0: país no dia de hoje.
1: Olá, boa noite.
0: Boa noite para você que nos acompanha em todo o país.
1: Quinta-feira, 17 de setembro de 2026.
0: Vamos aos destaques do dia.
1: Ação contra o comércio de celulares irregulares.
0: Operação Última Chamada tem como alvo cerca de 200 estabelecimentos comerciais em 15 estados. Luana Karen.
2: 50 inquéritos policiais foram instaurados. Também foram realizadas prisões em flagrante e 635 aparelhos celulares foram recuperados.
1: Semana Nacional de Trânsito traz como tema desacelere, seu bem maior é a vida.
0: E especialistas discutem como a ciência pode atuar a serviço da vida nas ruas brasileiras. Cleide Lopes.
3: O objetivo é transformar conhecimento científico em prevenção.
1: ECA Digital completa um ano.
0: Estatuto trouxe novas regras para que as plataformas digitais garantam a proteção de crianças e adolescentes na internet.
1: Os principais avanços são destacados em entrevistas por IAG Miola, diretor da Agência Nacional de Proteção de Dados.
4: Uma mensagem central dessa legislação para as plataformas digitais é que, a partir de agora, elas têm o dever de atuar preventivamente para evitar que danos e riscos para crianças e adolescentes sejam consumados.
0: Hoje, na apresentação da Voz do Brasil, eu, Mariana Jungmann, Inazi Brum.
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0: Uma operação em 15 estados para desarticular o comércio de celulares roubados.
1: Numa primeira fase, foram enviadas notificações a pessoas que compraram aparelhos com notificação de roubo no programa Celular Seguro.
0: Com base nessas informações, foi montada a Operação Última Chamada, com foco nos comerciantes que estavam vendendo esses aparelhos.
2: Pelo menos 200 estabelecimentos comerciais localizados em 15 estados foram alvo da segunda fase da Operação Última Chamada, voltada ao enfrentamento de irregularidades relacionadas à venda de aparelhos celulares. O ministro da Justiça e Segurança Pública, Wellington César Lima e Silva, destacou que a operação pretende quebrar a cadeia que envolve o roubo e o furto de celulares.
5: A única forma de combatermos o crime organizado, bem como outros modalidades de criminalidade comum, é exatamente através dessa atuação integrada de todos os órgãos.
2: Como resultado da ação desta quinta-feira, 50 inquéritos policiais foram instaurados. Também foram realizadas prisões em flagrante e 635 aparelhos celulares foram recuperados. Cerca de 280 policiais participaram diretamente da operação nos 15 estados. O secretário nacional da Receita Federal, Robson Barreirinhas, alertou que os consumidores devem consultar o e-mail do aparelho sempre que for comprar um aparelho celular por meio do site ou do aplicativo Celular Seguro. O e-mail é o número de identificação único e global, que funciona como o CPF de um telefone celular. Segundo Barreirinhas, essa consulta deve ser efetuada mesmo no caso da compra de celulares novos.
5: Esse cuidado tem que ser feito também na aquisição de celulares novos em lojas não tão conhecidas, porque em uma das ações aqui nós encontramos caixas de celular novo, caixa vazia. Para que serve isso? Muitas vezes para esquentar o celular roubado. Às vezes, mesmo com aparência de novo, é importante que o cidadão, quando não seja de uma loja conhecida, verifique o e-mail para ver se aquilo lá não é produto de roubo.
2: Já a recomendação para os cidadãos que tiveram o celular roubado é que indiquem os dados do aparelho na plataforma Celular Seguro. Na internet, o site Celular Seguro pode ser acessado pela conta gov.br. Já o aplicativo está disponível para baixar de graça nas lojas de aplicativo para celulares. Reportagem Luana Karen.
0: E as Forças Integradas de Combate ao Crime Organizado, as FICOS, divulgaram os resultados da Operação Força Integrada 4, de combate ao tráfico de drogas e de armas, à lavagem de dinheiro e a organizações criminosas violentas.
1: Foram cumpridos em 20 estados 173 mandados de busca e apreensão, além de 137 prisões.
0: Também foram apreendidos 18 veículos avaliados em R$1,5 milhão, além de 7 armas de fogo, 49 munições, 11 quilos de cocaína e 90 quilos de maconha. Os bens bloqueados somam R$510 milhões.
1: As FICOS estão presentes em todo o país, com 41 unidades que promovem o compartilhamento de informações de inteligência e atuação integrada.
0: oportunidade para empresas privadas ou públicas que estão com pendências na Receita Federal.
1: Até o dia 10 de novembro, elas poderão ajustar os pagamentos de PIS, PASEP e COFINS sem a incidência de juros de ofício.
2: A regularização é destinada a empresas privadas, órgãos públicos e entidades sem fins lucrativos, que pagam PIS, PASEP e COFINS. A iniciativa faz parte da ação de regularização de créditos da Receita Federal e busca o ajustamento espontâneo das obrigações tributárias. De acordo com a Receita, existem inconsistências que somam R$1,3 bilhão de reais. Os avisos para regularização foram enviados pelos Correios e para a Caixa Postal do Contribuinte no portal ECAC, o Centro Virtual de Atendimento. Para fazer a regularização, não é preciso comparecer às unidades da Receita, nem enviar comprovação das retificações. O prazo para que esses contribuintes façam os pagamentos sem a incidência de juros de ofício vai até o dia 10 de novembro. Após essa data, a Receita Federal vai realizar novas verificações e os contribuintes que não efetuarem os pagamentos serão fiscalizados. Na última edição dessa ação, foram regularizados R$900 milhões de reais. Thaísa Vitória para a Voz do Brasil.
0: Há um ano, o Brasil dava um passo importante para garantir os direitos das crianças e adolescentes. Era sancionado o ECA Digital.
1: Inspirado no Estatuto da Criança e do Adolescente de 1990, que foi um marco para a proteção dos pequenos, o ECA Digital trata das obrigações das plataformas com a segurança deles, também no ambiente virtual.
0: Mais cedo, eu conversei com o diretor da Agência Nacional de Proteção de Dados e a Gemiola sobre os avanços desse novo marco legal e as mudanças que estão sendo implementadas para uma navegação mais saudável nas mídias digitais. Acompanhe. Diretor, bem-vindo à Voz do Brasil para a gente falar desse marco que é a criação do ECA Digital, né? O que o senhor destaca como principais avanços trazidos por essa legislação ao longo desse período?
4: Tem uma mensagem central dessa legislação para as plataformas digitais, que é que a partir de agora elas têm um dever de atuar preventivamente para evitar que danos e riscos para crianças e adolescentes sejam consumados, para que eles aconteçam nas plataformas digitais. Então é um dever de agir de maneira preventiva e proativa. As plataformas têm que, desde a concepção do produto que oferecem para crianças e adolescentes, durante toda a operação desse produto, tem que tomar conta, né? Tem que tomar medidas para que esse produto seja muito seguro para crianças e adolescentes. Isso se concretiza em uma série de obrigações que essa legislação cria para as plataformas digitais no Brasil. Então, por exemplo, as plataformas com o ECA Digital passam a ter um dever de adotar medidas que evitem que crianças e adolescentes sejam expostas a conteúdos ou práticas que podem colocar em risco a sua integridade física, como práticas conhecidas de incentivo ao suicídio ou automutilação. É uma outra obrigação muito concreta que o ECA Digital traz é o dever das plataformas digitais de prevenirem que o uso da plataforma ou do serviço digital seja compulsivo, excessivo por crianças e adolescentes. Então há um dever aqui de mudar incentivos que as plataformas às vezes fazem para um uso para as crianças e adolescentes ficarem conectadas excessivamente, né? De maneira, ou seja, são medidas para evitar o vício nas plataformas digitais. Um outro exemplo são obrigações das plataformas garantirem que crianças e adolescentes tenham contato apenas com conteúdos que sejam adequados à sua idade. E para mencionar um último exemplo aqui de uma obrigação das plataformas digitais criadas pelo ECA Digital, está a obrigação de que as plataformas ofereçam mecanismos de supervisão parental. O que significa isso? Ferramentas para que os pais, as mães, os responsáveis por crianças e adolescentes consigam acompanhar o uso das redes sociais e das plataformas em geral por crianças e adolescentes e fazer escolhas para que esse uso seja mais seguro para essa criança e para esse adolescente. Então, por exemplo, limitar, né, ferramentas que permitam ao pai ou à mãe limitar o contato da criança ou do adolescente com estranhos, ferramentas que permitam limitar o tempo de uso e assim por diante.
0: Grande parte dessas obrigações está ancorada na questão da aferição da idade, né? Para que essas políticas sejam implementadas, é preciso fazer a aferição da idade. E está correndo o prazo para as plataformas se adequarem a isso. O que elas precisam fazer até o início do ano que vem?
4: Para cumprir uma obrigação que eu mencionei aqui, de garantir que crianças e adolescentes tenham contatos com conteúdos que são adequados à sua idade, a plataforma precisa saber se o usuário é ou não uma criança ou um adolescente. Então precisa aferir a idade deste usuário. E o ECA Digital dá uma mensagem muito clara, principalmente para aqueles conteúdos, produtos e serviços que são considerados proibidos para crianças e adolescentes do ponto de vista da lei brasileira. Então, o álcool, o tabaco, as bets, né, os serviços de aposta, os conteúdos pornográficos, isso é considerado pela lei brasileira proibido para menores de 18 anos. Então, o que o ECA Digital, nesse caso, faz é proibir aquela autodeclaração. Então, o ECA Digital diz, ó, não funciona mais simplesmente ter aquela mensagenzinha de dizer eu tenho mais de 18 anos e poder acessar. Tem que ter um mecanismo que funcione de maneira adequada e efetiva. O que a NPD fez quando o ECA Digital entrou em vigor em março desse ano foi estabelecer um cronograma para que as plataformas consigam se adequar a essa obrigação, porque ela é uma obrigação também tecnicamente complexa, né? Então a NPD já em março desse ano publicou uma série de orientações para as empresas dizendo, ó, o que a gente espera desses mecanismos que vão ser adotados, que vocês devem adotar para a feridade, é que eles tenham algumas características, que eles sejam confiáveis, como diz a lei brasileira. O que significa isso? Eles têm que ter acurácia, ou seja, eles têm que acertar a idade do usuário, né? Então eles têm que ter alguma confiabilidade de que eles vão analisar de maneira adequada qual é a idade daquele usuário. Outra característica que a NPD diz que é importante é eles têm que ter robustez. O que significa isso? Não pode ser fácil fraudar esse mecanismo, senão ele não vai ser efetivo. Então a gente viu alguns, sair na imprensa antes mesmo do ECA Digital entrar em vigor, exemplos de crianças ou adolescentes que simplesmente, por exemplo, no mecanismo de aferição de idade que faz o reconhecimento facial, pintam uma barba para se passar por uma pessoa adulta. Se o mecanismo de aferição de idade não consegue identificar que isso é uma fraude, esse é um mecanismo que ele não é confiável. E tem que ser mecanismo também, outra característica importante, que respeitem a privacidade, que protejam os dados dos usuários. Então a NPD começou orientando as plataformas sobre de que maneira elas devem adotar esses mecanismos. E o que a gente está fazendo desde março agora é detalhar esses requisitos técnicos para que as plataformas saibam exatamente o que a NPD, que é o órgão regulador responsável por fiscalizar essa obrigação, espera das plataformas, e a NPD também já começou a fiscalizar. Então a gente já começou uma fiscalização, que a gente chama de monitoramento, que é para saber em que medida as empresas estão se adequando a essas obrigações. Quando o detalhamento técnico do que a NPD espera em relação a essa obrigação de aferição de idade estiver pronto, e a gente espera que isso aconteça nas próximas semanas, a NPD vai entrar numa nova fase, que é uma fase de fiscalização, aí eu diria a todo vapor. Que daí todo mundo sabe o que se espera, todas as plataformas sabem o que se espera dos mecanismos de aferição de idade, e aí a NPD vai começar a cobrar integralmente o cumprimento dessa obrigação. A gente já está monitorando, ou seja, já estamos acompanhando quem está adotando e estamos em diálogo com quem ainda não adotou e tem que adotar esse mecanismo de verificação de idade para entender como é que essas empresas estão planejando cumprir a lei, já que conforme o cronograma que a NPD divulgou, a partir de janeiro do ano que vem haverá uma cobrança muito intensa de que esses mecanismos estejam plenamente em funcionamento no nosso país.
0: E tem um outro prazo vencendo hoje também, que é o dos relatórios de transparência que eles têm que apresentar, né? Quais são as informações que têm que estar nesses relatórios?
4: Perfeito. Esses relatórios de transparência são algo também muito importante, uma obrigação nova que o ECA Digital trouxe para as plataformas, e é uma obrigação muito relevante, eu diria, porque é a maneira pela qual o ECA Digital obriga as empresas a prestarem contas de como é que elas estão atuando para cumprir todas as obrigações do ECA Digital. E hoje, como você muito bem ressalta, é o prazo que a NPD determinou para as empresas fazerem a publicação, pela primeira vez no Brasil, desse relatório de transparência. Quem é que tem que publicar esse relatório de transparência de acordo com a lei? Todas as empresas ou plataformas que tenham pelo menos 1 milhão de usuários, que sejam crianças e adolescentes. E tem a obrigação de publicar um relatório de transparência nos seus próprios sites, em português, para que todos os usuários no Brasil consigam compreender, contendo informações como quais são os canais de denúncia disponíveis dentro dessa plataforma para receber denúncias e como é que essa plataforma processa eventuais denúncias, né, de violações que estejam acontecendo dentro da plataforma. Outra informação que precisa conter esse relatório de transparência: as empresas vão ter que mostrar dados sobre quantas denúncias recebem, como é que processam, né, essas denúncias, como é que moderam conteúdos, como é que fazem a moderação de contas, né, se decidem, por exemplo, bloquear determinados usuários por respeito às regras da plataforma ou às regras do ECA Digital, como é que isso funciona. E um terceiro conjunto de informações também muito importante que deve constar nesse relatório de transparência diz respeito à avaliação de impacto das plataformas sobre os seus próprios serviços, ou seja, as plataformas vão ter que publicar ou publicizar quais são os principais riscos que identificam nos seus produtos e serviços para crianças e adolescentes. Então é um conjunto de informações muito importante para que a sociedade brasileira como um todo consiga acompanhar de que maneira as plataformas estão se adequando e cumprindo essas obrigações criadas pelo ECA Digital no Brasil.
0: Muito bem, nós conversamos com o IAG Miola, diretor da Agência Nacional de Proteção de Dados. Muito obrigada, diretor, pela sua entrevista à Voz do Brasil.
4: Obrigado.
1: Empresas de transporte que pagarem abaixo do peso mínimo do frete agora correm o risco de serem punidas.
0: A Agência Nacional de Transportes Terrestres, a ANTT, vai suspender o registro das transportadoras que descumprirem de forma recorrente o valor do frete.
6: A Agência Nacional de Transportes Terrestres, a ANTT, iniciou os procedimentos para suspender cautelarmente empresas que descumprem de forma reiterada o piso mínimo do frete rodoviário. A suspensão do Registro Nacional de Transportadores Rodoviários de Cargas, o RNTRC, vai ser publicada no Diário Oficial da União e terá efeito 72 horas depois. O prazo pode variar de 5 a 30 dias para empresas que acumularem mais de 4 autuações em datas diferentes, no período de 6 meses, quando houver risco de continuidade das irregularidades. A fiscalização foi reforçada por novas regras que ampliaram o controle das operações de transporte. A repetição das infrações também pode levar ao cancelamento do RNTRC por até 2 anos e a multa de até R$1 milhão. As medidas não se aplicam ao transportador autônomo de cargas que atua exclusivamente como contratado. Claudimário Carvalho, para a Voz do Brasil.
0: A Semana Nacional de Trânsito começa amanhã, 18 de setembro.
1: O tema é Desacelere, seu bem maior é a vida.
0: Este ano foi feito um debate de como colocar a ciência a serviço da vida no trânsito.
1: O objetivo é traçar novas estratégias para diminuir os acidentes de trânsito no país.
3: Os acidentes de trânsito causam cerca de 1.200.000 mortes por ano no mundo, segundo a Organização Mundial da Saúde. E o Brasil ocupa o segundo lugar no número de óbitos por esses sinistros. Durante a abertura da Semana Nacional de Trânsito, especialistas em trânsito e segurança viária nacionais e internacionais discutiram pela primeira vez como colocar a ciência a serviço da vida no trânsito. Os técnicos vão usar como ponto de partida dados do Centro Nacional de Estudos de Sinistros de Trânsito na investigação preventiva de acidentes graves. Criado em maio, o Sinest é inspirado no modelo do CENIPA, que investiga acidentes aeronáuticos. Para o ministro dos Transportes, Jorge Santoro, o objetivo é transformar conhecimento científico em prevenção.
7: CENIPA é referência não só no Brasil, mas no mundo inteiro, e a gente foi beber dessa experiência para a gente poder avançar num novo ciclo de estudos em que a gente consiga produzir materiais fundamentais para a gente avaliar o que precisa ser feito para a gente poder ter uma agenda de correção. O trabalho nosso aqui é identificar as causas, buscar novos caminhos para resolver esses problemas e para a gente evitar novos acidentes.
3: A ideia é abrir um espaço de diálogo, cooperação e construção conjunta para aproximar experiências internacionais da realidade brasileira. Para o secretário nacional de trânsito, Adroaldo Catão, com o Centro Nacional de Estudos de Sinistros de Trânsito, o Brasil inaugura um novo modelo de gestão de trânsito.
8: O debate tem que se dar sobre os dados e até que ponto aqueles dados podem ou não levar a iniciativas A, B, C e analisar as consequências, analisar os resultados, isso é muito importante.
3: A Semana Nacional de Trânsito 2026 vai de 18 a 25 de setembro, período em que o país amplia a mobilização e a reflexão sobre a segurança viária e sobre a responsabilidade que cada um tem na construção de um trânsito mais seguro. O tema das ações de 2026 é Desacelere, seu bem maior é a vida. Reportagem Cleide Lopes.
0: Bom, como nós ouvimos aí na matéria matéria da Cleide Lopes, o conhecimento científico pode contribuir em diversas áreas da nossa vida. É disso que a gente trata no quadro Ciência na Prática.
1: E hoje o assunto é sobre um inseto fundamental para o equilíbrio da natureza, a abelha.
0: Você sabia que existem milhares de espécies além daquela tradicional que produz mel e tem ferrão?
1: Uma pesquisa da Universidade de São Paulo se dedica a decifrar a evolução desse animal importante para a produção de frutos e reprodução de plantas.
9: Ciência na Prática.
10: Muito além dos zumbidos nos jardins, as abelhas guardam uma diversidade surpreendente de espécies nativas.
11: Eu sou Eduardo Almeida, sou biólogo, professor do Departamento de Biologia da Universidade de São Paulo. A pesquisa que nós desenvolvemos se baseia principalmente no entendimento da diversidade de abelhas. A pesquisa, ela teve, né, para diferentes grupos de abelhas que nós pesquisamos, e eu vou dar uma ênfase às abelhas como um todo e às abelhas sem ferrão. Eu acho que nos últimos 30, 40 anos, nós pudemos entender a evolução das abelhas de uma forma como não havia um precedente anteriormente. Mais recentemente, nós tivemos avanços muito importantes da genética e até mesmo de comparações entre genomas de grupos de abelhas. Isso abriu uma janela para a compreensão das diferenças e das similaridades, que foi muito importante para o entendimento da evolução dos seres vivos.
10: Ao cruzarem dados de DNA com a anatomia detalhada dos insetos, cientistas da USP mapearam como as abelhas se transformaram ao longo de milhões de anos, um conhecimento crucial para proteger espécies e garantir a polinização nas lavouras.
11: As abelhas são conhecidas da toda a população, mas normalmente não se entende a quantidade de espécies que existem, as diferenças entre elas. Então foram duas pesquisas similares, né, que buscaram então entender a história evolutiva, produzindo então um avanço, forneceu um norte. E mais recentemente nós fizemos duas publicações que documentaram então as diferenças anatômicas e nos permitem então entender como a anatomia das abelhas evoluiu ao longo dessa história. Essa etapa então concluiu, né, um passo importante da pesquisa proposta, e os desenvolvimentos previstos para o futuro incluem o entendimento de questões específicas, né, a evolução de determinados comportamentos que tem consequências para entendimento da diversidade, as perspectivas para interações desses grupos de organismos com plantas e com outros organismos ao longo do tempo evolutivo.
10: Acompanhe a pesquisa na página da Universidade de São Paulo. E esse foi o Ciência na Prática, com produção de Warby Calil e edição de Edinaldo Júnior. E nosso encontro com o Saber Científico volta na próxima semana. Até lá.
0: O valor da produção agrícola brasileira alcançou mais de 920 bilhões de reais.
1: Os destaques foram para as culturas de soja e milho.
12: 927 bilhões e 200 milhões de reais. Esse foi o valor alcançado pela produção agrícola brasileira em 2025, segundo dados divulgados nesta quinta-feira pelo Instituto Brasileiro de Geografia e Estatística, o IBGE. O valor é 18,4% maior do que havia sido registrado em 2024. O avanço na produção brasileira foi impulsionado por culturas como a soja e o milho, que juntas responderam por quase 90% da produção de grãos do Brasil. Henrique Noronha, analista da pesquisa do IBGE, explica os fatores que influenciaram no resultado.
13: Questões climáticas propiciaram melhor condição na condução das culturas nas principais regiões produtoras. Como as condições climáticas foram favoráveis, teve aumento de produtividade na maioria das lavouras, com exceção de algumas regiões no Rio Grande do Sul e Oeste Paranaense e áreas do Nordeste que sofreram com a seca.
12: O Centro-Oeste superou o Sudeste e assumiu o primeiro lugar no ranking de valor da produção agrícola, com alta de quase 32%, totalizando 288 bilhões de reais. Somente o estado do Mato Grosso foi responsável por quase 18% de toda a produção nacional. Em todo o país, a área colhida foi de mais de 100 milhões de hectares, aumento de 4,2% em relação a 2024. Reportagem Gabriela Noronha.
0: Essas foram as notícias do governo federal.
1: Uma realização da Secretaria de Comunicação Social da Presidência da República.
0: Com produção da empresa Brasil de Comunicação.
1: Fique agora com as notícias do Poder Judiciário e do Congresso Nacional. Uma boa noite.
0: Boa noite e até amanhã.
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16: STF suspende decisão que determinava a execução de emendas parlamentares de 2025 em Teresina, Piauí.
17: Para o STJ, criptomoedas podem ser usadas para pagar obrigações contratuais e variação de valor não é justificativa para invalidar negócio.
16: Acordo de 193 milhões de reais beneficia quase 800 trabalhadores na Bahia.
17: Boa noite, eu sou o Arthur Filho.
16: E eu sou Walter Lima.
17: O Supremo Tribunal Federal suspendeu a decisão que determinava a execução de emendas parlamentares de 2025 em Teresina, no Piauí.
16: A decisão foi do presidente do STF, ministro Edson Fachin, que analisou um pedido de suspensão contra decisão do Tribunal de Justiça do Piauí, que havia atendido à solicitação de um vereador de Teresina para determinar o pagamento das emendas. Carolina Chaves.
18: No Supremo, a suspensão foi pedida pelo município de Teresina, que argumentou o risco de grave lesão à economia pública. O município alegou que o cumprimento da ordem exigiria anular despesas já programadas, podendo comprometer serviços nas áreas de saúde, educação e infraestrutura. Ao acolher o pedido do município, o ministro Edson Fachin verificou que as 9 emendas somam valores que não foram empenhados no ano passado, nem inscritos em restos a pagar. Por isso, a execução causaria uma mudança no orçamento deste ano. O presidente do Supremo ressaltou que, embora as emendas parlamentares individuais sejam de execução obrigatória, a implementação precisa seguir as normas legais de planejamento e execução das despesas.
17: É válida a cláusula de contrato que prevê o uso de criptomoedas na compra de bens entre particulares.
16: Para o STJ, o negócio é válido mesmo que esses aditivos digitais não sejam considerados moeda de curso obrigatório no Brasil como o real. Fátima Uchoa.
19: A vendedora de um carro e de um imóvel ajuizou ação de rescisão contratual e nulidade de cláusulas contratuais que previa uma transferência de um tipo de criptomoeda como parte do pagamento. O Tribunal de Justiça de Santa Catarina determinou a rescisão do contrato de compra e venda do imóvel, mas manteve a validade quanto ao do veículo. No STJ, a relatora ministra Nancy Andrighi apontou que a lei assegurou que esses ativos digitais possuem valor e podem ser usados em pagamentos ou investimentos, e por sofrer variações no poder de compra, as partes devem avaliar os riscos antes de aceitar a criptomoeda como forma de pagamento.
17: Aplicativo e-título passa a enviar alertas com orientações para as eleições 2026.
16: As notificações reforçam informações sobre serviços da Justiça Eleitoral. Rimac Souto.
20: O Tribunal Superior Eleitoral iniciou o envio das notificações oficiais pelo aplicativo e-título. Os alertas orientam eleitoras e eleitores com informações dos serviços eleitorais, consulta aos locais de votação e contribui para o enfrentamento da desinformação. O aplicativo substitui o título eleitoral de papel para quem tem a biometria cadastrada e fotografia no aplicativo e pode ser utilizado como documento de identificação no momento da votação. O e-título está disponível gratuitamente nas lojas oficiais de aplicativos para Android e iOS. É importante manter o aplicativo atualizado e ficar atento aos comunicados oficiais emitidos pelo TSE ao longo do período eleitoral.
17: Acordo de 193 milhões de reais beneficia quase 800 trabalhadores na Bahia.
16: A ação faz parte da Semana Nacional da Execução Trabalhista, mutirão promovido para acelerar o pagamento de dívidas judiciais trabalhistas. Larissa Batista.
21: 761 trabalhadores fecharam por meio do Sindipetro um acordo de 193 milhões de reais com a Petrobras. A negociação foi feita pela Justiça do Trabalho, na Bahia. E eles são apenas algumas das milhares de pessoas beneficiadas pelo mutirão da Justiça do Trabalho em todo o país. Já foram arrecadados mais de 3 bilhões de reais em cerca de 56 mil audiências, realizadas nesta edição da Semana Nacional da Execução Trabalhista.
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17: A você, uma boa noite.
16: E até amanhã.

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1: Eu sou Humberto Pinheiro e estes são os destaques de hoje do Jornal do Senado, que começa agora. Lei do Redata cria incentivos fiscais para a instalação de data centers no Brasil. Novas regras da ANAC prevêem multa e suspensão para passageiros indisciplinados. Senado vai analisar marco legal para reduzir riscos e atividades com agentes biológicos. Boa noite. A Presidência da República sancionou a Lei do Redata, que cria incentivos fiscais para instalação e ampliação de centros de processamento de dados, os data centers. A medida busca estimular investimentos no setor e fortalecer a infraestrutura digital do país. Em contrapartida aos benefícios fiscais, as empresas terão de cumprir regras e metas previstas na legislação. A nova lei também estabelece punições para os casos de descumprimento das exigências e dos compromissos assumidos pelos beneficiários. Repórter Douglas Castilho.
2: Com as novas regras, o Estado brasileiro abrirá mão já esse ano de arrecadar o equivalente a 5,2 bilhões de reais em troca de incentivar um setor considerado estratégico pelos parlamentares. As isenções de impostos serão concedidas na compra de produtos de tecnologia da informação e comunicação, além de componentes eletrônicos a serem utilizados nas novas infraestruturas. A líder do governo no Senado Federal, senadora Tereza Leitão, do PT de Pernambuco, manifestou otimismo com o texto.
3: O Brasil deve ser potência da economia digital, conciliando soberania tecnológica, desenvolvimento, sustentabilidade e segurança pública.
2: Durante a audiência pública no Senado, especialistas apresentaram preocupações com a sustentabilidade ambiental e social dos empreendimentos. Por isso, a lei traz mecanismos de contrapartida para que a empresa participe do Redata, como firmar o compromisso com energia limpa e eficiência hídrica. Caso os requisitos não sejam cumpridos, a empresa deverá pagar todos os tributos isentos com juros, além de multa de mora.
1: E as novas regras da ANAC para passageiros indisciplinados já estão em vigor. A resolução classifica as condutas de acordo com a gravidade e prevê punições que vão de orientações a multas de até R$ 17.500. Em casos mais graves, o passageiro pode ter o direito de voar suspenso por até 12 meses. Entre as condutas consideradas gravíssimas estão agressões físicas contra tripulantes, atentados contra a dignidade sexual e tentativas de acesso não autorizado à cabine de comando. A reportagem é de Luísa Melo.
4: As novas regras da Agência Nacional de Aviação Civil, a ANAC, para passageiros indisciplinados começam a valer a partir desta semana. Os casos de má conduta devem ser classificados de acordo com a gravidade e as punições variam de instruções ao passageiro a multa de R$ 17.500 e suspensão temporária do direito de voar por até 12 meses para casos considerados como graves e gravíssimos. Entre os comportamentos julgados como gravíssimos estão incluídos violência física contra membro da tripulação e atentado contra a dignidade sexual de tripulante ou passageiro. Ricardo Mota, especialista em direito do consumidor, aponta que um dos maiores desafios das novas normas é a aplicação prática.
5: A régua ficou mais clara no papel. A régua real só vai aparecer quando os primeiros casos concretos forem discutidos, seja na justiça, seja nos canais de defesa do consumidor.
4: As regras são válidas para voos domésticos, incluindo trechos nacionais conectados a voos internacionais.
1: Para reduzir riscos de atividades com vírus, bactérias, toxinas e outros agentes biológicos, o senador astronauta Marcos Pontes, do PL de São Paulo, apresentou um projeto de lei que cria um marco legal da biossegurança e bioproteção. O texto apresenta diretrizes de produção, armazenamento, transporte e descarte de materiais biológicos para instituições que vão desde universidades e laboratórios de diagnóstico médico até grandes centros de pesquisa tecnológica, sem engessar a liberdade científica. Repórter Márcio Maturana.
6: O avanço acelerado da biotecnologia traz oportunidades, mas também traz preocupação sobre segurança. Por isso, o senador astronauta Marcos Pontes, do PL de São Paulo, apresentou um projeto de lei que cria o marco legal da biossegurança e bioproteção, com regras claras para qualquer atividade que envolva agentes biológicos, como vírus, bactérias, toxinas ou materiais genéticos. São diretrizes de produção, armazenamento, transporte e descarte que deverão ser seguidas por instituições que vão desde universidades e laboratórios de diagnóstico médico até grandes centros de pesquisa tecnológica, sem engessar a liberdade científica. O texto aguarda definição das comissões por onde deverá ser discutido e votado. As medidas de biossegurança são ações práticas para evitar que um vírus, bactéria ou toxina escape por acidente ou contamine profissionais e o meio ambiente. Já as medidas de bioproteção são controles para impedir ações como roubo, sabotagem e uso indevido de informações. O projeto prevê também a criação de uma coordenação nacional permanente e um sistema integrado de informações para proteger dados de segurança nacional. Sobre tecnologia biológica com inteligência artificial e outras semelhantes, o projeto cria a categoria de pesquisa de uso duplo de preocupação. São considerados estudos com fins legítimos, mas que podem ser usados para causar dano. Neste caso, precisa passar por avaliação e supervisão adicionais. Na justificativa do projeto, o senador informa que, apesar de o Brasil já ter legislações importantes nessa área, existem lacunas que podem ser preenchidas de forma moderna, integrada e acessível.
7: Eleições 2026.
1: Neste ano, o eleitor irá votar em dois senadores. 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Um voto para cada candidato ou candidata. Primeiro, o eleitor escolherá um candidato e confirmará a escolha. Em seguida, registrará o outro voto. Se o eleitor repetir o mesmo número nas duas oportunidades, apenas o primeiro voto será considerado válido. O segundo será anulado automaticamente pela urna eletrônica. Também é importante lembrar que na votação para senador, não é possível votar na legenda, ou seja, o eleitor não poderá digitar apenas o número do partido. Caso isso aconteça, o voto para senador será considerado nulo. No dia da eleição, é permitido levar os números dos candidatos anotados no papel. O primeiro turno da eleição ocorre no dia 4 de outubro. E para ajudar o cidadão a se informar melhor, o Senado Federal criou uma página especial para a cobertura das eleições. O site pode ser acessado por meio do endereço senado.leg.br/eleições. E foi sancionada a lei que cria a Política Nacional de Minerais Críticos Estratégicos. A medida busca estimular a pesquisa, a extração, o beneficiamento e a transformação desses materiais no Brasil, com incentivos de até 7 bilhões de reais para projetos do setor. Os minerais críticos e estratégicos são utilizados em tecnologias como carros elétricos, painéis solares, smartphones e equipamentos de alta tecnologia. Mais informações com o repórter Rodrigo Rezende.
8: Após a aprovação pelo Senado Federal, foi sancionada a lei que cria a Política Nacional de Minerais Críticos e Estratégicos. A nova legislação determina o foco no processamento destes minerais, também conhecidos como terras raras, no território nacional. A senadora Tereza Leitão, do PT de Pernambuco, afirma que a lei traz ainda responsabilidade ambiental.
3: Ele cria o certificado mineral de baixo carbono e o cadastro nacional de projeto de minerais críticos e estratégicos. Nós não vamos produzir só para exportar. Nós vamos produzir também para nossa utilização.
8: Estão previstos até 7 bilhões de reais em incentivos do Estado para projetos envolvendo os minerais. O senador astronauta Marcos Pontes, do PL de São Paulo, destaca que a medida pode transformar o futuro do país.
9: Nós temos condição de enriquecer terras raras aqui no Brasil, que são utilizadas por uma série de aplicações estratégicas para o país. Nós temos o material, temos os cientistas.
8: As terras raras são um grupo de 17 elementos químicos utilizados na fabricação de diversos tipos de eletrônicos, ímãs para turbinas de energia eólica e em equipamentos da indústria da defesa.
1: Com trabalhos técnicos de Eliseu Caires, o Jornal do Senado fica por aqui. Acompanhe agora as notícias da Câmara dos Deputados. Boa noite e até amanhã.
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11: Projeto prevê incentivo à compra de livros com a criação do Pix da Leitura.
12: Avança a regulamentação da divulgação de imagens de crianças na internet.
13: Câmara define regra para nomear doença transmissível e evitar preconceito.
14: Boa noite. Os deputados aprovaram uma proposta que estabelece regras sobre a nomenclatura de doenças transmissíveis com o objetivo de evitar discriminações. A repórter Paula Bittar tem mais detalhes sobre a proposta.
15: A Comissão de Constituição e Justiça da Câmara aprovou um projeto que define regras para a nomenclatura de doenças transmissíveis no Brasil. O objetivo é evitar nomes que causem estigma ou preconceito contra países, etnias, pessoas ou animais e adequar a legislação brasileira às recomendações da Organização Mundial da Saúde. O texto aprovado determina que os nomes das doenças devem ser curtos, fáceis de pronunciar e baseados em características clínicas, epidemiológicas ou no agente patogênico. Ficam proibidos termos que provoquem medo ou que tragam referências geográficas, nomes de pessoas, grupos étnicos, ocupações ou outros organismos que não o próprio patógeno. Segundo o autor da proposta, deputado Sérgio Souza, do MDB do Paraná, a mudança na legislação é urgente para evitar desinformação e violência. Ele citou como exemplo os ataques contra macacos ocorridos após a associação equivocada desses animais com o vírus monkeypox ou varíola dos macacos. A proposta que define regras para a nomenclatura de doenças transmissíveis no Brasil segue agora para análise do Senado. Da Rádio Câmara de Brasília, Paula Bittar.
10: Saúde.
16: Projeto de Zé Silva do União de Minas Gerais garante a aplicação domiciliar pelo SUS de vacinas e imunobiológicos previstos no Programa Nacional de Imunizações para pessoas com transtorno do espectro autista. Ele argumenta que o objetivo é reduzir o impacto dos deslocamentos.
17: O autismo, ele não é uma doença, ele é uma condição de vida, e essa condição de vida é preciso o mundo adaptar. Então, para que deslocar essa pessoa para a unidade de saúde, para a unidade básica de saúde? Por isso, é um projeto que parece muito simples, mas ele tem um alto impacto na vida das famílias e das pessoas autistas.
14: De acordo com Zé Silva, a proposta não gera impacto financeiro para o Estado, porque utiliza a estrutura já existente das equipes de saúde da família. Ele acrescenta que a iniciativa faz parte de um conjunto de ações voltadas à inclusão.
16: A Câmara analisa projeto que institui o Programa Nacional de Atenção Integral à Obesidade no SUS. A proposta de Fausto Pinato, do União de São Paulo, estabelece uma linha de cuidado prioritária para pessoas com obesidade de alto grau e comorbidades, com atendimento nas unidades básicas de saúde.
14: Segundo Fausto Pinato, o tratamento deve combinar acompanhamento médico, nutricional, psicológico e atividade física. Ele reforça que o projeto prevê ainda o acesso a medicamentos já incorporados ao SUS, com aplicação supervisionada nos postos de saúde.
16: Pinheirinho, do PP de Minas Gerais, apresentou projeto que garante o fornecimento gratuito e contínuo nas unidades básicas de saúde de medicamentos que combinam corticoide inalatório e broncodilatador para tratar a asma pelo SUS. Segundo o texto, a entrega será feita mediante receita médica e cadastro do paciente.
14: De acordo com Pinheirinho, esses remédios já são aprovados pelo SUS, mas hoje ficam concentrados em farmácias especializadas, o que dificulta o acesso. Para ele, descentralizar a distribuição ajuda a prevenir crises graves, evita internações e reduz mortes causadas pela asma.
16: É de autoria de Eduardo da Fonte, do PP de Pernambuco, projeto que obriga maternidades a orientar pais ou responsáveis sobre os cuidados essenciais com o recém-nascido antes da alta hospitalar. Ele aponta que a matéria prevê capacitação prática para prevenir acidentes como engasgos.
14: Eduardo da Fonte explica que o treinamento poderá incluir demonstração com simuladores anatômicos, além de orientações sobre alimentação, higiene e sono seguro. O deputado ressalta que a preparação dos cuidadores pode reduzir mortes evitáveis durante a primeira infância.
16: Gervásio Maia, do PCdoB da Paraíba, apoia a criação da Frente Parlamentar em Defesa da Política Nacional de Plantas Medicinais e Fitoterápicos. O deputado integra o grupo que assinou o pedido de registro do colegiado na Câmara em março deste ano.
14: Gervásio Maia ressalta que a medida também beneficia a agricultura familiar por incentivar incentivar o cultivo orgânico de plantas medicinais. Para ele, a iniciativa valoriza o conhecimento popular e a biodiversidade brasileira como instrumentos de saúde pública e soberania nacional.
18: Direitos humanos.
16: Os deputados estão discutindo um projeto que estabelece regras para a divulgação de imagens de crianças na internet. O texto já foi aprovado na Comissão de Comunicação, como informa a repórter Maria Neves.
19: A Comissão de Comunicação da Câmara dos Deputados aprovou o projeto que visa limitar a exposição de crianças e adolescentes na internet. A proposta obriga os sites a remover imagens, vídeos e dados pessoais que possam violar a privacidade, a dignidade ou o desenvolvimento de crianças e adolescentes. A medida vale mesmo quando o material for publicado ou autorizado por pais ou responsáveis. Ainda de acordo com o texto apresentado pela deputada Rogéria Santos, do Republicanos da Bahia, os provedores de internet também deverão promover a desindexação das páginas.

0: dos pais, mas proteger menores de 18 anos de abusos.
1: A proposta não proíbe a publicação familiar ordinária. O objetivo é prevenir abusos e assegurar que a autoridade parental seja exercida de acordo com o melhor interesse, a dignidade, a privacidade, a segurança e a autonomia progressiva da criança e do adolescente. Nesse sentido, o enunciado recentemente aprovado na 10ª Jornada de Direito Civil reforça a necessidade de considerar o melhor interesse e a participação da criança conforme sua maturidade.
0: Quanto à exploração da imagem de crianças e adolescentes com finalidade de lucro, o texto determina que os responsáveis deverão adotar medidas reforçadas de proteção dos direitos da personalidade. Isso vale mesmo quando não houver remuneração direta, monetização pela plataforma ou pagamento em dinheiro. O projeto também estabelece que a divulgação de imagem, voz ou dados pessoais de crianças e adolescentes poderá gerar indenização por dano moral, ainda que não seja comprovado prejuízo. A reparação será devida quando a publicação ocorrer sem autorização exigida pela legislação ou provocar exposição indevida, abusiva, vexatória, discriminatória, degradante, exploratória ou incompatível com o melhor interesse da criança ou do adolescente. A mera autorização dos pais ou responsáveis não dispensa a responsabilidade das plataformas quando houver dano ao menor de 18 anos. O texto ressalva que as regras não se aplicam à aparição ocasional de crianças em conteúdos jornalísticos, educativos, culturais, científicos, institucionais ou relacionados à segurança pública, desde que não haja exploração ou exposição abusiva. O projeto que limita a exposição de crianças e adolescentes na internet ainda será analisado pelas comissões de Previdência e Assistência Social Infância, Adolescência e Família e de Constituição e Justiça. Se aprovado, poderá seguir para o Senado. Da Rádio Câmara de Brasília, Maria Neves.
2: Ciência e Tecnologia.
3: Raimundo Santos, do PSD do Pará, apresentou uma proposta para criar a Política Nacional de Inclusão Digital da Juventude. A iniciativa reúne ações para ampliar o acesso de jovens à tecnologia, à qualificação profissional e ao empreendedorismo digital.
4: Raimundo Santos afirma que a política deve priorizar estudantes da rede pública inscritos no CadÚnico e jovens em situação de vulnerabilidade. Além disso, a matéria incentiva cursos gratuitos, doação de equipamentos e parcerias para ampliar a inclusão digital.
2: Educação.
3: Ampliar o acesso ao programa PEDMEIA para estudantes do ensino médio da rede pública é o objetivo de uma proposta de Renildo Calheiros, do PCdoB de Pernambuco. O texto prevê a inclusão gradual de todos os alunos inscritos no CadÚnico, inclusive da educação de jovens e adultos.
4: A expansão seria feita dentro dos limites orçamentários e daria prioridade às famílias de menor renda que ainda não receberam benefício. Renildo Calheiros afirma que a medida estimula a permanência dos estudantes na escola e ajuda a reduzir o abandono e a evasão escolar.
2: Cultura.
3: Avançou na Câmara dos Deputados o projeto que cria o Pix da Leitura. O repórter Luiz Cláudio Canuto traz mais informações sobre a proposta.
5: Está na Comissão de Cultura da Câmara projeto que cria o programa Pix da Leitura, um incentivo financeiro com créditos culturais a quem comprove o hábito de ler. No final de junho, a proposta foi aprovada pela Comissão da Amazônia e dos Povos Originários e Tradicionais. O benefício deve ser usado exclusivamente para a cultura, principalmente a compra de livros, mas também cursos oficiais, oficinas e eventos culturais. A proposta determina que o registro da leitura seja realizado de forma simples e não avaliativa. A comprovação seria feita, por exemplo, com resumo escrito, comentário livre ou registro em áudio, nunca por meio de provas escolares, avaliações de conteúdo, atribuição de notas ou juízo de valor sobre a leitura. A prioridade para a implementação do programa seriam moradores do Norte e do Nordeste e comunidades tradicionais e de regiões de fronteira. Segundo o autor do projeto, deputado Duda Ramos, do Podemos de Roraima, a medida busca valorizar e recompensar a leitura e romper, assim, a imagem da leitura como obrigação escolar ou prática de elite.

0: relator, deputado Alexandre Lindenmaier, do PT do Rio Grande do Sul, defendeu na Comissão da Amazônia o mérito da iniciativa e disse que o programa tem potencial para ampliar o repertório cultural da população e fortalecer a economia criativa.
1: A leitura constitui um instrumento essencial para o desenvolvimento humano, para o fortalecimento da cidadania e para a ampliação das oportunidades educacionais e profissionais. Neste contexto, políticas públicas que estimulem a formação de leitores contribuem diretamente para o desenvolvimento social, econômico e democrático do Brasil. A concessão de crédito cultural cria um círculo virtuoso, no qual o incentivo à leitura também fortalece o mercado editorial, livrarias, cinemas, teatros, museus e demais agentes da economia criativa.
0: Segundo o relator, a proposta está de acordo com as diretrizes da Política Nacional do Livro e do Sistema Nacional de Cultura. Segundo pesquisa da Nielsen, publicada em fevereiro deste ano pela Câmara Brasileira do Livro, o mercado editorial brasileiro melhorou no ano passado, com 18% dos adultos afirmando que compraram pelo menos um livro nos 12 meses anteriores, 2% acima da pesquisa de 2024. São 3 milhões de novos consumidores. A proposta que cria o Pix da Leitura vai ser analisada ainda pelas comissões de Cultura, de Finanças e Tributação e de Constituição e Justiça, antes de seguir para o Senado. Da Rádio Câmara de Brasília, Luiz Cláudio Canuto.
2: Segurança Pública.
3: Bruno Ganem, do Podemos de São Paulo, destaca a aprovação de projeto que cria um protocolo de atuação em casos de acidentes aéreos. O congressista assinala que a proposta prevê um comitê coordenado pela ANAC para integrar instituições públicas e privadas na resposta a tragédias da aviação.
4: Esse protocolo busca repetir um quadro que acabou sendo positivo em meio à tragédia do acidente da Voipes. As instituições envolvidas, elas acabaram tendo uma sinergia muito boa, né? E isso favoreceu bastante o acolhimento aos familiares, né? Isso foi uma atuação diferenciada. É claro que é triste, né? A gente tem que encontrar algo positivo naquilo que é terrível, né? Que gera tanto sofrimento, mas o fato é que funcionou muito bem e garante que o que deu certo possa se repetir sempre que eventualmente ocorrer uma tragédia aérea.
5: Bruno Ganem afirma que a medida busca evitar que acidentes aéreos sejam tratados de forma desarticulada e burocrática. Ele explica que o texto transforma práticas de cooperação institucional em regra permanente para o acolhimento às famílias das vítimas.
3: Miguel Lombardi, do PL de São Paulo, quer criar regras mais rígidas para a concessão da saída temporária a condenados por crimes de violência doméstica contra a mulher. O benefício dependeria de uma avaliação obrigatória de risco e da manifestação do Ministério Público.
5: Miguel Lombardi também defende que a vítima seja ouvida de forma protegida e que o pedido seja negado quando houver risco à sua integridade. Nos casos excepcionais de concessão, o deputado propõe medidas como monitoramento eletrônico e proibição de contato com a vítima.
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2: Agricultura.
3: Avança na Câmara o projeto que facilita o trânsito de produtos artesanais pelo país. A repórter Silvia Munhato explica como deve funcionar.
7: A Comissão de Indústria, Comércio e Serviços da Câmara dos Deputados aprovou o projeto que permite a comercialização interestadual de produtos alimentícios artesanais fiscalizados por órgãos de saúde de estados e municípios. O deputado José Medeiros, do PL do Mato Grosso, autor do projeto, explica que a ideia é facilitar o trânsito desses produtos.
8: Nós temos produtos é, muito caros à nossa sociedade, que são comercializados e muitas vezes apreendidos por filigranas das portarias e regulamentos, né? E nós temos uma preocupação, porque boa parte da legislação que rege isso aí não é nem a que é aprovada no Congresso, né? São portarias, resoluções que vão sendo feitas e deixando essas pessoas totalmente à margem da legalidade.
7: O relator, deputado Daniel Agrobon, do PSD de Goiás, também buscou regulamentar a participação dos produtos alimentícios artesanais em eventos internacionais. O texto autoriza a saída desses produtos para participar de feiras, concursos ou provas, desde que haja autorização expressa do órgão federal responsável e sejam observadas as exigências sanitárias cabíveis. O projeto que regulamenta a comercialização interestadual de produtos alimentícios artesanais será analisado agora pelas comissões de Agricultura e de Constituição e Justiça. Da Rádio Câmara de Brasília, Silvia Minhato.
2: Consumidor.
5: Daniel Freitas, do PL de Santa Catarina, votou a favor de projeto que amplia a fiscalização do mercado de combustíveis. A proposta autoriza a ANP, a Agência Nacional do Petróleo, Gás Natural e Biocombustíveis, a acessar dados de notas fiscais eletrônicas dos agentes regulados.
3: O texto aprovado pela Câmara com apoio de Daniel Freitas permite o cruzamento das informações com os dados já reunidos pela agência para identificar irregularidades como adulteração de combustíveis e sonegação. A proposta seguiu para análise dos senadores.
5: Projeto de Áureo Ribeiro, do Solidariedade do Rio de Janeiro, dispensa a exigência do selo físico do Inmetro em capacetes comprados no exterior ou importados por pessoas físicas. O texto prevê que a medida só vale para marcas e modelos do produto que já tiverem certificado e registro no Instituto.
3: Áureo Ribeiro argumenta que a exigência do selo físico encarece os equipamentos e gera autuações desnecessárias áreas a motociclistas que usam capacetes já seguros. O deputado reforça que a medida não altera as exigências de absorção de impacto.
5: Termina agora o Jornal Câmara dos Deputados, produzido pela Rádio Câmara, com trabalhos técnicos de Wellington Teles e a apresentação de Val Monteiro e Luciana Vieira. Uma boa noite para você.
3: A Voz do Brasil volta amanhã. Boa noite.
2: 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Boa noite.

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2: Olá, eu sou Bárbara Pereira, seja muito bem-vinda, seja muito bem-vindo. É um prazer receber você no Intriga Internacional. O debate sobre reparações históricas vem ganhando força e tem envolvido as relações diplomáticas. Países da África, do Caribe e da Ásia, antigas colônias de potências europeias, têm cobrado cada vez mais abertamente responsabilização por séculos de escravidão, extração de recursos, violência e apagamento cultural. Não são apenas pedidos simbólicos. Envolve exigências concretas de indenização financeira, devolução de artefatos culturais, até mesmo reformas em instituições internacionais que ainda carregam a marca de uma ordem mundial desenhada por essas mesmas potências coloniais. O fato é que quanto mais essas demandas ganham visibilidade, mais elas esbarram em resistências políticas, jurídicas e econômicas dos países que seriam responsabilizados. Para entender como esses pedidos de reparação são usados para enfrentar desigualdades históricas e de que maneira esse debate vem ganhando espaço na diplomacia internacional, nós convidamos Felipe Paiva, do Departamento de História da UF, especialista em História da África, Colonialismo e Pensamento Anticolonial. E também Nayara Krashensky, doutora e mestre em História pela Universidade Federal do Paraná e também professora de História da Universidade Estadual do Paraná, a Unespar, além de ser pesquisadora nas áreas de História Contemporânea, História da África e Imperialismos. Então venha com a gente, porque o Intriga Internacional começa agora.
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2: A nossa conversa agora é com o professor Felipe Paiva, do Departamento de História da UF, e ele é especialista em História da África, Colonialismo e Pensamento Anticolonial. Professor, muito obrigada por aceitar o nosso convite para essa conversa.
3: Eu que agradeço.
2: Professor, a gente tem visto recentemente muitos países que foram, especialmente ali os africanos, que foram colonizados, pedindo reparações históricas pelos abusos cometidos ao longo do processo colonial. Como é que o senhor tem acompanhado esses movimentos? Porque algumas pessoas podem se perguntar, bom, esses países já conseguiram, né, a sua independência, estão ali em processo muitas vezes de reconstrução, como é que vai se fazer um pedido de algo com que já se passaram muitos anos? Como é que o senhor vê essa relação?
3: Eu acho, na verdade, que é tudo uma questão de perspectiva. Porque se nós olharmos que se passaram, usando sua própria pergunta, né, feita assim de maneira muito, muito correta, mas há uma espécie de miopia nisso, né? Porque a ideia de que se passaram muitos anos das independências, ela é historicamente falsa, em certo sentido. Porque as independências africanas, elas acontecem ali nos anos no pós-guerra, né? Então nós temos Gana, que é um marco importantíssimo, nos anos 50 ainda, mas o ápice se dá sobretudo na década de 60. E na década de 70, então 74, 75, nós ainda temos exemplos tardios dessas emancipações. Então nós estamos falando aí de um espaço de tempo que não chega a 100 anos. É um espaço aí de algumas gerações, talvez a depender da forma como metrificar isso, seja apenas uma, duas gerações, né? Então são independências muito recentes. E o colonialismo na África, ele foi especificamente na África, nós temos também um outro tipo de preconceito, de achar que a presença europeia sempre foi dominante na África, e de fato não foi. A Europa chega, em termos de domínio, à África ali no século XIX, sobretudo no final do XIX, apesar de haver alguns enclaves antes disso, de poder, mas é no final do 19, sobretudo durante todo o século 20, que a Europa vai se apossando do continente africano e estabelecendo colônias de fato. Então, o colonialismo, ele é um evento muito rápido na história da África, se a gente olha do ponto de uma perspectiva geral, mas ele, apesar de ter sido célere, ele foi decisivo. Ele é um ponto de inflexão muito grande na história do continente. De tal forma que, quando a gente observa desse ângulo, nós vemos que as independências não ocorreram há muito tempo e que o colonialismo foi, de fato, uma inflexão decisiva na história do continente. Portanto, ele precisa ainda ser debatido e suas cicatrizes ainda precisam ser devidamente passar pela cicatrização, em termos de memória, de história, etc. Dessa forma, o protesto, né, a meu ver, bastante justo por eventuais ressarcimentos ou políticas de reparação, eles devem ocorrer, né? Eu acho isso um movimento nada mais do que natural, considerando o quão próximos nós estamos desse tempo, ou seja, 1960, 70, é algo muito próximo a nós ainda, né? Apesar de estamos falando de um período muito, muito recente. Então, de fato, são movimentações políticas muito interessantes e que fazem todo sentido na lógica do tempo que a gente vive.
2: Posso ter não me feito entender, professor, quando eu faço essa pergunta, de forma alguma eu estou aqui querendo dizer que isso não deva acontecer. É só para que o nosso ouvinte tenha uma perspectiva histórica, né? O fato de ter se passado tanto tempo, essa reparação é factível e possível, né? O senhor já está dizendo para a gente que sim, né? Quando um país hoje que foi colonizado pede ao colonizador esse tipo de reparação, isso cria alguma tensão diplomática entre ambos os países?
3: Sim, isso cria, claro que cria. E a colocação é perfeita, porque as atuais movimentações políticas, né, que surgem tanto dos estados quanto da sociedade civil, e é importante lembrar isso, quer dizer, os estados africanos, eles fazem essas demandas no palco diplomático, porque também existe uma demanda da sociedade civil organizada por essa reparação. Então, isso também é muito importante para a gente não deixar o protagonismo só nos homens engravatados, né? Digamos assim, somente nos políticos de gabinete. Mas, voltando à sua pergunta, eu acho que você usou um termo muito feliz, né? Quer dizer, os países africanos ou a sociedade civil pede, né? Então, assim, é um poder completamente assimétrico, porque enquanto o colonialismo impõe, os protestos de reparação não têm o mesmo poder de impor automaticamente essa reparação. Então, se a gente olha por essa perspectiva, a gente vê, novamente, o quão inflexivo foi o colonialismo, seu poder de imposição, seu poder de domínio nas sociedades nas quais ele ocorreu, e a gente vê também o quão frágil, em certo sentido, são essas demandas, pelo menos se mostram, é claro que elas vão se solidificando, né, na medida em que esses debates vão acontecendo, na medida em que iniciativas como essa de discutir isso para um público amplo vão acontecendo, mas é tudo muito frágil, justamente por quê? Pela simetria de poder. O desnível é muito grande, o poder das nações colonizadoras, das ex-metrópoles, é um poder muito maior do que o das antigas colônias. E de tal maneira que as ex-colônias se ficam muito dependentes, digamos assim, eventualmente da boa vontade das metrópoles, daquilo que elas aceitam negociar. Então, mas sem dúvida nenhuma que eu acredito que a tendência é que essa fragilidade seja substituída por uma maior robustez, não só no discurso pela reparação, mas pela própria prática, e que isso venha a ganhar musculatura com o tempo. Eu acho que não vai ser um processo simples, mas ele tende a acontecer, porque o mundo está em transformação. As ex-metrópoles, se forem um pouco assim, inteligentes e perspicazes, vão notar isso, certamente. Agora, respondendo também a outro ponto da sua pergunta, eu acho que é plenamente factível. É plenamente factível. Os discursos contrários que colocam isso como uma utopia ou como algo que não é realizável, são discursos que não olham para a própria história. A reparação e a, digamos assim, nações correndo em socorro a outras nações, claro que nunca é um socorro desinteressado, o socorro das metrópoles tampouco será desinteressado, né? Nós temos que lembrar que a África é mercado consumidor, é matéria-prima, é, na verdade, é mão de obra, então será tudo menos desinteressado. Mas esse socorro aconteceu em outros momentos da história. Um exemplo cabal é o Plano Marshall. Então, a Europa teve direito à sua reparação, em certo sentido, no pós-guerra. E é claro que não foi desinteressado, havia todo o interesse norte-americano em fazê-lo, mas houve. Isso levou a algum endividamento, a alguma subalternização, em certo sentido, ao poder imperial norte-americano, mas houve, né? E foi fundamental para a reconstrução europeia. Então, se a Europa mereceu isso, me parece que não é absurdo pensar que os países africanos também o mereçam. E acho que o ponto fundamental, me parece, é logístico, é arquitetar esses planos de reparação de maneira factíveis, pragmáticas e específicas, porque cada colônia teve uma experiência colonial muito específica. E cada colônia, ou ex-colônia, melhor dizendo, demanda também uma reparação também muito específica. Então, me parece que essa é a grande, no futuro, a médio prazo, será realmente a grande discussão. Como concretizar isso em termos específicos? Sair da generalidade, né, de ver a África como uma coisa só, e ir para a especificidade, né? Isso me parece que será, no médio prazo, aquilo que será discutido, né? Mas, no curto prazo, essa discussão mais geral ela é necessária, porque ela dilata o horizonte de expectativas, né? E ela é fundamental.
2: E aí, professor, o senhor fala das políticas de reparação, tem uma série de itens dentro dessas políticas, né? Mas a primeira iniciativa é o próprio reconhecimento, o reconhecimento do país colonizador de ter feito ali ações dentro daquele processo que foram danosas àquela sociedade. Como é que o senhor tem observado isso? Assim, há, claro, um constrangimento e uma resistência por parte dos colonizadores nesse sentido?
3: Ah, sem dúvida, né? Sem dúvida, porque nós estamos falando de processos, bem, de discurso civilizatório. Então, assim, a grossíssimo modo, quando a Europa invade a África, ali no século XIX, é claro que os africanos e europeus já possuíam relações antiquíssimas, né, dos tempos remotos, mas essas relações dificilmente se configuravam como colonialismo propriamente dito. Existia soberania, né, dos estados africanos em certo sentido. É claro que aqui eu estou falando a grossíssimo modo. Mas quando a Europa resolve fazer isso ali no final do XIX, sobretudo no decorrer do século XX, o discurso europeu é o discurso civilizatório. Na primeira metade do colonialismo, ali, se a gente divide, faz essa divisão um pouco artificial, por exemplo, do final do 19 até mais ou menos ali os anos 30, 40, o que de fato está colocado no discurso europeu em geral é o processo civilizatório. Então, é levar a religião correta, né, levar a escrita, levar os bons modos, né, ensinar esses colonizados a serem gente, assim, colocando de forma grosseira, ensinar como ser um ser humano. E esse discurso civilizatório, ele é muito baseado na história, né? Então, a história dos países europeus é uma história, eu falo da história nacional, né? Eu não estou falando da história acadêmica, falando da história nacional, como as pessoas enxergam a história de seus respectivos países. Então, a história desses países que foram metrópoles é uma história muito atrelada ao colonialismo. Então, essa seiva do discurso nacional, de orgulho nacional, é muito pautado na ideia de conquista, de ter conquistado outros povos, conquistado outras terras, né? Navegado por mares nunca antes navegados, né? Para parafrasear aqui um verso muito famoso, então, no contexto português. Então, isso, sem dúvida nenhuma, que dá uma espécie de autoridade, né, no discurso internacional. E você, digamos assim, assumir que houve crime, porque em alguns casos nós estamos falando de abuso, de políticas eticamente nefastas, em outros casos estamos falando de crime, né, genocídio, trabalho forçado, escravização, etc. Assumir isso na arena pública é perder esse capital político acumulado ao longo do século XIX e do século XX. É perder essa história nacional opulenta de conquista, né, de outros povos, etc. E é claro, é também, em certo sentido, o indivíduo, quando ele perde a sua noção, o seu passado, ele fica desnorteado, né? A mesma coisa em relação às coletividades. Então, essas nações europeias também precisam encontrar agora uma nova narrativa nacional que não seja essa narrativa da conquista, né, de ter andado por mares nunca antes navegados, né? Então, só que isso é muito complexo. Isso mexe com a educação básica, com a cabeça das pessoas, com como elas se enxergam, né, enquanto cidadãos, enquanto indivíduos. E isso não é uma coisa simples, mas é algo que a Europa, enquanto espaço político, vai ter que fazer, sem dúvida nenhuma. Até porque as demandas só aumentam. Então, e elas tendem a aumentar. E é isso, em alguns casos houve crime, né? Assim, o primeiro genocídio do século XX acontece na África, na atual Namíbia, né? Nós temos, fartíssima documentação dando conta que havia campo de concentração no Quênia, no pós-Segunda Guerra, quer dizer, depois de Auschwitz. Os outrora antinazistas estavam fazendo práticas semelhantes ou análogas no mundo colonizado. Então, claro, são dois exemplos apenas, né? Mas mostram bem que em alguns casos foram casos muito dramáticos e que, agora, como olhar para trás e admitir isso, sem também perder esse orgulho nacional, ter levado civilização a povos incultos e incivilizados. É uma operação muito complexa. Agora, é claro, para que a Europa mude a sua perspectiva, ela não vai fazer isso de maneira autônoma. É preciso que haja uma tensão e uma pressão externa para isso. E essa pressão externa me parece que são essas atuais reivindicações em torno da reparação pela colonização e coisas semelhantes, né? Me parece que isso é fundamental.
2: Agora, ainda falando dessa política de reparação, a gente vê uma movimentação no seguinte sentido: tudo bem, eu vou devolver objetos, artefatos históricos, mas vou ficar só neste campo, algo que talvez seja o básico, né? Você devolver aquilo que você te retirou de um determinado território. Como é que o senhor vê essa reparação do ponto de vista também financeiro? Né? Porque muitos desses países foram destruídos para, enfim, serem introduzidas essas culturas aí que o senhor está nos apontando, né? E aí, se ele tivesse tido um outro curso histórico, talvez um outro curso econômico também. Então, como é que vai ficar essa relação, né, dessa política de reparação? O quanto essa política de reparação precisa ser mais robusta para dar conta aí, de fato, de sociedades ali que foram totalmente modificadas mediante esse processo civilizatório que o senhor está nos trazendo?
3: Eu acho que é uma pergunta muito interessante e muito complexa, porque há uma complexidade nisso, né? Quando nós falamos de retorno de objetos, é claro que eu imagino que eu, você e a maior parte do público será a favor do retorno, né, desses objetos, mas precisamos também pensar que é preciso que haja um preparo para isso. Quer dizer, nós não podemos colocar obras de arte, objetos de culto religioso, que têm um valor inestimável, num avião e que isso volte para onde isso era de origem, sem nenhum tipo de estudo, de preparo, e também sem ouvir as sociedades que vão receber isso. Porque, como eu disse logo no início da nossa conversa, o colonialismo ele foi um fator decisivo na história africana, em que pese o fato dele ter durado cronologicamente muito pouco. Então, essas sociedades, elas mudaram o mundo. Elas entraram de maneira forçada, em certo sentido, moderno, contemporâneo. Claro que falando muito grosseiramente. Então, é preciso também escutar essa sociedade civil. Ou seja, como é que ela enxerga esse passado? Porque, eventualmente, nós podemos estar fazendo o papel de colonizadores. Entende? Então, nós podemos partir do pressuposto que essas sociedades estagnaram no tempo e que determinados objetos terão intrinsecamente valor. E eu acho que é um pressuposto justo ouvi-los, né? Ou pelo menos, se não ouvi-los, mas estudar, tentar entender se esses objetos permanecem tendo valor, qual valor lhe é atribuído a esses objetos, porque isso faz toda a diferença. Porque nós temos que pensar, por exemplo, que muitos objetos que foram sequestrados, roubados, eram originalmente objetos de culto religioso, por exemplo.
2: Sim.
3: É só para eu poder me explicar melhor.
2: Não, eu entendo.
3: E esses objetos?
2: Desculpa interrompê-lo, caso que a gente está vivendo aqui com o manto tupinambá. Ele vai voltar para o Brasil, ele volta para o Brasil, mas tem toda uma discussão se ele deveria voltar para os descendentes dos tupinambá ou se ele deveria ficar no Museu Nacional. Então, só para a gente trazer um elemento aqui para o nosso ouvinte entender do que a gente está falando, né?
3: Eu acho que foi um exemplo perfeito, eu acho que foi maravilhoso, eu agradeço pelo auxílio, porque eu acho que ajuda muito na contextualização, porque de fato, determinados objetos originalmente pertenciam a determinados povos específicos. E quando esse objeto sai da África, ele deixa de ter a sua função original, que era uma função religiosa, cultica e específica de um povo específico, e passa a ser visto como objeto de arte estrito senso. Como é que ele volta? Ele volta agora com status nacionalizado ou ele volta com esse status antigo? As pessoas que hoje são descendentes dos artistas, dos artesãos que fizeram esses objetos, têm interesse em recebê-los e dotá-los do mesmo status? Então, não é uma discussão simples. E mais importante do que isso, eu acho que as duas coisas estão entrelaçadas. Me parece que há um mal-entendido muito grande de separar a parte financeira da parte cultural. Eu acho que é um mal-entendido isso, e é um mal-entendido calculado. Esse mal-entendido é alimentado pelas próprias ex-metrópoles, para poder alimentar o discurso de que devolvendo determinados artefatos está tudo certo e não precisa de mais nada. Mas não, por exemplo, uma reparação que seria financeira, seria, por exemplo, bolsas de estudos para historiadores, museólogos, restauradores africanos poderem ter o treinamento acadêmico e profissional adequado para poder lidar com esses objetos. Por quê? Porque as universidades europeias têm cursos de ponta nessas áreas. E me parece justo que os africanos recebam treinamento para isso. Ou seja, isso a gente está falando de economia aqui, bolsa de estudo, dinheiro, circulação de... Nós também estamos falando de cultura, estamos falando do retorno desses objetos, mas de maneira informada, de maneira calculada, com um projeto, né, que seja simultaneamente um projeto de nação, para cada nação específica, né, mas também um projeto científico, porque... Nós não podemos achar que o simples retorno das obras de arte basta. Esse retorno tem que ser bem embasado, bem elaborado, para que também essas obras de arte não pereçam no processo. A África precisa ter, já tem, excelentes instituições, excelentes museus, enfim, vários, mas me parece que, por exemplo, financiamento, empréstimos com juros simbólicos, é possível pensar muita coisa. Eu acho que a imaginação, ela vai pensar por si própria, né? O negócio é a vontade política de fazer isso acontecer. Eu vou deixar uma recomendação, se você me permite, eu não sei se é possível. Há um filme na Netflix, que é fácil de acessar, eu acho que é o serviço de streaming mais popular que tem. O nome do filme é Dahomey, D-A-H-O-M-E-Y, Dahomey. Dahomey era um antigo reino africano, é muito importante, ali na costa ocidental do continente, e hoje esse antigo reino fica dentro do país chamado Benin, o Benin moderno, digamos assim. Esse documentário fala justamente, retrata de maneira bastante feliz, a meu ver, essa problemática do retorno das obras do antigo reino do Dahomey, que nós podemos falar em português Dahomé, do antigo reino do Dahomé até o atual Benin. Como é que isso é problemático? Como é que os africanos, eles próprios, discutem isso? Porque não é simples, não é complexo. É muito complexo, né? Por exemplo, em determinada altura do filme, fica claro que algumas sociedades valorizam mais do que outras determinados objetos artísticos. E por que isso? Né? E nós precisamos voltar à história, voltar ao passado, porque a história da África não pode ser reduzida só ao colonialismo. Né? Existe a África antes, existe a África depois. E os africanos já possuíam suas dinâmicas internas e também suas contradições internas. Então, isso é muito importante. Então, eu deixo essa recomendação, que em linhas gerais é a mesma problemática apresentada por você a respeito do manto do Pindambá.
2: Bom, a gente está chegando no final, a gente sabe que o senhor tem horário, ou a gente pode concluir dessa nossa conversa aqui que não é uma solução única, vão ter que ser analisados em caso a caso, cada caso vai ter que ter uma análise profunda e a diplomacia dos países vai exigir negociações aí em relação ao que foram as perdas e o que é possível ser reparado historicamente, né, desse processo, né?
3: Perfeito, eu acho que é um resumo perfeito, eu só adicionaria não só a diplomacia, mas a sociedade civil africana organizada, também fazendo pressão aos seus políticos e aos seus diplomatas, e para que o retorno dessas obras e a reparação financeira seja feita nos termos africanos, né? Porque o lado que foi lesado, né, vamos colocar dessa forma, ainda que não seja a melhor palavra, é que tem que dar os termos de como essa reparação tem que acontecer. Então, eu acho que é um resumo perfeito e eu agradeço pela conversa.
2: Professor, foi uma ótima conversa, volte mais vezes. Precisamos falar mais sobre esses assuntos porque foram muitas as violências e acho que, como o senhor mesmo colocou, esse vai ser o assunto em voga aí durante um bom tempo, né?
3: Sim, sem dúvida, sem dúvida. Será um prazer. Só me chamando, estou à disposição.
2: Professor Felipe Paiva, do Departamento de História da UF, especialista em História da África, colonialismo e pensamento anticolonial. Muito obrigada. Até a próxima.
3: Eu que agradeço. Tchau, tchau.
0: Destrinchando.
2: A nossa conversa agora é com Nayara Krashensky, professora de História da Universidade Estadual do Paraná, UNESPAR, e pesquisadora nas áreas de História Contemporânea, História da África e Imperialismos. Professora, muito obrigada por aceitar o nosso convite aqui do Intriga Internacional.
4: Eu que agradeço, Bárbara. Boa tarde a todos os ouvintes.
2: Professora, a gente sabe que a senhora é uma especialista aí em História da África, deu inclusive recentemente uma entrevista para nós do Virada, falando ali do genocídio dos povos Herero e Nama na Namíbia, que é considerado aí o primeiro genocídio do início do século 20, né? E aí, recentemente, a Alemanha reconheceu, foi em maio de 2021, que cometeu esse genocídio contra os povos, né, Herero e Nama, durante a colonização. Mas como foi esse processo até chegar a esse pedido formal de desculpas?
4: Bom, realmente, né, a gente veio observando, especificamente a partir dessa data, maio de 2021, toda essa narrativa entre a Alemanha e a Namíbia. Bem, o caminho é longo, né, e a gente pode dizer que ele está longe de ter terminado. Esse reconhecimento da Alemanha de que, de fato, houve um genocídio e um pedido de desculpas, né, um pedido de perdão, vamos dizer assim, feito na figura do ministro das Relações Exteriores, ele aconteceu 5 anos após negociações. E aqui a gente está pensando em negociações formais entre o governo alemão e o governo namibiano, né, especificamente entre os ministérios de Relações Exteriores. Mas a gente pode dizer que esse é um processo muito mais longo, né, de algumas décadas, né, desde o momento em que a mídia internacional e o jornalismo, a própria historiografia passaram a se debruçar mais especificamente sobre os relatos, né, que os descendentes dos sobreviventes, por exemplo, guardaram entre si e foram passando por tradição oral, e isso foi criando toda uma situação de uma demanda social organizada aí, especialmente nas figuras das lideranças tradicionais dos povos hereros e dos povos namas, especialmente sobre o governo namibiano, mas também acarretando aí com a sociedade civil alemã e, consequentemente, também com o governo alemão, né? Então, a gente pode pensar em 5 anos de negociação entre os governos nacionais, mas a gente está falando aí de pelo menos 2 décadas de pressão social advindas dos sobreviventes.
2: Nesse pedido de 2021, foi a primeira vez que o governo alemão usou a palavra genocídio em relação ao episódio da colonização da Namíbia?
4: De forma oficial, Estado alemão na figura de um chefe de Estado, sim. É claro que a historiografia e, como eu falei, o debate público já vinha trazendo à tona esse termo, colocando questões, né? Existiam debates, inclusive, foi, não foi, podemos dizer que foi genocídio, não foi genocídio, foi uma violência contra a humanidade, enfim. Então, esses debates já aconteciam, seja na historiografia, seja na esfera pública, de um modo um pouco mais alargado, e o termo genocídio, ele já, de alguma forma, já estava bem consolidado na historiografia nessa época, né, aí começo dos anos 20 do século 21. Mas enquanto chefe de Estado, realmente foi uma das primeiras vezes aí que a gente teve esse reconhecimento enquanto um genocídio.
2: Nesse episódio, lá em 2021, também houve por parte do governo alemão o anúncio de que pagaria ali como reparação então a uma quantia de mais ou menos 1 bilhão de euros. Esse pagamento de 2021 para cá, ele foi efetivado?
4: Olha, a gente tem ainda poucas bases sólidas, né, para efetivamente afirmar que esse pagamento está sendo feito, né? A gente tem quase como um diz que me diz, não há nenhum acerto de contas transparente e oficial, né? A ideia foi justamente oferecer, né, Berlim oferece esse 1,1 bilhão de euros para o governo da Namíbia ao longo de 30 anos com essa ideia de uma reconstrução e desenvolvimento, né? Então, é importante a gente dizer aqui que apesar deles estarem reconhecendo o crime historicamente, eles não estão pensando essa reparação como uma obrigação jurídica. Eu não sei se eu chegaria aos termos de falar que eles estão praticando quase como um ato filantropo, né? Não seria essa questão, mas eles estão dizendo o seguinte: a gente está fazendo uma contribuição voluntária, tendo em vista esse reconhecimento, mas o cuidado que eles estão tendo em todo momento é não criar uma base legal para que isso vire uma jurisprudência, vamos dizer assim, né? Para que agora todas as que pagar reparações, como se fosse uma norma jurídica, né? Então, existe essa formulação estratégica, né? Se reconhece o crime historicamente, mas ainda que se proponha esse pagamento, há negação de qualquer obrigação jurídica de compensação. Mas especificamente, voltando também à sua pergunta, né? Até esse momento, 2026, a gente não tem, então, esses dados claros, né? De alguma forma, a gente pode dizer que as negociações, elas ainda continuam, porque ainda que tenha havido esse acordo entre Namíbia e Alemanha, esse acordo, ele não teve o envolvimento direto das comunidades Ovaireiro e Namas, né? Ou seja, isso também foi uma ponto de controvérsia, vamos dizer assim, porque essas pessoas que foram diretamente afetadas, né, especialmente aqui os descendentes dessas populações, eles não tiveram participação nenhuma. Então a ideia é assim, tá, mas quem vai ver a cor desse dinheiro, né? Quem vai ter essa reparação? Que reparação vai ser essa? Porque claramente, como um genocídio, na medida em que ele é uma tecnologia de poder, né, ele tem consequências muito mais estruturais do que vou pagar aqui alguma coisinha. Então são demandas estruturais dessas comunidades que fica ainda a questão, né? Como que isso vai ser resolvido, seja pelo ex-governo colonial, mas também por agora pelo governo nacional, né? Será que o governo namibiano vai redistribuir essas terras entre esses sujeitos, né? Então ainda tem muita água para rolar, né?
2: Pois é, o que isso compromete? O fato de os povos efetivamente afetados lá, né, pelo genocídio, não participarem de uma discussão que tem a ver com eles mesmos, né? O quanto isso tem de implicações aí para a própria continuidade desses povos, né?
4: Primeiro a gente precisa entender, né, como eu falei, o genocídio enquanto uma tecnologia de poder, ele não é apenas um ato violento ou de extrema brutalidade, né? Enfim, o que ele também é, né? Mas o compreendendo enquanto uma tecnologia de poder implica a gente compreender em que medida um genocídio, ele reconfigura uma sociedade, né? Então a gente pode falar que especificamente no caso do genocídio dos povos hereros e namas no início do século XX, esse extermínio sistemático das populações nama e hereiro teve como um dos principais fatores, né? Aqui, claro, a gente poderia somar a questão do racismo vinculado à ideia do imperialismo, né? Essa ideia da superioridade que evidentemente constituem o panorama de desenvolvimento desse genocídio, mas um dos objetivos, né, que fica muito claro quando a gente observa pós-genocídio, vamos dizer assim, a questão da ocupação de terras. Ocupação de terras da, então, do leste africano, alemão, para que os colonos alemães pudessem, né, vir e colonizar essas áreas e ter aí a sua produtividade agrícola, as grandes empresas, né, enfim, todo esse domínio econômico mesmo que o imperialismo, ele previa. E se a gente observa os números, de fato, após 1908, que é quando a gente tem a data final, né, da guerra colonial, é a partir desse momento que a gente tem um maior ingresso de imigrantes alemães nesse território, né? Então, de fato, a gente tem um processo de reorganização fundiária na mão, né, ou nas mãos dos colonos alemães e do governo colonial e, consequentemente, uma exclusão dessas comunidades autóctones, né, ou que viviam aí mais de 2 séculos nesse espaço, um alijamento dessas comunidades dos seus espaços de produção, né, e isso interfere diretamente na continuidade dos processos sociais e econômicos, né, de, vamos dizer assim, pelos quais essa sociedade, ela poderia, então, manter a sua sobrevivência, né? Então, ainda que não seja um jogo de causa e consequência assim tão simples, né? É preciso a gente pensar que desigualdades estruturais que ainda hoje acometem esses povos na Namíbia, né? Especificamente aqui hereros e namas, ou seja, uma situação de pobreza, né? De vulnerabilidade, de não posicionamento em posições de destaque, vamos dizer assim, né? De hierarquia na política, enfim, elas têm raízes, né? Como eu falei, não necessariamente de causa e efeito, mas há raízes históricas que remontam a esse processo de exclusão fundiária, advindo aí, portanto, de um processo genocida.
2: Diante disso, eu fico me perguntando o que seria esse algo a mais, porque dentro dessa lógica aí de processos que estão em andamento de reparação, o pedido de desculpas faz parte, talvez ali a questão financeira em muitos casos vão fazer uma diferença, mas tem sempre o que essas pessoas que foram diretamente atingidas esperam. E aí eu queria entender, eu te faço essa pergunta porque eu queria entender um pouco essa lógica, né? Dentro desses acordos que estão aí em andamento, muitos acordos, como você apontou lá no começo, não se colocam de forma vinculante, né? Para não vincular e talvez criar aí uma jurisprudência, eu tô aqui usando essa expressão, nem sei se ela é correta, mas para que outras populações talvez não entrem também, né, com processos para serem indenizadas de alguma forma, isso talvez seja uma questão central nesses pedidos de reparações, né? A inclusão de quem foi diretamente afetado no processo de negociação e não somente de 2 governos e aí com as suas tensões diplomáticas aí envolvidas, né? Como é que você vê isso diante de um caso como esse?
4: A questão ela é bem complexa, né? Primeiro porque a gente está, e esse caso da Namíbia e da Alemanha ajuda a gente a visualizar exatamente esse processo. A gente está falando aqui de 2 estados nacionais, Alemanha e Namíbia, mas quando a gente volta para o início do século XX, a Namíbia ela não existe enquanto um estado nacional. A Namíbia é um estado super recente, teve a sua independência da África do Sul em 1990. Então a questão ela se coloca em termos diplomáticos complexos nesse sentido, né? Como 2 estados nacionais existentes hoje, atuantes hoje, enfim, nesses, né, no caso da Namíbia, nesse território, mas a gente está falando de um processo que existiu enquanto um desses estados nacionais não existia efetivamente, né? Então, quem seria o representante real, o representante legal dessa demanda, né? O estado nacional surgido pós, né, nos pós-independências ou as comunidades, né? Mas como que essas comunidades estão organizadas dentro desses estados nacionais? Porque a gente também sabe que nas relações internacionais, dificilmente um Estado negocia diretamente com organizações civis da sociedade, né? Então a gente está falando aqui dessa necessidade, centralidade desse Estado nacional pós-independência para mediar esse conflito, né? Pensando aí nas legislações de direito internacional. Então a gente tem um nó que não é tão simples de ser desatado, né? E que acho que merece uma atenção fundamental aí sim dos especialistas em direito internacional. Agora, né? Claro que o fato da gente ter essa necessidade pelo direito internacional da negociação entre estados não suprime o fato de que o Estado Nacional Namibiano, por exemplo, ele pode chamar como seus representantes legítimos os representantes da sociedade civil diretamente implicados, né? No caso aqui, hereros e namas, né? Então, aí é uma questão também de entender as disposições internas, né? E as disputas internas também, no caso aqui, da Namíbia.
2: Para adicionar um pouquinho mais de elementos nessa complexidade, eu queria entender como é que você vê também a relação de forças, né? Porque a gente está falando de Alemanha, né? Um estado forte do ponto de vista da geopolítica, e está falando de uma Namíbia que você mesma nos trouxe, que é um país ainda recente, em construção de seus processos. Como é que fica essa relação de forças numa mesa de negociação?
4: Claramente, né? A gente não pode deixar de considerar esse impacto na diplomacia, né? Muito embora a Namíbia ela esteja encabeçando, vamos dizer assim, esse processo, enfim, mesmo com todos os problemas que a gente levantou aqui, frente a uma potência diplomática, econômica, histórica, social, que é a Alemanha, a gente sabe que há uma tensão, né, e uma desigualdade profunda na possibilidade de negociação entre esses dois estados. Eu chamo atenção aqui para o fato de que, quando a gente observa esses processos de negociação entre países ex-metrópoles, né, e ex-colônias, em geral, né, a gente está pensando em vários países que eram colônias que muitas vezes se juntam para fazer uma demanda, né, a esses grandes países centrais, né? E isso denota também um pouco dessa desigualdade diplomática, né? Eu estou pensando especificamente no caso que aconteceu recentemente, acho que foi em março agora desse ano, 2026, na ONU, uma resolução que qualificou o tráfico transatlântico de escravizados como um grave crime contra a humanidade. Essa resolução, ela foi levada a cabo por Gana, mas ela teve uma mobilização de diversos países da ONU, né? E países esses, em sua maioria, africanos, né? Ou latino-americanos, asiáticos, né? Então, a gente está vendo que é quase assim, a União precisa fazer a força para que 2, 3, 4 potências também votem, né? Também se mobilizem a favor, mas a gente está pensando aqui em dezenas, muitas vezes dezenas de países que precisam criar plano de reparações, né? Fazer toda uma estratégia histórica, social, no caso aqui diplomática, para que esse assunto venha à tona, né? Então, isso também denota essa desigualdade. E aí, claro, né, essa desigualdade também ela se apresenta muito nessa incapacidade da gente ver a Alemanha disse, pronto, eu vou pedir perdão, vou pagar aqui um troco para vocês, mas é isso que eu tenho a oferecer. E a gente vê a dificuldade, né, de uma contraproposta, né? Como que a Namíbia falou assim, não queremos, né? Afinal, a gente está falando aqui de algum tipo de reconhecimento, ainda que com todos os seus problemas, né? Mas acaba que a própria Namíbia, enquanto Estado-nação, e mais ainda as comunidades Ovaireiro e Nama, elas perdem força, né, no cenário geopolítico global das suas reivindicações, né? Então, fica essa, enfim, uma outra luta, né, agora para aprimorar e talvez ampliar esse debate, mas isso não garante uma nova rodada de abertura de negociações, né, entre os países.
2: A gente falou aqui de 1 bilhão de euros aí de reparação, e parte desse dinheiro seria destinada à criação de uma base para reconciliação entre os dois países, que inclui ali projetos culturais, programas de intercâmbio, enfim. Como é que a gente pode olhar para esse tipo de item num acordo de aproximação entre países que talvez tenham tensões culturais, uma vez que houve lá o processo de colonização, não foi, né? Foi um processo um pouco doloroso, embora você fale, tem a dinâmica da violência envolvida também, né? Você aponta aí que tem isso, embora tenha outros elementos, mas esse é um elemento que está presente, porque você chegou, fez o processo de colonização e esse processo não foi sem luta. Agora, como é que isso pode se configurar de fato numa reconciliação, de fato num entendimento entre duas culturas distintas, sem se tornar algo forçado, uma vez que está condicionado a um acordo que, como você mesma trouxe, tá bom, não é vinculante, mas é um acordo. E que prevê, como é sua essência ali, trocas financeiras. Eu te dou um dinheiro, você mesma falou, a gente te dá um dinheiro aqui para você tentar se reconstruir reconstruir diante do que eu fiz lá atrás, mas vamos tentar ser amigos agora. Isso se dá, né? De uma forma não tão traumática para as próprias populações que já sofreram traumas?
4: Eu acho que essa resposta é a pergunta de milhões, né? Porque...
2: É verdade, eu tô te trazendo uma tese de doutorado, mas é algo pra gente pensar também, né? Tem a ver com eu te dou um dinheiro para você esquecer e esse apagamento não se dá, as pessoas estão lá, vivem lá, seus antepassados contaram histórias, enfim, né? Tem esses elementos em jogo também, né?
4: Claro, porque a gente tá falando aqui essencialmente, né? Apesar da, enfim, de algum tipo de reparação em dinheiro ou não, né? A gente tá falando essencialmente num problema que é a constituição de políticas de memória e especialmente na construção de subjetividades e identidades que estão marcadas por esse processo do colonialismo, do genocídio, né? No caso da comunidade overeira, da comunidade nama, de forma muito mais profunda do que na comunidade alemã, por exemplo, que muito recentemente, acredito que ainda em partes assim, muito específicas, vem se dando conta do seu passado colonial, né? Vem, de fato, tentando prestar atenção a essa questão, porque, claro, também a construção de memória alemã muito vinculada à culpa do Holocausto, etc. E aí isso também acabou gerando um apagamento, né, sobre a própria culpa colonial, enfim. Mas a gente está falando exatamente de construções de identidade que um projeto político de reparação atual, ele é um passo necessário, né? Acho que, enfim, quando a gente observa esses debates, as comunidades afetadas, elas sempre falam isso, né? Nessa necessidade de que exista esse reconhecimento, que exista um reconhecimento não só simbólico, mas material, né? Que aí sempre é a parte mais sensível, porque pedir desculpa, vamos dizer assim, já é um processo difícil, mas é cada vez mais a gente até ver, né, isso acontecer. Agora, a disposição, né, de criar algum tipo de reparação a nível material já é geralmente uma outra conversa, mas na construção de identidades não tem como a gente simplesmente apagar isso, da construção dessas comunidades, né, então fica realmente essa questão, como construir relações bilaterais entre países, as colônias e as metrópoles, que isso possa estar num termo um pouco mais pacífico, se é que é possível. E aí talvez essa questão das reparações materiais, ela precisa ainda ser muito mais debatida, né, do que simplesmente uma reparação simbólica. É claro que se a gente imagina, né, a condição desses países, sei lá, 40 anos atrás, quando essa recuperação simbólica, ela não era nem imaginável, a gente deu um passo importante, mas ainda há muito a ser feito. Então fica aí essa questão, porque não há como se apagar isso na memória da construção de uma sociedade, né? Ou talvez o que se possa fazer é tentar criar formas de mitigar algumas desigualdades. Agora, claro, aí a gente está falando sobre um campo estrutural global muito mais que envolve diversas outras forças econômicas, macro, né, do que aí sim apenas a relação bilateral entre dois países, né?
2: Aí a gente volta para a questão da relação de forças. Você disse, a Namíbia tem que fazer o seu papel também, obviamente, de como implementar esses recursos e de efetivamente ser cobrado pela sociedade local, de que esses recursos possam, de fato, serem implementados ali nas sociedades atingidas diretamente. Agora, por outro lado, o quanto a Namíbia tem de poder, de força, para, mesmo que unida com outros países ali, ex-colônias, para cobrar uma Alemanha de que esses recursos efetivamente cheguem? Porque a gente, você falou lá no começo, ainda essas negociações começaram em 2021, vão aí durante décadas serem implementadas, esses recursos chegarem efetivamente para a Namíbia, mas o quanto, se isso não acontecer, o quanto a Namíbia tem ali de capacidade hoje para fazer valer esse acordo? Ou um acordo feito dessa forma?

0: uma demanda a cada, de tanto em tanto, essa demanda precisa ser reapresentada, né, para daí poder fazer algum tipo de, entre aspas, fiscalização, porque de fato não há nenhum órgão, né, que tenha essa responsabilidade, que esteja acima, para além do Estado-nação. Então, não há. Né, não há esse órgão. Então a gente fica aqui sem ter nenhum mecanismo de fiscalização mesmo desses pactos, né, enfim, dessas negociatas, para além das próprias sociedades civis, né? E aí, claro, essa questão vai estar muito mais do interesse dos afetados, né, do que daqueles que prometeram. Então, acho que essa é a primeira questão, né? Não há esse órgão regulador. E claro, a gente pode fazer a outra pergunta, né? E mesmo que houvesse, será que ele seria bem-sucedido, né? Porque aí a gente também está assistindo há alguns anos já uma falência também desses órgãos, dessas instituições interestatais que foram criados, né, para justamente ser esse espaço de negociação, de fiscalização, mas a gente vê que na prática ela existe até a primeira vírgula, né, porque a gente tem aí ainda uma preponderância de 3 ou 4 países centrais que com apenas um voto podem colocar tudo a perder. Então, essa relação de forças, mesmo com a existência de um órgão fiscalizador, ela também não tá garantida. A gente tem visto isso de forma muito brutal e cada vez mais cotidiana, quase, nos últimos 4 ou 5 anos, pelo menos.
1: Bom, como você disse lá no começo, foram décadas de negociação e isso pressupõe, nos dá a ideia de que há resistência por parte dos colonizadores em reconhecer que o processo de colonização trouxe danos, né, para essas populações. Porque ao pedir desculpas, por consequência, você vai ter que reparar, e reparar pode envolver dinheiro, né? E dinheiro, há sempre uma disputa por esse bem. O quanto a gente ainda vai ver de novos casos de pedidos de reparação?
0: Eu acho que daqui para frente a gente deve assistir com muito mais frequência. Então, existe essa, sei lá, da última década para cá, talvez, uma tendência, né, aos países centrais, Alemanha, Reino Unido, Portugal, Estados Unidos, de sinalizarem, né, eventualmente, em determinados episódios, esse tipo de reconhecimento. Eu estou pensando aqui, por exemplo, o Reino Unido nunca deu nenhuma declaração dizendo: nós reconhecemos, né, todo o colonialismo, enfim, mas já deu algumas declarações assim muito pontuais, né? O caso da revolta dos Mau Mau no Quênia na década de 50 foi um caso de violação de direitos humanos. Então, assim, existem sinalizações, né, em questões, em episódios assim muito específicos, mas, né, com essa rejeição, que essas obrigações, de que esses reconhecimentos eles sejam vinculados aí à reparação no sentido jurídico, ou seja, acertar as contas com o passado deveria valer apenas figurativamente, não em somas de montante, porque também, ao fim e ao cabo, né, se a gente for querer pensar nos Cs da história, né, seria quase como haveria quase como uma necessidade de rever, né, toda a organização de uma ordem mundial que foi imposta há 200, 300 anos, mais talvez, se a gente considera, né, o tráfico transatlântico de escravizados, que também tem um peso absolutamente fundamental na colocação desses países centrais nesse lugar de centralidade, né, de riqueza acumulada, etc. Então, a gente não está falando somente de pagamento, né? O que já, claro, já desperta aí o desespero dos países centrais, né? Uma necessidade de pagamento para esses países colonizados, mas a gente, ao fim e ao cabo, né, aqui tem a questão também de um questionamento de como que essa ordem mundial, ela se constituiu, porque é uma ordem mundial que se constitui a partir da escravidão e do colonialismo. Então, ao fim e ao cabo, também pensar essas demandas, né, assistir como que essas demandas, elas cada vez mais elas vão surgir, né, e elas têm surgido. Aqui eu dei o exemplo de março agora, né, com esse reconhecimento de que o tráfico atlântico de escravizados foi um dos maiores crimes contra a humanidade, né. A gente vai ver isso, acho que de forma muito mais constante daqui para frente, seja nesse sentido de demandar por reparações de violências, né, que foram cometidas, seja também um episódio, né, que tem acontecido muito, é a demanda dos países, dos ex-países colonizados, de repatriação, por exemplo, de obras de arte, de restos mortais, enfim, uma série de artefatos que estão nos países centrais, especificamente aqui

0: pensando Europa, Estados Unidos, né, mas não só, mas pensando especificamente nesses dois espaços, né, e a gente tem visto também, né, uma movimentação de diversos lugares também, inclusive Brasil, né, comunidades indígenas, por exemplo, no Brasil, que estão se movimentando justamente por conta dessa necessidade de repatriação de artefatos que foram, claro, a gente pode pensar no primeiro momento roubados, né, também há um debate, né, em que medida é roubado e que medida também esses artefatos eles são negociados, né, mas é claro que a gente sabe que há uma grande contingência do roubo envolvida, né, então acho que a gente vai começar a ver episódios cada vez mais presentes, tanto nesse sentido, né, uma recuperação simbólica de violências cometidas, e aí a necessidade de reparação nesse sentido, mas também uma necessidade de devolução, né, repatriamento de artefatos que foram tirados dos seus espaços originais, né, e hoje estão, sei lá, no Louvre, no British Museum, né, em tantas outras instituições, mas fora dos seus espaços originários. Então, acho que a gente vai continuar vendo muitos debates, especialmente nessas duas frentes.
1: Tá certo. Professora Nayara Krashensky, muito obrigada, viu, pela sua participação aqui no Intriga Internacional.
0: Obrigada, eu que agradeço.
1: Volte mais vezes. Tchau, tchau.
0: Tchau, tchau.
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1: Pessoal, o xeque-mate de hoje é para trazer aí um panorama dessa situação hoje no mundo. O debate bilionário sobre as reparações coloniais deixou de ser uma discussão teórica para se transformar em uma das maiores negociações geopolíticas e financeiras do século XXI. Hoje, mais de 100 países do Sul Global, organizados através de blocos como a União Africana e a própria Comunidade do Caribe, exigem formalmente que antigos impérios europeus paguem pelos danos da colonização e da escravidão transatlântica. E quando falamos de reparações, os números são astronômicos. O principal parâmetro técnico utilizado hoje pela ONU, o relatório internacional Bretton Woods, estima que a dívida histórica global acumulada gira em torno de 130 trilhões de dólares, para dar uma ideia do tamanho desse valor. Isso supera o produto interno bruto de todo o planeta combinado em um ano. De acordo com esses cálculos econômicos, o Reino Unido deve cerca de 24 trilhões de dólares, enquanto os Estados Unidos enfrentam um passivo de 26 trilhões. Portugal aparece na lista com uma dívida estimada em 21 trilhões de dólares. O Brasil ocupa uma posição única e complexa nesse cenário. Por um lado, o país teria o direito de cobrar trilhões de potências europeias pela pilhagem de suas riquezas. Por outro, pode ter sido a nação que mais recebeu africanos escravizados no mundo e a última a abolir a escravidão nas Américas. O Estado brasileiro acumula uma dívida interna com a população afrodescendente estimada em mais de 4 trilhões de dólares. Os líderes globais sabem que nenhum país europeu tem como assinar um cheque de um valor como esse sem quebrar a própria economia. Por isso, a proposta atual foca em uma justiça reparatória de longo prazo. O cancelamento de dívidas externas, a criação de fundos soberanos para saúde e educação e também a transferência de tecnologia são alguns dos elementos aí em jogo. As reparações deixaram de ser um pedido de desculpas simbólico. Agora tem a ver com riqueza, seja em forma de envio de dinheiro ou devolução das riquezas roubadas. O Intriga Internacional de hoje vai ficando por aqui. Eu agradeço a você que ficou com a gente até o final desse episódio. 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A edição fica por conta de Maciel Amaral e Wellington Vieira. 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
4: Trabalhadores do campo, já poderão então ser concretizados.
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1: E aí, apaixonados por história, beleza? Bárbara Pereira na área para revirar um episódio que mudou a história do país, a transferência da capital para Brasília. No dia 19 de setembro de 1956, Juscelino Kubitschek sancionou a Lei número 2874, que fixou a localização da nova capital do Brasil. Com o nome de Brasília, essa nova capital seria inaugurada 4 anos depois, em 21 de abril de 1960. O plano de construção integrou o ambicioso projeto de metas do governo para o desenvolvimento do interior do país. Para conhecer esse episódio e a trajetória da criação dessa que é a capital onde os poderes se encontram e, a depender dos tempos, onde os poderes se desencontram também, a gente convidou Américo Freire, professor do CPDOC, o Centro de Pesquisa e Documentação de História Contemporânea da FGV. E no segundo bloco, eu converso com Mário Sérgio Inácio Brum, do Departamento de História da UERJ, a Universidade do Estado do Rio de Janeiro. Então, bora lá conhecer a história da transferência da capital para Brasília?
5: Bom, e agora eu tenho o prazer de conversar com a Juliana Marques do Nascimento. Ela é pesquisadora na School of History and Cultures da Universidade de Birmingham, do Reino Unido, pesquisadora de pós-doutorado em História no Núcleo de Estudos Contemporâneos da Universidade Federal Fluminense, onde ela fez aí o doutorado e o mestrado também em História. Juliana, seja mais que bem-vinda ao Virada de História, tudo bem?
6: Oi, tudo bem. Muito obrigada pelo convite.
5: Imagina, a gente que agradece a sua participação. Juliana, o Carlos Lamarca, ele tem uma história bem curiosa, né, no contexto ali da ditadura militar e também da luta armada, porque ele era alguém do exército que acaba saindo, né, e depois se transforma aí num guerrilheiro. Quando que isso acontece? Quando há essa deserção e ele vai aí para a luta armada contra a ditadura?
6: Bom, o Carlos Lamarca, ele, como você bem disse, ele foi um militar de carreira. Ele passou muito tempo servindo, tanto que no momento em que ele desertou, a patente dele era de capitão. Na verdade, ele estava para ser promovido capitão, ele era tenente, né? Mas chegando em capitão. Mas já há um tempo, ele serviu no Cabo de Suez, ele observava bastante as desigualdades sociais, e isso incomodava muito ele. Principalmente após o golpe de 64, ele passou a se interessar bastante por entrar em contato com certas discussões teóricas, políticas, chegou a ler alguns textos do Partido Comunista Brasileiro, PCB, e estava muito interessado em entender a conjuntura do golpe, entender como isso, quais as consequências disso nas classes, né, as consequências disso na vida das pessoas, nas camadas diferentes. Então ele já estava interessado e se mobilizando, ou pelo menos estudando teoricamente. Uhum. Em 1968, uma organização começou a atuar mais publicamente, embora ela tenha sido formada no final de 1967, a Vanguarda Popular Revolucionária, a VPR. E ao longo do ano de 68, ela fez algumas ações armadas espetaculares, vamos dizer assim. Algumas expropriações a banco, que eram roubos, assaltos a banco para poder angariar fundos para a luta armada e para a vida clandestina dos militantes, mas também algumas expropriações de armas, tanto em lojas especializadas quanto em alguns quartéis do exército, um especificamente. Depois de assaltarem, né, vamos dizer assim, expropriarem as armas de uma loja, um militar falou ao jornal Estado de São Paulo dizendo que roubar uma loja era muito fácil. Ele desafiou desafiava os militantes a roubarem o quartel em que ele era ali o diretor, né? Não vou saber dizer exatamente dele. Mas a organização foi lá e executou essa ação, acabou matando sem intenção um cabo que estava lá a serviço, que não leu um cartaz que tinha num carro que dizia para se afastar, porque o carro tinha bomba, mas a ação foi bem sucedida. O Lamarca ficou muito impressionado com essa ação, com todas as armas que eles levaram, e ele pediu, porque ele já tinha contato com o pessoal do PCB e um pessoal que estava já querendo ir para essas organizações mais de luta armada mesmo, ele pediu contato com esses militantes, e esse contato se iniciou. Ele passou por alguns clubes de estudos, né? Então ele leu alguns textos teóricos como Lenin, Che Guevara, para se formar, e a ideia era que não só ele, mas outros 3 militares do mesmo quartel saíssem, fizessem uma saída espetacular do quartel ali onde eles serviam, que era o 4º RI de Quitaúna, em Osasco, e junto com eles levariam armas, muitas armas e munição. Isso estava previsto para acontecer no dia 26 de janeiro de 1969. Infelizmente, alguns dias antes, 4 militantes foram pegos pintando um caminhão com as cores do exército. E aí se suspeitou de que tinha uma ação em curso, um planejamento em curso, né? Eles foram presos, extremamente torturados. Então, o Lamarca se viu obrigado a antecipar essa saída. Saiu também com os outros 3 militares, mas conseguiu levar menos arma, mas já foi diretamente para a clandestinidade. Foi a partir daí que ele ingressou na VPR.
5: E qual era o cargo, a função dele na VPR?
6: Como a saída dele do quartel, a deserção dele, aconteceu ao mesmo tempo em que essas prisões, e como os militantes que foram presos foram submetidos a muita tortura, quase toda a direção e principalmente o setor que era o responsável por ações armadas, todas essas pessoas foram presas. Então a organização passou por um período ali de reformulação muito séria, de criar quase uma nova organização, né? Principalmente uma nova direção. Como o Lamarca era um militar, de formação militar, digo, né? Então ele era um exímio atirador, ele era conhecido por dominar muito as táticas anti-guerrilha que o próprio exército ensinava contra essas possíveis tentativas no Brasil, ele já foi promovido à direção quase que imediatamente.
5: Em que momento a história dele vai se cruzar com a história de Yara Yalveberg, que você conhece muito bem, né, a trajetória dela, por ter sido aí o seu objeto, o seu tema de pesquisa? Como que Carlos Lamarca vai conhecer aquela que seria a sua companheira até o fim da vida?
6: Sim, a Yara Yalveberg, ela já tinha uma militância anterior ao Lamarca. Quando ela iniciou a militância política dela, ela era uma estudante de psicologia na Universidade de São Paulo, a USP, e ela, logo assim, em 1964, logo após o golpe, ela ingressou em uma organização chamada POLOP, Política Operária. Essa organização já tinha o objetivo de desencadear uma revolução socialista no Brasil, mas ainda um pouco nos moldes da Revolução Soviética. Conforme foi passando o tempo e as discussões ligadas à Revolução Cubana foram chegando no Brasil, principalmente nesses polos de movimento estudantil, a Yara tomou contato com um livro chamado Revolução na Revolução, de um francês chamado Régis Debré, e nesse livro ele tentava teorizar o que foi a Revolução Cubana. Não só a Yara, mas muitos militantes próximos ali dela, tanto em São Paulo quanto no Rio de Janeiro, para essas pessoas esse texto foi uma grande mudança, e eles optaram então por sair de suas organizações, quem estava ligado ao PCB, romper com o PCB, a Yara que estava ligada na POLOP, que embora fosse contra o PCB, né, fizesse oposição ao PCB, também defendia aí uma revolução mais urbana. Eles optaram por sair dessas organizações e fundarem as suas próprias, que tinham o objetivo de se inspirar no modelo revolucionário mais rural que aconteceria no campo, aos moldes da Revolução Cubana. Então, essa organização virou a VPR alguns anos mais tarde, e aí a Yara já era uma das militantes da VPR, foi uma das fundadoras da VPR, e quando Carlos Lamarca desertou do exército, ela foi responsável por encontrar uma casa para ele, já que ele estava em situação de total clandestinidade, porque ele passou a ser um dos homens mais procurados do Brasil, por esse diferencial que você falou, né? Ser um capitão do exército que deserta e passa a lutar contra a ditadura militar. Então ela encontrou uma casa para ele, que ele pudesse morar ali de forma segura, né? Junto com um casal, que eram amigos dela. E ali eles se aproximaram, começaram a conversar. O Carlos Lamarca era casado, é importante mencionar isso. Ele enviou, alguns dias antes, a própria organização se encarregou de enviar a esposa dele e os dois filhos para Cuba por segurança, porque sabiam que a ditadura ia usar a família como meio de atingir o Lamarca. Então eles foram enviados para Cuba e passaram, viveram em Cuba até a lei de anistia. E nesse contexto de solidão, de perigo e também de convergência ideológica, né, porque a Yara, por ter esse passado de militância mais longo do que o próprio Lamarca, ela já tinha muito mais formação teórica do que ele, então ela indicava muitas leituras para ele, ela discutia bastante esses textos, então eles se aproximaram e aí começaram um relacionamento.
5: Quando a gente fala dessas referências ideológicas, era uma época que o que não faltava era experiência, né, de luta armada, de luta anti-imperialista. Você já citou, por exemplo, a influência da Revolução Cubana, também tinha um modelo soviético, também havia uma linha ali mais rural, né, talvez muito inspirada pelo maoísmo chinês, eu não sei. Mas quais ideias norteavam as atuações aí, tanto do Carlos Lamarca como da Yara, desses militantes que estavam ali envolvidos na VPR?
6: Bom, o professor Daniel Aron Reis, na tese de doutorado dele, que é da década, no final da década de 80, mas que, na minha opinião, continua muito atual, ele fala de uma dupla, né, de dois perigos ali, de duas ameaças que as organizações de luta armada queriam derrotar. A primeira delas era a ditadura, porque a ditadura era uma manifestação do capitalismo em sua extremo, né, em sua manifestação mais forte, e derrotar o imperialismo, como você disse, ao mesmo tempo, que era o que causava o capitalismo, na opinião deles, no Brasil, era o que trazia esse capitalismo. Então, esses dois símbolos, na opinião deles, deveriam ser derrotados, derrubados, e deveria ser implementada uma revolução socialista no país através da luta armada. O que isso significa? Então, eles lutavam contra o autoritarismo da ditadura, mas com a consciência de que a ditadura do Brasil era resultado de um plano maior ali, imperialista, vindo dos Estados Unidos, como estava acontecendo em alguns dos vizinhos aqui da América Latina. Então, tinha esse objetivo, sim, de derrubar a ditadura, mas não para um retorno ao que tinha antes da ditadura, mas para um regime socialista nos moldes cubanos de igualdade de classes e uma democracia não necessariamente ligada à ideia que a gente tem de democracia, muitas vezes, que é estrita ao voto, né? Ah, então na ditadura ninguém mais podia votar, então eles queriam retornar essa possibilidade de voto. Não era só isso, era uma democracia de classe também, então que todos pudessem ter direitos iguais, que fossem abolidos os latifúndios, que os grandes capitalistas e os grandes burgueses fossem derrotados e redistribuíssem seus bens, enfim. A clássica ideia de revolução socialista mesmo.
5: Quando a gente fala de direitos iguais, hoje existe muito... Esse tema é atravessado por muitas questões, né? Como hoje existe, por exemplo, existem as questões de gênero, de raça. E falando na luta nessa época, na militância dessa época, esse objetivo, esse propósito dos direitos iguais envolvia também os direitos das mulheres? Eu pergunto isso pensando até mesmo no papel da própria Yara Yavelberg na VPR, nessa luta armada. Havia ali um sentimento, ali uma busca por igualdade, ou as diferenças acabavam de uma certa forma refletindo nessa organização revolucionária também?
6: Muito interessante a sua pergunta, porque é justamente isso. Quando a gente fala em igualdade social, a gente logo pensa no fim de todas as opressões, e não era bem isso que estava colocado, né? Quando a gente fala de igualdade no contexto dessas organizações das novas esquerdas inspiradas em Cuba, a gente está falando especialmente da desigualdade de classes. Então, é claro que, como você mesmo apontou, essas organizações tinham mulheres militantes, como a Yara, mas também como outras mulheres, mas não, o ponto da desigualdade de gênero, da desigualdade racial, da intolerância contra as orientações sexuais diversas e as identidades de gênero, isso não estava colocado naquele momento. E muitas vezes era, inclusive, rechaçado como, usando o jargão que eles usavam na época, né, porque essas eram questões pequeno-burguesas, então que desmobilizariam da verdadeira causa que a revolução estava lutando, que seria a causa do proletariado, o fim das desigualdades econômicas. Então, embora algumas mulheres trouxessem algumas questões timidamente, isso não era o que estava colocado no momento. O que estava colocado era o fim do capitalismo, o fim do imperialismo e o fim da ditadura.
5: Agora, falando sobre o modus operandi desses grupos, você já citou aí os assaltos a bancos, né? Também pegar armas ali em lojas de arma, quartéis, enfim. E outra prática, né, muito conhecida desses grupos de militância eram os sequestros, né? Talvez o sequestro mais conhecido tenha sido do embaixador Charles Elbrick, muito por conta do livro e filme O Que É Isso, Companheiro, mas Carlos Lamarca e Yara Javelberg participam de outro sequestro, só que do embaixador suíço Giovanni Boucher. Como que eles organizam e executam esse sequestro?
6: É muito bom demarcar que a estratégia do sequestro ou da captura, né, para usar as palavras que eles usavam, foram adotadas já num momento posterior que as organizações de segurança da ditadura já tinham se equipado, já tinham se aprimorado e estavam operando completamente para prender, torturar, assassinar e algumas vezes desaparecer com esses opositores políticos. Então, a ideia do sequestro foi não só para atrair atenção, porque através da... porque o sequestro obrigava, uma das demandas dos militantes era que fossem exibidas na mídia, tanto na mídia televisiva quanto na rádio, que fossem lidas os manifestos políticos desses grupos, mas principalmente o objetivo era a libertação dessa quantidade grande de militantes que tinha sido presa e que estava ali nas prisões sofrendo violências de todos os tipos. Então, tinha essa grande finalidade, além, claro, de conseguir romper com o cerco da censura, que impedia que as pessoas, entre aspas, comuns, né, que o resto da sociedade brasileira tomasse conhecimento de quais eram os verdadeiros objetivos daqueles grupos, enfim. Mas a Yara e o Lamarca, bom, a VPR, né, como um todo, foi envolvida em 3 ações de sequestro: a do cônsul japonês, a do embaixador suíço e na do embaixador alemão também. Foram 3, né? Não, embora na do japonês o Lamarca não tenha estado presencialmente, nem na do alemão. Aliás, a do alemão acho que sim, mas isso, enfim, depois se você puder cortar essa parte, porque eu não tenho certeza. Mas a do suíço, sim. No planejamento, eles estiveram envolvidos nas 3. De um papel, principalmente da parte do Lamarca, de liderança, né, de dirigente da organização, mas da parte da Yara, porque ela, a partir de certo momento, né, quando o relacionamento se consolidou mais, ela tinha uma função um pouco informal, mas de uma espécie de estado maior. Então ela atuava ali um pouco como auxiliar dessa direção. Muito porque ela discutia muito com ele, enfim, e ele ouvia bastante os conselhos dela. Então, os dois atuaram nessas 3 ações. Na primeira, do cônsul japonês, que foi em 1970, no primeiro semestre, essa ação foi planejada e executada muito rapidamente, em parceria com outras organizações, né? Não foi só a VPR, foi também a Rede, a LN e o MRT, porque a Yara e o Lamarca e outros militantes da VPR estavam ali num campo de treinamento de guerrilha que estava sendo feito na região do Vale do Ribeira, entre São Paulo e Paraná. E um dos militantes que não estava participando, mas era um militante muito importante e da confiança do Lamarca especialmente, ele foi até a região para poder passar alguns informes de uma ida ao exterior que ele tinha feito, e quando ele estava voltando ele acabou sendo preso. Então era um temor muito grande de todos os militantes que ele acabasse sob tortura compartilhando a localização daquela região. Então esse sequestro foi organizado muito rapidamente, mas foi realizado. Já o sequestro do alemão e do suíço foram planejados também em conjunto com essas outras organizações que compunham um grupo chamado de Frente. Era a Frente das Organizações, porque já no final de 69, mas principalmente no ano de 1970 e 71, a repressão já estava muito forte, atuando já muito mais com assassinato do que com prisões. Então essas organizações optaram por agir juntas, em conjunto, para fazer mais força, né, ter mais peso, e foram planejadas junto com elas, frisando a necessidade desses presos serem soltos, se recuperarem no exterior, mas com a intenção de que eles voltassem ao Brasil para seguir a luta. Então, a do Alemão foi exatamente isso, tanto que é possível notar na lista das pessoas que foram pedidas em troca do embaixador alemão, pessoas de diversas organizações, do MR8, do MRT, da Rede, da VPR, também da VOR Palmares, e especificamente a do embaixador suíço, já foi num momento de muito desgaste, porque já se tratava da quarta ação, se eu não me engano, de sequestro, e essas outras organizações acharam que não valia a pena conduzir essa última, já porque a ditadura já não estava demonstrando tanta abertura em exibir os manifestos, em soltar os presos, já estava havendo ali um questionamento de qual preso deveria ou não deveria ser solto, alguns eles estavam barrando. Então a VPR acaba seguindo com essa ideia meio sozinha, assim, por muita teimosia do Lamarca, e de fato é a ação de sequestro que mais se estendeu, que teve mais dúvida se a ditadura ia ou não ceder às reivindicações, e se ao final os militantes que estavam na casa, né, a Yara não era uma delas, mas que os militantes que estavam na casa teriam que cumprir a promessa de que caso os presos solicitados não fossem soltos, de executar o embaixador. Não foi o que aconteceu, muito pela influência do Lamarca. O Lamarca era muito contra essa execução, e no fim a ditadura acabou cedendo, as pessoas foram soltas, embora algumas não tenham podido, e a ação ocorreu, entre aspas, com sucesso, mas não foi planejada nenhuma outra ação já por esse desgaste.
5: Por que em determinado momento o Lamarca e a Yara, eles migram para outra organização, para o Movimento Revolucionário 8 de Outubro?
6: Muito por desgaste também. Isso aconteceu no começo de 1971. Os dois, por conta de todas essas ações, principalmente de sequestro, estavam numa situação de clandestinidade muito forte. Clandestinidade é quando a pessoa não pode sair, ela não usa o próprio nome, ela não pode visitar parentes, ela não pode trabalhar no seu emprego normal, enfim. Então eles ficavam escondidos nessas casas que os militantes chamavam de aparelhos, que eram casas também alugadas clandestinamente, com nomes falsos, e eles não tinham muito acesso ao mundo real, e o mundo real era fora do aparelho, mas também com outros setores da organização. Eles reclamavam muito, principalmente o Lamarca, que não tinha contato com militantes do que eles chamavam bases, né? Então foi se criando ali um conflito grande da direção, porque o Lamarca estava ali já num ponto achando que ele estava sendo perseguido pelos próprios companheiros, ao passo que os outros companheiros da direção achavam que era totalmente necessária a ida dos dois para o exílio em algum outro país, para fora do Brasil, porque eles já estavam numa situação de perigo muito forte. Então, por discordar disso e por uma necessidade, especialmente do Lamarca, de continuar a luta a todo custo, eles saíram e foram para o MR8, Movimento Revolucionário 8 de Outubro, que ofereceu uma infraestrutura, entre aspas, de mais segurança, mas também uma perspectiva de luta no campo, que era o que eles queriam fazer.
5: E o que a gente sabe dos últimos dias de vida do Lamarca e da Yara, que mantiveram ali uma certa correspondência, né? Tem um diário aí bem conhecido do Lamarca que ele escreveu para a companheira nos últimos dias de vida. Como que foram esses dias na clandestinidade? Que eles estavam separados já nessa época, né?
6: Exatamente. Depois que eles foram para o MR8, eles fizeram essa mudança, como eu falei antes, justamente porque o MR8 tinha um embrião, né? Um embrião de trabalho rural. E esse local estava na Bahia, deveria se deslocar mais para o Goiás, ali era uma área que eles chamavam, né, inicial de contato com os camponeses, como eles diziam. Então, a promessa era que eles fossem primeiro para essa região de contato, para tentar entender como seria, e depois que se deslocariam para uma área para realmente implementar a guerrilha, que seria mais próximo do Goiás. Mas nesse momento, então, seguindo a proposta do MR8, os dois foram enviados à Bahia. O Lamarca para essa área, então no interior da Bahia, próximo da região de Brotas de Macaúbas, onde tinha um militante fazendo um trabalho ali na própria cidade dele, né, junto com a família dele, mas também com os camponeses, fazendo um trabalho de, como eles chamavam, de politização. E a Yara, por motivos de saúde, ela foi enviada primeiramente para Feira de Santana, uma cidade mais próxima de Salvador, para fazer um tratamento, porque na clandestinidade era muito complicado acessar médico, e essa era uma questão muito importante que os militantes, e desafiadora, que os militantes tinham que passar. E como ela estava com uma questão de saúde bem complicada, porque envolvia algumas hemorragias, enfim, estava mal de saúde. Ela foi deslocada à Feira de Santana para fazer esse tratamento e depois ela se uniria com a Lamarca nessa segunda área, né, o que nunca aconteceu. Então, do ponto de vista do Lamarca, ele estava nesse local em que era realizado o trabalho político, mas ele mesmo ficava muito dentro de uma barraca, isolado, porque o rosto dele era muito conhecido, ele estava em todos os jornais, em todos os cartazes. Então, os militantes não sentiam segurança que ele pudesse, de fato, entrar em contato com esses camponeses, mas ele já tinha um contato um pouco mais aberto com os militantes da área, mas ele ficava ali na barraca dele, lendo, escrevendo, e por isso que tem esse diário tão longo, né? Era quase que uma forma dele conversar com alguém que ele ia registrando o dia a dia dele, o que ele escutava no rádio, as notícias que ele ficava sabendo, e era para destinada a Yara, né?
5: E quem participa e como foi executada a Operação Pajuçara, que vai ser responsável aí por encontrar e também assassinar o Carlos Lamarca?
6: Operação Pajuçara, né, foi um nome dado posteriormente para esse relatório do Exército que supostamente ali registra o que aconteceu, né? Uhum. Na verdade, a organização começou com essa operação dentro do apartamento ali onde a Yara estava morando, em Salvador, em que eles esperavam encontrar esses dois dirigentes. Não encontraram. Essa operação foi encabeçada pela Polícia Federal na Bahia, pela Superintendência da Polícia Federal na Bahia, contando com a participação de alguns outros órgãos de segurança locais, como o DOI-COD, mas também alguns bombeiros e forças policiais do estado da Bahia, mas foi encabeçada principalmente pela Polícia Federal. Eles chegaram nesse apartamento na manhã, né, quase madrugada do dia 20 de agosto de 1971, colocaram muitas bombas de gás lacrimogênio e pediram para que todos saíssem, especialmente os moradores do apartamento em que ela estava. Eles acabam prendendo, sim, dois militantes do MR-8, mas a Yara conseguiu fugir de um apartamento para o outro. E nesse outro apartamento que ela entrou, que era o apartamento vizinho, que não tinha nenhuma relação com a organização, ela entra por acaso em um banheiro que estava com a tranca quebrada, e quando ela fechava por dentro, ela não conseguia mais abrir. Então, horas depois da operação, lá pelas 8 da manhã, os moradores desse apartamento vizinho começaram a abrir as janelas e as portas para poder ventilar por conta da quantidade de gás lacrimogêneo que tinha sido jogada. E um garoto, na época tinha 15 anos, abriu a porta do banheiro e encontrou com ela ali armada e pedindo para ele fazer silêncio. Ele, sem saber o que fazer, fechou a porta e a mãe chamou novamente a Polícia Federal, que não sabia, não imaginava que teria restado algum outro militante, e acabam assassinando ela pela janela por saber que ela estava armada. Eles demoraram ainda 2 dias para descobrir que aquele cadáver se tratava da Yara Velberg, que era a companheira do Lamarca, né? Como a gente já falou, o homem mais procurado no Brasil naquele momento. Mas a partir do momento em que isso foi esclarecido, forças de segurança do Brasil todo, como o caso do DOPS de São Paulo, do DOI-COD de São Paulo, mas também forças do Rio, se deslocaram à Bahia e sofreram muita represália desses outros órgãos mais, entre aspas, experientes, como o caso do Fleury, por exemplo, que foi para a Bahia e disse que, em hipótese alguma, a Yara poderia ter sido assassinada, né, porque ela que daria essa localização do Lamarca. Então, nessa segunda parte da operação, a Polícia Federal perde bastante espaço por conta desse, entre aspas, erro que eles cometeram. E aí o próprio DOI-COD e as forças, o DOI-COD da Bahia, né, e algumas forças do Exército, a Marinha e a Polícia do Exército tomaram a frente dessa investigação, conseguiu alcançá-lo e finalmente assassiná-lo. Então é tudo parte de uma mesma operação que depois, né, para fins de documentação e de, como a gente sabe, reinvenção da história nos moldes da ditadura, foi criada essa versão da Operação Pajuçara, como uma operação de muito sucesso, enfim.
5: Sim, sim. O Carlos Lamarca, ele foi assassinado dia 17 de setembro de 1971, e isso aos 33 anos, né? Então, ainda bastante jovem. Juliana Marques do Nascimento, quero muito agradecer a sua participação aqui no Virada de História. Muito obrigado por você partilhar seus conhecimentos, suas reflexões aí sobre a história da luta armada e desses dois personagens aí que deixaram uma marca e tanta no passado brasileiro. Muito obrigado e até uma próxima.
6: Muito obrigada a você, Pedro.
5: Tchau, tchau. Um abraço.
6: Tchau.
5: Bom, e agora a gente tem o prazer de conversar com o Daniel Arão Reis. Ele é professor do Programa de Pós-Graduação em História da Universidade Federal Fluminense, professor emérito e titular de História Contemporânea, também lá na UF. Professor, seja mais que bem-vindo novamente aqui ao Virada de História, tudo bem?
7: Tudo bem, sou eu que agradeço. É sempre um prazer construir interlocuções aí com vocês e divulgar conhecimento produzido pelas pesquisas da nossa historiografia.
1: Professor, também agradeço a sua disponibilidade. Já começo perguntando, o senhor não gosta da expressão luta armada, o senhor gosta de falar no plural, são lutas armadas. Como é que essas lutas viram, se tornam uma opção das esquerdas para poder enfrentar a ditadura?
7: Olha, eu usei muitos anos a expressão luta armada. É uma expressão consagrada. Porém, depois de um certo tempo, na medida em que eu fui refinando meus estudos e compreendendo cada vez melhor e mais profundamente o isolamento do projeto de luta armada contra a ditadura, né, era um projeto grandioso. Era um projeto que queria fazer do Brasil um grande Vietnã. Porém, foi um projeto que não encontrou eco na sociedade. E me pareceu que esse termo luta armada seria mais adaptado às circunstâncias onde efetivamente a luta armada tinha alcançado um caráter de massas, né? O caso das revoluções na África, né? Na Argélia, em Moçambique, em Cuba, no Vietnã, né? Revoluções sociais, onde o termo luta armada, a meu ver, fica mais adequado, né? Aqui a gente teve ações armadas, né? Eu comecei cada vez mais a empregar esse termo, né? Para exatamente diferenciar o nosso enfrentamento, né? A ditadura dos enfrentamentos que eu já mencionei, né? Vietnã, Argélia e Cuba. Quer dizer, a gente aqui, o nosso projeto de enfrentamento armado à ditadura, ele não conseguiu ganhar eco na sociedade, ele não conseguiu ganhar apoio na sociedade. Isso, inclusive, permitiu que a ditadura liquidasse o projeto muito rapidamente, né? Em 2 ou 3 anos o projeto foi liquidado, né? Isso evidencia o isolamento em que aqueles revolucionários se encontravam. E por isso que eu achei mais adequado, sem desmerecer a luta, a coragem dos revolucionários que se dispuseram a lutar, né? A entrega, pagaram com a vida, né? Essa disposição de enfrentar com armas na mão a ditadura, mas infelizmente eu fiz parte desse projeto, infelizmente não encontramos ressonância na sociedade. E aí eu achei por bem começar a diferenciar esse nosso projeto, né, desse termo luta armada que se emprega mais adequadamente às grandes revoluções sociais empreendidas através do enfrentamento armado.
5: Sim. Professor, quais eram os objetivos dessas ações na época? Era ali voltar à democracia anterior ao golpe de 64 ou havia outros objetivos em jogo?
7: Olha, eu acho que essas interpretações, até ontem realizou-se na FRJ uma bonita homenagem sobre os estudantes e professores da universidade que foram assassinados pela ditadura, muitos deles desaparecidos até hoje. Esse tipo de homenagem tem se repetido em algumas outras universidades, né? Mas o que me preocupa é que sempre nessas homenagens, isso aconteceu ontem de novo, né? Fala-se muito nos jovens que morreram em luta pela democracia. Eu acho que isso é uma falsificação da história, né? É uma reconstrução memorialística da história, porque aquele projeto de enfrentamento armado da ditadura não visava restabelecer a democracia, visava empreender uma revolução social no Brasil. Uma revolução social que não só derrubaria a ditadura, mas acabaria com o capitalismo no Brasil. Faria do país um país socialista, semelhante mas não igual, porque cada revolução é muito diferente, é original, né? Então, mas semelhante ao que houve na Revolução Cubana, na Revolução Argelina, na Revolução Chinesa, na Revolução Russa. Aliás, esses eram os parâmetros que animavam os revolucionários de então. Ou seja, eu diria que esses jovens eram muito mais partidários de um projeto revolucionário, né, do que propriamente de restabelecimento da democracia. Havia gente na esquerda na época empenhado em restabelecer a democracia. Por exemplo, o pessoal que ficou no Partido Comunista Brasileiro, os militantes do Movimento Democrático Brasileiro, o MDB, né, achavam que não havia condição de fazer a luta armada e que era necessário, de algum modo, conseguir uma transição pacífica para restabelecer a democracia. Esse não era o projeto dos revolucionários, né? Eu tenho muita tristeza em ver nessas homenagens, sinceras, sem dúvida, e que devem ser valorizadas, mas esse apagamento, né, da memória desse projeto, né, que inquestionavelmente era um projeto. Eu, quando fiz minha tese de doutorado, eu reuni mais de 3 mil documentos, né, que estão hoje depositados no Arquivo Público do Estado do Rio de Janeiro, podem ser investigados por qualquer um, né? Então, você não encontra em nenhum desses 3 mil documentos o propósito de restabelecer a democracia no Brasil. O propósito era um propósito de revolução social. E se a revolução fosse vitoriosa, né, evidentemente que é difícil hoje imaginar como seria o Brasil com a revolução social vitoriosa, mas o projeto era um projeto de revolução, né, de sorte que é possível, né, que, tendo visto o contexto da época, que a Revolução Brasileira desembocaria em governos semelhantes aos que existiam na China, na Argélia, em Moçambique, em Cuba, né, onde houve esse tipo de revolução vitoriosa, a revolução através da luta armada, do enfrentamento armado, né. Quer dizer, então, eu penso que é necessário, para honrar devidamente, para reconstruir a história desse país, né? Eu vejo às vezes homenagem a essas pessoas que morreram, os democratas. Isso não é exato, isso não corresponde às evidências, né, da época. O que se queria era uma revolução social no Brasil, e não se queria apenas no Brasil. Na Argentina havia movimento revolucionário, na Venezuela, o grande ícone nosso era o Che Guevara, um líder revolucionário, né? É claro que os revolucionários imaginavam, quando a revolução vitoriosa, né, as maiorias teriam direito de falar, de se organizar, né, as grandes maiorias em nome das quais os revolucionários falavam, né, a ideia era que os regimes revolucionários seriam regimes que concederiam, né, liberdade de organização às grandes maiorias, mas o projeto era um projeto de revolucionário e evidentemente que as reformas a serem empreendidas pelo poder revolucionário, esse poder seria um poder de ditadura revolucionária, não é? Assim é que raciocinavam os revolucionários na época, não é? A gente não pode esconder isso, não é? E apagar essa memória, porque isso é muito contraproducente, não é? Não ajuda a gente a compreender a história.
1: Professor, o senhor falou lá no começo em lutas, né? Porque também eu imagino que havia naquele momento, o senhor falou em ações, né? Na verdade eram ações de diferentes movimentos, diferentes organizações que queriam aí, como o senhor está apontando agora, uma revolução. Quais eram as principais organizações, para o ouvinte que talvez não tenha tido contato com esse assunto, né? A gente sabe, tinha a ALN, tinha a VAR Palmares, enfim, eram diferentes organizações com pensamentos também distintos, né?
7: Eu fiz um estudo logo depois que voltei do exílio, juntamente com outro revolucionário da época, Jair Ferreira de Sá, que nos deixou muito cedo, no início dos anos 80, né? ele morreu, Trazetes fez um livro chamado Imagens da Revolução, em que ali eu apresento um organograma, eram mais de 30 organizações, né? Umas bem pequenas, né? Núcleos pequenos, houve uma desagregação geral, porque antes do golpe de 64, as esquerdas brasileiras já eram fragmentadas, mas havia dois grandes polos de aglutinação, o Partido Comunista Brasileiro e as esquerdas do Partido Trabalhista Brasileiro, liderados na época pelo Leonel Brizola, né, que tinha adotado a perspectiva revolucionária, né, e tinha inclusive fundado uma organização, o Movimento Nacionalista Revolucionário, que até no nome, né, denunciava a sua vocação, né? Era uma vocação de revolução social. Então, depois do golpe, essas grandes organizações, PTB e PCB, como sempre acontece, né? Se fragmentaram, né? E havia havia muito ceticismo entre as novas gerações revolucionárias e entre alguns velhos veteranos, né? Carlos Jomreguela, Apolônio de Carvalho, que resolveram também enveredar pelo projeto revolucionário. Havia em todos esses um ceticismo muito grande em construir partidos alternativos. Então a ideia era construir organizações revolucionárias. Você falou aí, a Ação Libertadora Nacional foi a organização liderada por Carlos Marighella. Havia a VAR Palmares, Vanguarda Armada Revolucionária Palmares, né, que fazia alusão ao quilombo dos Palmares, que foi liderado em certo momento pelo Carlos Lamarca, né? E depois ele migrou para uma outra vanguarda popular revolucionária. Havia o movimento revolucionário 8 de outubro, do qual eu fazia parte, mas seria, se a gente fosse se estender aqui para atender as 30 organizações, a gente ficaria o nosso tempo todo falando delas, né? Realmente houve uma grande fragmentação, né, em várias partes do Brasil, e que fizeram, empreenderam dezenas de ações. A ideia era conseguir recursos para iniciar a guerrilha rural, né? Todos achavam que, embora a cidade tivesse importância, né, a luta decisiva, a exemplo do que tinha sido feito na Argélia, em Cuba, na China, né, o terreno decisivo seria o campo. Então as pessoas apostavam muito na guerrilha rural, e o próprio Carlos Marighella, né, tinha fixado o ano de 1970 como ano do início da guerrilha rural. Ele morreu assassinado em novembro de 1969, né, como nós sabemos, né? Mas essa era a ideia, né? Então as ações visavam a capturar armas, né, ações sobre as instituições financeiras, né, para pegar recursos, para financiar a compra de armas, para financiar a transferência dos revolucionários para o campo. O PCdoB chegou a caminhar nesse sentido, né? Formou um foco guerrilheiro importante lá no Araguaia, né? Quer dizer, o Movimento Nacionalista Revolucionário do Brizola chegou a formar também um pequeno foco revolucionário na Serra do Caparaó, aqui na fronteira de Espírito Santo e Minas. Havia outros projetos pensados pelo Marighella, inclusive articulados com o Che Guevara, né, de desencadear focos guerrilheiros. Tinha a previsão de um começar ali no Bico do Papagaio, em Goiás. Hoje o PCdoB, aliás, investiu pesadamente na formação de uma guerrilha rural, né? Um outro foco guerrilheiro na região do Pantanal, um outro no Maranhão. Quer dizer, havia projetos muito ambiciosos, né? Mas todos eles repousavam na ideia de que o povo brasileiro estava querendo a revolução, né? E as grandes ações espetaculares, né, de captura dos embaixadores na época, embaixador americano, cônsul japonês, o embaixador alemão, o embaixador suíço, a ideia era trocar esses embaixadores. Essas ações foram vitoriosas, né? Libertaram mais de 100 revolucionários. A ideia é que esses revolucionários fossem para o exterior, fizessem treinamento e voltassem para o Brasil para participar das guerrilhas que então estariam em andamento. Porém, o projeto não teve fôlego, não é? Porque o povo não apoiou o projeto. E a ditadura, então, usando a tortura como política de Estado, centralizou todos os seus aparelhos de repressão nos famigerados doicodes, né? Quer dizer, e exterminaram, então, os revolucionários, né? Na base da tortura, né? Para você, como movimento, todos os movimentos revolucionários sofreram tortura. Mas quando você tem o apoio de massa, né? Prendem um revolucionário, matam 10 revolucionários, aparecem 100 para substituí-los. Não foi o nosso caso. Quer dizer, a gente tinha pouca retaguarda, né? No início, tínhamos um apoio expressivo no movimento estudantil, em alguns setores das classes populares, né? Reduzidos, mas tínhamos. Mas esse apoio foi se reduzindo, né? Porque as ações revolucionárias não conseguiram, né? Ultrapassar uma fase inicial. Né, e foram, portanto, exterminadas. Né? Mas foi um movimento revolucionário. O Carlos Lamarca, você pode ler o diário dele, era um revolucionário, ele queria revolucionar o Brasil. Né? Aliás, seja dito de passagem, que entre os militares brasileiros havia uma tradição muito grande nacionalista. Né? E houve muitos oficiais, não muitos, evidentemente, alguns oficiais do Exército, juntamente com Carlos Lamarca, que participaram de ações revolucionárias. Houve muitos sargentos, marinheiros, não é? Que antes do golpe tinham sido um importante movimento de esquerda. Muitos desses foram presos, não é? Mas alguns que conseguiram escapar foram depois reforçar as organizações revolucionárias que queriam empreender. Quer dizer, então, o projeto revolucionário. Eu diria que a gente teve dezenas de ações revolucionárias, mas para efetuar um salto para a luta armada, que, a meu ver, né, de acordo com o conceito que eu utilizo, pressupõe apoio social significativo, esse não houve, né, e o nosso projeto, então, foi exterminado, né?
5: Professor, aproveitar que o senhor introduziu o Lamarca nessa história, por ser um ex-capitão do Exército, fruto dessa tradição aí nacionalista, pré-golpe de 64, ele tinha um status diferente ali entre os revolucionários, os militantes da época?
7: Olha, ele tinha, sem dúvida, ele era o comandante, né, como se dizia na época, da Vanguarda Popular Revolucionária, organização a qual ele se filiou depois. Num outro momento, ele passou, inclusive, para o Movimento Revolucionário 8 de Outubro, organização da qual eu fazia parte. Né? O Lamarca, quando foi morto lá no interior da Bahia, ele já estava vinculado ao Movimento Revolucionário 8 de Outubro. Então, ele era um homem de grande determinação, de grande coragem. Era também um campeão de tiro, né? Era um homem que tinha o manejo das armas tecnicamente, né? era muito bom nisso, né? E era então admirado, né? Era admirado pelos revolucionários da época, né? E ele realmente tinha uma capacidade de uma coragem pessoal muito grande, né? E acabou lá no sertão da Bahia. A nossa organização tinha um pequeno núcleo de revolucionários lá, né? E a ideia era fazer lá o que se chamava na época ações de propaganda armada, né? Fazer uma série de ações contra os latifundiários, contra capatazes, e ampliando, né? E ampliando devagar e sempre o raio de ação do questionamento armado à ditadura. Né? Mas, como eu disse, né, ele faltou os revolucionários chineses tinham uma metáfora que eles diziam o peixe, né, o revolucionário tem que ser um peixe dentro da água, né? Mas a gente era peixe fora da água, né? A gente faltou oxigênio, né? O oxigênio para que a gente pudesse realmente passar para uma segunda etapa. Daí, né? O Lamarca foi abatido, né? Covardemente, né? Ele estava já desarmado, faminto, né? Mas os, os repressores se aproximaram e o mataram, né? Ele e o Zequinha, né, que era um líder camponês, tinha vindo para São Paulo, foi um operário lá em Osasco, e depois voltou para o sertão para tentar empreender, a partir dali, um foco de resistência armada, ditadura, né, que outros pudessem existir em outros lugares. Tudo isso, o grande projeto era articular uma coluna guerrilheira, né? Uma coluna guerrilheira autônoma. Claro que tudo isso estava ainda muito esboçado, né? Ainda pouco preciso, porque a realidade não ajudou, né? Como eu disse numa tese que eu fiz sobre o assunto, a revolução faltou ao nosso encontro, né? Os revolucionários estavam muito decididos a fazer a revolução, né? Mas para fazer uma revolução não basta coragem, não basta decisão, não basta vontade, não é preciso apoio significativo na sociedade. E esse apoio nos faltou.
1: Professor, a gente fica hoje olhando, né, para trás.

historiadores que estudam a época, entre os próprios revolucionários que escreveram e escrevem ainda hoje memórias sobre aquele tempo, né? Então, esse é um objeto de grande controvérsia. A minha opinião pessoal é no sentido de que realmente o projeto de uma luta armada exige uma disposição muito particular, né? Porque você vai arriscar a sua vida e da sua família, né? Então, você quando entra num partido como os atuais, no âmbito de uma democracia, né, o PT, o PSB, o PDT, você continua na sua vida profissional, você tem uma atuação legal, né? Mesmo quando você é derrotado ou vitorioso, o tipo de você pode ter, cultivar uma certa decepção, mas você não está correndo risco, em tese, né, de ser preso, de ser violentado, de ser morto, de ser torturado. Então, na época da ditadura, se envolver num projeto de resistência pacífica já era arriscado, né? Porque a ditadura era ditadura. Como diz o nome, é um regime de exceção, um regime violento. É um regime que não respeita a lei, que não respeita as suas próprias leis, né? Eles não respeitam, né? E os direitos humanos são inteiramente desprezados. De sorte que você se aventurar a uma resistência, mesmo pacífica, já exigia um grande desprendimento. Uma luta armada exigia, era você arriscar a sua vida, né? Então, isso aí exige um nível de disposição, de consciência, né, de organização muito alto para uma pessoa resolver entrar numa luta dessas. E o que que acontece? O golpe de 64 foi uma derrota muito desmoralizante, foi uma derrota praticamente sem luta. Isso desmoralizava. A gente tinha no Brasil movimentos importantíssimos, né, de camponeses, de operários, de estudantes, de intelectuais, antes de 64. A conjuntura de 61 a 64 foi a conjuntura mais quente da história da República Brasileira. Grandes lutas sociais. Foi formulado aí um projeto das reformas de base. Era um projeto de remodelação geral do país. O país passaria a funcionar de acordo com os interesses das grandes maiorias, né? Mas esse projeto foi derrotado pelo golpe de 64 e isso abriu um processo que eu interpreto, né, de desmoralização muito grande, de desorganização muito grande. Aquela gente que lutava antes de 64, lutava com referências que foram lentamente construídas. Depois de 45, quando caiu uma outra ditadura, a ditadura do Estado Novo, né? E até 64, foram 19 anos de lutas, lideranças, formas de luta, formas de organização. Tudo isso desmoronou com o golpe de 64. Então, nós, a maioria era jovem, né, mas tinha alguns veteranos que entrou nesse processo do desafio armado da ditadura, né, a gente estava convencido de que haveria um apoio muito grande, né, a gente estimou, avaliou mal o nível de desmoralização, de desânimo, de desorganização que passou a prevalecer nesse país. Então, nesse sentido, é até compreensível, né, que as grandes maiorias, às vezes, vinham com simpatia. Por exemplo, se você for estudar os episódios lá da mais espetaculares, quando, por exemplo, houve a captura do embaixador americano aqui no Brasil, em setembro de 69, né, você ia pelas ruas, as pessoas estavam satisfeitas, porque a ditadura estava de joelhos, né? Então ela tinha sido obrigada a ler os manifestos dos revolucionários, né, na Rede Globo, né, e isso dava muita satisfação. Agora, uma coisa é você aplaudir da arquibancada, outra coisa é você entrar em campo para jogar. Né? Então, havia até em muitos setores simpatias pelos revolucionários quando eles faziam ações. A gente fazia ações, por exemplo, de alguns revolucionários expropriavam caminhões e levavam para as comunidades, distribuíam a comida, né? Quando capturavam os embaixadores, faziam a leitura de manifestos, né? Revolucionários, e isso feria a ditadura
e muita gente que estava descontente

0: com a ditadura, achava legal, né? Positivo. Porém, é diferente, né? Você se simpatizar com uma ação e ingressar num movimento organizado para pôr a sua vida em risco, né? É preciso ter um nível de convencimento naquele projeto muito grande. E isso não foi conseguido, infelizmente. Bom, sem contar que muita gente também tinha suas simpatias pela ditadura, né? Aqui no Brasil, as pessoas têm muita dificuldade em reconhecer que uma parte importante da sociedade apoiou a ditadura no início, né? E depois, mesmo que se distanciando, ficava... você tem aí toda uma historiografia que estuda os vários regimes ditatoriais, né? E o que essas pessoas estudam, né, é exatamente isso, como se constrói aquilo que eu chamei uma vez de relações complexas entre as ditaduras e as sociedades. As ditaduras sobrevivem fundamentalmente na repressão, mas não é só repressão. Existe também, em determinadas ditaduras, mais que outras, políticas de envolvimento, de sedução, de sorte que às vezes você, não apoiando, mas você, quer dizer, entre a pessoa que apoia decididamente e a pessoa que resiste decididamente, né, existe um grande campo, né, que um historiador chamou a zona cinzenta, né? Não estou contra nem a favor, muito pelo contrário, né? Quer dizer, então você tem aí um campo muito diferenciado, né, de pessoas que são contra, porém não querem arriscar a vida, ou então não ligam para aquilo, né? Se não está pisando no meu pé, não estou nem aí, né? Você tem diversas gradações, né, de atitudes. A gente iria longe aqui na discussão disso, que é uma discussão fascinante, eu faço essa discussão, né, de como realmente a ditadura no Brasil, por exemplo, nas festas do sexto centenário, né, já foram estudadas, sobretudo por uma historiadora lá da UF, a Janaína Martins Cordeiro. Ela estudou o sexto centenário, as festas grandiosas que houve no Brasil, e que houve ali muita gente que esquecia que era uma ditadura, as comemorações para a conquista da Copa do Mundo de 70, né? O povo estava na rua delirando de alegria, né? Isso quer dizer que estava apoiando a ditadura? Não. Mas isso queria dizer que estava a fim de derrubar a ditadura? Também não, né? Embora isso seja um tema altamente controvertido, né? Há muita gente que acha que a maioria era contra, mas não tinha recursos para lutar contra, e por isso cedeu, e por isso se submeteu, né? Então, mas eu acredito que houve uma zona cinzenta muito grande, né? Em parte derivada dessa descrença, né, dessa desmoralização que houve com o desabamento, né? Eu acho que a vitória do golpe em 64 foi muito desmoralizante, né? Foi muito... Eu entendo que ali havia condições de luta e de resistência, mas a resistência não houve, isso pode ser assunto para o nosso próximo debate.
1: Com certeza, professor. Já deixo aí, sem sombra de dúvidas, um convite para o senhor retornar em outra oportunidade aqui e continuar esse papo. Professor Daniel Arão Reis, quero muito agradecer sua participação aqui no Virada de História e até uma próxima oportunidade.
0: Até a próxima. Felicidades aí para vocês.
2: Obrigada. Até a próxima, professor. Tchau, tchau. Pessoal, espero que vocês tenham curtido e muito esse episódio. 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
6: São 4:02, uma ótima tarde para você, seja muito bem-vindo, seja muito bem-vinda. 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
7: Hoje, quinta-feira, 17 de setembro de 2026. Começa agora o programa Entretanto, porque toda notícia tem outro lado. Esta é uma produção da agência de notícias russa Sputnik Brasil. Eu sou o Leonardo Macaxeiro.
6: E junto com o Léo Macaxeiro, eu, Maurício Bastos, Entretanto, com produção de Carlos Júnior, na mesa de áudio, na sonoplastia, Franciele Martins, na operação de vídeo, o Isaac Roberto. E a gente convoca o nosso analista de assuntos políticos nacionais e internacionais, sempre com a gente, nossa companheira da tarde, Rafael Machado. Boa tarde, Rafa.
8: Boa tarde, Maurício. Boa tarde, Léo, toda a galera aí da rádio, toda a galera também do nosso público. É isso aí, mais um dia com muita coisa pra gente comentar de tudo que acontece no Brasil e no mundo.
7: Boa tarde, Rafa. E olha, com a gente hoje no programa, daqui a pouquinho, Douglas Henrique, ele que é administrador público pela Unesa, professor de geografia, pesquisador junto ao Mundus, que é o grupo de estudos e pesquisa em geopolítica, direito e relações internacionais da UERJ, e também estagiário na Escola Superior de Guerra junto ao PSESG, que é o programa de estudos e cultura da Escola Superior de Guerra do Exército Brasileiro.
6: Vamos às principais notícias de hoje. O presidente do STF adia a análise da sessão sobre relatoria de André Mendonça no caso Master. Domínio dos Estados Unidos na economia mundial diminui, pois outras nações não confiam no país. Flávio Bolsonaro cresce, mas Lula segue líder em primeiro turno, é o que indica pesquisa Atlas.
7: E tem ainda as atualizações do trânsito aqui no Rio de Janeiro, tem também a previsão do tempo. Fica com a gente porque começa agora o programa Entretanto.
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7: O governo de Donald Trump incluiu condições relacionadas às eleições brasileiras deste ano em uma lista de 21 exigências apresentadas ao Brasil para negociar a redução das tarifas de 50% sobre produtos brasileiros. Entre os pedidos, Washington queria que pessoas classificadas como dissidentes políticos não fossem presas ou impedidas de participar do processo eleitoral. O documento, que é de outubro do ano passado, foi revelado pelo Estadão e confirmado por outros veículos da imprensa brasileira. A proposta também cobrava do Brasil o compromisso com eleições consideradas livres e justas. Segundo fontes do Itamaraty ouvidas pela imprensa, os americanos não especificaram no documento quais pessoas seriam essas consideradas dissidentes políticos. Integrantes da diplomacia brasileira afirmaram que a exigência não prosperou e que o governo brasileiro rejeitou os termos apresentados. E é com essa polêmica que a gente começa o Entretanto de hoje.
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6: Polêmica que é destaque em todos os veículos de comunicação do Brasil. Essa demanda da família Bolsonaro, família que esteve no poder durante 4 anos aqui no Brasil, essa demanda surgiu num período no qual Donald Trump fazia declarações públicas em defesa do ex-presidente Jair Bolsonaro e criticava o tratamento dado a ele pela justiça brasileira. Algumas fontes brasileiras interpretaram a decisão de dissidentes políticos como uma referência a Bolsonaro e a pessoas envolvidas nos atos de 8 de janeiro, mas não houve compromisso formal do Brasil nesse sentido de assumir essa demanda e o cumprimento desse pedido dos Estados Unidos. As 21 exigências do governo Trump iam muito além da questão eleitoral. Os Estados Unidos também buscavam mudanças em tarifas e barreiras comerciais, garantias para empresas americanas de serviços digitais e compromissos relacionados a minerais críticos, investimentos estrangeiros, aço e outros setores. A proposta previa ainda o estímulo à compra de aviões comerciais fabricados nos Estados Unidos, incluindo aeronaves fabricadas, produzidas pela Boeing. Meses depois, em janeiro desse ano, Washington apresentou uma outra proposta. Exigência relacionada diretamente às eleições já não aparecia mais, só que os Estados Unidos continuaram pressionando por mudanças comerciais e também por restrições a determinados investimentos estrangeiros em minerais considerados estratégicos. Num desses casos, o governo americano pediu que o Brasil revisasse a venda de ativos de níquel para uma empresa chinesa, pedido que também foi rejeitado, foi negado pelo governo brasileiro. Esses documentos revelados mostram que as negociações sobre o tarifaço envolveram, portanto, não apenas questões comerciais, mas também temas políticos, tecnológicos e estratégicos. A condição relacionada aos chamados dissidentes políticos não foi incorporada a um acordo entre os dois governos. Rafael Machado, vão surgindo então algumas provas, né? Enfim, materiais, documentos que indicam mais uma tentativa, enfim, evidencia uma tentativa de interferência externa no Brasil, enfim, nas relações comerciais, não apenas em relações comerciais, mas também no processo eleitoral, à medida em que Bolsonaro tentaria que dissidentes políticos, né, no caso atingidos por 8 de janeiro, pudessem participar do processo eleitoral, né, Rafa?
8: É interessante que esse material que começou a aparecer, começa a aparecer relacionado ao primeiro tarifaço, e aquele processo de negociações que houve durante o primeiro tarifaço, mas que evidentemente culmina no segundo tarifaço, né? Ou seja, tem aí uma certa continuidade entre aquele primeiro tarifaço e o segundo tarifaço. Apesar de também acontecer de percebermos, entre o primeiro tarifaço e o segundo tarifaço, alguns momentos de boa relação, ou pelo menos aparente boa relação, entre o Lula e o Donald Trump. Essas exigências que os Estados Unidos fizeram ao Brasil, né, nesses dois documentos, nessas duas listas, né, de exigências, por assim dizer, se enquadram muito bem nesse modus operandi dos Estados Unidos de confundir questões comerciais com questões políticas, né? E aí não apenas os Estados Unidos fazem isso, as instituições internacionais influenciadas pelos Estados Unidos também fazem isso, com destaque para o FMI. Muitas vezes, se você é um país que quer o dinheiro emprestado do FMI, muitas vezes vão te exibir coisas que têm a ver com política, não simplesmente pagamento, né? Não simplesmente ali concessões meramente materiais, negociações em relação a juros. Na verdade, às vezes pedem para você mudar sua constituição, pedem para você mudar seu sistema político, pedem para você aprovar determinadas leis ou revogar outras determinadas leis. Então, isso vem nessa tradição estadunidense de um intervencionismo em assuntos que são internos e que não tem qualquer relação com assuntos comerciais. Então, estavam tentando basicamente fazer, em relação ao Brasil, algo muito semelhante àquilo que os Estados Unidos vinham fazendo em relação a vários outros países. É interessante que em muitos outros casos, porém, pelo menos em casos do passado, os Estados Unidos
9: eles ofereciam dinheiro em troca dessas concessões. Na verdade, a gente está lidando aí com um tipo de exigências que se baseiam não na oferta de alguma coisa, mas na promessa, ou enfim, uma promessa de retirar, né, uma postura negativa, ou seja, sanções que afetam a economia daquele país. Também é uma postura dos Estados Unidos. Não surpreende que os Estados Unidos tragam aí essas listas, né, de exigência. É claro que bem, a gente também sabe que o governo brasileiro rejeitou uma boa parte delas, rejeitou conversar sobre uma parte significativa delas, mas de fato mostra como existe aí uma praxis intervencionista típica aí dos Estados Unidos, que se expressa também nessas relações recentes com o Brasil.
7: Perfeito, Rafa, obrigado pela resposta. Agora, Rafa, eu queria entender com você o seguinte, né? A gente traz aqui, entretanto, um documento, né, com 21 solicitações, muitas delas, se não todas, rejeitadas pelo governo brasileiro. O que eu quero entender com você é o seguinte: você, Rafa, vê espaço para uma solução com relação a esses tarifaços promovidos pelos Estados Unidos com o Brasil? Há espaço para negociação, para se chegar a um número que fique bom para todo mundo nessa história?
9: O desejo do Brasil, né, a opinião mais consensual no governo brasileiro seria de que seria melhor que essas tarifas não existissem, né? Evidentemente, essa é a perspectiva. Ou seja, que se retornasse ao estado anterior ao tarifaço, né? Talvez ali ao estado no qual as relações entre Brasil e Estados Unidos se encontravam até o final do governo Biden, até o início do governo Trump. Mas isso é impossível, na verdade. Isso não me parece viável. De fato, aquilo que se pode buscar alcançar é pelo menos uma diminuição dessas tarifas, ou então uma...
6: A gente tá com o som dobrando, né? Vamos tentar solucionar essa questão aqui com o Rafael Machado. A gente pode tentar retomar esse contato com ele. Já a gente consegue, quem está acompanhando a gente pela nossa live no site da Sputnik Brasil da Metropolitana, consegue ver o som, a imagem dele, mas o som acabou duplicando. Será que a gente consegue falar com ele? Tá ouvindo, Rafa?
9: Eu tô ouvindo, tranquilo.
6: E seu som tá chegando muito bem agora, vamos lá.
9: Tá perfeito. Então, assim, voltar à situação anterior me parece impossível. Existe, porém, a possibilidade de se conseguir, pelo menos, diminuir, ou que os Estados Unidos tenham uma atitude mais setorial em relação a essa questão do tarifaço. Ou seja, que os Estados Unidos negociem elemento por elemento, né? Pauta por pauta, produto por produto. Também me parece que o Brasil está tentando essa estratégia, né? Começando a selecionar alguns produtos para tentar negociar não um tarifaço em geral, e sim o setor do papel, né? Ou seja, o setor dos derivados ali da madeira, o setor da questão dos biocombustíveis. Então, parece que está havendo essa tendência de uma setorização das negociações. Algum consenso em relação ao Brasil, algum entendimento com o Brasil, me parece inevitável, independentemente de quem ganha as eleições. Porque o Brasil é um parceiro grande demais para ser colocado completamente para escanteio, mesmo para ser sancionado, né, considerando que nós compartilhamos a mesma região. Os Estados Unidos são dependentes do Brasil em uma série de produtos, mas também o Brasil não é o tipo de país que, pelo menos nesse momento, haveria disposição nos Estados Unidos para tentar uma aventura semelhante àquilo que se fez, seja na Venezuela ou no Irã. Então, mesmo se o Lula ganhar as eleições, algum tipo de consenso vai ser construído. Porque os setores especializados lá em Washington, né, os setores do Departamento de Estado,
8: vamos supor, num caso do novo governo Lula, vão chegar para o Trump e falar, olha, tentamos, né, garantir que houvesse ali um governo mais alinhado, ou pelo menos essa era a nossa expectativa, não foi possível, a gente tem que trabalhar com aquilo que existe e a gente não pode perder o Brasil completamente. Então é melhor trabalhar com o governo que está do que antagonizar o Brasil. Porque os Estados Unidos sempre viram o Brasil como a porta de entrada para o resto da América do Sul. Aquele país que, se você consegue influenciá-lo, você consegue influenciar os outros países do continente. É claro que isso nunca foi positivo para o continente, mas é a maneira pela qual o Departamento de Estado dos Estados Unidos há muito tempo enxerga o Brasil. Então é como se nós fôssemos um ativo que não pode ser completamente perdido. Então eles não vão nos tratar como o Irã, não vão nos sancionar como a Rússia. A abordagem em relação ao Brasil, da parte dos Estados Unidos, sempre vai ser um certo morde e assopra. A não ser que a situação realmente fique muito fora do comum na Casa Branca, mas o padrão geopolítico dos Estados Unidos em relação ao Brasil há décadas, mesmo na época, por exemplo, em que concordaram com apoiar um golpe militar, né, em 64, bem, veja que mesmo no governo Vargas, os Estados Unidos colaboravam com o Brasil, ao mesmo tempo que tentavam ali fortalecer as forças anti-Vargas, se juntavam com o Vargas, se sentavam com o Vargas. Então a estratégia dos Estados Unidos em relação ao Brasil tem certas peculiaridades que devem ser levadas em consideração. Então algum consenso provavelmente vai haver, porém após o segundo turno.
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7: Quatro horas e 18 minutos, prevista para a próxima quarta-feira, o presidente do Supremo Tribunal Federal, Edson Fachin, adiou a análise dos questionamentos de Alexandre de Moraes sobre a condução da relatoria de André Mendonça no caso do Banco Master. Em seu despacho desta quinta, o presidente do Supremo menciona a sessão de 15 de setembro, em que foi levantada a questão de ordem por Gilmar Mendes e posterior pedido de vista de Flávio Dino, como impeditivo, citando a direta relação dos pontos contidos na questão de ordem. Fachin termina afirmando que a inclusão em pauta será oportunamente redesignada. Rafa, queria trazê-lo para a gente comentar um pouco sobre esse assunto. O STF adiando a sessão sobre relatoria de André Mendonça no caso Master. Ô Rafa, uma semana um tanto quanto agitada para o STF. E eu queria entender com você o seguinte, né? A gente aqui no Entretanto, obviamente, vai atualizar cada caso assim que cada, enfim, sessão for iniciada ou não, enfim. Eu quero entender com você o seguinte: hoje a imagem do STF nessa semana, como é que você enxerga a percepção do povo brasileiro? Sai com uma imagem mais arranhada?
8: Olha, a imagem que se tem em relação ao STF hoje deixa de fazer parte da polarização. O que eu quero dizer com isso? A gente poderia, talvez, em algum outro momento, dizer, por exemplo, que quem é bolsonarista é contra o STF, quem é lulista é a favor do STF. Hoje, não há uma divisão tão clara assim. Porque a gente vê até muita gente de esquerda
9: começando a se incomodar pelo menos um pouco com como certas coisas são conduzidas no STF, com certas pretensões, por exemplo, de alguns personagens do STF, bem como toda a maneira um pouco insólita com a qual esse envolvimento de alguns ministros com o Daniel Bolsonaro tem sido tratada. Gera um mal-estar significativo. É claro que da perspectiva bolsonarista é só uma confirmação daquilo que, enfim, vamos supor, eles sempre disseram, né? A perspectiva deles acaba sendo um pouco apoiada para as pessoas mais centristas, geralmente mais preocupadas ali de uma maneira um pouco apolítica em relação à corrupção. Perde-se muito aquela credibilidade do STF como uma instituição neutra, uma instituição ilibada, imparcial, que não se imiscui nem dos negócios de público, que tem uma certa preocupação com a moralidade pública, né? Ah, o Flávio Dino querendo enfrentar os supersalários, né? Como um paladino da moralidade, né? Então essa imagem que o STF costumava ter e que alguns ministros recentes tentaram recuperar, fica bastante abalada. Agora, mesmo em setores de esquerda, em que se deu aí um crédito excessivo ao STF ao longo dos últimos anos, você começa a ver, no mínimo, algum esforço de distanciamento, né? No sentido de que, se ministros fizeram algo que não deveriam ter feito, devem ser investigados, não devemos botar a mão no fogo, né? Algumas vozes começam a recordar que uma significativa parte desses muitos ministros do STF votaram pela prisão do Lula, né, no sentido de tomaram ali decisões que levariam inevitavelmente à prisão do Lula, sabendo que levariam à prisão do Lula. Então agora se começa a acordar um pouco em relação a isso, talvez até no sentido de evitar se queimar, né, lavar as mãos e evitar se queimar, mas deixou de haver a polarização em relação ao STF. A imagem que o povo tem do STF é muito negativa, e negativa num sentido aí que é bipartidário, por assim dizer, né? Ou seja, envolve aí os dois lados do campo político, além de quem é centrista e quem é apolítico. E essa transmissão ao vivo me parece que piorou a situação da imagem pública do STF, em vez de melhorar. Talvez alguém tenha pensado ali essa sessão como sendo talvez um trunfo, né, ali do campo mais próximo a Alexandre de Moraes, né, uma humilhação pública do André Mendonça, ou alguma coisa do tipo. Porém, passou a imagem de um STF fragmentado, fraco, parcial, né, em vez de imparcial, um STF que coloca muito questões pessoais e interesses pessoais acima das suas funções, e nada disso tem sido positivo para o STF.
6: Rafa, a gente tem esse adiamento já definido, né? A sessão que aconteceria hoje, uma sessão plenária, transferida aí para o dia 23. Enfim, vai ter uma nova sessão, a sessão sobre Mendonça, no caso Master, ela seria analisada, na verdade, no dia 23, mas a data ainda não foi definida. Haveria uma sessão hoje, dia 17, mas ela foi cancelada em função do temor aí por ataques de Gilmar Mendes, enfim, que é o ministro que se mostra mais virulento em relação a essa situação, esse conflito dentro do Supremo Tribunal Federal, enfim, inclusive se manifestando publicamente nas redes sociais, fazendo ataques diretos a André Mendonça. Enfim, haveria um medo, um temor em relação a novos ataques a André Mendonça e a Luiz Fux, que se posicionaram com opinião contrária. A que você atribui esse adiamento aí dessa sessão que estaria prevista para a semana que vem, no dia 23? Tem relação com esse acirramento dos ânimos no Supremo Tribunal Federal, esperar um pouco a poeira baixar ou ainda aguardar uma definição sobre a questão do Alexandre de Moraes, que também ainda está indefinida, houve o pedido de vista, ainda não há um prazo para que ele seja retomado. Enfim, uma tentativa de empurrar com a barriga todo esse processo.
9: Me parece que o mais plausível é exatamente uma tentativa de segurar um pouco a situação, evitar um acirramento das tensões, deixar esfriar um pouco os ânimos, empurrar a situação para frente. É possível que haja aí também uma preocupação com as eleições, pela possibilidade de que todo esse acirramento, todo esse tensionamento possam influenciar as eleições num ou noutro sentido, de uma ou de outra maneira. Está começando a colocar um pouco de panos quentes em cima, no mínimo com o objetivo de aguardar um outro momento para se tentar conseguir discutir essas questões. Ou, é claro, também a gente tem que levar em consideração que, enquanto isso vai acontecendo, né, tem pedido de vista, tem adiamento de sessões. É claro que há articulação lá dentro, é claro que há diálogos, é claro que deve ter gente fazendo meio campo, seja gente de dentro do STF ou de outros órgãos, outras instituições, tentando buscar ali um ponto comum, um ponto de conciliação. E é claro que o ponto comum, ponto de conciliação, seria ali uma tomada de posição num sentido mais corporativista, né? Ou seja, aquilo que é de interesse do STF e dos membros do STF. O que demandaria, na verdade, um recuo do André Mendonça, né? Demandaria um recuo do André Mendonça nesse espírito de que nós, que somos do STF, ajudamos uns aos outros, perdoamos as indiscrições uns dos outros, nós somos os nossos, né? Temos aqui o nosso grupo, e quem está de fora é o então a gente tem exatamente um tipo de que vai tanto na situação de dar um pouco.
6: Bom, a gente está com um problema na conexão com o Rafael, o som picotou um pouco. Vamos estabilizar essa conexão com o Rafael Machado. Houve uma instabilidade no sinal que a gente recebe não só do som, mas também da imagem. Mas o Rafael, acho que agora está ok, tá estável. Vamos tentar falar aqui com o Rafael Machado. Rafa, continua, por favor.
9: Então, só para concluir, existe esse... de apaziguar as tensões, tanto para poder, óbvio, evitar que ambos os lados vão dobrando a aposta nas suas discussões, inclusive tornando a situação mais insólita, mais problemática, mas também porque há articulações lá dentro, há diálogo lá dentro, e há, evidentemente, por parte de alguns ministros, de uma solução que sirva bem aos interesses do próprio STF, portanto, resolva a situação internamente. O que demandaria, evidentemente, um recuo do André Mendonça, que talvez o objetivo de todos esses ataques duros em cima dele seja exatamente conseguir fazer com que ele se acovarde e recue, né, desse esforço que ele está tentando empreender.
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7: Brasil adentro. 4:29. Uma nova pesquisa Atlas Intel Bloomberg, divulgada hoje, mostra o presidente Lula na frente no primeiro turno da disputa presidencial com 44,1% contra 41,7% de intenções de voto de Flávio Bolsonaro. Em uma eventual disputa direta no segundo turno, os dois aparecem tecnicamente empatados dentro da margem de erro de um ponto percentual. No primeiro turno, Flávio Bolsonaro avançou de 37,4% para 41,7% em uma semana. Lula passou de 43% para 44,1% no mesmo período. Na sequência, aparecem Renan Santos com 5,1%, Augusto Cury com 3,5%, Ronaldo Caiado com 1,7%, Romeu Zema 1,1% e Samara com 0,7%. Brancos e nulos somam 1,6%, enquanto 0,5% não souberam responder. Clariana Barão, Rui Costa Pimenta, Wilson Grazi, Hertz Dias e Edmilson Costa não pontuaram. A principal mudança em relação à pesquisa anterior está na redução da distância entre os dois primeiros colocados. Flávio avançou 4,3 pontos percentuais, enquanto Lula variou 1,1 ponto. Augusto Cury, por outro lado, passou a aparecer atrás de Renan Santos. No cenário de segundo turno, Flávio Lula, o senador, entre os dois, o senador registra 47,2% e o presidente 46,8%. Outros 6% declararam voto branco nulo ou dizem não saber. A diferença de 0,4 de ponto está dentro da margem de erro, como a gente já comentou. Na rodada anterior, o Flávio tinha vantagem numérica de 0,2. A pesquisa ouviu 5.018 pessoas pela internet entre os dias 11 e 16 de setembro. A margem de erro é de 1 ponto percentual, para mais ou para menos. Bom, Rafa, essa pesquisa Atlas Intel, além da pontuação de primeiro turno do Flávio e do Lula, também traz os votos previstos aí para Renan Santos, Augusto Cury, Ronaldo Caiado, Romeu Zema, Samara, enfim, de todos os outros candidatos à presidência da República. E aí, Rafa, eu quero ouvir de você o seguinte: em um eventual segundo turno, a gente percebe, né, uma grande quantidade de candidatos ali que buscam ser essa, digamos, terceira via, mas nesse momento, ao que as pesquisas mostram, é que a terceira via está longe de emplacar. Esses votos da tal terceira via, na sua avaliação, podem fazer a diferença na hora da decisão de quem será o próximo presidente da República?
8: Ainda mais quando a gente presta atenção na maneira pela qual o primeiro turno e o segundo turno estão se configurando. Porque o Lula, ele está em primeiro lugar no primeiro turno, ele está ganhando no primeiro turno, porém, começa a acontecer do Bolsonaro empatar com ele no segundo turno ou até mesmo superá-lo no segundo turno. Bem, se o Bolsonaro está perdendo no primeiro turno, está em segundo lugar no primeiro turno, mas ganhando no segundo turno, é porque uma maior quantidade de votos dos outros candidatos está indo para o Flávio Bolsonaro do que está indo para o Lula. Né? Não surpreende quando a gente vê ali que, tirando os dois primeiros, entre os outros candidatos melhor posicionados, né, botando aí Augusto Cury, Caiado, Zema e Renan Santos, eleitorado do Zema e do Caiado vai para o Bolsonaro. Uma parte do eleitorado do Renan Santos vai para o Bolsonaro também. Eu não diria todo, porque o núcleo duro, né, do Missão, o núcleo ideológico, é anti-Bolsonaro. Tem um problema pessoal com o bolsonarismo, né, com os Bolsonaros, e, portanto, o pessoal que é do partido, em tese, tende a votar nulo no segundo turno. E ali no Augusto Cury, que se posiciona ali como nem esquerda nem direita, é possível, por exemplo, que meio a meio do eleitorado dele vote no Lula ou no Flávio Bolsonaro. Para o Lula ficam uma parcela razoável de candidatos que não tem 1%, né? Candidato ao UP e assim por diante. Então existe essa tendência. Isso vai fazer a diferença. E se isso vai fazer a diferença, especialmente aí no caso do Flávio Bolsonaro, mas talvez o Lula queira ser esperto também em relação a isso, é com base nisso que se vai, inclusive, negociar alianças de segundo turno, né? Por exemplo, certamente vai haver tentativa, até mesmo do Lula, eu não me surpreenderia, de tentar se aproximar de um Caiado, né? Eu não acho que isso possa causar espanto quando a gente considera que entre os aliados mais relevantes do Lula, você tem Alckmin, você tem Simone Tebet, né? Num nível menor ali, Katia Abreu. Então, assim, figuras que em outros momentos estavam em lados opostos em relação ao PT, inclusive ideologicamente opostos, né? Então, a negociação para alianças de segundo turno vai ser bastante forte com esses candidatos. Alguns, é claro, em relação a alguns, é muito difícil, né? Muito difícil, por exemplo, que o Lula consiga abordar um Zema, ou que seja possível, no caso do Bolsonaro, abordar um Renan Santos, algo nesse sentido. Porém, existe alguma margem ali, só que essa margem é mais ampla pro Flávio Bolsonaro. Eu falei aqui que é claro que o Lula bem pode tentar abordar um Ronaldo Caiado, mas é claro que é muito mais provável que quem consiga ganhar o Caiado seja, evidentemente, o Flávio Bolsonaro. Até porque existem ali já tendências bolsonaristas muito, muito fortes, por assim dizer, nessa candidatura do Caiado, né? Então, são esses personagens, Caiado, Zema e Augusto Cury, em alguma medida também o Renan Santos, que vão fazer a diferença no segundo turno e podem, inclusive, dar uma vitória para o Flávio Bolsonaro.
6: Rafa, um fato novo, a gente tem aí duas semanas, pouco mais de duas semanas pela frente até chegar ao dia 4 de outubro. Um fato novo, por exemplo, a gente ainda tem aí a todo vapor essa discussão, enfim, essa exposição de integrantes do Judiciário no Supremo Tribunal Federal, atuação política de alguns dos ministros, revelações de conversas por meio da quebra do sigilo aí do inquérito do caso Dark Horse, enfim, uma série de investigações em andamento com envolvimento de políticos, em sua maioria a gente tem a revelação de pessoas ligadas à direita, ligadas a Flávio Bolsonaro, enfim, existe também a tentativa de colar o PT a essa questão do Daniel Vorcaro, enfim, do caso do Banco Master, ligação com o PT da Bahia, por um exemplo. O surgimento de um fato novo nesse curto período, você acha que ele seria capaz de desequilibrar a balança de forma mais incisiva, a ponto de, enfim, distanciar um candidato do outro, enfim, ampliar a diferença entre Lula e Bolsonaro positivamente para Lula ou positivamente para Flávio Bolsonaro, porque há o consenso geral de que essa briga recente no STF está favorecendo Flávio Bolsonaro. Um novo fato seria capaz de alterar esse equilíbrio?
8: Se a gente recorda um pouco, inclusive, a última eleição, houve alguns fatos insólitos envolvendo o campo bolsonarista, né? A Zambelli, Roberto Jefferson, protagonizando ali situações extremamente escandalosas e extremamente polêmicas. Isso teve, sim, um impacto no resultado que o Jair Bolsonaro teve no segundo turno. Então, nesse momento, quando você tem uma eleição polarizada, praticamente empatada, em que são lados aí que já vem de um enfrentamento de longo prazo. Existe, sim, essa possibilidade de que pequenos fatos possam acabar causando a diferença. O grande perigo institucional para isso, numa perspectiva eleitoral, é que a consciência de que um pequeno fato possa mudar o resultado das eleições transforma a fake news em algo tentador, né? Porque, em tese, bastaria você conseguir construir uma notícia falsa muito bem preparada, muito bem pensada, soltar ali um dia, dois dias antes das eleições e torcer para que tenha efeito antes de que se consiga, por exemplo,
9: de uma perspectiva oficial, de uma perspectiva das instituições, impedir isso, ou mesmo até adiar eleições, por exemplo, né, diante ali de algum tipo de operação híbrida nesse sentido. Então, assim, é um fato que pequenos eventos, pequenas situações, pequenas questões podem acabar tendo um grande peso no resultado dessas eleições. E, ao mesmo tempo, já que isso é verdade, a questão das notícias falsas, desinformações falsas, podem acabar tendo um impacto ainda maior do que em outros momentos, exatamente por conta de uma sensação de vale tudo.
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7: 4:40. Olha, antes da gente começar o nosso noticiário internacional, quero trazer nosso convidado do programa de hoje, o Douglas Henrique. Ele que é administrador público pela Unesa, professor de geografia, pesquisador junto ao Mundus, que é o grupo de estudos e pesquisas em geopolítica, direito e relações internacionais da UERJ, e também estagiário na Escola Superior de Guerra junto ao PSESG, Programa de Estudos e Cultura da Escola Superior de Guerra do Exército Brasileiro. Douglas, um prazer tê-lo aqui no Entretanto, seja muito bem-vindo, uma boa tarde para você.
11: Pessoal, um grande prazer estar aqui para falarmos da geopolítica.
7: Vamos nessa, Douglas. Olha, a porta-voz do Ministério das Relações Exteriores da Rússia, Maria Zakharova, acusou países ocidentais de terem promovido em 2022 o que Moscou classifica como uma versão falsa dos acontecimentos em Bucha, na Ucrânia. Segundo Zakharova, governos ocidentais estariam insatisfeitos com o avanço das negociações entre Rússia e Ucrânia realizadas em Istambul naquele período e que teriam contribuído para uma campanha internacional contra Moscou. A diplomata também acusou veículos britânicos de terem impulsionado a repercussão do caso. Zakharova também voltou a cobrar o secretário-geral da ONU, Antônio Guterres, informações sobre as vítimas e respostas a questionamentos apresentados pela Rússia. Ela acusou o secretariado da ONU de ter participado de uma campanha antirrussa. Afirmação é importante, inclusive da Zakharova. O episódio de Bucha ocorreu em 2022, nas primeiras semanas do conflito entre Rússia e Ucrânia, e tornou-se um dos principais focos das investigações internacionais sobre possíveis crimes ocorridos contra civis. Eu quero trazer o Douglas Henrique para ele comentar um pouco sobre esse assunto. Douglas, inclusive nas últimas semanas aqui no Entretanto, a gente vem trazendo a informação que o governo russo busca aí negociações com a Ucrânia, com Kiev, e que não são bem recebidas pelo governo ucraniano. Eu queria entender com você o seguinte: o próprio patrocínio ocidental a Kiev é um dos motivos pelo qual esse conflito ainda não terminou?
11: Definitivamente. A gente vê uma Europa muito desesperada, né? E temos aí mais um evento da guerra híbrida, né? A guerra da Ucrânia, para mais do que os atos militares por si só, ela é uma guerra muito de narrativas, né? A importância das narrativas para os não participantes, os países, atores internacionais não participantes do evento da guerra da Ucrânia, né? Isso é muito importante para os dois lados, cabe dizer. Isso não é só um evento ou um fato que a Europa interpreta e joga no conflito como participante também, uma vez que a Europa, junto à OTAN e os Estados Unidos, principalmente ali durante o governo Biden, foram grandes atores, né, fornecedores de material militar até hoje para a Ucrânia. Mas nós temos a Europa como um instigador porque na visão atualmente, principalmente do comando geopolítico-político e até militar da União Europeia pela Claudia Kallas, né, nós temos uma interpretação de que a Ucrânia está fazendo um grande favor para a Europa, né? Na visão europeia, da União Europeia, desse politburo, a Ucrânia estaria ali consumindo o poder militar russo, né? Nós sabemos que, bom, 4 anos e meio de guerra para consumir poder militar russo, bom, no mínimo demonstraria então que o poder militar russo é algo, né, infindável, pelo visto, né? Porque é uma guerra de grande intensidade. Nós observamos ali uma guerra que, além de não ter fim, invoca fatores táticos e até estratégicos de guerras mundiais, como foi o entrincheiramento dos combates, né, fazendo uma guerra de resistência, causando grandes perdas, principalmente para a Ucrânia, por óbvio, mas também para a Rússia, uma guerra quase paralisada no oeste do país, né? Então essa situação, os avanços tecnológicos também utilizados, que vão gerar problemáticas para áreas civis, principalmente agora com a Ucrânia jogando ataques dentro da Rússia, intensificando, portanto, generalizando a geografia dessa guerra, por óbvio, nós temos a Europa, pelo menos, mas eu diria a instituição União Europeia, né, essa geopolítica da União Europeia, como grande instigadora da continuidade do conflito, né? Ainda mais agora que nós tivemos uma mudança de poder e de tendências em Washington, que parece não estar conseguindo chegar ao seu objetivo, que é parar a guerra da Ucrânia, né? Então sim, eu acredito que sim, a Europa é importante nessa equação de continuidade da guerra da Ucrânia.
6: Bom, agora a pergunta é para o Rafael Machado, professor Douglas. A Zaharova voltou a cobrar do secretário-geral da ONU, Antônio Guterres, informações sobre as vítimas de Bucha e respostas aos questionamentos que foram apresentados por Moscou. Agora, o que a Rússia pretende obter de forma concreta da ONU com essa cobrança? E na avaliação de Moscou, né, quais seriam aí as consequências caso o secretariado continue sem fornecer essas informações, Rafa?
8: Pela primeira questão, começando qual seria a expectativa da Federação Russa em relação à ONU nesse sentido, conseguir uma declaração um pouco mais objetiva, um pouco mais concreta em relação à autoria do massacre de Bucha, que, segundo as fontes russas, teria sido cometido por forças ucranianas, por forças especiais ucranianas, após já a retirada russa dessa cidade, em que se cometeu o assassinato de pessoas que haviam recebido ajuda humanitária russa. A ajuda humanitária russa, que foi entregue para os cidadãos de Bucha, ela tinha ali características específicas, né? Tipo a cesta básica, por assim dizer, que os russos estavam distribuindo, tinham certas marcações específicas que acabavam sendo facilmente identificáveis. E bem, quando certas forças especiais, inclusive algumas que possuem vínculos com organizações neonazistas, como as tropas do Ministério do Interior, que em sua maioria eram batalhões paramilitares da época da Guerra do Donbass, que foram transformadas em forças regulares, houve massacres, né, de pessoas que aceitaram ajuda humanitária, aceitaram ali cesta básica, que foram considerados colaboracionistas russos. Também aconteceu porque os russos, eles, para organizar o local em que se realizava a operação, não apenas em Bucha, mas também em outros lugares, os russos, eles identificavam as pessoas que davam algum tipo de apoio, algum tipo de suporte, né? Isso acabou também sendo utilizado pelos ucranianos depois da retirada russa para a realização de vingança mesmo, né? Quando a gente está falando aí dessas organizações que eram batalhões paramilitares.
6: Bom, a gente perdeu o contato de áudio, inclusive você que está acompanhando a nossa live conseguia ver o Rafael falando, né? A presença dele no vídeo a gente conseguiu acompanhar, mas o som dele a gente perdeu. Então, para os nossos ouvintes que acompanham, entretanto, no rádio, fica inviável. A gente vai refazer o contato, refazer a conexão com o Rafael Machado para a gente ter uma estabilidade na nossa conversa e retomar o contato com ele para seguir aqui com os nossos temas, né, Léo?
7: A gente pode levar essa pergunta ao professor Douglas, né? Não é isso? Se você quiser.
6: A gente pode estender então essa pergunta para o professor Douglas. Eu perguntava, professor, sobre o que a Rússia pretende obter de forma concreta da ONU com essa cobrança aí da Zaharova ao secretário-geral da ONU, Antônio Guterres, as informações sobre vítimas de Butcha, né? Quais seriam, na avaliação de Moscou, ao seu ver, as consequências caso o secretariado continue sem fornecer essas informações?
11: Bom, vamos lá. É até bastante pessimista a minha análise, porque o secretariado, o Conselho de Segurança da ONU, vem há muito tempo sendo ineficiente, né? Nós temos um Conselho de Segurança da ONU, um secretariado também, e toda uma estrutura da ONU muito antiga, que corresponde a uma geopolítica da

0: E mesmo na microsfera, né, muito importante mesmo assim, mesmo sendo microsférica, desse caso em Bucha, nós temos uma situação em que a Rússia, como ente participante, precisa de uma resposta para um talvez crime cometido pelo Estado ucraniano, né? E não é o primeiro, e enquanto o conflito continuar, não será o último, né? Só que essa resposta, como se fosse um silêncio, né? É, perpetrado, claro, com interesses de atores participantes do lado da OTAN, participantes indiretos, bom, consequencia cada vez mais o afastamento geopolítico do Estado russo, um dos maiores e mais importantes estados do mundo, né? Nós temos, por exemplo, as mesmas questões, parecidas questões com a guerra do Oriente Médio, né? Então vocês vejam que isso não é só uma questão isolada. Eu sou pessimista quanto a isso porque, de novo, isso não é de hoje, né? Não é um evento, por exemplo, que estamos aqui debatendo, que estou aqui respondendo aos senhores, como se fosse, olha, o primeiro problema sobre ali a impassividade, né? A paralisia das estruturas da Organização das Nações Unidas para a resolução de conflitos, tal qual foi o objetivo da ONU, né? Criada ali na década de 40, após a Segunda Guerra Mundial. Então, bom, muito complicado. A ONU claramente precisa de uma grande reforma, mas, ao mesmo tempo, só vejo países do sul global, só vejo países como a Rússia tentando fazer a ONU funcionar, né? A minha análise é que, inclusive, a paralisia da ONU é de interesse dos atores que instigam o conflito e que mantém a Ucrânia em luta, né? Nesses mais de 4 anos e meio de guerra na região.
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3: Bom, são 4:54. O Irã solicitou a suspensão da participação dos Estados Unidos na Agência Internacional de Energia Atômica, afirmando que Washington violou as disposições do estatuto da agência, segundo o comunicado do representante permanente do Irã junto às organizações internacionais em Viena. Ele recordou que no ano de 2025 e também esse ano, 2026, os Estados Unidos realizaram atos de agressão em larga escala contra o Irã, representando uma violação significativa da proibição do uso da força, que é um dos princípios fundamentais da ONU. Todos os integrantes da agência devem cumprir as obrigações que assumiram em conformidade com seu estatuto, é o que observou o representante iraniano. Vou perguntar ao professor Douglas Henrique, nosso convidado de hoje aqui no Entretanto, na Rádio Metropolitana Sputnik Brasil. O Irã afirma que os Estados Unidos violaram o estatuto ao realizar ações militares contra instalações nucleares iranianas. A fundamentação jurídica, professor, desse pedido de suspensão, existe dentro das regras da agência um mecanismo concreto que permita suspender a participação de um Estado membro por esse tipo de violação?
0: Sim, existe, né? Mas dificilmente será aplicado, né? Uma vez que, inclusive, esse é um evento que já ocorreu no fato da guerra da Ucrânia, que estávamos debatendo recentemente, e, bom, nenhuma das partes também foram suspensas ali da organização. Fato é os Estados Unidos, né? Os Estados Unidos violaram isso já tem tempo, né? Desde a

0: Operação Martelo da Meia-Noite, foi usado aqueles B-2, né, aqueles bombardeios de longo alcance dos Estados Unidos. Israel também já violou isso e a agência ficou paralisada sobre essa questão, apenas pediu ali que as partes, bom, parassem, né? Por favor, contenham-se. Então, a situação é a seguinte, né? Eu vejo, eu analiso que essa situação em que o Irã pede a suspensão dos Estados Unidos, da Organização Nuclear Mundial, e também, por sua parte, os Estados Unidos supostamente denunciariam o ímpeto do governo de Teherã de buscar uma bomba nuclear, e que Teherã, como um regime autocrático, não poderia ter essa bomba nuclear de jeito nenhum. Bom, isso só mostra como essa guerra está prontíssima para escalonar mais ainda do que já está, né? Teherã não confia em Washington, ainda mais com a instabilidade do governo Donald Trump a respeito de suas próprias políticas, do seu próprio posicionamento, né? Onde ele vive ali jogando na internet, na sua rede social própria, posicionamentos dúbios, posicionamentos que mudam às vezes em um espaço de tempo de 24 horas, sem nenhum exagero, porque isso realmente ocorre, né? E posicionamentos muito agressivos para qualquer nação que seja séria, né? É importante dizer isso, com até ameaças, como aquele caso em que houve até uma perspectiva mundial, analista, ou então uma tensão de até um uso de armas nucleares contra o Irã, quando ele ameaçou que iria eliminar a civilização iraniana da Terra, né? Então, é uma coisa que, apesar de ter histórico de uso de bombas nucleares dos Estados Unidos no final ali do conflito da Segunda Guerra Mundial, né, contra o Japão, não deixa de ser, no mínimo, interessante observar até que ponto Washington é confiável, né, para as estruturas e atores mundiais, e Teherã não vai ser diferente. Então Teherã tem um posicionamento muito mais ríspido a respeito disso, e talvez seja por isso que tenhamos tanta dificuldade de solucionar as questões pertinentes à região, né? Ao Estreito de Hormuz, a plena navegação baseada no juridiquês marítimo internacional, a questão do fim da guerra em si, né? Bom, é muito difícil solucionar essa questão, uma vez que um dos atores, inclusive, que iniciou o conflito, tem um posicionamento não muito confiável, né?
1: Perfeito, Douglas, obrigado pela resposta. Eu quero trazer o Rafa para a gente comentar um pouco sobre esse assunto, Rafa. Inclusive, o professor Douglas, ele fez um comentário interessante, que ele diz que não acredita, né, nessa possibilidade de suspensão dos Estados Unidos. E aí, Rafa, eu queria entender com você o seguinte, você também acha difícil que os Estados Unidos sejam suspensos? Por que é tão complicado mexer com os Estados Unidos? Que a gente está com um probleminha no som do Rafael Machado, a voz dele não está saindo. Quem está acompanhando, inclusive, ao vivo pela internet, consegue ver a imagem do Rafa, não consegue ouvir o som. A gente vai tentar retomar o diálogo aí com a ligação do Rafael Machado. Enquanto isso, gente, acho que pode... Vamos lá, Rafa, vamos tentar de novo? Nossa produção está dizendo aqui que foi, vamos tentar.

0: Vamos dar uma continuidade aqui, entretanto, a ligação do Rafael infelizmente não tá legal, a gente vai tentar retomar esse diálogo, a gente vai dar continuidade aqui ao entretanto, agora são quase 5 horas em ponto. Fran, tem como colocar nossa chamada do WhatsApp? Você que nos ouve pode participar através do nosso WhatsApp 21980650066.
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6: Fala pessoal, o Jabuticaba Sem Caroço de hoje fala do avanço na regulamentação para o Brasil ter as primeiras torres eólicas de geração de energia instaladas no mar, as chamadas offshore. No final de julho, a empresa de pesquisa energética publicou as regras para a seleção das áreas onde os projetos poderão ser instalados. Esse avanço, porém, não é visto com muito bons olhos por especialistas e comunidades de pescadores por causa de impactos previsíveis das turbinas gigantes na pesca artesanal e na biodiversidade marinha. A gente conversou sobre os benefícios e também prejuízos apontados com Elbe Aganum, presidente executiva da Abeólica, Henrique Calori, que falás, coordenador executivo do Instituto Linha d'Água, e João Batista, pescador artesanal e coordenador do Movimento dos Atingidos por Renováveis no estado do Ceará. Então não perca, a gente te espera aqui na programação da Rádio Sputnik Metropolitana.

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5: Agora são 5:02. A Ponte Rio-Niterói vai testar um sistema que calcula a velocidade média dos veículos durante o percurso, o que pode inibir a prática de frear antes do radar e acelerar depois dele. Vai trazer os detalhes pra gente o repórter Lucas de Andrade.
6: Um novo sistema de fiscalização na Ponte Rio-Niterói vai identificar se o motorista ultrapassou a velocidade ao longo do percurso de 9,20 km no sentido Niterói, mesmo que o condutor freie ao passar pelos equipamentos. A Agência Nacional de Transportes Terrestres autorizou que a concessionária responsável pela via realize testes com a nova ferramenta de forma experimental. Diferentemente dos radares convencionais, que medem a velocidade em um único ponto, o novo equipamento identifica o veículo em dois trechos distintos da via. A partir do reconhecimento da distância entre eles, o sistema calcula quanto tempo o carro levou para percorrer o trecho e, a partir daí, define a velocidade média. Na prática, isso dificulta uma manobra muito comum entre motoristas: frear apenas próximo ao radar e acelerar logo em seguida. Na ponte, o trecho monitorado abrange os quilômetros 323,7 e 332,72. A ANTT também autorizou testes em mais quatro trechos de vias fluminenses, dois na BR-101 em Itaboraí e São Gonçalo e dois na BR-116 em Nova Iguaçu e Teresópolis. Ao todo, além do Rio de Janeiro, oito estados brasileiros foram incluídos no projeto piloto, entre eles Espírito Santo, Minas Gerais, Paraná, Goiás, Mato Grosso do Sul, Rio Grande do Sul e Santa Catarina. Durante esta fase, o sistema não pode gerar multas, pontos na carteira de habilitação ou qualquer outra penalidade. A própria ANTT afirma que o projeto tem caráter exclusivamente técnico, educativo e experimental, e que a velocidade média registrada pelos automóveis não pode sozinha resultar em autuação. Isso não significa, porém, que os limites de velocidade estão suspensos na ponte. Os radares convencionais e as demais formas de fiscalização valem normalmente. O teste tem previsão de durar 180 dias e pode ser prorrogado. A contagem começa quando o sistema for efetivamente instalado e a coleta de dados tiver início. A decisão da ANTT não fixa uma data exata para o começo do monitoramento. A concessionária deve sinalizar o trecho, avisar os motoristas sobre o monitoramento e enviar relatórios mensais à agência, que vai avaliar a confiabilidade dos dados e o comportamento dos condutores. Experiências semelhantes já foram testadas no país. Em São Paulo, testes anteriores em quatro pontos da capital paulista geraram mais de 852 mil notificações em seis meses, sem aplicação de multas. Uma eventual adoção do sistema como instrumento de fiscalização definitiva ainda depende de novas avaliações e do cumprimento de etapas técnicas e legais posteriores. Reportagem Lucas de Andrade.
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5: 5:07, de volta com Entretanto aqui na Rádio Metropolitana Sputnik Brasil. A gente tem aqui mais um debate internacional sobre o domínio dos Estados Unidos na economia mundial, que tem sido questionado porque outras nações não estariam confiando mais
2: nos Estados Unidos, né? Aumento da dívida pública, uso frequente de sanções econômicas pelo país liderado por Donald Trump estão levando governos e investidores a buscar alternativas e também a reduzir parte da dependência do sistema financeiro norte-americano, é o que dizem análises publicadas pela imprensa dos Estados Unidos. A dívida americana, segundo reportagens publicadas por lá, essas reportagens destacam que a dívida americana já ultrapassou 40 bilhões de dólares e apresenta sinais de diversificação entre investidores internacionais aí diante das preocupações fiscais e geopolíticas. Dados recentes mostram, por exemplo, que a China reduziu suas posições em títulos do Tesouro Americano ao menor nível desde o ano de 2008. Um outro movimento ocorre nas reservas de ouro. Alguns bancos centrais vêm alterando onde mantêm seus estoques. O Banco Central da Holanda, por exemplo, transferiu recentemente cerca de 86 toneladas de ouro que estavam em Nova York e Ottawa para Londres, embora tenha explicado essa decisão como uma forma de melhorar a liquidez e a preparação para crises. Essa análise também relaciona a busca por uma maior diversificação ao uso de sanções financeiras, tarifas e controles de exportação por Washington. Na avaliação apresentada aí por essas investigações jornalísticas, essas medidas aumentam o interesse de alguns países em reduzir sua exposição ao dólar e também à infraestrutura tecnológica dos Estados Unidos. Apesar desses movimentos, o dólar continua ocupando posição central no sistema financeiro internacional e os Estados Unidos permanecem como uma das principais referências para investimentos globais. Assim, os sinais recentes indicam em uma tentativa de diversificação, mas não significam por si só o fim da predominância econômica americana. Chamando aqui para o debate o professor Douglas Henrique, professor de geografia, pesquisador junto ao Mundus, que é o grupo de estudos e pesquisa em geopolítica, direito e relações internacionais da UERJ, estagiário também na Escola Superior de Guerra. Professor Douglas, queria saber do senhor se o uso de sanções financeiras, tarifas, controles de exportação pelos Estados Unidos, se isso pode estar estimulando outros países a criar mecanismos alternativos ao sistema financeiro dominado pelo dólar, e até que ponto esse movimento pode, de alguma forma, acelerar a fragmentação do sistema monetário internacional, e mais, quais seriam os obstáculos para que moedas como o yuan ou outros ativos realmente ocupassem uma parte relevante do espaço que é hoje reservado, que é hoje destinado ao dólar. Professor Douglas.
4: Excelente pergunta, e eu acho que pode ser o ato e a pergunta que é a pergunta de um milhão de dólares, ou de yuans, ou de reais, né? Vamos ver, dessa parte do século, né? Dessa primeira metade do século. Porque o dólar, né, como moeda de reserva, né, e moeda financiadora do poder dos Estados Unidos a nível geopolítico e geoeconômico, ele vem sendo contestado no nível global desde a crise de 2008 das subprimes. Né? Desde lá, algumas pequenas partes do mundo já começaram a desconfiar ali da crise da estrutura de poder norte-americana. Né? Agora, o dólar, ele ainda impera sobre duas bases, né? Uma base é a base do poder militar dos Estados Unidos, né? Que cada vez mais vem sendo imposta nesse hard power, né? Esse poder duro, né? Esse poder militar, essa atitude cada vez mais de bater em países, né? Que se opõem a uma certa estrutura de tendência administrativa norte-americana na sua região, e também vinculado ao sistema SWIFT, né, que é um sistema de pagamentos a nível global, né, com proteção às grandes remessas, às transações internacionais, às grandes entidades e atores internacionais. O sistema SWIFT é, inclusive, a ponta da lança do ataque indireto, né, do sistema da OTAN contra, por exemplo, a Federação Russa, né, no âmbito ali da geopolítica da guerra da Ucrânia, ao qual estávamos conversando há pouco tempo. E também é contra nações como o Irã e outras nações ao redor do mundo. né? O sistema de sanções que o sistema SWIFT prepara e faz funcionar no mundo também está em xeque. E eu cito aqui para essa análise de uma pergunta muito boa, mas apesar disso muito complexa, né, que envolve muitas outros referenciais de análise que a gente pode vir a fazer, inclusive, eu cito o Pix, né? Por que que os Estados Unidos são tão preocupados com iniciativas digitais que não sejam vinculadas diretamente a sistemas de controle que estejam no âmbito da geografia da influência do Ocidente, né? Por que que os Estados Unidos pressionam tanto uma iniciativa que para nós brasileiros é solucionadora de tantas coisas, né? Como o sistema de pagamentos PIX, né? Uma obra, uma joia do Estado brasileiro, né? Do Banco Central. Bom, é muito simples, né? É um sistema que atualmente e cada vez mais vai se tornar opção aos veículos de transmissão de grandes remessas financeiras a nível global, do comércio global, ao sistema SWIFT. É uma arma geopolítica, não sei se pensada assim pelo Banco Central, mas que se tornou com certeza muito importante. E que, ao ser elevada junto com outros sistemas financeiros a nível de dados, né, a transações em dados, como o sistema de pagamento chinês, sistemas de pagamentos da Federação Russa, sistemas de pagamentos da Índia e da África do Sul, esses mencionados por mim agora não à toa, cito BRICS aqui, né? Ao unirmos isso talvez ao NDB, né, o Banco de Desenvolvimento dos BRICS, nós teremos talvez uma oportunidade na geopolítica do Sul Global, de termos uma oportunidade de não sermos sancionados, não pararmos projetos e posicionamentos geopolíticos por pressão, por coação, que é uma arma geopolítica muito importante, um pouco anterior ao ato militar que os Estados Unidos têm tendência a fazer, né? Então, sim, eu acredito que existe um prognóstico, pelo menos até 2050, eu cito ainda nessa primeira quadra da história do século XXI mesmo, né, quadra não, né, nesses 50 anos, nessa primeira parte do século XXI, uma tendência áurea para que nós venhamos a transitar por um sistema global mais justo no âmbito das finanças, né? Mas, por óbvio, eu finalizo com uma citação do próprio Donald Trump, né, que eu não vou me recordar agora se foi em 21 ou 22, 2022, mas que foi feita e foi uma declaração que, inclusive, a mídia não propagou muito, mas eu lembro sempre muito dela quando faço essa análise. Para os Estados Unidos, abro aspas aqui, né? Para os Estados Unidos, perder o poder do dólar sobre o mundo é perder uma terceira guerra mundial, disse Donald Trump, né? Então, o Donald Trump é um grande catalisador das mudanças do dólar, do fim do império, dessa hegemonia do dólar. Mas, definitivamente, não é ele. É uma questão transitória e histórica que estamos vendo.
5: Perfeito, professor Douglas. Olha, obrigado pela resposta. A gente vai tentar trazer mais uma vez o Rafael Machado para participar dessa conversa com a gente. Rafa, olha, instituições, como aí é o caso, a gente pode citar o novo Banco de Desenvolvimento, podem ganhar ainda mais importância caso aumente a procura por alternativas às instituições financeiras que são tradicionalmente aí dominadas pelas economias ocidentais?
9: Como me parece que é isso que pode acontecer. A gente já falou aqui no Entretanto algumas vezes sobre o FMI, né, principal, mais notória instituição financeira internacional, né, o principal responsável por emprestar dinheiro a nações necessitadas, por assim dizer, pelo menos o principal organismo internacional que faz isso. E algo que a gente sempre tem comentado aqui no programa é exatamente o fato de que o FMI, quando empresta dinheiro, quando, entre aspas, ajuda alguma nação, impõe exigências que vão muito além das exigências de contrapartidas econômicas, né? Em geral, o FMI leva ali implicitamente exigências, às vezes constitucionais, né, modificações ali de dispositivos constitucionais das nações com as quais eles estão trabalhando, mudanças legislativas diversas, mudanças em vários aspectos institucionais, no funcionamento dos poderes. privatizações, mesmo em áreas em que isso não seria, em tese, necessário, né? Mesmo em áreas que já são eficientes, por exemplo, em que as coisas estão funcionando bem, faz-se exigências de abertura de mercado, ou seja, se o país em questão, o país que pediu ajuda ao FMI, está tentando conduzir uma estratégia econômica mais desenvolvimentista, que talvez utilize ali tarifas em alguns setores para proteger uma parte do mercado, o FMI vai tentar impor a revogação desse tipo de medida. Então são feitas exigências, isso para não falar em questões às vezes até de costumes e de cultura, né? Já falei com algumas pessoas do mundo político e diplomático africano, e as pessoas do mundo africano estão de saco cheio de sempre que pediam ali alguma ajuda, seja individualmente, né, bilateralmente, a nações ocidentais, seja instituições como o FMI, faziam ali imposições sobre coisas como poligamia, né? O que poligamia tem a ver com empréstimo, né? A gente sabe que em países islâmicos a poligamia ainda é praticada ocasionalmente, como no Senegal, por exemplo, que é um país extremamente estável, e na África é um país com um nível de desenvolvimento razoável, mas o FMI vem com exigências em relação a com quantas pessoas os homens no Senegal estão casando ou deixando de casar. Então, assim, são coisas que não fazem sentido, envolvem, na verdade, uma busca por padronizar o planeta, né, criar aí um mundo liso, por assim dizer, né, um mundo não acidentado, o que é exatamente o ideal liberal do mundo sem fronteiras para a circulação de pessoas, mercadorias, capital, ideias e costumes. Só que quando você vê emergir no horizonte um banco que oferece possibilidades de financiamento para obras de infraestrutura relevantes, sem exigências de privatização, sem exigências políticas, sem exigências culturais, simplesmente a demanda de uma contrapartida contratualmente determinada, uma contrapartida econômico-financeira justa, né? E geralmente a gente sabe possibilidades de renegociação, porque os países africanos que, por exemplo, às vezes não conseguem pagar certos investimentos, existe renegociação e uma série de outras tentativas de conseguir resolver a situação. É claro que esses países crescentemente vão buscar o novo Banco de Desenvolvimento. Quando vocês entram na página do NDB e vão lá nos projetos que já foram aprovados, os projetos que estão em estudo, vocês vão ver inclusive certos projetos que dizem respeito ao país, que não são nem membros dos BRICS, nem membros do BRICS Plus, né? Ou seja, países já de fora desse eixo dos BRICS e dos BRICS Plus, que se dirigiram ao banco dos BRICS para poder conseguir financiamento, geralmente para obra de infraestrutura. Infraestrutura, por exemplo, de saneamento básico, infraestrutura de transporte, são os tipos mais comuns ali de investimento que a gente vê. O que mostra exatamente que existe sim essa tendência de países em geral, de fora do eixo dos BRICS, claro que quase sempre ainda do chamado terceiro mundo, mundo em desenvolvimento, de buscar fontes alternativas de financiamento que sejam de juros relativamente mais baixos, mas mais importante mesmo, aquilo que realmente faz diferença, é que as exigências tendem a ser equilibradas e exclusivamente econômico-financeiras. Quando a gente fala em multipolaridade, e é óbvio que quando a gente fala em multipolaridade a gente tem falado bastante em economia, porém eu diria que a marca do mundo multipolar é exatamente a noção de que eu não me meto naquilo que o vizinho faz dentro do seu território. Países diferentes têm costumes diferentes, falam idiomas diferentes, possuem religiões diferentes, de um modo geral, possuem valores diferentes e não existe um parâmetro universal para poder dar uma postura de palanque, né, de um palanque ocidental, dizer o que os africanos devem fazer ou deixar de fazer em suas relações privadas. né? Então, uma das principais reclamações que houve dos africanos é exatamente o excesso de tentativa de engenharia social ao invés do Ocidente, na hora de investir naquilo que é útil, né? Que é, de modo geral, hoje, infraestrutura e, evidentemente, saúde. Né? Então, o novo Banco do Desenvolvimento tem um potencial muito significativo de crescimento, exatamente por conta desse diferencial de não ser um banco em que os seus agentes vão ao terceiro mundo para dar palestrinha sobre o que as pessoas devem fazer, o que devem pensar, como devem se vestir e assim por diante.
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11: E aí, Léo, e aí, Maurício. Olá, ouvintes do Entretanto. O Virada de hoje fala sobre a emboscada que matou o ex-capitão do Exército, que se tornou um guerrilheiro de esquerda, Carlos Lamarca, ele mesmo. E amanhã a gente vai revirar a história de como Juscelino Kubitschek decidiu transferir a capital do país, do Rio de Janeiro, para Brasília em 19 de setembro de 1956. É isso, pessoal do Entretanto. Um forte abraço para vocês aqui do Virada.
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13: Olá, ouvintes do Entretanto, da nossa querida Rádio Metropolitana. Daqui a pouquinho o Mundioca chega para falar do abandono da ordem internacional. E eu digo por quê. Um dos conselheiros da União Europeia publicou um texto na revista Foreign Affairs de que a ordem internacional, como a gente conhece há muito tempo, construída pelos Estados Unidos e pela Europa, está, segundo ele, em frangalhos. Mas e aí? Quem tá com a razão? Será que os países vão conseguir se virar no meio dessa queda do Império Americano, segundo o nosso querido conselheiro da União Europeia? E caso isso aconteça, o que a China tem a ver com isso? E onde o Brasil vai estar nesse meio? E onde o Brasil vai estar no meio de todo esse caos? Ou seja, será que a gente está vendo um mundo que daqui a algum tempinho não vai estar mais assim? As respostas a gente ainda não tem. Mas o Mundioca vai tentar te ajudar a pensar sobre. Até já.
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5: 5:25, a gente dá continuidade ao Entretanto, trazendo a informação que a proposta da presidente da Comissão Europeia, Ursula von der Leyen, para transformar o Canadá no primeiro membro associado da União Europeia, gerou dúvidas entre governos e diplomatas do bloco sobre como iria funcionar esse novo status. A ideia foi apresentada nesta quarta-feira durante discurso no Parlamento Europeu em Estrasburgo. O principal ponto de incerteza é que a figura de membro associado não existe atualmente nos tratados da União Europeia. Por isso, ainda não estão definidos os direitos, obrigações ou eventual participação do Canadá nas estruturas do bloco. Relatos publicados nesta quinta-feira indicam também que alguns países membros foram surpreendidos pela iniciativa. Ela propôs uma parceria mais ampla com Ottawa, envolvendo tecnologia, inteligência artificial, energia, minerais críticos, indústrias de defesa, segurança cibernética e também projetos no Ártico. A intenção, segundo a presidente da comissão, é elevar a relação entre União Europeia e Canadá ao nível mais próximo possível. O primeiro-ministro canadense Mark Carney demonstrou abertura ao aprofundamento das relações, mas não adotou diretamente o termo membro associado. Nesta quinta, ele afirmou que aprecia a ambição da proposta e defendeu uma aproximação maior entre Canadá e Europa. A iniciativa ainda vai precisar ser discutida com os 27 países da União Europeia e o Parlamento Europeu. Queria trazer aí o Douglas Henrique para comentar um pouco esse assunto. Douglas, uma proposta que, enfim, ainda causa confusão na Europa, não foi bem explicada e por isso parece ainda em cima do muro. Surpreende você essa proposta ter sido levada, mesmo ainda sem ter tanta definição, já que hoje não há a figura do membro associado? Surpreende essa proposta ter sido levada sem que definições tenham sido feitas antes?
4: Bom, obrigado. Gostei da perspectiva da pergunta, né? Eu acredito que não me surpreende, né? Me surpreende talvez a Ursula achar que nesse momento de mudanças políticas internas nos países europeus, esse processo vai ser vitorioso, porque em minha análise, acredito que não. Acredito que não vai para frente. Dificilmente o Canadá vai se tornar um membro associado, até porque se a gente estudar, se a gente analisar, né, conversarmos sobre o processo de criação, estruturação e expansão a nível global da União Europeia como entidade política e econômica, né, como uma união forte, política economicamente falando e até diplomaticamente, nós temos ali um europeísmo, né, uma Europa no centro desses assuntos, dessa visão geopolítica daquela instituição supranacional ali. Então, eu não acredito que o Canadá vai conseguir tomar esse assento que sequer existe juridicamente no bloco, né? Mas isso explica que existe talvez ali um atabalhoamento, né? Uma corrida para além dos passos da União Europeia de tentar enfrentar seus desafios, muitos deles criados por eles mesmos, né? Mas tentar enfrentar seus desafios geopolíticos em duas frentes, digamos, né? Porque a União Europeia tem, como debatimos mais cedo, uma situação no leste europeu, através ali do entroncamento geopolítico desde o território da Finlândia até a Ucrânia, porque nós sabemos que a guerra da Ucrânia não é somente um fato que ocorre em terras ucranianas e agora russas, né, com os ataques ucranianos em território russo, não é somente. Nós temos ali todo um xadrez geopolítico complexo na Bielorrússia, na fronteira com a Bielorrússia. Nós temos ali um xadrez complexo na fronteira dos países bálticos com a Rússia e agora com a Finlândia, né, que faz parte da OTAN. Então tem toda essa seriedade, toda essa construção ali geopolítica, que é um desafio para a União Europeia, né? Com a participação deles, claro, nesse processo. Mas agora a União Europeia, como uma reunião de Estados liberais, como uma reunião, uma organização fruto da estrutura, da ordem, da estrutura geopolítica pós Segunda Guerra Mundial, Bretton Woods, né? Falando de Bretton Woods, estou falando dessa estrutura liberal, enfrentando agora uma nova corrente de pensamento ocidental, nacionalista, eu diria, que nasce liderada por Donald Trump, né? E que já infiltrou dentro dessa estrutura liberal, que tinha como ideia, inclusive, evitar que florescesse esse tipo de pensamento, de posicionamento dentro da Europa, né? Nós temos, por exemplo, a vitória do partido Alternativa para a Alemanha, né, no estado da Saxônia-Anhalt, ali na Alemanha, né? Nós temos, provavelmente, segundo as pesquisas francesas, né, um crescimento da visão mais nacionalista da Marine Le Pen, né, que tem um posicionamento, todos eles agora que eu estou citando, né, um posicionamento anti-apoio à Ucrânia, né? O que é bastante, eu diria, revolucionário para o posicionamento da Europa no decorrer desse conflito. Nós temos também um avanço do partido Reform UK no Reino Unido, liderado por Nigel Farage, que também tem esse posicionamento mais afastado desse liberalismo que a União Europeia sempre significou, né, para a região, para a questão da União Política e Econômica da Europa. Então, esse desafio de trazer o Canadá é uma corrida veloz e atabalhoada, tropeçante, para tentar ter mais um aliado extra-regional frente à pressão de Donald Trump, com as tarifações de Donald Trump. As tarifas de Donald Trump sobre a Europa são muito fortes, né? A gente fala às vezes muito a partir do nosso posicionamento, as tarifas que estão sobre o nosso país, né? Sobre a América Latina, sobre Rússia e China, mas a Europa, um aliado histórico, né? Mesmo aliados militares de última ordem na OTAN, pelo menos na formalidade do pacto norte-atlântico ali, em crise, né? Porque há ataques e, bom, quando a gente vai ali no basicão, né, da estrutura, da geopolítica, nós sabemos que as tarifas que Donald Trump aplicam já chegam a nível de hard power, porque param comércios inteiros se entram em vigor. Então é uma situação de agressão, e ver essa agressão, essa degladiação entre o líder da reunião militar transatlântica contra os seus aliados de primeiríssima ordem, os aliados europeus, deixa a Europa em muitos maus lençóis. E percebo um plural do que eu acabei de falar, né? Muitos maus lençóis, em vários frontos, né? Existe aí uma decadência muito mais veloz da Europa como um membro, um poder geopolítico que disputa ali esse xadrez global, mais rápida e mais visível, empírica, do que o dos Estados Unidos. Então, trazer o Canadá é tentar também jogar esse jogo contra os Estados Unidos. E já temos, inclusive, um pronunciamento do presidente dos Estados Unidos hoje, mais cedo, bem recente até, no final da manhã, sobre essa situação, ameaçando o Canadá, né? Como é de praxe, com mais tarifas, né? Então, é uma situação muito intruncada, mas que, bom, o prognóstico me parece ser uma derrota europeia nesses infinitos frontes geopolíticos que eles lutam para ser algo, né? E, de novo, esse posicionamento, como a pergunta bem diz, a respeito de desconfiança com trazer o Canadá, nada mais reflete do que a instabilidade política interna dos países do bloco, que já não sabem muito bem, já não são mais uníssonos nos seus posicionamentos geopolíticos, uma vez que a crise virou a realidade da Europa.
2: Bom, trazendo agora o Rafael Machado, nosso analista de política nacional e internacional, na tua avaliação, surtiu efeito essa proposta da União Europeia, uma vez que gerou confusão na Europa, como diz a imprensa europeia, né? Gerou um certo questionamento dos países membros da União Europeia sobre como isso se daria, né? Como o Canadá participaria como membro associado, ao mesmo tempo, como lembrou aí o professor Douglas, gerou uma reação imediata dos Estados Unidos, o presidente Donald Trump já ameaçando aumentar tarifas contra a União Europeia se o Canadá for integrado ao bloco, né? A gente lembra que os Estados Unidos têm essa ideia de trazer o Canadá, anexar o Canadá como 51º estado, mas ao que parece tá aproximando o Canadá dos Estados Unidos, está gerando algum tipo de preocupação. E aí a resposta do premier do Canadá que diz, enfim, tende a aceitar esse convite, né? Feliz com o convite da União Europeia, dizendo: ó, ninguém apita aqui nas nossas decisões, aqui no Canadá, quem manda são os canadenses e não os Estados Unidos, né? Dá para associar essa relação tríplice aí, né? Com uma ponta no Canadá, outra ponta na União Europeia e outra nos Estados Unidos, né? Uma tentativa de fazer ciúme no outro?
9: O projeto geopolítico do Donald Trump, é claro que não começa com ele, mas o projeto geopolítico do Trump é uma renovação, uma retomada da doutrina Monroe, né? Aquela noção de uma América para os americanos, em que esses americanos aí são os estadunidenses, ainda que a América seja também a nossa América. Só que o Canadá, em tese, é para fazer parte desses planos, né? Mas talvez a doutrina Monroe tenha sempre sido dirigida para o Sul, porque os Estados Unidos, já no século XIX, especificamente ali final do século XIX, início do século XX, já consideravam o Canadá como sendo um país suficientemente próximo no sentido político e geopolítico, a ponto de não precisar se preocupar com ele. E realmente, ao longo do século XX, em todos os conflitos, o Canadá esteve junto dos Estados Unidos, foi aliado dos Estados Unidos. Soldados canadenses morreram, inclusive por causas e interesses que eram estadunidenses. Só que agora, em que há essa retomada da doutrina Monroe, ao mesmo tempo, Donald Trump conseguiu alienar o Canadá em relação a essa noção de uma hegemonia hemisférica, uma hegemonia continental dos Estados Unidos, incluindo aí o Canadá. É interessante, então, que o Canadá agora busca se aproximar da União Europeia. Para a União Europeia, essa pode ser uma jogada interessante. A União Europeia acaba de vir de uma derrota na Islândia, houve lá um referendo, um plebiscito para ingresso do bloco, e o povo islandês votou contra. E aí parece que a União Europeia veio com uma cartada que é bastante maliciosa, porque a gente está diante da possibilidade de, inclusive, de que países que não são europeus, o Canadá não é europeu, meio que entrem com um pé na União Europeia e um pé fora. Quais são as possíveis consequências disso, inclusive, para além do Canadá? Ainda que, de fato, eu considere que esse ingresso do Canadá numa articulação de quase União Europeia, evidentemente vai gerar consequências com os Estados Unidos no âmbito aí de tarifas e em outros âmbitos também. Mas significa que é possível que a gente veja países da América Latina e países de outras partes do mundo nesse status de associado não membro da União Europeia. A gente viu, por exemplo, a Colômbia por um tempo se tornar um associado não membro da OTAN, inclusive, né? O que evidentemente vinha tendo repercussões dentro da Colômbia. Essa figura, esse instituto de um não associado parceiro, pode permitir, inclusive, alguns setores na União Europeia tentar forçar uma aproximação ainda maior com a Ucrânia. Ou seja, olha, não estamos transformando a Ucrânia em membro da União Europeia, apenas em um parceiro não associado. Pode acontecer o mesmo com uma atração de países da América Latina, né, que podem se ver aí atraídos pela União Europeia por uma porta lateral, por assim dizer. Isso numa perspectiva geopolítica, inclusive numa perspectiva bem ampla de estabilidade internacional, pode acarretar uma série de riscos. Evidentemente, no caso da Ucrânia, isso me parece bastante óbvio, mas também no caso da possibilidade do Canadá ou de países latino-americanos ou países de outras regiões se aproximando desse tipo da União Europeia, pode ter aí consequências. Por exemplo, no nosso caso, uma desarticulação de todos os esforços de uma maior integração continental, viram cada um por si nas relações internacionais, tal como vinha acontecendo, por exemplo, em relação à OTAN, no caso da Colômbia, e como vinha acontecendo agora, da perspectiva, por exemplo, até mesmo do Javier Milei. Então, existem consequências que podem vir daí. É uma jogada aqui, em alguma medida, inteligente da parte da direção da União Europeia, porém, também existe a possibilidade de que isso seja rechaçado por uma boa parte dos países membros, preocupados justamente com essa possibilidade de expandir de uma maneira indeterminada os critérios aí de participação nas articulações da União Europeia.
5: Obrigado, Rafa, pela resposta. Eu queria muito agradecer ao nosso convidado do programa de hoje, o Douglas Henrique, ele que é administrador público pela Unesa, professor de geografia, pesquisador junto ao Mundus, que é o grupo de estudos e pesquisas em geopolítica, direito e relações internacionais da UERJ, e também estagiário na Escola Superior de Guerra junto ao PSESG, que é o programa de estudos e cultura da Escola Superior de Guerra do Exército Brasileiro. Douglas, prazer tê-lo aqui com a gente. O programa de hoje ficou muito completo com a participação do Douglas, né, Maurício?
2: Ficou, ficou elucidativo, exatamente. Foi muito boa a sua participação e a gente agradece muito a sua presença, já reforçando aqui no ar o convite para outras participações aqui conosco no Entretanto. Obrigado mais uma vez e até uma próxima oportunidade.
4: Bom, prazer, o prazer é todo meu. Muito obrigado à bancada, muito obrigado por compartilhar lá do Rafael. Tamo junto. Até mais.
2: Até mais.
4: Até mais.
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5: 5:43, o número de feminicídios no Rio aumentou 86% nos primeiros 8 meses do ano, segundo dados do Instituto de Segurança Pública. Quem tem os detalhes é o Paulo Fonseca.
15: O Rio de Janeiro registrou 110 feminicídios entre janeiro e agosto de 2026, um aumento de 86% em relação ao mesmo período do ano passado. Os dados foram divulgados pelo Instituto de Segurança Pública, o ISP. As tentativas de feminicídio também subiram. Foram 342 casos, alta de 68%. Na última semana, o governo do Rio regulamentou o Pacto Estadual Rio de Janeiro contra o Feminicídio, uma política pública voltada à prevenção, à proteção e ao monitoramento dos casos de violência contra a mulher. Durante a sanção da lei que criou o pacto, o governador em exercício Ricardo Couto destacou que, diante do aumento dos casos de violência contra a mulher, o poder público precisa atuar antes que o crime aconteça, com medidas de prevenção e não apenas com o aparato repressivo.
16: E acontece algo, ao mesmo tempo que nós estamos tendo uma redução nos homicídios em gênero, né, nós estamos tendo um aumento no homicídio justamente em relação à mulher. Falta uma falha em um momento anterior. Volto a falar, nós temos que investir para que não haja agressividade, para que não haja violência, para que não haja necessidade do aparato repressivo.
15: Os dados do ISP também apontam que em 2026, a letalidade violenta, que também inclui homicídios dolosos, latrocínios, lesões corporais seguidas de morte e mortes por intervenção de agente do Estado, chegou a 3.693 vítimas, crescimento de 47%. Os homicídios dolosos subiram 48% para 2.796 vítimas, enquanto os latrocínios aumentaram 60%. Os dados também mostram 4.309 armas de fogo apreendidas no estado, alta de 10%. Entre fuzis, metralhadoras e submetralhadoras, foram 621 armas retiradas de circulação, crescimento de 16%. Os roubos de veículos chegaram a 24.647 casos, alta de 61%, e os roubos de celulares somaram 22.710 ocorrências, o maior número da série histórica iniciada em 2003. Apesar do cenário no acumulado do ano, alguns indicadores caíram em agosto, na comparação com o mesmo mês de 2025. Os homicídios dolosos, por exemplo, recuaram 7,9%, os roubos de veículo 18% e os roubos de celulares 21%. Ainda assim, as mortes em confronto subiram 50% neste mês. Reportagem Paulo Fonseca.
2: Ok, Paulo, obrigado pela informação. São 5h46. A gente, infelizmente, continua falando de violência. Um adolescente de 16 anos foi morto a facadas em uma tentativa de assalto em São João de Meriti, na Baixada Fluminense. Quem tem os detalhes pra gente é o repórter Lucas de Andrade. Lucas.
6: A Polícia Civil investiga a morte de um estudante de 16 anos, esfaqueado ao tentar proteger uma colega durante um assalto em São João de Meriti, na Baixada Fluminense. O crime aconteceu na quarta-feira, em frente ao CIEP Professor Cláudio Gama, no centro da cidade. Luiz Guilherme Assis de Vasconcelos seguia para a escola quando um homem armado com uma faca anunciou o assalto a uma colega que o acompanhava. Ao tentar defendê-la, o adolescente foi atingido por diversos golpes no peito e no pescoço, e o criminoso fugiu em seguida. Ele foi socorrido e levado ao Hospital Municipal de São João de Meriti, onde passou por uma drenagem torácica, antes de ser transferido para o Hospital Municipalizado Adão Pereira Nunes, em Duque de Caxias, mas não resistiu aos ferimentos e morreu. Familiares, amigos e funcionários da escola descrevem Luiz Guilherme como um estudante dedicado, que sonhava em cursar educação física para se tornar professor. Abalado, o pai do adolescente, Caio Vasconcelos, detalhou a última conversa que teve com o filho.
14: O Luiz sempre foi um garoto muito gentil, educado. Ele sempre foi um amigo atencioso. Sempre foi meu orgulho. Ontem de manhã, ele me mandou uma mensagem dizendo que estava indo para a escola e ele simplesmente falou: pai, se cuida. Eu falei isso: filho, te amo, se cuida também. E foi a última coisa que eu consegui falar com ele.
6: O principal suspeito, Fabrício Matheus da Silva, de 26 anos, foi preso horas depois em ação conjunta da Delegacia de São João de Meriti com o 21º Batalhão de Polícia Militar, que também fica na cidade. Ele foi localizado a partir de imagens de câmeras de segurança e de denúncias recebidas pelos agentes. Segundo a Polícia Civil, Fabrício já tinha 3 anotações criminais, inclusive por roubo, e havia deixado o sistema prisional há pouco mais de 3 meses. Alunos e moradores da região já relatavam nas redes sociais a falta de policiamento no entorno da escola e a frequência de assaltos no local. Após o crime, a Polícia Militar reforçou o patrulhamento na área. Reportagem Lucas de Andrade.
5: Obrigado ao Lucas pelas informações. A Polícia Civil realizou uma operação contra a atuação do Terceiro Comando Puro em Nova Iguaçu, na Baixada Fluminense. Quem tem os detalhes é o Paulo Fonseca.
15: A Polícia Civil do Rio prendeu 6 pessoas e outros 3 foram baleados durante a Operação Tridente, deflagrada nesta quinta-feira contra integrantes do Terceiro Comando Puro, que atuam no Buraco do Boi, Nova Iguaçu, na Baixada Fluminense. Ao todo, os agentes cumpriram 27 mandados de prisão. Segundo as investigações, criminosos do TCP que atuam no Complexo de Israel fugiam para o Buraco do Boi quando havia operações policiais no conjunto de comunidades onde eles atuam, na região da Cidade Alta, Parada de Lucas e Vigário Geral. O local também seria utilizado por criminosos envolvidos em roubos de veículos e de cargas. A operação é resultado de um trabalho de inteligência da delegacia de repressão a entorpecer

0: PCP também foi alvo da operação. A delegacia apurou ainda que parentes de Peixão também se mudaram para Nova Iguaçu. Participaram da ação unidades do Departamento Geral de Polícia Especializada, do Departamento Geral de Polícia da Baixada e da Coordenadoria de Recursos Especiais, a CORE. Além dos presos, foi apreendido uma grande quantidade de drogas e uma réplica de um fuzil. Reportagem Paulo Fonseca.
1: 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São 5:51, acompanhando a movimentação de saída do centro da cidade, acessos à ponte Rio-Niterói pelo elevado do gasômetro, com situação bem complicada. Observa aqui pelas imagens das câmeras do Centro de Operações da Prefeitura do Rio, o gasômetro tem retenções no sentido da Avenida Brasil, em direção ao acesso à ponte Rio-Niterói, ao longo de toda a via. A Avenida Brasil está com trânsito intenso, mas sem retenções no acesso à ponte no sentido centro. Na linha vermelha também boas condições no acesso à ponte Rio-Niterói. Falando agora sobre a Avenida Brasil, está liberada a faixa na altura da estação do BRT Marinha Mercante no sentido Zona Oeste após um acidente envolvendo caminhão e moto. O motorista encontra um trânsito bem pesado, bem carregado nesse momento. Observa aqui na Avenida Brasil, situação bem ruim na saída do centro, a partir do Caju até a altura de Manguinhos, tanto pista central como pista lateral, com trânsito bem pesado. No trecho de Manguinhos, ali na altura do canal do Cunha e da Fundação Oswaldo Cruz, o trânsito também é lento, é o que eu observo aqui pelo mapa. Retenções também ao longo do trecho da Maré, na Avenida Brasil, a partir da Vila do João até a altura da Baixa do Sapateiro. Motorista também encontra dificuldades na Avenida Brasil a partir de Cordovil. De Cordovil até a altura do Jardim América, próximo ao trevo das Margaridas, o acesso à rodovia Presidente Dutra, o motorista vai encontrando muita dificuldade. Observa também retenções no trevo das Missões, acesso à rodovia Washington Luiz nos dois sentidos. Trânsito ruim no trecho inicial da rodovia Washington Luiz. Falando agora de linha vermelha, saída do centro bem complicada também no trecho da Maré até o acesso à rodovia Washington Luiz. Vias expressas apresentando muita dificuldade nesse momento na cidade do Rio de Janeiro.
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3: 5:52, e olha, previsão do tempo para esse finalzinho de quinta-feira: previsão de céu encoberto, ventos fracos a moderados e chuviscos isolados aqui na cidade do Rio de Janeiro. Entre amanhã e sábado, olha só, tem uma boa notícia: não há previsão de chuva. Há muito tempo que a gente não passava por isso aqui no Rio de Janeiro. Os ventos estarão moderados a pontualmente forte durante a tarde e a noite desses dois dias. No domingo, aí sim, tem previsão de chuva fraca isolada a partir da noite. Os ventos estarão moderados a pontualmente fortes. Enfim, depois de muito tempo, Rio de Janeiro aí chegando à previsão de estar sem chuva. Surpresa, né, Maurício? Depois de o quê? 12 dias? 12, 13 dias, o Rio de Janeiro sem uma previsão de chuva.
4: Pois é, hoje a gente ainda teve uma chuva fraca na cidade na parte da manhã. O tempo ainda não tá muito bonito de se ver, não. A gente observa aí aqui pelo estúdio de vidro aqui da Sputnik Metropolitana no centro da cidade, nuvens ainda, enfim, indicando um tempo encoberto, mas a tendência é que a partir já de amanhã o tempo fique firme e o sol volte a aparecer junto com a elevação de temperatura para a alegria dos cariocas.
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4: Bom, são 5:54, o Ministério da Justiça e a Receita Federal apresentaram os resultados da segunda fase da Operação Última Chamada. Hoje, equipes estiveram nas ruas em busca de irregularidades no comércio de celulares. O repórter Vinícius Fernandes tem um balanço para a gente. Esteve na entrevista coletiva de apresentação dos resultados aí da Operação Última Chamada e traz para a gente os detalhes. Boa noite, Vini.
5: Boa noite, Maurício. Boa noite, Léo, boa noite a todo mundo que está acompanhando. Entretanto, como você disse, né, o Ministério da Justiça e Segurança Pública capitaneando então essa segunda fase da Operação Última Chamada, que esteve em diversos estabelecimentos comerciais suspeitos de vender celulares de forma irregular, essa ação que aconteceu em diferentes estados aqui do país, e a Secretaria de Justiça divulgou então os detalhes dessa ação coordenada pela Secretaria Nacional de Segurança Pública, que disse

0: que vai ter caráter permanente nessa nova etapa. O foco não é apenas nos aparelhos roubados ou furtados, mas em toda a cadeia de comercialização desses produtos. A Receita Federal também participa da operação, que aconteceu então em 8 estados, com as 67 servidores empenhados para fiscalizar e também cruzar dados que ajudaram nas investigações. Os agentes verificaram a origem dos aparelhos e também a regularidade dos estabelecimentos que foram alvos de fiscalização por parte dos agentes. O ministro da Justiça e Segurança Pública, Wellington César Lima e Silva, fala sobre essa força-tarefa contra a cadeia do roubo de celulares.
1: Nós estamos realizando no dia de hoje, os dados estão sendo consolidados, operações do âmbito do programa Celular Seguro em 15 estados da federação, o número que temos até o presente momento, a operação segue até amanhã, gira em torno de 200 estabelecimentos abordados por esta operação conjunta. Tudo isto significa uma estratégia muito bem planejada por parte de todos os órgãos de segurança, que procura, através de diversas frentes, quebrar a cadeia criminosa que envolve a problemática do roubo, do furto e roubo do celular. No dia de hoje, o alvo dessa operação integrada foram exatamente esse número expressivo, em torno de 200 de estabelecimentos comerciais que atuam nesse mercado ilícito.
0: Então, como disse o ministro, 200 estabelecimentos em todo o país foram fiscalizados, os números ainda estão sendo contabilizados e vão ser divulgados ainda hoje. A Receita Federal explica que essa fiscalização tem como objetivo combater a concorrência desleal e proteger os comerciantes e empresas que trabalham dentro da lei. Entre as medidas anunciadas hoje, durante a entrevista coletiva que a gente participou há pouco, vai ser a inclusão dos e-mails nas notas fiscais, em toda essa cadeia então de informação. Além das medidas já anunciadas, então, os e-mails estarão presentes nas notas fiscais emitidas. A segunda fase da operação dá continuidade a um trabalho iniciado em agosto. Na primeira fase dessa operação, o principal objetivo era recuperar os celulares roubados ou furtados e enfrentar então essa cadeia de receptação e revenda. Em apenas 10 dias de ações, lá em agosto, quase 10 mil celulares foram recuperados. Então, a primeira fase terminou com 396 prisões e também a fiscalização de 600 estabelecimentos comerciais. Outro número que chama a atenção é o número de 51 mil notificações enviadas a pessoas que estavam com aparelhos identificados por furto de roubo ou de furto. Então, agora essa estratégia foi ampliada e a ideia é atuar não apenas no roubo de celular, mas também nos locais que vendem esses produtos.
2: Perfeito, Vini. Obrigado pelas informações. Bom, são 5 horas e 58 minutos. Amanhã o Vinícius retorna aqui com a gente no Entretanto. Rafa, obrigado por mais um programa. Uma boa noite para você. Amanhã a gente está de volta aqui no Entretanto.
3: Uma honra participar do Entretanto e até amanhã.
4: Até amanhã, Rafael Machado, nosso analista de política nacional e internacional aqui no Entretanto, na Rádio Sputnik Metropolitana 80.5 FM. Chegamos ao final de mais uma edição, programa que teve a produção do Carlos Júnior, na mesa de áudio o nosso Franciele Martins, o Isaac Júnior na operação de vídeo. Encontro marcado para amanhã, amanhã a partir das 16h, com mais um Entretanto, com os destaques do Brasil e do mundo, comigo, com o Leonardo Macaxeiro, com o Rafael Machado, claro, com você. Muito obrigado pela sua audiência. Até amanhã, Léo.
2: Até amanhã. Um abraço para você, Maurício.
4: Tchau, tchau.
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9: O Brasil avançou no processo de regulamentação para o país instalar as primeiras torres eólicas de geração de energia elétrica instaladas no mar, as eólicas offshore. A empresa de pesquisa energética, a EPE, publicou as regras para a seleção das áreas onde os projetos poderão ser instalados. Segundo o Ministério de Minas e Energia, do qual a EPE é vinculada, o procedimento padronizado para selecionar possíveis áreas está alinhado à Lei 15.097 de 2025, que disciplina o aproveitamento de potencial energético offshore, a resolução do Conselho Nacional de Política Energética número 1 de 2026 e aos demais instrumentos normativos que orientam o planejamento do uso do espaço marinho do país. O processo de escolha deve ser feito em 3 etapas, que vão desde a identificação das regiões com maior potencial e a avaliação de impactos socioambientais até a classificação final das áreas usando critérios técnicos, econômicos e de logística. Apesar de benefícios apontados e do fortalecimento na transição energética, à medida que dá sequência a um processo iniciado em 2022, resultando no ano passado na criação do marco legal sobre as eólicas offshore, não é vista com muito bons olhos por especialistas e comunidades costeiras. 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Agora sim, vamos chamar a nossa primeira convidada do episódio.
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9: O Jabuticaba Sem Caroço recebe a Elbia Ganon, presidente executiva da Associação Brasileira de Energia Eólica, a Abeólica. Elbia, muito obrigado pela disponibilidade em conversar com a gente aqui, com os ouvintes da Rádio Sputnik do Jabuticaba. Como vai? Bem-vinda.
11: Muito obrigada pelo convite, é um prazer falar com vocês.
9: Elbia, o Brasil já tem uma das matrizes energéticas mais renováveis do mundo e uma enorme capacidade de geração eólica em terra. Quero começar perguntando aqui, antes de ir para, né, para outras questões também, por que que a gente precisa agora ocupar o mar também para produzir eletricidade? O que que a Abeólica tem defendido aí nesse sentido?
11: O Brasil, ele tem uma matriz elétrica e considerada uma das mais renováveis do mundo. E é justamente pela diversidade de recursos para a produção de energia renovável que ele tem. Então, nós começamos lá atrás, há 120 anos, quando inauguramos a nossa primeira geração de energia, que foi a partir de hidrelétrica, quando nós acendemos a primeira lâmpada no Brasil, e tradicionalmente nós desenvolvemos nossa geração de energia a partir de recursos naturais, primeiro com as hidrelétricas, e ali em 2004, 2005, nós começamos a desenvolver energia eólica onshore, depois viemos com a fonte solar, e agora em 2024, 2025, nós já estamos nos preparando para desenvolver a energia eólica offshore. É justamente para seguir nesta lógica de produção de energia limpa, renovável, sem impacto nas emissões, sem impacto no planeta, que nós estamos preparando o país para a energia eólica offshore. É na lógica da diversificação da matriz, da segurança da produção de energia, porque quando nós combinamos os recursos, hidrelétrica, eólica, solar e agora a eólica offshore, é que nós seremos capazes de ter uma matriz segura, limpa, renovável e também competitiva. Então nós estamos nos preparando para uma virada ali de 2030, virada da década, em que a demanda por energia vai aumentar muito e nós vamos ter que buscar mais oferta de energia. Como nós temos um potencial eólico onshore muito grande, na primeira leitura as pessoas têm a impressão de que o Brasil não precisa fazer eólicas offshore. Acontece que num cenário de 10, 20 anos pela frente, nós temos que ter esse espírito estratégico e planejador, nós vamos precisar de mais fontes de energia, não só de mais fontes, mas como também de diversificação. Como a eólica offshore, ela vem do mesmo recurso que é o vento da onshore, passa-se a impressão que nós estamos fazendo a mesma coisa. A energia eólica offshore, ela tem um regime distinto da eólica onshore e ela entra como uma importante fonte de diversificação da matriz. Além disso, o Brasil, de acordo, assim, diante dos demais países do mundo, ele está diante de uma oportunidade muito grande, que é desenvolver a indústria de energia renovável para trazer crescimento para o país e também desenvolvimento econômico social, geração de emprego, industrialização, e a energia eólica offshore, dada a complexidade da sua cadeia, da tecnologia, é uma oportunidade de desenvolver a indústria também no Brasil, de promover crescimento e desenvolvimento econômico social.
9: Perfeito. Dentro dessa primeira resposta, dessa explicação da diversificação também, então a gente pode dizer que a eólica offshore, ela pode, não é uma necessidade, né, energética atual, mas é pensando nessa demanda futura, mas acrescentando algo mais aqui também, podemos dizer que também é pensando numa oportunidade industrial, numa oportunidade de exportação e até de produção de hidrogênio verde. Como que fica essa discussão também dentro da associação?
11: Justamente, a produção de energia eólica offshore, ela tem um caráter dual. Ao mesmo tempo que ela vai servir para diversificar a matriz, trazer mais segurança para a matriz e manter essa matriz limpa e renovável, ela tem o caráter também de desenvolvimento industrial. E quando nós olhamos para o desafio global da transição energética, nós sabemos que nós temos que eletrificar o máximo possível o consumo de energia, que é usar elétron mesmo. E o elétron você produz com energia limpa e renovável, como eólica onshore e eólica offshore. Mas nós também precisamos, e aí esse é o maior desafio da humanidade, substituir a molécula dos combustíveis fósseis, substituir o petróleo e o gás principalmente. E essa substituição vai se fazer a partir da produção do hidrogênio verde. O hidrogênio verde nada mais é do que uma energia elétrica transformada em molécula, porque a base de produção do hidrogênio verde é água e eletricidade. Essa eletricidade tem que ser limpa e renovável para que o hidrogênio seja verde. E essa eletricidade, ela precisa ser segura. Você precisa ter a certeza que você está gerando energia elétrica 24 horas por dia, 7 dias por semana, para produzir essa molécula que será muito relevante para substituir o petróleo e o gás. E o Brasil, em comparação com o resto do mundo, é o país que tem o maior potencial de fazer isso, de produzir eletricidade limpa, de eletrificar a nossa matriz interna, mas também de atrair outras indústrias do mundo que necessitam de energia e também para produzir o hidrogênio verde, para substituir os processos industriais dentro do Brasil, mas também para produzir os bens que a gente exporta. O Brasil é um grande exportador de commodities, é o segundo maior produtor de alimentos do mundo, e nós precisamos fazer com que essa produção ela seja mais verde. O nosso agronegócio, por exemplo, utiliza fertilizante, e hoje a base desse fertilizante é fóssil. Nós podemos produzir a amônia verde, e essa amônia verde é produzida num processo similar ao do hidrogênio verde, utilizando energia elétrica, e essa energia precisa ser limpa e renovável.
9: Tá aí, Elbia, e depois de anos de discussão, a gente, né, tá trazendo esse tema aqui também para explicar para o nosso ouvinte. O Brasil finalmente entrou numa fase mais concreta de regulamentação. O que que ainda falta, né, regulamentar e tratar mesmo para que efetivamente a gente tenha a primeira eólica offshore funcionando no país? Queria que você explicasse, por favor, o que que foi esse último avanço, o que que a gente ainda tem pela frente.
11: Tá, a primeira coisa que a gente tem que deixar claro é que o Brasil não tá atrasado. às vezes passa-se a impressão que o Brasil está atrasado, porque o resto do mundo já está fazendo offshore há muito tempo. Não, muito pelo contrário. Como o Brasil é muito rico em recursos, ele tem tempo de ir colocando as tecnologias na medida que elas já estejam mais maduras, escaladas e que haja mais experiência. Você sabe, o processo de produzir, seja qualquer processo de produção, ele traz seus impactos e ele necessita de tecnologia. Então, quando a gente olha lá fora, o mundo já começou com offshore há 15 anos, 10 anos, e nós estamos trazendo essa experiência já madura, com a tecnologia já escalada e também o conhecimento dos impactos, principalmente os impactos sociais ali na região em que as eólicas são produzidas. Então, quando a gente já traz essa experiência mais madura, a gente evita muitos custos, seja custo econômico financeiro, seja custo social. E aí, o que é que o Brasil fez? O Brasil, em janeiro de 2025, o presidente Lula sancionou a nossa primeira lei de eólica offshore. Nós não tínhamos lei, e para fazer eólica offshore, como a gente utiliza o mar, a gente precisa de autorização legislativa. Uma vez essa lei aprovada e sancionada, nós partimos para a regulamentação dessa lei, que é o decreto. O decreto está sendo confeccionado no Ministério de Minas e Energia, que é o poder concedente, vai ser publicado ainda este ano, e com este decreto o país pode preparar o seu primeiro leilão de cessão de áreas. Eólica offshore tem, no que se refere à regulamentação, uma similaridade com petróleo e gás, já que produz no mar. Então, nós vamos fazer primeiro o nosso leilão de cessão de áreas para que o detentor dessa cessão possa fazer seus estudos de impacto ambiental. Esse estudo demora em torno de 3 anos, só depois, com a licença ambiental em mãos, a licença ambiental e social, porque tem esse aspecto social muito importante com as comunidades e que a nossa legislação é muito zelosa. E a partir dessa licença é que se pode construir um parque. Então, supondo que a gente tenha um decreto este ano, o primeiro leilão em 2027, em 2030 é que o detentor dessa cessão estará apto a começar a construir seus projetos.
9: Perfeito, até isso que eu ia perguntar aqui, legal que você já trouxe aqui para o nosso ouvinte, e pensando também nesses impactos, a EPE, a empresa de pesquisa energética, então, né, que tem acompanhado diretamente isso, que é a empresa ligada ao Ministério, estabeleceu uma metodologia em 3 etapas para selecionar as áreas. Na visão da AB Eólica, essa metodologia, ela é suficiente para garantir que as áreas escolhidas sejam realmente as melhores para o país e não apenas as melhores do ponto de vista do empreendedor? Como que vocês também estão acompanhando esse processo?
11: Sim, essa metodologia é muito importante e a fundamentação dela está naquilo que eu já mencionei. Como o Brasil tem o luxo, e ele pode se dar ao luxo de começar mais tarde, ele já traz a experiência dos demais países que estão desenvolvendo eólica offshore. Então, esta metodologia, ela foi desenvolvida já com base na experiência internacional e foi trazido para a metodologia aquilo que realmente funciona, porque os pioneiros, eles cometem ali alguns erros e é natural, é o processo de aprendizagem. O Brasil, como ele faz um pouquinho mais tarde e pode, ele já traz essa aprendizagem. Então, a metodologia que o Brasil desenvolveu, ela está muito mais avançada do que os demais países, justamente porque o Brasil já pôde observar o que dá certo e o que não dá certo. Então, na nossa perspectiva, como ponto de partida, essa metodologia é bastante suficiente.
9: Certo. Elbia, por que que o Nordeste, particularmente o Ceará, se tornou um polo tão importante para a eólica offshore? A gente vê que, né, observa que muitos pedidos de licenciamento e em torno da instalação dessas eólicas estão concentrados na região e especialmente neste estado. É apenas uma questão da qualidade dos ventos ou existem também outras vantagens que sejam, né, as portuárias, industriais e de conexão?
11: Existem 3 pressupostos básicos para que você tenha uma região que seja realmente atrativa para eólicas offshore. O primeiro fator é que você tenha o recurso, não é? O recurso, o vento, que você tenha vento que seja capaz de produzir energia eólica offshore. E no caso dessa região do Ceará, mas aí é o Brasil inteiro, nós temos um grande potencial de produção de eólica offshore. A costa brasileira toda tem o primeiro pressuposto, que é o recurso. O segundo pressuposto é a infraestrutura portuária. Você ter complexos de portos que também sejam, que estejam no estágio mais adiantados, que aí é a tendência de você ter os primeiros projetos ali. E o terceiro é a infraestrutura de transmissão. O estado do Ceará hoje, pelos portos, né, aquela região ali, você tem esses pressupostos já válidos. Mas isso não significa que os outros estados não tenham a capacidade também. A gente tem o Rio Grande do Sul, tem também o Rio de Janeiro, o Espírito Santo, nós temos outras regiões também. O estado do Ceará se colocou à frente como um complexo de produção de hidrogênio, de eólicas offshore. Então é muito mais também uma questão de posicionamento dos estados. Nós acreditamos que no processo de desenvolvimento da lei, dessas legislações que vêm, da regulamentação, outros estados também vão se colocar e vão se dispor, como o Rio Grande do Sul já tem feito também, o próprio Rio de Janeiro e Espírito Santo. E esses estados, eles têm uma capacidade, sim, de promover essas infraestrutura também, que vão se somar ao recurso vento.
9: Elbia, você citou aqui uma expectativa de cronograma, né? E citou também como o Brasil está em relação a outros países, até desmistificando às vezes uma visão de algumas pessoas de um possível atraso, enfim. A energia eólica é considerada aí uma fonte limpa, mas uma usina offshore e essa construção, né, envolve as fundações, as estacas, cabos, submarinos, embarcações, são obras realmente no fundo do mar e ruído subaquático. Queria aproveitar isso, né, para a gente observar aqui quais são os impactos ambientais que a gente já conhece com segurança, que provavelmente vocês que acompanham, defendem, a EPE também estão tentando observar, e quais ainda a gente não conhece suficientemente aqui no Brasil, até em comparação com essas experiências internacionais que podem ser utilizadas ou não para prever alguns impactos no ecossistemas brasileiros ou como essa construção e essa instalação vai se dar. Queria que você trouxesse essa visão a partir do que a gente tem também da experiência de outros países, do que conhecemos da experiência de outros países.
11: Do que conhecemos, o mar não é muito diferente de um lugar para outro, tá? Você tem até diferença do recurso, do vento, mas quando você está falando de mar, o mar ele tende a ser muito parecido. Então, o que a gente tem trazido dos demais países, os impactos que os países conhecem na Europa, principalmente, a Europa é muito rigorosa nessa questão ambiental. Quando o IBAMA foi escrever o seu termo de referência, que é justamente aquilo que ele entende como os impactos e tudo que precisa ser observado para um licenciamento, essas experiências foram trazidas justamente dessas fundações, o impacto na região em que essas instalações são feitas. Esse é um primeiro fator, é o conhecimento de como fazer offshore lá fora, trazido para cá e repetido, espelhado, porque não há muita diferença. E existe um outro fator, que é a própria experiência do Brasil em águas profundas e também águas rasas para a produção do petróleo, sabendo que petróleo tem um impacto absolutamente maior. E o Brasil já tem muita experiência em fazer petróleo, porque quando você faz uma instalação, você também coloca estruturas no fundo do mar. A diferença é que o petróleo tem os riscos associados a vazamento e outras questões que a eólica offshore não tem. Então, uma vez que você instalou aquela torre, você já passou, já venceu grande fase ali daquilo que nós chamamos de impacto E aí você tem as questões de operação, que são questões assim muito mais tranquilas de operar essas torres no mar. O que a gente está trazendo, experiências ali dos países nórdicos, do Mar do Norte, né, na Europa, e a própria China, que também está avançando muito rapidamente. Então, da nossa perspectiva, os impactos, grandíssima parte deles já é muito bem conhecida e não há uma perspectiva de novidade, de um novo impacto que venha a acontecer, porque a exploração do mar já é algo bastante antigo.
9: Tá certo. E, Elbia, a offshore tende a ser muito mais cara do que a eólica em terra. Em algum momento, esse custo adicional, essa questão dos recursos instalado, pensando na frente, ele pode, ou até um pouco antes, pode chegar à conta de luz do consumidor? Como que é isso?
11: Um fator muito relevante, e aí que eu disse que o Brasil pode se dar ao luxo, é esperar a tecnologia amadurecer e escalar. Você ganhar escala na tecnologia. E é isso que vai acontecer, tá? Hoje, quando a gente está preparando o país para a chegada de eólico offshore, nós não estamos tão preocupados com esse custo de produção, porque este custo de produção tende a reduzir com o tempo, com o ganho de escala. Para você ter ideia, um estudo do GIEC, né, que é o Conselho Global de Energia Eólica, do qual eu sou vice-presidente, ele já mostrou uma redução dos custos da ordem de 40%. Então, esses custos, eles vão reduzindo com o tempo na medida que vai se ganhando escala. Nós estamos em 2026, no cenário para 2030, 2031, esses custos já estarão muito diferentes. Então, o que a gente espera lá na frente é que esta fonte se torne viável também do ponto de vista econômico, porque se ela não tiver viabilidade econômica, naturalmente ela não vai entrar na matriz, até porque o Brasil tem outras possibilidades de recursos. O Brasil faz a sua expansão muito pautada na competitividade do custo. Então, se você observar a tarifa do consumidor de energia hoje, não está associada às energias renováveis, porque ela entra quando ela já está bastante competitiva, e hoje a energia eólica e a solar são as fontes de energia mais baratas do Brasil. E há uma tendência que em 2030, depois de 2030, a eólica offshore também seja competitiva.
9: Tá ótimo. Essa é a Elbia Ganum, presidente executiva da Associação Brasileira de Energia Eólica, a Beólica, conversando com a gente aqui no Jabuticaba Sem Caroço. Elbia, muito obrigado pela conversa, por trazer o ponto de vista aí de vocês também. Foi ótimo.
11: Muito obrigada, foi um prazer.
9: Um abraço e até a próxima. Tchau, tchau.
11: Até, tchau, tchau.
9: Bem antes da definição oficial de onde as estruturas poderão ficar, o país já acumula 59 projetos de energia eólica offshore em licenciamento ambiental junto ao Instituto Brasileiro do Meio Ambiente e dos Recursos Naturais Renováveis, o IBAMA. Mais da metade está concentrado no Nordeste e o Ceará concentra mais de um quarto dos pedidos de licenciamento. Quem é contra aponta, entre outras críticas, os impactos previsíveis das turbinas gigantes na pesca artesanal e na biodiversidade marinha, por exemplo. Ainda antes do avanço da regulamentação, uma nota técnica do Instituto Linha d'Água questionou a necessidade estrutural da expansão da geração eólica offshore no Brasil e apontou riscos tarifários, operacionais, socioambientais e territoriais. E a gente fala mais sobre isso na nossa próxima entrevista. O Jabuticaba Sem Caroço conversa agora com Henrique Calori Kefalaz, ele é coordenador executivo do Instituto Linha d'Água. Henrique, bem-vindo aqui ao nosso podcast, obrigado por conversar com os ouvintes da Rádio Sputnik, tudo bem?
10: Tudo bem, Kaique, obrigado pelo convite, é um prazer falar com vocês.
9: Henrique, para iniciarmos aqui, a nota técnica do Instituto começa com uma pergunta bem provocativa e vou aproveitá-la aqui para que você possa já introduzir na resposta para os nossos ouvintes algumas das críticas, né, a respeito dessa expansão, ou na verdade da regulamentação da expansão das eólicas offshore, né, o que se pretende aí. Que é, né, que são as eólicas offshore para quê e para quem? Hoje, qual seria, né, a resposta de vocês para essas duas perguntas? Aponta para a gente qual que seria o principal problema que a gente está tratando aqui?
10: Bom, Kaique, acho que o que a gente buscou trazer de respostas a essas duas perguntas, do para quê e para quem, é entender justamente a urgência com que está sendo tramitada a regulamentação e a previsão de instalação das eólicas no mar no Brasil, né? É, talvez uma pergunta complementar a essa trazida seria entender para que tanta pressa, né, para fazer isso, se é algo que a gente precisa fazer dessa forma tão acelerada como vem sendo feita, né? E quando a gente faz então essa pergunta do para quê, para quem, é para buscar entender essa super priorização dessa agenda e por que que isso está correndo com tanta velocidade. O que a gente conseguiu encontrar ao desenvolver essa nota técnica assinada pelas professoras Clarice Ferraz e Flávia Colasso é que a gente, na verdade, não está com essa demanda energética tão, como é que eu posso dizer, com uma demanda energética que justifique a gente abrir essa nova frente de geração de energia. A gente já tem energia renovável no Brasil, 90% da matriz energética do Brasil de energia elétrica é renovável, e a gente no último ano teve um desperdício de energia renovável, inclusive esse ano agora de 2026, o governo brasileiro pediu para, né, desligar as gerações de energia solar e eólica no Brasil, já o que tem instalado em terra, porque a gente não estava conseguindo aproveitar essa energia que a gente já produz, ou seja, existe já um excedente energético no país de geração de energia elétrica, e mesmo os cenários postos, por exemplo, pela EPE para 2050, 2055, não justificam que a gente entre com uma nova fonte de energia, abrindo uma nova fronteira de impactos e de questões sobre um ambiente ainda não explorado nessa intensidade para a produção de energia elétrica, né? Então, quando a gente pergunta para quê e para quem, a resposta ainda está um pouco difícil de identificar, mas do que a gente tem visto aí com outros empreendimentos que vêm querendo se instalar no país e na nossa zona costeira, está muito evidente que isso está sendo justificado a partir da atração de empreendimentos energointensivos, como por exemplo os data centers ou a produção de hidrogênio verde, que são algumas indústrias que pretendem se instalar no Brasil.
9: Claro. Henrique, quais alternativas deveriam ser priorizadas antes da eólica offshore? Você até já pontuou um pouquinho em algumas, né, em alguma resposta aqui, queria ir um pouquinho além. A gente poderia falar talvez em armazenamento, transmissão, a própria eficiência energética ou repotenciação de hidrelétricas, geração distribuída e gestão da demanda. É um pouco de tudo isso, né? O que o Instituto aponta a respeito, né, de talvez alternativas a partir dos argumentos colocados quando se pretende expandir aí com essas eólicas?
10: Olha, é exatamente isso que você colocou, Kaique. Esses são os pontos aí que precisam ser trabalhados, né? E eu vou parafrasear a professora Clarice, que vai dizer: a gente precisa de planejamento, a gente precisa entender para quê, para quem a gente precisa dessa energia, em quais os momentos, para justamente potencializar todos esses pontos que você colocou: repotencialização das hidrelétricas, maior eficiência energética, melhorar as linhas de transmissão, usar a própria rede para condição de armazenamento e distribuição e destinação conforme os melhores usos. Então, esses são pontos todos possíveis de serem trabalhados para antes da gente entrar numa perspectiva de abrir uma nova fronteira de impacto, especialmente sobre um espaço que é central na perspectiva da regulação do clima, de modos de vida nos territórios, principalmente nos territórios costeiros marinhos. Eu quero só destacar um outro ponto, Kaique, que é assim: nós do Instituto Linha d'Água, a gente tem uma atuação muito voltada ao fortalecimento da sociobiodiversidade costeira e marinha, ou seja, do fortalecimento dos povos e comunidades tradicionais que vivem nesses territórios, na zona costeira e marinha, e a proteção da biodiversidade que sustenta a vida não só dessas comunidades, mas a qualidade de vida da sociedade brasileira como um todo. Mas quando essa discussão das eólicas chega para essas comunidades, a primeira reação delas, estratégia de se organizar para poder se posicionar nesse assunto, foi justamente apontar o risco desses empreendimentos se sobreporem a esses territórios tradicionais e comprometer os modos de vida dessas comunidades. Mas a gente entendeu que a gente precisava ir além, a gente precisava trazer para essa discussão os elementos do planejamento energético, porque eu não sei, Kaique, onde você mora, etc., e os ouvintes que estão nos ouvindo, mas eu vou dizer assim, uma pessoa que vive na cidade de São Paulo, com uma vida urbana, e que pensa na sua disponibilidade de energia, ela vai ser muito mais sensível a essa discussão sobre eólicas ou não, a necessidade disso ou não, se ela entender o quanto isso vai afetar a vida dela no cotidiano, em termos do custo da tarifa, do risco de apagão, de intermitência, de problemas no fornecimento na rede. Não necessariamente essa pessoa que vive num ambiente, num contexto urbano, vai se solidarizar ou ter algum tipo de empatia com aqueles povos e comunidades tradicionais que estão lá na zona costeira e marinha, que dependem desses territórios para sobreviver. As pessoas às vezes podem pensar, poxa, mas a gente precisa aí, num contexto de mudanças climáticas, trabalhar a ter mais energias renováveis, né? Sim, é um pensamento legítimo e válido, mas se a gente não observar esses impactos que pode ter no sistema elétrico brasileiro e comprometer o nosso dia a dia, a gente está vendo só uma parte dessa história e não a parte toda, né? Então foi justamente essa a nossa intenção na construção da nota técnica, poder agregar essas duas perspectivas, tanto aquela que vem dos territórios, a preocupação das comunidades que estão nos territórios, conta uma perspectiva mais ampliada para a sociedade brasileira como um todo, que depende de energia para a sua qualidade de vida cotidiana, nas suas atividades mais básicas, né? A gente, vamos dizer assim, 24 horas por dia do nosso dia, a gente precisa ter energia. Se está calor, é para ligar um ventilador, um ar-condicionado, se está frio, é para ligar um aquecedor, é para acender uma luz, é para cozinhar, é para... Enfim, para ligar o computador, para carregar o celular. Então, assim, isso é o que está no nosso cotidiano premente. As pessoas precisavam daí, na nossa perspectiva, ter acesso a mais informações sobre isso para poder ampliar o alcance da reflexão da sociedade sobre esse tipo de decisão que está sendo tomada agora de correr e de acelerar com tanta pressa a implementação dessas eólicas no mar. Então é por isso que a gente propôs esse debate.
9: Perfeito. Henrique, queria perguntar também, justamente aproveitar isso que você citou, das comunidades, porque a gente tem um foco, o Ceará, né, se tornou um território muito importante, um foco também dessa discussão, justamente porque muitos pedidos de licenciamento relacionados estão concentrados no estado. Um estudo, inclusive, da Universidade Federal do Ceará aponta que os projetos previstos podem atingir praticamente toda a faixa litorânea cearense e potencialmente afetar as comunidades pesqueiras. A gente está diante de um conflito que pode ser especialmente localizado, ou o Ceará é só uma antecipação do que pode acontecer também em outros estados, se isso realmente, né, for colocado aí adiante da forma como se pretende?
10: Então, os estudos da EPE têm mostrado, eles têm falado de três grandes regiões potenciais produtoras de energia a partir da instalação de eólicas no mar. Essa faixa que compreende ali toda a região nordeste, que vai desde o Maranhão até o Rio Grande do Norte, a região do norte do Rio de Janeiro e sul do Espírito Santo e o Rio Grande do Sul, especialmente ali no estado do Rio Grande do Sul, no litoral do estado do Rio Grande do Sul. Então a gente está falando de um potencial impacto em escala nacional, né, em pelo menos aí três regiões litorâneas do país, o nordeste, o sudeste e o sul. Então a gente vê que isso tem sim um potencial de alcance, de impacto bastante grande e distribuído no litoral brasileiro, né? Eu acredito que essa perspectiva que se colocou primeiro no Ceará está muito associado também a já ser um estado que tem uma longa trajetória de instalação de empreendimentos eólicos onshore, na costa, né? No continente, já nos territórios, e apareceu ali como um primeiro estado em potencial, né, para que esses pedidos viessem, né, ou essas demonstrações de interesse fossem feitas. O governo do Ceará assinou uma série, se eu não me engano, foram cerca de 23 memorandos de entendimentos com empresas, né, sobre esse interesse de fazer a exploração da geração de energia eólica no mar nesse estado. Mas o que a gente está vendo hoje na prática é que esse processo já está muito mais acelerado em outras regiões do Brasil. principalmente na região sul, porque na região sul a gente já tem o planejamento espacial marinho um pouco mais adiantado, que também já está se adiantando a um ponto de já querer indicar áreas potenciais de determinados empreendimentos, sem sequer ter concluído a sua fase de estudos, que é a primeira etapa da construção do planejamento espacial marinho, e também pela proximidade que esses empreendimentos teriam dos centros consumidores dessa energia, considerando que no sul e sudeste é onde a gente tem a maior intensidade de indústrias, por exemplo, instaladas no país, né? Então a gente tem de fato já essa pressão e esse potencial impacto não só na região nordeste, mas distribuído em outras partes do Brasil, e eu destaco especialmente o contexto que vive o Rio Grande do Sul, porque o Rio Grande do Sul é um território onde está se adicionando esses impactos da produção. Já tem ali a bacia de Pelotas, que já explora óleo e gás na região, já tem também um histórico de instalação de usinas eólicas em terra no Rio Grande do Sul, e é um dos primeiros estados agora que está se apresentando também a possibilidade de instalação das eólicas no mar.
9: Henrique, para a gente caminhar aqui para o final, queria também perguntar sobre, com base aí nessa consulta, né, as comunidades potencialmente afetadas. A EPE afirma que a nova metodologia incorpora critérios sociais e ambientais e que houve uma consulta pública na construção dessa metodologia, mas o próprio debate aí promovido pelo Linha d'Água chama essa atenção para a necessidade de participação efetiva das comunidades para entender, né, se isso realmente avançar, como seria isso, e talvez mitigar esses efeitos para essas comunidades pesqueiras, principalmente, e que vivem, né, a margem ali, que dependem disso para sobreviver, né, o sustento ali. O que seria na prática essa consulta livre, prévia e informada no caso de um empreendimento offshore? Vocês receberam de alguma maneira alguma demanda também, algum acompanhamento dessas comunidades? Como que é? Vocês atuam em conjunto com outros institutos, né? No Ceará, por exemplo, tem um instituto moratório, se eu não me engano. Não sei se agora estou na dúvida se é assim que chama, mas posso confirmar daqui a pouco. Como que é a visão de vocês a respeito também de como isso foi se dado e tratado junto com as pessoas que vivem nessas regiões?
10: Então, isso tem sido um processo bastante, que a gente tem acompanhado e visto nesses territórios, é que tem sido um processo bastante especulativo, vamos dizer assim. Então fica essa expectativa de que isso vai chegar e vai se instalar, e isso já começa a gerar os impactos no território antes mesmo de haver uma definição de áreas e aí iniciar um processo formal de avaliação dos impactos que pode gerar a partir da instalação desses empreendimentos. Então, esse é um aspecto central, porque os impactos já estão acontecendo nesses territórios. As pessoas já vivem a angústia, a expectativa, o receio, já estão se mobilizando para poder entender o que está acontecendo. Então, isso já é a produção efetiva de impacto para essas comunidades. Eu tenho dito, assim, Kaique, que para a gente entender e de fato conseguir lidar com esses impactos, entender como que esses empreendimentos estão chegando nos territórios, a gente precisa aplicar 5 testes ou pelo menos observar 5 dimensões. A primeira delas é: esses empreendimentos estão dentro de uma perspectiva de um planejamento público? Ou seja, a instalação dessas eólicas é uma definição dada no planejamento energético brasileiro? É uma definição dada no planejamento espacial marinho brasileiro? Elas respeitam essas estruturas de planejamento que em si mesmas devem preconizar também estratégias de participação, etc. e tal? Então esse é o primeiro teste, a primeira pergunta. A segunda é: esses empreendimentos vão fazer algo que nenhuma outra medida consegue fazer? Eles vão de fato adicionar um elemento inovador, inédito, nas medidas de, por exemplo, geração de energia, que é o caso das eólicas no mar? Ou já existem outras alternativas que não foram exploradas, que ainda não foram feitas, e a gente está abrindo mão de fazer isso para, em detrimento desses novos empreendimentos, mas sem eles necessariamente se apresentarem como algo essencialmente inédito, inovador, e que sem isso não há outra forma de resolver esse problema que esses empreendimentos buscam resolver. O terceiro aspecto é esse que você me pergunta da consulta livre prévia informada. Os direitos estão sendo seguidos dessas comunidades? A consulta livre prévia informada envolve inclusive as comunidades poderem dizer não para esse tipo de iniciativa ou para que os projetos se adequem a essas perspectivas que essas comunidades estão colocando, ou até para que eles, essa negativa se dê no sentido de dizer, essa não é a vocação desse território, esse território tem outra vocação, esse território poderia estar fortalecendo atividade pesqueira, atividade turística, outras atividades econômicas que já existem nesse território e que não recebem atenção, financiamento, apoio e assim vai. A quarta dimensão envolve, Kaique, a verificabilidade. Antes da verificabilidade, a gente tem na quarta dimensão ainda a repartição de benefícios. Então, tudo bem, uma vez instalados esses empreendimentos, quem é que vai ganhar com isso? Na hora que esses empreendimentos estão lá no território, esse retorno vem para quem? Para os investidores? Para os donos das empresas? Ou as comunidades, a população que está ali na zona costeira vai ter, por exemplo, a sua conta de luz num valor mais baixo? O que a gente está mostrando aí na nota técnica e o histórico da instalação, por exemplo, dos parques eólicos no interior do Brasil, na parte continental, mostra que a energia aumentou, o custo da energia, da tarifa, aumentou nos últimos 20 anos as instalações e não reduziu. Então, esse é um ponto. Quem é que se beneficia disso? Como é que há ou não há repartição desses benefícios? E a quinta dimensão, o quinto teste que a gente precisa fazer é esse da verificabilidade. Como é que a gente acompanha todos esses pontos ou esses benefícios prometidos por esse tipo de empreendimento? A gente vai ter auditorias, processos de verificação disso, ou a gente vai ter que ficar restrito à estratégia de comunicação que esses empreendimentos vão colocar na praça para poder comunicar os resultados das suas atividades? Então, acho que se a gente não conseguir observar esses cinco aspectos, a gente corre o risco de estar comprando gato por lebre, sabe? A gente achando que está fazendo um empreendimento que vai ser sustentável, que vai nos ajudar num caminho de combate às mudanças climáticas, mas que no fim do dia está empurrando a gente para uma maior geração, para um maior custo para o consumidor, para um maior impacto social, econômico e ambiental na sociedade brasileira. Então, acho que esses são os aspectos que a gente precisa dimensionar. A gente tem sim trabalhado em parceria. No Ceará tem o Instituto Terra Mar, que faz um trabalho muito legal, tem o Instituto Ecomaritório, que eu acho que é esse.
12: Esse instituto, é isso.
10: A gente tem no Rio Grande do Sul o Fórum da Lagoa dos Patos, que é um espaço permanente de gestão dos territórios pesqueiros. A gente tem uma organização, movimentos sociais a nível nacional no Brasil, o Movimento de Pescadores e Pescadoras, o MPP, a CONFREM, que é a Comissão Nacional de Fortalecimento das Reservas Extrativistas Marinhas, ou seja, a sociedade civil brasileira está organizada, atenta, acompanhando e discutindo esse assunto. E o que a gente precisa é, de fato, escutar mais essas organizações, compreender quais são as demandas, as estratégias, como os protocolos de consulta já desenvolvidos por essas comunidades precisam ser implementados, aplicados, observados, não só quando a gente já entrou lá no processo do licenciamento. E quando a gente já chegou lá, a decisão política, estratégia e planejamento já foi tomada antes e os impactos já começam a acontecer desde antes. Se você tiver a oportunidade de ir para o litoral do Ceará, ir para outros litorais desses, eles estão já com um processo especulativo, especulação imobiliária muito intensificado, grandes terrenos na zona costeira e marinha, já com essa lógica de, com a possibilidade de poderem ser vendidos, por poderem ser incorporados nas estruturas de complementação dessas atividades, porque quando a gente pensa na eólica no mar, não é só a turbina lá no mar, você vai ter que ter uma estação portuária, receptora dos cabos dessa energia, ou da onde vão chegar essas grandes estruturas, essas grandes pás e turbinas para chegarem, pararem ali, aí ter toda uma logística de embarcação, etc., que vai deslocar isso até as áreas de instalação, etc. Então, esse impacto não está restrito só no ambiente aquático.
12: Perfeito. Esse o Henrique Calori que falas, coordenador executivo do Instituto Linha d'Água, conversando com a gente no Jabuticaba. Henrique, muito obrigado pela colaboração de vocês aqui no nosso podcast.
10: Obrigado, Kaique. Eu agradeço pelo convite e fico à disposição. Espero que tenham gostado e que os ouvintes se interessem aí pelas nossas considerações e esse debate tão importante.
12: Com certeza. Até uma próxima. Tchau, tchau.
10: Tchau, tchau. Obrigado.
9: O Instituto Eco Maretório, que atua na defesa de direitos sociais e ações integradas para a proteção do litoral cearense, liderado pela bióloga Alana Carneiro, também já fez duras críticas ao avanço das offshore no Brasil. Para a bióloga, as diretrizes da EPE até incorporam aspectos como pesca, turismo, aquicultura e saberes tradicionais, mas aponta lacunas estruturais perigosas como a falta de consulta livre, prévia e informada às comunidades locais afetadas. Isso tem respaldo na reclamação de trabalhadores costeiros, muitos que sobrevivem da pesca artesanal. Segundo dados do Ministério da Pesca e Aquicultura, o Ceará possui mais de 34 mil pescadores registrados, sendo que a maioria é dedicada à pesca artesanal. E isso é pauta para o nosso próximo entrevistado.
8: Biosfera.
9: O Jabuticaba Sem Caroço recebe agora o João Batista, ele é conhecido como Tita, é pescador artesanal e coordenador do Movimento dos Atingidos por Renováveis no Ceará, o mar no Ceará. Tita, bem-vindo ao Jabuticaba Sem Caroço, como vai?
13: Estou bem, estamos aqui no território, nas lutas diárias, é isso.
9: Tita, antes da gente falar das eólicas offshore aí, que é uma preocupação, né, de vocês, do mar, dos pescadores artesanais, queria começar aqui perguntando para vocês, quando vocês... pescadores artesanais olham para o mar, que, né, essa lugar importante para vocês, para o sustento e muito além disso também, o que que vocês observam que muitas vezes quem tá planejando esses projetos não olham, né? Isso para começar com essa pergunta um pouco mais ampla, para depois aqui a gente sentir também as principais preocupações de vocês com esse avanço da regulamentação das eólicas offshore.
13: Olha, primeiro de tudo, a gente tem o mar como um pai. Ele é um lugar de se tirar o sustento? É sim. Ele é um lugar que nos garante a nossa permanência na beira do mar, nos territórios, nos maretórios, dentro do manguezal. Só que, acima de tudo, o mar, ele pertence ao nosso modo de vida. E o nosso modo de vida pertence ao mar. É muito mais do que uma questão de sustento alimentício, né, ou alimentar, mas o nosso modo de vida está interligado de forma imaterial e material com o mar. E todo o nosso jeito de ser, o nosso jeito de viver, os nossos costumes, nossas tradições, nossos fazeres, nossos saberes, a nossa transmissão de conhecimentos, ela está e tudo está em torno do mar. Por isso a gente pensar um dia o mar está privatizado, isso é totalmente inaceitável para nós pescadores tradicionais artesanal e para as mulheres marisqueiras, né? E assim, a gente acredita que essas pessoas que planejam esses enormes projetos de devastação em nome de uma transição energética que ela não existe e não vai existir, a gente acredita que é a continuação, na verdade, do Império Português de 1534, né? Então, assim, é a continuação de forma bem estratégica e moderna do avanço da europeização aqui no nosso território, na tentativa de nos eliminar. Esse é um olhar. O outro é que essas corporações, elas estão muito ligadas à questão exclusivamente do dinheiro, do poder, da dominação, né? E isso vem recair sobre nós. A gente acredita que esse racismo, ele vem junto com essa sede de ter mais e de ter dominação no mundo, né?
9: E quando vocês, né, apontam aí, por exemplo, que as eólicas offshore podem prejudicar a pesca, né? Ou talvez ali o principal sustento também de vocês pescadores, enfim. Qual que é o primeiro impacto que é pensado? É apenas perder as áreas de pesca, ou principalmente, ou tem também outros impactos que podem ser a dificuldade de navegação, a redução talvez do que é, né, da quantidade ali do pescado, ou até risco de acidentes, tudo isso junto, quais são, né? Elenca pra gente os principais pontos que vocês têm observado a respeito
12: se isso for colocado, né, em prática. A própria construção disso já é, né, antes mesmo de ser colocado em funcionamento, já é algo que preocupa bastante vocês, porque leva tempo, né, essa infraestrutura de construção, se realmente for assim colocada.
13: Olha, eu também faço parte da Articulação Povos de Luta, que é uma organização que vem aqui no Ceará enfrentando essas questões, se organizando para enfrentar esses empreendimentos. E nós aqui, Arpolumar, a gente tem mais de 30 danos possíveis caso esses empreendimentos eólicos venham ser instalados dentro do mar. Eu vou lhe colocar alguns poucos aqui rapidamente. O primeiro é a privatização do mar. Não são assim possibilidades de privatização, de perca de áreas de pesca, simplesmente porque está projetado enormes empreendimentos. Só para você ter uma ideia, aqui no Ceará tem 2 empreendimentos que o seu tamanho, ele chega de leste para oeste aproximadamente 100 quilômetros de tamanho, de distância, com aproximadamente 45 quilômetros de largura, entendeu? Então, assim, é perca do mar, do oceano, não é simplesmente de áreas de pesca, certo? Então, esse é o primeiro dano irreversível, porque empreendimentos dentro do mar, nenhuma embarcação pode transitar por perto, pode navegar. O mínimo, a distância mínima é 500 metros de distância, entendeu? Então, assim, seria o fim da nossa pesca artesanal onde esses empreendimentos fossem instalados. Um outro é, em terra, para um aerogerador poder se

0: toda a região aonde esses empreendimentos fossem instalados. E esse sedimento, essa areia, barro, cascalho, lama que tem no fundo do mar, que seriam escavados e lá mesmo jogados, elas têm um grande potencial de soterrar todos os arrecifes, arrecifes de corais, as áreas bentônicas, todos os corais, toda a estrutura no fundo do mar que garante a gestação, o crescimento e o ciclo de vida das espécies marinhas. E tem mais um agravante. Como são milhares de toneladas de sedimento, barro, areia, cascalho, lama, grande parte dessas quantidades entrariam dentro dos rios, dos berçários da vida marinha, que é o manguezal, e isso soterrando uma vez o mangue, e se ela chegar a durar um ano, dois anos de soterramento de areia, todo aquele mangue tem grande possibilidade de ser eliminado, porque o mangue, somente o mangue de Butão, mas as outras três espécies, elas não suportam suas raízes serem soterradas, porque elas respiram pelas raízes, né? Então, assim, são dois grandes danos irreversíveis e que se prolongariam por muito tempo, assim, devastando toda a vida marinha que está no fundo do mar, que depende dele, os peixes que vivem nas pedras, os peixes que são da flor d'água, que a gente chama como bonito, garajuba, o serra-cavala, o camurim, camurupim, que são peixes que vêm, e outros mais, a pescada, o bagre, que vêm das regiões ali da América Central, entrando aqui no norte do Brasil e chegando no Nordeste, né? Então, assim, aí são dois gravíssimos. Isso afetaria diretamente ao nosso viver, à nossa existência, ao nosso sustento e toda a nossa transmissão de conhecimento. Eu não vou colocar outras, e posso até colocar, se o tempo der. Mas só aí você vê que tem grandes possibilidades de haver uma grande devastação e digamos assim, uma proibição, uma falta de pescado, falta do ciclo de vida nesse sentido, aos pescadores e às marisqueiras. Então, se eu for falar aqui do ciclo das espécies que seriam totalmente comprometidas, se eu for falar aqui também, né, da interferência que esses empreendimentos causariam para a maioria dos peixes que se comunica através do som, você vai ver que são possibilidades drásticas de causar muita revolta, sabe?
1: E Tita, pensando em tudo isso, em tudo que você pontuou, essas diretrizes, esses impactos que vocês pontuaram e você trouxe alguns exemplos aqui, a metodologia da empresa de pesquisa energética diz considerar critérios sociais e ambientais e foi construída, né, segundo eles ali, após uma consulta pública que recebeu cerca de 400 contribuições de 41 instituições. Mas essas críticas, né, como uma delas aqui, a sua, apontam justamente dúvidas, né, sobre também isso atender esses critérios sociais e ambientais e sobre como esse conhecimento das comunidades vai ser incorporado efetivamente a esse processo. Vocês foram consultados, o MAR, né, o Movimento dos Atingidos por Renováveis, nesse processo? Vocês foram escutados, ouvidos pelo poder público também a respeito dessa regulamentação, da expansão dessa regulamentação? Queria que você contasse a respeito disso, o que foi feito nesse sentido. Houve audiência pública para apresentar essas preocupações e discutir a respeito também um pouco do que você trouxe aqui, mas isso foi colocado junto a quem, né, pretende ali esses projetos, e mais especificamente falando do Ceará, é um lugar que é um do estado que tem mais ali projetos para licenciamento nesse sentido, né?
0: Olha, a EPE é uma empresa muito, eu poderia dizer, muito irresponsável. Aqui no Ceará, é uma pessoa da EPE com uma empresa de consultoria, andou em algumas poucas comunidades, assim, de forma muito rápida, conversando com algumas pessoas separadamente, individualmente, trazendo algumas questões sobre os empreendimentos eólicos offshore. Mas isso não quer dizer que é uma consulta. De acordo com a Convenção 169 da OIT, nós temos o direito de ser consultados e consultada diante de uma situação dessa. E uma consulta não é uma audiência pública,

0: uma empresa ou o governo conversar com uma ou duas ou três pessoas de algumas comunidades, isso não é consulta livre, prévia e informada que garante a nós, comunidades tradicionais, esse direito, né? Que aí teria que ter muitos momentos de conversa, de acordo com o entendimento, o tempo e a necessidade das comunidades, que isso aí poderia se estender por um longo tempo de conversas, que também quem iria fazer não era as empresas, né? Seria, poderia até ser o governo, outras organizações com os povos. Então, assim, a EPE, ela fez esse processo num trâmite, assim, muito rápido e sem, podemos dizer assim, sem o conjunto das organizações, desrespeitando, inclusive, o tempo de algumas pessoas com quem elas queriam falar. E aí, nessas condições, a gente pode dizer que não houve consulta e não está tendo consulta. O governo, o Ministério de Minas e Energia, altamente racista, não quer ouvir os povos, né? E essas contribuições que foram feitas por algumas organizações, assim, nem sequer 0,5% dos pescadores das marisqueiras participaram, ficaram sabendo, porque, como você sabe, as tecnologias, o formato como eles colocaram essa consulta online, nem todo mundo conseguia acessar, era um problema. Então, assim, já é feito de propósito, exatamente para dizer, ó, tem a participação social, tem a participação das organizações, mas não tem a participação tradicional, que a participação social é uma participação tradicional, é exatamente daqueles grupos, daquelas organizações, daqueles povos que são de comunidades tradicionais, no nosso caso, comunidades tradicionais pesqueiras.
1: Tá aí, esse, o João Batista, conhecido como Tita, pescador artesanal e coordenador do movimento dos atingidos por renováveis no estado do Ceará. Tita, muito obrigado pela conversa, por compartilhar um pouquinho aí, então, da preocupação de vocês, a respeito desse tema.
0: Aí que a gente agradece, viu, pela oportunidade. Estamos à disposição para conversar e continuar o diálogo, viu? A gente agradece muito o MAR, Movimento de Atingida, Atingida pelas Renováveis. Agradece muito a sua rádio.
1: Muito obrigado, Tita, e até uma próxima. Tchau, tchau.
0: Tchau.
1: Procurada pelo Jabuticaba Sem Caroço, a empresa de pesquisa energética, que não pôde nos conceder uma entrevista sobre o tema, informou em nota que publicou duas notas técnicas a respeito do aproveitamento da energia eólica offshore no país. Segundo a EPE, a metodologia para a seleção de áreas para oferta incorpora as contribuições recebidas das instituições governamentais integrantes do Grupo de Trabalho de Eólicas Offshore e também da sociedade por meio de consulta pública promovida em 2020. E que recebeu cerca de 400 contribuições de 41 instituições. Declarou ainda que durante as três etapas para a seleção das áreas vai ser realizado um mapeamento de sensibilidades, observando a conservação da sociobiodiversidade e dos serviços ecossistêmicos, assim como a inclusão social e o bem-estar da sociedade, por meio do diálogo com o GT, eólicas offshore e atores estratégicos. E assim chega ao fim mais um episódio do Jabuticaba Sem Caroço. 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Tchau e até o próximo episódio.
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4: pessoal, mais um Mundioca chegando e hoje a gente vai se basear no que disse um dos conselheiros da União Europeia, que publicou um texto na revista Foreign Affairs, que é a ordem internacional construída pelos Estados Unidos e pela Europa, que a gente conhece desde o fim da Segunda Guerra Mundial, está em frangalhos. Mas o programa de hoje vai tentar saber exatamente o que que houve, por que que essa declaração faz muito sentido. E muitos dizem que o Império Americano está ruindo. E o que que vem depois? Será que a China vai se beneficiar com isso? Como é que o Brasil vai se comportar diante disso? É exatamente isso que a gente vai tratar com os nossos convidados. A gente vai chamar a nossa primeira convidada do dia.
5: O Mundioca tem o enorme prazer de ouvir mais uma vez a Natalie Hoff, doutora em ciência política e professora do curso de Relações Internacionais no Centro Universitário Internacional Uninter. Tudo bem, Natalie?
6: Tudo bem, gente. É um prazer estar aqui de novo com vocês, né, para poder conversar sobre um tema tão importante para a gente compreender a política internacional contemporânea.
4: Com certeza, Nath. E a gente começa querendo saber o seguinte: a gente pode dizer que a ordem internacional criada depois da Segunda Guerra Mundial, lá em 45, ela está entrando em colapso?
6: Olha, colapso é uma palavra bastante forte, mas eu acho que eu ainda seria cautelosa, né, em entregar essas palavras que trazem essa perspectiva, né, de uma destruição total, muito por conta desse momento que a gente vive, que é um momento de transição. Mas com certeza a gente vive uma crise, né? Então, quando a gente pensa na ordem internacional, né, e principalmente nessa ordem internacional criada no pós-45, e aí para quem não está tão familiarizado com isso, do que a gente está falando? A gente está falando de uma ordem que se concentra na hegemonia norte-americana e que também vai estar muito centrada nas normas, nas regras e nas instituições internacionais, né? Então, lá depois de 1945, a gente vai ter a criação da ONU, a criação também de um sistema financeiro internacional. Então, uma perspectiva de que a gente poderia trazer ali maior estabilidade e até mesmo previsibilidade para o comportamento dos atores, né? E, portanto, para a política internacional a partir desses arranjos multilaterais e que tinham uma característica liberal, né? Então, você tinha ali instituições que defendiam a soberania, o limite com relação ao uso da força, mas também que propagavam uma perspectiva de democratização do processo decisório no campo internacional, né, do livre comércio como mecanismos para tentar diminuir a violência, né, nas relações entre os estados. Essa ordem internacional que se constrói no pós-45, ela obviamente de início não vai ser universal, porque ela vai conviver com o contexto da Guerra Fria, né? Então, se de um lado você tinha os Estados Unidos e as, né, os países europeus como as principais referências desse mundo liberal, então dessa ordem internacional mais normativa, do outro lado você ainda tinha uma disputa de poder entre Estados Unidos e União Soviética e uma lógica de Guerra Fria operando na política internacional. Mas quando a gente chega ali no pós-Guerra Fria, então quando a Guerra Fria acaba, a União Soviética ela vai deixar de existir, né? E esse final da Guerra Fria ele acontece sem um confrontamento direto entre Estados Unidos e União Soviética, a gente entra num período de otimismo com relação ao processo de expansão dessa ordem internacional liberal, porque agora os estados vão concentrar capacidades e um nível de poder muito significativo, né? Então você não tem mais ali um ator naquele momento, naquele contexto dos anos 90, que poderia rivalizar de maneira significativa com os Estados Unidos. E os Estados Unidos vão defender, né, vão adotar políticas que defendiam a expansão dessa ordem internacional liberal, principalmente por meio das instituições internacionais, né? Então, seja acionando mais a ONU a partir do descongelamento de segurança para promover diferentes tipos de ações e, sobretudo, intervenções multilaterais em contextos de conflito, mas também com a criação da Organização Mundial do Comércio. Então, essa ideia de que o capitalismo triunfou com relação ao socialismo e, portanto, existia quase como um destino de expansão dessas instituições capitalistas de livre comércio. E aí a gente vai ter esse momento muito específico dos anos 90, onde esse tipo de otimismo vai ser possível por conta da posição muito sui generis dos Estados Unidos naquele momento histórico, né? E aí, conforme a gente vai entrando nos anos 2000, né, então no século 21, esse otimismo ele já vai sendo ali quebrado por diversos processos, né, que na minha concepção já davam indícios de que aquela lógica, aquela ordem internacional normativa baseada em ideais liberais que se pensou, né, que seria expandida de maneira global e em contexto no pós-Guerra Fria, de que ela já começava a rachar, né? Acho que o primeiro momento que eu sempre destaco vai ser a invasão do Iraque em 2003, porque a gente vai ter ali uma decisão unilateral dos Estados Unidos, né, que vai então contra o Conselho de Segurança, que não havia dado autorização para uma intervenção militar do tipo, né? Então, a própria potência que era afiadora dessas instituições já se utiliza da sua posição e do seu poder para questionar, nem para questionar, né, mas para não respeitar aquelas instituições que foram que operavam e que foram construídas. Aí a gente vai ter a crise de 2008, que vai começar a colocar que vai trazer uma visão um pouco já mais cautelosa com relação ao livre comércio, à globalização, né, as próprias políticas neoliberais, e que vai despertar respostas muito mais unilaterais por parte dos estados para lidar, né, com os problemas gerados a partir da crise de 2008. E aí a gente também tem esse processo de ascensão da China, né, a Rússia se voltando a ter um peso significativo na estrutura estratégica, principalmente regional da Europa, e questionando essas instituições, até a gente chegar nesse momento que a gente vive hoje, de uma crise muito profunda, né, onde a ONU tem pouca capacidade de responder aos problemas que o mundo vivencia, onde você tem grandes, né, potências questionando a hegemonia norte-americana, você tem uma Europa muito decaída em comparação ao que ela foi um dia, e você começa a perceber que essas estruturas normativas e institucionais, elas já não respondem aos desafios contemporâneos, aos interesses dos atores, a essa nova estrutura de poder, né? Então, acho que o que a gente experimenta é esse momento de crise e de redesenho dessa ordem internacional, né? O que a gente vai ter que descobrir nos próximos anos é para onde ela vai caminhar.
5: Nathalie, esse episódio a gente fez inspirado num artigo do Mark Leonard, que é diretor do Conselho da União Europeia para Assuntos Internacionais, que ele diz que o título é The Abandoned Order, Learning, Aprendendo a Viver num Mundo Pós-Americano. E o ponto central que ele traz pra gente é que os próprios Estados Unidos estão abandonando a ordem que eles construíram, e que o Trump só teria sido um catalisador, só deixou isso mais rápido, mas essa já era uma tendência. Você concorda com ele?
6: Acho que faz muito sentido, tá? O Trump, ele é um agente do caos, né? Ele acaba tornando alguns processos que aconteciam talvez de maneira um pouco mais marginais ou de forma mais tímida, ele torna esses processos mais visíveis, né? E às vezes escancarados com o jeito como ele se comporta. E aí eu volto para a guerra do Iraque. Então, acho que esse artigo toca em elementos centrais. Quando a gente fala da construção dessa ordem internacional liberal, ou dessa ordem internacional baseada em regras, né, muito centrada no multilateralismo institucionalizado no campo internacional, né, seja no comércio, seja nas questões de paz e segurança com a ONU, a gente está falando de uma ordem internacional que foi construída nesse contexto pós-45 e foi construída não somente a partir de ideais, de um pensamento idealista, de construção de um mundo melhor. Essa foi uma ordem que foi construída a partir da liderança americana, porque ela servia aos propósitos daquela potência que estava assumindo o posto de hegemonia no campo ocidental, né? Então, no contexto do pós-guerra, o Reino Unido, né, os britânicos estavam extremamente enfraquecidos, a Europa destruída, e os Estados Unidos, que até então eram uma potência em ascensão, vão assumir essa posição de uma grande potência, né, da grande potência do mundo. E eles vão construir essa ordem normativa que fortalece a Europa, reconstrói a Europa, que aposta nas instituições como um mecanismo de cooperação e limitação na atuação dos Estados, como uma forma de promover os seus interesses, né? Então, o livre comércio era interessante para os americanos porque eles eram uma grande potência econômica. Eles ganhariam muito com o sistema, né, financeiro, com uma lógica de livre comércio operando em âmbito global, com a própria descolonização, né, das partes do mundo que naquele momento pós-guerra ainda estavam sob domínio imperial colonial, principalmente dos europeus. Então, essa ordem, ela era de interesse americano. Nos anos 90, a gente vai ter o governo Clinton apostando muito nessa perspectiva de que os Estados Unidos deveriam se utilizar dessas instituições e do momento histórico que eles viviam para conseguir ampliar, né, a sua influência no mundo, né, e com isso projetar poder e os seus interesses. No entanto, essa postura ela foi mudando com o tempo, né? E ela foi mudando na minha concepção por vários aspectos, né? Um deles, que é importante a gente tocar, que diz respeito aos custos, né? Eu acho que com o passar do tempo, os Estados Unidos foram identificando que os custos, né, para manter esse tipo de projeção tão ampliada em âmbito global, de que eles eram bastante elevados, né? E aí a gente até percebe uma retração gradual por parte dos Estados Unidos com relação à presença no mundo, que vai começar ali pelo fim dos anos 90 e principalmente nos anos 2000, né, que é quando essa expectativa vai ficar muito, muito perceptível. Apesar das intervenções que foram feitas no Iraque, né, no Afeganistão, os norte-americanos já começavam a perceber que essa ideia de bancar a polícia do mundo, ela era muito custosa e muitas vezes trazendo custos internos, né? Então, quando você envia forças armadas para outro país, você vai ter que lidar com a complexidade daquele território, com as consequências daquela presença, e isso muitas vezes vai despertar movimentos contrários no âmbito doméstico. Então, você já começava a ver o crescimento desse tipo de posicionamento no âmbito americano. O 11 de setembro, ele vai meio que empurrar os Estados Unidos, no âmbito da política doméstica, a intervir no Oriente Médio de maneira bastante significativa. E aí esse processo vai acabar fazendo com que os Estados Unidos fossem rompendo não é a melhor palavra, porque essa ordem internacional liberal, ela sempre foi contraditória, complexa, né, desigual, né, então ela nunca foi uma coisa universal, mas o 11 de setembro, essa presença dos Estados Unidos, né, esse rompimento, por exemplo, com a invasão do Iraque, faz com que os Estados Unidos, que era uma potência central e fiadora para essa ordem internacional liberal, optassem por adotar uma postura que contrariava, né, as instituições que eles mesmos defendiam como centrais para a manutenção da estabilidade internacional. Né? Então, a gente já começa a ver ali que os Estados Unidos vão questionando, né? Não questionando, mas eles já vão adotando posturas contraditórias com relação àquilo que eles defendiam, ainda sob um discurso de democracia, de livre comércio, de defesa dos direitos humanos. E aí, com o passar do tempo, por conta das dificuldades que eles vão enfrentando no Oriente Médio, né? Então, tanto a invasão do Iraque no Oriente Médio e do Afeganistão, né, no contexto asiático, isso vai, então, fazendo, né, essas duas intervenções, elas vão fazendo com que os Estados Unidos passem a adotar cada vez mais posturas mais unilaterais e passam a achar essas instituições internacionais cada vez menos importantes para suas projeções políticas. E aquele discurso de democracia, de projeção de direitos humanos, ele vai cada vez se tornando menos central em decorrência de um discurso mais estratégico, de um discurso mais de segurança nacional. Então, essa mudança de postura dos Estados Unidos, ela é muito importante para a gente entender esse declínio da ordem internacional liberal, porque os Estados Unidos é o principal fiador. E para além disso, a própria perda relativa de capacidade de liderar, de produzir consenso, que é o que a gente vem observando com relação aos Estados Unidos nas últimas décadas, seja porque a gente tem um mundo mais policêntrico, com outros polos de poder, ou porque os próprios americanos vão passando a adotar posturas mais unilaterais, mais autocentradas, se vão ali colidindo com os compromissos assumidos, né? Sejam nas instituições, nas parcerias que eles têm, isso tudo vai então aprofundando essa erosão que vem se apresentando na política internacional.
4: Pois é, mas se as grandes potências violam regras internacionais quando seus interesses estão em jogo, quem é que garante o cumprimento do direito internacional?
6: Vamos lá, primeira coisa, quando a gente fala de instituições internacionais, de multilateralismo e do próprio direito internacional, a gente está falando de um complexo institucional e normativo que ainda depende da vontade política e da vontade dos estados. Então, hoje na política internacional, a gente não tem. É óbvio que existe a lógica da supranacionalidade em algumas instituições, mas principalmente o poder coercitivo dessas instituições ainda depende muito da vontade dos estados, né? Bem, como a gente está vendo aqui no Brasil, o direito é política, né? A gente talvez até gostaria que as coisas fossem um pouco mais separadas, mas o direito, né, o campo das leis, ele não está separado do campo da política e das relações sociais, e eu mesmo nas relações internacionais. A própria ONU, que é uma das principais instituições internacionais quando a gente fala de paz e segurança, é uma instituição intergovernamental que tem as suas regras, né, os seus mecanismos, os seus instrumentos que ela pode utilizar em contextos de violações de direitos humanos, de conflitos armados, mas a maioria desses mecanismos, eles ainda dependem da mobilização e da vontade dos estados, né? O Conselho de Segurança, que é o responsável por temas de paz e segurança, ele é organizado hoje com 15 membros, né? Dos quais 5 são permanentes e esses 5 permanentes têm poder de veto. Quem são esses membros? São os países ali, digamos, que estavam do lado vencedor no contexto do pós-Segunda Guerra Mundial. Mas mais importante do que olhar para essa ideia dos países vencedores com poder de veto, a gente precisa entender por que que existe esse poder de veto. O poder de veto no Conselho de Segurança, ele foi uma maneira encontrada naquele momento, né, de desenho institucional que possibilitava que os Estados Unidos e a União Soviética não só aceitassem participar da ONU, mas que não saíssem do projeto no meio do caminho. Então era uma garantia de que eles não teriam seus interesses estratégicos prejudicados pela diluição do poder, sendo que eles eram as duas grandes potências do pós-guerra, pela diluição do poder que seria causada por uma instância multilateral de tomar decisões. E aí o poder de veto, ele permite isso, permite que as grandes potências aceitem participar de um instrumento, né, como a ONU, de uma instituição internacional multilateral. É meio que uma resposta a como o consenso tornou o Conselho da Liga das Nações inoperantes. Então, trago esse exemplo do poder de veto para ressaltar o quê? A aplicação do direito internacional hoje, ela ainda depende, principalmente quando a gente está falando de sanções e de medidas mais coercitivas, ela ainda depende da vontade política dos estados. Ela depende tanto da vontade política desses estados que estão nessas instituições, quanto também desses estados sancionarem, deles questionarem, né, relações e parcerias de âmbito comercial, estratégico, quando há algum tipo, né, de violação do direito internacional, do direito humanitário, dos direitos humanos por parte de um ator. Com isso, eu não quero dizer que todo esse conjunto normativo institucional não importa, ele é muito importante. Só que, por conta do princípio da soberania e de como a política internacional opera, ele ainda é limitado à vontade política dos estados. E hoje a gente vive um momento que acaba trazendo muitos incentivos para que estados com posições mais privilegiadas dentro das estruturas de poder, como a Rússia, como os Estados Unidos, para que esses estados acabem ignorando muitos dos compromissos internacionais, seja com relação aos seus parceiros ou a si mesmos, né, dependendo do que a gente está de que tipo de caso a gente está falando, é porque os custos para que eles façam isso são pequenos, justamente porque a gente tem uma crise, né, dessa ordem internacional liberal, que foi percebida como inefetiva, né, como incapaz de lidar com as problemáticas do mundo, né, e sobretudo da política contemporânea.
5: Agora, falando um pouco dos conflitos que acontecem nesse momento no mundo, isso tudo mostra uma crise das instituições internacionais ou é uma nova disputa para definir quem é que escreve as regras daqui para diante?
6: Eu acho que são os dois. Eu acho que o que a gente está observando é tem um pouco desses dois elementos, né? Primeiro, eles são produtos dessa incapacidade crescente das instituições que nós temos hoje de agir, né? Não à toa, nenhuma dessas crises, né? Vamos pegar só três que são muito centrais: Ucrânia, Gaza e o conflito no Irã. São crises e conflitos que já se davam há bastante tempo, né? Então, a gente pode pegar ali a questão da Ucrânia, a gente coloca geralmente o início da guerra em 22, mas essa guerra ela começa já lá atrás, né? Quando a gente pensa na anexação da Crimeia, nos acordos de Minsk. Então você já tinha ali problemas que estavam de alguma maneira sendo tratados por diferentes acordos, por diferentes instituições, mas que não foram devidamente endereçados. A mesma coisa acontece com as relações Irã e Estados Unidos, né, que aí de longuíssima data, e com a questão de Gaza, né? Não é algo que começa em 2023. E todas essas situações contaram com algum tipo de mediação, de tentativa de acordos ou com intervenções de instituições internacionais. E essas intervenções, esses acordos não foram suficientes para lidar com os interesses dos agentes no terreno, com as questões mais profundas, como no caso, né, da relação entre Israel e Palestina, né, onde você tem ali um projeto colonialista, né, que já se desenrola há bastante tempo, né, então uma lógica de opressão
7: e o conflito acaba sendo um sintoma dessa situação. Então as instituições falharam em responder a esses problemas e a lidar com esses contextos de uma forma que esses conflitos pudessem ser trabalhados dentro, né, de mecanismos pacíficos, né, para lidar ali com as controvérsias e com as divergências entre os atores. Então é um sintoma já da falha das instituições e dos instrumentos que foram utilizados. Mas ao mesmo tempo, como a gente vive um contexto de transformação na ordem internacional contemporânea, e agora nem é só nessa ordem internacional normativa, mas na estrutura de poder, né? Então os Estados Unidos ainda são a grande potência global, isso é inegável, mas é uma potência que hoje tem um declínio relativo muito significativo com o que ela já foi. E isso, e esse declínio relativo está vinculado com a ascensão chinesa, sobretudo, né? Então a China hoje é um ator que compete com os Estados Unidos, que rivaliza dentro desse contexto, né, da estrutura de poder, mas a gente tem a Rússia, né, que se reforçou, e outros atores emergentes ainda, que a gente sabe muito bem, né, como eles estarão daqui a 10 anos, como por exemplo a Índia. Então você tem um contexto de transformação nessa ordem internacional, com declínio da principal potência, que é os Estados Unidos, e isso favorece justamente esse processo de questionamento das instituições, dessas estruturas, das regras, não só do direito, mas das regras, né, de conduta que os estados seguem, muito mais essa lógica de socialização e interação constante no ambiente internacional, que de alguma maneira não são tão positivas para esses atores em ascensão, porque elas foram pensadas para um contexto hegemônico, para atender, né, um grupo de atores. Então eu acho que a gente tem uma mescla dessas duas coisas, de instituições que não conseguiram responder, né? Então eu trabalho muito com operações de paz e estudo bastante esse processo de transformação das operações do peace-building para estabilização. Então você vai vendo ali como tem um problema um problema com a forma com a qual as instituições buscavam construir a paz, que foi tornando esse instrumento cada vez mais ineficaz para lidar com os contextos nos quais se estava intervindo. Então você tem essa falha dessas instituições e essa falha encontra esse momento de transformação da ordem internacional, porque obviamente ela também está conectada com isso, e isso favorece essas disputas para definir como as coisas vão funcionar, né? Se a gente vai ter uma lógica de poder, né, uma lógica mais geopolítica, como todo mundo gosta de falar, né, a geopolítica está de volta, ou uma lógica mais normativa, multilateral, né, onde a gente tem outros mecanismos para tentar lidar com as questões, com as divergências entre os atores internacionais.
4: Agora, Nath, chama atenção o seguinte: há uma aplicação desigual nas regras que, ao teu ver, está destruindo a credibilidade da ordem internacional que é baseada em regras?
7: Sim, esse é um dos grandes problemas, né? Essa ordem internacional normativa, né, que foi construída desde 45 e aí foi sendo expandida cada vez mais, né, e até a gente chegar nos anos 90, ela é uma ordem internacional que sempre teve um problema de credibilidade. Primeiro porque a gente tem que pensar que o núcleo, né, o núcleo central normativo dessas instituições, por mais que ele se transformou muito ao longo do tempo, ele ainda, em certa medida, não foi, na minha concepção, plenamente descolonizado. Então, a própria ONU é uma instituição de 1945, né? Uma ONU de quando o mundo ainda não estava, né? Não havia passado completamente pelo processo de descolonização. Então, territórios enormes do continente africano e do continente asiático ainda estavam sob domínio colonial. E muito dessa lógica, ela permanece. Mesmo que ela não permaneça num domínio econômico e político formal, você tem ali certas hierarquias geopolíticas e econômicas e até mesmo epistêmicas, né, de quem é objeto de intervenção, quem é objeto de estudo e quem é o pesquisador, quem é o interventor, quando a gente fala de uma operação de paz. Então muito disso ainda permanece e isso geralmente se reflete, né, de diversas maneiras, mas sempre se refletiu na maneira seletiva como as normas, né, como as regras institucionais, como as regras internacionais acabavam sendo aplicadas. E o fato também de que, para além dessa lógica de que, na minha concepção, essas instituições elas nunca foram plenamente descolonizadas e a gente ainda tem essa colonialidade, né, então essa sombra do colonialismo que opera, a gente também tem que entender que no campo internacional a lógica do poder sempre foi importante, né? A ordem internacional liberal, ela sempre conviveu com essa lógica normativa, onde os estados aceitam que eles têm regras, né, compartilhadas, eles assinam um tratado, onde eles se comprometem com isso, Mas essa lógica sempre conviveu com a lógica da soberania, né? Então, da não intervenção no âmbito doméstico, né? Do exercício do poder. E isso fez com que a aplicação das normas acabasse sempre sendo seletiva, né? Relacionada às capacidades, às posições dos atores, às relações que esses atores possuem, né, dentro dessa estrutura de poder. Um exemplo muito claro é Israel, um Estado hoje que comete uma série de violações internacionais, né, sendo até ali, sendo acusado por muitos pesquisadores da área e juristas do crime de genocídio, mas que não sofre, né, as sanções de maneira tão significativa com relação a outros atores, né. E essa seletividade, muitas vezes associada às posições dos atores, né, principalmente quem está perto, então, do núcleo duro, né, do Ocidente, ela acabou alimentando questionamentos, né? Então, países do sul global, muitas vezes, questionam muito esse funcionamento da ordem internacional, porque ela acaba ficando ali muito dependente dessa vontade política, e essa vontade política, ela vai estar profundamente relacionada, né, a essas relações que foram sendo construídas, o que faz com que alguns atores vão ser mais alvo, né, vão ser alvo de maneira mais frequente de recriminações, os custos políticos para que eles descumpram as regras são maiores com relação a outros atores que têm posições mais favoráveis. E isso vai gerando esse sentimento de hipocrisia, né, de que você tem uma Europa, por exemplo, que defende os direitos humanos, mas ao mesmo tempo ainda mantém uma relação estratégica próxima com Israel, mesmo com os crimes que vêm sendo cometidos, né? E isso vai enfraquecendo, porque vai tirando a credibilidade dessas instituições.
5: Agora, outro ponto interessante desse artigo do Mark Leonard é que ele diz que o mundo vai ser, em vez de ter os Estados Unidos, né, uma única potência governando, ele vai ser mais fragmentado. Vai ficar mais difícil da gente entender, da gente analisar?
7: Essa é uma tendência que muitos autores, né, muitos pesquisadores têm apontado, né, essa lógica de um mundo cada vez, não necessariamente só multipolar, mas também policêntrico, né? E aí, o que que se quer dizer com isso? Que a gente não está só falando de múltiplos polos de poder, mas que esses polos também vão ter interpretações diferentes, né, normativas, valorativas, de como o mundo deve funcionar, de como a política internacional deve funcionar. Então, essa lógica é cada vez mais policêntrica. Eu acho que esse tipo de conjuntura, ele traz algumas inquietações que são um pouco naturais, porque a multipolaridade, ela tende a ser, né, uma estrutura que pode ser mais instável. Claro que isso existe discussão na literatura, porque você tem mais polos de poder, então você tem ali mais atores com disputas específicas entre si, que vai aumentando essa possibilidade da eclosão de crises, ou você tem mais polos de poder, mas nenhum polo é grande o suficiente ou interessado o suficiente para lidar com problemas menores que vão surgindo. Isso vai favorecendo a conflitualidade no âmbito internacional. Então existe sempre essa preocupação com relação a essa lógica de instabilidade e principalmente com essa dificuldade de você conseguir coordenar os interesses dos atores e a maneira como, né, e ter convenções mínimas de como eles vão se comportar. Então, acho que existe essa esse aspecto, mas ao mesmo tempo, uma ordem internacional mais policêntrica, ela traz essa possibilidade de mais dificuldade, mas ela também traz oportunidades, né, porque você tem mais polos de poder, você tem ali, então você não vai ter uma lógica universal de como o mundo deve funcionar, você tem mais polos de contestação, que podem ser polos de conflito, mas também podem ser polos de transformação para como a política internacional funciona. Afinal, aquela ordem internacional liberal, ela tinha problemas, ela era contraditória e muitos dos problemas advinham do fato de que ela era uma ordem que, por mais universalizada que ela fosse, ela foi pensada para atender o interesse de atores específicos, né? E agora a gente tem essa oportunidade de ter uma ordem internacional mais complexa, mas ao mesmo tempo entra sempre esse elemento, né? A complexidade também pode ser foco de conflito e também de dificuldade. A questão agora é entender para onde como os atores internacionais meio que vão se guiar nos próximos anos para construir essas novas bases de interação e essas novas regras. Eu acho que esse é o desafio de quem está acompanhando esse momento de transição, porque a gente está justamente naquele momento onde o velho ainda não deixou de existir completamente, o novo também não nasceu, a gente só vê alguns elementos. E aí a gente está tentando compreender para onde a gente está se encaminhando.
4: Nisso aí, se a ONU não for repensada, reestilizada, reestudada, reformada, ela tende a acabar?
7: Essa é uma possibilidade. Eu afirmaria que sim, mas é uma possibilidade, porque hoje a ONU, ela representa muito esse processo, né? Ela é o espírito de um tempo que não existe mais, que é essa ordem pós-45, dependia bastante dessa liderança americana, e dessa expansão também de uma perspectiva mais multilateral, né? Porque uma ordem multipolar não quer dizer que ela vai ser mais multilateral, pelo contrário, pode acontecer, né, se ela for para um caminho mais autoritário, mais conflitivo, né, a gente pode ter a quebra desses espaços ou a fragmentação desses espaços de decisão. Então, a ONU hoje, ela é essa representação de um tempo que está mudando e ela precisa ser, de alguma forma, redesenhada, né? Eu não vejo os atores internacionais hoje abandonando a ONU nesse momento. Acredito que hoje ela perde bastante relevância, porque ela se encontra ali no momento de onde ela tem muita dificuldade de agir, né? Então, o Conselho de Segurança, né, boa parte dos assuntos, dos temas sobre os quais o Conselho de Segurança deveria discutir e decidir, são temas que afetam, né, de maneira que geram colisões entre os atores com poder de veto, né? Isso torna, então, o Conselho de Segurança bastante inoperante, como foi no caso da Ucrânia, como foi no caso de Gaza, né? Não é diferente no caso iraniano. E isso faz, então, com que ela precise ser repensada, né, para que ela possa voltar a funcionar. Então, basicamente, o que eu acho que eu penso sobre a ONU é o seguinte: hoje eu não vejo os estados ainda, sobretudo os estados mais medianos, dispostos a abandonar esse ideal de você ter esse espaço multilateral, mesmo que imperfeito, mesmo que contraditório, mesmo que um espaço no qual as hierarquias geopolíticas ainda estão presentes, né, e você precisa lidar com elas. Eu não vejo esses estados dispostos a abrir mão desse espaço, só que hoje ele é um espaço bastante disfuncional e que precisa ser de alguma maneira revisado, revisitado pelos atores internacionais para que ele volte a ter uma centralidade maior na política internacional. Mas aí esse processo de transformação da ONU vai depender desses estados que hoje têm maior capacidade, né, de influência, de projeção de poder no campo internacional. Acho que passa muito pela China e de entender para onde vão as relações China-Estados Unidos nos próximos anos, né? Se vai desgarrar ali para uma rivalidade total, como foi no contexto da Guerra Fria, ou se a gente vai ter algum outro tipo de acomodação estratégica, né, no relacionamento entre esses dois atores. Acho que passa muito por isso.
4: Tá certo, a gente teve o imenso prazer de ouvir mais uma vez a análise sempre certeira da Natalie Hoff, doutora em ciência política e professora do curso de Relações Internacionais do Centro Universitário Internacional Uninter. Nath, muito obrigado mais uma vez por estar conosco.
7: Imagina, eu que agradeço o convite, foi um prazer conversar com vocês.
5: Obrigada, Nathalie, até a próxima vez, um abraço.
7: Até.
4: Fico aqui pensando o que será da ONU daqui pra frente. Vamos chamar nosso segundo convidado. O Mundioca tem novamente o imenso prazer de falar com o professor Guilherme Frizeira, mestre em Ciências e Integração da América Latina pela Universidade de São Paulo, doutor em Relações Internacionais pela Universidade de Brasília e professor e coordenador do curso de Relações Internacionais do Centro Universitário Internacional Uninter. Professor Guilherme, muito obrigado por mais uma vez estar conosco. Tudo bem?
8: Olá, tudo bem. Sempre pra mim uma honra e satisfação conversar aqui com os amigos da Sputnik.
5: Professor, a pergunta que eu faço é o tema do programa de hoje. A ordem internacional está abandonada?
8: A ordem internacional, como todos nós que nascemos após o fim da Segunda Guerra Mundial, eu diria que ela acabou. Ela acabou e agora nós estamos vivendo a instabilidade da antiga ordem que morreu e a nova ordem que ainda não nasceu. Então a gente está passando por esse período de estabilidade que também não começou ontem. Eu diria que já na virada do século XX para o século XXI, ali, né, já nos ataques do 11 de setembro de 2001, ali nós já começamos a ver algum dos princípios dessa ordem internacional, liberal, democrática, começando a ruir. E agora um pouco mais de um quarto de século desde esses atentados, a gente está vendo que ela não se sustenta mais. Então, sim, essa ordem ao qual nós estamos acostumados, ao qual nós fomos criados, ela não existe mais.
4: A gente pode encarar isso como um enfraquecimento temporário dos Estados Unidos ou realmente estamos diante do fim de uma era de predominância ocidental construída pós-guerra?
8: Aqui eu tenderia a dizer que a gente tem dois processos distintos, porém que se conversam. O primeiro deles, é muito difícil a gente falar que os Estados Unidos estão ruindo no sentido como se tivesse desabando, tivesse acabando um país tão poderoso. Não, os Estados Unidos continuam sendo muito poderoso, continuam sendo a maior economia do mundo, a maior força armada do mundo, que controla cadeias econômicas importantíssimas, de inclusive por exemplo, a China, de não ter acesso a algumas das cadeias mais importantes ligadas ao ambiente do ciberespaço. Pensando que a China é o segundo país em importância e os Estados Unidos ainda conseguir impedir o acesso da China a alguma dessas cadeias. Então, não é algo que desabou ou que a gente está vendo assim vai acabar em breve. Não é isso. Porém, aí vem a segunda linha. Aquele país que demonstrava ser o farol da civilização ocidental, democrática, liberal, ancorada em regras, normas, procedimentos, que apostava na diplomacia, nos acordos, nas organizações, isso sim, esse país deixou de existir. Não é um fenômeno porque é o governo Donald Trump, é um sinal que vem acontecendo já há algum tempo. E então a gente viu que a própria ordem que foi construída pelos Estados Unidos em larga medida, também é a ordem ao qual os próprios Estados Unidos deu fim. Então foi o país precursor da ordem que a gente conhece, e também o país que deu fim a ela. Então a gente está nesse momento turbulento, cinzento, sem saber para onde o mundo caminha, muito por conta que o próprio país indutor do seu início também foi um indutor do seu fim.
5: Professor, a nossa produção teve a ideia desse episódio baseado na tese recente do conselheiro europeu de relações exteriores, o Mark Leonard. Ele publicou na revista Foreign Affairs a ordem abandonada, aprendendo a viver num mundo pós-americano. O senhor acha que foram os próprios Estados Unidos que abandonaram essa ordem? Eles já não estão querendo jogar com as regras que eles mesmo criaram depois da Segunda Guerra Mundial?
8: Em certa medida, sim. Dentro da literatura de relações internacionais, tem alguns autores que dizem que os Estados Unidos fizeram dois movimentos muito interessantes logo após o fim da Segunda Guerra. O primeiro foi ser um país tão dominante como a gente nunca viu na história, nem Império Romano, nem nada que tenha vindo na história pode ser comparável a dominância que os Estados Unidos tiveram. Então eles tiveram um poder tão grande que eles poderiam adotar claramente, não estou negando que não tiveram essa postura, mas no sentido de ser um império global mesmo, de impor regras em todos os cantos do mundo e exercer seu papel coercitivo. Eles fizeram isso, mas não globalmente, por assim dizer, de você não ter alternativas aí. E ao mesmo tempo, o segundo movimento de criar essa ordem ancorada no direito internacional, ancorada nas organizações internacionais, no multilateralismo, que serviu tanto como uma projeção de poder, sem você precisar ficar usando poder coercitivo, e ao mesmo tempo ele limitava o próprio poder dos Estados Unidos. Então, essa ordem baseada nas organizações internacionais, nos regimes internacionais, exerceria esse duplo papel de projeção e de contenção. Uma vez que eles estão abandonando essa ordem baseada em organizações e regimes internacionais e multilateralismo, você então está acabando com uma medida de contenção. Então você não tem mais o que essa ordem garantia às relações internacionais, que era ao menos uma previsibilidade. Eu sei com quem eu estou lidando. Eu sei que um acordo fechado com os Estados Unidos, mesmo se a gente fosse pôr na ponta do lápis, ele não fosse tão bom assim, mas você sabia que aqueles termos acordados seriam cumpridos daquela forma. Hoje isso não tem mais. Então ele não diferencia mais amigos de inimigos, ou aqueles países onde tem relações mais harmônicas de outros países com relações mais conflituosas. Parece que muitas vezes você ter uma boa relação com os Estados Unidos torna até pior para você. Então a gente está vendo essa mudança onde a gente realmente não sabe para onde nós estamos indo. Não tem nada surgindo de uma forma consistente no lugar. A gente está nesse mar turbulento. Uma hora a gente vai encontrar um caminho. Quanto tempo isso vai levar? Não tenho ideia. Mas essa fala, essa previsão, esse diagnóstico, com certeza está bem ancorada no que nós estamos vendo.
9: Professor, na sua opinião, a ONU, ela ainda continua sendo um mecanismo puramente ocidental? E aí eu pergunto, ela teria um motivo ainda para existir caso não houvesse uma mudança no seu Conselho de Segurança, onde 5 países decidem o resto do mundo?
8: Essa é uma boa pergunta, porque a gente mexe até com conceitos históricos, que a ONU, ela nunca foi algo unânime, nunca foi uma organização unânime. Há também, dentro da literatura de relações internacionais, autores que dizem que a ONU sempre teve uma função de inspiração. É aquela organização que tem objetivos, tem missões muito bonitas de um mundo como ele deveria ser, ou um mundo onde a gente deveria chegar, mas que não passava disso também. Então, que ela tem esses princípios bonitos e nunca foi algo muito além disso. Esse mecanismo do Conselho de Segurança das Nações Unidas, ele sempre foi muito controverso por conta de ficar limitado a 5 países, os 5 países aliados que ganharam a Segunda Guerra Mundial, e a exclusão completamente de países, digamos assim, do sul global, onde você vai ter se muito e com muito asterisco a participação da China dentro dessa categoria de sul global. Mas assim, você ignorar potências médias, Brasil, ou você ter uma representação do continente africano, então, ou dali do sudeste asiático, como a Índia. Então você tem uma crise de representação que sempre existiu. Num mundo onde essa sempre foi uma pauta muito cara para um país como o Brasil, por exemplo, de ampliar os assentos no Conselho de Segurança da ONU, quando você faz essa demanda, você reitera essa demanda, você tem isso como um marco da sua diplomacia, que pegando de novo só o exemplo do Brasil, como tem outros que também almejam essa ampliação, você acaba criando outros mecanismos mais representativos. Há uns 20 anos, a principal organização multilateral que funcionava, onde potências médias e até alguns países menores tinham realmente uma proteção regimental de organismo, de conseguir levar suas demandas à frente, era a Organização Mundial do Comércio, que é uma das organizações que estão hoje natimortas na configuração atual. Então, assim, a gente sempre teve a ONU vendo por esses princípios norteadores, muito bonitos, muito de inspiração, mas que sempre teve um problema de representatividade, e já estamos numa agenda de 2 décadas, onde sempre foi uma reclamação, né, das potências médias. Agora, como sempre atendeu os interesses das potências, ela não era um problema. Agora, como já não atendia das potências médias e um dos polos de poder não está mais interessada nessa ordem multilateral, aí ela realmente está com uma crise de representatividade muito grande, inclusive no seu principal organismo, que é o Conselho de Segurança das Nações Unidas, que não chega quase a nenhum consenso mais em qualquer assunto.
5: Professor, Gaza, Irã, Cuba, esses são casos que expõem, a questão é quem tem poder suficiente para decidir quando o direito internacional deve ser aplicado e quando ele não deve ser aplicado, o que vale para um e o que vale para outro.
8: Justamente, essa é a principal característica que nós temos hoje, da gente ver, por exemplo, uma condenação unânime em uma região de conflito na região do continente africano. Ali a gente não tem quase nenhuma voz dissidente dizendo, não, aquilo ali não é um conflito ao qual a gente deva se preocupar. Não, aí a gente encontra ali uma certa convergência, o que não quer dizer que vai ser aprovado alguma coisa para conter aquele conflito, mas ao menos discursivamente você tem ali todo mundo apontando que aquilo é sim um problema. Quando você começa a mudar nos interesses e os atores ou envolvidos no conflito, aí isso começa a mudar. Então você tem questão de Gaza, você tem a questão na Ucrânia, só para pegar os dois conflitos mais em voga, onde não se chega a um consenso como acontece em outros conflitos com países menores, com menos estrutura, ou que não causam tanta repercussão assim na opinião pública. Então, sim, acaba tendo um direito muito seletivo. Então, aqui a gente aplica, lá a gente não aplica, porque o meu aliado é parte interessada no conflito ou eu sou a parte beligerante nesse conflito. E aí você vai minando, você vai fazendo esse direito ser aplicado a partir dos seus interesses, sem sombra de dúvidas.
9: Professor, a gente pode dizer que daqui para frente qualquer organização internacional que não tenha representantes como Brasil, Índia, algum país da África, esse organismo já não representaria os interesses do mundo?
8: Eu tenderia a dizer que sim. Como a gente não está mais vivendo aquela ordem internacional, nós temos um vácuo de estrutura onde você acaba promovendo alguns protagonismos. O Brasil e a Índia se tornaram protagonistas importantes em assuntos específicos. Então, por exemplo, você não chegaria num bom acordo global de meio ambiente sem botar o Brasil, ou você não chegaria a um regime de política global de ciberespaço, inteligência artificial, sem a Índia. Então a gente tem sim essa visão de hoje, você tem que incorporar o que eu chamo, que quando a gente chama de potências médias, a gente precisa entender por um outro nome um pouquinho mais alongado, mas que ele simboliza melhor do que resumir a potências médias, que são países não hegemônicos, porém sistemicamente relevantes. Então essa é a classificação onde a gente coloca Brasil, a gente coloca Índia, pode colocar África do Sul, Turquia, México, que são países que não têm, né, aquele poder global como os Estados Unidos, uma China, uma Rússia, um Reino Unido, porém são países que têm alguma relevância sistêmica, ao menos em assuntos que hoje são fundamentais. Então você não incluir, né, e na história a gente tem essa tentativa sempre vindo dos países do sul global, né? Seja lá atrás com o movimento dos países não alinhados ou G20 ou G77, onde a gente tentar ter uma voz mais ou menos organizada no mundo, então sim, você está excluindo mercados consumidores importantes, um número de população importante e países que têm voz em agendas específicas e que trazem peso, onde a sua ausência tornaria qualquer entendimento meio manco.
5: Agora, professor, quem é que vai mandar no mundo a partir de agora? Vai ser um poder fragmentado? Vão ser blocos? Vai ser a China? O que é que o senhor vê a partir de agora?
8: Eu acho que nós estamos num momento onde teremos um mundo mais multipolar, mas sem aquelas forças gravitacionais como os Estados Unidos ou como foi na história a União Soviética, onde você tinha que orbitar ou um ou outro. Eu acho que os Estados Unidos vão continuar sendo um polo. A China vai ser um polo, mas eles não são iguais. A China não tem, ou ao menos não sinaliza, de ter um comportamento hegemônico semelhante ao dos Estados Unidos. Ela tem mais interesse comercial e ponto. Não tem, ao menos hoje, um afã de ficar interferindo em assuntos domésticos em todo o globo, como os Estados Unidos tiveram no passado e estão tendo agora novamente. Então a gente pode estar caminhando para um mundo mais fragmentado, onde essas potências não hegemônicas, mas sistemicamente importantes, terão muito peso

0: pontos mais sistemicamente relevantes. Eu acho que a gente pode estar caminhando para isso. A história mostra, e muitos autores dizem, que quanto mais multipolar, mais instável é o mundo. Então, a gente vai precisar dar tempo ao tempo para que a gente veja se encontraremos nessa multipolaridade alguns mecanismos de contenção e também de estabilidade, que é fundamental, sem sombra de dúvidas, senão estaremos condenados aí passar um bom tempo convivendo com essa instabilidade e cada vez mais crescente.
1: Professor, muitos analistas que querem estudar o mundo nesse momento, eles encontram similaridades do pós-Primeira Guerra Mundial, com o crescimento, vamos chamar de governos muito mais à direita, vamos chamar assim. O senhor acredita que, caso isso se concretize, como o mundo estará daqui para frente? Ou como a gente pode avaliar a ordem internacional futura?
0: Se nós tivermos um avanço ou uma consolidação do que a gente classifica como extrema direita em países relevantes, nós caminhamos, sem sombra de dúvidas, para uma ordem que tem trazido, ou que poderia trazer, um cenário retrógrado, onde a gente teria questões muito valorativas e ideológicas determinando as relações internacionais do mundo inteiro. Então, você condicionar alianças, condicionar acordos, condicionar processos de cooperação a partir se o outro lado comunga dos seus valores, ou comunga dos seus interesses, da sua ideologia ou dos seus objetivos. E nisso, a história mostra que é a chave para conflito, porque você começa quando você tem uma base muito consolidada, ou calcificada, melhor dizendo, usando aqui uma terminologia de ciência política. Se tiver uma calcificação onde as relações passam a ser determinadas a partir disso, uma das consequências é você enxergar quem não comunga dos seus valores, da sua ideologia, não é que ele está errado, ele não tem direito a existir. E quando você passa a olhar o outro lado, como ele não tem sequer legitimidade de existir, o caminho acaba sendo conflito. Pode ser um conflito de vou cortar todas as relações e vou tentar isolar, como posso também levar a última consequência, que é a guerra. Então, esse é o maior risco. Se a gente levar a condução da diplomacia internacional dentro desses termos que hoje nós estamos tendo, de basear muito as relações a partir de uma visão ideológica de mundo.
2: Professor, a gente está vendo o que os Estados Unidos estão fazendo com Cuba, né? Um embargo criminoso que está sufocando Cuba. A gente está vivendo um tempo em que a economia, ela vai ocupar o lugar das armas.
0: A economia sempre foi uma arma. Hoje nós temos até um conceito que anda muito em voga, que se chama interdependência armada, a interdependência econômica, onde aquele país, notadamente é uma corrente que tenta explicar os Estados Unidos atual, mas aquela potência que tem controle econômico tão grande de algumas cadeias produtivas, que naqueles pontos de estrangulamento ela consegue impor custos tão altos aos seus adversários que você praticamente está sufocando, você está num cenário de guerra, você não está com armas, você não está com soldados, mas você está utilizando o seu poderio econômico para causar ali um alto grau de interdependência, onde você faz o outro lado ceder aos seus desígnios. Isso na teoria, claro. Acho que os autores, quando cunharam esse conceito, eles não imaginavam que os Estados Unidos estariam usando essa interdependência armada contra os seus próprios aliados. Pegar somente aí o caso mais recente

0: do Canadá. Então, quando você começa a utilizar muito dessa arma econômica, ela passa a ser muito mais prejudicial do que um conflito em si. Então, quando a gente olha a questão de Cuba, Cuba é um país altamente vulnerável por se tratar de um país pequeno, uma ilha ali no Caribe, então sempre teve dificuldades econômicas, sempre precisou, né, de muitos acordos com países estrangeiros para alimentar a sua economia. Então já é uma economia historicamente fragilizada. Quando você tem os Estados Unidos utilizando da sua arma econômica para isolar, você tem um cenário onde você vai guerreando ali, mas sem precisar disparar um tiro. Você tentar tornar o cenário econômico e social tão instável, tão perigoso, que uma hora você pensa que a população vai se voltar contra o governo cubano, vai derrubar e você vai chegar como salvador da pátria. De novo, na teoria é lindo, mas na prática nós não sabemos se isso vai acontecer. E temos, sem sombra de dúvidas, que Cuba é algo que mobiliza o eleitorado americano. Estamos há, sei lá, 60 anos ou mais, onde Cuba sempre foi uma pauta eleitoral importante. E teremos uma eleição nos Estados Unidos em 2 meses. Não sabemos o que vai acontecer até lá, mas Cuba entra, sem sombra de dúvidas, como uma variável muito importante para a gente entender esse novo Estados Unidos. Esse Estados Unidos que está utilizando todo o seu poderio, seja ele militar ou econômico, para sufocar amigos e inimigos. Esse é o cenário que nós estamos convivendo hoje e que eu não tenho condições de dizer até onde isso poderá chegar, mas sem sombra de dúvidas, em novembro, parte dessa resposta começa a ser respondida com o resultado que sair das urnas nos Estados Unidos.
1: Tá certo, a gente teve o enorme prazer de ouvir a análise geopolítica do professor Guilherme Frizeira, mestre em Ciências e Integração da América Latina pela Universidade de São Paulo, a USP. Ele que também é doutor em Relações Internacionais pela Universidade de Brasília e professor e coordenador do curso de Relações Internacionais do Centro Universitário Internacional Uninter. Professor, muito obrigada pela sua paciência com as nossas perguntas, por explicar para a gente de maneira tão didática, para mim, para o Marcelo e para os nossos ouvintes.
0: Eu que agradeço pelo convite, espero ter ajudado a esclarecer um pouco desses tempos turbulentos que nós estamos passando.
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6: São 4:02, uma ótima tarde para você, seja muito bem-vindo, seja muito bem-vinda. 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
7: Hoje, quinta-feira, 17 de setembro de 2026. Começa agora o programa, entretanto, porque toda notícia tem outro lado. Esta é uma produção da agência de notícias russa Sputnik Brasil. Eu sou o Leonardo Macaxeira.
6: E junto com o Léo Macaxeira, eu, Maurício Bastos, entretanto, com produção de Carlos Júnior, na mesa de áudio na sonoplastia Franciele Martins, na operação de vídeo o Isaac Roberto, e a gente convoca o nosso analista de assuntos políticos nacionais e internacionais, sempre com a gente, nossa companheira da tarde, Rafael Machado. Boa tarde, Rafa.
8: Boa tarde, Maurício. Boa tarde, Léo, toda a galera aí da rádio, toda a galera também do nosso público. É isso aí, mais um dia com muita coisa pra gente comentar de tudo que acontece no Brasil e no mundo.
7: Boa tarde, Rafa. E olha, com a gente hoje no programa, daqui a pouquinho, Douglas Henrique, ele que é administrador público pela Unesa, professor de geografia, pesquisador junto ao Mundus, que é o grupo de estudos e pesquisa em geopolítica, direito e relações internacionais da UERJ, e também estagiário na Escola Superior de Guerra junto ao PSESG, que é o programa de estudos e cultura da Escola Superior de Guerra do Exército Brasileiro.
6: Vamos às principais notícias de hoje. O presidente do STF adia a análise da sessão sobre relatoria de André Mendonça no caso Master. Domínio dos Estados Unidos na economia mundial diminui, pois outras nações não confiam no país. Flávio Bolsonaro cresce, mas Lula segue líder em primeiro turno, é o que indica pesquisa Atlas.
7: E tem ainda as atualizações do trânsito aqui no Rio de Janeiro, tem também a previsão do tempo. Fica com a gente porque começa agora o programa Entretanto.
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7: O governo de Donald Trump incluiu condições relacionadas às eleições brasileiras deste ano em uma lista de 21 exigências apresentadas ao Brasil para negociar a redução das tarifas de 50% sobre produtos brasileiros. Entre os pedidos, Washington queria que pessoas classificadas como dissidentes políticos não fossem presas ou impedidas de participar do processo eleitoral. O documento, que é de outubro do ano passado, foi revelado pelo Estadão e confirmado por outros veículos da imprensa brasileira. A proposta também cobrava do Brasil o compromisso com eleições consideradas livres e justas. Segundo fontes do Itamaraty ouvidas pela imprensa, os americanos não especificaram no documento quais pessoas seriam essas consideradas dissidentes políticos. Integrantes da diplomacia brasileira afirmaram que a exigência não prosperou e que o governo brasileiro rejeitou os termos apresentados. E é com essa polêmica que a gente começa o Entretanto de hoje.
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6: Polêmica que é destaque em todos os veículos de comunicação do Brasil, essa demanda da família Bolsonaro, família que esteve no poder durante 4 anos aqui no Brasil. Essa demanda surgiu num período no qual Donald Trump fazia declarações públicas em defesa do ex-presidente Jair Bolsonaro e criticava o tratamento dado a ele pela justiça brasileira. Algumas fontes brasileiras interpretaram a decisão de dissidentes políticos como uma referência a Bolsonaro e a pessoas envolvidas nos atos de 8 de janeiro, mas não houve compromisso formal do Brasil nesse sentido de assumir essa demanda e o cumprimento desse pedido dos Estados Unidos. As 21 exigências do governo Trump iam muito além da questão eleitoral. Os Estados Unidos também buscavam mudanças em tarifas e barreiras comerciais, garantias para empresas americanas de serviços digitais e compromissos relacionados a minerais críticos, investimentos estrangeiros, aço e outros setores. A proposta previa ainda o estímulo à compra de aviões comerciais fabricados nos Estados Unidos, incluindo aeronaves fabricadas, produzidas pela Boeing. Meses depois, em janeiro desse ano, Washington apresentou uma outra proposta. Exigência relacionada diretamente às eleições já não aparecia mais, só que os Estados Unidos continuaram pressionando por mudanças comerciais e também por restrições a determinados investimentos estrangeiros em minerais considerados estratégicos. Num desses casos, o governo americano pediu que o Brasil revisasse a venda de ativos de níquel para uma empresa chinesa, pedido que também foi rejeitado, foi negado pelo governo brasileiro. Esses documentos revelados mostram que as negociações sobre o tarifaço envolveram, portanto, não apenas questões comerciais, mas também temas políticos, tecnológicos e estratégicos. A condição relacionada aos chamados dissidentes políticos não foi incorporada a um acordo entre os dois governos. Rafael Machado, vão surgindo então algumas provas, né? Enfim, materiais, documentos que indicam mais uma tentativa, enfim, evidencia uma tentativa de interferência externa no Brasil, enfim, nas relações comerciais, e não apenas em relações comerciais, mas também no processo eleitoral, à medida em que Bolsonaro tentaria que dissidentes políticos, né, no caso atingidos por 8 de janeiro, pudessem participar do processo eleitoral, né, Rafa?
8: É interessante que esse material que começou a aparecer, começa a aparecer relacionado ao primeiro tarifaço, e aquele processo de negociações que houve durante o primeiro tarifaço, mas que evidentemente culmina no segundo tarifaço, né? Ou seja, tem aí uma certa continuidade entre aquele primeiro tarifaço e o segundo tarifaço. Apesar de também acontecer de percebermos, entre o primeiro tarifaço e o segundo tarifaço, alguns momentos de boa relação, ou pelo menos aparente boa relação, entre o Lula e o Donald Trump. Essas exigências que os Estados Unidos fizeram ao Brasil, né, nesses dois documentos, nessas duas listas, né, de exigências, por assim dizer, se enquadram muito bem nesse modus operandi dos Estados Unidos de confundir questões comerciais com questões políticas, né? E aí não apenas os Estados Unidos fazem isso, as instituições internacionais influenciadas pelos Estados Unidos também fazem isso, com destaque para o FMI. Muitas vezes, se você é um país que quer o dinheiro emprestado do FMI, você muitas vezes vão te exigir coisas que têm a ver com política, não simplesmente pagamento, né? Não simplesmente ali concessões meramente materiais, negociações em relação a juros. Na verdade, às vezes pedem para você mudar sua constituição, pedem para você mudar seu sistema político, pedem para você aprovar determinadas leis ou revogar outras determinadas leis. Então, isso vem nessa tradição estadunidense de um intervencionismo em assuntos que são internos e que não tem qualquer relação com assuntos comerciais. Então, estavam tentando basicamente fazer, em relação ao Brasil, algo muito semelhante àquilo que os Estados Unidos vinham fazendo em relação a vários outros países. É interessante que em muitos outros casos, porém, pelo menos em casos do passado, os Estados Unidos, eles ofereciam dinheiro em troca dessas concessões. Na verdade, a gente está lidando aí com um tipo de exigência que se baseia não na oferta de alguma coisa, mas na promessa, ou enfim, uma promessa de retirar, né, uma postura negativa, ou seja, sanções que afetam a economia daquele país. Também é uma postura dos Estados Unidos. Não surpreende que os Estados Unidos tragam aí essas listas, né, de exigência. É claro que bem, a gente também sabe que o governo brasileiro rejeitou uma boa parte delas, rejeitou conversar sobre uma parte significativa delas, mas de fato mostra como existe uma praxis intervencionista típica aí dos Estados Unidos, que se expressa também nessas relações recentes com o Brasil.
2: Perfeito, Rafa, obrigado pela resposta. Agora, Rafa, eu queria entender com você o seguinte, né? A gente traz aqui, entretanto, um documento, né, com 21 solicitações, muitas delas, se não todas, rejeitadas pelo governo brasileiro. O que eu quero entender com você é o seguinte: você, Rafa, vê espaço para uma solução com relação a esses tarifaços promovidos pelos Estados Unidos com o Brasil? Há espaço para negociação, para se chegar a um número que fique bom para todo mundo nessa história?
8: Eu quero que o desejo do Brasil, né, a opinião mais consensual no governo brasileiro, seria de que seria melhor que essas tarifas não existissem, né? Evidentemente, essa é a perspectiva. Ou seja, que se retornasse ao estado anterior ao tarifaço, né? Talvez ali ao estado no qual as relações entre Brasil e Estados Unidos se encontravam até o final do governo Biden, até o início do governo Trump. Mas isso é impossível, na verdade. Isso não me parece viável. De fato, aquilo que se pode buscar alcançar é uma, pelo menos uma diminuição dessas tarifas, ou então uma...
6: A gente tá com o som dobrando, né? Vamos tentar solucionar essa questão aqui com o Rafael Machado. A gente pode tentar retomar esse contato com ele. Já a gente consegue, quem está acompanhando a gente pela nossa live no site da Sputnik Brasil da Metropolitana, consegue ver o som, a imagem dele, mas o som acabou duplicando. Será que a gente consegue falar com ele? Tá ouvindo, Rafa?
8: Eu tô ouvindo,
6: tranquilo. E seu som tá chegando muito bem agora, vamos lá.
8: Tá perfeito. Então, assim, voltar à situação anterior me parece impossível. Existe, porém, a possibilidade de se conseguir, pelo menos, diminuir, ou que os Estados Unidos tenham uma atitude mais setorial em relação a essa questão do tarifaço. Ou seja, que os Estados Unidos negociem elemento por elemento, né? Pauta por pauta, produto por produto. Também me parece que o Brasil está tentando essa estratégia, né? Começando a selecionar alguns produtos para tentar negociar não um tarifaço em geral, e sim o setor do papel, né? Ou seja, o setor dos derivados ali da madeira, o setor da questão dos biocombustíveis. Então, parece que está havendo essa tendência de uma setorização das negociações. Algum consenso em relação ao Brasil, algum entendimento com o Brasil, me parece inevitável, independentemente de quem ganha as eleições. Porque o Brasil é um parceiro grande demais para ser colocado completamente para escanteio, mesmo para ser sancionado, né, considerando que nós compartilhamos a mesma região. Os Estados Unidos são dependentes do Brasil em uma série de produtos, mas também o Brasil não é o tipo de país que, pelo menos nesse momento, haveria disposição nos Estados Unidos para tentar uma aventura semelhante àquilo que se fez, seja na Venezuela ou no Irã. Então, mesmo se o Lula ganhar as eleições, algum tipo de consenso vai ser construído. Porque os setores especializados lá em Washington, né, os setores do Departamento de Estado, vamos supor, no caso do novo governo Lula, vão chegar para o Trump e falar: olha, tentamos, né, garantir que houvesse ali um governo mais alinhado, ou pelo menos essa era a nossa expectativa, não foi possível, a gente tem que trabalhar com aquilo que existe e a gente não pode perder o Brasil completamente. Então é melhor trabalhar com o governo que está, do que antagonizar o Brasil. Porque os Estados Unidos sempre viram o Brasil como a porta de entrada para o resto da América do Sul. Aquele país que, se você consegue influenciá-lo, você consegue influenciar os outros países do continente. É claro que isso nunca foi positivo para o continente, mas é a maneira pela qual o Departamento de Estado dos Estados Unidos há muito tempo enxerga o Brasil. Então é como se nós fôssemos um ativo que não pode ser completamente perdido. Então, eles não vão nos tratar como o Irã, não vão nos sancionar como a Rússia. A abordagem em relação ao Brasil, da parte dos Estados Unidos, sempre vai ser um certo morde e assopra. A não ser que a situação realmente fique muito fora do comum na Casa Branca, mas o padrão geopolítico dos Estados Unidos em relação ao Brasil há décadas, mesmo na época, por exemplo, em que concordaram com apoiar um golpe militar, né, em 64, bem, veja que mesmo no governo Vargas, os Estados Unidos colaboravam com o Brasil, ao mesmo tempo que tentavam ali fortalecer as forças anti-Vargas, se juntavam com o Vargas, se sentavam com o Vargas. Então a estratégia dos Estados Unidos em relação ao Brasil tem certas peculiaridades que devem ser levadas em consideração. Então, algum consenso provavelmente vai haver, porém após o segundo turno.
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7: Quatro horas e 18 minutos, prevista para a próxima quarta-feira, o presidente do Supremo Tribunal Federal, Edson Fachin, adiou a análise dos questionamentos de Alexandre de Moraes sobre a condução da relatoria de André Mendonça no caso do Banco Master. Em seu despacho desta quinta, o presidente do Supremo menciona a sessão de 15 de setembro, em que foi levantada a questão de ordem por Gilmar Mendes e posterior pedido de vista de Flávio Dino, como impeditivo, citando a direta relação dos pontos contidos na questão de ordem. Fachin termina afirmando que a inclusão em pauta será oportunamente redesignada. Rafa, queria trazê-lo para a gente comentar um pouco sobre esse assunto. O STF adiando a sessão sobre relatoria de André Mendonça no caso Master. Ô Rafa, uma semana um tanto quanto agitada para o STF. E eu queria entender com você o seguinte, né? A gente aqui no Entretanto, obviamente, vai atualizar cada caso assim que cada, enfim, sessão for iniciada ou não, enfim. Eu quero entender com você o seguinte: hoje a imagem do STF nessa semana, como é que você enxerga a percepção do povo brasileiro? Sai com uma imagem mais arranhada?
8: Olha, a imagem que se tem em relação ao STF hoje deixa de fazer parte da polarização. O que eu quero dizer com isso? A gente poderia, talvez, em algum outro momento, dizer, por exemplo, que quem é bolsonarista é contra o STF, quem é lulista é a favor do STF. Hoje não há uma divisão tão clara assim. Porque a gente vê até muita gente de esquerda começando a se incomodar, pelo menos um pouco, com como certas coisas são conduzidas no STF, com certas pretensões, por exemplo, de alguns personagens do STF, bem como toda a maneira um pouco insólita com a qual esse envolvimento de alguns ministros com o Daniel Portaro tem sido tratada, gera um mal-estar significativo. É claro que da perspectiva bolsonarista é só uma confirmação daquilo que, enfim, vamos supor, eles sempre disseram, né? A perspectiva deles acaba sendo um pouco apoiada para as pessoas mais centristas, geralmente mais preocupadas ali de uma maneira um pouco apolítica em relação à corrupção. Perde-se muito aquela credibilidade do STF como uma instituição neutra, uma instituição ilibada, imparcial, que não se imiscui nem nos negócios de público, que tem uma certa preocupação com a moralidade pública, né? Ah, o Flávio Dino querendo enfrentar os super salários, né? Como um paladino da moralidade, né? Então essa imagem que o STF costumava ter, o que alguns ministros recentes tentaram recuperar, fica bastante abalada. Agora, mesmo em setores de esquerda, em que se deu aí um crédito excessivo ao STF ao longo dos últimos anos, você começa a ver, no mínimo, algum esforço de distanciamento, né? No sentido de que, se ministros fizeram algo que não deveriam ter feito, devem ser investigados, não devemos botar a mão no fogo, né? Algumas vozes começam a recordar que uma significativa parte desses muitos ministros do STF
9: votaram pela prisão do Lula, né, no sentido de tomaram ali decisões que levariam inevitavelmente à prisão do Lula, sabendo que levariam à prisão do Lula. Então agora se começa a acordar um pouco em relação a isso, talvez até no sentido de evitar se queimar, né, lavar as mãos e evitar se queimar, mas deixou de haver a polarização em relação ao STF. A imagem que o povo tem do STF é muito negativa, e negativa num sentido aí que é bipartidário, por assim dizer, né? Ou seja, envolve aí os dois lados do campo político, além de quem é centrista e quem é apolítico. E essa transmissão ao vivo me parece que piorou a situação da imagem pública do STF, em vez de melhorar. Talvez alguém tenha pensado ali essa sessão como sendo talvez um trunfo, né, ali do campo mais próximo a Alexandre de Moraes, né, uma humilhação pública do André Mendonça, ou alguma coisa do tipo. Porém, passou a imagem de um STF fragmentado, fraco, parcial, né, em vez de imparcial, um STF que coloca muito questões pessoais e interesses pessoais acima das suas funções, e nada disso tem sido positivo para o STF.
6: Rafa, a gente tem esse adiamento já definido, né? A sessão que aconteceria hoje, uma sessão plenária, transferida aí para o dia 23. Enfim, vai ter uma nova sessão, a sessão sobre Mendonça, no caso Master, ela seria analisada, na verdade, no dia 23, mas a data ainda não foi definida. Haveria uma sessão hoje, dia 17, mas ela foi cancelada em função do temor aí por ataques de Gilmar Mendes, enfim, que é o ministro que se mostra mais virulento em relação a essa situação, esse conflito dentro do Supremo Tribunal Federal, enfim, inclusive se manifestando publicamente nas redes sociais, fazendo ataques diretos a André Mendonça. Enfim, haveria um medo, um temor em relação a novos ataques a André Mendonça e a Luiz Fux, que se posicionaram com opinião contrária. A que você atribui esse adiamento aí dessa sessão que estaria prevista para a semana que vem, no dia 23? Tem relação com esse acirramento dos ânimos no Supremo Tribunal Federal, esperar um pouco a poeira baixar ou ainda aguardar uma definição sobre a questão do Alexandre de Moraes, que também ainda tá indefinida, houve o pedido de vista, ainda não há um prazo para que ele seja retomado. Enfim, uma tentativa de empurrar com a barriga todo esse processo.
9: Me parece que também tem sentido, me parece que o mais plausível é exatamente uma tentativa de segurar um pouco a situação, evitar um acirramento das tensões, deixar esfriar um pouco os ânimos, empurrar a situação para frente. É possível que haja aí também uma preocupação com as eleições, pela possibilidade de que todo esse acirramento, todo esse tensionamento possam influenciar as eleições num ou noutro sentido, de uma ou de outra maneira. Está começando a colocar um pouco de panos quentes em cima, no mínimo com o objetivo de aguardar um outro momento para se tentar conseguir discutir essas questões. Ou, é claro, também a gente tem que levar em consideração que, enquanto isso vai acontecendo, né, tem pedido de vista, tem adiamento de sessões. É claro que há articulação lá dentro, é claro que há diálogos, é claro que deve ter gente fazendo meio campo, seja gente de dentro do STF ou de outros órgãos, outras instituições, tentando buscar ali um ponto comum, um ponto de conciliação. E é claro que o ponto comum, ponto de conciliação, seria ali uma tomada de posição num sentido mais corporativista, né? Ou seja, aquilo que é de interesse do STF e dos membros do STF. O que demandaria, na verdade, um recuo do André Mendonça, né? Demandaria um recuo do André Mendonça nesse espírito de que nós, que somos do STF, ajudamos uns aos outros, perdoamos as indiscrições uns dos outros, nós somos os nossos, né? Temos aqui o grupo, e quem está de fora é o Então, a gente tem exatamente um tipo de que vai tanto na situação de dar um pouco.
6: Bom, a gente está com um problema na conexão com o Rafael, o som picotou um pouco. Vamos estabilizar essa conexão com o Rafael Machado. Houve uma instabilidade no sinal que a gente recebe da não só do som, mas também da imagem. Mas o Rafael, acho que agora está ok, tá estável. Vamos tentar falar aqui com o Rafael Machado. Rafa, continua, por favor.
9: Então, só para concluir, existe esse... de apaziguar as tensões, tanto para poder, óbvio, evitar que ambos os lados vão dobrando a aposta nas suas discussões, inclusive tornando a situação mais insólita, mais problemática, mas também porque há articulações lá dentro, há diálogo lá dentro, e há, evidentemente, por parte de alguns ministros, de uma solução que sirva bem aos interesses do próprio STF, portanto, resolva a situação internamente, o que demandaria, evidentemente, um recuo do André Mendonça, que talvez o objetivo de todos esses ataques duros em cima dele seja exatamente conseguir fazer com que ele se acovarde e recue, né, desse esforço que ele está tentando empreender.
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2: Brasil adentro. 4:29, uma nova pesquisa Atlas Intel Bloomberg, divulgada hoje, mostra o presidente Lula na frente no primeiro turno da disputa presidencial com 44,1% contra 41,7% de intenções de voto de Flávio Bolsonaro. Em uma eventual disputa direta no segundo turno, os dois aparecem tecnicamente empatados dentro da margem de erro de um ponto percentual. No primeiro turno, Flávio Bolsonaro avançou de 37,4% para 41,7% em uma semana. Lula passou de 43% para 44,1% no mesmo período. Na sequência, aparecem Renan Santos com 5,1%, Augusto Cury com 3,5%, Ronaldo Caiado com 1,7%, Romeu Zema 1,1% e Samara com 0,7%. Brancos e nulos somam 1,6%, enquanto 0,5% não souberam responder. Clariana Barão, Rui Costa Pimenta, Wilson Grazi, Hertz Dias e Edmilson Costa não pontuaram. A principal mudança em relação à pesquisa anterior está na redução da distância entre os dois primeiros colocados. Flávio avançou 4,3 pontos percentuais, enquanto Lula variou 1,1 ponto. Augusto Cury, por outro lado, passou a aparecer atrás de Renan Santos. No cenário de segundo turno, Flávio Lula, o senador, entre os dois, o senador registra 47,2% e o presidente 46,8%. Outros 6% declararam voto branco nulo ou dizem não saber. A diferença de 0,4 de ponto está dentro da margem de erro, como a gente já comentou. Na rodada anterior, o Flávio tinha vantagem numérica de 0,2. A pesquisa ouviu 5.018 pessoas pela internet entre os dias 11 e 16 de setembro. A margem de erro é de um ponto percentual, para mais ou para menos. Bom, Rafa, essa pesquisa Atlas Intel,
7: além da pontuação de primeiro turno do Flávio e do Lula, também traz os votos previstos aí para Renan Santos, Augusto Cury, Ronaldo Caiado, Romeu Zema, Samar, enfim, de todos os outros candidatos à presidência da República. E aí, Rafa, eu quero ouvir de você o seguinte: em um eventual segundo turno, a gente percebe, né, uma grande quantidade de candidatos ali que buscam ser essa, digamos, terceira via, mas nesse momento, ao que as pesquisas mostram, é que a terceira via está longe de emplacar. Esses votos da tal terceira via, na sua avaliação, podem fazer a diferença na hora da decisão de quem será o próximo presidente da República?
9: Ainda mais quando a gente presta atenção na maneira pela qual o primeiro turno e segundo turno estão se configurando, porque o Lula, ele está em primeiro lugar no primeiro turno, ele está ganhando no primeiro turno, porém começa a acontecer do Bolsonaro empatar com ele no segundo turno ou até mesmo superá-lo no segundo turno. Bem, se o Bolsonaro está perdendo no primeiro turno, está em segundo lugar no primeiro turno, mas ganhando no segundo turno, é porque uma maior quantidade de votos dos outros candidatos está indo para o Flávio Bolsonaro do que está indo para o Lula, né? Não surpreende quando a gente vê ali que, tirando os dois primeiros, entre os outros candidatos melhor posicionados, né, botando aí Augusto Cury, Caiado, Zema e Renan Santos, eleitorado do Zema e do Caiado vai para o Bolsonaro. Uma parte do eleitorado do Renan Santos vai para o Bolsonaro também. Eu não diria todo, porque o núcleo duro, né, do Missão, o núcleo ideológico, é anti-Bolsonaro. Tem um problema pessoal com o bolsonarismo, né, com os Bolsonaros, e, portanto, o pessoal que é do partido, em tese, tende a votar nulo no segundo turno. E ali no Augusto Cury, que se posiciona ali como nem esquerda nem direita, é possível, por exemplo, que meio a meio do eleitorado dele vote no Lula ou no Flávio Bolsonaro. Para o Lula ficam uma parcela razoável de candidatos que não tem 1%, né? Candidato ao UP e assim por diante. Então existe essa tendência, isso vai fazer a diferença. E se isso vai fazer a diferença, especialmente aí no caso do Flávio Bolsonaro, mas talvez o Lula queira ser esperto também em relação a isso, é com base nisso que se vai, inclusive, negociar alianças de segundo turno, né? Por exemplo, certamente vai haver tentativa, até mesmo do Lula, não me surpreenderia, de tentar se aproximar de um Caiado, né? Eu não acho que isso possa causar espanto quando a gente considera que entre os aliados mais relevantes do Lula, você tem Alckmin, você tem Simone Tebet, né? Num nível menor ali, Katia Abreu. Então, assim, figuras que em outros momentos estavam em lados opostos em relação ao PT, inclusive ideologicamente opostos, né? Então, a negociação para alianças de segundo turno vai ser bastante forte com esses candidatos. Alguns, é claro, em relação a alguns, é muito difícil, né? Muito difícil, por exemplo, que o Lula consiga abordar um Zema, ou que seja possível, no caso do Bolsonaro, abordar um Renan Santos, algo nesse sentido. Porém, existe alguma margem ali, só que essa margem é mais ampla pro Flávio Bolsonaro. Eu falei aqui que é claro que o Lula bem pode tentar abordar um Ronaldo Caiado, mas é claro que é muito mais provável que quem consiga ganhar o Caiado seja, evidentemente, o Flávio Bolsonaro. Até porque existem ali já tendências bolsonaristas muito, muito fortes, por assim dizer, nessa candidatura do Caiado, né? Então, são esses personagens, Caiado, Zema e Augusto Cury, e em alguma medida também o Renan Santos, que vão fazer a diferença no segundo turno e podem, inclusive, dar uma vitória para o Flávio Bolsonaro.
6: Rafa, um fato novo, né? A gente tem aí duas semanas, pouco mais de duas semanas pela frente até chegar ao dia 4 de outubro. Um fato novo, por exemplo, a gente ainda tem aí a todo vapor essa discussão, enfim, essa exposição de integrantes do Judiciário no Supremo Tribunal Federal, atuação política de alguns dos ministros, revelações de conversas por meio da quebra do sigilo aí do inquérito do caso Dark Horse, enfim, uma série de investigações em andamento com envolvimento de políticos, em sua maioria a gente tem a revelação de pessoas ligadas à direita, ligadas a Flávio Bolsonaro, enfim, existe também a tentativa de colar o PT, essa questão do Daniel Vorcaro, enfim, do caso do Banco Master, ligação com o PT da Bahia, por um exemplo. O surgimento de um fato novo nesse curto período, você acha que ele seria capaz de desequilibrar a balança de forma mais incisiva, a ponto de, enfim, distanciar um candidato do outro, enfim, ampliar a diferença entre Lula e Bolsonaro, positivamente para Lula ou positivamente para Flávio Bolsonaro, porque há o consenso geral de que essa briga recente no STF está favorecendo Flávio Bolsonaro. Um novo fato seria capaz de alterar esse equilíbrio?
9: Se a gente reforma um pouco, inclusive, a última eleição, houve alguns fatos insólitos envolvendo o campo bolsonarista, né? A Zambelli, Roberto Jefferson, protagonizando ali situações extremamente escandalosas e extremamente polêmicas. Isso teve sim um impacto no resultado que o Jair Bolsonaro teve no segundo turno. Então, nesse momento, quando você tem uma eleição polarizada, praticamente empatada, em que são lados aí que já vem de um enfrentamento de longo prazo. Existe sim essa possibilidade de que pequenos fatos possam acabar causando a diferença. O grande perigo institucional para isso, numa perspectiva eleitoral, é que a consciência de que um pequeno fato possa mudar o resultado das eleições transforma a fake news em algo tentador, né? Porque, em tese, bastaria você conseguir construir uma notícia falsa muito bem preparada, muito bem intentada, soltar ali um dia, dois dias antes das eleições e torcer para que tenha efeito antes de que se consiga, por exemplo, de uma perspectiva oficial, de uma perspectiva das instituições, impedir isso ou mesmo até adiar eleições, por exemplo, né, diante ali de algum tipo de operação híbrida nesse sentido. Então, assim, é um fato que pequenos eventos, pequenas situações, pequenas questões podem acabar tendo um grande peso no resultado dessas eleições e, ao mesmo tempo, já que isso é verdade, a questão das notícias falsas, desinformações falsas, podem acabar tendo um impacto ainda maior do que em outros momentos, exatamente por conta de uma sensação de vale tudo.
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2: 4:40. Olha, antes da gente começar o nosso noticiário internacional, quero trazer nosso convidado do programa de hoje, o Douglas Henrique. Ele que é administrador público pela Unesa, professor de geografia, pesquisador junto ao Mundus, que é o grupo de estudos e pesquisas em geopolítica, direito e relações internacionais da UERJ, e também estagiário na Escola Superior de Guerra junto ao PSESG, Programa de Estudos e Cultura da Escola Superior de Guerra do Exército Brasileiro. Douglas, um prazer tê-lo aqui no Entretanto, seja muito bem-vindo, uma boa tarde para você.
11: Boa tarde. abraço, pessoal. Um grande prazer estar aqui para falarmos da geopolítica.
7: Vamos nessa, Douglas. Olha, a porta-voz do Ministério das Relações Exteriores da Rússia, Maria Zakharova, acusou países ocidentais de terem promovido em 2022 o que Moscou classifica como uma versão falsa dos acontecimentos em Bucha, na Ucrânia. Segundo Zakharova, governos ocidentais estariam insatisfeitos com o avanço das negociações entre Rússia e Ucrânia realizadas em Istambul naquele período e que teriam contribuído para uma campanha internacional contra Moscou. A diplomata também acusou veículos britânicos de terem impulsionado a repercussão do caso. Zakharova também voltou a cobrar o secretário-geral da ONU, Antônio Guterres, informações sobre as vítimas e respostas a questionamentos apresentados pela Rússia. Ela acusou o secretariado da ONU de ter participado de uma campanha anti-russa. Afirmação é importante, inclusive da Zakharova. O episódio de Bucha ocorreu em 2022, nas primeiras semanas do conflito entre Rússia e Ucrânia, e tornou-se um dos principais focos das investigações internacionais sobre possíveis crimes ocorridos contra civis. Eu quero trazer o Douglas Henrique para ele comentar um pouco sobre esse assunto, Douglas. Inclusive, nas últimas semanas, aqui no Entretanto, a gente vem trazendo a informação que o governo russo busca aí negociações com a Ucrânia, com Kiev, e que não são bem recebidas pelo governo ucraniano. Eu queria entender com você o seguinte: o próprio patrocínio ocidental a Kiev é um dos motivos pelo qual esse conflito ainda não terminou?
11: Definitivamente. A gente vê uma Europa muito desesperada, né? E temos aí mais um evento da guerra híbrida, né? A guerra da Ucrânia, para mais do que os atos militares por si só, ela é uma guerra muito de narrativas, né? A importância das narrativas para os não participantes, os países, atores internacionais não participantes do evento da guerra da Ucrânia, né? Isso é muito importante para os dois lados, cabe dizer. Isso não é só um evento ou um fato que a Europa interpreta e joga no conflito como participante também, uma vez que a Europa, junto à OTAN e os Estados Unidos, principalmente ali durante o governo Biden, foram grandes atores, né, fornecedores de material militar até hoje para a Ucrânia. Mas nós temos a Europa como um instigador, porque na visão atualmente, principalmente do comando geopolítico-político e até militar da União Europeia, pela Claudia Kallas, né, nós temos uma interpretação de que a Ucrânia está fazendo um grande favor para a Europa, né? Na visão europeia, da União Europeia, desse politburo, a Ucrânia estaria ali consumindo o poder militar russo, né? Nós sabemos que, bom, 4 anos e meio de guerra para consumir o poder militar russo, bom, no mínimo demonstraria então que o poder militar russo é algo, né, infindável, pelo visto, né? Porque é uma guerra de grande intensidade. Nós observamos ali uma guerra que, além de não ter fim, invoca fatores táticos e até estratégicos de guerras mundiais, como foi o entrincheiramento dos combates, né, fazendo uma guerra de resistência, causando grandes perdas, principalmente para a Ucrânia, por óbvio, mas também para a Rússia, uma guerra quase paralisada no oeste do país, né? Então essa situação, os avanços tecnológicos também utilizados, que vão gerar problemáticas para áreas civis, principalmente agora com a Ucrânia jogando ataques dentro da Rússia, intensificando, portanto, generalizando a geografia dessa guerra. Por óbvio, nós temos a Europa, pelo menos, mas eu diria a instituição União Europeia, né, essa geopolítica da União Europeia, como grande instigadora da continuidade do conflito, né? Ainda mais agora que nós tivemos uma mudança de poder e de tendências em Washington, que parece não estar conseguindo chegar ao seu objetivo, que é parar a guerra da Ucrânia, né? Então sim, eu acredito que sim, a Europa é importante nessa equação de continuidade da guerra da Ucrânia.
6: Bom, agora a pergunta é para o Rafael Machado, professor Douglas. A Zaharova voltou a cobrar do secretário-geral da ONU, Antônio Guterres, informações sobre as vítimas de Bucha e respostas aos questionamentos que foram apresentados por Moscou. Agora, o que a Rússia pretende obter de forma concreta da ONU com essa cobrança? E na avaliação de Moscou, quais seriam aí as consequências caso o secretariado continue sem fornecer essas informações, Rafa?
9: Pela primeira questão, começando qual seria a expectativa da Federação Russa em relação à ONU nesse sentido, conseguir uma declaração um pouco mais objetiva, um pouco mais concreta em relação à autoria do massacre de Bucha, que segundo as fontes russas teria sido cometido por forças ucranianas, por forças especiais ucranianas, após já a retirada russa dessa cidade, em que se cometeu o assassinato de pessoas que haviam recebido ajuda humanitária russa. A ajuda humanitária russa, que foi entregue para os cidadãos de Bucha, ela tinha ali características específicas, né? Tipo a cesta básica, por assim dizer, que os russos estavam distribuindo, tinham certas marcações específicas que acabavam sendo facilmente identificáveis. E bem, quando certas forças especiais, inclusive algumas que possuem vínculos com organizações neonazistas, como as tropas do Ministério do Interior, que em sua maioria eram batalhões paramilitares da época da Guerra do Donbass, que foram transformadas em forças regulares, houve massacres, né, de pessoas que aceitaram ajuda humanitária, aceitaram ali cesta básica, que foram considerados colaboracionistas russos. Também aconteceu porque os russos, eles, para organizar o local em que se realizava a operação, não apenas em Bucha, mas também em outras cidades, os russos, eles identificavam as pessoas que davam algum tipo de apoio, algum tipo de suporte. Né? Isso acabou também sendo utilizado pelos ucranianos depois da retirada russa para a realização de vingança mesmo, né? Quando a gente está falando aí dessas organizações que eram batalhões paramilitares.
6: Bom, a gente perdeu o contato de áudio, inclusive você que está acompanhando a nossa live conseguia ver o Rafael falando, né? A presença dele no vídeo a gente conseguia acompanhar, mas o som dele a gente perdeu, então para os nossos ouvintes que acompanham, entretanto, no rádio fica inviável. A gente vai refazer o contato, refazer a conexão com o Rafael Machado para a gente ter uma estabilidade na nossa conversa e retomar o contato com ele para seguir aqui com os nossos temas, né, Léo?
12: A gente pode levar essa pergunta ao professor Douglas, né? Não é isso? Se você quiser...
6: A gente pode estender então essa pergunta para o professor Douglas. Eu perguntava, professor, sobre o que a Rússia pretende obter de forma concreta da ONU com essa cobrança aí da Zaharova ao secretário-geral da ONU, Antônio Guterres, as informações sobre vítimas de Bucha, né? Quais seriam, na avaliação de Moscou, ao seu ver, as consequências caso o secretariado continue sem fornecer essas informações?
11: Bom, vamos lá. É até bastante pessimista a minha análise, porque o secretariado, o Conselho de Segurança da ONU, vem há muito tempo sendo ineficiente, né? Nós temos um Conselho de Segurança da ONU, um secretariado também, e toda uma estrutura da ONU muito antiga, que corresponde a uma geopolítica da Guerra Fria, né? E a geopolítica mudou. A Rússia tenta reformar, porque na verdade todas as nações precisam dessa estrutura da ONU funcionando, não é o objetivo de ninguém. Bom, a contramedida de várias mídias e vários focos, né, que dizem o contrário, que a Terceira Guerra Mundial ocorra, mas a própria ONU, inclusive, através de seus altos funcionários, pessoas inteligentes que entendem o processo que o mundo caminha, claramente, como a ONU disse, estamos perto de uma terceira guerra mundial, né, se as coisas não mudarem. E mesmo na microsfera, né, é muito importante mesmo assim, mesmo sendo microsférica, desse caso em Bucha, nós temos uma situação em que a Rússia, como ente participante, precisa de uma resposta para um talvez crime cometido pelo Estado ucraniano, né? E não é o primeiro, e enquanto o conflito continuar, não será o último, né? Só que essa resposta, como se fosse um silêncio, né? É, perpetrado, claro, com interesses de atores participantes do lado da OTAN, participantes indiretos, bom, consequencia cada vez mais o afastamento geopolítico do Estado russo, um dos maiores e mais importantes estados do mundo, né? Nós temos, por exemplo, as mesmas questões, parecidas questões com a guerra do Oriente Médio, né? Então, você

0: fazer a ONU funcionar. A minha análise é que, inclusive, a paralisia da ONU é de interesse dos atores que instigam o conflito e que mantêm a Ucrânia em luta, né, nesses mais de 4 anos e meio de guerra na região.
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3: Bom, são 4:54. O Irã solicitou a suspensão da participação dos Estados Unidos na Agência Internacional de Energia Atômica, afirmando que Washington violou as disposições do estatuto da agência, segundo o comunicado do representante permanente do Irã junto às organizações internacionais em Viena. Ele recordou que no ano de 2025 e também esse ano, 2026, os Estados Unidos realizaram atos de agressão em larga escala contra o Irã, representando uma violação significativa da proibição do uso da força, que é um dos princípios fundamentais da ONU. Todos os integrantes da agência devem cumprir as obrigações que assumiram em conformidade com seu estatuto, é o que observou o representante iraniano. Vou perguntar ao professor Douglas Henrique, nosso convidado de hoje aqui no Entretanto, na Rádio Metropolitana Sputnik Brasil. O Irã afirma que os Estados Unidos violaram o estatuto ao realizar ações militares contra instalações nucleares iranianas. A fundamentação jurídica, professor, desse pedido de suspensão, existe dentro das regras da agência um mecanismo concreto que permita suspender a participação de um Estado membro por esse tipo de violação?
0: Sim, existe, né? Mas dificilmente será aplicado, né? Uma vez que, inclusive, esse é um evento que já ocorreu no fato da guerra da Ucrânia, que estávamos debatendo recentemente. E, bom, nenhuma das partes também foram suspensas ali da organização. Fato é os Estados Unidos, né? Os Estados Unidos violaram isso já tem tempo. Desde a Operação Martelo da Meia-Noite, foi usado aqueles B-2, né, aqueles bombardeios de longo alcance dos Estados Unidos. Israel também já violou isso e, bom, a agência ficou paralisada sobre essa questão, apenas pediu ali que as partes, bom, parassem, né? Por favor, contenham-se. Então, a situação é a seguinte, né? Eu analiso que essa situação em que o Irã pede a suspensão dos Estados Unidos, da Organização Nuclear Mundial, e também, por sua parte, os Estados Unidos supostamente denunciariam o ímpeto do governo de Teherã de buscar uma bomba nuclear, e que Teherã, como um regime autocrático, não poderia ter essa bomba nuclear de jeito nenhum. Bom, isso só mostra como essa guerra está prontíssima para escalonar mais ainda do que já está, né? Teherã não confia em Washington, ainda mais com a instabilidade do governo Donald Trump a respeito de suas próprias políticas, do seu próprio posicionamento, né, onde ele vive ali jogando na internet, na sua rede social própria, posicionamentos dúbios, posicionamentos que mudam às vezes em um espaço de tempo de 24 horas, sem nenhum exagero, porque isso realmente ocorre, né, e posicionamentos muito agressivos para qualquer nação que seja séria, né. É importante dizer isso, com até ameaças, como aquele caso em que houve até uma perspectiva mundial analista, ou então uma tensão de até um uso de armas nucleares contra o Irã, quando ele ameaçou que iria eliminar

0: civilização iraniana da Terra, né? Então, é uma coisa que, apesar de ter histórico de uso de bombas nucleares dos Estados Unidos no final ali do conflito da Segunda Guerra Mundial, né, contra o Japão, não deixa de ser, no mínimo, interessante observar até que ponto Washington é confiável, né, para as estruturas e atores mundiais, e Teherã não vai ser diferente. Então, Teherã tem um posicionamento muito mais ríspido a respeito disso, e talvez seja por isso que tenhamos tanta dificuldade de solucionar as questões pertinentes à região, né? Ao Estreito de Hormuz, a plena navegação baseada no juridiquês marítimo internacional, a questão do fim da guerra em si, né? Bom, é muito difícil solucionar essa questão, uma vez que um dos atores, inclusive, que iniciou o conflito, tem um posicionamento não muito confiável, né?
1: Perfeito, Douglas, obrigado pela resposta. Eu quero trazer o Rafa para a gente comentar um pouco sobre esse assunto, Rafa. Inclusive, o professor Douglas, ele fez um comentário interessante, que ele diz que não acredita, né, nessa possibilidade de suspensão dos Estados Unidos. E aí, Rafa, eu queria entender com você o seguinte, você também acha difícil que os Estados Unidos sejam suspensos? Por que é tão complicado mexer com os Estados Unidos? Que a gente tá com um probleminha no som do Rafael Machado, a voz dele não tá saindo. Quem tá acompanhando, inclusive, ao vivo pela internet, consegue ver a imagem do Rafa, não consegue ouvir o som. A gente vai tentar retomar o diálogo aí com a ligação do Rafael Machado. Enquanto isso, a gente, acho que pode... Vamos lá, Rafa, vamos tentar de novo? Nossa produção tá dizendo aqui que foi, vamos tentar.

0: Vamos dar uma continuidade aqui, entretanto, a ligação do Rafael infelizmente não tá legal, a gente vai tentar retomar esse diálogo, a gente vai dar continuidade aqui ao entretanto, agora são quase 5 horas em ponto. Fran, tem como colocar a nossa chamada do WhatsApp? Você que nos ouve pode participar através do nosso WhatsApp 21980650066.
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6: Fala pessoal, o Jabuticaba Sem Caroço de hoje fala do avanço na regulamentação para o Brasil ter as primeiras torres eólicas de geração de energia instaladas no mar, as chamadas offshore. No final de julho, a empresa de pesquisa energética publicou as regras para a seleção das áreas onde os projetos poderão ser instalados. Esse avanço, porém, não é visto com muito bons olhos por especialistas e comunidades de pescadores por causa de impactos previsíveis das turbinas gigantes na pesca artesanal e na biodiversidade marinha. A gente conversou sobre os benefícios e também prejuízos apontados com Elbe Aganum, presidente executiva da Abeólica, Henrique Calori, que falás, coordenador executivo do Instituto Linha d'Água, e João Batista, pescador artesanal e coordenador do movimento dos atingidos por renováveis no estado do Ceará. Então não perca, a gente te espera aqui na programação da Rádio Sputnik Metropolitana.

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5: Agora são 5:02. A Ponte Rio-Niterói vai testar um sistema que calcula a velocidade média dos veículos durante o percurso, o que pode inibir a prática de frear antes do radar e acelerar depois dele. Vai trazer os detalhes pra gente o repórter Lucas de Andrade.
6: Um novo sistema de fiscalização na Ponte Rio-Niterói vai identificar se o motorista ultrapassou a velocidade ao longo do percurso de 9 km e 20 metros no sentido Niterói, mesmo que o condutor freie ao passar pelos equipamentos. A Agência Nacional de Transportes Terrestres autorizou que a concessionária responsável pela via realize testes com a nova ferramenta de forma experimental. Diferentemente dos radares convencionais, que medem a velocidade em um único ponto, o novo equipamento identifica o veículo em dois trechos distintos da via. A partir do reconhecimento da distância entre eles, o sistema calcula quanto tempo o carro levou para percorrer o trecho e, a partir daí, define a velocidade média. Na prática, isso dificulta uma manobra muito comum entre motoristas: frear apenas próximo ao radar e acelerar logo em seguida. Na ponte, o trecho monitorado abrange os quilômetros 323,7 e 332,72. A ANTT também autorizou testes em mais quatro trechos de vias fluminenses, dois na BR-101 em Itaboraí e São Gonçalo e dois na BR-116 em Nova Iguaçu e Teresópolis. Ao todo, além do Rio de Janeiro, 8 estados brasileiros foram incluídos no projeto piloto, entre eles Espírito Santo, Minas Gerais, Paraná, Goiás, Mato Grosso do Sul, Rio Grande do Sul e Santa Catarina. Durante esta fase, o sistema não pode gerar multas, pontos na carteira de habilitação ou qualquer outra penalidade. A própria ANTT afirma que o projeto tem caráter exclusivamente técnico, educativo e experimental, e que a velocidade média registrada pelos automóveis não pode sozinha resultar em autuação. Isso não significa, porém, que os limites de velocidade estão suspensos na ponte. Os radares convencionais e as demais formas de fiscalização valem normalmente. O teste tem previsão de durar 180 dias e pode ser prorrogado. A contagem começa quando o sistema for efetivamente instalado e a coleta de dados tiver início. A decisão da ANTT não fixa uma data exata para o começo do monitoramento. A concessionária deve sinalizar o trecho, avisar os motoristas sobre o monitoramento e enviar relatórios mensais à agência, que vai avaliar a confiabilidade dos dados e o comportamento dos condutores. Experiências semelhantes já foram testadas no país. Em São Paulo, testes anteriores em 4 pontos da capital paulista geraram mais de 852 mil notificações em 6 meses, sem aplicação de multas. Uma eventual adoção do sistema como instrumento de fiscalização definitiva ainda depende de novas avaliações e do cumprimento de etapas técnicas e legais posteriores. Reportagem Lucas de Andrade.
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5: 5:07, de volta com Entretanto aqui na Rádio Metropolitana Sputnik Brasil. A gente tem aqui mais um debate internacional sobre o domínio dos Estados Unidos na economia mundial, que tem sido questionado porque outras nações não estariam confiando mais
2: nos Estados Unidos, né? Aumento da dívida pública, uso frequente de sanções econômicas pelo país liderado por Donald Trump estão levando governos e investidores a buscar alternativas e também a reduzir parte da dependência do sistema financeiro norte-americano, é o que dizem análises publicadas pela imprensa dos Estados Unidos. A dívida americana, segundo reportagens publicadas por lá, essas reportagens destacam que a dívida americana já ultrapassou 40 bilhões de dólares e apresenta sinais de diversificação entre investidores internacionais aí diante das preocupações fiscais e geopolíticas. Dados recentes mostram, por exemplo, que a China reduziu suas posições em títulos do Tesouro Americano ao menor nível desde o ano de 2008. Um outro movimento ocorre nas reservas de ouro. Alguns bancos centrais vêm alterando onde mantêm seus estoques. O Banco Central da Holanda, por exemplo, transferiu recentemente cerca de 86 toneladas de ouro que estavam em Nova York e Ottawa para Londres, embora tenha explicado essa decisão como uma forma de melhorar a liquidez e a preparação para crises. Essa análise também relaciona a busca por uma maior diversificação ao uso de sanções financeiras, tarifas e controles de exportação por Washington. Na avaliação apresentada aí por essas investigações jornalísticas, essas medidas aumentam o interesse de alguns países em reduzir sua exposição ao dólar e também à infraestrutura tecnológica dos Estados Unidos. Apesar desses movimentos, o dólar continua ocupando posição central no sistema financeiro internacional e os Estados Unidos permanecem como uma das principais referências para investimentos globais. Assim, os sinais recentes indicam em uma tentativa de diversificação, mas não significam por si só o fim da predominância econômica americana. Chamando aqui para o debate o professor Douglas Henrique, professor de geografia, pesquisador junto ao Mundus, que é o grupo de estudos e pesquisa em geopolítica, direito e relações internacionais da UERJ, estagiário também na Escola Superior de Guerra. Professor Douglas, queria saber do senhor se o uso de sanções financeiras, tarifas, controles de exportação pelos Estados Unidos, se isso pode estar estimulando outros países a criar mecanismos alternativos ao sistema financeiro dominado pelo dólar, e até que ponto esse movimento pode de alguma forma acelerar a fragmentação do sistema monetário internacional, e mais, quais seriam os obstáculos para que moedas como o yuan ou outros ativos realmente ocupassem uma parte relevante do espaço que é hoje reservado, que é hoje destinado ao dólar. Professor Douglas.
4: Excelente pergunta, e eu acho que pode ser o ato e a pergunta que é a pergunta de um milhão de dólares, ou de yuans, ou de reais, né? Vamos ver, dessa parte do século, né? Dessa primeira metade do século. Porque o dólar, né, como moeda de reserva, né, e moeda financiadora do poder dos Estados Unidos a nível geopolítico e geoeconômico, ele vem sendo contestado no nível global desde a crise de 2008 das subprimes. Né? Desde lá, algumas pequenas partes do mundo já começaram a desconfiar ali da crise da estrutura de poder norte-americana. Né? Agora, o dólar, ele ainda impera sobre duas bases, né? Uma base é a base do poder militar dos Estados Unidos, né? Que cada vez mais vem sendo imposta nesse hard power, né? Esse poder duro, né? Esse poder militar, essa atitude cada vez mais de bater em países, né? Que se opõem a uma certa estrutura de tendência administrativa norte-americana na sua região, e também vinculado ao sistema SWIFT, né, que é um sistema de pagamentos a nível global, né, com proteção às grandes remessas, às transações internacionais, às grandes entidades e atores internacionais. O sistema SWIFT é, inclusive, a ponta da lança do ataque indireto, né, do sistema da OTAN contra, por exemplo, a Federação Russa, né, no âmbito ali da geopolítica da guerra da Ucrânia, ao qual estávamos conversando há pouco tempo. E também contra nações como o Irã e outras nações ao redor do mundo. né? O sistema de sanções que o sistema SWIFT prepara e faz funcionar no mundo também está em xeque. E eu cito aqui para essa análise de uma pergunta muito boa, mas apesar disso muito complexa, né, que envolve muitas outros referenciais de análise que a gente pode vir a fazer, inclusive, eu cito o PIX, né? Por que que os Estados Unidos são tão preocupados com iniciativas digitais que não sejam vinculadas diretamente a sistemas de controle que estejam no âmbito da geografia da influência do Ocidente, né? Por que que os Estados Unidos pressionam tanto uma iniciativa que para nós brasileiros é solucionadora de tantas coisas, né? Como o sistema de pagamentos PIX, né? Uma obra, uma joia do Estado brasileiro, né? Do Banco Central. Bom, é muito simples, né? É um sistema que atualmente e cada vez mais vai se tornar opção aos veículos de transmissão de grandes remessas financeiras a nível global, do comércio global, ao sistema SWIFT. É uma arma geopolítica, não sei se pensada assim pelo Banco Central, mas que se tornou com certeza muito importante. E que, ao ser elevada junto com outros sistemas financeiros a nível de dados, né, a transações em dados, como o sistema de pagamento chinês, sistemas de pagamentos da Federação Russa, sistemas de pagamentos da Índia e da África do Sul, esses mencionados por mim agora não à toa, cito BRICS aqui, né? Ao unirmos isso talvez ao NDB, né, o Banco de Desenvolvimento dos BRICS, nós teremos talvez uma oportunidade na geopolítica do Sul Global, do Sul Global, de termos uma oportunidade de não sermos sancionados, não pararmos projetos e posicionamentos geopolíticos por pressão, por coação, que é uma arma geopolítica muito importante, um pouco anterior ao ato militar que os Estados Unidos têm tendência a fazer, né? Então, sim, eu acredito que existe um prognóstico, pelo menos até 2050, eu cito ainda nessa primeira quadra da história do século XXI mesmo, né, quadra não, né, nesses 50 anos, dessa primeira parte do século XXI, uma tendência áurea para que nós venhamos a transitar por um sistema global mais justo no âmbito das finanças, né? Mas, por óbvio, eu finalizo com uma citação do próprio Donald Trump, né, que eu não vou me recordar agora se foi em 2021 ou 2022, mas que foi feita e foi uma declaração que inclusive a mídia não propagou muito, mas eu lembro sempre muito dela quando faço essa análise. Para os Estados Unidos, abro aspas aqui, né? Para os Estados Unidos, perder o poder do dólar sobre o mundo é perder uma terceira guerra mundial, disse Donald Trump, né? Então, o Donald Trump é um grande catalisador das mudanças do dólar, do fim do império, dessa hegemonia do dólar. Mas, definitivamente, não é ele, né? É uma questão transitória e histórica que estamos vendo.
5: Perfeito, professor Douglas. Olha, obrigado pela resposta. A gente vai tentar trazer mais uma vez o Rafael Machado para participar dessa conversa com a gente. Rafa, olha, instituições, como aí é o caso, a gente pode citar o novo Banco de Desenvolvimento, podem ganhar ainda mais importância caso aumente a procura por alternativas às instituições financeiras que são tradicionalmente aí dominadas pelas economias ocidentais?
9: Como tudo me parece que é isso que pode acontecer. A gente já falou aqui no Entretanto algumas vezes sobre o FMI, né, a principal, mais notória instituição financeira internacional, né, o principal responsável por emprestar dinheiro a nações necessitadas, por assim dizer, pelo menos o principal organismo internacional que faz isso. E algo que a gente sempre tem comentado aqui no programa é exatamente o fato de que o FMI, quando empresta dinheiro, quando, entre aspas, ajuda alguma nação, impõe exigências que vão muito além das exigências de contrapartidas econômicas, né? Em geral, o FMI leva ali implicitamente exigências, às vezes constitucionais, né, modificações ali de dispositivos constitucionais das nações com as quais eles estão trabalhando, mudanças legislativas diversas, mudanças em vários aspectos institucionais, no funcionamento dos poderes. privatizações, mesmo em áreas em que isso não seria, em tese, necessário, né? Mesmo em áreas que já são eficientes, por exemplo, em que as coisas estão funcionando bem, faz-se exigências de abertura de mercado, ou seja, se o país em questão, o país que pediu ajuda ao FMI, está tentando conduzir uma estratégia econômica mais desenvolvimentista, que talvez utilize ali tarifas em alguns setores para proteger uma parte do mercado, o FMI vai tentar impor a revogação desse tipo de medida. Então são feitas exigências, isso para não falar em questões às vezes até de costumes e de cultura, né? Eu falei com algumas pessoas do mundo político e diplomático africano, e as pessoas do mundo africano estão de saco cheio de sempre que pediam ali alguma ajuda, seja individualmente, né, bilateralmente, a nações ocidentais, seja a instituições como o FMI, faziam ali imposições sobre coisas como poligamia, né? O que poligamia tem a ver com empréstimo, né? A gente sabe que em países islâmicos a poligamia ainda é praticada ocasionalmente, como no Senegal, por exemplo, que é um país extremamente estável, e na África é um país com um nível de desenvolvimento razoável, mas o FMI vem com exigências em relação a com quantas pessoas, os homens no Senegal, estão casando ou deixando de casar. Então, assim, são coisas que não fazem sentido, envolvem, na verdade, uma busca por padronizar o planeta, né, criar aí um mundo liso, por assim dizer, né, um mundo não acidentado, o que é exatamente o ideal liberal do mundo sem fronteiras para a circulação de pessoas, mercadorias, capital, ideias e costumes. Só que quando você vê emergindo no horizonte um banco que oferece possibilidades de financiamento para obras de infraestrutura relevante, sem exigências de privatização, sem exigências políticas, sem exigências culturais, simplesmente a demanda de uma contrapartida contratualmente determinada, uma contrapartida econômico-financeira justa, né? E geralmente a gente sabe possibilidade de renegociação, porque os países africanos que, por exemplo, às vezes não conseguem pagar certos investimentos, existe renegociação e uma série de outras tentativas de conseguir resolver a situação. É claro que esses países crescentemente vão buscar o novo Banco de Desenvolvimento. Quando vocês entram na página do NDB e vão lá nos projetos que já foram aprovados, os projetos que estão em estudo, vocês vão ver inclusive certos projetos que dizem respeito ao país e não são nem membros dos BRICS, nem membros do BRICS Plus, né? Ou seja, países já de fora desse eixo dos BRICS e dos BRICS Plus que se dirigiram ao banco dos BRICS para poder conseguir financiamento, geralmente para obra de infraestrutura, por exemplo, de saneamento básico, infraestrutura de transporte, são os tipos mais comuns ali de investimento que a gente vê, o que mostra exatamente que existe sim essa tendência de países em geral, de fora do eixo dos BRICS, claro que quase sempre ainda do chamado terceiro mundo, mundo em desenvolvimento, de buscar fontes alternativas de financiamento que sejam de juros relativamente mais baixos, mas mais importante mesmo, aquilo que realmente faz a diferença, que as exigências tendem a ser equilibradas e exclusivamente econômico-financeiras. Quando a gente fala em multipolaridade, e óbvio, quando a gente fala em multipolaridade, a gente tem falado bastante em economia, porém eu diria que a marca do mundo multipolar é exatamente a noção de que eu não me meto naquilo que o vizinho faz dentro do seu território. Países diferentes têm costumes diferentes, falam idiomas diferentes, possuem religiões diferentes, de um modo geral possuem valores diferentes, e não existe um parâmetro universal para poder dar uma postura de palanque, né? De um palanque ocidental, dizer o que os africanos devem fazer ou deixar de fazer em suas relações privadas. né? Então, uma das principais reclamações que houve dos africanos é exatamente o excesso de tentativa de engenharia social ao invés do Ocidente na hora de investir naquilo que é útil, né? Que é, de modo geral, hoje, infraestrutura e, evidentemente, saúde. É, então, o novo Banco do Desenvolvimento tem um potencial muito significativo de crescimento, exatamente por conta desse diferencial de não ser um banco em que os seus agentes vão ao terceiro mundo para dar palestrinha sobre o que, que as pessoas devem fazer, o que, que devem pensar, como devem se vestir e assim por diante.
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11: E aí, Léo, e aí, Maurício. Olá, ouvintes do Entretanto. O Virada de hoje fala sobre a emboscada que matou o ex-capitão do Exército, que se tornou um guerrilheiro de esquerda, Carlos Lamarca, ele mesmo. E amanhã a gente vai revirar a história de como Juscelino Kubitschek decidiu transferir a capital do país, do Rio de Janeiro, para Brasília em 19 de setembro de 1956. É isso, pessoal do Entretanto. Um forte abraço para vocês aqui do Virada.
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13: Olá, ouvintes do Entretanto, da nossa querida Rádio Metropolitana. Daqui a pouquinho o Mundioca chega para falar do abandono da ordem internacional. E eu digo por quê. Um dos conselheiros da União Europeia publicou um texto na revista Foreign Affairs de que a ordem internacional, como a gente conhece há muito tempo, construída pelos Estados Unidos e pela Europa, está, segundo ele, em frangalhos. Mas e aí? Quem tá com a razão? Será que os países vão conseguir se virar no meio dessa queda do Império Americano, segundo o nosso querido conselheiro da União Europeia? E caso isso aconteça, o que que a China tem a ver com isso? E onde o Brasil vai estar nesse meio? E onde o Brasil vai estar no meio de todo esse caos? Ou seja, será que a gente tá vendo um mundo que daqui a algum tempinho não vai estar mais assim? As respostas a gente ainda não tem, mas o Mundioca vai tentar te ajudar a pensar sobre. Até já.
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5: 5:25, a gente dá continuidade ao Entretanto, trazendo a informação que a proposta da presidente da Comissão Europeia, Ursula von der Leyen, para transformar o Canadá no primeiro membro associado da União Europeia, gerou dúvidas entre governos e diplomatas do bloco sobre como iria funcionar esse novo status. A ideia foi apresentada nesta quarta-feira durante discurso no Parlamento Europeu em Estrasburgo. O principal ponto de incerteza é que a figura de membro associado não existe atualmente nos tratados da União Europeia. Por isso, ainda não estão definidos os direitos, obrigações ou eventual participação do Canadá nas estruturas do bloco. Relatos publicados nesta quinta-feira indicam também que alguns países membros foram surpreendidos pela iniciativa. Ela propôs uma parceria mais ampla com Ottawa, envolvendo tecnologia, inteligência artificial, energia, minerais críticos, indústrias de defesa, segurança cibernética e também projetos no Ártico. A intenção, segundo a presidente da comissão, é elevar a relação entre União Europeia e Canadá ao nível mais próximo possível. O primeiro-ministro canadense Mark Carney demonstrou abertura ao aprofundamento das relações, mas não adotou diretamente o termo membro associado. Nesta quinta, ele afirmou que aprecia a ambição da proposta e defendeu uma aproximação maior entre Canadá e Europa. A iniciativa ainda vai precisar ser discutida com os 27 países da União Europeia e o Parlamento Europeu. Queria trazer aí o Douglas Henrique para comentar um pouco esse assunto. Douglas, uma proposta que, enfim, ainda causa confusão na Europa, não foi bem explicada e por isso parece ainda em cima do muro. Surpreende você essa proposta ter sido levada, mesmo ainda sem ter tanta definição, já que hoje não há a figura do membro associado? Surpreende essa proposta ter sido levada sem que definições tenham sido feitas antes?
4: Bom, obrigado. Gostei da perspectiva da pergunta, né? Eu acredito que não me surpreende, né? Me surpreende talvez a Ursula achar que nesse momento de mudanças políticas internas nos países europeus, esse processo vai ser vitorioso, porque em minha análise, acredito que não. Acredito que não vai para frente, dificilmente o Canadá vai se tornar um membro associado, até porque se a gente estudar, se a gente analisar, né, conversarmos sobre o processo de criação, estruturação e expansão a nível global da União Europeia como entidade política e econômica, né, como uma união forte, política economicamente falando e até diplomaticamente, nós temos ali um europeísmo, né, uma Europa no centro desses assuntos, dessa visão geopolítica daquela instituição supranacional ali. Então, eu não acredito que o Canadá vai conseguir tomar esse assento que sequer existe juridicamente no bloco, né? Mas isso explica que existe talvez ali um atabalhoamento, né? Uma corrida para além dos passos da União Europeia de tentar enfrentar seus desafios, muitos deles criados por eles mesmos, né? Mas tentar enfrentar seus desafios geopolíticos em duas frentes, digamos, né? Porque a União Europeia tem, como debatimos mais cedo, uma situação no leste europeu, através ali do entroncamento geopolítico desde o território da Finlândia até a Ucrânia, porque nós sabemos que a guerra da Ucrânia não é somente um fato que ocorre em terras ucranianas e agora russas, né, com os ataques ucranianos e território russo, não é somente. Nós temos ali todo um xadrez geopolítico complexo na Bielorrússia, na fronteira com a Bielorrússia, nós temos ali um xadrez complexo na fronteira dos países bálticos com a Rússia e agora com a Finlândia, né, que faz parte da OTAN. Então tem toda essa seriedade, toda essa construção ali geopolítica, que é um desafio para a União Europeia, né? Com a participação deles, claro, nesse processo. Mas agora a União Europeia, como uma reunião de Estados liberais, como uma reunião, uma organização fruto da estrutura, da ordem, da estrutura geopolítica pós Segunda Guerra Mundial, Bretton Woods, né? Falando de Bretton Woods, estou falando dessa estrutura liberal, enfrentando agora uma nova corrente de pensamento ocidental, nacionalista, eu diria, que nasce liderada por Donald Trump, né? E que já infiltrou dentro dessa estrutura liberal que tinha como ideia, inclusive, evitar que florescesse esse tipo de pensamento, de posicionamento dentro da Europa, né? Nós temos, por exemplo, a vitória do partido Alternativa para a Alemanha, né, no estado da Saxônia-Anhalt, ali na Alemanha, né? Nós temos, provavelmente, segundo as pesquisas francesas, né, um crescimento da visão mais nacionalista da Marine Le Pen, né, que tem um posicionamento, todos eles agora que eu estou citando, né, um posicionamento anti-apoio à Ucrânia, né? O que é bastante, eu diria, revolucionário para o posicionamento da Europa no decorrer desse conflito. Nós temos também um avanço do partido Reform UK no Reino Unido, liderado por Nigel Farage, que também tem esse posicionamento mais afastado desse liberalismo que a União Europeia sempre significou, né, para a região, para a questão da União Política e Econômica da Europa. Então, esse desafio de trazer o Canadá é uma corrida veloz e atabalhoada, tropeçante, para tentar ter mais um aliado extra-regional frente à pressão de Donald Trump. Com as tarifações de Donald Trump, as tarifas de Donald Trump sobre a Europa são muito fortes, né? A gente fala às vezes muito a partir do nosso posicionamento, as tarifas que estão sobre o nosso país, né? Sobre a América Latina, sobre Rússia e China, mas a Europa, um aliado histórico, né? Mesmo aliados militares de última ordem na OTAN, pelo menos na formalidade do pacto norte-atlântico ali, em crise, né? Porque há ataques e, bom, quando a gente vai ali no basicão, né, da estrutura, da geopolítica, nós sabemos que as tarifas que Donald Trump aplicam já chegam a nível de hard power, porque param comércios inteiros se entram em vigor. Então é uma situação de agressão, e ver essa agressão, essa degladiação entre o líder da reunião militar transatlântica contra os seus aliados de primeiríssima ordem, os aliados europeus, deixa a Europa em muitos maus lençóis. E percebo um plural do que eu acabei de falar, né? Muitos maus lençóis, em vários frontos, né? Existe aí uma decadência muito mais veloz da Europa como um membro, um poder geopolítico que disputa ali esse xadrez global, mais rápida e mais visível, empírica, do que o dos Estados Unidos. Então, trazer o Canadá é tentar também jogar esse jogo contra os Estados Unidos. E já temos, inclusive, um pronunciamento do presidente dos Estados Unidos hoje, mais cedo, bem recente até, no final da manhã, sobre essa situação, ameaçando o Canadá, né? Como é de praxe, com mais tarifas, né? Então, é uma situação muito intrincada, mas que, bom, o prognóstico me parece ser uma derrota europeia nesses infinitos frontes geopolíticos que eles lutam para ser algo, né? E, de novo, esse posicionamento, como a pergunta bem diz, a respeito de desconfiança com trazer o Canadá, nada mais reflete do que a instabilidade política interna dos países do bloco, que já não sabem muito bem, já não são mais uníssonos nos seus posicionamentos geopolíticos, uma vez que a crise virou a realidade da Europa.
2: Bom, trazendo agora o Rafael Machado, nosso analista de política nacional e internacional, na tua avaliação, surtiu efeito essa proposta da União Europeia, uma vez que gerou confusão na Europa, como diz a imprensa europeia, né? Gerou um certo questionamento dos países membros da União Europeia sobre como isso se daria, né? Como o Canadá participaria como membro associado, ao mesmo tempo, como lembrou aí o professor Douglas, gerou uma reação imediata dos Estados Unidos, o presidente Donald Trump já ameaçando aumentar tarifas contra a União Europeia se o Canadá for integrado ao bloco, né? A gente lembra que os Estados Unidos têm essa ideia de trazer o Canadá, anexar o Canadá como 51º estado, mas ao que parece tá aproximando o Canadá dos Estados Unidos, está gerando algum tipo de preocupação. E aí a resposta do premier do Canadá que diz, enfim, tende a aceitar esse convite, né? Feliz com o convite da União Europeia, dizendo: ó, ninguém apita aqui nas nossas decisões, aqui no Canadá, quem manda são os canadenses e não os Estados Unidos, né? Dá para associar essa relação tríplice aí, né? Com uma ponta no Canadá, outra ponta na União Europeia e outra nos Estados Unidos, né? Uma tentativa de fazer ciúme no outro?
9: O projeto geopolítico do Donald Trump, é claro que não começa com ele, mas o projeto geopolítico do Trump é uma renovação, uma retomada da doutrina Monroe, né? Aquela noção de uma América para os americanos, em que esses americanos aí são os estadunidenses, ainda que a América seja também a nossa América. Só que o Canadá, em tese, é para fazer parte desses planos, né? Mas talvez a doutrina Monroe tenha sempre sido dirigida para o Sul, porque os Estados Unidos, já no século XIX, especificamente ali final do século XIX, início do século XX, já consideravam o Canadá como sendo um país suficientemente próximo, no sentido político e geopolítico, a ponto de não precisar se preocupar com ele. E realmente, ao longo do século XX, em todos os conflitos, o Canadá esteve junto dos Estados Unidos. Foi aliado dos Estados Unidos. Soldados canadenses morreram, inclusive por causas e interesses que eram estadunidenses. Só que agora, em que há essa retomada da doutrina Monroe, ao mesmo tempo, Donald Trump conseguiu alienar o Canadá em relação a essa noção de uma hegemonia hemisférica, uma hegemonia continental dos Estados Unidos, incluindo aí o Canadá. É interessante, então, que o Canadá agora busca se aproximar da União Europeia. Para a União Europeia, essa pode ser uma jogada interessante. A União Europeia acaba de vir de uma derrota na Islândia, houve lá um referendo ou plebiscito para ingresso do bloco e o povo islandês votou contra. E aí parece que a União Europeia veio com uma cartada que é bastante maliciosa, porque a gente está diante da possibilidade de, inclusive, de que países que não são europeus, o Canadá não é europeu, meio que entrem com um pé na União Europeia e um pé fora. Quais são as possíveis consequências disso, inclusive, para além do Canadá? Ainda que, de fato, eu considere que esse ingresso do Canadá numa articulação de quase União Europeia, evidentemente vai gerar consequências com os Estados Unidos no âmbito aí de tarifas e em outros âmbitos também. Mas significa que é possível que a gente veja países da América Latina e países de outras partes do mundo nesse status de associado não membro da União Europeia. A gente viu, por exemplo, a Colômbia por um tempo se tornar um associado não membro da OTAN, inclusive, né? O que evidentemente vinha tendo repercussões dentro da Colômbia. Essa figura, esse instituto de um não associado parceiro, pode permitir, inclusive, alguns setores na União Europeia tentar forçar uma aproximação ainda maior com a Ucrânia. Ou seja, olha, não estamos transformando a Ucrânia em membro da União Europeia, apenas em um parceiro não associado. Pode acontecer o mesmo com uma atração de países da América Latina, né, que podem se ver aí atraídos pela União Europeia por uma porta lateral, por assim dizer. Isso numa perspectiva geopolítica, inclusive numa perspectiva bem ampla de estabilidade internacional, pode acarretar uma série de riscos. Evidentemente, no caso da Ucrânia, isso me parece bastante óbvio, mas também no caso da possibilidade do Canadá ou de países latino-americanos ou países de outras regiões se aproximando desse tipo da União Europeia, pode ter aí consequências, por exemplo, no nosso caso, uma desarticulação de todos os esforços de uma maior integração continental, viram cada um por si nas relações internacionais, tal como vinha acontecendo, por exemplo, em relação à OTAN, no caso da Colômbia, e como vinha acontecendo agora, da perspectiva, por exemplo, até mesmo do radioarmamento. Então, existem consequências que podem vir daí. É uma jogada aqui, em alguma medida, inteligente da parte da direção da União Europeia, porém, também existe a possibilidade de que isso seja rechaçado por uma boa parte dos países membros, preocupados justamente com essa possibilidade de expandir de uma maneira indeterminada os critérios aí de participação nas articulações da União Europeia.
5: Obrigado, Rafa, pela resposta. Eu queria muito agradecer ao nosso convidado do programa de hoje, o Douglas Henrique. Ele que é administrador público pela Unesa, professor de geografia, pesquisador junto ao Mundus, que é o grupo de estudos e pesquisas em geopolítica, direito e relações internacionais da UERJ, e também estagiário na Escola Superior de Guerra junto ao PSESG, que é o programa de estudos e cultura da Escola Superior de Guerra do Exército Brasileiro. Douglas, prazer tê-lo aqui com a gente. O programa de hoje ficou muito completo com a participação do Douglas, né, Maurício?
2: Ficou, bem elucidativo. Exatamente. Foi muito boa a sua participação e a gente agradece muito a sua presença. Já reforçando aqui no ar o convite para outras participações aqui conosco no Entretanto. Obrigado mais uma vez e até uma próxima oportunidade.
4: Bom, prazer, prazer todo meu. Muito obrigado à bancada, muito obrigado por compartilhar lá do Rafael. Tamo junto. Até mais.
2: Até mais.
4: Até mais.
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5: 5:43, o número de feminicídios no Rio aumentou 86% nos primeiros 8 meses do ano, segundo dados do Instituto de Segurança Pública. Quem tem os detalhes é o Paulo Fonseca.
15: O Rio de Janeiro registrou 110 feminicídios entre janeiro e agosto de 2026, um aumento de 86% em relação ao mesmo período do ano passado. Os dados foram divulgados pelo Instituto de Segurança Pública, o ISP. As tentativas de feminicídio também subiram. Foram 342 casos, alta de 68%. Na última semana, o governo do Rio regulamentou o Pacto Estadual Rio de Janeiro contra o Feminicídio, uma política pública voltada à prevenção, à proteção e ao monitoramento dos casos de violência contra a mulher. Durante a sanção da lei que criou o pacto, o governador em exercício Ricardo Couto destacou que, diante do aumento dos casos de violência contra a mulher, o poder público precisa atuar antes que o crime aconteça, com medidas de prevenção e não apenas com o aparato repressivo.
16: E acontece algo, ao mesmo tempo que nós estamos tendo uma redução nos homicídios em gênero, né, nós estamos tendo um aumento no homicídio justamente em relação à mulher. Falta uma falha em um momento anterior. Volto a falar, nós temos que investir para que não haja agressividade, para que não haja violência, para que não haja necessidade do aparato repressivo.
15: Os dados do ISP também apontam que em 2026, a letalidade violenta, que também inclui homicídios dolosos, latrocínios, lesões corporais seguidas de morte e mortes por intervenção de agente do Estado, chegou a 3.693 vítimas, crescimento de 47%. Os homicídios dolosos subiram 48% para 2.796 vítimas, enquanto os latrocínios aumentaram 60%. Os dados também mostram 4.309 armas de fogo apreendidas no estado, alta de 10%. Entre fuzis, metralhadoras e submetralhadoras, foram 621 armas retiradas de circulação, crescimento de 16%. Os roubos de veículos chegaram a 24.647 casos, alta de 61%, e os roubos de celulares somaram 22.710 ocorrências, o maior número da série histórica iniciada em 2003. Apesar do cenário no acumulado do ano, alguns indicadores caíram em agosto, na comparação com o mesmo mês de 2025. Os homicídios dolosos, por exemplo, recuaram 7,9%, os roubos de veículo 18% e os roubos de celulares 21%. Ainda assim, as mortes em confronto subiram 50% neste mês. Reportagem Paulo Fonseca.
2: Ok, Paulo, obrigado pela informação. São 5h46. A gente, infelizmente, continua falando de violência. Um adolescente de 16 anos foi morto a facadas em uma tentativa de assalto em São João de Meriti, na Baixada Fluminense. Quem tem os detalhes pra gente é o repórter Lucas de Andrade. Lucas.
6: A Polícia Civil investiga a morte de um estudante de 16 anos, esfaqueado ao tentar proteger uma colega durante um assalto em São João de Meriti, na Baixada Fluminense. O crime aconteceu na quarta-feira, em frente ao CIEP Professor Cláudio Gama, no centro da cidade. Luiz Guilherme Assis de Vasconcelos seguia para a escola quando um homem armado com uma faca anunciou o assalto a uma colega que o acompanhava. Ao tentar defendê-la, o adolescente foi atingido por diversos golpes no peito e no pescoço, e o criminoso fugiu em seguida. Ele foi socorrido e levado ao Hospital Municipal de São João de Meriti, onde passou por uma drenagem torácica, antes de ser transferido para o Hospital Municipalizado Adão Pereira Nunes, em Duque de Caxias, mas não resistiu aos ferimentos e morreu. Familiares, amigos e funcionários da escola descrevem Luiz Guilherme como um estudante dedicado, que sonhava em cursar educação física para se tornar professor. Abalado, o pai do adolescente, Caio Vasconcelos, detalhou a última conversa que teve com o filho.
14: O Luiz sempre foi um garoto muito gentil, educado. Ele sempre foi um amigo atencioso. Sempre foi meu orgulho. Ontem de manhã, ele me mandou uma mensagem dizendo que estava indo para a escola e ele simplesmente falou: pai, se cuida. Eu falei isso: filho, te amo, se cuida também. E foi a última coisa que eu consegui falar com ele.
6: O principal suspeito, Fabrício Matheus da Silva, de 26 anos, foi preso horas depois em ação conjunta da Delegacia de São João de Meriti com o 21º Batalhão de Polícia Militar, que também fica na cidade. Ele foi localizado a partir de imagens de câmeras de segurança e de denúncias recebidas pelos agentes. Segundo a Polícia Civil, Fabrício já tinha 3 anotações criminais, inclusive por roubo, e havia deixado o sistema prisional há pouco mais de 3 meses. Alunos e moradores da região já relatavam nas redes sociais a falta de policiamento no entorno da escola e a frequência de assaltos no local. Após o crime, a Polícia Militar reforçou o patrulhamento na área. Reportagem Lucas de Andrade.
5: Obrigado ao Lucas pelas informações. A Polícia Civil realizou uma operação contra a atuação do Terceiro Comando Puro em Nova Iguaçu, na Baixada Fluminense. Quem tem os detalhes é o Paulo Fonseca.
15: A Polícia Civil do Rio prendeu 6 pessoas e outros 3 foram baleados durante a Operação Tridente, deflagrada nesta quinta-feira contra integrantes do Terceiro Comando Puro, que atuam no Buraco do Boi, Nova Iguaçu, na Baixada Fluminense. Ao todo, os agentes cumpriram 27 mandados de prisão. Segundo as investigações, criminosos do TCP que atuam no Complexo de Israel fugiam para o Buraco do Boi quando havia operações policiais no conjunto de comunidades onde eles atuam, na região da Cidade Alta, Parada de Lucas e Vigário Geral. O local também seria utilizado por criminosos envolvidos em roubos de veículos e de cargas. A operação é resultado de um trabalho de inteligência da Delegacia de Repressão a Entorpecentes da Baixada Fluminense, a DREBF. O monitoramento identificou ainda a presença de armas de alto poder de fogo em diferentes pontos da comunidade. Durante a ação, imagens captadas por drones da polícia mostraram criminosos armados com fuzis ao lado de crianças uniformizadas. No vídeo, as crianças também aparecem arrumando uma barricada após serem abordadas pelos traficantes. Entre os alvos da ação está Breno Meirelles Rodrigues, conhecido como CB, apontado como braço direito de Peixão e chefe do tráfico no Buraco do Boi. Álvaro Malaquias Santa Rosa, o Peixão, um dos chefes do TCP, também foi alvo da operação. A delegacia apurou ainda que parentes de Peixão também se mudaram para Nova Iguaçu. Participaram da ação unidades do Departamento Geral de Polícia Especializada, do Departamento Geral de Polícia da Baixada e da Coordenadoria de Recursos Especiais, a CORE. Além dos presos, foi apreendido uma grande quantidade de drogas e uma réplica de um fuzil. Reportagem Paulo Fonseca.
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2: São 5:51, acompanhando a movimentação de saída do centro da cidade, acessos à ponte Rio-Niterói pelo elevado do gasômetro, com situação bem complicada. Observa aqui pelas imagens das câmeras do Centro de Operações da Prefeitura do Rio, o gasômetro tem retenções no sentido da Avenida Brasil em direção ao acesso à ponte Rio-Niterói ao longo de toda a via. A Avenida Brasil está com trânsito intenso, mas sem retenções no acesso à ponte no sentido centro da linha

0: feito, é o que eu observo aqui pelo mapa. Retenções também ao longo do trecho da Maré, na Avenida Brasil, a partir da Vila do João até a altura da Baixa do Sapateiro. O motorista também encontra dificuldades na Avenida Brasil a partir de Cordovil. De Cordovil até a altura do Jardim América, próximo ao trevo das Margaridas, o acesso à rodovia Presidente Dutra, o motorista vai encontrando muita dificuldade. Observa também retenções no trevo das Missões, acesso à rodovia Washington Luiz nos dois sentidos. Trânsito ruim no trecho inicial da rodovia Washington Luiz. Falando agora de linha vermelha, saída do centro bem complicada também no trecho da Maré até o acesso à rodovia Washington Luiz. Vias expressas apresentando muita dificuldade nesse momento na cidade do Rio de Janeiro.
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2: 5:52 e olha, previsão do tempo para esse finalzinho de quinta-feira, previsão de céu encoberto, ventos fracos a moderados e chuviscos isolados aqui na cidade do Rio de Janeiro. Entre amanhã e sábado, olha só, tem uma boa notícia, não há previsão de chuva, há muito tempo que a gente não passava por isso aqui no Rio de Janeiro. Os ventos estarão moderados a pontualmente forte durante a tarde e a noite desses dois dias. No domingo, aí sim tem previsão de chuva fraca isolada a partir da noite, os ventos estarão moderados a pontualmente fortes, enfim, depois de muito tempo, Rio de Janeiro aí chegando à previsão de estar sem chuva. Surpresa, né, Maurício? Depois de o quê? 12 dias? 12, 13 dias, o Rio de Janeiro sem uma previsão de chuva.
0: Pois é, hoje a gente ainda teve uma chuva fraca na cidade na parte da manhã. O tempo ainda não tá muito bonito de se ver, não. A gente observa aí aqui pelo estúdio de vidro aqui da Sputnik Metropolitana no centro da cidade, nuvens ainda, enfim, indicando um tempo encoberto, mas a tendência é que a partir já de amanhã o tempo fique firme e o sol volte a aparecer junto com a elevação de temperatura para a alegria dos cariocas.
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0: Bom, são 5:54, o Ministério da Justiça e a Receita Federal apresentaram os resultados da segunda fase da Operação Última Chamada. Hoje, equipes estiveram nas ruas em busca de irregularidades no comércio de celulares. O repórter Vinícius Fernandes tem um balanço para a gente. Teve na entrevista coletiva de apresentação dos resultados aí da Operação Última Chamada e traz para a gente os detalhes. Boa noite, Vini.
3: Boa noite, Maurício. Boa noite, Léo, boa noite a todo mundo que está acompanhando. Entretanto, como você disse, né, o Ministério da Justiça e Segurança Pública capitaneando então essa segunda fase da Operação Última Chamada, que esteve em diversos estabelecimentos comerciais suspeitos de vender celulares de forma irregular. Essa ação que aconteceu em diferentes estados aqui do país, e a Secretaria de Justiça divulgou então os detalhes dessa ação coordenada pela Secretaria Nacional de Segurança Pública, que disse que vai ter caráter permanente nessa nova etapa. O foco não é apenas nos aparelhos roubados ou furtados, mas em toda a cadeia de comercialização desses produtos. A Receita Federal também participa da operação, que aconteceu então em 8 estados, com as 67 servidores empenhados para fiscalizar e também cruzar dados que ajudaram nas investigações. Os agentes verificaram a origem dos aparelhos e também a regularidade dos estabelecimentos que foram alvos de fiscalização por parte dos agentes. O ministro da Justiça e Segurança Pública, Wellington César Lima e Silva, fala sobre essa força-tarefa contra a cadeia do roubo de celulares.
4: Nós estamos realizando no dia de hoje, os dados estão sendo consolidados, operações do âmbito do programa Celular Seguro em 15 estados da federação, o número que temos até o presente momento. A operação segue até amanhã, gira em torno de 200 estabelecimentos abordados por esta operação conjunta. Tudo isto significa uma estratégia muito bem planejada por parte de todos os órgãos de segurança, que procura, através de diversas frentes, quebrar a cadeia criminosa que envolve a problemática do roubo, do furto e roubo do celular. No dia de hoje, o alvo dessa operação integrada foram exatamente esse número expressivo, em torno de 200 estabelecimentos comerciais que atuam nesse mercado.

0: declarado ilícito.
1: Então, como disse o ministro, 200 estabelecimentos em todo o país foram fiscalizados, os números ainda estão sendo contabilizados e vão ser divulgados ainda hoje. A Receita Federal explica que essa fiscalização tem como objetivo combater a concorrência desleal e proteger os comerciantes e empresas que trabalham dentro da lei. Entre as medidas anunciadas hoje, durante a entrevista coletiva que a gente participou há pouco, vai ser a inclusão dos e-mails nas notas fiscais em toda essa cadeia então de informação, além das medidas já anunciadas. Então, os e-mails estarão presentes nas notas fiscais emitidas. A segunda fase da operação dá continuidade a um trabalho iniciado em agosto. Na primeira fase dessa operação, o principal objetivo era recuperar os celulares roubados ou furtados e enfrentar então essa cadeia de receptação e revenda. Em apenas 10 dias de ações, lá em agosto, quase 10 mil celulares foram recuperados. Então, a primeira fase terminou com 396 prisões e também a fiscalização de 600 estabelecimentos comerciais. Outro número que chama a atenção é o número de 51 mil notificações enviadas a pessoas que estavam com aparelhos identificados com furto de roubo ou de furto. Então, agora essa estratégia foi ampliada e a ideia é atuar não apenas no roubo de celular, mas também nos locais que vendem esses produtos.
2: Perfeito, Vini. Obrigado pelas informações. Bom, são 5 horas e 58 minutos. Amanhã o Vinícius retorna aqui com a gente no Entretanto. Rafa, obrigado por mais um programa. Uma boa noite para você. Amanhã a gente está de volta aqui no Entretanto.
3: Uma honra participar do Entretanto e até amanhã.
4: Até amanhã, Rafael Machado, nosso analista de política nacional e internacional aqui no Entretanto, na Rádio Sputnik Metropolitana 80.5 FM. Chegamos ao final de mais uma edição, programa que teve a produção do Carlos Júnior, na mesa de áudio o nosso Franciele Martins, o Isaac Júnior na operação de vídeo, encontro marcado para amanhã, a partir das 16h, com mais um Entretanto, com os destaques do Brasil e do mundo, comigo, com o Leonardo Magalhães, com Rafael Machado, claro, com você. Muito obrigado pela sua audiência. Até amanhã, Léo.
2: Até amanhã. Um abraço para você, Maurício.
4: Tchau, tchau.
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8: Olá, ouvinte, seja bem-vinda e bem-vindo ao podcast Em Órbita. Por aqui a gente traz as principais novidades, debate temas importantes no mundo da ciência e da tecnologia. Eu sou Yuri Hildebrand.
9: E eu sou a Dani Zanata. Nós vamos ao ar 3 vezes na semana e você pode nos ouvir tanto nas plataformas de áudio quanto na Rádio Sputnik, na Metropolitana 80.5 FM do Rio de Janeiro.
8: Lembrando a você que o nosso WhatsApp está aberto para receber dúvidas de tecnologia no quadro Ajuda Tech. Então manda lá o que você está querendo entender melhor de tecnologia que a gente traz aqui explicadinho para você. É só mandar um alô pro número 21 98065 0066, 21 98065 0066.
9: Na primeira semana do mês de setembro, um ex-funcionário da Anthropic, empresa estadunidense de inteligência artificial, pediu demissão e divulgou uma carta em que se disse muito preocupado com o futuro da tecnologia. De acordo com ele, a IA está em um desenvolvimento muito acelerado e pode alcançar a superinteligência antes que nós, humanos, tenhamos mecanismos de defesa suficientes para evitar desvios de conduta e outros problemas com a IA.
8: A declaração desse ex-funcionário, né, o nome dele é Jacob Coxon, deixou muita gente preocupada nas redes sociais, além de levar outros especialistas na área a divulgarem suas opiniões sobre o momento atual de inteligência artificial. Depois, a própria Anthropic divulgou seus dados mais recentes, né, de um relatório de risco do cloud, acabam corroborando um pouco as denúncias do Coxon. No documento, a empresa afirma ter impedido diversas situações de mau uso, né, relacionado à inteligência artificial, inclusive a produção de uma possível arma biológica, né, que, enfim, eles deixam bem claro, pode ser que o estudo foque em produção de vacina, mas também pode ser que o estudo foque em um tipo de mau uso. Eles não chegam a bater esse martelo, mas divulgaram dessa forma como sendo uma medida de segurança. Além disso, tem alguns casos de espionagem, usos militares da inteligência artificial por parte de grupos supostamente relacionados a governos esses, curiosamente, de rivais econômicos dos Estados Unidos, como Rússia e China. Enfim, isso reforça as preocupações levantadas pelo Jacob Coxon, né, no sentido de como a IA tem se tornado cada vez mais perigosa para a sociedade e acaba levantando alguns pontos, né? Ele denunciou ali que a empresa estava sendo irresponsável e a empresa divulgou que estava, no caso, agindo ali, impedindo algumas coisas. Foi uma resposta? A gente não sabe, né? E aqui, Dani, eu acho que é importante sempre destacar a origem da Anthropic, né? Se trata de uma empresa estadunidense. Esteve atuando junto do governo Trump, por exemplo, no desenvolvimento de mecanismos de defesa, que são as chamadas guardrails ou salvaguardas, né? Antes de lançar oficialmente as suas IAs mais recentes, o Claude Fable 5, o Mythos 5 e o Opus 5, por exemplo, a Anthropic ficou um período ali com a tecnologia limitada a um grupo específico de empresas parceiras, todas estadunidenses, e o próprio governo dos Estados Unidos também envolvido. Então, acho que esse é um ponto importante da gente botar aqui na conversa.
9: Os últimos capítulos dessa história envolvem o CEO da empresa, Dario Amodei, e o presidente dos Estados Unidos, Donald Trump. Enquanto Amodei defende publicamente frear o desenvolvimento da IA na indústria e recebeu apoio de Elon Musk e Sam Altman, o Trump chamou a preocupação de, abre aspas, na fala dele, conspiração doente, fecha aspas, afirmando que isso favoreceria a China.
8: Ou seja, né, Dani, existem preocupações aparentemente legítimas dos desenvolvedores de IA, mas ao mesmo tempo alguns aspectos políticos vêm influenciando não só as análises de segurança da inteligência artificial, mas também seguindo uma lógica unilateralista aí dos Estados Unidos. A gente vai entender melhor o ponto de vista de governança desse debate também, né, aqui nesse episódio sobre os riscos da inteligência artificial.
9: E antes, Yuri, vamos falar sobre a parte mais técnica desse problema e quais são as soluções possíveis pensando no processo de desenvolvimento dessas IAs.
8: Então agora vamos entender melhor, né, essa história de como a inteligência artificial é apontada como um problema e também o que significa esse movimento das big techs de tentarem frear o desenvolvimento acelerado que a gente está vendo nesse universo de inteligência artificial. A gente recebe aqui no Inórbita o Arthur Ozassa, que é Head de Tecnologia e Inovação da CTC Tech, que faz consultoria em soluções de tecnologia, e o Marcelo Silva, que é gerente técnico da empresa também e especialista em segurança digital. Eles estão aqui falando com a gente sobre esse episódio. Bem-vindos, obrigado pela participação aqui no Inórbita.
0: Olá, pessoal. Obrigado.
10: Obrigado, pessoal. Nós que agradecemos aí o convite.
8: Obrigado a vocês. Primeiramente, o mundo foi pego um pouco de surpresa com essas acusações do ex-funcionário da Anthropic, o Jacob Coxon, né, que aconteceram aí na última semana. Mas dá para dizer que o que ele falou foge muito, assim, do que se espera de inteligência artificial? É algo muito fora da curva? Como o mercado de tecnologia tem acompanhado os rápidos avanços da IA? Queria que vocês comentassem um pouquinho pra gente.
0: De fato, este caso, de algumas semanas antes, né, do principal relatório de segurança da Anthropic ser compartilhado, e não tem, pelo que eu li do conteúdo e pelo que a gente vivencia de fato dentro desse universo de tecnologia, tem algumas suspeitas, mas não tem nada factível ainda, né? Existem as preocupações lógicas sobre a capacidade computacional, a questão de permissão, autonomia, né, principalmente do assistente e dos agentes, mas é importante lembrar que esse material que está sendo pautado, né, principalmente da Anthropic, é um estudo que eles mesmos compartilham semestralmente, né? Então, existe essa preocupação, mas, por enquanto, está sendo bastante monitorado aí, pelo que eu tenho visto.
10: E também, né, eu acho que foi uma opinião pessoal do Amodei, né? Não teve algo que foi baseado em nenhum estudo.
8: Esse posicionamento do CEO, né? Mais recente, né, Marcelo?
10: Exatamente. Então ele deu realmente um pronunciamento pedindo um freio, né? Não pedindo a extinção, né? Ou totalmente parar o estudo e as tecnologias de IA, mas porém foi uma opinião pessoal, né? Não tem nenhuma base hoje que baseado em nenhum relatório.
0: É que teve algumas semanas antes o Jacob, né, que ele comentou alguma coisa antes desse relatório ser publicado, e teve a mídia internacional acabou explorando bastante esse tipo de assunto. Ele pediu demissão, né, sobre, pelo menos pelo que eu li, e aí em algumas semanas depois saiu esse tipo de relatório, até aquele teste em sandbox da Anthropic, né, do modelo que conseguiu escapar do meio de sandbox e tal. Então eu acho que a pergunta foi mais nesse sentido, né?
8: É, sim, é um pouco do que se espera mesmo, né, porque esse posicionamento do CEO da Anthropic, né, do Dario Amodei, ele chama um pouco de atenção, ele vem até como um boys, né, para tudo isso que estava acontecendo, mas a discussão tem sido bem grande nesse sentido, pelo que trouxe esse funcionário, outros desenvolvedores relacionados à Anthropic, à OpenAI, a gente que trabalhou com o Gemini, né, com o Google Spark, enfim. Então, são muitos desenvolvedores corroborando essa lógica, né, de que existe sim um risco futuro aí relacionado às inteligências artificiais, principalmente à superinteligência, principalmente com questões relacionadas ao autoaperfeiçoamento, né, algo que pode vir a acontecer.
10: É automelhoria, né, que o pessoal chama de automelhoria recursiva.
8: Isso. É, exatamente, automelhoria recursiva. Vocês acreditam que isso já está no radar, assim? O que a gente tem hoje? A gente precisa se preocupar, como trouxe o Jacob Coxon, por exemplo, a gente precisa se preocupar em pensar em defesas para o que a gente tem atualmente. Não dá tempo da gente se proteger de possíveis fugas dessas IAs aí, de mecanismos de defesa, por exemplo?
10: Hoje, assim, o que eu penso, tá? Na minha opinião, hoje, o problema da IA está no que você dá de permissão a ela, né? No que você libera de credenciais para ela ter acesso a ambientes. Né? Hoje você conecta, na criação de um agente, você conecta ela à sua conta ou uma conta corporativa e ali ela tem possibilidade de executar algumas funções. Eu acho que o controle tem que vir por aí, fazer um controle mais sistemático das credenciais que você hoje coloca dentro de um modelo de IA. Mas atualmente, eu acho que nos atuais modelos, a gente não tem essa preocupação ainda, né? O que ele comentou foi uma questão de superinteligência que vai ser alcançada autonomia daqui a um tempo, num universo aí de 1 ou 2 anos. Mas atualmente eu acho que a gente não corre esse risco ainda. O que você acha, Tuto?
0: Eu vejo que tem duas coisas que correlacionam, né? De boa prática não, mas práticas comuns aí do universo de cibersegurança, etc., eu não tenho visto nenhuma nova tecnologia, ou melhor, nenhum modo diferente de atuar dessas grandes corporações aí obscuras, vamos dizer assim. O modus operandi acaba sendo o mesmo, a diferença é que antes você precisava ter uma capacidade computacional relevante e uma estrutura de equipes e pessoas para operar essas ferramentas um pouco maior, né? Essas ferramentas que têm o propósito aí de atacar, enfim, invadir alguma coisa nesse sentido, de parte tecnológica ou alguma coisa nesse sentido. O que acontece é que com essas ferramentas de IA hoje em dia, não necessariamente você precisa ter mais essa infraestrutura sediada, esse grande headcount, vamos dizer assim, esse número grande para sustentar e fazer manutenção nessas ferramentas. Além de você ganhar tudo isso, mais a capacidade computacional, mais o processamento paralelo utilizando aí ferramentas de IA generativa ou analítica em cima disso, você ainda consegue paralelizar essas ações. E até, se eu não estiver enganado, teve um estudo da CloudStrike, se eu não me engano, isso, do ano passado, que o número de ataques durante 2025 cresceu cerca de 89%. 89%. E o pior disso é o tempo médio para que a partir do momento que essas equipes, né, essas pessoas, enfim, conseguem de fato acessar ali o parque tecnológico, passar pelas camadas de segurança, o tempo que ela consegue para ter êxito dentro daquela ação. Então isso reduziu para 29 minutos, se não me engano.
10: 29 minutos em média e chegou a 15 segundos.
0: Isso, então acho que o grande ponto é esse.
10: É o que levava antes, né?
0: Agora o processo é o mesmo, né? Descoberta, tentativa, phishing, ransomware, etc. Eu não tenho visto mudar.
10: O que a gente diz é que assim, não foi inventar, a IA não inventou nenhum ataque novo. Ela simplesmente reduziu o tempo de exploração, né? Que levava dias, né? Hoje em dia leva apenas minutos, segundos, né? E a defesa tem que acompanhar isso. Hoje você não consegue mais colocar um SOC, por exemplo, trabalhando em horário comercial. Hoje não tem mais aquela figura da pessoa levantar no meio da noite, olhar um alerta e trabalhar em cima desse alerta. Hoje a defesa tem que ser tão ágil quanto o ataque.
9: Se nós analisarmos, como vocês pontuaram, né? A gente não está falando de um futuro ainda, nesses alertas que foram feitos ali, né, pelo ex-funcionário também, seria algo tendo uma perspectiva de uma superinteligência mais do futuro. Mas o que nós temos no momento como segurança, por exemplo, quais são os requisitos hoje para controlar essa capacidade das IAs, justamente para que a gente não tenha um risco para a vida das pessoas? Tem como trazer algum exemplo, talvez, de quais são as camadas, por exemplo, de segurança que são usadas em alguns exemplos dessas generativas?
10: As IAs hoje, ela tem o seu freio. A mesma pesquisa que você vai fazer hoje para uma descoberta de uma arma é a mesma pesquisa que você vai fazer para uma descoberta de uma vacina, né? Então, o conteúdo você não consegue mitigar, você consegue... A trava, geralmente, ela está no contexto, né? Inclusive, teve um evento do Chikungunya, se não me engano, que começou sendo feita uma pesquisa, né, e o mecanismo da IA barrou essa pesquisa porque ele se tratava não de uma pesquisa civil, mas com viés militar. Então, hoje, as travas, né, as proteções, hoje, elas estão justamente nisso, está no contexto e sempre mantendo essas travas hoje de pesquisa.
8: Até citando esse caso aí do Chikungunya, né, a Anthropic divulgou como sendo um bloqueio de uma possível arma biológica, né? E enfim, analisando aí o documento, eu estava escrevendo sobre o assunto, na cobertura ali sobre o assunto, analisando o documento, eu percebi que eles citam que é uma pesquisa financiada por Estado, eles não dizem qual.
10: É, por estatais, né?
8: É, por estatais e enfim, provavelmente seria algo relacionado à vacina. E aí você pensa que a chikungunya é uma doença endêmica aqui no Brasil, né? Então, a possibilidade de ser uma pesquisa brasileira bem grande, inclusive, a gente até vai questionar isso aqui ao longo do episódio, né? Quais são os limites desses relatórios, dessas análises que a Anthropic levanta, né? Levantando dados ali de usuários da sua plataforma e a importância disso. Queria entender, até pra gente passar para esse assunto aqui que a gente, né, já falou, esse risco de vida, risco para a vida das pessoas, que o Coxon falou, né, o ex-funcionário da Anthropic, e enfim, outros também estão fazendo coro nisso. Qual seria esse risco para a vida das pessoas? Porque isso não ficou muito explicado, né? Claro, a questão de possibilitar usos manipular doenças e tudo mais, isso abre um espaço, mas é disso que as pessoas estão falando, porque também foi citado briga por recursos, por exemplo.
0: Bom, eu também fiz uma leitura bem extensa desse material da Anthropic, né, do último semestre, e a minha interpretação é bem parecida com a sua, Yuri. Ele traz o fato, mas ele não traz o alerta ali, como ele não consegue afirmar de fato especificamente nesse caso, né, de armas biológicas, acho que era o tema de que foi utilizado para isso. Por quê? Se a gente for pegar, falando especificamente de Anthropic, né, os modelos mais comuns, né, os últimos 5, vamos dizer assim, os últimos 2, se não me engano, o Ops e o Fable, ele já sai com uma melhoria de salvaguarda já um pouco mais robusta, que é uma melhoria, um tipo de ferramenta que ele pega contexto, pega um cenário ali e ele consegue identificar que por conta do contexto, de onde está vindo a interação, etc., e por base no histórico e tal, ele consegue olhar com mais carinho para esse tipo de caso aqui, especificamente desse cientista e tal, que fez um questionamento ali pro Cloud e acabou esbarrando lá na questão do ganho de função e tal. Já os modelos mais de fronteira, vamos dizer assim, eles não têm essa robustez tão grande como os últimos de salvaguarda. Então, o que acontece? Na maioria das vezes, até nesse material, inclusive, ele está citando que a maioria dos modelos utilizados são os Raico e os iniciais, não são tanto o Mito e o Fable, né? Por quê, né? Porque se a gente for pegar uma base histórica disso, a cada 6 meses, mais ou menos, você tem o lançamento de um novo modelo, até se você for pegar da Anthropic mesmo, um novo modelo, que ele tem aproximadamente uma capacidade computacional 10 vezes maior, ou seja, ele é 10 vezes mais inteligente que o anterior, e o anterior acaba se tornando 10 vezes mais barato. Então, isso corrobora com a questão de utilizar essas ferramentas e não você ter um parque de equipes, né? Então, a minha opinião como técnico particular em cima disso é que o grande risco em cima da utilização dessas ferramentas está nesse boom e nessa possibilidade que essas ferramentas criaram de pessoas comuns, não técnicas, terem acesso.
9: E exatamente, se nós analisarmos desse princípio, né, que há um risco aí, talvez, de que a IA tome decisões, isso é arriscado ao ponto de que a gente está levantando esse questionamento aqui?
0: E
9: a gente fala muito aqui das IAs que estão à frente do nosso tempo. Nós trouxemos em outros episódios aqui essa situação e o quanto isso é arriscado de a gente ter uma IA tão à frente do nosso tempo, de a gente conseguir fazer com que elas sejam interrompidas, até porque isso está junto com o discurso, né? Do que esse funcionário falou ali e outros desenvolvedores, e até um líder científico da Anthropic que se manifestaram dizendo que existe sim esse risco.
0: De fato, se a gente for pensar numa questão futurística, é igual a computação quântica, né? É algo futuro que são assuntos que acabam sendo levantados, mas esse é um assunto bem sensível, inclusive, né? Porque é um assunto que vira e mexe, a gente acaba esbarrando na autonomia desses agentes. E hoje, né, até o momento, é importante a gente deixar isso bem claro que não existe agente com vontade própria. Ele não toma ações sozinho. Isso, pelo menos na capacidade computacional que a gente tem hoje e com as ferramentas liberadas para o mercado, isso não é possível. O que existe é você conseguir criar fluxos de repetições e dar instruções para esses agentes quando eles são orquestrados. E aí é onde está o ponto principal, né? Se eu não tiver conhecimento do que eu estou orquestrando e delegando para esses agentes, ele acaba fugindo do controle. E aí entra a preocupação. Por que eu falo nesse sentido? Porque quando você... Hoje é possível você criar um agente de interação simples, você está interagindo ali, alguém está tendo essa preocupação e responsabilidade de curar o dado, de validar se aquilo está sendo certo ou não, e as ações, né, as ferramentas que esses agentes estão usando. Quando eu trago isso, ainda mais com essa crescente de open source, modelos que rodam on-premise, etc., a responsabilidade de colocar essas travas e fazer o zelo das funções e ferramentas que esses agentes, ou esse parque de agentes, vamos dizer assim, possui, acaba sendo minha. E aí, se eu não tenho capacidade técnica para conseguir configurar isso certo, eu fico vendido no meio disso tudo, e aí eu acabo sendo pego de surpresa. Né?
8: Marcelo, quer comentar alguma coisa a respeito?
10: Não, já deixou bem claro.
8: Tá, perfeito. E aí, gente, a gente tá falando aqui de esses relatórios aí da Anthropic, né, que são baseados, como vocês trouxeram, né, são baseados ali em modelos, não são os últimos modelos lançados, né, não tem tantos mecanismos de defesa, mas também não tem a mesma capacidade do Claude Mythos, por exemplo, do Fable, do Opus. Queria diferenciar um pouco esses relatórios do que a gente vê quando a empresa diz que realizou alguns testes, né, porque existem os testes sandbox, como vocês trouxeram. Acho que é importante a gente trazer aqui para os nossos ouvintes o que significa esse teste sandbox e até dar uma certa tranquilizada, assim, quando a IA é testada sem essas guardrails, é nesses cenários mais controlados, né?
10: Exatamente. Os testes em sandbox, né, são, a gente diz que são as caixas de areia, né? Então, elas são um modelo restritivo que ela não vaza aquela informação para nenhum lugar. Ela trabalha dentro de um ambiente controlado, né? E dali ela faz os testes até ela a IA conseguir desenvolver o que foi perguntado a ela. Isso acontece muito com geração de código, com análises mais profundas de vulnerabilidades dentro desse contexto.
0: A premissa do sandbox, né, uma forma um pouco mais fácil de assimilar, ele é um ambiente fechado, controlado, que você não trabalha com dados quentes, ou seja, você não trabalha com dado verídico ali. São dados mascarados, na maioria das vezes é só para, de fato, você concluir as tarefas de desenvolvimento. O que significa isso? Geralmente, a arquitetura que está dentro desse ambiente, né, fechado, ele tem restrição de acesso externo à internet, ele tem restrição de grande processamento computacional. Então, ele é um ambiente já desenhado, assim, de longa data, para você realmente utilizar enquanto você está criando ou testando coisas. Software, na maioria das vezes, e tal. Esse é um caso, inclusive, eu acho que antes do Mythos ou Fable, acho que era o Mythos, ser publicado, né, ser liberado aí para público normal, a Anthropic rodou um dos testes nesses ambientes e ele conseguiu escapar, né, foi esse o termo que eles usaram. O que significa? Que ele burlou as restrições, né, que, até fazendo um parênteses aqui, foram engenheiros da própria Anthropic que criaram, não são pessoas com baixa capacidade técnica ali, e ele conseguiu superar essas travas, vamos dizer assim, ou encontrar alguma brecha nessas travas, e conseguiu acesso público à internet. Então, mesmo utilizando esses ambientes sandbox, né, esses ambientes controlados, existiu esse caso extremo, e aí começou vir essa onda de comentários aí do pessoal que estava dentro da Anthropic, né?
8: E aí, outro problema, a gente chegou a falar um pouquinho, né? Citado em meio a essas questões, né? E nessa corrida aí pela superinteligência, é o autoaperfeiçoamento recursivo, né? Essa melhoria que a própria IA identifica um ponto de melhora, consegue fazer essa própria melhoria, e enfim, de forma até autossuficiente. Queria entender, né? Se isso já é possível hoje. A gente já trouxe alguns especialistas aí citando alguns casos de robôs que conseguem identificar um ponto de falha, né? Algumas IAs físicas aí que entendem que precisam recarregar. A gente vê isso, né, no dia a dia, o robô aspirador, por exemplo, mas eu acho que aqui é um caso um pouco mais profundo, né? Queria entender, isso já acontece hoje e a partir de que ponto isso pode ficar perigoso?
0: Falando em cibersegurança e usando ali modelos, né, e agentes de a camada de código e infraestrutura cloud, vamos dizer assim, on-premise, isso já existe no sentido, tem até um dos casos, acho que um dos maiores casos desse relatório da Anthropic que é relacionado a isso. Basicamente, é que é tudo nickname, né? Não tem como você afirmar de onde veio e tal. Mas assim, tem um que são um dos mais famosos, que é o Midnight Blizzard, né? Que ele se autodenomina assim. A arquitetura de ação, né? Ou melhor, o fluxo desses agentes que ele orquestrou, ele trabalhava de uma forma quase 100% autossuficiente. O que significa? Ele criou um fluxo que era possível seguir lá os ritos, né, que são as camadas de... Quando você vai atuar no mercado de vulnerabilidade, sabe, de segurança, pelo menos eu, na época que eu fiz escola disso, eu tinha que simular esse comportamento como se fosse essas empresas, né? Então, você tinha que respeitar lá a fase de reconhecimento, depois descoberta, a qualificação dos dados que você conseguiu analisar, depois você expurgava esses dados, trabalhava em cima desses dados, fazia o armazenamento desses dados, criava canais ali de comunicação, até de fato você conseguir monetizar em cima dessa informação. Neste caso do Midnight, ele fez um fluxo, ele conseguiu arquitetar um fluxo que algumas das etapas ele se auto-evoluía. O que significa isso? Como ele, porque são ferramentas, né? Quando você usa esse agente de IA, você potencializa essas ações dessas ferramentas. Então você configura o fluxo para atuar em cada uma dessas etapas. E ele criou um mecanismo que, a partir do momento que esse bot, ou esse agente, ou esse script, vamos dizer assim, fosse identificado por alguma ferramenta grande, por exemplo, Cloudware, qualquer um desse sentido, se está no blacklist lá, por exemplo, ele já modificava isso no código, criava uma nova versão, compilava e utilizava ela para nível de internet. Disponibilizar, por exemplo, canais de Telegram, Deep Web, etc. Então, esse é um caso prático de que o fluxo que ele arquitetou, utilizando mais de um agente, nessa orquestração de agentes, ele se auto fazia manutenção ali para evoluir e atingir aquele propósito que ele colocou nas instruções, sabe?
8: É um ponto que a gente fica observando assim, né, e chama bastante atenção. Eu acho que também são muitos exemplos do mundo da ficção, por exemplo, né, que as pessoas acabam correlacionando com toda essa situação e, enfim, acaba surgindo fica uma situação um pouco alarmante, né, para muitas pessoas. E aí muita gente na internet se questiona, gente, não é só desligar os servidores. Caso algum problema maior aconteça, né? Isso não seria possível.
0: Né?
8: Pois é. E por que existe essa preocupação relacionada à autossuficiência das inteligências artificiais?
0: Eu acredito que é por conta da velocidade com que as coisas estão acontecendo hoje em dia, né? Porque assim, por exemplo, se eu for fazer, como eu comentei, né? Antigamente os maiores casos, pelo menos conhecidos, você tinha ferramentas ali robustas e bem conhecidas que ela executava várias ações dentro desse objetivo principal, que era invadir, por exemplo, qualquer parte tecnológica de qualquer empresa, por exemplo. Hoje em dia, com as ferramentas de IA, inclusive nós temos casos disso, essas grandes funcionalidades, vamos dizer assim, dessas grandes ferramentas, elas foram fatiadas. Então você tem pequenos agentes ali ou pequenas ações que são feitas em paralelo e elas são descartadas e substituídas rapidamente. Então, se eu estou usando um script, por exemplo, para fazer uma conexão com qualquer instância EC2, sei lá, da AWS que está exposta. Se eu estou usando esse e por alguma razão ele foi já identificado pela camada de segurança da AWS, eu substituo, crio um novo em minutos e já disponibilizo de novo. E eu acho até que esse é o maior calcanhar de Aquiles quando você atua em cibersegurança. porque você sempre atua depois que o evento aconteceu e não antes do evento acontecer. Você, de fato, você tem ali as suas camadas de... Você se prepara antes, mas uma nova droga, ou seja, uma nova ferramenta, uma nova fraude, quando acontece, você tem que correr atrás de um remédio para ela. Isso, porque como hoje as ferramentas são mais eficazes e ela consegue atingir o objetivo, que é entrar dentro do seu parque tecnológico, vamos dizer assim, em minutos, digamos até casos de segundos, ela já conseguiu comprometer, na maioria das vezes, os seus dados e a sua infraestrutura. Então, não é simplesmente você tirar da tomada igual era antigamente, né? Nesse caso, se você tira da tomada durante esse processo, aí pode sim, de fato, você perder 100% daqueles dados, daquela sua infraestrutura, por mais que você tenha ali camadas de backup, segurança, etc. Né? Então, é tão rápido hoje que, na maioria das vezes, você não consegue nem se defender. 29 minutos, ou às vezes você identificou, o alarme apareceu, você está investigando, já seu dado já foi vazado.
8: Ah, tá certo. Arthur, Marcelo, obrigado, viu, pela participação de vocês aqui no Em Órbita. Foi ótimo pra gente trocar essa ideia, né? Tentar entender se essas preocupações são válidas, né? O que que a gente precisa pensar, né, a partir desse momento. E também repercutir esse assunto aí que tem movido bastante o mundo da tecnologia. Acho que todo mundo que utiliza inteligência artificial, ou pelo menos está se preocupando com o assunto, ficou por dentro aí desses assuntos. É legal a gente trazer esse debate aqui com especialistas da área, né, como vocês. Obrigadão, viu, mais uma vez.
0: Prazer é todo nosso. Obrigado pelo espaço na rádio. E espero que esse conteúdo aí ajude bastante.
8: É isso. Esses foram Arthur Osasa, que é Head de Tecnologia e Inovação da CTC Tech, que é uma consultoria em soluções de tecnologia, e o Marcelo Silva, que é gerente técnico também da CTC, especialista em segurança digital, que falaram com a gente aqui agora no Em Órbita. Obrigado.
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8: Agora que a gente entendeu esse momento da tecnologia em si, eu acho que é importante trazer um ponto de vista diferente, o de governança. Isso significa entender em que esfera os debates precisam estar para garantir uma tecnologia saudável, digamos assim, para a sociedade.
9: Até dentro de uma visão unilateral que está esse desenvolvimento tecnológico hoje, com empresas estadunidenses dominando o debate, até uma certa dependência de um único governo para trazer essas garantias, é importante a gente pensar em como o debate em torno da governança pode mudar o cenário.
8: Então, para destacar essa parte de governança e a importância de levar esse debate para um âmbito legal, a gente conversa agora com a Tatiana Suplicy, que é advogada e especialista em direito digital, falando aqui com a gente no Em Órbita. Bem-vinda, Tatiana.
11: Obrigada, Yuri. É um prazer estar aqui. Agradeço pelo convite.
8: Tatiana, uma das soluções levantadas para toda essa questão envolvendo a busca pela superinteligência artificial e quão arriscado isso pode ser para nós humanos, uma solução levantada pelos próprios especialistas é segurar esse ritmo de desenvolvimento. E queria te perguntar, existe alguma coisa que possa ser feito a nível de governança, por exemplo, para que isso aconteça da melhor forma? Como que você está enxergando esse cenário no momento?
11: Sim, Yuri. Nós temos basicamente quatro ideias centrais, tá? Primeiro é, o problema não é simplesmente a IA. Então, é a questão da velocidade sem essa governança proporcional. Então, nós não precisamos escolher entre inovação e a segurança. Nós precisamos o quê? Impedir que a capacidade tecnológica avance muito mais rápido do que a nossa capacidade ali de governá-la, né? Então, isso acaba tirando essa discussão, desse medo, né? E coloca ali no campo de fato institucional. Dentro disso, nós temos uma governança que ela é muito maior do que criar uma lei. Então, a governança, ela envolve o quê? Avaliação de risco antes de disponibilização ali de sistemas avançados, documentação, transparência, questão de auditoria independente, questão de segurança desde a concepção, questão de mecanismos de responsabilização. E ali, com base de tudo, a supervisão humana e o monitoramento contínuo. Então, a própria discussão entre a governança, ela está totalmente desencadeada nesse aspecto importante, porque defende de fato essa coordenação da empresa, essa cultura organizacional, né? E não apenas de decisões isoladas. Depois nós temos a questão também do Estado, que não deveria simplesmente frear a IA. Então, a função do Estado não é apertar um botão ali, interromper a inteligência artificial. É estabelecer o quê? Estabelecer limites para que essa corrida tecnológica não transforme essa sociedade, de fato, em um laboratório, né? Então, quanto maior o potencial de dano de um sistema, maior deve ser o nível ali de controle, de teste, de transparência, de responsabilização exigido antes da sua utilização. Aqui nós temos uma regulação, de fato, baseada em risco, né? Então, usos de baixo risco, eles recebem tratamento mais simples, ou seja, sistemas capazes ali de gerar consequências relevantes, eles de fato precisam de controles proporcionalmente maiores. E um quarto aqui é que nenhum país, de fato, consegue resolver isso sozinho. Então isso é uma conversa global. Se um país impõe controles ali muito rígidos, enquanto outros permitem desenvolvimento, sem uma questão de responsabilidade, né? Surge um problema ali de arbitragem regulatória, uma questão de competição tecnológica. Por isso é importante essa cooperação internacional, esses padrões mínimos de segurança, essas avaliações compartilhadas são fundamentais, tá? Então isso é bem importante.
8: É interessante, Tatiana, e você trouxe esses pontos, acho que um deles que a gente até está destacando bastante aqui é essa questão de governos não conseguirem fazer isso por conta própria, né? Um governo ficar ali responsável e nesse caso, por tudo que tem acontecido, né, e envolvendo uma inteligência artificial dos Estados Unidos, a gente vê basicamente o governo dos Estados Unidos envolvendo ali nessas decisões, né, isso chama um pouco de atenção, até pelo relatório que a Anthropic divulgou, né, e as informações, muitas delas relacionadas a países que são ali rivais econômicos dos Estados Unidos, né, diretamente, principalmente China e Rússia, envolvendo o uso de tecnologia. Agora, a gente fica com um questionamento sobre como isso deveria ser feito da melhor forma. A gente, na conversa anterior aqui, né, nesse episódio, falou muito sobre como, pensando na tecnologia, a gente costuma tomar as decisões depois que o problema acontece. No caso de um debate sobre governança a respeito de uma tecnologia, quão importante é fazer isso previamente para evitar que os problemas aconteçam, né? E aí, pensando nesse caso da superinteligência, como o assunto está em alta, você acredita que é o momento de debater isso? É o momento de pensar em legislações, em parcerias, enfim, um desenvolvimento mais consciente da tecnologia?
11: Esse alerta, né, o alerta ali, de fato, ele foi feito por quê? Por pesquisadores que estão dentro dos grandes laboratórios ali de IA, né? Então precisa ser levado a sério, mas não apenas sobre uma perspectiva de uma possível catástrofe futura. Então, para o direito, o problema já é presente. Nós estamos construindo sistemas cada vez mais poderosos, enquanto os mecanismos de governança, de responsabilização, cooperação internacional ainda estão sendo consolidados. Então, a questão central não é ser contra ou favor da IA, é decidir quem estabelece ali os seus limites, quem fiscaliza os seus limites e quem responde quando eles são ultrapassados. Então, aqui, o conceito que eu traria seria a governança por antecipação. Então, o direito, né, tradicional aqui, ele frequentemente atua depois do dano. Em tecnologias mais de alto impacto, a lógica precisa ser também preventiva, tá? Então, isso que é importante para ligar ali o direito, a tecnologia, a questão dos direitos fundamentais. E há um dado importante que nós temos que levar em consideração, que é justamente sobre questão de compliance, né? Compliance digital, a gente precisa ter essa cultura organizacional dentro das empresas. Os estados também precisam ter isso, então é bem importante não confundir o compliance com a governança. Os dois trabalham em conjunto. Então, acredito que seria isso para que consiga prevenir.
9: E, Tatiana, falando dos riscos e especificamente mais do que a gente vem trabalhando aqui no episódio sobre a denúncia, né, do ex-funcionário da Antropic, logo depois dessas denúncias, a própria empresa se manifestou mostrando casos em que precisou bloquear ações consideradas suspeitas, mostrando ter acesso a dados muito sensíveis sobre os usuários da sua IA, né, da Cloud. A empresa, ela poderia ser processada de alguma forma por isso, por exemplo? Como é que faz para garantir o funcionamento dos mecanismos de segurança da IA?
11: Sim, cabe a responsabilidade da instituição. Se ela tiver também a questão da governança de IA toda certinha, toda regulada, e também a parte do compliance digital e demonstrar ali que houve falhas, de fato, por parte do funcionário, esse funcionário ele não soube, por exemplo, cumprir esses regimentos internos que a empresa estipulou, isso também traria essa responsabilização para ela. Então, o que, que nós podemos fazer aqui? Nós temos aqui um problema de fato de alinhamento, né? Como garantir que o sistema é extremamente capaz continue ali perseguindo esses objetivos compatíveis ali com esses interesses humanos. Então, nós temos que trabalhar com a ciência e esse alinhamento. Então, eles publicaram ali, né, essa preocupação, foi feita a declaração que não existe plano ali capaz de solucionar uma forma satisfatória, né, no alinhamento dessa eventual superinteligência, mas sobre essa abordagem da governança em si, o incentivo econômico da corrida tecnológica, nós temos que colocar aqui que antes das participações societárias, né, adquirirem ali o valor, usado isso para rebater a ideia de que estaria fazendo declarações para beneficiar financeiramente a empresa, nós temos que analisar quais riscos que foram apontados de fato na prática, né? Então nós temos ali uma IA mais capaz, maior autonomia, uma possibilidade de auto-aperfeiçoamento. Temos ali também uma questão de dificuldade crescente desse alinhamento, essa supervisão, essa concentração de capacidades e também eventual perda de controle. Então, o cenário extremo apresentado ali é um risco existencial. Mas aqui tem uma distinção importante, né? Isso não significa que esteja demonstrado que a IA causará essa catástrofe até 2000. Então, trata-se do quê? De uma previsão de risco feita ali, de fato, por pesquisadores da área, sobre a qual existe, de fato, uma discórdia. Então, criticou ali, de fato, os tipos de previsão como carente, né, da base científica suficiente, embora, de fato, reconheça a importância da segurança da IA. Então, aqui, o direito, ele não precisa afirmar que o pior cenário acontecerá para justificar, de fato, a governança. A governança trabalha justamente com risco, com a prevenção e a precaução. Então, se existe uma tecnologia de alto impacto cuja essa capacidade cresce rapidamente e para qual os próprios desenvolvedores reconhecem problemas de controle. Então, nós temos que fazer uma pergunta jurídica aqui. Quais, de fato, salvaguardas devem existir antes do que o risco se materialize? Então, nós temos denúncias ali mais graves, de um ponto de vista jurídico, que não é a previsão, a política, né? Mas é a possível assimetria entre o conhecimento e a decisão. Então, se organizações que desenvolvem sistemas ali de fronteiras conhecem internamente riscos de fato relevantes, mas simultaneamente enfrentam incentivos econômicos, geopolíticos para acelerar esse desenvolvimento, nós temos um problema clássico risco, de fato, de governança. Então, quem avalia o risco de quem produz a própria tecnologia? Então, isso abre uma discussão para uma auditoria independente. Então, ela deve ser transparente, né? Deve ter transparência, deve ter uma questão de prestação de contas, de fato, essa avaliação de impacto. Então, responsabilidade ali, de fato, dos desenvolvedores, essa supervisão estatal e essa cooperação internacional também. Então, o aspecto mais relevante ali da denúncia, talvez não seja ele dizer que a inteligência artificial poderá se tornar extremamente perigosa. É ele afirmar que as pessoas que estão construindo esses sistemas reconhecem riscos extraordinários. E ainda assim permanecem, de fato, submetidas a uma corrida para chegar primeiro. Então, quando o incentivo para acelerar ali é privado, mas o risco potencial, de fato, é coletivo. Então, nasce um problema de governança pública. Tá? Então, isso é bem importante alertarmos sobre isso.
8: Tatiana, e aí um ponto, né, que chama atenção também nesse relatório da Anthropic, eu acho que o principal ponto divulgado pela mídia foi o impedimento de uma possível arma biológica. Foi esse ponto que a Anthropic trouxe dessa forma, né? E aí, quando você vai analisar o documento, a gente vê que, na verdade, se tratava de um estudo financiado pelo Estado, enfim, era um estudo científico, envolvia cientistas profissionais da área que estavam pesquisando chikungunya, né? E conseguiram, de certa forma, usar a inteligência artificial para burlar uma guardrail dessa, né? Uma salvaguarda, chegar num resultado de uma versão, vou dizer assim, uma mutação avançada da chikungunya, né? Eu acho que o objetivo desse estudo poderia ser algo relacionado a uma vacina, por exemplo, prevendo possíveis mutações. E eu acho que a inteligência artificial se vendeu por muito tempo como sendo uma possibilidade para fazer esse tipo de coisa. E aí a Anthropic, né, afirma que impediu por questões de segurança, não vai divulgar informações sobre quem estava fazendo estudo, os cientistas envolvidos em instituição, mas claramente tem essas informações. E aí a gente fica na dúvida, até onde vai o direito da Anthropic de usar esses dados quando for fazer um relatório de segurança, né? Usar esses dados relacionados ao uso legítimo, né? Porque eles mesmos falam, não tem como a gente julgar como legítimo ou não esse uso, mas representou um perigo mínimo, a gente tá aqui bloqueando. Queria entender como que fica nesse sentido, nessa parte legal, né? O que que eles podem ou não fazer a partir disso?
11: Sim. Esse episódio ali, de fato, ele demonstra uma fragilidade central da governança de IA. Né? Então, o sistema, de fato, pode avaliar uma pergunta isoladamente como legítima, né? Mas não necessariamente compreender a finalidade ali, de fato, global de uma sequência de solicitações. Então, uma pesquisa pode ser apresentada como científica e ainda assim esconder, de fato, uma finalidade de alto risco. Portanto, a governança de IA, ela não pode depender exclusivamente da declaração, no caso ali, de intenção do usuário. Ou seja, o caso aqui muda a discussão da inteligência artificial, né? Ela poderá representar um risco para o futuro, né? Então, para governarmos, de fato, riscos que já começaram a aparecer no presente, então, quando alguém consegue, de fato, ali fragmentar uma finalidade perigosa em solicitação aparentemente legítimas, percebemos que a segurança não pode estar apenas no prompt, né? Ela precisa estar na arquitetura da governança. E nós temos aqui um papel de fato estatal, auditorias independentes, avaliações periódicas de risco, dever de notificação de incidentes, padrões mínimos de segurança para esses modelos de fronteira, essa cooperação entre empresas e autoridades, né? Então, o próprio relatório ali divulgado com intenção declarada de ajudar, entre aspas, governos, a sociedade civil, os desenvolvedores ali a reconhecer padrões semelhantes e fortalecer essas defesas coletivas. Agora, o direito de usar esses dados. Então, esse é um ponto jurídico aqui excelente para a gente acabar discutindo. Então, é necessário a gente separar aqui o monitoramento para a segurança e o tratamento de dados pessoais. Então, o uso para treinamento e a divulgação pública de resultados. Então, o que, que nós temos? A própria empresa, ela afirma que utiliza, né, de fato, ali, mecanismos de detecção e monitoramento para identificar violações de suas políticas, tomar medidas como suspensão ou encerramento de conta. Então, em modelos, de fato, mais avançados, a empresa também justifica essa retenção temporária de determinados dados pela necessidade de identificar esses ataques, né, ou padrões ali de abuso que podem ocorrer ao longo de várias interações ali e contas. Então, no relatório que eles apresentam, isso foi além de uma análise automática, de uma única solicitação. Então, a empresa relata que depois de seu classificador ali de segurança, identificar uma situação de fato preocupante, realizou uma investigação mais ampla, correlacionou ali informações, identificou formas de evasão de controle, bloqueou, né, contas e compartilhou ali conclusões com outros laboratórios de IA e autoridades governamentais. Mas até que ponto a necessidade de segurança legítima, o monitoramento dessas interações do usuário e quando esse monitoramento passa de fato a representar uma interferência excessiva na privacidade e na proteção dos dados. Então, no Brasil, eu levaria, né, a discussão aqui para a LGPD. Então, não basta a empresa afirmar genericamente que o tratamento ocorre por segurança. É necessário que analisar a base legal aplicável. Então, finalidade, necessidade, adequação, transparência, segurança e, de fato, a prevenção. Sobretudo, o princípio da necessidade. Então, tratar apenas os dados pertinentes, proporcionais e não excessivos em relação ali à finalidade. Há uma outra distinção importante, que é o quê? Usar dados para detectar abuso não é automaticamente o mesmo que usar esses dados para treinar o modelo. Então, a empresa faz essa diferenciação expressamente em algumas das suas políticas, né? Para determinados modelos empresariais, informa que a retenção de 30 dias existe para esse monitoramento de segurança e que esses dados não são utilizados para treinar novos modelos e nem para finalidades não relacionadas à segurança. Então, a segurança da inteligência artificial, ela cria um paradoxo regulatório. Então, para identificar uma utilização perigosa, então a empresa pode precisar observar padrões de utilização ao longo do tempo. Mas quanto mais ela monitora, maior também é o risco para a privacidade. Então, portanto, a governança de IA significa governar não apenas o modelo, mas também o próprio sistema de vigilância criado para tornar esse modelo seguro. E eles podem, de fato, publicar isso em um relatório? Podem existir aqui fundamentos para divulgar achados de segurança, mas isso não significa liberdade para expor os dados pessoais ou conversas identificadas. Então, no relatório ali que eles apresentaram, por exemplo, eles publicaram estudos de caso e padrões de comportamento. Mas a discussão pública é apresentada essencialmente, né, como a inteligência sobre ameaças, sem simplesmente divulgar a identidade dos usuários envolvidos. Então, a empresa, de fato, ela afirma que o objetivo desses relatórios é permitir que outros desenvolvedores, governos e pesquisadores, de fato, ali compreendam formas emergentes de utilização indevida e construam ali, de fato, melhores mecanismos. Mas quem fiscaliza o fiscal? Se permitirmos que uma empresa privada, de fato, monitore interações, porque precisa proteger a sociedade dos riscos de uma IA avançada, também precisamos estabelecer limites sobre quais dados ela pode coletar, por quanto tempo pode conservá-los, quem pode acessá-los, quando podem ser compartilhados com autoridades e de que maneira podem aparecer em relatórios públicos. Então, esse ponto, nós temos aqui uma questão de privacidade versus segurança. De fato, a solução jurídica é buscar o quê? Segurança com proteção de dados desde a concepção. Minimização, controles de acesso, rastreabilidade dessas consultas humanas, essa prestação de contas. Então, isso é basicamente o que nós precisamos ter. Então, segurança, proporcionalidade e a questão de prestação de conta.
8: Tatiana, voltando para a solução de frear o desenvolvimento, né, levantada aí pelo funcionário da Anthropic. O CEO da empresa, inclusive, o Dario Amodei, publicou uma nota falando sobre a necessidade disso ser feito para evitar problemas maiores, dada a atual capacidade da inteligência artificial e o que pode vir pela frente também, né? E aí, Elon Musk também, Sam Altman também, da OpenAI, se posicionaram aí a favor dessa lógica de frear o desenvolvimento de IA como forma de segurança. E aí o Donald Trump, presidente dos Estados Unidos, chamou isso de uma conspiração doente que poderia favorecer a China. Como seria favorável à China, né, pensando em avanço de tecnologia? E qual seria a importância de pensar nessa solução, né? Eu acho que casa muito com o que a gente já falou aqui. Qual a importância de pensar nessa solução de maneira multilateral, né? Considerando diferentes governos, considerando diferentes propostas, diferentes cenários e diferentes tecnologias também, né?
11: Acredito aqui que frear, de fato, não significa interromper a inovação. Significa, acredito que ele quis dizer isso, né? Frear não significa, de fato, interromper ali a inovação. Significa o quê? Impedir que a capacidade tecnológica avance em uma velocidade ali superior à nossa capacidade, de fato,

0: livremente e quais exigem ali salvaguardas antes de avançar. Então, não precisamos frear uma IA que melhore um diagnóstico, uma pesquisa, uma produtividade de uma empresa, da mesma maneira que precisamos controlar sistemas de fronteira capazes ali de operar automaticamente em ambientes de alto risco. Então, nós temos aqui, os Estados Unidos não deveria regular a inteligência artificial apenas pela tecnologia utilizada, mas principalmente pelo risco, né, pela capacidade e pelo contexto da utilização. Então, se uma empresa desacelerar sozinha, né, por responsabilidade, outra empresa, outro país pode ultrapassá-la. Mas se ninguém desacelerar, porque tem medo de ficar para trás, criamos uma corrida em que todos sabem dos riscos, ainda assim todos têm, de fato, um incentivo para acelerar. É exatamente esse tipo de problema que a governança existe para resolver. Aqui, de fato, Trump quer acelerar, o Musk quer frear, né? Então, a segurança de IA tornou-se também o quê? Uma questão geopolítica, né? Uma questão de concorrência, soberania, de fato, tecnológica, uma governança internacional. E existem comparações ali interessantes. Então, o que nós temos? A inteligência artificial, ela deixou de ser apenas uma questão de inovação tecnológica. Ela se tornou uma questão de soberania, uma questão de segurança, de direitos fundamentais e equilíbrio geopolítico. E é justamente por isso que não podemos deixar a sua governança exclusivamente nas mãos das empresas, nem exclusivamente nas mãos de um único Estado. Então, acredito que é isso.
1: Ah, tá certo. E, Tatiana, pra gente já finalizar aqui o nosso papo, recentemente o Brasil assinou um acordo na China, né? Foi até num encontro na China, com a WIPO, né? Organização Mundial de Desenvolvimento Cooperativo em Inteligência Artificial. E aí o acordo também envolve Rússia, Laos, Cazaquistão e outros países do sul global ou maioria global. E, enfim, parcerias do tipo podem ser interessantes para evitar que as IAs representem um perigo para a humanidade, pensando nesse sentido, e por que que a discussão precisa ir além do setor privado? Também falando tanto de multilateralismo, né, para conseguir garantir uma tecnologia desenvolvida da melhor forma, mas também evitar essa dependência, né, de tecnologia advinda de um único país.
0: Essas articulações, elas podem ser importantes para pesquisa, para transferência de conhecimento, de desenvolvimento de capacidades próprias, de construção ali, de fato, de padrões internacionais de segurança. Os riscos são globais, mas as leis continuam o quê? Majoritariamente nacionais. Então, nenhum país conseguirá governar sozinho uma tecnologia desenvolvida simultaneamente em diferentes ali jurisdições. Então, por isso, o futuro da governança de IA passa necessariamente pela cooperação internacional, mas uma cooperação que preserve de fato esses direitos fundamentais, essa segurança e transparência, né, e essa soberania tecnológica. Então, isso é muito importante ressaltarmos sobre isso. A ONU, né, também fala sobre essa questão. Então, não trata de ser contra ou a favor da inteligência artificial, nem simplesmente de freá-la. O desafio é fazer com que a capacidade de governança, essa segurança, essa responsabilização avance na mesma velocidade tecnológica. Então, para o Brasil, talvez a melhor estratégia não seja de fato escolher ali entre acelerar sem esses limites ou simplesmente de fato frear. Então, o caminho pode estar de fato ali nessa cooperação internacional, que o Brasil já vem construindo de fato essas parcerias, essas outras iniciativas ali multilaterais. Então, isso pode de fato ser extremamente positivo para a pesquisa, para de fato essa formação científica, essa infraestrutura, esse desenvolvimento tecnológico. Então, desde que essas parcerias preservem essa soberania digital, essa proteção de dados e essa capacidade tecnológica nacional. Então, a corrida da inteligência artificial, ela não pode ser uma corrida em que vence quem chegar primeiro, independentemente das consequências. Então, o verdadeiro avanço será conseguir desenvolver inteligência artificial com segurança, com direitos fundamentais, responsabilidade, e isso é dificilmente

0: será alcançado, né, por uma empresa ou um país sozinho. Então, nós temos que, de fato, ter essa governança cooperativa da IA como uma alternativa. Então, a pergunta não é se devemos parar a IA, né? A pergunta é se aceitaremos que ela evolua mais rapidamente do que a nossa capacidade de governá-la. Então, nenhum Estado conseguirá resolver sozinho um risco que é transnacional. O Brasil pode, de fato, exercer um papel estratégico construindo essa cooperação internacional, inclusive em diferentes blocos, sem abrir mão da proteção de dados, dos direitos fundamentais, da soberania tecnológica.
1: Ah, é muito legal. Tatiana, obrigado, viu, pela conversa aqui, trazendo esse ponto de vista, um pouco mais de governança, né, relacionada à inteligência artificial. A gente que também já falou do aspecto mais tecnológico aqui, estão trazendo esses dois panoramas aí para o nosso ouvinte, que provavelmente se deparou aí com as notícias relacionadas e todo mundo acho que deu uma preocupada, deu uma procurada, né, para saber mais. E a gente está aqui trazendo esse tema para ajudar a tranquilizar também um pouquinho e pensar nesses passos futuros aí para o desenvolvimento de inteligência artificial. Obrigadão, viu, Tatiana?
0: Muito obrigada, Yuri. É sempre um prazer. E lembrar que nós não precisamos escolher entre inovação e segurança. Precisamos, de fato, garantir que a capacidade de governar a IA evolua na mesma velocidade que a própria inteligência artificial.
1: Obrigadão. Essa foi Tatiana Suplicy, que é advogada, especialista em direito digital, falando com a gente aqui no Em Órbita.
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1: Valeu.
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1: 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E aí, apaixonados por história, beleza? Bárbara Pereira na área para revirar a história da transferência da capital do Rio de Janeiro para Brasília. Então, bora lá revirar a história de Brasília?
2: Trabalhadores do campo, da poderão ser concretizada.
1: Bora revirar o passado? Tá no ar o podcast Virada de História. No dia 19 de setembro de 1956, Juscelino Kubitschek sancionou a Lei número 2.874, que fixou a localização da nova capital do Brasil. Com o nome de Brasília, a nova capital seria inaugurada 4 anos depois, em 21 de abril de 1960. O plano de construção integrou o ambicioso projeto de metas do governo para o desenvolvimento do interior do país. Para conhecer esse episódio e a trajetória da criação dessa, onde os poderes também se desencontram, a gente convidou Américo Freire, professor do CPDOC, o Centro de Pesquisa e Documentação de História Contemporânea da FGV, a Fundação Getúlio Vargas. E no segundo bloco, o bate-papo é com Mário Sérgio Inácio Brum, do Departamento de História da UERJ, a Universidade do Estado do Rio de Janeiro. A nossa conversa é com o professor Américo Freire, da Fundação Getúlio Vargas, aqui do CPDOC, que é o Centro de Produção e Documentação ali. Discute muito história, né, professor? E aí, por isso exatamente que o senhor está aqui hoje conosco. Professor, vou começar aqui a primeira pergunta, porque é importante a gente entender, o nosso ouvinte também, que JK é quem bate o martelo, né, para a transferência de Brasília, mas essa não era uma ideia nova, né? Já havia ali surgido em outros momentos da nossa história, né?
3: É verdade. Primeiro eu queria agradecer o convite, né? Eu gosto muito do podcast, né? Eu sou ouvinte também do podcast. Minha mulher, minha filha também gostamos, eu acho esse formato bem bacana, bem interessante e é muito bom da gente participar, né?
1: Que bom.
3: Bom, JK, né? JK é muito, mas muita gente fala de JK, vamos falar da transferência da capital, né? Isso, realmente, essa é uma ideia muito antiga. Ela, por exemplo, remonta ao período da independência do Brasil. Né, onde se defendia, alguns defendiam, como José Bonifácio, por exemplo, chamado patriarca da independência, defendia essa ideia de transferir a capital para o interior do país. Né? E depois, mais tarde, quando da proclamação da República, foi aprovada a transferência da capital logo depois da proclamação da República, e isso foi consignado na Constituição de 1891. Né? Então, olha só quanto tempo, né? 1891, uhum. A capital só foi lá nos anos 60, né? Começo dos anos 60. Então, ali já também já se estabeleceu, tem um dispositivo constitucional que leva, né, que aprova, né, a transferência da capital para o interior também. Depois vão ser feitas várias expedições para se definir qual é o local exato, né? Uhum. Mas a ideia da transferência da capital tem muitas questões aí envolvidas ali, né? Uma questão é o seguinte: o Rio de Janeiro era vista como uma cidade, assim, perigosa, né? O Rio tinha sido alvo de algumas invasões estrangeiras lá no período colonial. O Rio de Janeiro era muito, a história era muito marcada pela presença estrangeira, né? Já havia, assim, havia problemas de saneamento na cidade do Rio de Janeiro e etc. Enfim, havia hoje os detentores do poder, de alguma maneira, tinham um certo temor da cidade do Rio de Janeiro, que era uma cidade também agitada, né? Até hoje, né? Bastante agitada. Então havia por parte de alguns setores essa ideia de meio que imitar um modelo norte norte-americano, né? De você criar uma cidade aonde você possa colocar o poder. Mais do que uma cidade, a ideia é fazer uma sede do poder, né? Sede do poder. Como Washington, né? Como Washington, né? É, a capital demorou a se definir a capital dos Estados Unidos. Demorou, inclusive, a se assentar, né? Washington como capital mesmo. Mas a ideia era colocar, criar uma sede própria de poder e que o poder não fosse devidamente ameaçado pelas massas cariocas ou pelas massas em geral, né? Então, essa ideia foi aprovada, houve essa discussão, uma discussão longa na Constituição, na Constituinte de 1991, e aí aprovou-se, então, esse dispositivo. Aí a ideia que depois se desdobra dessa, e o que que se faz com a cidade do Rio de Janeiro, né? Se ela vai ser incorporada ao estado do Rio de Janeiro ou ela viraria uma cidade capital, né? Essa também foi uma longa discussão que rolou pelo século XX, até que finalmente foi aprovada a ideia original, muito original, de criar uma cidade-estado, né? E aí virou o estado da Guanabara. Mas enfim, quando Juscelino resolveu acionar essa estratégia, essa era uma discussão que já vinha de um bom tempo, né? Só que havia dispositivos constitucionais, mas ninguém tocava, ninguém levava a ideia adiante, né? Por várias razões, né? Por ser caro, pela inércia típica também aí das nossas classes políticas, etc, etc. Até que finalmente chegou o JK e resolveu, num momento específico, num momento difícil, dificílimo da vida brasileira, né, tocar esse projeto, né, até para mudar a página. A ideia era mudar um pouco a página, mudar a agenda do país. Uma das coisas que o JK quis foi para criar, mudar a capital, eu acho que tem muito a ver com isso, com seu projeto de refundar o país, né? Aquela história de 50 anos em 5 aí. Uhum. Mas é isso, por enquanto.
4: Sim, e professor, é interessante, e poucas pessoas sabem hoje em dia, que outras cidades e regiões chegaram a ser cogitadas como possíveis localizações para a nova capital, né, do Brasil. Quais foram os outros lugares? Quais lugares estavam aí entre as opções na época?
3: Você pensava em várias cidades, né? Chegou a pensar em Petrópolis também, que era uma espécie de capital imperial dupla, né? Era o Rio de Janeiro e Petrópolis, né? Pensou-se em cidades mineiras, São João del Rei, pensou-se em algumas cidades assim, né? Mas isso tudo era muito, ainda muito incipiente, eu diria, sabe? Isso tudo era muito incipiente. Ficou muito na base dos estudos, assim, né? Ninguém efetivou nada, né? E como eu falei, eu acho que era mais interessante para os detentores do poder ali naquele momento de JK que você criasse uma nova cidade, uma nova capital, né? Essa marca do novo, né? Do JK é muito significativa, né? Inventar uma coisa nova, para criar um novo momento, né? Então não seria, quer dizer, no âmbito do projeto do JK, não fazia muito sentido transferir a capital do Rio para uma outra cidade. Não, construir uma outra cidade. E aí é uma arquitetura, né, moderna, inovadora. Não é à toa que eles aprovam o plano do Lúcio Costa, né? O Lúcio Costa chama o Niemeyer para fazer aquela cidade diferente, cidade do futuro, né? Ou seja, vamos vender o futuro aqui, né? Vamos colocar, inventar uma nova temporalidade aí. Então a ideia era essa. Então, muito mais do que transferir a capital para outra cidade, era inventar uma nova cidade. Foi essa a ideia que esteve lá na cabeça do JK e o pessoal comprou, né? Teve gente que não foi contra, teve gente que foi a favor, teve um debate intenso na opinião pública a esse respeito, mas JK convenceu as pessoas, lábia ele tinha, né? E, enfim, possibilidades políticas também ele tinha para fazer isso, né? E aí a ideia era essa. fundar uma nova capital.
1: Agora, professor, o que que influenciou a decisão de JK? Houve algum episódio específico?
3: Aí existe uma, claro, uma mitologia em torno dessa história, né? Sempre tem, né? O que é bom na história também, essas coisas, essas mitologias dão um molho, né, na história, né? Então dizem que o JK foi num comício, ele na época que ele estava concorrendo à presidência, aí alguém lá, se não me engano, em Goiás mesmo, né, falou que muita gente já tinha, né, muita gente já tinha falado na mudança da capital e etc, etc, e por que que não faz, também que cobrou, interpelou JK para tomar alguma decisão nesse sentido. E aí JK, dizem a lenda, né, que JK foi nesse momento que JK resolveu se comprometer com a ideia, né. Mas isso aí é mitologia, pode ser até que o episódio tenha acontecido, mas na verdade Brasília é uma questão chave para JK. Como eu havia falado anteriormente, o Brasil viveu um momento crítico, decisivo da história, com o suicídio de Vargas, 54, né? Então, a própria eleição, o país muito dividido, muito fragmentado, havia divisões na sociedade, nas Forças Armadas. Mesmo a eleição do JK e do Jango foi uma eleição difícil, muito disputada. Havia muita oposição a Getúlio e aos que formavam com o Getúlio, né? E os herdeiros do getulismo, vamos chamar assim, né? Então era um quadro difícil, muito complexo, muito complicado, né? E então o JK percebia a necessidade de alterar a agenda do país, né? De fugir para frente, né? Então ele percebeu a oportunidade, Brasil, ou seja, né, mudar a agenda, sair dessa agenda que fragmentava para uma agenda que unisse o país. E uma mudança da capital poderia representar essa unidade do país em torno de um projeto de mudança da capital, de desenvolvimento econômico, né? Ou seja, de um país que dá um novo salto na modernidade, etc, etc. Então, JK, que era um estadista, né? Mas um estadista com essas características, não esse estadista de enfrentar os problemas de frente, mas de inventar algo novo, contornar um problema inventando algo novo, né? Então o JK pensou e fez isso. A ideia era projetar o futuro e de alguma forma neutralizar a crise, porque a crise estava ali presente. Não sei, o JK enfrentou dois golpes militares, ambos da aeronáutica, né? No começo do seu governo e ao final do seu governo. Então a questão militar ainda estava séria, estava grave, né? O golpismo graçava naquele momento no Brasil, né? Essa doença do golpismo, que até hoje a gente não se livrou dela, né? Já naquela época continuava a pleno vapor, né? Essa história do golpismo, né? Então o JK buscou se rearticular de uma outra maneira e Brasília cumpre uma função muito importante no seu governo, uma função simbólica e política muito importante no seu governo, né? Aí ele vai aproveitar também, né? Assim, aí tem toda uma narrativa em torno da ocupação do interior, né? De devassar aí o território, tem toda essa narrativa que é importante aí de ocupação, né? E aí Brasília se integra a um projeto novo, né, de poder, né, que de alguma maneira ele conseguiu, apesar dos pesares, se a gente pensar, JK foi o primeiro presidente eleito democraticamente, o primeiro presidente civil eleito democraticamente na história do Brasil que completou o mandato. Porque os presidentes anteriores, na Primeira República, não tinha democracia, era um sistema muito fechado, muito oligárquico, né? Vargas foi eleito ali naquele momento pelo voto indireto, e Dutra era militar. Então, né? Então Getúlio foi eleito democraticamente em 50, mas se suicidou. Então JK em 55 foi o primeiro presidente eleito civil democraticamente, que toma posse e completa o mandato, O segundo foi a FHC. Olha quanto, olha como é que a nossa história é marcada pela instabilidade, né?
4: Sim.
3: Então, foi um período muito difícil, muito complicado. Então, o JK precisava realmente acionar

0: um no começo e um no final do seu governo, ele conseguiu garantir alguma estabilidade e um governo democrático, um governo mais democrático, né? Então, tanto que tem uma positiva em toda a figura do JK, da memória política brasileira, o JK vem sendo relembrado dessa maneira, né? Então, Brasília cumpre essa função, a meu ver, estratégica, né? Do governo JK, né?
1: E, professor, o JK, além dele ter sido, né, aí, pioneiro em cumprir mandatos, né, no Brasil, ele também conseguiu, então, concretizar essa ideia aí de mudança de capital, que, como o senhor já colocou, não era uma novidade para a época essa ideia, estava prevista ali em outras constituições republicanas, né, de 1891, 1934 e 46. Mas por que essa ideia ainda não tinha se concretizado? Tinha alguma coisa ali prendendo a capital no Rio de Janeiro?
0: Essa é uma boa pergunta. Eu acho assim, né, o Rio de Janeiro, apesar das críticas que se fazia à cidade, né, os problemas relativos à cidade até hoje, né, o Rio era uma grande cidade. O Rio, assim, as classes políticas tiveram e tinham e moravam aqui, né? Interessante que Brasília também acontece isso, né? As pessoas, não sei se você sabe, Brasília demorou inclusive a, como Washington também, a se configurar mesmo como capital, sabe? Era, na verdade, num determinado momento, a Brasília era uma capital mais formal. Na verdade, o Rio de Janeiro que era a capital real, em determinado momento, sabe? Ou seja, as pessoas ficavam aqui, o Rio era uma cidade, como eu falei, apesar dos problemas, ela tinha muitos atrativos, era uma cidade dinâmica, né? Então, não seria, eu acho que... a mudança da capital só existiu, me parece, porque foi como resposta a uma determinada crise, a uma determinada situação quase limite, em que JK precisou acionar essa estratégia. Tá? Isso não aconteceu na Primeira República, a Primeira República foi marcada por muitos problemas e tal, a gente sabe disso, mas a Primeira República teve uma certa paz oligárquica. Depois de um período inicial de muitos conflitos militares, revolta da Armada, depois conflitos na cidade do Rio de Janeiro mesmo, revolta da vacina e etc, etc. Você teve um determinado momento de uma certa paz oligárquica, onde os grupos oligárquicos estavam ali em rodízio pelo poder. Então a situação estava mais ou menos equilibrada em meio ao predomínio oligárquico. Então, a transferência da capital não fazia muito sentido. Era só um dispositivo que estava ali na Constituição, mas não fazia muito sentido ali. No tanto que promoveram reformas urbanas importantes no Rio de Janeiro, né? Gastou-se muito para fazer a Avenida Central, né? O Pereira Passos fez uma série de mudanças importantes na cidade, e etc, etc. Então, a própria República, no começo da Primeira República, apesar do dispositivo constitucional de reconhecer a transferência da capital, a própria República investiu maciçamente na cidade do Rio de Janeiro em algumas reformas urbanas importantes, né? Várias reformas urbanas, não só uma, né? Então não havia muito sentido nesse momento. Vargas, também, no período Vargas, né, a cidade do Rio de Janeiro era importante, era a sede do governo, houve muitos investimentos também, então reafirma-se a capitalidade do Rio de Janeiro. Nesses dois períodos, reafirma-se a capitalidade do Rio de Janeiro, né? As obras mostram isso, por exemplo, Presidente Vargas, grande obra, Presidente Vargas, né? Nos anos 40, né? Reafirmando a capitalidade do Rio de Janeiro, a construção daqueles ministérios todos ali no centro da cidade, no Ministério da Fazenda, Ministério do Trabalho, o lindo prédio do Ministério da Educação, tudo é investimento do governo central na capitalidade, na centralidade do Rio de Janeiro. Esse projeto de mudar a capital não fazia muito sentido. Ela podia estar até ali no dispositivo constitucional, mas não fazia sentido para os blocos de poder aqui nesses dois períodos que eu falei. Isso só se deu, a meu ver, em função da crise que eu já mencionei. ou seja, precisava de uma solução nova.

0: nova para enfrentar a crise. Brasília foi a solução nova para enfrentar a crise. É isso que eu acho. Por isso é que o JK acionou essa história, né? E o JK tinha uma coisa interessante também, que ele gostava dessas transformações. O JK foi prefeito de Belo Horizonte, depois, e ele já acionava, ele já percebia, junto à opinião, a importância das obras, a importância do novo, a importância do moderno junto à opinião pública, né? Foi o que ele fez, né? Nos seus governos em Belo Horizonte e depois como governador, né? Então ele percebeu tudo isso, percebeu do potencial que representava, o potencial simbólico, político que representava Brasília para ele, né? Então aí ele foi fundo, né? Em fundo. Brasília é uma... Eles dizem que Brasília é uma espécie de metassíntese do governo dele, né? Dos planos dele. Ele é meta, assim, não é à toa, é metassíntese mesmo, né? Por isso que eu acho que Brasília, a Operação Brasília se deu nesse momento e não anteriormente.
1: Agora, professor, o que dizia a sociedade da época no Rio de Janeiro? Porque perder a capital é perder a centralidade ali, não é? Dos seus olhares, é perder poder, é uma perda de poder. O que a sociedade da época que morava no Rio de Janeiro achou dessa transferência?
0: Essa pergunta é ótima, Bárbara. Dividiu-se, né? Tem muitas divisões aí, né? Por exemplo, né, vamos pensar, alguns grupos achavam interessante tirar, alguns grupos políticos achavam interessante que a capital saísse daqui, porque os grupos políticos locais podiam exercer um domínio mais tranquilo sem as forças federais aqui. Porque o fato de você ser capital tem uma questão, né? O poder central sempre influi na política local. Né? Sempre foi claro, né? É sede de poder, né? Vide lá Washington e vê, né? Vide mesmo Brasília mesmo. O governo federal banca algumas coisas, coloca recursos, mas também cobra. Às vezes até existem capitais onde a população nem votava. Nem votava, sabia? Uhum. Então tem todo um jogo aí. Então, isso aí é uma história longa, não vou me deter demais. Mas, então, havia alguns setores políticos que achavam interessante a mudança da capital por permitir que eles exercessem um poder mais livremente aqui, sem a interferência do poder central. Essa é dos grupos políticos, tá? Tem um jogo na opinião pública. Os partidos meio que se dividem, né? Tem grupos que defendem a permanência da capital aqui, os que questionam o JK, o DN e outros que combatem isso, questionam muito os gastos com Brasília, tudo isso, né? Mas a sociedade carioca meio que se dividiu em relação a isso, sabe? A relação, ela não foi inteiramente contrária, porque JK era uma figura que tinha uma boa popularidade, né? JK, ele tinha um bom diálogo com determinados setores, vários setores, na verdade, tinha uma boa penetração junto aos meios de comunicação também. Ele não era uma figura mais vista como perigosa, como Getúlio, nada disso. Uhum. Né? Quem era visto como perigoso era o Jango, seu vice, né? Mas atua pouco nessa história. Então o JK tinha um prestígio político significativo. Isso ajuda a conseguir apoio para essa ideia. E essa ideia também do novo, de sair da crise, de buscar uma coisa nova, também teve um bom impacto junto à sociedade carioca. Então não houve uma oposição ferrenha por parte de amplos setores da sociedade carioca para a transferência da capital. Alguns achavam interessante por razões estratégicas, políticas, e muitos compraram essa ideia de um país novo, de uma mudança, e etc. E também tem um outro caso aqui que é interessante, porque essa discussão conecta com o destino da cidade, né? O que vai ser do Rio, né? E aí acabou, de alguma maneira, se configurando a ideia de que o Rio vai deixar de ser capital, mas vai ter autonomia política pelo fato de ser uma cidade capital. Então, eu acho que essa discussão é uma discussão que, que está conectada também. Então, isso também podia interessar determinados setores e tal. Enfim, há uma divisão, claro, é um tema polêmico, claro, né? Inclusive, atualmente se discute, há um cientista político que eu acho muito interessante, o Christian Lynch, que defende, por exemplo, a ideia de você manter, fazer duas capitais, né? O Rio voltar a ser uma espécie de capital simbólica, ou ter algum poder, de alguma maneira, alguma função administrativa também, tem gente que defende isso, e etc, né? Mas, enfim, houve alguma divisão na sociedade, claro, é um tema complexo, difícil e tal, mas não houve uma oposição assim, cerrada, ferrenha, tanto que a medida foi aprovar. O JK, outra coisa também, ele tinha apoio político.
1: O senhor falou aí no Christian, eu conheço o Christian, ele é um defensor de que aqui, né, vire uma capital honorária, algo nessa
0: isso,
1: linha, né?
0: É, eu conheço ele também, ele defende.
1: Ele é muito defensor dessa ideia. Porque
0: muito defensor dessa ideia, ele questionou muito a transferência e particularmente ele questionou muito a fusão também, porque o Rio sofre uma outra mudança no plano político-administrativo, né, que é a fusão com o Estado do Rio de Janeiro. Não foi o que foi previsto nesse momento que a gente está conversando aqui, não havia, a cidade do Rio de Janeiro se transformou em Estado, mas mais tarde, em pleno regime militar, a cidade do Rio de Janeiro perdeu a condição de Estado, né, para se transformar na capital do novo Estado do Rio de Janeiro. Né? Aí o Christian também é muito crítico a isso, ele diz que isso impactou muito a cidade, essas transformações, essas mudanças no plano político-administrativo impactaram em demasia a cidade, está aí alguma das razões pelas quais a crise que o Rio vem sofrendo há muito tempo, né? Ele tem essa tese, né? Que eu acho que faz algum sentido, algum sentido, só que eu acho que não há condições de reverter isso, e não sei se, talvez seria interessante para a cidade do Rio de Janeiro um título, né, de capital, não, poderia ser, alguns países têm outras, mais de uma capital, né, a gente experimenta, só que a gente é ruim de experimentação política, né, a gente não é bom de experimentação política, a gente se acha moderninho, mas a gente é bem conservador nessa história de experimentação política, tá? Mas é isso.
2: A gente ainda nem conseguiu se ajeitar direito com a democracia, né, professor? Como

0: retornar em outra oportunidade. Legal.
1: Volte mais vezes, viu, professor?
2: Agradeço muito, um prazer falar com vocês. Estou aqui pensando e falando na hora, assim, mas o tema é bom e o tema é importante e é bom para a gente discutir, sempre discutir questões envolvendo aí a história do contemporâneo do Brasil. Tá bom? Um grande abraço para vocês.
1: Perfeito, um abraço, tchau, tchau.
0: Um abraço, tchau, tchau.
2: Tchau. Tchau.
1: A nossa conversa agora é com o professor Mário Sérgio Brum, do Departamento de História da UERJ, a Universidade do Estado do Rio de Janeiro. Professor, muito obrigada por aceitar o nosso convite para essa conversa.
3: Nada, um prazer conversar, poder participar do programa.
1: Que bom. Professor, Juscelino Kubitschek vai lá, decide numa canetada que a capital passaria do Rio de Janeiro para Brasília, Brasília ainda a ser construída. Como é que isso foi recebido na época pela sociedade do Rio de Janeiro?
3: Na verdade, o projeto é até um pouco mais antigo, né? Uhum. Já se discutia desde o tempo do Império a transferência de uma sede do poder central no interior do Brasil. Mas por tanto tempo assim de ser um projeto, ninguém nunca levou também muito a sério, né? O Juscelino, de fato, ele toma essa decisão, faz parte do plano de metas dele, e Brasília seria uma espécie de meta simbólica, uma meta central de demonstrar, né, a ideia dos 50 anos em 5, de criar uma capital no meio do país para articular melhor as diversas regiões. No Rio de Janeiro, isso daí foi recebido com certo ceticismo, de um modo geral, por todas as forças em disputa ali naquele período, a direita e a esquerda, né? Mas assim, porque o Rio de Janeiro, desde a época da colônia, assumiu seu lugar de centralidade, né, do país. Mesmo quando a gente ainda não era um país, uma nação em si, né, o Rio de Janeiro tinha uma preponderância e durante o Império e República ele era a sede do poder. Não foi bem recebida pela população em geral, não, mas houve muita descrença na época do anúncio.
1: E aí, a partir do anúncio, se tem ali 4 anos para fazer essa transição. Nesse processo de transição, houve alguma resistência, houve alguma forma de embate dessa sociedade ali naquele período para que a capital não fosse transferida para Brasília?
3: As coisas se confundiam um pouco também, né? O Rio de Janeiro, ele, na época ele vivia o período também, junto com o conjunto do Brasil, né? Mas essa industrialização, de fato, acelerada, uma urbanização intensa, a migração do campo-cidade, né? O famoso êxodo rural acontecendo numa escala significativa. Então, Brasília apareceu também para muitos setores, principalmente era uma acusação que pesava sobre Juscelino, né, de ser uma espécie de um desperdício de recursos quando o país tinha outras demandas, ou para particularmente o estado do Rio de Janeiro, tinha outras demandas mais urgentes. O próprio jornal O Estado de São Paulo, que era oposicionista, né, ao varguismo, ao PCD, a essas forças políticas, fez uma campanha muito intensa contra a construção da capital, argumentando que, por exemplo, o Rio de Janeiro era uma cidade com muitas favelas e que se desperdiçava recurso público construindo uma capital ao invés de resolver os problemas reais da capital existente, que era o Rio de Janeiro.
1: Então, nesse momento se faz essa discussão, mas não se toma nenhuma atitude mais, enfim, contundente. Como é que foi para a economia da cidade essa transferência? Quais foram os impactos?
3: Impacto, na verdade, tanto o Rio de Janeiro quanto outras cidades, né, grandes, a própria cidade de São Paulo, existia um processo de desindustrialização, por assim dizer, né? A indústria, pegando o caso do Rio de Janeiro, ela já não crescia ou já não tinha a dimensão que ela teria no começo do século XX. E aí o Rio de Janeiro, ele fica também uma espécie de uma cidade sem uma vocação específica. Porque essa ideia da industrialização, assim que o Rio de Janeiro deixa de ser a capital da República, se persegue essa ideia da industrialização, já que nós não somos mais uma sede administrativa, nós vamos investir na industrialização. O que não aconteceu, né? O impacto no Rio de Janeiro foi significativo nessa perda da máquina pública que existia. Principalmente a partir da década de 70, que é quando se consolida mesmo, né? A partir dos anos... Durante a década de 60, o Rio de Janeiro ainda que não seja mais a capital oficial, ele ainda tem um peso muito grande no governo, no imaginário,

0: E assim, ainda era, de certa forma, uma espécie de capital informal. Vai ser só na década de 70 que essa transição de fato se efetiva, e Brasília capital oficial e na prática, né?
1: Agora, professor, claro, tem aí um impacto econômico, mas tem um impacto simbólico pelo fato do status, né? Aqui havia um status, somos capital, toda uma sociedade aí que, como o senhor mesmo disse, foi responsável aí, de certa forma, para o imaginário do Brasil como um todo, porque desde lá o Império, as decisões eram tomadas aqui. Houve esse impacto simbólico de perda de status, né? Perda da centralidade do poder. O que que essas duas questões estavam em jogo ali naquele momento?
0: Houve sim, esse impacto, eu acredito inclusive que assim, até hoje o Rio de Janeiro meio que não se recuperou desse impacto, né? Porque a gente na cidade do Rio de Janeiro se acostumou muito a ser de fato a caixa de ressonância do país. Né, de ser a cidade que é o cartão postal do país, de ter uma imagem que ainda que ela, a gente sabe que ela não é muito real, mas a gente passa para o exterior, né, uma imagem do que é o Brasil. A gente sabe que o Brasil é muito maior do que o Rio de Janeiro, mas assim, o carioca se vê, né, como uma espécie de espelho do Brasil. Então esse impacto foi na autoestima do Rio de Janeiro, né, para a própria vocação da cidade. Até hoje a gente não se recuperou e não se encontrou exatamente, né? A gente tem diversos projetos, né? Projeto logo depois da transferência, Carlos Lacerda, o Chagas Freitas tentam fazer uma vocação industrial na cidade, isso não acontece. A gente vê, né, a partir do século XXI, essa ideia de uma cidade global, uma cidade de eventos, que também não se consolida, né, não se efetiva, acontece mais como uma tentativa. E então diria que assim, essa perda ainda não foi uma perda resolvida para a cidade do Rio de Janeiro.
1: E nem também da sua identidade política, né? Porque a gente vem ali de Getúlio, você citou aí o Lacerda, grandes nomes da política brasileira estiveram aqui no Rio de Janeiro, fizeram parte, enfim. E o que de um determinado momento isso passou talvez a não ser uma realidade, porque até hoje se fala isso, né? O Rio de Janeiro parece aí, como você mesmo disse, não se encontrou politicamente. A gente nunca, talvez durante muitas décadas depois disso, não tivemos mais grandes nomes de política nacional, né?
0: Tivemos o Bolsonaro, né? Que não é... Parte, pessoalmente, não considero assim, um dos melhores exemplos, né? Mas, de fato, assim, a gente tem uma dificuldade muito grande, que é um legado que ficou também desse grande período da gente ser capital, sede do Império, até sede do Império Português, né? Antes da independência. Mas e quem fala isso não sou eu, né? Um economista querido, Mauro Osório, que o Rio de Janeiro também não se pensa muito, né? A gente acaba se acostumando com essa influência nacional que o Rio de Janeiro adquiriu ao longo de sua história, a gente acaba não pensando muito no Rio de Janeiro em si, nas questões internas, nos problemas internos. Geralmente o debate que acontece aqui é um debate que passa mais pela agenda nacional para uma agenda local e principalmente uma agenda estadual, que a fusão, no caso, ela a partir de 75, né, quando a cidade do Rio de Janeiro, o estado da Guanabara se junta ao antigo estado do Rio de Janeiro, acaba também criando um desequilíbrio muito grande na relação entre essas duas unidades ou na relação da capital Rio de Janeiro com o resto dos municípios fluminense, né? Então, assim, a política do Rio de Janeiro é muito marcada também por essas disparidades, né? Essas dualidades que acho que também impedem a gente também produzir grandes nomes no cenário nacional, né? Salvo algumas exceções.
1: Agora, já que o senhor falou da fusão, o que que a fusão representava? O que que se queria naquele momento quando se pensa na fusão?
0: Também é um projeto antigo, né? A fusão e na verdade a fusão ela é um projeto também de integração da cidade do Rio de Janeiro, de articular duas regiões, né? E aí essa talvez tenha sido até mais polêmica que a transferência da capital, né? Por incrível que pareça, pelo menos aqui na cidade do Rio de Janeiro. Enquanto a cidade do Rio de Janeiro, ao deixar de ser capital, existe uma certa nostalgia, né, a fusão ela acaba criando um discurso muito de que foi a fusão que foi o grande prejuízo para o Rio de Janeiro, porque a fusão, ela de fato, ela causa desequilíbrios, ela é quase como se fosse ela é pensada por parte da sociedade, né? Como se fosse o golpe final na perda de prestígio do Rio de Janeiro, que é corroborado que o Faria Lima, que foi o governador que assumiu um poder no processo da fusão, ele falou que o Rio de Janeiro seria tratado como mais um dos municípios, que é a cidade do Rio de Janeiro, né? Seria tratado como mais um dos municípios do estado, quando na verdade o Rio de Janeiro precisava de fato de alguma compensação pela perda, não do fato de ser capital, não do status de capital, mas pela perda da máquina administrativa ter saído da cidade. Isso impactou a economia, isso traz prejuízo sem dúvida, e devia ter sido pensado alguma forma de transição. Então a fusão, ela pensa muito numa articulação econômica, né, que a gente vê pela ponte Niterói, pela parte da integração da cidade do Rio de Janeiro com a região metropolitana, mas muito pouco sai do papel, muito pouco foi feito, e até hoje, na verdade, né, entre os próprios municípios da região metropolitana, não se pensa eles no conjunto, até a própria circulação entre essas cidades é uma circulação muito complicada, né? Até hoje também isso não foi resolvido.
1: Tem pesquisadores, como o Christian Lynch, aí da própria universidade em que o senhor atua, que é a UERJ, né? Mas ele vai mais um campo da ciência política, e ele defende a ideia, já ouvi o professor Christian falando, de que o Rio de Janeiro deveria se tornar meio que uma capital honorária, enfim, por tudo que ela representou lá atrás. Porque na concepção dele, se eu não me engano, ele diz que esse status a gente perdeu, nunca mais recuperou, e daí exatamente perdemos o rumo. O que o senhor acha disso? Assim, teríamos como ser uma capital honorária ou, enfim, uma vice-capital, né? Se é que a gente pode pensar assim. Enfim, o que representaria algo que desse o Rio de Janeiro o lugar que ele já teve?
0: Eu não sei se a gente precisaria ter um título específico, né? Eu acho que é reconhecer de fato o peso que o Rio de Janeiro tem na história e na projeção do Brasil para o resto do mundo, né? Quando o mundo pensa no Brasil, de fato, passa pelo Rio de Janeiro, e uma espécie de compensação também. Se a gente pensar assim, o Rio de Janeiro, ele não precisa ter mais privilégios que outras cidades do país, né? Outras capitais, as diversas cidades que existem no Brasil. Mas, assim, existe a necessidade de um tratamento, até pelas perdas históricas que o Rio de Janeiro teve, de olhar com mais carinho, sim. Né? O Rio de Janeiro é uma cidade que ela precisa receber mais atenção do governo e ter mais equilíbrio nessa relação entre o que a gente arrecada e o que é destinado para cá. Né? Isso daí também é uma relação um pouco desequilibrada. E principalmente, né, comparando com os projetos sucessivos que aconteceram no Rio de Janeiro, né, o próprio projeto das Olimpíadas de 2016 não foi um projeto só da cidade do Rio de Janeiro, foi um projeto muito custoso, que consumiu muitos recursos, mas que não era um projeto só da cidade, né, era um projeto que envolvia governo do estado e governo federal na ocasião, e que foi um gasto enorme de recurso, que faz falta. Então, se o governo federal e a própria sociedade brasileira olhasse com mais carinho para o Rio de Janeiro, não sei se a gente precisaria de um estatuto específico, né? Mas pelo menos assim, uma compreensão de que o Rio de Janeiro precisa de algumas reparações históricas.
1: E uma delas seria essa, né? O fato de ter sido uma capital e que houve aí essa ruptura, se é que a gente pode chamar assim, em que toda uma economia foi afetada, e daí em diante os processos de recuperação se deram de forma, e a gente pode falar, meio atabalhoadas, né?
0: Sim, exatamente, né? Porque é isso, a gente perde essa dimensão administrativa, como eu falei, né? Uhum. Tem um impacto muito forte na economia da cidade, né? Quando você começa a transferir Ministério, Câmara de Deputados, Senado, toda a mão de obra que envolve de assessores parlamentares, de funcionários, você começa a transferir sede de estatais para Brasília, Banco Central, a sede do Banco do Brasil, da Caixa Econômica, enfim, as várias estatais se mudam para Brasília, isso traz um impacto enorme na cidade, né? de arrecadação, de, enfim. E, de fato, tudo isso foi feito dessa maneira trabalhada, sem que fosse feito um planejamento, uma compensação, uma mitigação de danos, né?
1: Uhum.
0: Nesse sentido, o Rio de Janeiro precisaria realmente, seria feita uma justiça histórica com a cidade do Rio de Janeiro.
1: A gente pode dizer, a gente já estava falando disso, queria até retomar, desse impacto também nessa formação política do Rio de Janeiro. Ao perder esse status, a gente talvez tenha perdido também o timing dessas, né, dessa construção política e da formação de novos políticos. Por que que eu digo isso? O senhor citou aí o Bolsonaro, que é um produto do Rio e que ganha uma projeção nacional, mas quando a gente olha também para os governadores, os nossos últimos, a gente teve aí episódios muito complicados do ponto de vista da ética, porque vimos governadores presos, envolvidos com uma série de questões, né, ilegais. A gente está vendo aí de novo o Cláudio Castro tentando aí se sobreviver diante das inúmeras questões que estão sendo envolvidas com o nome dele. Enfim, a gente tem um conjunto, já ouvi essa pergunta para mim, professor, eu vou devolver para o senhor. Por que que o Rio de Janeiro tem produzido políticos com espectros muito ligados à questão da violência, né? A violência, o mote, né, de vamos resolver esse Estado armado, enfim, com discursos muito bélicos e, ao mesmo tempo, paralelamente, tão envolvidos aí com questões de ética. Será que isso também teve impacto na nossa construção política? O fato da gente ter, olha, vai todo mundo lá para Brasília, não vem mais ninguém para cá, e as discussões sobre essa política cotidiana, não estou falando de política partidária, ficaram aí esvaziadas aqui no nosso estado. Não sei, estou aqui fazendo pensata junto com o senhor.
0: Isso aí é difícil a gente precisar o quanto disso tem da saída da capital, né? Mas, de fato, a gente tem aqui algumas pistas para a gente poder investigar e pensar como sociedade, né? Não é uma resposta fácil. A fusão, ela criou, assim, algumas zonas nebulosas, né, ao longo do período, né, de lá para cá, né, de atribuições. Então você junta, por exemplo, forças de segurança distintas. Então você tinha uma presença aqui do Rio de Janeiro na capital, uma certa autoridade, já ainda no final da década de 50, que se criam forças policiais subordinadas diretamente ao exército, que aí dá origem, né, a várias, e você percebe, né, uma linha, né, de continuidade entre essas forças e aparatos policiais hoje em dia, e entre outros grupos paramilitares. Então, isso também ajuda a explicar um pouco, tanto essa, uma espécie de um descontrole, né, na segurança de um lado, e do outro um clamor pela política de guerra, de extermínio, que na verdade são duas faces da mesma moeda, né? A gente tem pouca, assim, institucionalidade na questão da segurança, né, uma espécie de vale-tudo, que produz, né, por um lado, uma máquina de violência, por outro, né, esses políticos que, em nome dessa insegurança, em nome dessa violência, se apresentam como salvadores ou como pessoas que... Né, e é uma máquina que se alimenta, né, está se retroalimentando desde a ditadura militar, né, de grupo de extermínio, milícia, jogo do bicho, né, são diversas partes, assim, como eu falei, que você consegue fazer alguma linha, assim, algumas ligações entre diversos grupos com facilidade.
1: Agora, professor, pensando aí nessa identidade do Rio de Janeiro, né, lá o senhor falou, né, acabou, ela tinha uma identidade clara de ser uma capital, de ter um funcionalismo público funcionando em torno disso, e aí ela tenta ali, né, vamos lá, agora a gente vai ser indústria, vai ser, o que que a gente pode dizer hoje dessa cara institucionalizada do Rio de Janeiro? A gente foi para que lado e aonde a gente chegou?
0: Acho que a gente ainda busca, acho que a gente não conseguiu ainda ter um rumo definido, né? Porque a gente tem, assim, de fato, né, a cidade do Rio de Janeiro, ela continua com essa vocação turística, ela tem o potencial, né, de cidade de eventos, dos grandes eventos que acontecem aqui, né, que permanece nessa agenda de shows, assim, que a prefeitura tem feito ultimamente. A indústria, né, se você começar a pensar a indústria, articular a indústria, numa escala regional, numa escala estadual, nós temos uma indústria de petróleo e gás muito forte, nós temos uma capacidade de criar uma indústria ligada a Fiocruz, uma indústria medicinal, né, produção de remédios ainda também muito forte, mas assim, são projetos, eu acho que a gente não precisa escolher A ou B, a gente pode pensar em políticas articuladas, né, não é só turismo, não é só evento, não é só indústria, né, mas o que a gente precisa pensar de fato, e é assustador como essas eleições para o governo do estado, elas não fazem isso, é muito ruim, né, mas pensar em rumos, né, em políticas sustentáveis, duradouras, né, que não seja efêmera, né. Mais uma vez, assim, a gente vê muita discussão política sobre o crescimento do estado, desenvolvimento, muito alheia, porque a gente se pauta somente, mais uma vez, nessa questão da segurança, que é claro que é uma questão urgente, uma questão que nos preocupa, mas ela assume uma centralidade e que ela assume centralidade a várias eleições sem mudar muita coisa, né? Pelo contrário, cada vez pior. A gente precisa também repensar uma discussão de desenvolvimento do estado e da cidade como um todo, né, integrados.
1: Eu vou aqui fazer uma proposta, na verdade é um exercício só de imaginação, porque é claro, não temos isso, não vamos mudar essa realidade, a capital é sim Brasília, mas e se ela não tivesse sido transferida, a capital né, para Brasília, do país para Brasília, fazia sentido permanecer no Rio de Janeiro, né, sendo o Rio de Janeiro um estado importante, mas ainda, vamos dizer, pequenos em proporção, enfim, né? Ainda um estado também que estava também em construção. O senhor acha que fazia sentido manter aqui?
0: Acho que fazia, né? Até a gente não faz muito isso aqui no Brasil, né? Os americanos fazem bastante isso, a ideia da história contrafactual, né? E se? Acho que o Rio de Janeiro mas é legal, é um exercício legal, eu gosto. Acho que o Rio de Janeiro, pela importância de fato, pela tradição, né, pelo histórico de mobilizações que nós temos e pela própria configuração da cidade, eu me lembro de um professor que eu tive na faculdade, já idoso, já faleceu, ele falava que você andava pela rua e você via o Getúlio Vargas ali no quintal do Palácio do Catete, né?
1: Sim.
0: Então Brasília, de fato, tem essa dimensão muito fria, essa dimensão muito daquele urbanismo, né, do modernismo Lúcio Costa, do afastamento. Eu acho que isso cria, sim, um efeito, né? É uma coisa assim, onde os poderes circulam de carro, são rapidamente isolados, né? Eu acho que a presença da dimensão humana no exercício do poder, na política, eu acho que de fato, e sendo a cidade do Rio de Janeiro uma cidade que o povo carioca tem esse perfil acolhedor, tem esse perfil mais quente, né? Tem esse perfil mais de virar e falar mesmo, eu acho que teria tido algum impacto, sim. Um exercício contrafactual de imaginação, a gente pode pensar que talvez estivéssemos melhor hoje em dia.
1: O São Paulo vai dizer que seria São Paulo, Minas vai dizer que seria Minas, o Nordeste vai dizer que seria qualquer estado nordestino, para tirar aí a centralidade do Sudeste, enfim. É claro que a gente está aqui fazendo um exercício de imaginação e até lúdico, né, para poder pensar, mas obviamente ser a capital seria aí talvez um espaço de disputa. Seria não, e é, né? Agora, eu já ouvi, por exemplo, já conheço uma pessoa que fazia uma pesquisa que eu achava muito interessante a pesquisa dela. Ela queria construir qual é a memória do entorno do Palácio do Catete, quando ele, se ainda ela conseguisse achar pessoas que viveram naquele momento, um pouco da construção da memória do entorno do Palácio, porque o que que é você morar, né, e viver, se você viveu aquele período, olhando para o Palácio do Catete, né, é algo também de imaginação. Claro que, porque memória, ela não é fidedigna, vai ter a sua construção ali, do quanto isso poderia nos trazer também essa imagem, né, da vivência em torno do palácio, o que que é viver em torno do poder, né?
0: Exatamente, e daí, né, as pessoas, a gente vê nas crônicas, na memória, né? A vida ali ao redor da Cinelândia, perto ali do Senado, né? Perto ali da, né? Os políticos, grandes políticos, assim, conheciam cantores e cantoras. Então, assim, uma sociedade mais, menos isolada, né? Acho que menos oculta, menos escondida, né? Tava tudo ali muito à vista, ainda que esse poder não fosse facilmente acessado porque era mais pobre, né? Mas pelo menos assim, saía da sessão parlamentar e ia ali para um cassino, para um restaurante na Cinelândia, né? Era mais comum isso.
1: E você tinha mais contato do poder e da sociedade, algo mais real, diferentemente de Brasília, que você só vai ter contato com esse poder se você tiver a possibilidade, talvez, de entrar ali no Congresso, algo que não é muito fácil, né? Você tem que passar por uma série de barreiras, impedimentos para você chegar lá dentro. É por aí, né?
0: É, exatamente. E tudo de automóvel, né? Quando você precisa ir, você não consegue ir a pé também, né?
1: É. E tem uma outra questão também, se você for pegar por vários ângulos, tem a questão da moda, né? Muito se diz que a moda no Rio de Janeiro se perdeu, e aí muitas aspas nisso, a partir do momento que você parou de usar, né, um traje mais, digamos, condizente com aquele período ali, que era o período do poder, né? Do poder construído aqui na cidade do Rio de Janeiro, né? Eu tô aqui pegando vários ângulos, porque essa não é algo fácil, obviamente não. Eu imagino que isso tenha sido uma decisão lá atrás, não tão fácil também, e a parte da recepção da sociedade diante de uma decisão como essa do Juscelino, se foi correto ou não, né? Não adianta a gente agora discutir aqui, mas do quanto isso teve impactos em vários campos, na economia, nos costumes, enfim, para a sociedade que vivia no Rio de Janeiro naquele momento e os reflexos disso até hoje na sociedade, né?
0: É verdade. Aí a ideia, né, do, assim, o Rio de Janeiro, uma ideia muito presente, aquela coisa da nova CAP, né, que seria a nova capital,
1: uhum.
0: Rio de Janeiro seria a bela CAP, né, manteria, né, a sua importância a partir da tradição e da dimensão simbólica que o Rio de Janeiro sabia que tinha, e de fato tinha, mas o golpe foi mais forte, né, em todos os sentidos.
1: Professor, muito obrigada pela sua disponibilidade em conversar com a gente aqui do Virada de História. Foi um ótimo papo sobre o Rio do passado e o Rio que temos hoje, que herdamos, e talvez aí o Rio que queremos construir para o futuro diante do que ele tem hoje e do que a gente é capaz de produzir a partir desse cenário atual, né?
0: Eu que agradeço pelo convite, sempre é um prazer poder falar, participar. Eu agradeço aí aos ouvintes também e sempre à disposição, tá?
1: Tá certo. Professor Mário Sérgio Brum, do Departamento de História da UERJ, a Universidade do Estado do Rio de Janeiro. Foi uma ótima conversa. Até a próxima.
0: Até a próxima. Obrigado.
1: Tchau, tchau.
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1: E aí, ouvintes do Virada, vamos pegar a visão do que representou para o Rio de Janeiro a transferência da capital para Brasília? Olha, não foi só uma mudança geográfica, a gente viu aí. Foi um divisor de águas socioeconômico para o estado. Da noite para o dia, a cidade do Rio de Janeiro perdeu o status de Distrito Federal, viu esvair a máquina burocrática que sustentava milhares de empregos, serviços e arrecadações de impostos. O que se seguiu nas décadas posteriores foi um esvaziamento econômico e financeiro profundo, com a migração de grandes empresas, bancos e investimentos privados para outros centros, especialmente para São Paulo. Vamos analisar aqui o prejuízo em números. Os dados impressionam. Estudos econômicos apontam que nas décadas seguintes à mudança, a participação do Rio de Janeiro no PIB nacional despencou de forma alarmante. Sem o suporte do governo federal e sem investimentos compensatórios robustos, segundo nosso segundo entrevistado, foi um erro histórico que pouquíssimas nações que mudaram suas capitais cometeram. O Rio herdou uma infraestrutura pesada, mas perdeu a receita para mantê-la. Esse vácuo econômico alimentou diretamente a crise fiscal e o avanço, claro, da violência urbana que a cidade enfrenta até hoje. Foi tanto dinheiro que agora existe aí uma proposta para se criar uma PEC da reparação. Essa proposta está sendo encabeçada pela bancada de parlamentares do Rio de Janeiro e é uma proposta de emenda à Constituição que surge aí como um mecanismo de justiça histórica. A ideia central é fazer com que a União reconheça o prejuízo e divida com o Rio parte dos recursos federais que hoje vão exclusivamente para Brasília. Os defensores da proposta argumentam que o fundo não é um privilégio, mas sim uma correção tardia de um erro de planejamento que sufocou o desenvolvimento do estado. O que eles alegam é que, mais do que olhar para o passado com nostalgia e discutir perdas de 1960, a PEC da reparação quer pensar no futuro do Rio de Janeiro, é desenvolver uma espécie de devolução para a antiga capital a capacidade de investir novamente em segurança, saúde, educação e infraestrutura, permitindo que não só a cidade, mas como o estado possa reencontrar o protagonismo e voltar a crescer de forma sustentável. E já que eu prometi, vamos falar em números. A ideia que a PEC propõe é de que seriam aí devolvidos ao Rio de Janeiro, investidos no Rio de Janeiro, 70 bilhões ao longo de uma década, como forma de reparar o fato de a capital ter saído daqui do Rio e ido para Brasília lá nos anos 60. Vamos esperar, vamos acompanhar, ainda tem muita água para rolar. 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Obrigada pela companhia de sempre, um forte abraço e até o próximo Virada de História.
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7: Olá, bom dia! Sextou, finalmente! Você está na Rádio Sputnik, ouve aqui na Metropolitana FM 80.5. Sexta-feira, 18 de setembro de 2026. A gente convida você a partir de agora acompanhar o Manhã em Foco, que traz para você notícias do país, do mundo, do nosso Rio de Janeiro. Comigo, Kelly Muniz, e com o Arthur Neto aqui ao meu lado. Bom dia, Arthur. Boa sexta.
8: Bom dia, Kelly Muniz. Bom dia aos ouvintes. Sejam muito bem-vindos e já cheguem participando, viu, do nosso programa. Manda sua mensagem para cá. O nosso WhatsApp é o 21 980650066. 21 980650066, para quem tá assistindo a gente por vídeo, ó. Tá bem aqui embaixo o númerozinho ali, é só você anotar e mandar a mensagem pra gente. Como é que você participa? Do jeito que você quiser. Manda dúvida, crítica, sugestão de entrevista, inclusive, né? Fala de algum tema aí, você quer que a gente entreviste alguém, a gente vai correr atrás. De repente, se você der uma sugestão aí de entrevistado, mesmo que a gente não consiga, a gente vai buscar alguém que fale sobre o assunto, pelo menos para poder atender o seu pedido. É importante a gente saber o que você quer, o que você gosta, que aí você nos ajuda a construir o nosso noticiário. Hoje é sexta-feira.
7: Maravilha.
8: 18 de setembro de 2026. E em destaque no Manhã em Foco de hoje, Vorcaro reservou mansão de 250 milhões de reais para Cássio Nunes no Carnaval.
7: Brasil aumenta cerco a comércio irregular de celulares. Receita anuncia a inclusão do e-mail na nota fiscal.
8: No cenário internacional, o PIB argentino recua 0,6% no segundo trimestre e o país corre risco de recessão técnica.
7: Donald Trump ameaça a União Europeia por aproximação com o Canadá.
8: Após intenso tiroteio, o policiamento é reforçado em Jacarepaguá, na zona oeste do Rio de Janeiro.
7: Duas crianças de 3 anos são atacadas por pitbulls no Rio. Uma delas morreu.
8: Nas entrevistas do dia, vamos falar sobre a relação entre Brasil e Estados Unidos, que ganhou um novo capítulo de tensão. Em um documento enviado ao Congresso americano e assinado pelo presidente Donald Trump, a Casa Branca afirmou que o governo brasileiro tem falhado no combate ao primeiro comando da capital, o PCC, e ao Comando Vermelho, organizações que os Estados Unidos classificam como terroristas. O governo brasileiro rejeitou a acusação e afirma que tem adotado diversas medidas contra o crime organizado, incluindo a lei antifacção, operações policiais e ações de combate à lavagem de dinheiro, ao tráfico de armas e às redes de financiamento das facções.
7: Uma pesquisa nacional realizada pela Ipsos, a pedido do Observatório do Clima, mostra que a crise climática entrou de forma significativa nas expectativas dos brasileiros para as eleições de 2026. 91% dos entrevistados consideram importante que os candidatos apresentem propostas para enfrentar as mudanças climáticas. Para 62%, isso é muito importante. Ao mesmo tempo, o clima aparece apenas em em nono lugar entre os principais problemas do país, citado por 19% dos entrevistados, atrás de segurança pública, custo de vida, violência contra as mulheres e saúde.
8: A cachaça é muito mais do que um ingrediente da caipirinha. Ela faz parte da história, cultura, música, da literatura e das tradições brasileiras e também é um produto que envolve tecnologia, inovação e uma importante cadeia industrial. Esse universo é tema da exposição O Brasil na Garrafa, Cachaça, Identidade, Cultura e Tecnologia, em cartaz na Casa Firjan, até 8 de novembro. A mostra destaca a cachaça como símbolo da identidade brasileira, apresenta as etapas de sua produção e também chama atenção para a qualidade da produção fluminense e para o protagonismo das mulheres nesse setor.
7: Tudo isso e muito mais a partir de agora no Manhã em Foco, na Rádio Sputnik.
6: 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Amanheceu assim.
7: Amanheceu assim, tá nublado, mas não tem previsão de chuva. Olha aí, já é um ponto positivo. Vamos lá, um dia de cada vez. Não vai ter aquele solão que todo mundo gosta, né? Aquele solzão gostoso que o carioca gosta, praia. Não, ainda não dá, galera.
8: Mas dá pra lavar roupa, será?
7: Ah, dá pra lavar, dá pra secar nesse mormaçozinho aí. Pelo menos não tem chuva, beleza, né? Dá então pra botar no varal, pegar um vento, né? Porque roupa secada sem vento também fica com
8: é horrível.
7: Um cheiro ruim, né? Nossa, um cheiro de cachorro molhado, né? Pois é, sexta-feira, de acordo com o Alerta Rio, tem aí o posicionamento de um sistema de alta pressão influenciando o tempo na capital fluminense. O céu fica, assim, nublado e encoberto, mas não tem previsão de chuva. Os ventos estarão moderados, olha aí, para secar a roupa. Há pontualmente fortes aí em alguns períodos do dia, a partir da tarde especialmente, podendo chegar até 76 quilômetros por hora. A máxima prevista para hoje, a temperatura máxima, é de 26 graus. E a gente traz aí, como é sexta-feira, uma previsão para o fim de semana para você já se programar. Então, amanhã, sábado, o céu vai ficar nublado, a parcialmente nublado, também não tem previsão de chuva, ventos de moderado a forte, temperatura em elevação, a máxima chega em torno dos 29 graus. Não é um calorão, mas já é, né? Já tá quentinho já e dá para também secar a roupa, aproveitar aí. No domingo, céu parcialmente nublado a nublado, aí sim a gente tem novamente risco de chuvisco, chuva fraca isolada, mas é a partir da noite, viu? Durante o dia, manhã e tarde, o domingo fica com céu nublado, mas sem chuva, só à noite mesmo que ela pode vir aí fraquinha em alguns pontos da cidade. A temperatura vai estar estável e a máxima prevista para o domingo é de 30 graus, mínima de 15 graus, tá, pessoal? Tanto para o sábado quanto para o domingo, temperatura aí da madrugada, né? Mas máximas 29 sábado, 30 graus no domingo. 8h34.
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8: Para falar de trânsito com informações do Centro de Operações da Prefeitura do Rio de Janeiro, a Avenida Brasil, viu, sentido centro, apresenta trânsito intenso com pontos de lentidão desde a altura de Irajá até a Parada de Lucas e lentidão com retenções no trecho entre a Penha e São Cristóvão. No sentido Zona Oeste, trânsito lento com retenções desde a altura de Vigário Geral até Coelho Neto. Na Ilha do Governador, Estrada do Galeão, trânsito intenso nos sentidos Portuguesa e Linha Vermelha, na altura da Praça do Avião e da Rua Vístula. Na Estrada da Cacuia, tráfego intenso na altura do Cemitério da Cacuia, nos sentidos Cocotá e Jardim Guanabara. Tem um caminhão enguiçado no trecho da Fazenda Botafogo, ali na Avenida Brasil, viu? No sentido Zona Oeste, uma faixa está ocupada próxima à estação do BRT Fazenda Botafogo, por causa desse caminhão enguiçado. Trânsito apresenta lentidão no trecho com reflexos a partir de Irajá. Agora, 8h35.
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7: Agora, 8:36, a relação entre Brasil e Estados Unidos ganhou um novo capítulo de tensão. Em um documento enviado ao Congresso americano e assinado pelo presidente Donald Trump, a Casa Branca afirmou que o governo brasileiro tem falhado no combate ao primeiro comando da capital, o PCC, e ao Comando Vermelho, organizações que os Estados Unidos classificaram como terroristas. O governo brasileiro rejeitou a acusação e afirma que tem adotado diversas medidas contra o crime organizado, incluindo a lei antifacção, operações policiais e ações de combate à lavagem de dinheiro, ao tráfico de armas e às redes de financiamento das facções. O Brasil não aparece na lista formal dos Estados Unidos de principais países produtores ou de trânsito de drogas. A crítica ao governo brasileiro aparece na parte narrativa do documento. E para a gente entender o peso dessa declaração e as consequências para a relação entre os dois países, vamos conversar agora com Carlos Ranulfo Félix de Mello, cientista político da Universidade Federal de Minas Gerais, a UFMG. Bom dia, Carlos Ranulfo, bem-vindo à Rádio Sputnik e obrigada aí por aceitar nosso convite para a gente conversar sobre esse tema.
2: Bom dia, Kelly, bom dia, ouvintes.
7: Carlos, o que significa diplomaticamente os Estados Unidos dizerem que o governo brasileiro está falhando no combate ao PCC e ao Comando Vermelho?
2: Olha, acho que é mais uma atrapalhada dos Estados Unidos nesse tensionamento que vem já de algum tempo, né? Diplomaticamente, como a própria diplomacia brasileira já reconheceu, já disse, o Brasil não tem sequer que responder, sequer que levar em consideração o que foi dito, porque não consta no o Brasil não está na relação dos países que tem falhado, é uma narrativa, como um comentário à margem do documento, né? Então não há uma interpelação, juridicamente não tem nenhum sentido o comentário que é feito lateralmente. Então, esse comentário, aliás, é muito interessante o documento, porque parece que a Venezuela sai da relação dos países onde se deve ter preocupação com relação ao tráfico. E nada aconteceu na Venezuela para tirá-la, né? O que aconteceu na Venezuela foi o sequestro do presidente e os Estados Unidos assumiu o controle do petróleo. Com relação a como é que os cartéis funcionam na Venezuela, continua na mesma, não mudou nada. Igual o presidente da Venezuela, não há nenhuma mudança na Venezuela. Então, ou seja, como os Estados Unidos agora controlam o petróleo, não tem mais problema lá. Então, o documento em si já é uma atrapalhada. E um comentário quase que extraoficial não merece sequer resposta. Então, é mais uma estocada, vamos dizer assim, dos Estados Unidos, então, e tem dado já desde o ano passado, política, né, com um objetivo, eu diria um objetivo meio mal pensado, né, de interferir, de dar munição para a oposição aqui nas eleições brasileiras. Né? Quer dizer, como a segurança é um tema importante, isso para a população, um tema que está na pauta, você vê uma observação como essa, dizendo que o Brasil tem falhado no combate ao PCC e ao Comando Vermelho. Então, é isso. Acho que não deve ser levado muito a sério, né, essa afirmativa. Como o Marco Rubio já disse que o Brasil não é um país amigável, já disse isso. Aquela primeira manifestação do Trump sobre nas tarifas de 2005, onde ele exigia que se suspendesse a perseguição a Jair Bolsonaro, não se pode levar isso a sério. Né? Assim como não se pode levar a sério a lista de exigências absurdas que os Estados Unidos queriam impor ao Brasil, e mexia com o PIX para defender os meios de pagamento da Visa e Mastercard, e que estabelecer determinações sobre compra de aviões, determinações sobre como lidar com materiais minerais raros, ou seja, é um negócio completamente, como se o Brasil fosse um quintal, né? O objetivo dos Estados Unidos hoje é transformar a América Latina no seu quintal. É os Estados Unidos da América, né? Tudo é América. E então a intenção mal confessada, né, do senhor Marco Rubio, assinado pelo Trump de vez em quando o Marco Rubio atua com autonomia, é facilitar a vitória da família Bolsonaro aqui, que aí ficaria mais fácil de você transformar a América Latina num imenso... É isso. Fora isso, não há o que se preocupar, né? Nós ficaríamos preocupados se começassem a aparecer drones norte-americanos aqui. Por enquanto, não apareceram.
8: Bom dia, Carlos. Arthur falando com você agora.
2: Bom dia.
8: O governo brasileiro, inclusive, né, rejeitou essa acusação e citou operações, né? Falou da lei antifacção, medidas contra a lavagem de dinheiro. Essa é uma resposta, vamos dizer assim, à altura? São ações que, de fato, tiveram êxito, né? Como é que você vê essa questão? Teve também a operação carbono neutro, né? O carbono zero, na verdade. Enfim, é uma declaração que consegue rebater ou frear essa jogada política estadunidense, ou não tem tanto impacto assim?
2: Não, eu acho o seguinte, é fato, né, que o crime organizado, o Brasil, particularmente PCC e Comando Vermelho, vem crescendo ao longo de décadas. Isso é um problema que o Brasil não conseguiu resolver, né? E tem que ser visto sob uma ótica mais ampla, né? E não sob a ótica do último governo, desse governo, do governo Lula. Há, por exemplo, o fato de que durante o governo Bolsonaro se distribuiu arma pelo país afora, e muitas dessas armas foram explodir os clubes de caçadores, os CACs, e por aí as armas se expandiram e foram cair na mão de milícias e por aí vai. Então eu acho que tem um problema real, é um problema do governo federal e das polícias estaduais. Temos que lembrar sempre que pela Constituição a responsabilidade sobre segurança é dos estados, né? E é muito sintomático, por exemplo, que a PEC da Segurança Nacional, né, que o governo enviou ao Congresso, foi boicotada pela oposição sob o argumento de que haveria uma interferência da Polícia Federal nas polícias militares. Olha, o que a PEC propõe, e ela está lá para ser votada ainda, é uma coordenação mais efetiva, um sistema nacional de segurança. A oposição foi contra. Né? E qual que é o sucesso de estados como Rio e São Paulo, que são o berço do Comando Vermelho do PCC? Nenhum sucesso. Então, a culpa, vamos dizer assim, de Comando Vermelho e PCC terem crescido, não é do governo federal, ou dos governos federais só. É o fato de que nós não temos um sistema de segurança integrado nacional, e esse é um objetivo inicial do governo nessa PEC. Agora, outra coisa é que os Estados Unidos não ouvem o que você... Não existe diálogo com os Estados Unidos. Não existiu na questão das tarifas, não existiu. Nas tarifas de 2025, nessas agora de 2026, quer dizer, se estabelece as tarifas, abre-se uma negociação, o Brasil argumenta, e eles não ouvem nada. A mesma coisa na questão da segurança. O Brasil enviou em maio, né, toda uma série de propostas, tal, retorno, nenhum, zero. Pouco tempo atrás, o produtor do filme Dark Horse falou que não abriria as contas da produção, só abriria se a justiça americana autorizasse. Por que o dinheiro foi para os Estados Unidos? Porque sabe-se que ali é difícil seguir o dinheiro, né? Não vai haver nenhuma cooperação dos Estados Unidos para seguir o dinheiro, né? Ou seja, para seguir um processo de lavagem de dinheiro e evasão de divisa nos Estados Unidos, se ele envolve a família Bolsonaro. É simples. O que nós temos é puramente um governo como dos Estados Unidos, e como o governo Trump, que está disposto a fazer qualquer coisa. Recomendo a leitura hoje da coluna da Folha de São Paulo, da Laura, e fala da denúncia de um juiz norte-americano sobre o golpe, o possível golpe em curso, se o Trump perder as eleições agora de novembro. A tentativa de melar a diplomação de deputados norte-americanos eleitos e paralisar o processo por meses e meses a fim. Isso está em discussão. Está em discussão um golpe nos Estados Unidos. Né? Do governo Trump pode-se esperar qualquer coisa. Qualquer coisa. Então, eu acho que o Brasil está fazendo o que tem que ser feito. Esse ano, você citou, né? Nós tivemos aquela operação dos postos de combustíveis, que está em investigação, tem custo, que está estrangulado. Né? Agora, temos várias operações que têm estrangulado, procurado estrangular financeiramente o crime organizado. E tem que continuar. Agora, tem que haver uma cooperação entre o governo federal e governos estaduais. Mas acontece que os governos estaduais boicotam o governo federal por uma questão ideológica. Né? E em São Paulo, principalmente. Então aí fica difícil.
8: Só para corrigir aqui o nome da operação, que eu errei duas vezes. Falei com carbono zero, depois...
9: Carbono outro, neutro.
8: Carbono neutro e é carbono oculto.
2: É, carbono oculto, exatamente.
8: Pois é.
2: Exatamente.
7: E, professor, PCC e Comando Vermelho atuam em diferentes regiões e têm conexões com redes internacionais, né? Até que ponto o combate a essas facções depende hoje de uma ação conjunta entre países? Porque o Brasil já até propôs, né, essa cooperação em inteligência com os Estados Unidos e assim, se houve essa iniciativa de aproximação por parte do Brasil, por que está acontecendo essa nova crítica também da Casa Branca? A gente fica meio perdido aí com essas informações, né?
2: Não, mas é isso, né? O Brasil, como eu disse, né? Tem meses, o Brasil sempre, inclusive sempre houve uma cooperação. É, a cooperação Brasil e Estados Unidos no campo da inteligência policial sempre fluiu bem. Ela está deixando de fluir agora, porque existe um viés ideológico forte no governo Trump. Né? Então, esse é o problema. O Brasil enviou propostas, tem enviado, é impossível combater. O crime organizado hoje, principalmente o PCC, é de fato uma organização internacional. Você não combate isso. Né? Agora, os Estados Unidos, qual que é o discurso dos Estados Unidos? Querem combater isso na América, mas ao modo colonialista. Né? Quer dizer, ou seja, com o controle total dos Estados Unidos sobre as operações. Né? E aí não dá. Né? Isso aqui, você não pode tratar os países da América do Sul como repúblicas, como apenas lugares onde os Estados Unidos vão pousar seus aviões e começar a caçar bandidos. Não é assim. Existe soberania. Para o Trump, esse negócio é completamente ridículo. Ele sugeriu anexar o Canadá. Um presidente que sugere anexar o Canadá, você vai esperar o quê? Vai esperar o quê de um presidente que sugere anexar o Canadá e fala que vai tomar a Groenlândia? Não há o que esperar, A única coisa que nós podemos esperar é que ele seja rapidamente impedido. Né? Como, aliás, vem sendo progressivamente. O Trump fez várias tentativas de mudar a legislação, o sistema eleitoral nos Estados Unidos, mas tem sido barrado, né? Nos tribunais, ele está desesperado, ele pode perder a eleição. Não é isso, é preciso cooperação internacional, sempre houve cooperação internacional entre o Brasil e os Estados Unidos, mas as relações estão tensionadas propositalmente pelo governo Trump, né? Mais especificamente ainda, porque quem cuida disso é Marco Rubio. Que é um postulante à presidência, né? Próxima eleição nos Estados Unidos, né? E que tem uma visão, assim, catastrófica, né? Sobre como lidar com a América Latina, né? A visão da doutrina Monroe, a América para os americanos, ou seja, a América para os Estados Unidos. O Brasil não pode conciliar com um negócio desse, o Brasil não tem que aceitar uma coisa dessa. E o problema que nós estamos vivendo é que pode acontecer se, claro, Bolsonaro vence a eleição. Né? Eu fico imaginando como é que um governo Bolsonaro reagiria às 21 exigências absurdas, que são 21 exigências, o Estadão publicou agora, ontem, 21 exigências que os Estados Unidos fazem sobre o Brasil. É, aceitar aquelas exigências é ceder completamente a soberania, né? É preciso que o Bolsonaro se posicione sobre aquilo, né? O Eduardo Bolsonaro, fugitivo, está lá nos Estados Unidos, ele concorda, né? Ele bate palma para aquilo, né? Discutiu com o Banco Central a questão do PIX, discutiu a questão da Embraer no Brasil, discutiu os minerais, tudo isso. Então, é para onde que nós vamos, né? É, agora, essa investida dos Estados Unidos tem algum resultado eleitoral? Eu acho que não. Felizmente, acho que não. Isso aí pode até se voltar contra a oposição, porque escancara muito, evidentemente, que existe um país estrangeiro, né, tentando interferir nas eleições no Brasil. E aí todo o discurso de soberania, todo o discurso de bandeira da oposição começa a cair por terra. A hora que aparece um boneco enorme do Trump nas manifestações, claro, né? Socorro, Trump, nos ajude. Bom, quem acredita que o Trump vai ajudar alguém, tá muito enganado.
8: Agora, apesar desse risco, dessa preocupação, né, dessa atuação estadunidense tão forte, né, aqui para cima do Brasil, né, principalmente nessa época de eleição que a gente está vivendo, e acho que fica claro por essa atuação e por atuação em outros países que é interesse dos Estados Unidos é a eleição. Mas por outro lado, pelo menos na minha percepção, eu tenho visto pelo menos esse tema de soberania nacional ser muito mais tratado, né, muito mais observado pelas pessoas. Você acha que isso também pode gerar alguma espécie de um sentimento mais soberano nas pessoas, vamos dizer assim? Eu tentei não falar patriotismo, porque o patriotismo está sendo muito associado a outras coisas, né? Curioso até, né? Você fala em patriota, você pensa naquela pessoa que defende os Estados Unidos e não o Brasil. Mas será que está surgindo algo assim, um sentimento mais soberano por parte dos brasileiros e tal, ou isso é mais uma reação

0: estava para isso, pressionar a tarifa de 50%, depois de tudo que aconteceu. O primeiro impacto foi ruim. Né? Deu para o Lula a bandeira da soberania. O que na campanha eleitoral o Flávio Bolsonaro tenta fazer é falar que soberania é poder comprar no supermercado. É uma maneira assim, muito frágil de tentar desviar do assunto. Né? De fato, eu acho que isso costuma acontecer. Quando os Estados Unidos atacaram o Canadá como atacaram, o sentimento de defesa do país aumentou muito no Canadá. Aumentou muito no Canadá. Eu não teria instrumentos para dizer que isso está arraigado no povo brasileiro. Eu acho que aumentou um pouco a percepção. A campanha do Lula tem reforçado isso, a campanha do Flávio tem tentado mudar a narrativa em torno da questão da soberania, né? Mas esse é um bom ponto. Mas esse é um ponto que acho que favorece a campanha do Lula. Favorece a campanha do Lula se bem explorado. O que é evidente. É evidente, se você pega a trajetória de 2025 para cá, e os discursos, as posições, o que é dito, né? É evidente que existe uma tentativa grosseira, grosseira, né? De um país interferir na justiça, interferir na economia, interferir em tudo no país. Então, acho que é um tema que favorece a campanha. O que agora tem, essa questão do PCC e Comando Vermelho, você junta esse tema de soberania com a questão da segurança interna, né? E acusa o Brasil de não estar fazendo o seu dever de casa. O que também não corresponde aos fatos. O Brasil tem feito o seu dever de casa, não dá conta, não dá conta mesmo, não tem dado conta. Né? Pode ter avançado, pode fazer operações, e faz mesmo. A Polícia Federal faz muitas operações, já fez no passado também, então, mas o Comando Vermelho do PCC continua crescendo. Então, como eu dizia, é preciso dar um salto. Eu acho que o salto seria, talvez, por essa PEC da segurança pública, e você fazer uma grande discussão nacional, começar a rearticular todo o nosso processo de como lidar com a segurança. É muito estanque hoje no Brasil, né? Estados cuidam de uma coisa, o governo federal cuida de outra. Isso tem que ser melhor coordenado. Essa é a questão fundamental. E, infelizmente, isso foi travado no Congresso. Essa PEC não foi votada. E o argumento da oposição é que isso diminui a autonomia dos governos estaduais. Né? Vamos lembrar do caso Marielle. Né? Só foi solucionado quando a Polícia Federal entrou no Rio de Janeiro. Antes, no caso, ia sumir. Então, é preciso que os mecanismos, os instrumentos de segurança do Brasil sejam melhores coordenados. Isso é uma coisa, a outra coisa é a cooperação internacional. Sem isso, nós não vamos avançar. Não vamos mesmo, né? Então, acho que a questão é essa. Agora, eu acho que é interessante a gente levantar o tema da soberania, inclusive na campanha, para as pessoas perceberem o que está em jogo, né? Perceberem qual que é o discurso dos Estados Unidos, perceberem qual que é a intenção dos Estados Unidos e perceberem, né, que eles querem voltar a um século atrás, quando o domínio dos Estados Unidos sobre a região é quase que incontesto.
1: E o documento de Trump elogia alguns governos latino-americanos e, ao mesmo tempo, critica o Brasil, né? O que isso revela sobre a forma como os Estados Unidos estão conduzindo sua política de influência aqui na América Latina, Carlos?
0: Olha, o governo dos Estados Unidos atual é vinculado a todo e qualquer governo de extrema-direita e todo e qualquer movimento de extrema-direita no mundo. Basta ver como é que se dá a cooperação entre o governo Trump e o governo de El Salvador, do Bukele, né? E tem candidatos à presidência que querem copiar o modelo do Bukele no Brasil. Isso pega o tamanho de El Salvador, pega o tamanho do Brasil, pega o arcabouço jurídico de El Salvador, pega o arcabouço jurídico do Brasil. Você teria que decretar um estado de exceção no Brasil para aplicar o modelo do Bukele, né? Mas o candidato fala qualquer coisa, né? As pessoas entendem como que quiser. Então, acho que é isso. As eleições na América do Sul têm favorecido candidatos de direito, os Estados Unidos têm procurado

0: intervir nessas eleições, intervir é uma intervenção branda, mas é dando apoio, tá? Ou, talvez passando dinheiro, não se sabe. Mas é isso. E aí hoje você tem uma América do Sul, basicamente, tirando Brasil e Uruguai, você tem uma América do Uruguai, o Uruguai geralmente não conta, né? O país não tem muita influência, mas a esquerda controla há tempo. Então você tem a questão do Brasil é chave. Né? A questão do Brasil é chave. Se você tem um governo de direita no Brasil, aliás, extremo direita no Brasil, que é que o Trump gosta, né? Você vai ter todo o caminho, né? E o fato é que é isso. Você pega Colômbia, você pega Peru, você pega Equador, você pega Bolívia, todos esses países tiveram eleições vencidas pela direita. Os Estados Unidos sequestraram Maduro e hoje transformaram a Venezuela num estado títere, né? Num estado governado pelos Estados Unidos. A atual presidente lá não faz nada que não seja autorizado pelo governo norte-americano. A oposição venezuelana tinha sonhos, né, de ter um país democratizado, tal, ficou a ver navios, foi silenciada pelo governo Trump. A Maria Corina deve estar muito arrependida de ter oferecido o Nobel para o Trump. Né? O Trump mandou ela ficar quieta. Falou, um dia a gente vai conversar, ou seja, nunca. Né? Então é isso, os Estados Unidos querem e a maré, hoje, nós tivemos no começo do século XX uma maré vermelha, né? Uma onda rosa, toda a América do Sul praticamente era governada pela esquerda. Hoje nós temos uma maré de outra cor, né? Praticamente toda a América do Sul, tirando o Brasil e Uruguai, é governada pela direita. Né? E isso dá aos Estados Unidos um amplo campo, uma ampla margem de manobra. Então, por isso, só que o Brasil atrapalha, né? O Brasil e o México também, né? E agora o Canadá, essa iniciativa do Canadá de se aproximar da União Europeia é uma boa jogada, O Canadá precisa sair, né? O que os canadenses estão aprendendo agora é que eles têm que deixar de depender dos Estados Unidos. 90% do comércio do canadense era com os Estados Unidos, né? Então é isso, o Brasil é a questão chave nesse projeto neocolonialista do Trump de retomar a América como seu quintal, né? E impedir a entrada da China, por exemplo, né? Coisa que não é fadada ao fracasso, né? O soft power da China, quer dizer, a capacidade da China de entrar pela economia, isso não tem retorno, né? A economia está anos luz à frente dos Estados Unidos hoje já, nesse sentido, né? Mas a estratégia da direita é fazer a roda da história voltar para trás, né? Eles têm uma saudade imensa dos anos 1950.
1: Agora, quais são os principais desafios daqui para frente nessa relação, né, entre Brasil e Estados Unidos?
0: Olha, o desafio seria retomar uma relação normal. É uma relação que haja diálogo, que atualmente não há diálogo. Não adianta, o Brasil tenta conversar, vai missão, vai diplomata, vai empresário, não há diálogo. Todos os recursos que o Trump fez nesse tempo foram por pressão econômica, inclusive de empresários, de setores importantes da economia norte-americana. Né? Só isso, não tem diálogo. Então, o que tem a fazer é retomar o diálogo. Agora, só é possível retomar o diálogo se os Estados Unidos tiram essa... Né, se os Estados Unidos mudam a sua postura. Mudam a sua postura. Então, aí você vai... O problema é o seguinte, você vai... tem a ver também com o resultado das eleições de novembro e nos Estados Unidos. O que que o Trump vai fazer se perder a maioria na Câmara e no Senado? Aí a coisa vai começar a complicar para o Trump. Mas, né, depois temos a eleição presidencial. Mas também depende do resultado das eleições presidenciais no Brasil. Né? Quem vence, Lula ou Flávio? Vão ser posturas diametralmente diferentes. Né? Eu lembro aqui que o Flávio chegou a dizer que convidaria os Estados Unidos para discutir a transição de governo aqui no Brasil. Um negócio, depois isso foi esquecido, mas isso foi dito, né? Que teriam prazer em receber representantes para discutir a transição. É um negócio absurdo. É um negócio absurdo. Quer dizer, até onde iria né, a submissão de um governo Bolsonaro aos Estados Unidos com esse apetite de Trump? Não sabemos. Né? Vai mexer. Porque, por exemplo, você pega a questão do PIX. O PIX incomoda brutalmente os meios de pagamento em vigor. Os cartões de crédito, brutalmente, ameaça brutalmente. É claro que isso saiu da pauta agora, isso, se o Bolsonaro admitisse isso aí como algo viável, é um desastre. O Eduardo Bolsonaro admitiu, né? Se a família Bolsonaro retoma, vai fazer o quê? Vai discutir com os Estados Unidos isso? Como é que vai ser a questão dos minerais críticos no Brasil? Então, depende, né? Acho que nós estamos numa situação crítica, depende desses dois fatores. Quer dizer, qual vai ser o resultado das eleições nos Estados Unidos, né? Que o poder do Trump vai ser diminuído ou se ele vai aumentar. Inclusive, pode até, como eu disse, pode haver uma tentativa, no caso de derrota do Trump, de golpe nos Estados Unidos. Isso já está sendo discutido nos Estados Unidos. E qual vai ser o resultado da eleição no Brasil? No caso de uma vitória do Lula, o governo norte-americano endureceria contra o governo brasileiro ou mudaria de postura? Não tem jeito mesmo, bom retomar o diálogo. Né? Será que todas essas atitudes do governo se explicam e se esgotariam, terminariam no caso de uma vitória do Lula? Também não sei dizer. Né? O Trump endureceria o discurso ou ele reconheceria a vitória do Lula e tentaria retomar uma conversa normal? Não sabemos. Acho que nós estamos com muitas incógnitas pela frente. O que tem que fazer é retomar conversas normais, diplomáticas, como sempre aconteceram entre o Brasil e os Estados Unidos, o que foi interrompido pelo governo Trump.
2: É certo, vamos aguardar então como vai ser esse diálogo, né, essa relação aí, se vai manter na diplomacia. O Brasil está fazendo a parte dele, a gente tem acompanhado. E Carlos Ranulfo Félix de Melo, cientista político da Universidade Federal de Minas Gerais, a UFMG, muito obrigada, viu, pela sua disponibilidade em conversar com a gente aqui na Rádio Sputnik, trazer aí uma luz sobre o assunto. A gente segue de cá acompanhando e já fica o convite para uma outra oportunidade, viu? Será muito bom conversar contigo novamente.
0: Tá bom, muito obrigado. Boa manhã para vocês.
2: Obrigada.
1: Igualmente.
2: Bom dia, bom fim de semana.
0: Tchau.
2: 9:07 agora.
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1: Polícia Civil mira rede de receptadores de cargas na região metropolitana do Rio. O repórter Lucas de Andrade tem as informações. Bom dia, Lucas.
5: Bom dia, Arthur. Bom dia, Kelly.
2: Bom dia.
5: Bom dia aos nossos ouvintes do Manhã em Foco. A Polícia Civil do Rio deflagrou nesta sexta-feira uma operação contra uma rede suspeita de receptação de cargas roubadas que atuaria em diferentes regiões da capital e da Baixada Fluminense. Agentes da 38ª Delegacia de Brás de Pina cumprem 9 mandados de busca e apreensão em endereços na Pavuna, na Zona Norte, e nos municípios de Nova Iguaçu, Belfor Roxo, São João de Meriti e Queimados. As investigações começaram após uma empresa denunciar o desaparecimento de mercadorias durante um serviço de transporte contratado mediante fraude. De acordo com a Polícia Civil, um dos envolvidos se apresentou como representante de uma empresa que oferecia caminhão, motorista e ajudante para realizar as entregas. Depois que o serviço foi contratado, clientes informaram que as mercadorias não foram recebidas e a empresa constatou que os recibos de entrega tinham carimbos falsificados. A partir do trabalho de inteligência, os policiais identificaram representantes de estabelecimentos comerciais que teriam recebido as cargas provenientes do crime, além de pessoas envolvidas na logística do transporte. Ao menos 6 pessoas foram identificadas como possíveis integrantes do esquema, que apresenta indícios dos crimes de furto mediante abuso de confiança, receptação qualificada e associação criminosa. Os mandados cumpridos nesta sexta-feira têm como objetivo apreender materiais que ajudem a esclarecer o caso, aprofundar a apuração sobre a participação de cada suspeito e identificar outros integrantes da rede. Durante as buscas, os agentes também encontraram insumos armazenados em condições insalubres. Parte dos produtos estava fora do prazo de validade e já havia sido separada em carrinhos para ser comercializada em feiras, entre elas a da Pavuna. A ação faz parte da segunda fase da Operação Torniquete, que reúne investigações sobre roubo, furto e receptação de cargas e veículos. De acordo com a Polícia Civil, esses crimes financiam atividades de facções criminosas, disputas territoriais e pagamentos a familiares de faccionados, detidos ou em liberdade. Desde setembro de 2024, a operação já resultou em 1.110 prisões e na recuperação de cargas e veículos avaliados em mais de R$ 56 milhões, além de pedidos de bloqueio de bens e valores que já ultrapassam R$ 70 milhões. Arthur, Kelly.
2: Obrigada, Lucas, pelas informações. Agora são 9h12.
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1: Uma pesquisa nacional realizada pela Ipsos a pedido do Observatório do Clima mostra que a crise climática entrou de forma significativa nas expectativas dos brasileiros para as eleições de 2026. 91% dos entrevistados consideram importante que os candidatos apresentem propostas para enfrentar as mudanças climáticas. Para 62%, o tema é muito importante. Ao mesmo tempo, o clima aparece apenas em 9º lugar entre os principais problemas do país, citado por 19% dos entrevistados, atrás de segurança pública, custo de vida, violência contra as mulheres e saúde. O levantamento ouviu 1.800 brasileiros com 18 anos ou mais de todas as regiões do país entre 17 e 20 de agosto. Para falar sobre esse tema, né, discutir o que esses números significam, a gente vai conversar com Márcio Astrini, que é secretário executivo do Observatório do Clima. Márcio, muito bem-vindo, muito obrigado, viu, pela sua disponibilidade.
8: Oi, Arthur, muito bom dia, Kelly, bom dia a todos os ouvintes.
1: Bom, Márcio, para começar nosso bate-papo, né, há aí um aparente paradoxo, vamos dizer assim, nessa pesquisa, já que o brasileiro reconhece a importância do problema, né? Quer propostas, mas ainda coloca outras questões à frente quando precisa definir as prioridades?
8: Isso é verdade, e isso é uma característica de países como o Brasil, país em desenvolvimento, que tem questões que eu chamaria de questões de sobrevivência da população, que estão ali no topo de prioridade das pessoas, ainda mais num período eleitoral. As pessoas precisam de uma casa para morar, de emprego, de alimentação barata, de saúde, né? Países que já resolveram esses assuntos sociais gravíssimos têm o clima, por exemplo, numa prateleira muito mais alta de preocupação. Agora, quando o sujeito está preocupado com o dia seguinte, né, com um prato de comida que eventualmente, infelizmente, pode faltar para algumas famílias, então essas preocupações, elas são mais imediatas e compõem ali o que o brasileiro elege justamente de forma a ter que ser resolvida primeiro, o que não significa que o clima não é algo importante, até porque um clima hostil, extremo, como a gente já viu no Brasil, agrava essas questões, né? Vai causar mais desemprego, vai causar mais falta de moradias, vai bater no bolso do cidadão com aumento do preço dos alimentos. Então, clima às vezes não é tão popular na percepção, mas é uma agenda de responsabilidade, porque pode fazer pior situações já graves da sociedade como um todo.
2: Oi, bom dia. Obrigada, Márcio, por conversar com a gente nessa manhã aqui na Rádio Sputnik. Soluções para a crise climática já passaram a ocupar lugar de destaque nas propostas dos candidatos, na sua opinião?
8: Oi, Kelly, muito bom dia. Ainda não. A gente deu uma olhada junto com a pesquisa para os programas dos candidatos, né? E pelo menos daqueles 6 principais colocados ali nas últimas pesquisas eleitorais. E o que a gente viu foi quase que um vazio de propostas, com raríssimas exceções. Nós temos um candidato que tem algo mais robusto, um pouco mais profundo na agenda de clima. Alguns outros candidatos até citam ali alguma preocupação no tema, mas é coisa muito superficial, e temos candidatos que são negacionistas da agenda, inclusive de longa data, que já escreveram artigos em jornais, recentemente, em entrevistas, disseram que clima é uma grande invenção, como se fosse invenção que a gente viu, por exemplo, no Rio Grande do Sul, as secas na Amazônia, né, no Nordeste, fatos que acontecem recorrentemente no restante do mundo. Então, nos preocupa muito que a gente tenha esse assunto pouco discutido entre as candidaturas. E percebam só, nós estamos à beira de um El Niño, né, que pode ser recorde, algo nunca visto antes nos registros que mapeiam aí esse tipo de situação climática. Então, é algo iminente, né? Aconteceu há pouco tempo no Brasil, é uma preocupação dos brasileiros, a pesquisa mostra isso, mas a gente pouco vê nas propostas dos candidatos, é preocupante.
1: Agora, pegando essa questão aí de percepção das pessoas, né? A pesquisa mostra 85% dos entrevistados já percebendo impactos das mudanças climáticas no cotidiano, né? Que efeitos são esses, né, que as pessoas, os mais concretos, né, da crise climática, que as pessoas percebem e que, como você disse, né, não estão ainda refletidos nas campanhas?
8: Olha, Arthur, eu acho que a gente tem aquelas percepções que são de superfície, né, que você claramente identifica. Vamos pegar de novo o Rio Grande do Sul como exemplo. Então, quando você tem uma situação daquela, você vai ver que a casa de quem está atingida ali foi totalmente devastada. Então, a questão de moradia é muito preocupante. Você tem aparelhos públicos, como, por exemplo, uma creche, um posto de saúde, que também foi devastado pela cheia. A questão de saúde é gravíssima, né? Depois desses eventos catastróficos, como no Rio Grande do Sul, você tem muitas mortes que são causadas por doenças decorrentes das enchentes. A gente tem quase a mesma quantidade de pessoas que morreram nas enchentes e que faleceram, foram vitimadas depois por doenças como a leptospirose, né? Então, essas circunstâncias, elas são muito mais evidentes, mas existem aquelas outras que também são consequências climáticas e que às vezes a relação não é tão direta ou tão imediata. preço do café, que a gente teve recentemente uma alta muito grande. E isso é devido à quebra de safra de países produtores, que às vezes vai acontecer lá no Vietnã ou na Indonésia, quebra a safra de produção de café no mundo e aumenta o preço na gôndola do supermercado. Aquela tarifa vermelha que chega na nossa conta de luz é por conta da desregulação climática. Aumentou a tarifa de luz é porque não choveu da forma que deveria, na quantidade que deveria, no local correto. Você tem que ativar alternativas para geração de eletricidade e isso custa mais caro. A gente tem impacto no orçamento público também, Arthur e Kelly. O Rio Grande do Sul, por exemplo, de novo, o exemplo mais recente que a gente tem, ele mobilizou mais de 100 bilhões de reais para a reconstrução do estado. Para a gente ter uma ideia do volume que esse dinheiro representa, é 2/3 do Bolsa Família por ano, que custa 150 bilhões. Esse é o dinheiro que não vai para a educação, que não vai para investimentos, que não vai para obras, que não gera empregos no país, né? Então, esse tipo de circunstância, às vezes, não está tão claro, mas gera também um reflexo na nossa sociedade. Portanto, o clima, ele está, assim, muito presente, as pessoas sentem isso, falam na pesquisa, ele está muito presente no nosso dia a dia e vai bater aí em formas de tragédias, que a gente percebe mais, e no nosso bolso ali no final do mês, você vendo ou não isso acontecer.
2: Pois é, e o levantamento aponta que 79% defendem a priorização do tema, mesmo quando isso implica custos econômicos, né? Que tipo de política climática o eleitor está na prática dizendo que aceita financiar?
8: E olha só que interessante, né, Kelly? Mesmo não estando entre os top 4, top 5 de prioridades eleitorais ou de preocupação dos brasileiros, os brasileiros acham que tem que ser uma prioridade de governo, o que mostra, de novo, que não precisa ser popular para ser importante em uma política pública. E os brasileiros estão falando principalmente em ações governamentais e que tem que ser feito pelos governos para que a gente reduza o nosso problema. O primeiro, no Brasil, é a gente reduzir a nossa contribuição para o problema, né? Porque se a gente não parar de alimentar a crise climática, ela vai ficando cada vez pior. E a nossa maior contribuição é a redução do desmatamento ou a eliminação do desmatamento no Brasil, que é plenamente possível, diminuiu bastante nos últimos anos, mas a gente pode acabar totalmente. O Brasil não precisa de desmatamento para se desenvolver, o que a gente tem já de área aberta desmatada é mais que o suficiente, por exemplo, a gente dobrar a produção de alimentos no Brasil sem precisar você desmatar mais, né? Precisamos também melhorar a nossa performance em energia, agricultura, são vários fatores. Mas o segundo ponto importantíssimo é investimentos em adaptação. Essa crise climática, ela já está aí, ela já não é mais uma previsão de relatório, ela já atinge a vida de todos os brasileiros, atinge a economia, é um problema contratado que nós temos, e ter orçamento previsto para você fazer adaptação em áreas que são extremamente sensíveis, áreas, por exemplo, que correm risco de deslizamento de terras, áreas que você tem população que está ali numa região que a gente sabe que vai alagar ou que a gente sabe que vai ter uma seca extrema, a agricultura familiar brasileira, por exemplo, é um ponto importantíssimo, as periferias, então a gente tem que ter um fundo, dinheiro reservado para que se coloque o dinheiro nesses lugares, se faça ações preventivas, porque depois que a chuva e a seca chega, aí você vai trabalhar só na emergência e contar o prejuízo. Então, o principal de investimento, que eu acho que os brasileiros percebem, é exatamente nessa prevenção, para que a gente, no final das contas, a gente preserve vidas, que é disso que se trata.
1: Agora, quando a gente está falando do combate, né, a essas questões, né, tem a parte da mitigação e para reduzir, né, emissões, tem também a questão da adaptação, que aí você busca preparar o país para os impactos que já estão acontecendo, né? Quais dessas duas frentes devem receber mais atenção, ou é algo que deve ser tratado em paralelo, elas conversam, uma coisa influencia na outra? Como é que você pode explicar isso para a gente?
8: Elas estão totalmente ligadas, né, Arthur? Porque é uma circunstância que quanto menos você mitiga, quer dizer, quanto menos você ataca o problema, mais você vai ter que adaptar. E adaptar custa muito mais caro, 10 vezes mais caro do que você mitigar. É mais ou menos como se a gente tivesse uma doença, né? Diabetes, por exemplo, que é um exemplo muito direto com a situação do clima. Se você não fizer a dieta correta, se você não tomar os medicamentos, não prevenir, você vai ter que lá na frente pagar um custo por você não ter feito esse dever de casa, e esse custo é muito maior do que o esforço inicial de você se prevenir. Então, em clima é a mesma coisa. Se você não corta emissões, ali na frente a chuva vem muito mais violenta, e o que você precisa fazer de obra para se adaptar custa muito mais caro, é um esforço muito maior do que você cortar as emissões. Nós estamos falando de milhões e milhões de brasileiros. Os órgãos oficiais têm uma conta de mais ou menos 9 milhões de brasileiros que vivem em área de extremo risco. Não é apenas risco, é extremo risco. São pessoas que, ao menor sinal de chuva, ao menor sinal de seca, essas pessoas vão ter imensos problemas nas suas vidas. Nós estamos falando de regiões já conhecidas, como, por exemplo, é o caso de Petrópolis, no Rio de Janeiro, né? Ou bairros na cidade de São Paulo que alagam constantemente com uma chuva mais forte. Regiões como o Rio Grande do Sul, semiárido nacional, vão ainda sofrer mais com a situação. Então, a gente precisa atacar simultaneamente os dois lados. Diminuir o problema e também se preparar para adaptar o melhor possível o quanto antes.
2: Agora, Márcio, o levantamento indica que 90% consideram muito importante que governos e políticas públicas se dediquem à proteção ambiental. Que responsabilidades concretas recaem sobre o governo federal e quais dependem de estados, municípios e setor privado? Porque como a gente está aí numa época pré-eleitoral, muita gente promete aquilo que não está na sua alçada de realizar. Então é importante a gente separar o que cada um está prometendo aí no seu quadrado e que realmente pode cumprir, né?
8: É verdade, a gente tem responsabilidades para todos aí, né? Para ser distribuído para todo mundo. O governo federal, ele tem uma atuação muito maior nessa agenda de clima, primeiro porque ele participa dessas conferências internacionais. Então, uma coisa muito importante que o governo tem que fazer é cobrar dos outros países também e cobrar isso dando exemplos internos, né? Então, você tem que fazer aqui e cobrar que os outros façam, porque a poluição ou as emissões de gases que acontecem nos Estados Unidos, no Vietnã, na China, no Japão, elas também afetam o Brasil e vice-versa. Então, nós temos que fazer aqui e cobrar que os outros façam lá. Segunda coisa é que o governo federal, ele tem o poder de direcionar investimentos, organizar como que essas ações, por exemplo, de adaptação climática serão realizadas através da criação de fundos nacionais, e também o governo, ele faz os regramentos, a regulação de investimentos no Brasil. Então, se você, por exemplo, tem mais isenção de impostos para combustíveis sujos do que para combustível ou para energia renovável, você vai estar incentivando o país a andar numa direção, e isso tudo é regramento nacional. O Congresso também é muito importante, viu? Às vezes a gente pensa só ali no presidente da República, mas os parlamentares, eles têm uma função fundamental, porque são eles que aprovam ou desaprovam legislações do setor, e eu diria que se tem um lugar hoje no Brasil que reúne uma quantidade de gente que trabalha diariamente contra o meio ambiente, esse lugar é o Congresso Nacional. Nós não temos nenhuma outra concentração de pessoas com poder no Brasil que trabalhe tanto contra o meio ambiente no Brasil, no nosso país. É algo inacreditável. Então, em ano de eleição, a gente precisa prestar muita atenção, né, no governador, no presidente, os cargos que são mais visíveis, vistos, né, mas os parlamentares, eles são importantíssimos porque eles são linha dura, é muito difícil o trabalho com eles dentro do Congresso. E nós temos também, obviamente, governos dos estados e prefeituras que têm um papel fundamental. Por exemplo, quando a gente fala da reconstrução ou da adaptação de locais às mudanças climáticas, esses locais, eles vão ser, as obras que vão acontecer ali, elas vão se dar através desses governos locais, né, de prefeituras e governo dos estados. São eles, por exemplo, que comandam a defesa civil, que sabem o que tem que ser feito em cada região. Então, cada um tem o seu papel. É claro que, de forma nacional, para essa agenda de clima, os papéis são muito mais visíveis, mas todo mundo tem uma parcela muito importante de contribuição.
1: Inclusive, é importante também a percepção das pessoas sobre responsabilidade, né? 67% atribuem às empresas e indústrias uma responsabilidade maior que a dos cidadãos pelo enfrentamento do problema, né? E assim, claro, a gente vê, por exemplo, aqui no Rio de Janeiro, na zona sudoeste, um avanço desenfreado, né? Contra o crescimento, enfim, expansão imobiliária e tal, para cima do sistema lagunar, enfim, para o meio ambiente, né, cara? A gente vê, por exemplo, na Barra da Tijuca especificamente, Recreio, como que os animais sofrem muito, né? São toda hora trocando de lugar. A gente aqui cansa de ter casos em que os jacarés procuram lugares para se abrigar aí em condomínio, né? Principalmente na Zona Sudoeste, em condomínios, em empresas que estão ali próximas ao sistema lagunar, justamente porque eles estão perdendo espaço, né? Enfim.
2: A gente é que está invadindo o espaço deles, né?
1: Pois é. E aí tem essa visão das pessoas de uma responsabilidade muito grande sobre empresas e sobre indústrias. O que isso revela um pouco sobre a percepção das pessoas, né? Falta essa responsabilidade das próprias pessoas sobre essas questões também, enfim.
8: As empresas, Arthur, elas precisam ser regulamentadas, né? Você exatamente faz as regras através do poder estatal, dos governos, para dizer o que pode, o que não pode ser feito, porque a empresa, ela está em busca de lucro, ela está em busca de fazer o seu empreendimento. E você, é justo que as empresas busquem o lucro, o seu empreendimento, que gerem emprego, mas elas não podem fazer isso de qualquer jeito, a qualquer custa, passando por cima de tudo, né? Esse desejo das empresas não pode estar acima do bem comum. E o bem comum, às vezes, é você preservar uma restinga, uma área de proteção, a nascente de um rio, né? Uma área que os animais, como você estava citando aí, precisam para continuar vivendo. Então, não se trata de você impedir o desenvolvimento, que o desenvolvimento não pode acontecer de qualquer maneira, porque se ele acontecer de qualquer maneira, o lucro vai ficar com aquela empresa e o prejuízo depois é espalhado para toda a sociedade. Então, existem leis, por exemplo, o regramento de licenciamento ambiental. Ele existe para isso, não é algo para perturbar a vida do empresário. É algo para dizer, olha, até aqui você pode ir, daqui para frente você vai começar a causar um prejuízo que é para todo mundo, né? Para as pessoas em geral. Então, esse prejuízo aqui, você daqui para frente você não pode ir, porque esse prejuízo não pode ser compartilhado com a sociedade inteira. E isso vale, inclusive, para o próprio empreendedor, né? Que amanhã pode instalar ali o seu galpão, sua fábrica na beira de um rio, desmatou aquela mata que estava ali, que preservava aquele rio, o rio depois enche e a fábrica dele vai junto com a erosão ali do local que ele construiu, ser levado embora, perdeu a população, perdeu o rio, o meio ambiente, a natureza e ele mesmo com os seus investimentos. Então, muitas vezes a gente tem que proteger mesmo as empresas daquilo que elas querem fazer. E as pessoas têm um papel fundamental, no nosso dia a dia, de cobrar, de fiscalizar, cobrar os políticos, cobrar o que está sendo feito. E eu digo sempre que a gente tem um momento que é fundamental para a gente exercer algo que é de suma importância, que é a separação do lixo na urna, no dia que a gente vai votar. Não leve o lixo eleitoral para o dia da votação. Pense bem em quem você vai votar. Faça a reciclagem de quem merece e separe aquele lixo que precisa ir para a lata do lixo. Não reconduza pessoas que sabidamente, né, ou não reconduza ou não conduza pessoas que sabidamente, pelo seu histórico ou declarações, são pessoas, nesse caso que a gente está falando aqui da área ambiental, que viram as costas para esse tema. Tem uma coisa sempre muito importante para a gente lembrar. Tudo que a gente fala sobre clima e meio ambiente, o Arthur e Kelly, diz respeito à nossa vida, à nossa manutenção de capacidade de viver no planeta. O planeta não precisa de nós para sobreviver. Nós é que precisamos dele, né? Então, se a gente trata o planeta a socos e pontapés, ou políticos que tratam o planeta a socos e pontapés, um dia essa conta volta.
2: Com juros, né?
8: É desproporcional. É. Portanto, é melhor a gente cuidar daquele lugar que cuida da gente, que é a nossa casa de sobrevivência.
1: Tá. Perfeito. Sim. Excelente mensagem no final, para as pessoas abrirem os olhos, né?
2: Com certeza. Obrigada, viu, então, Márcio, pela sua participação com a gente aqui, pelos esclarecimentos. Márcio Astrini, secretário executivo do Observatório do Clima, bom dia para você, bom fim de semana, obrigada mais uma vez e até uma outra oportunidade. Será um prazer recebê-lo aqui na Sputnik.
8: Eu que agradeço, Kelly, Arthur, estou sempre à disposição, um abraço a todos.
2: Obrigada, tchau, tchau. 9h34.
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1: 9h35, conversas extraídas do celular do banqueiro Daniel Vorcaro revelam tratativas para acomodar um ministro identificado como KN em uma mansão de luxo no Rio de Janeiro durante o carnaval de 2025. Segundo reportagem do Metrópolis, investigadores da Polícia Federal apontam que a referência seria ao ministro do Supremo Tribunal Federal, Cássio Nunes Marques. O imóvel, reservado por Vorcaro, pertence ao ator Márcio Garcia e fica no Joá, na área nobre do Rio de Janeiro, avaliado em 250 milhões. A propriedade possui 7 suítes, cerca de 6 mil metros quadrados de terreno e vista para o mar, nas proximidades da Pedra da Gávea. De acordo com as mensagens obtidas pelo Metrópolis, a semana de hospedagem durante o carnaval custou aproximadamente R$1.450.000. Além do ministro identificado como KN, as conversas mencionam o desembargador Newton Ramos, do Tribunal Regional Federal da Primeira Região, amigo de Nunes Marques. 9h36.
2: A gente tem de volta aqui ao estúdio o Lucas de Andrade, vai contar uma história bastante chocante, triste pra gente. Aí duas crianças de três anos foram atacadas por pitbulls no Rio e uma delas morreu, né, Lucas? Traz pra gente mais informações aí sobre esses dois casos em pontos diferentes, né, do estado do Rio.
5: Algo que já não é a primeira vez, né, Kelly? É. Infelizmente, volta e meia a gente se habitua com esse tipo de caso. Uma menina de 3 anos morreu nesta quinta-feira após ser atacada por um pitbull em Cosmos, na zona oeste do Rio. Lorena Valentina de Oliveira Silva foi socorrida e levada ao Hospital Municipal Rocha Faria, em Campo Grande, mas não resistiu aos ferimentos. O ataque aconteceu na casa onde a menina morava com a avó. O cachorro fazia parte do convívio da família e pertencia ao companheiro da avó da criança. Depois do ataque, o animal foi agredido e levado ferido para um hospital veterinário em Sepetiba. Ele permanece internado e recebe atendimento. O tutor do cachorro foi preso. Segundo a Polícia Civil, ele vai responder por homicídio culposo quando não há intenção de matar. E também nesta semana, outro menino de 3 anos ficou gravemente ferido após ser atacado por um cachorro em Vista Alegre, em São Gonçalo, na região metropolitana do Rio. O caso aconteceu na quarta-feira. A criança voltava da creche com a mãe e o irmão de 5 anos quando foi atacada. Na tentativa de salvar o filho, a mãe, que preferiu não ser identificada, contou que enfrentou o animal e entrou em luta corporal com o cachorro. O menino foi levado para o Hospital Estadual Alberto Torres, onde passou por cirurgia. E a criança continua internada em estado grave. A gente lembra, né? O estado do Rio de Janeiro, nós temos uma lei estadual que determina que cães das raças Pitbull, Doberman e Rottweiler só possam circular se estiverem com focinheira, guia e conduzidos por maiores de 18 anos.
2: Arthur Kelly. Ser aquela corrente mesmo para segurar, porque o bicho tem uma força.
1: Muito, muito
2: grande. Né? Nossa, só de pensar. E a gente, eu já fiquei, né, vendo aqui a mãe nessa luta corporal com o animal para proteger o filho, porque na hora ali é um instinto, né?
1: Pois é.
2: De salvar a criança.
1: E é até, claro, né? Você nunca imagina que você vai ser atacado por um pitbull, mas tem até técnicas importantes, né, para você se defender de um ataque. É, né? Importante até
2: é uma criança.
1: Pesquisar. É, não, não a criança, é, né? Assim, não, a mãe ou o pai que estiver junto e tal.
5: Como manejar ali, né, numa situação.
1: É, pois é, mas.
2: Mas é coisa que você não aprende, você tá andando na rua, como é que você vai adivinhar que vem um pitbull óbvio, na sua direção, óbvio, na direção do seu filho?
1: Não tem. Eu, por exemplo, eu tô falando isso porque eu tenho cachorro e acabo pesquisando, ou seja, mas quem não tem como saber, né?
2: É, exatamente.
1: E assim. É, também não dá pra gente culpar o cachorro.
2: É,
1: ele é um cachorro de porte grande, de muita força.
2: Isso.
1: E que não tem a lógica, né, dos seres humanos, né? Ele não vive na nossa lógica.
5: Cuidado,
1: não tem
5: no nosso raciocínio, nesse segundo caso, ele é absolutamente evitável, né? Se fosse o cachorro na rua, com a focinheira, enfim, né? Podendo ali ter todo tipo de equipamento para que ele não fosse, oferecesse nenhum risco às pessoas.
2: Teria sido evitado.
5: Teria sido evitado.
2: O da menina, ela convivia com o cachorro,
5: exato,
2: né? Pelo que parecia, ela convivia.
5: Sim.
2: Mas é aquilo, a criança, às vezes, né? Naquela ânsia de pegar o bichinho,
5: sim,
2: né?
5: Também.
2: Quer apertar, quer acha que porque convive é um amigo. Porque a criança tem essa ideia do a gente mesmo tem de ter um animal de estimação, um pet, como alguém da família, né?
1: Por exemplo, algo que a gente faz que acha normal e uma demonstração de carinho, que é, por exemplo, beijar o focinho do cachorro, para eles é visto como uma ameaça. O cachorro não gosta que você se aproxime do rosto dele, né? Então, às vezes, a gente quer dar uma demonstração de carinho e...
2: Vem o cachorro,
1: enfim,
2: se defende.
1: Sem passar pano. De maneira geral, né?
2: É o tutor que tem que ficar atento.
1: Mas,
2: tem que conhecer
1: cachorro,
2: o seu bicho,
1: o
2: seu animal
5: atenção,
2: e ficar atento. Obrigada, Lucas, pelas informações. 9h40.
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2: A cachaça é muito mais do que um ingrediente da caipirinha. Ela faz parte da história, da cultura, da música, da literatura e das tradições brasileiras. E também é um produto que envolve tecnologia, inovação e uma importante cadeia industrial. Esse universo é tema da exposição O Brasil na Garrafa. Cachaça, identidade, cultura e tecnologia. Em cartaz, na Casa Firjan, até o dia 8 de novembro. A mostra destaca a cachaça como símbolo da identidade brasileira, apresenta as etapas da sua produção e também chama atenção para a qualidade da produção fluminense e para o protagonismo das mulheres nesse setor. E para a gente falar sobre esse assunto, está na linha a Kátia Espírito Santo, que é a produtora da Cachaça da Quinta e presidente da Associação dos Produtores e Amigos da Cachaça do Estado do Rio de Janeiro, a APACERGE. Bom dia, Kátia, bem-vinda à Rádio Sputnik e muito obrigada, viu, por conversar com a gente hoje sobre esse tema tão com cara de sexta-feira, né?
9: É verdade. Bom dia para você e para os demais. É um prazer estar aqui com vocês e poder conversar um pouco sobre essa bebida típica e exclusiva do Brasil.
2: É verdade, Kátia. E quando a gente fala em cachaça, qual é a primeira coisa que a gente precisa entender sobre a importância dela para a cultura brasileira? Porque tem, né?
9: Ah, com certeza, é muito importante. Você, ao pensar em cachaça, ao falar em cachaça, você está retomando aos primórdios do Brasil, né? A plantação de cana-de-açúcar foi a primeira cultura a ser introduzida no Brasil, né? E é muito antiga mesmo. A gente pensa lá que é a partir de 1532, com a chegada de Martim Afonso de Souza, mas, na verdade, há registros de canaviais anteriores a essa data, né? E, obviamente, anteriormente a essa data, você já estava produzindo produzindo açúcar e também, eventualmente, até mesmo fermentando a cana, né, tendo um fermentado de cana, eventualmente destilando a cana, como é uma hipótese de ter acontecido no nosso estado, no estado do Rio de Janeiro. Mas isso falamos depois. É para completar aí essa resposta sua, então, quer dizer, ela tem um enraizamento histórico desde a formação do Brasil, né? E ela se vincula, obviamente, por esse enraizamento, pela sua capilaridade, inicialmente na costa brasileira e depois interiorizando, né, por todo o Brasil, ela está associada à cultura, aos hábitos, aos costumes, às tradições, às crenças religiosas. Então ela tem uma importância histórica, cultural e também econômica no Brasil.
1: Bom dia, Arthur, falando com você agora. Kátia, existe uma expressão interessante, né, associada à bebida, que é o soft power, né, tão falado. Como é que a cachaça pode ajudar o Brasil a projetar sua cultura e sua identidade internacionalmente? É possível?
9: Sim, perfeitamente. É possível e, de certa forma, isso já acontece, ainda que possa ser ampliado ainda mais, né? Ampliada ainda mais essa possibilidade. Sim, exatamente pelo fato dela ser tão enraizada, né, culturalmente, e ela se expressa, né, na música, na literatura, nas artes, na religião e nos costumes, né, na descontração do povo brasileiro. Quer dizer, toda civilização, né, ela tem um vínculo com as suas bebidas, né, milenarmente com bebidas fermentadas e secularmente com as bebidas destiladas. Então, no caso nosso, né, em que a identidade do povo, né, se forma historicamente e culturalmente com a participação dessa cultura canavieira, da produção do açúcar e da produção da cachaça, ao longo do tempo, esse produto genuinamente brasileiro, ele foi se aprimorando, né? E a cachaça hoje, ela se encontra ao lado dos melhores destilados do mundo, através de premiações nacionais e internacionais extremamente importantes, e isso repercute muito, né? E além dessa repercussão, toda essa expressão brasileira, toda essa brasilidade, ela é comunicada, né, em diversas formas, em diversas expressões, tanto culturais quanto artísticas, e tudo isso contribui, né, para que esse soft power se expresse cada vez mais e melhor.
1: Agora, quando a gente fala em cachaça de qualidade, né, existe muita tecnologia por trás do produto, né? Como é que funciona esse processo? Qual o papel da pesquisa e da inovação para melhorar a produção?
9: É fundamental. Um dos nossos slogans na Associação de Produtores de Cachaça do Estado do Rio de Janeiro é exatamente assim: tradicional é surpreender. Por que tradicional é surpreender? Porque nos nossos processos produtivos, e aí eu estou falando agora especificamente do estado do Rio de Janeiro, nós nos dedicamos, ao longo aí de décadas já, a colocar foco e um trabalho rigoroso para a produção de um destilado de elevado padrão de qualidade, né? Então, quando esse slogan diz tradicional é surpreender, é porque o tradicional, à medida que ele se expressa nos tempos atuais, no momento contemporâneo, ele também se renova, e ele se renova de forma consistente, em que o tradicional é reconhecido como um produto tradicional, mas ao mesmo tempo essa produção está calcada em conhecimento, em controle de qualidade, né, em análises laboratoriais do produto, e você oferece, né, ao apreciador, ao consumidor, um produto de elevado padrão gastronômico, né, com qualidade sensorial evidente e qualidade laboratorial, que é obrigação de todo mundo, mas que precisa de fato que a indústria seja cada vez mais engajada e mais responsável nesse sentido, né? Então, outra inovação importante que acontece no estado do Rio de Janeiro, além da qualidade em si do produto, é a qualidade do processo produtivo, um processo produtivo sustentável, né? A produção de cachaça, o crescimento anual da cana, ele permite o sequestro do CO2 produzido em todo o processo produtivo. Então, você utiliza também todo subproduto tem um destino adequado, né? As frações não utilizadas para a cachaça de alta qualidade, né? Ele pode ser, você pode produzir álcool, hospitalar, o bagaço da próprio combustível da caldeira, né? O paliço e a ponta da cana serve para cobrir o solo, protegendo contra o ressecamento do solo, e também é um elemento natural de fertilidade para o solo, assim como o vinhoto, que é o último subproduto da cachaça. Ele é um material orgânico para a fertirrigação dos próprios canaviais. Então, tudo se aproveita, além de sequestrar o CO2 produzido.
2: Agora, essa exposição na Casa Firjan também destaca o estado do Rio de Janeiro como território de produção de cachaças de alta qualidade, né? Queria que você falasse o que, que diferencia a cachaça fluminense.
9: Então, você tem, na verdade, bons produtos em todo o Brasil. Você encontra isso em todos os estados, mas o Rio de Janeiro, ele está focado em um produto, assim, boa parte, né, de todos os produtores, os nossos associados da APASERJ, o nosso foco de fato é a qualidade do produto. E o que eu posso te oferecer aí como dado são alguns indicadores de por que nós podemos dizer que é um território da cachaça de qualidade, né? Um desses indicadores são as premiações, né? Você ser premiado concorrendo com uísques, conhaques, né, outros destilados. Eu não sei se você está falando. Outros destilados do mundo é um indicador importante. O outro indicador é que o estado do Rio tem um resultado incrível na exportação desses produtos, das cachaças do Rio, para mercados muito maduros, como os Estados Unidos, países da Europa, né? Então, esse também é um indicador de qualidade. E o outro indicador que nós temos é o resultado em si desse produto, que é um produto gastronômico, né, que vem encontrando espaço aí mercadológico para a sua produção e conquistado aí especialistas e admiradores, né? Então, esse é um trabalho que fazemos e nos dedicamos cada vez mais, e temos essa satisfação de ter esses indicadores, né? Nós ocupamos por mais de 10 anos o segundo lugar em valores monetários de exportação. Depois, na pandemia, nós caímos um pouco, né, nessa posição. Atualmente também em relação às tarifas elevadas nos Estados Unidos, também houve uma pequena queda, mas nada assim tão expressivo, né? Embora seja expressivo do ponto de vista da perda do mercado, de um mercado tão importante, né? Porque imagina qualquer queda ali nos Estados Unidos, para a gente repercute bastante, porque é um mercado muito bom para destilados, né? Para produtos que não seja um commodity, né? Então, pra você ter ideia, entre todos esses países, os Estados Unidos, a maior expressão em valor do produto é desses produtos importados por diversos países. Os Estados Unidos contribuem também fortemente nesse sentido. Então, a recuperação plena aí desse mercado é uma expectativa muito importante para todos nós.
1: E outro ponto interessante dessa amostra é o protagonismo feminino, né? Mulheres produtoras estão ganhando cada vez mais espaço nesse mercado. Como é que essa participação vem acontecendo, transformando o setor?
9: É muito importante, sim, e também interessante. E também interessante no estado do Rio de Janeiro. Nós temos também um diferencial nesse sentido, que nós temos 3 mulheres que são gestoras mesmo dos negócios, né? São 3 mulheres, é a Maria Isabel em Paraty, a Luísa Konder, aqui na região do Vale do Café, e eu, pela minha empresa. Então, somos gestoras. Além disso, há um número muito expressivo de mulheres profissionais na cachaça, seja no campo de análise laboratorial, seja em consultorias, né? São também sommelier, bartenders. Então, quer dizer, essa presença, e as apreciadoras, né? A mulher hoje, ela pode se colocar socialmente, né, como consumidora, se apresentar.

0: a mulher que consumia, mas ela consumia reservadamente dentro de casa. Então, isso mostra a transformação da própria sociedade, da própria inserção da mulher no mercado de trabalho e a expressão tamanha a ponto de hoje elas haver mulher que sejam, que são gestoras mesmo do negócio cachaça, né? E até mulher, como no meu caso, que preside a Associação dos Produtores de Cachaça do Estado do Rio de Janeiro, né? Já estou na sexta gestão, então quer dizer, não é uma passagem única, é uma contribuição de fato reconhecida setorialmente e é uma conquista assim importante, né? Assim como temos assento nos maiores fóruns relativos à cachaça, como no nosso caso. No, no, na representação nacional, também estou lá na vice-presidência do Conselho Deliberativo do IBRAC, que é o Instituto Brasileiro da Cachaça, e também represento a Associação da Pacerj, Cachaças do Rio, né, na Câmara Setorial da Cachaça, no Ministério da Agricultura. Então, essas são, assim, são alguns exemplos aí.
1: Pois é, depois de toda essa explicação, deixou todo mundo com água na boca. Eu queria, Kátia, que você convidasse os nossos ouvintes para visitar a exposição Brasil na Garrafa, na Casa Firjan. Tem fotografia, tem rótulos, garrafas, obra de arte, vídeos, experiências sensoriais. Então, para todo mundo matar a curiosidade, é só indo lá, né?
0: É verdade. É outra oferta muito interessante que o Estado do Rio de Janeiro tem trazido para esse universo da cachaça, que é uma comunicação diferenciada e de elevado padrão também a comunicação. Então, a exposição é uma exposição lindíssima, né? Um trabalho muito belíssimo da Casa Firjan e temos recebido, né? Não é um trabalho isolado, né? A Pacerj Cachaças do Rio tem recebido esse apoio sistemático da Firjan e da Casa Firjan, e isso contribui fortemente para o desenvolvimento do setor. A exposição é linda, ela se divide em duas partes. Uma parte vai mostrar todo esse simbolismo, toda essa relação da cachaça com a cultura, com a arte, né? E a outra que vai mostrar o aspecto produtivo mesmo da cachaça. Vale a pena visitar, né? Nós estendemos aí esse período de visitação. A Casa Firjan conseguiu estender esse período até 8 de novembro e a exposição é de terças a domingo. Né? De terça a domingo, das 9 às 18, fecha às 18h30, né? Então, e tem que ir com calma, porque a exposição ela mostra muitos aspectos,
1: Ah,
0: né? E é um programa em si, a exposição.
1: que bacana. Então,
2: muito
1: todo mundo
2: legal.
1: convidado. A Casa Firjan fica na rua Guilhermina Guinle, 211, em Botafogo, na zona sul do Rio de Janeiro. A entrada é gratuita, né? Então, até 8 de novembro, vai lá para você conferir de terça a domingo, de 9 às 18h30, o Brasil na Garrafa, Cachaça, Identidade, Cultura e Tecnologia. Kátia Espírito Santo, muito obrigada, viu, por conversar com a gente aqui na Rádio Sputnik. A Kátia é produtora da Cachaça da Quinta e presidente da Pacerj, contou pra gente um pouquinho aí do impacto aí de como a cachaça vem trazendo identidade cultural, tecnologia, também movimentando a economia do Brasil, né? Obrigada, Kátia. Um bom fim de semana, parabéns aí pela exposição, viu? E todo mundo convidado lá para conferir. Obrigada.
0: Muito obrigada a vocês. Bom dia.
1: Bom
2: Bom
1: dia.
2: dia.
1: 9h59. 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Com ele,
3: Tadson.
1: Martins.
3: Bom dia, Caio Muniz. Bom dia, Arthur Neto. E a
1: Mengo.
3: nação tá feliz da vida, né? Não que o Flamengo tenha jogado bem. A gente vai debater hoje a partir das
2: Sufoco.
3: 11 da manhã. Foi um jogo desnecessário do Flamengo, né? Poderia ter conseguido uma classificação mais tranquila. Teve expulsão o Jorginho, um cara experiente,
2: Vacilou.
3: né? E contou com uma ajuda do gramado, né? Porque o gramado ruim que reclamaram fez o gol pro Flamengo ali. Porque o passe foi do goleiro, mas foi do
1: Exatamente.
3: gramado pro
1: O
3: Arrascaeta
1: garçom foi o
3: cabecear.
1: Rossi, né?
3: E a gente vai debater mais assuntos também dos outros Grande do Rio também, tem assunto Fluminense, Botafogo, Vasco, muito assunto pra gente trazer.

0: Campeonato Brasileiro, o Vasco tentando fugir da degola, o Botafogo tem a estreia do Tite e o Fluminense, que vai jogar no final de semana. Vamos ver se vai ser o time titular e a gente vai trazer essas novidades a partir das 11 da manhã no Arquibancada no Ar. Eu, Arthur Neto e Yuri Hildebrandt.
1: Vai ter flu aí nessa final,
0: vamos
1: gente?
0: Vamos ver, né?
2: Tomara.
0: Vamos ver. É,
1: tá certo. Valeu, Thales. Tem mais detalhes na Arquibancada. Isso. Amanhã em Foco de volta, segunda-feira. Bom fim de semana pra todo mundo. Obrigada pela companhia.
2: Tchau, tchau.
1: Segunda às 8. Tchau.
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0: Hoje é sexta-feira, 17 de setembro de 2026. Policiais civis da 38ª DP de Brás de Pina realizam nesta sexta-feira uma operação contra uma rede de receptadores de cargas roubadas que atuaria em diferentes pontos do Rio. Os agentes cumprem 9 mandados de busca e apreensão em endereços na Pavuna, na Zona Norte, e nos municípios de São João de Meriti, Nova Iguaçu, Queimados e Belfor Roxo, na Baixada Fluminense. Na ação foram encontrados diversos insumos armazenados em condições insalubres, alguns deles fora de prazo de validade, já separados em carrinhos para serem comercializados em feiras como a da Pavuna. A Polícia Civil fechou 4 casas de jogos de azar na noite desta quinta-feira em bairros nobres, nas zonas oeste e central de São Paulo. Os estabelecimentos funcionavam no Itaim Bibi, Pinheiros e Santa Cecília. Em uma das casas, localizada na rua Clodomiro Amazonas, no Itaim Bibi, foram apreendidas 180 máquinas caça-níqueis. Ninguém foi preso. A Guarda Revolucionária do Irã anunciou nesta sexta-feira que atacou um petroleiro de bandeira togolesa no Estreito de Hormuz, segundo o comunicado divulgado pela agência estatal IRNA. A guarda afirmou que a embarcação tentava realizar uma passagem ilegal por essa rota estratégica para o transporte mundial de hidrocarbonetos, que Teerã mantém bloqueada desde o início da guerra com os Estados Unidos. As hostilidades já ultrapassaram a marca de 6 meses em um conflito iniciado com ataques dos Estados Unidos e de Israel contra alvos no Irã em fevereiro.
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0: Linha amarela, acidente em Higienópolis. De acordo com a Lanza, uma faixa está ocupada no sentido Barra, na altura da saída 8, em Higienópolis. Por conta desse acidente envolvendo moto, trânsito apresenta lentidão no trecho. Equipes da concessionária atuam no local. Thaleson Martins para Radar Sputnik. Agora são 10 horas e 2 minutos.
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4: Bom dia, bom dia. Sextou com o nosso Jornal de Economia aqui. Comigo, Dani Zanata, com Amanda Rizzi. Bom dia, Amanda.
5: Bom dia para você, Dani. Bom dia ao nosso ouvinte. Estamos finalizando a semana, né? Com muita informação, muita notícia sobre economia. Seguimos juntos até as 11 horas da manhã. Teremos entrevistas e análises muito importantes para você hoje, não é mesmo, Dani?
4: Exatamente, gente. Vai trazer aqui as novidades também dessa semana, como a criação do regime especial de tributação para serviços de data center no Brasil. É o Redata, que abre uma nova frente para a economia digital brasileira. A tributação será decisiva para transformar incentivos em investimentos. Você vai saber que barreiras essa medida reduz a partir de agora e também qual será o custo da renúncia fiscal e também a necessidade de adesão dos estados para esse benefício federal.
5: Além disso, a União Europeia suspendeu a entrada de produtos de origem animal brasileiros. A gente vem comentando sobre isso aqui, né? Após apontar problemas no cumprimento de regras sanitárias. E aí, com menos carne sendo enviada para a Europa, pode sobrar produto no mercado interno? Mas será que isso pode deixar a carne mais barata no Brasil? A gente fica com essa dúvida, né? O que pode acontecer com o boi, com os frigoríficos e as exportações brasileiras se essa restrição durar meses? Vamos conversar sobre isso já já.
4: E também tem mais destaques nesta sexta-feira. Você vai saber também que o governo Lula anunciou um reajuste de 15% para o Bolsa Família. O piso sobe de 600 para R$691.
5: E a greve da Caixa Econômica Federal, os trabalhadores devem decidir somente na próxima semana sobre proposta para encerrar a paralisação.
4: E em seguidinha a gente já está trazendo para você um pouquinho da abertura do mercado financeiro com as cotações e os principais indicadores desta sexta-feira, agora 10h05.
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4: Vamos aqui para nossa abertura do mercado financeiro, entendendo como é que está o pregão. A gente vai trazer para você aqui, então, o movimento desta sessão de sexta-feira no exterior. Os preços do petróleo vêm caindo mais uma vez nessa sexta-feira. Lembrando que durante a semana, a Arábia Saudita teria se oferecido para enviar volumes adicionais da commodity por meio do Oman, o que ajudou a amenizar preocupações sobre uma possível interrupção do abastecimento em função ainda do conflito entre os Estados Unidos e Irã no Oriente Médio. No início desta semana, os preços subiram para perto daquelas máximas de 4 meses, depois que fontes disseram que os carregamentos de petróleo bruto no terminal de exportação saudita, no Mar Vermelho, haviam sido suspensos e que assim, né, seria cancelado algumas entregas para a Europa após o oleoduto leste-oeste ter sido danificado num ataque da semana passada. Então, o que nós temos no momento? Essa incerteza que está gerando essa volatilidade nos preços do petróleo internacional, mas com uma leve queda, então, nesta manhã, em comparação com o pregão de ontem, já de 0,6%, petróleo Brent internacional cotado em R$104,17. E claro, a gente olha normalmente aqui para a commodity, porque é a principal relevância desse momento ainda, enquanto não há novas negociações para o cessar-fogo no Oriente Médio. Tudo isso a gente lembra, reflete muito nas bolsas, também nas moedas. Amanda, antes de ir para o Ibovespa, para trazer um pouquinho o que acontece aí com o nosso indicador, como é que estão as moedas?
5: Seguinte, Dani. Esta manhã de sexta-feira, dólar em alta, uma alta de 0,30%, sendo cotado neste exato momento a R$ 5,14. E o euro também em alta, uma alta de 0,28%, cotado a R$ 5,90. E como a Dani mencionou, isso também influencia o Ibovespa, principal índice da Bolsa Brasileira, que abriu agora há pouco às 10 horas da manhã. Mas quero saber como é que estava ontem.
4: Então, Amanda, o que a gente tem visto aqui no nosso principal indicador da Bolsa de Valores é um estado de volatilidade que fica numa compressão aí entre 184 mil e 189 mil pontos. Está abrindo essa manhã, cotado em 185.992 pontos. Isso é uma pequena alta, né, do que veio todo o pregão ao longo do dia de ontem, de 0,24%. Ibovespa teve ontem uma reação mais negativa no pregão, lá no finalzinho da sessão, né, com o anúncio do reajuste do Bolsa Família, os potenciais efeitos, né, que isso vai trazer nas contas públicas, que acaba mexendo um pouquinho aí com o olhar do mercado financeiro e também em função do cenário eleitoral, porque também a nova pesquisa eleitoral ocupou as atenções do mercado financeiro ontem, reforçando um cenário de disputa acirrada aí, né, pelo Palácio do Planalto para os próximos 4 anos, assim como também teve reflexo para esse Bovespa, que está abrindo nos 185 mil pontos, com aquela decisão que a gente detalhou bem ontem aqui da política monetária do Banco Central, quando o Copom reduziu a Selic a 13,75%, deixou aberto aí os próximos movimentos. Então, isso tudo refletiu muito, foi o que refletiu no Bovespa. O que a gente vai querer saber depois é o que deve estar no radar para o dia de hoje, para a movimentação da Bolsa e também das moedas, com o nosso especialista. Então, você fique conosco durante todo o programa aqui, que pertinho das 11 horas da manhã, nosso especialista de mercado vem para falar um pouco mais dessa abertura da sessão dessa sexta-feira. Agora 10 horas 9 minutos.
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4: A gente vem acompanhando uma corrida global aí por infraestrutura necessária para a expansão de tecnologias e serviços, como os data centers. E isso tem ficado também no destaque da agenda econômica, porque nesse cenário o Brasil acaba de criar um instrumento específico para tentar atrair investimentos. É o Regime Especial de Tributação para Serviços de Data Center, o REDATA, que foi sancionado pelo presidente Lula nesta semana. Esse novo regime prevê a suspensão por 5 anos de tributações na aquisição no mercado brasileiro e no exterior de equipamentos e componentes de tecnologia da informação e comunicação que são destinados aos data centers. Esse benefício vai ocorrer desde que as empresas cumpram uma série de contrapartidas.
5: No resumo, o REDATA representa uma escolha de política tributária. Um dos principais pontos é o ICMS, porque os tributos federais representam aproximadamente 1/3 da carga incidente sobre equipamentos de tecnologia, enquanto os outros 2/3 estão relacionados ao imposto estadual. E tem ainda uma segunda frente, que é o imposto de importação. Para esclarecer o alcance do REDATA e as consequências na carga tributária e na renúncia fiscal para transformar a medida em investimento efetivo, a gente conversa agora com o Sérgio Scobi, que é diretor de Relações Institucionais e Governamentais da Brascom. Bom dia, Sérgio. Seja bem-vindo ao Vale Nota.
2: Bom dia a todas e a todos. Obrigado, Amanda. Obrigado, Daniele, pela oportunidade da gente poder estar dialogando sobre um tema tão importante, que é o novo fluxo de desenvolvimento do nosso país a partir das infraestruturas digitais.
4: Exatamente. Sérgio, muito obrigado pela sua participação aqui. Eu já vou começar a nossa primeira pergunta trazendo um pouco do olhar de vocês aí da Brascom, depois dessa medida ter sido sancionada, que o REDATA está reduzindo uma parcela importante do custo tributário para a instalação dos data centers, mas vocês apontaram que os tributos federais representam cerca de 1/3 dessa carga sobre equipamentos de TI, né? Enquanto o ICMS responde por aproximadamente 2/3. Se não ocorrer, Sérgio, uma redução coordenada do ICMS pelos estados, qual parte desse benefício criado pelo REDATA pode acabar sendo neutralizada, então?
2: Me permite, para esclarecer, Dani, a questão para os nossos ouvintes, eu preciso contextualizar um pouco o porquê dessa política de atração de investimentos em infraestruturas digitais. O Brasil, dependendo do nível de utilização, ele é 30 ou 35% mais caro processar no Brasil do que processar fora do Brasil. Quando a gente estratifica isso, os impostos incidentes sobre os equipamentos de um data center é a grande diferença, ou seja, um data center que tem um investimento para 100 megawatts de 25 milhões de reais, 70% disso são equipamentos. Então, o imposto sobre esses equipamentos é uma parcela significativa. O REDATA, ele vem e retira PIS, COFINS e IPI, que são impostos federais, desse grande investimento nesses equipamentos de TI. Só que, como você disse, 2/3 desse imposto ainda são impostos federais. Então, uma ação articulada entre a ação que o governo federal já tomou e agora os estados também aderirem, o que para fazer isso eles precisam estabelecer um convênio no CONFAS, que é o fórum que reúne todos os secretários de fazenda dos 27 estados, e por uma ação de unanimidade tomar essa decisão. E aí você tem a potencialização da ação já tomada pelo governo federal pelos estados. Então, agora a gente já começa a trabalhar com os estados para informar eles sobre essa necessidade e a gente espera que rapidamente eles convoquem uma reunião extraordinária do CONFAS para apreciar essa matéria, porque os investimentos estão represados, os investimentos são investimentos significativos, a gente projeta 92 bilhões de reais até 2030 em investimentos, e isso terá que, como localização, os estados. Então, a participação dos estados é fundamental também nesse processo de atração de investimentos.
5: Perfeito, Sérgio. E existe já uma estimativa de quanto a carga tributária total sobre a implantação de um data center poderia cair caso a União e estados atuem em conjunto?
2: Então, como eu disse, no governo federal, ela foi reduzida a zero no caso de PIS, COFINS e IPI. Ainda resta o imposto de importação. Esse imposto não foi alterado e ele permanece e tem critérios específicos para redução do imposto de importação. Por exemplo, se a empresa deseja importar um determinado equipamento que não seja produzido no país, esse procedimento já é maduro, já é conhecido pelas empresas e é feito pelo Ministério de Desenvolvimento, Indústria e Comércio. Então, a empresa solicita a retirada do imposto de importação. Há uma avaliação técnica sobre isso e há uma deliberação se é devido ou não a cobrança desse imposto. Mas os outros impostos do nível federal, eles vêm reduzido a zero. No caso do ICMS, a proposta colocada é de uma redução de 90% do ICMS. Lembrando que o ICMS é diferente por estado. Eu estou falando do estado de São Paulo, estado de São Paulo é 18%, né? Tem outros estados que são 12%, enfim. Então, o que a gente estabeleceu quanto proposta de solicitação ao CONFAS é a redução de 90%. Então, ele aplicaria esses 90% em cima da alíquota que o estado define para aquela lista de equipamentos. Essa é uma deliberação do estado, tanto de aderir, né, fica a critério dele aderir ao convênio ou não, e a redução, o CONFAS tem essa deliberação a ser tomada, quer dizer, pode ser 90, pode ser 80, é uma discussão ainda que eles vão fazer.
4: Sérgio, com relação à duração e à permanência do Redata, está prevendo, no momento, 5 anos de suspensão de determinados tributos. Esse prazo, na sua visão, é suficiente para dar essa previsibilidade para os investidores? Ou o setor ainda está considerando necessário discutir ainda essa duração e a permanência desse tratamento tributário?
2: Perfeito. No nível federal, a gente entende que esse prazo Ele garante segurança para os investidores fazerem aqui os aportes no nosso país. Então, é importante que se diga que a lista de equipamentos, aliás, deixa eu só dar um passo atrás, essa suspensão de impostos não é para 100% do investimento no data center. É para os equipamentos de TI, né? São os investimentos mais significativos? São, é verdade, mas o investimento em construção civil, em telecomunicações, em energia, em refrigeração, em combate a incêndio, tudo isso está fora dessa suspensão, são só para ou a suspensão só para equipamentos de tecnologia. E para uma lista a ser publicada. Essa lista, a gente, em conjunto com a ABINE, que é a Associação Brasileira da Indústria Eletroeletrônica, no começo do ano a gente fechou e entregou essa lista de 25 equipamentos para o Ministério de Desenvolvimento. A gente está aguardando que essa lista seja publicada, então será suspensos os impostos sobre essa lista, no caso de 25 equipamentos, né? Então a gente está aguardando. Então não é o todo do investimento. Os outros investimentos que são necessários no data center continuarão tendo a arrecadação devida.
5: Sérgio, e quando se compara a carga tributária brasileira com a de países que também disputam investimentos em data centers, o Redata está colocando o Brasil em condições competitivas ou ainda temos uma distância significativa?
2: Como eu disse no início, dependendo do tipo de serviço, da aplicação que se usa, o Brasil hoje ele é de 30% a 35% mais caro processar aqui no Brasil. É importante que se diga que esse processamento fora do Brasil gerou um déficit na balança comercial de 2025 de 7,9 bilhões de dólares. Ou seja, aí há a solicitação da comida que você pede, o carro que você pede, né, o jogo que você joga, está sendo processado fora do país. Então, em função de que é mais caro processar aqui. Com a redução do PIS/COFINS e do IPI pelo governo federal, a gente ganha uma maior competitividade. Não é suficiente ainda para a gente ser competitivo com países aqui da nossa região, como Chile, como Argentina, o próprio Uruguai, e mais distante ainda dos Estados Unidos. Com o possível convênio do ICMS pelos estados, aí sim a gente chega em pé de igualdade para que a gente possa fazer o processamento no país e, inclusive, ter capacidade para exportar. Porque um dos diferenciais que hoje que o Brasil tem e o mundo necessita é energia limpa e renovável. A gente tem energia abundante, excedente e principalmente renovável e com matrizes de geração renovável, em torno de 80%, 82% para ser mais exato. Então, as condições de competitividade estão dadas. O que a gente precisa é coordenadamente atacar esses pontos, quer dizer, os estados fazerem um convênio para aderirem à política do Redata e assim o Brasil ganhar essa competitividade.
4: Sérgio, então, só para a gente entender os próximos passos, só resume para a gente o que precisa, então, ser aprovado agora, né, nesse novo passo que depende do CONFAS, o Conselho Nacional de Política Fazendária, que você mencionou, né, o órgão que reúne as secretarias de fazenda de todos os estados e do Distrito Federal. O que eles precisam aprovar para que esse incentivo federal produza, de fato, uma redução competitiva dessa carga tributária sobre os data centers?
2: Excelente pergunta. Essa matéria, ela já foi levada no debate ao CONFAS por algumas vezes. Precisa de um estado trazer o tema para ser pautado. Isso no passado foi feito pelo estado de São Paulo, porém o próprio estado de São Paulo retirou essa matéria do debate. Em função do quê? Em função que o Redata não existia, mas a partir do dia 15 dessa semana o Redata passou a existir, é uma lei. Então essa justificativa que o CONFAS dava de que olha, eu, Estado, estou dando um incentivo, mas o governo federal não está fazendo a sua parte, essa barreira já foi superada. O REDAT existe desde o dia 15, é uma lei federal. Então, os estados precisam pautar essa matéria. Como eu disse, é uma matéria conhecida por eles. A gente já teve oportunidade em debates com os secretários e em debates com as equipes técnicas de apresentar a importância do estabelecimento de um convênio pelo CONFAS para que essa potencialidade do Brasil para atrair esses investimentos, ela possa ser realizada. De novo, a gente tem uma matriz de energia limpa e renovável, a gente tem um mercado de tecnologia que é robusto, é mais de 50% do mercado latino-americano, a gente tem uma questão geopolítica com os outros países consumidores, que é uma condição que nós somos amigos, não temos grandes embates com qualquer país do mundo, a gente tem um time zone para os maiores mercados consumidores, que é um time zone adequado para a prestação de serviços de data center, ou seja, a gente tem, né, cabos submarinos, né, a gente tem uma concentração em Fortaleza, outra concentração em Santos, mas com cabos transnacionais que fazem a ligação com todos os continentes. Então, as condições objetivas do Brasil estão dadas. O que a gente precisava, que o REDATA veio, é fazer a redução dos impostos sobre os equipamentos. A gente precisa, nesse momento, e isso está em curso no governo federal, da regulamentação dessa lei, então das publicações adicionais, então a lista de equipamentos, como que vai ser feita a submissão dos processos, como que as empresas vão prestar contas das contrapartidas que elas terão que fazer, né? Então isso daí precisa ser regulamentado, mas isso a gente tem a expectativa na próxima semana disso estar acontecendo. E, adicionalmente, e esse é o ponto de trabalho nesse momento, os estados serem aderentes a essa política, porque os investimentos irão para todos os estados. Eu não tenho dúvida disso. Alguns estados terão investimentos mais robustos, mas como a questão digital, ela está presente na vida do cidadão, presente nas nossas atividades cotidianas, os data centers, independentemente do seu tamanho, terão que ter investimentos em todos os estados brasileiros. Então, a gente vê que os estados ganharão com isso. Então, agora o trabalho é focar nos estados e o estabelecimento desse convênio por parte do CONFAS.
5: Perfeito, Sérgio, muito obrigada pela sua participação aqui no Vale Nota, um bom fim de semana para você.
2: Eu que agradeço, Amanda e Daniele, obrigado pelo espaço e um bom dia a todos os ouvintes, muito obrigado.
4: Muito obrigado, bom dia ao Sérgio Sgob conversando com a gente sobre esse regime de tributação, o REDATA, o Sérgio Sgob, que é diretor de Relações Internacionais e Governamentais da Brascom. Agora 10:28.
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4: Chegando agora com a gente o nosso colega Lucas de Andrade para fechar a semana com a gente também aqui, trazendo os principais destaques do nosso giro corporativo. Bom dia, Lucas.
7: Bom dia, Dani. Bom dia, Amanda.
1: Bom dia, Lucas.
7: Bom
1: e aí,
7: dia
1: o que
7: também,
1: temos de novidades? Bom dia,
7: ouvintes. Olha, pessoal, temos duas notinhas aqui bem rápido que a gente quer passar aqui para o nosso ouvinte, né? São as notícias mais relevantes que a gente tem do mercado financeiro. A gente está vindo aí de uma semana de muita agitação, né? Risco fiscal, trade eleitoral, mas o noticiário corporativo segue normalmente. A gente tem notícias sobre a Casas Bahia, né? A gente tem trazido também aí sempre casos de recuperações extrajudicial e judicial. Casas Bahia está entre eles e o grupo Casas Bahia convocou para o dia 19 de outubro a Assembleia que pode ratificar o pedido de recuperação judicial feito pela companhia. Os acionistas também vão votar a respeito da nova composição do Conselho de Administração após as renúncias de Jackson Medeiros de Faria Schneider e Rogério Paulo Calderon Pérez em agosto, com a manutenção desse colegiado ainda em 5 membros. Então é aí o número máximo de pessoas permitidas no CA do grupo Casas Bahia. E temos anúncio também do Açaí, né? Vamos ficar só no varejo hoje, viu, gente? O Açaí anunciou que celebrou um contrato com o Centro de Conveniências Millennium para aquisição da totalidade do capital das sociedades detentoras de 18 postos de combustíveis já instalados em lojas da varejista localizados no estado de São Paulo. Atualmente, o Açaí atende mais de 40 milhões de clientes por mês e estima um fluxo de aproximadamente 20 milhões de veículos mensais nas lojas da supermercadista. Amanda, Dani.
1: Perfeito, Lucas. Muito obrigada pelas suas informações. Um bom fim de semana para você.
7: Obrigado. Tem que ser economês. Temos aí.
4: Exatamente. O Lucas volta em seguidinha aí para falar para a gente. Não vai embora, não. Ele volta em seguidinha para falar para a gente daquelas palavrinhas que soam estranho às vezes aqui. Ele vem explicar para a gente. Agora, isso às 10h32, a gente vai com o nosso segundo analista aqui para um tema que a gente vai trabalhar. O Lucas saiu do varejo. A gente não deixa agora de sair também, porque a gente vai falar sobre carne, né, Amanda? A gente vai agora direto para a carne brasileira, que está no centro de uma disputa comercial e sanitária com a União Europeia. É desde o dia 3 de setembro que o bloco suspendeu a autorização para entrada de produtos de origem animal do Brasil, depois de apontar problemas no cumprimento de regras relacionadas ao uso de antibióticos e antimicrobianos na criação. A medida atinge carne bovina, suína e de frango, além de ovos, mel e pescados.
5: E existe uma preocupação importante para o consumidor brasileiro, Dani. Se uma parte dessa produção que iria para a Europa precisar ficar no mercado interno, a oferta aumenta e os preços podem cair? Mas essa conta parece que não é tão simples assim. Então, por isso, para entender o que essa suspensão pode representar para o produtor, para as exportações brasileiras e principalmente para quem vai ao açougue e ao supermercado, a gente conversa agora com o Fernando Henrique Iglesias, coordenador de inteligência de mercado da Safras e Mercado. Bom dia, Fernando. Seja bem-vindo ao Vale Nota.
8: Bom dia. É um prazer estar aqui no Vale Nota em uma nova oportunidade. E vamos falar, sim, sobre as desenvolvendo a União Europeia.
4: Então, bom dia, Fernando. Começando por essa dúvida aí, que interessa diretamente o consumidor. Então, se a União Europeia suspendeu as compras de carne brasileira e parte desse produto deixa agora de sair aqui do país. Isso aumenta a oferta no mercado interno a ponto de derrubar os preços lá diretamente no açougue, no supermercado, ou essa relação não é tão direta?
8: A relação não é tão direta assim, tá? Apesar de nós estarmos em um momento de fraca exportação, não só pela Europa, envolvendo também as questões de esgotamento da cota chinesa, é um ano de menor produção de carne bovina também, os abates estão caindo. E isso tem suprimido essa redução dos embarques, das exportações. Esse tem sido um elemento muito importante para justificar os preços ainda muito elevados, quando o consumidor brasileiro vai ao supermercado e vê preços da carne muito acentuados. Não é porque o Brasil está exportando muito, é porque nós estamos em um momento, dentro daquilo que a gente chama de ciclo pecuário, de retenção de fêmeas, menor participação de fêmeas dentro do abate e uma menor oferta de carne. Então isso acaba sendo traduzido em preços ainda muito altos para a carne bovina, tanto no atacado quanto no varejo. E é isso que dá o tom desse perfil de consumo aqui no Brasil, em que a população brasileira vai acabar tendo que priorizar o consumo de proteínas mais baratas, a exemplo da carne de frango, a exemplo dos ovos, dos embutidos, dos cortes suínos. Acabam entrando muito mais no cotidiano da população diante desse cenário de carne bovina muito cara.
5: Fernando, e existe uma diferença importante, né, entre o preço pago pelo boi gordo ao produtor e o preço que chega ao consumidor. Se houver uma pressão de baixa na arroba por causa da suspensão das exportações, em quanto tempo isso poderia aparecer na gôndola e quanto dessa queda tende de fato a ser repassada ao consumidor?
8: Isso é muito interessante, essa pergunta é muito interessante. Vai acontecer esse repasse? Mas, tradicionalmente, quando nós olhamos essa percepção, já tivemos anos em que a arroba do boi gordo caiu 30%, a carne no atacado caiu de 20% a 25% a depender do corte, e nós tivemos uma queda no varejo de 7% a 8%. Então, o varejo, ele é tradicionalmente um setor da economia que repassa muito lentamente isso ao consumidor final. Quando os movimentos de alta acontecem, a velocidade é maior, o repasse acontece mais rapidamente. Mas no caso da queda, muitas vezes esse repasse acontece de uma maneira bem mais lenta e demora realmente para isso chegar na mesa da população brasileira para estimular esse consumo interno. Então, nesse momento, se realmente tivesse uma queda dos preços pagos pela arroba do boi gordo, isso ia gerar um efeito dentro do mercado, mas o varejo ia repassar isso de uma maneira bem mais lenta e bem mais comedida do que os outros segmentos que envolvem o setor.
4: Fernando, olhando aqui, em agosto, as exportações brasileiras de carne bovina somaram 225 mil toneladas. Isso é 23% abaixo de agosto do ano passado, de 2025. Enquanto vocês aí nas safras e mercado já apontavam uma acomodação nos preços do boi. Essa suspensão europeia chega, então, a um mercado que já estava mudando de comportamento? O que isso pode provocar nos próximos meses?
8: Olha, nós temos agora realmente uma demanda menos aquecida em relação à China e Europa. A China é o ponto central aqui. Essa queda das exportações brasileiras, ela precisa ser atribuída ao esgotamento da cota chinesa, tá? Não à questão europeia. A questão europeia ela é relevante mais pela vitrine que a Europa representa em relação ao resto do mundo do que necessariamente por volume. A Europa hoje representa de 3 a 3,5% da exportação brasileira. E isso não é o nosso principal mercado, né? A China hoje é metade da exportação brasileira. E para vocês terem ideia, a China estava comprando 150, 160 mil toneladas de carne bovina por mês e caiu agora em agosto para 16 mil toneladas. Foi uma queda muito importante. É por isso que nós vimos essa redução das exportações acontecendo. E em setembro, nós vamos perceber o mesmo movimento. Uma China menos participativa. O mercado do boi agora em setembro está até convivendo com altas esporádicas de preço da arroba do boi gordo, muito em função de uma oferta restrita. Tanto a demanda para exportação quanto a demanda doméstica, elas estão deprimidas nessa segunda quinzena de setembro, mas mesmo assim essa variável oferta é a que está ditando o ritmo desse mercado, dessa movimentação cotidiana.
5: Fernando, a União Europeia é um mercado especialmente relevante, né? Porque paga preços elevados por determinados cortes. Se o Brasil precisar redirecionar essa carne para outros países, pode acabar vendendo por valores menores e pressionando toda a cadeia?
8: Pela questão da quantidade de produto, não vai chegar a influenciar dessa maneira o mercado, tá? Não vai chegar a ter um tom muito negativo sobre os preços. E, sendo bem direto, não há substitutos para o perfil de corte que o Brasil exporta para a Europa. Pelo perfil que a Europa está comprando, não tem nenhum outro comprador brasileiro que seja capaz de absorver esse produto. Tá? Colocando aqui de uma maneira bem simplista, o perfil de corte que o Brasil exporta para os Estados Unidos é um, o perfil de corte que o Brasil exporta para a Europa é outro, o perfil de corte que nós temos ali em relação ao mercado chinês é outro também, diferente. O que mais se assemelharia seria aí um padrão de importação do Japão, da Coreia do Sul, que são mercados que o Brasil ainda não é credenciado a exportar. O Brasil segue negociando com os japoneses, com os sul-coreanos, para realmente ter acesso a esses mercados de cortes premium, que é igualzinho o que acontece com a Europa. A Europa também compra produtos de maior valor agregado. Nesse caso, o que nós temos que observar é como vão funcionar essas tratativas com Coreia do Sul e com o Japão, e agora também com a Europa, pela reabertura desse mercado. Ontem tivemos declarações ali da própria BIEC, que representa os exportadores de carne, levando a entender que em 2027, no primeiro semestre, o Brasil vai negociar para conseguir ali ter essa reabertura de mercado para acessar o continente europeu novamente.
4: E, Fernando, para a gente entender o restante da relação comercial do Brasil, existem outros mercados compradores, como a China, por exemplo, que teve uma redução forte nas compras brasileiras em agosto, com apenas 16.100 toneladas. Isso contra 158 mil toneladas no mês de junho. O Brasil hoje tem compradores suficientes para absorver essa carne que deixa de ir para a Europa, ou existe um risco aí de sobrar, por exemplo, um produto internamente?
8: Basicamente, o Brasil vai exportar menos agora em setembro também. Outubro deve ser mais um mês fraco em termos de exportação de carne bovina, justamente por essa medida de salvaguarda chinesa, somado à questão da Europa. Quem tem ajudado a compensar essas exportações são os Estados Unidos. O presidente norte-americano havia disponibilizado ali 300 mil toneladas de carne para atender as necessidades urgentes que os Estados Unidos têm. Os preços da carne lá estão exorbitantes, são muito elevados os preços da carne bovina no mercado norte-americano, e isso aumentou muito essa necessidade de importação. E o Brasil tem vendido ótimos volumes aos norte-americanos. De qualquer forma, nós temos uma dinâmica de mercado hoje que o Brasil consegue colocar muito produto nos países do Oriente Médio, nos demais países asiáticos, consegue colocar também grandes volumes ali nos Estados Unidos, no Chile, aqui na América do Sul, mas de fato, substituir a China, e a Europa não é tanto o problema, mas substituir a China, preencher essa lacuna que a China deixou, é muito difícil. Então, esse momento, a salvaguarda chinesa, ela fez com que o Brasil exportasse mais carne no primeiro semestre do que no segundo. E, historicamente, o que nós costumamos observar é uma exportação mais forte no segundo do que no primeiro. Porque, normalmente, os chineses estão compondo estoque para ano novo lunar durante o segundo semestre. Então, com todo esse contexto, o que realmente está direcionando o mercado, no momento de demanda deprimida, é a oferta. É a variável oferta que está mantendo esses preços tão elevados e um volume restrito de oferta no nosso mercado interno, mesmo em um momento de exportação enfraquecida, e com o mercado interno que também não está com toda essa pujança, não tem toda essa robustez como nós tivemos em outros momentos.
5: Fernando, e como você já mencionou aí, né, como vai ficar, como ficou em agosto, como deve ficar em setembro, você mencionou os Estados Unidos também, essa é uma questão de uma grande venda para os Estados Unidos. Se a Europa fecha uma porta, mas os Estados Unidos podem abrir outra, né? O efeito sobre o preço interno pode acabar sendo exatamente o contrário do que o consumidor imagina?
8: Olha, nós até imaginamos aí um último trimestre de ano de preços recorde, tanto para carne bovina quanto para o boi gordo. Tá? Além de você ter uma demanda muito forte dos Estados Unidos, o próprio mercado interno se aquece no último trimestre. Tem 13º, tem ali as confraternizações de final do ano, criação de postos temporários de emprego, tudo isso motiva a demanda doméstica e esse consumo chega ao seu auge nesse período. Da mesma maneira que nós também vamos ter o retorno da demanda chinesa. A regra da salvaguarda fala que todo produto que desembarcar nos terminais portuários chineses a partir do dia 1º de janeiro vai compor a cota de um determinado ano. Tá? Então, o que sair do Brasil aqui em novembro e dezembro só vai chegar na China em 2027. Ou seja, já começa um trabalho de exportação para atender essa demanda chinesa da cota 2027. Portanto, vai ser um ambiente de oferta ainda restrita, porque os abates seguirão relativamente baixos, com uma demanda muito aquecida. Então, isso vai fazer com que os preços ao longo da cadeia pecuária, chegando até a carne no consumidor final, fiquem mais altos. E isso vai ser uma variável bem importante para essa formação de tendência nesse final de temporada.
4: Fernando, muito obrigado mais uma vez por participar com a gente aqui, esclarecendo um pouquinho isso que é muito importante, né, para a gente poder avaliar como é que fica toda essa produção brasileira aqui nesse reflexo a partir de agora, então aí, na verdade, desde o dia 3 de setembro, com essas imposições que vêm da União Europeia. Fernando, um grande abraço, bom final de semana para vocês aí.
8: É sempre um prazer participar aqui com vocês. Contem comigo em mais oportunidades. Até a próxima.
5: Até a próxima, Fernanda. A gente conversou agora com o Fernando Henrique Iglesias, que é coordenador de inteligência de mercado da consultoria Safras e Mercado. São 10 horas e 45 minutos.
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4: Em meio à corrida eleitoral, o governo Lula anunciou ontem um reajuste dos benefícios do Bolsa Família em aproximadamente 15%. Com isso, o piso do programa está passando de R$ 600 para R$ 691. O reajuste passa a valer já no próximo mês de outubro, com pagamento a partir do dia 19 de outubro. De acordo com o Ministério do Planejamento, o custo do reajuste do Bolsa Família neste ano será de R$ 5,8 bilhões. Já para 2027, o impacto nas despesas será de R$ 22,7 bilhões. Desde que foi relançado em março de 2023 pelo governo Lula, o Bolsa Família estava sem reajustes. De acordo com a equipe econômica, a reposição inflacionária está sendo do início do governo Lula em 2023 até o mês de agosto deste ano. A lei do novo Bolsa Família prevê que esses valores devem ser corrigidos em no máximo 2 anos. Então, na visão do governo, a lei autoriza o reajuste, mas não o torna ainda obrigatório.
5: E agora vamos falar um pouquinho sobre a greve da Caixa Econômica Federal que a gente está acompanhando aí nos últimos dias. Os empregados da Caixa Econômica Federal devem decidir na próxima segunda-feira, dia 21 de setembro, se encerram a greve iniciada no último dia 10 ou mantêm a paralisação. A categoria vai votar em assembleia virtual a nova proposta apresentada pelo banco para o acordo coletivo de trabalho. Entre os principais pontos negociados está o custeio do Saúde Caixa, plano de assistência médica dos empregados. A nova proposta apresentada pela Caixa na madrugada de quinta-feira prevê o aumento do limite de participação do banco no custeio do plano de 6,5% para 9% da folha de pagamento a partir de 2027. Os trabalhadores reivindicam o restabelecimento da divisão de 70% dos custos para a Caixa e 30% para os empregados. Agora são 10 horas e 48 minutos.
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4: Quem está chegando agora com a gente aqui para fazer a análise do mercado financeiro desta manhã, a gente entender um pouquinho o desempenho das moedas e também dos principais indicadores desta manhã, é o Felipe Santana. Felipe Santana, especialista em mercado financeiro da Axia Invest. Mais uma vez aqui conosco. Felipe, bom dia, seja muito bem-vindo.
9: Muito bom dia a todos, que prazer estar aqui com vocês agora com imagens. Parabéns aí pela evolução, sempre um prazer, obrigado pelo convite mais uma vez.
5: Muito bom dia, Felipe, tá vendo agora a gente tá chique, tá? Estamos mais tecnológicos.
4: Estamos chegando mais perto de você aí, quando você faz as suas análises que a gente acompanha aqui também. Felipe, vamos olhar um pouquinho para o petróleo aí. A gente está abrindo aí já um segundo pregão em queda, mas ainda com um preço considerável desse Brent. Depois, claro, que a gente vem trazendo aqui a atualização da Arábia Saudita ter ampliado a oferta. Isso está reduzindo um pouco as preocupações, apesar dele estar sendo cotado com um valor acima dos $100 por barril? Como é que o mercado está monitorando?
9: Sim, você tem toda a razão. O mercado monitora, logicamente, o preço do barril, mas hoje é um dia de menos cautela no mercado. É um dia onde o petróleo reduzindo tira um pouco do impacto inflacionário para todo mundo, todos os ativos do globo. Mercado mais focado hoje nas altas de juros de Japão e Estados Unidos do que no petróleo. Claro que a gente tem um componente de incerteza muito grande em relação à guerra no Oriente Médio, que a qualquer momento pode escalar e jogar o preço do barril lá para cima novamente. Mas, sim, do ponto de vista inflacionário, essa redução no preço do barril Brent, que serve aqui de referência para a nossa Petrobras, é muito benéfica. Nós estamos em um momento de muita divergência de informações em relação à guerra, mas trazer o preço do barril para baixo dos $100 seria fundamental nesse momento. Lembrando, aqui no Brasil mesmo nós estamos com combustíveis com subsídios e subvenção. Portanto, a realidade é que o preço da gasolina deveria estar para lá de R$ 7,00. Estamos contendo o preço, mas não temos tanto tempo assim para segurar.
5: Felipe, e como que o mercado vem avaliando os reflexos do noticiário eleitoral e fiscal nas decisões dessa semana, assim, na trajetória dos juros e também nos últimos desempenhos das bolsas e moedas?
9: Olha, sendo bem sincero com vocês, nesse momento ou nos últimos dias, o mercado esteve muito mais debruçado sobre o Supremo Tribunal Federal, a crise em Brasília e as decisões de taxa de juros. O cenário fiscal brasileiro não mudou em nada. Nós seguimos com um fiscal bastante deteriorado, as questões eleitorais se sobrepõem também à questão fiscal. O mercado parece ter varrido um pouco para baixo do tapete o nosso rombo fiscal, esperando qual será a projeção para o ano que vem, seja ele com o governo Lula ou com eventual oposição no poder, essa leitura vai ficar sim para 2027. Nesse momento, não há dentro do preço, dentro do trade do mercado financeiro, o componente de risco fiscal. Todo mundo sabe que ele é grande, mas está aí dando essa alongada até pelo menos outubro, quando definiremos o próximo governo.
4: Felipe, fala um pouquinho pra gente do radar, do que a gente tem aí que vai influenciar nos mercados hoje. Também quero trazer aqui que no final da tarde de hoje está previsto para o ministro da Fazenda, Dario Durigan, participar do fórum CEO Brasil, né, lá na Bahia. Alguma eventual declaração do ministro nesse momento, a gente também está nesse período de campanha eleitoral, acaba influenciando na política econômica fiscal aqui? Como é que vocês avaliam essas declarações nesse momento?
9: Tudo que o ministro da Fazenda fala impacta no mercado, com uma ressalva e um asterisco bem grande. Ultimamente, principalmente depois da substituição de Fernando Haddad pelo Durigan, as falas que estão sendo colocadas, elas vêm muito mais em linha justamente com o cenário eleitoral, de modo a dizer e explicar que as contas públicas não estão tão mal assim, que há uma responsabilidade fiscal, uma série de promessas para o ano que vem que o mercado de fato já descartou. Não há, dentro do nosso componente aqui de leitura de mercado, qualquer expectativa positiva para os próximos meses daqui até o final do ano. Lógico, com a questão agora do aumento do percentual sobre o Bolsa Família, as promessas que o Lula vem fazendo de distribuir canetas emagrecedoras na rede do SUS, e todos os gastos que podem seguir impactando o risco fiscal, é claro que o mercado tem como componente colocar nessa balança, mas não de modo que possa interferir grandemente na nossa leitura. A menos, é claro, que o imponderável impere algum tipo de anúncio. Temos algumas restrições já por conta do período eleitoral, mas se ele fizer um grande anúncio que cause ele um frisson no mercado, é claro que pode se movimentar, mas não é essa a expectativa.
5: Felipe, e tem mais algum ponto que a gente precisa destacar sobre a abertura do mercado de hoje?
9: O mercado americano está menos cauteloso do que esperávamos, e isso impacta aqui no Brasil, tendo em vista que tem muito dinheiro estrangeiro que circula por aqui, e a Bolsa Brasileira é extremamente dependente do capital estrangeiro. Então, esperava-se para hoje, com o aumento de juros lá no Japão, que o mercado americano amanhecesse mais azedo. Não aconteceu, porque há um certo otimismo com as ações de tecnologia. Por isso, hoje, o mercado financeiro está no clima de sexta. Realiza aqui no Brasil, por conta de dois dias sem bolsa, mas não há qualquer pânico, não há qualquer movimentação extremamente negativa. Estados Unidos hoje, posso dizer com toda certeza, salvou um mau humor ainda maior da B3.
4: Felipe, muito obrigado mais uma vez pela sua participação aqui. A gente deseja um bom acompanhamento do mercado nessa sexta-feira e bom final de semana.
9: Um lindo final de semana, sempre um prazer e até a próxima.
5: Até a próxima, Felipe. A gente conversou agora com o Felipe Santana, que é especialista em mercado financeiro da Axia Investing.

0: Uma edição do nosso Sem Economês, o quadro que traduz termos difíceis do mercado financeiro em bom português. Hoje, aqui no Jornal Vale Nota, vamos falar em joint venture. O termo vem do inglês e significa, numa tradução livre, empreendimento conjunto, e define uma situação de quando duas ou mais empresas, geralmente independentes e até mesmo concorrentes, decidem se unir para criar um novo negócio, mediante divisão de controle, risco e lucro, diferente de uma fusão em que uma empresa absorve a outra. Na joint venture, as duas existem separadamente, só que passam a ter juntas uma terceira empresa, criada especificamente para aquele objetivo. Durante a semana, nós vimos um exemplo disso no noticiário. A JBS e o Grupo Viva anunciaram uma joint venture para unificar suas operações de couro. A nova empresa se chama JBS Viva. Cada um dos dois grupos fica com 50% do negócio. Para montar a sociedade, a JBS vai transferir toda a sua divisão brasileira de couros para a nova empresa, enquanto o Grupo Viva contribui com suas operações de couro e com a produção de insumos químicos usados no processamento do material. A governança também vai ser dividida. O conselho de administração deve ter até 6 membros, 3 indicados por cada grupo, mas nem tudo entra na sociedade. Ficam de fora do negócio os ativos de couro da JBS em Cactus, no Texas, além das unidades da companhia na Alemanha, no Uruguai e no México, e também as operações de colágeno e gelatina das duas empresas, que continuam sob controle separado de cada grupo. Isso mostra bem como funciona uma joint venture na prática. As empresas escolhem exatamente o que entra na parceria e o que fica de fora, conforme o interesse estratégico de cada uma. Com a união, a JBS Viva nasce com 31 fábricas e mais de 11 mil funcionários, com capacidade para processar mais de 20 milhões de couros por ano. Numa joint venture, em vez de uma empresa comprar a outra, cada lado traz algo que o outro não tem. Nesse caso, a JBS entra com escala e matéria-prima, e o Grupo Viva entra com expertise em couro e químicos. Juntas, as duas conseguem criar algo maior do que conseguiriam sozinhas, sem que uma precise abrir mão do resto do seu negócio. Essa foi mais uma edição do Sem Economês. Até a próxima, pessoal!
1: Essa foi mais uma edição do Sem Economês. Agora sim, um bom fim de semana para o Lucas de Andrade. A gente espera o Giro Corporativo na segunda-feira. E o Vale Nota também está indo nessa. Temos um encontro marcado segunda-feira às 10 horas da manhã, não é mesmo, Dani?
2: É isso mesmo. Você que nos acompanhou aqui, você que já nos acompanha também, sabe que a gente termina o nosso Jornal de Economia aqui, mas também tem muitas dicas e outras informações de economia lá no nosso Instagram. Então você pode conferir, seguir a gente se ainda não segue, e comentar as dicas que a gente leva para você no arroba Vale Nota Podcast lá no Instagram. A gente volta aqui ao vivo na Sputnik na Metropolitana Rio, na segunda às 10 horas da manhã. Tchau, tchau.
1: Agora você fica com o Radar Sputnik, apresentado pela Kelly Muniz. Em seguida, tem o Arquibancada no ar. E ó, você também pode nos ouvir pelo site da Sputnik Brasil, noticiabrasil.net.br. Tchau, tchau.
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4: Hoje é sexta-feira, 18 de setembro de 2023. Pesquisa Datafolha, divulgada ontem, mostra Lula com 39% das intenções de voto no primeiro turno da eleição presidencial contra 36% de Flávio Bolsonaro. A diferença de 3 pontos está dentro do intervalo da margem de erro, que é de 2 pontos percentuais para mais ou para menos. A pesquisa mostra ainda Augusto Cury do Avante em terceiro, com 6%. Na sequência, Ronaldo Caiado, do PSD, com 4%, Renan Santos, do Missão, com 3%, e Romeu Zema, do Novo, com com 2%. O Datafolha ouviu 2.002 pessoas de 16 anos ou mais entre os dias 15 e 16 de setembro. O nível de confiança é de 95%.

0: 1%. O presidente dos Estados Unidos, Donald Trump, ameaçou impor tarifas elevadas ou restringir o comércio com a União Europeia, caso o bloco avance com a proposta de criar uma associação inédita com o Canadá, apresentada pela presidente da Comissão Europeia, Ursula von der Leyen. Segundo a Reuters, Trump declarou que pode considerar a iniciativa um ato hostil, enquanto autoridades europeias rejeitaram a tentativa de interferência de Washington nas decisões políticas e geopolíticas do bloco. O presidente estadunidense condicionou a resposta do país às intenções atribuídas à iniciativa europeia. A sexta turma do Superior Tribunal de Justiça manteve por unanimidade a condenação da ex-deputada Flor de Lis a 50 anos de prisão pela morte do pastor Anderson do Carmo, então marido dela, em 2019. O STJ confirmou o entendimento do Tribunal do Júri que, em 2022, sentenciou Flor de Lis. Ela foi condenada por arquitetar o crime que ocorreu na casa da família em Niterói, na região metropolitana do Rio. Anderson do Carmo foi morto a tiros. O crime teria sido motivado pelo controle das finanças da família e pela forma rígida como o pastor administrava os conflitos familiares. Pista Central. Trânsito agora. Com informações do Centro de Operações da Prefeitura, na Lagoa, aliás, quem se dirige à Lagoa pelo centro, encontra lentidão e trechos com retenção no elevado Paulo de Fronten, no túnel Rebouças e também no viaduto San Hilaire. Lembrando que uma faixa do viaduto San Hilaire, no sentido Lagoa, continua ocupada devido a um acidente envolvendo uma moto que aconteceu mais cedo no trecho. No Jardim Botânico, na Zona Sul, tem um acidente por lá. Essa faixa, no sentido Lagoa, que está ocupada, continua causando trânsito intenso desde a altura do túnel Rebouças. Na Tijuca, duas faixas no sentido Usina da Avenida Maracanã estão ocupadas na altura da Rua José Higino devido a um acidente com um caminhão seguido de capotamento. Trânsito lento nos dois sentidos. Kelly Muniz para o Radar Sputnik no horário de Brasília, 11:02.
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6: É isso aí, galera. Muito bom dia pra você, ouvinte. Começa agora na Rádio Sputnik, na Metropolitana FM, o programa Arquibancada no ar. E hoje, sexta-feira, dia 18 de setembro de 2026, eu sou Thalisson Martins, estarei na sua companhia até meio-dia falando de esporte pra você e com você. E sempre ao meu lado, o comentarista que não foge do debate.
7: Arthur Neto!
6: Bom dia, Arthur.
7: Sou eu. Bom dia, tudo bem, camarada?
6: Tudo bom, meu camarada?
7: Felicidade, sexta-feira tá chegando, agora final de semana de muitos jogos. Oh, meu Deus, obrigado, futebol.
6: Futebol a dar com pedra, né? Temos isso, aí uma rodada muito interessante.
7: Não se dá com outra coisa.
6: Não, não, dar com pedra. E conosco, trazendo aquela visão diferenciada do jogo,
3: Yuri Hildebrand!
6: Bom dia.
8: Bom dia.
6: Com seu casaquinho peruano.
8: Casaco... Pois é, esse
7: como é
8: algodão de alpaca.
7: Algodão de alpaca?
6: Alguém sofreu aí pra fazer
7: como
6: esse algodão.
7: Como é que fala?
8: Não necessariamente.
6: É, isso aí é de fibra?
8: Não,
6: de alguma coisa?
7: De vidro.
8: Não, pelo do bicho, mas o bicho segue lá.
7: Segue firme. Ele só doou um pouquinho do seu pelo.
6: É, tira o pelo.
7: Eu, por exemplo...
6: O Arthur tá precisando de pelos em cima aí, né?
7: Eu tô doando meu cabelo não sei pra quem. Pro ralo.
6: Pro ralo,
7: é bom. Você sabe como é que pode falar pra gente como é que se fala bom dia em peruano?
8: Buenos dias.
7: Obrigado.
8: Só isso.
6: É isso.
8: Na verdade, tem, né? Tem.
6: Tem alguns dialetos também, né?
8: Tem o Quechua também, que eu não sei como é que fala bom dia em Quechua.
7: Quechua.
8: Quechua.
7: Ah, não, Quechua.
6: Quechua.
7: Que é bom dia em...
6: É uma
7: em
6: boa quê? Question.
7: Qual o esquema?
8: Não, Quechua é o nome da língua, no caso.
7: Ah, desculpa. Ah, como é que fala bom dia em Quechua?
6: Ignorância.
8: Alin Punchai.
7: Alin Punchai.
6: Alin
8: Punchai. Quechua é um dialeto...
7: É. Eu já ia chegar pros outros.
6: Originais. Você que tem raízes peruanas, né? Pro ouvinte que tá perdido. Você tem muitas raízes. Brasileiras, australianas.
7: Tem raízes no Peru, raízes na Austrália.
6: Tem uma raiz muito grande, né? Do Peru, Brasil, até a Austrália.
7: É, verdade.
6: Cruza o oceano. Rapaz, que árvore gigante.
7: Maior que fibra ótica.
8: A gente tem uma boa relação com o Peru.
6: É importante ter uma boa relação com o Peru, né? Porque se o Peru também não estiver funcionando, aí esquece.
7: O país quebra, né?
6: Quebra, aí não. Né? Enfim, né? Falamos muitas abobrinhas, falamos de Peru, de Austrália e de Brasil. Vamos aos destaques do programa de hoje. Solta a vinheta do Mengão.
2: Flamengo?
9: Com um a menos e muitas dificuldades, o rubro-negro busca empate contra o Del Valle no Maracanã e avança para a semifinal da Libertadores. Jorginho, que foi expulso, é desfalque contra o Estudiantes na Argentina.
6: Botafogo!
2: Botafogo!
7: Após apresentação oficial, o técnico Tite promete que o time terá a cara do Botafogo. O comandante vai fazer a sua estreia amanhã contra o Mirassol fora de casa.
6: Olha o gigante da colina aí.
2: Vasco.
9: Embalado por duas vitórias consecutivas, o Cruz Maltino visa sair da zona de rebaixamento diante do Curitiba em São Januário. Uma vitória pode tirar a equipe do Z4.
6: Fluminense!
2: Fluminense!
7: Visando voltar ao G4, o Fluminense encara Corinthians em crise neste domingo pelo Brasileirão. Marcão deve mandar a equipe principal, apesar do jogo desgastante pela Libertadores diante do Platense.
6: E esses são os assuntos principais do programa de hoje. Vamos falar muito sobre Sul-Americana e também Libertadores e, é óbvio, Campeonato Brasileiro, porque não dá tempo de respirar. O Flamengo jogou ontem, a gente vai falar muito do jogo do Flamengo, mas já vai jogar no final de semana. Tivemos jogo recente do Fluminense, também já vai jogar. Porque assim, né? Essa temporada você não tem tempo a respirar. Vamos ter aí uma data FIFA para dar uma amenizada, a galera conseguir treinar um pouquinho. Mas, meu amigo, a situação para os clubes está periclitante.
7: É,
6: tá uma situação muito complicada. E por isso, muitos jogadores lesionados, né? Se você for analisar, dos 20 aí times da Série A, pelo menos os 20 têm duas, três peças que estão fora da temporada, até por conta desse desgaste físico, né? Que os clubes vêm passando nesse ano de 2026. Mas, Arthur Neto, você que é o cara que tem sempre uma missão muito...
7: Nobre.
6: Nobre.
7: Importante.
6: Isso, com certeza. Como é que a galera participa desse programa maravilhoso de segunda e sexta-feira?
7: É fácil, sempre falo, todo dia. Sim. Só mandar mensagem pra cá pro nosso WhatsApp, que é o 21 980 65 0066, 21 980 65 0066, porque aqui...
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9: É isso, participa com a gente, manda sua mensagem falando sobre a participação do seu time nas competições aí internacionais, ou também a expectativa aí pro Campeonato Brasileiro. Você, torcedor botafoguense, tá esperando o quê do técnico Tite aí nessa estreia pelo Fogão? E, enfim, lembrando que estamos aí ao vivo e agora com imagens.
6: É.
9: Imagens.
6: Eu quero imagens.
9: Diretamente no site noticiabrasil.net.br, também no metropolitanarrio.com.br. É só chegar lá, dar uma olhadinha, dar aquela espiada aqui no estúdio da Rádio Sputnik.
6: É isso, né? Antes da gente começar a abrir falando aqui do Flamengo, ontem nós tivemos a estreia do Alan, né? Jogador que era do Palmeiras pelo Manchester City. Rapaz, o menino começou bem, né? Fez gol, deu assistência. O City venceu o Norwich por 5-0, né? Na fase da Copa da Liga Inglesa. Garoto de 22 anos, estreando com gols. E assim, é um jogador que a gente tem que pensar, né? O Ancelotti deve estar de olho. É um garoto, né? 22 anos. mas mais um jogador que sai do Brasil, já chega na Europa. Nós tivemos agora também recentemente, já está na Europa há muito tempo, né? É, nós temos o atacante agora, foi o Barcelona, o que era do Palmeiras, acabou de
7: falar, Jesus.
6: O Gabriel Jesus, que já chegou fazendo gols também. Isso é bom, né? O Rafinha também, tá voando, chega na seleção, a galera tem que jogar,
7: pois
6: né?
7: Pois é. Cara? Eu vou te falar, se eu entrar nesse time do Barcelona hoje, eu faço gol também.
6: É, melhorou bastante, rapaz, o Barcelona, uma equipe muito boa,
7: os números,
6: né?
7: Eles têm mais gols que pontos no
6: eu
7: campeonato.
6: Eu vi, rapaz, 7 gols em 1, 5 gols.
7: É, caraca, tá com uma média de 4 pontos, alguma coisa.
8: Foram 5 jogos seguidos marcando 5 gols, né?
7: Isso. E tá com uma média de 4 pontos, alguma coisa, de gols por jogo. 4 gols por jogo.
8: Que loucura.
6: É, vamos ver, né,
7: e sem atacante, tá? Porque o... pegou o Gabriel Jesus, mas ele vem entrando no segundo tempo. Ou seja...
6: é um time bastante ofensivo, mas que não precisa de um...
7: ou seja, nada.
6: Não precisa de um cara que
7: deixou no ar.
6: Fique lá na área, né? De qualquer maneira. É, uma estreia muito legal do Alan, um garoto, né? Eu imagino que daqui a pouco está pintando também na seleção brasileira.
7: Vai rivalizar com o Estevão, né? Porque o Estevão também joga
6: verdade,
7: pela direita.
6: Bem lembrado. No caso. É, que bom, né? Que esses jogadores dêem certo pra chegar na seleção e fazer igual, né?
7: Ao passo que o Estevão no Chelsea, a situação tá feia pra ele, cara. Porque tá entrando, faltando 10 minutos. E o Xabi Alonso,
8: Né, o cara tá seguindo os passos aí de alguns treinadores aí.
7: Do Van Gaal. Pode brasileiro, né? E ele, assim, ele é um cara que tem... que não atravessa suas convicções, né? Não ficou no Real Madrid por causa disso. Acho, não sei como é que o Estevão vai fazer pra convencê-lo de jogar... por exemplo, o Estevão foi reserva no último jogo pro Pedro Neto, que é um atacante português, muito rápido e só. É. Que fez até gol contra o Flamengo no Mundial. Mas o Estevão é 56 vezes melhor do que o Neto.
8: O Estevão, ele precisa ser recuperado pensando em futebol brasileiro. Assim, o cara...
6: seria o novo Hendrick, será? Né? Que tá ficando meio perdido ali, igual o Hendrick também.
8: Gente, o Hendrick tá ali encostado, o Estevão tá ali encostado. Né? Sem falar no Richarlison, que tá literalmente encostando.
6: Esse aí tá totalmente, né?
8: Galera, agora, vamos fazer um combinado, né?
7: Vamos jogar.
8: Trazer a galera de volta pro Brasil.
7: Pois é. Bom. E outro dia eu tava vendo aqui a montagem do Campeonato Brasileiro de 93, mostrando os jogadores.
8: Eu vi essa curtida.
7: É um absurdo.
8: Curtida safada, né? Do Arthur.
7: Não marquei. Cara, pô, sacanagem o que a gente tinha de jogador
8: coisa,
7: aqui,
8: hein?
7: Né? Agora, e assim, se botasse só esse jogador, não precisa botar todos não, mas só esse que não estão jogando lá na Europa já seria bom.
8: Pô, gente.
7: Agora, a questão do Estevão...
6: Mas estão querendo reforçar o Palmeiras, né? Porque aí vai o Hendrick, né? E o Estevão pro Palmeiras, aí vocês também estão querendo o quê, rapaz?
7: Mas olha só... Agora, uma coisa é importante a gente falar também, que eu acho que o caso do Hendrick é mais bizarro, né? Porque assim, já tava mais na cara do que ele realmente não ia jogar. O Estevão não, acho que ele foi meio que perto de surpresa.
8: Sendo que ele tava muito bem no Lyon, né? Podia ter continuado.
7: Cara, é uma pena, assim, ver a situação do Hendrick, porque é um jogadoraço, né, cara? Perdeu aquele gol lá na Copa do Mundo e tal, mas foi, pô, também uma chance o cara teve.
6: A gente
7: viu o que ele pode fazer tendo sequência.
6: Vamos torcer, né, pra que dê certo, que o Estevão e o Hendrick tenham oportunidades, que sejam nos clubes que estão ou em outras equipes também. Vamos ver o programa falando do mais querido
2: Flamengo.
6: Um para o Flamengo, um para o Independente Del Valle. E assim, vocês vão comentar. Foi surpreendente esse empate, o Flamengo não jogou como deveria, jogou melhor fora de casa que jogou dentro de casa. Queria a opinião de vocês.
8: O Flamengo sentou no 2-0.
7: Eu vou deixar o Yuri começar primeiro, porque ele esteve lá, né? Mas eu vou usar um comentário que você fez sobre a classificatória entre Fluminense e Platense.
6: Perfeito.
7: O Flamengo jogou bem um tempo e um bem mais ou menos, foi o segundo tempo contra o Del Valle lá na altitude.
6: Por favor,
8: você
6: Yuri.
8: Achou que foi mais ou menos o segundo tempo do
7: contra a altitude?
8: É.
7: Cara, eu posso estar tomado pelo ritmo ragatango aqui, pela raiva. Mas, cara, se a gente for olhar assim, foi um baita segundo tempo?
8: Não, baita
7: realmente,
8: não foi.
7: Realmente, melhorou. Foi bem no segundo
8: contou
7: tempo.
8: Com
7: tá
8: a
7: bom.
8: Sorte. É porque eu acho que contou com a sorte nos dois tempos.
7: É, mas jogou muito bem o segundo tempo lá na altitude.
8: Soube jogar.
7: Soube
8: de 2-0, sofreu quando tinha que sofrer.
7: Mas é aquele negócio, sofreu no primeiro tempo para caramba, porque podia ter tomado um ou dois gols. Não, um gol, vamos falar ali do chute na trave. E no segundo tempo, Leonardo Jardim mexeu muito bem no time e voltou muito bem. E aí matou o jogo e beleza, né? Altitude também. Agora aqui no Maracanã,
9: Mas é porque eu acho que o primeiro jogo, a estratégia estava muito bem definida. E ela passa pelo que acho que todo mundo espera do Flamengo, né? Assim, ainda mais na altitude. Você não vai controlar o jogo 100%, vai deixar o adversário jogar esperando do Flamengo do Leonardo Jardim, né? Que tu falou. Uhum. E vai tentar uma ligação direta aqui ou ali pra conseguir o resultado. Pensando nisso, o Flamengo até em alguns momentos conseguiu manter a posse de bola, né? Tentar construir umas jogadas, mas muito pontual, muito pontual. A bola correu demais. Agora, da mesma forma que tem o fator altitude, quando a gente sobe pra jogar lá no Equador, né? Em Quito, a gente vai jogar em Guayaquil também. Guayaquil já é mais nível do mar, né? Sim. Mas enfim, quando vai jogar em Quito, quando vai jogar em Cusco, quando vai jogar em qualquer lugar com altitude, né? La Paz, principalmente. A gente sente. Mas jogadores que jogam lá, quando descem, você tem que lembrar que eles descem, e aí tô trazendo aqui ciência, tá?
6: Opa!
9: Ciência. Mas é verdade, assim. Você desce com um volume maior, né? Uma densidade maior de glóbulos vermelhos. Com captação de oxigênio. Ou seja, os caras têm mais gás. De verdade.
7: Quando desce também?
9: Não, então, quando desce, o cara desce, ele desce, principalmente se ele desce imediatamente, assim. Até o seu corpo reacostumar à zona do nível do mar, demora. Então, assim, o corpo está acostumado com a altitude, ele desce pro nível do mar, ele tem mais facilidade para captar oxigênio.
7: Ah, sim,
9: entendeu?
7: Sim, sim.
9: Ou seja, eles têm mais gás. E, inclusive, final de 2008, por exemplo, quando o Guerrón deu aquele pique.
7: Surreal na prorrogação.
9: Surreal. Ciência. Entendeu? E eu acho que isso pesa, sim. Ontem
7: interessante.
9: O camisa 99 do Independiente Del Valle, agora esqueci.
7: O Djorkaeff Riasco.
9: Djorkaeff Riasco, o autor do gol. Ele tava dando um calor ali na zaga do Flamengo, surreal. Tava correndo muito. E eu, com certeza isso pesa. Não tô falando que é desculpa, tô falando que isso pesa.
7: Sim, sim.
9: Tá? Porque assim, eu acho que falando do jogo de ontem, pesou muito pro Flamengo sentar no resultado de 2-0. Tava muito confortável, tentou jogar no primeiro momento do jogo, assim, pra evitar a pressão, né? Segurar a bola, criar jogadas e tudo mais. Perdeu o gol, como acho que é padrão, a gente sempre fala aqui sobre assertividade, né? Efetividade do ataque do Flamengo. Bruno Henrique. Acontece, podia ter tocado no Lino, podia ter dado errado, enfim, podia ter acontecido qualquer coisa, mas assim, perdeu esse gol, acho que foi um lance, inclusive um lance que a torcida empurrou na hora, né? Eu acho que a gente tem que falar desse ponto aí, a torcida salvou bastante o Flamengo ontem. Só que depois entregou a bola no pé do Del Valle e não tava ganhando nenhuma disputa. Perdeu completamente o controle do jogo, o meio campo era 100% do Del Valle, eles estavam tentando jogadas pelos lados, né? E usando muita velocidade do Djorkaeff.
7: Corre muito, né?
9: Corre muito.
7: Meu Deus do céu.
9: Inclusive, quando ele saiu, todo mundo ficou meio assim. Que mexida estranha,
7: obrigado.
9: Né?
7: Aquele pontinha também, Pereio.
9: Pereio, eu acho.
7: Pereio, né? Assim, é porque é engraçado, eu tava inclusive achando que era Pereiro, porque na transmissão tava falando Pereio.
9: Todo
7: e tem um acento no ar,
9: né? Tem um acento, né?
7: O Pereio, então, ele... Cara, o cara rabiscador, meu irmão.
9: Rabiscador.
7: O cara é chato, cara, baixinho.
9: Independente Del Valle, é um time muito organizado há muito tempo já. Sim. Há 10 anos atrás...
7: Sim.
9: Perdão. Jogou a final da Libertadores, né? Perdeu pro Atlético Nacional. Acho que foi o primeiro grande ímpeto do Independente Del Valle. E desde então eles têm aparecido aí nas fases de mata-mata, têm ganhado Recopa, né? Ganhado Sul-Americana. E eles revelam muitos bons jogadores. O Flamengo tem dois, inclusive, o Valencia e o Plata, né? O Valencia não mostrou seu valor, mas o Plata já mostrou que veio algumas vezes, né? Ontem, inclusive, entrou muito bem no lugar do Carrascal. O Carrascal estava perdido em campo.
7: Tava.
9: Paquetá estava perdido em campo. Assim, o time do Flamengo tava muito mal, mal.
7: E talvez tenham sido as duas chaves negativas pro Flamengo não conseguir impor seu jogo, porque Carrascal e Paquetá, não, como diz o Luxemburgo, não martigava nenhuma bola.
9: É isso.
7: A bola batia no pé deles e saía.
9: Não, assim, o Paquetá tem uma característica muito de brigador, né?
7: Sim.
9: Ele tava disputando a bola ali a todo momento, só que é isso. Acho que também tem dia que à noite, né?
7: Tem dia que
9: o time não tá no melhor.
7: Tem dia que o cara vai mal também.
9: Tem dia que o cara vai mal. E assim, vários caras foram mal.
6: O Jorginho, eu queria que você até falasse, então, né? A expulsão do Jorginho. ela poderia ter dado um problema maior.
8: Sim.
6: Do que foi, né? E é um cara que a gente acaba cobrando um tom a mais por ser um cara experiente. E a primeira falta, como a gente até comentou em off, né? Foi uma falta necessária. Mas a segunda, uma falta que...
8: Falta de
6: parecia
8: ataque,
6: um garoto, né? Se você visse um garoto fazendo isso, você entenderia. Mas é um cara de experiente e a função que ele faz ali, cara, é muito importante. Ele combate, né? Sim. Então, assim, você perde um jogador desse nível... Pra repor é complicado, e deixa um buraco. Logo em seguida saiu o gol, que foi bem anulado, mas em épocas sem VAR, não sei se ia anular esse gol, não, hein?
8: Pois é.
6: Então, assim, ainda bem que tem um VAR hoje em dia, né? Sim,
7: ainda bem.
6: Ainda bem que o jogador também, se o jogador deixa aquela bola passar, o outro que ia pegar a bola e poderia ter feito o gol. Né? Eu acho que ele ficou um pouco emocionado ali na jogada. De qualquer maneira, a gente tem que cobrar do cara, até porque ele vai ser um desfoque importante com os estudiantes lá, né? Não que o Flamengo não tenha peça de reposição, até tem. Mas, pô, o cara é experiente, uma falta desnecessária lá no meio. Queria que vocês falassem um pouco da situação do Jorginho, né? O que tá acontecendo?
7: Só antes do Yuri comentar, você tem essa estatística agora gráfica que é do fluxo da partida, que mostra, até falei aqui outro dia, né? Que mostra ali em relevo a parte que o time tá mais atacando e tal. Quando o Jorginho foi expulso, a prevalência do Flamengo no jogo era muito maior. Ou seja, o Flamengo estava crescendo
8: e você com vê,
7: posse de bola e tal.
8: Você vê exatamente o momento que dá esse... Foi no momento que o Paquetá foi substituído, o Arrascaeta tinha acabado de entrar. E não só isso, né? Porque o Arrascaeta, né, ele não tem tanta velocidade. Não sei como saiu esse gol, assim, sinceramente. Porque ele deu um pique ali que eu não esperava.
6: Culpa do gramado, que todo mundo reclamou que tava ruim. Não, e ajudou o Flamengo.
8: Não, a falha do goleiro e o gramado, acho que são, né, 70%. Mas assim, esses 30% do pique do Arrascaeta foi um choque, né? Ninguém esperava disso. Ninguém esperava isso. E aí, assim, a entrada do Arrascaeta no lugar do Paquetá, que tava muito mal, e do Plata no lugar do Carrascal. Fez muita diferença. O Plata entrou muito bem. Nesse momento aí, se tivesse... Né, eu acho que o Flamengo chegaria ao empate rapidamente.
7: Sim.
8: Porque voltou a ter controle do jogo. Mas a questão foi justamente essa bola do Jorginho. Qual é a questão aqui? Eu acho que os jogadores deviam estar numa pilha muito grande. Porque, enfim, né... Muito estava se falando sobre o clima de oba-oba, né? Soberba do time e tudo mais. Não sei se isso chega nos jogadores, mas talvez a preocupação em não fazer isso, né, pesar, entre em campo também.
7: Sim.
8: E o Flamengo, de fato, estava perdendo todas as bolas. Então, assim, foi muito evidente que o Jorginho...
7: Que
8: o
7: não admite, né?
8: Sim. Não, e o Jorginho, ele deu um toque um pouquinho mais forte do que o necessário. E, assim... Ele foi pra bola ali, foi meio emocionado, igual o Tarso falando do cara do Del Valle que se meteu na frente pra fazer o gol, que tava impedido. Acho que foi isso, ele se emocionou demais, a bola foi muito na frente, ele foi correr e exagerou.
7: E
8: botou o braço mais pro alto.
7: Pois é, quando ele tentou escorar o cara, o braço foi no rosto. Aí não
8: aí não tem condição. E a primeira falta foi necessária, era uma falta de contra-ataque, né?
7: Assim, eu não lembro, cara, mas muita gente tava falando que foi uma tentativa de passe do Paquetá de letra.
8: Foi.
7: Aí... Foi. Complicou, ele teve que
8: exatamente,
7: fazer
8: uma jogada que estava ali sendo construído, o Paquetá poderia girar, poderia fazer outras coisas, tentou passar de letra por entre as pernas do jogador do Vale ainda.
7: Então, assim, e cara, e o
8: Flamengo perdeu muitas bolas assim, ó.
7: Sim, sim. E o Jorginho, muito. O Carrascal tentou também uma vez dar um toque de letra, enfim. E o Jorginho, especialmente, é um cara que ele não pode tomar cartão bobo por causa justamente da condição física dele para marcação. É um cara que se for deixado na mão, ele vai ter que parar, porque ele não vai conseguir recuperar, entendeu? Por exemplo, uma escapada ontem, o gol do Del Valle, normalmente, o Ayrton Lucas, com a capacidade física que ele tem, ele corta essa bola.
8: Sim.
7: Ou seja, é um cara que ele, se der algum problema, ele consegue recuperar. O Jorginho não vai conseguir, ele vai ter que parar. Então tem que guardar o cartão para esses momentos de emergência.
8: Sim.
7: Claro, não dá para medir isso, né? Mas quando ele toma um cartão bobo desse puxando o cara, que foi até um desses lances de emergência, mas eu acho que nem tanto, tá? Porque, sei lá, tava no meio campo ainda, enfim. Ele fica, como é que eu posso dizer, muito vulnerável no jogo.
8: Sim.
7: Né? E aí por isso também, que aí vem outra discussão, que é por isso que o Flamengo tem que jogar muito mais com a bola do que sem a bola.
8: Sim, mas
7: E aí a gente pode entrar numa outra questão, que é da escalação, né? De você privilegiar um jogo de ligações rápidas, né? Que é com o Bruno Henrique ali no centroavante, e não o Pedro fazendo parede, enfim, cadenciando. E eu até comentei muito isso no Twitter, muita gente falando, pô, mas o repórter tava falando lá que o Leonardo Jardim tava pedindo pro time tocar a bola. Pô, mas peraí, ele faz uma escalação colocando um centroavante rápido. Você dá a entender que você quer bola nas costas da defesa. Independente Del Valle jamais viria para cima do Flamengo com força total. Então, essas bolas nas costas da defesa, você já não vai ter tanto espaço. E aí, ele tava do lado de fora pedindo pra galera cadenciar e tocar a bola. Então, os caras não estão obedecendo ele? Não tô entendendo, assim, essa relação do Leonardo Jardim com as escolhas.
9: Assim, recentemente, eu acho que o Flamengo tem jogado mais com a bola.
7: Sim, sim.
9: Sensação que dá é que o Jardim entendeu.
7: Do Inter e do São Paulo pra cá.
9: Sim.
7: O Flamengo mudou drasticamente.
9: Mudou drasticamente.
6: Melhorou, no caso, né?
7: Nessa
6: situação.
9: E o jogo de ontem, acho que foi um ponto fora da curva dentre as últimas atuações.
6: Que foi um jogo equilibrado ontem, né?
7: E é Libertadores também, né?
6: E a gente tem que entender que a Libertadores, quando você é o favorito, ela pesa também contra você, né? Porque você tá dentro do Maracanã, lotado, que a torcida ontem foi crucial para essa classificação do Flamengo, principalmente depois da expulsão, né? Que a torcida abraçou, que eu acho que tem que fazer isso mesmo, né? Eu tô dando uma olhada aqui nos números, por exemplo, nós tivemos um total de 10 chutes pro Flamengo e 8 pro Del Valle. O Del Valle também jogou bola. E o Flamengo
9: jogou.
6: Né? O que chama atenção é, por exemplo, o Del Valle só fez 3 faltas no jogo. Ou seja, não é um time que tava dando porrada. Ou seja, eles vieram pra jogar futebol. E conseguiram jogar futebol. Por isso que foi difícil, cara.
9: Não, o Del Valle eliminou o meio-campo do Flamengo. Dominou ali na bola. Eles estavam ganhando todas as bolas aéreas. Eles estavam conseguindo fazer marcações. Esses lances mais elásticos, né? Estavam todos sendo cortados. Então, assim, o Del Valle fez uma estratégia muito boa.
6: E o Flamengo fez 13 faltas, ou seja, mostrando que em alguns momentos estava nervoso por conta de não conseguir jogar futebol, porque incomoda. Quando você é melhor, você é superior tecnicamente e você, em alguns momentos, é anulado, isso vai deixando a galera meio nervosa. Imagino que tenha acontecido com o Jorginho até, né? Ficou um pouco mais nervoso que deveria. Né, e teve um lance do Paquetá também, que ele deu uma abraçada no rosto.
7: Ali eu pensei, hein?
6: Se o VAR é acionado, que aí agora tem que ter o questionamento também.
7: Porque o cara deu amarelo.
6: Porque tem tipo de jogadas, cara. Imagina se você perde o Paquetá e o Jorginho no mesmo jogo, cara. Aí teria que ser uma hecatombe pra você se classificar. Porque você ficaria com um rombo no meio campo, né?
7: Eu acho ali que o Paquetá foi muito irresponsável.
6: Muito.
7: Não sei se no afã ali de, pô, tô jogando mal, tem que botar a raça.
6: Vontade, né?
7: Ele foi, muito ímpeto. No corpo do cara. E aí o cara tava mais abaixado, o braço sobrou no queixo. Vou te falar.
6: Se corta, por exemplo, sai sangue.
7: O juiz deu amarelo porque o quarto árbitro falou. Se acontece isso, um mínimo corte, o VAR ia olhar e ia falar, cara, deixa eu ver isso aqui. E eu vou chamar. Aí já era, menino.
6: Aí
7: era
6: se chama, ele ia ver, né? Enfim.
7: Poderia tranquilamente ter sido expulso nos critérios adotados pelo VAR hoje em dia, né?
6: Exatamente. Foi desnecessária a falta dele.
7: Ainda mais que, assim, foi claramente, ele foi pra escorar o cara. Só que o braço dele sai do ombro e vai no rosto, como se fosse um gatilho mesmo.
6: Exatamente. Pega impulso, né?
7: Então, pega impulso.
6: Então, cara, se livrou dessa, né? Imagina perder os dois jogadores no mesmo jogo.
7: E aí eu acho que... E outra coisa, se você tava no estádio e percebeu, o Jorginho foi expulso, e aí eu acredito que já costume dele, se não foi proposital, não sei, mas ele ficou no campo,
6: postergando,
7: esperando,
6: né?
7: Postergando, falando com o árbitro. Isso é o quê? Enquanto isso, o cara já vai chamando reserva. Vambora, tu vai entrar, faz isso, faz aquilo outro. Um tempão, saiu de campo e o Flamengo recomeçou o jogo sem substituição. E quase que sai o segundo gol do Del Valle.
9: Logo na sequência,
7: porque ficou um buraco no meio campo.
9: Sim.
7: Não teve substituição e ninguém recompôs. Eu acho que, além de tudo, também acho que foi uma noite ruim do Leonardo Jardim.
6: Eu só não acho que o Flamengo, ele flertou com a eliminação porque ele tinha um placar confortável,
7: tinha
6: né?
7: Tinha um gol ali ainda.
6: A gente for comparar com o Fluminense, por exemplo, que chegou e tomou dois gols e igualou. Se o Flamengo toma o segundo gol, por exemplo, aí o clima seria tenso, provavelmente iria pra pênalti, né? Dependendo do que pudesse acontecer mais pra frente. Mas assim, o Flamengo, pelo que a gente tá analisando aqui, ele estava confortável e percebeu isso e foi fazendo algumas escolhas não tão boas, né? Segurou um pouco no primeiro tempo, tentava fazer o gol, mas não tinha um domínio total. E quando teve a expulsão, eu imagino que o cenário para que você que estava lá presente era de, meu Deus, será que vai acontecer aquilo de novo, né? Que águas passadas, enfim. Mas assim, o Flamengo, ao meu ver, mereceu essa classificação, até poderia ter feito dois jogos melhores, eu acho que ele jogou melhor lá do que aqui, ao meu ver. Mas assim, é um aviso importante. Quando for falar de Fluminense, eu acho que o Fluminense está com o mesmo aviso. O Flamengo vai pegar agora um Estudiantes que, ao meu ver, é melhor que o Independente Del Valle. Eu acho que o Estudiantes, por ter um time mais cascudo, né, já ter uma camisa mais pesada, isso acaba colocando uma vantagem. E o Flamengo já enfrentou o Estudiantes e não foi uma facilidade, não, tá, foi, galera? Tem que lembrar.
7: Foi o jogo, aqui no Maracanã até foi.
6: Foi, mas lá
7: teve
6: foi.
7: Teve a questão da expulsão
6: e tal. Do Plata, né?
7: Que acho que mudou o confronto.
8: Mudou completamente.
7: Eu vou falar uma coisa que eu não sei se faz sentido.
8: Mas o Flamengo jogou com o Estudiantes esse ano já também. Na fase de grupos.
7: É verdade. Isso,
6: verdade.
8: Fase de grupos.
7: Eu não sei se... não sei se vai fazer sentido, tá? Eu não acho o time do Estudiantes melhor que o do Del Valle, mas eu acho mais perigoso.
8: Eu acho mais perigoso.
6: Acho que é por causa da camisa, do time assim, argentino.
7: Se o Flamengo der mole, os caras não vão perdoar.
6: Libertadores. Se jogar como jogou assim, por exemplo, contra o Estudiantes, com o Del Valle, eu acho que pode dar ruim pro Flamengo. Uma possibilidade maior do que o Del Valle. Sim. Questão de
8: não,
6: outro lado.
8: Pegando
6: um time grande
8: os jogos
6: também
8: desse ano, lá... Flamengo e Estudiantes foi um jogo tenso.
7: Cara, nem lembrava.
6: Sempre é, né?
8: Esse foi um jogo tenso. E assim, foi fase de grupos. Aqui no Maracanã também foi mais difícil do que do ano passado.
6: Foi 1-0 Flamengo lá e 1-1 aqui, né? Na fase de grupos.
8: Não, não, contrário,
6: foi
8: o contrário.
6: Foi o contrário. 1-0 aqui e 1-1 lá, né?
7: Esse lance da Libertadores em dois pedaços, cara.
6: É porque existe. Convenhamos, existe uma Libertadores na fase de grupos.
7: Sim.
6: E uma é totalmente diferente, né? Nós tivemos o exemplo Fluminense, que enfrentou o Rivadavia, foi mal em todos os jogos, mas conseguiu classificar. Mas assim, é outra fase.
8: Manteve o padrão de atuação.
6: É outra fase, né?
7: Até por isso, eu acho que a única coisa que você tem que preocupar na primeira fase é classificar, irmão. Nível de atuação, você não precisa se preocupar, porque a próxima fase você vai jogar daqui a 6 meses. Seis meses acontece tanta coisa, você vende jogador, compra jogador. Então não adianta você fazer uma primeira fase maravilhosa, aí tu vende todo mundo.
8: Pois é.
7: Então assim, mas já teve, né, esse jogo esse ano, enfim, estão se enfrentando pra caramba, né?
8: É a oitava vez, eu acho, que Flamengo e Estudiantes se enfrentam assim nos últimos anos.
7: Foi o Flamengo e Estudiantes que teve no Maracanã na década de 90?
8: Ah, eu não sei.
7: No final da década de 90 eu fui nesse jogo.
8: Teve Flamengo e Independente.
7: Foi Independente, acho que foi Independente.
8: Flamengo perdeu.
7: Gol do Romário.
8: Era o que? Super.
7: Super alguma super coisa, tinha vários negócios estranhos.
8: Copa,
7: né?
8: Super, né?
7: Foi Independente, então.
8: Independente.
7: Cara, fui nesse jogo.
8: Teve Flamengo e Vélez também, né? Já que eu tive momento, acho. Enfim, fora as Libertadores, né?
6: E falando ainda desse jogo, não somente desse jogo, mas falando do domínio, né, do futebol brasileiro, veio uma matéria muito especial aqui do jornal espanhol, o periódico AS. Enalteceu, né, a potência das equipes brasileiras, Flamengo, Palmeiras e Fluminense. E vou falar aqui, hein? Fluminense, Flamengo, Palmeiras flertaram com eliminação. O Flamengo menos pra mim. Flamengo menos. Fluminense bastante. O Palmeiras,
8: Palmeiras
6: se colocou em 5 minutos numa possibilidade de eliminação que era praticamente incerta, né? Parecia que ele já estava classificado por 5 minutos. O futebol é isso, né, cara? Você tem que estar ligado os 90 minutos e os acréscimos, né? Então não basta só os 90 minutos. O Flamengo chegou a flertar por conta da expulsão, 1-0, enfim. Mas eu acho que foi o que menos flertou, né? Foi só um troca de olhares, não foi um flerte, né? O Fluminense não, chegou a dar mão e tudo. O Fluminense quase deu mão e foi. Quase caiu na emboscada. Mas chama atenção, né? Porque o futebol brasileiro vem colocando aí agora 3 times brasileiros e um argentino. Então, assim, pros argentinos...
8: Que não é dos maiores da Argentina.
6: Pros argentinos, talvez nem todas as torcidas vão ficar a favor do Estudiantes, né? Imagino que os rivais não. Mas é a possibilidade que tem pra hegemonia da Argentina permanecer, porque...
8: Pois é.
6: Nós temos um brasileiro na final, isso já é certo. Palmeiras ou Fluminense, porque eles vão se enfrentar.
8: Sim.
6: Um já está garantido. O outro, né? Não vou dizer que está garantido, mas tem uma possibilidade maior, a meu ver, de conseguir uma classificação do que o próprio Estudiantes, porque eu acho que é favorito. Acho que todo mundo vai concordar que o Flamengo é favorito. Assim como coloca o Palmeiras favorito, apesar de ser um clássico brasileiro, o Palmeiras entra como favorito, né? É isso.
8: Acho que você falou, né, do Estudiantes ser mais perigoso, apesar de não ser melhor. Acho que é a mesma situação do Fluminense e do Palmeiras. Se você for botar... Acho que o Palmeiras é melhor, mas o Fluminense é mais perigoso pro Flamengo no final, por exemplo, no eventual final.
6: Aí tem que ver muito o momento, Aquiles, né?
8: Quê?
7: Calcanharzinho de Aquiles.
8: Não, é clássico, né? Carioca, né? Equilibra completamente.
6: É. Mas agora, querendo ou não, Palmeiras e Flamengo também equilibrado. Nós tivemos duas finais recentes aí, não, que foi pro lado e foi pro outro, né? E o Palmeiras é muito cascudo, né? Muito cascudo em Libertadores, que o Fluminense ainda não é, mas vem construindo essa situação, né?
7: É engraçado o Palmeiras, porque ele vem a competição inteira. Sei lá, acho que há dois anos a torcida reclamando, né, da atuação e tal. E o cara vem chegando em semifinal, em final.
6: Sempre chega no Palmeiras.
7: Só queria falar duas coisas aqui, não sei se dá tempo.
6: Dá.
7: O Yuri desse um depoimento sobre o momento da torcida do Flamengo ontem, depois da expulsão. E outra, uma parada que veio à tona, que é essa questão da fase final da Libertadores por sorteio. Vocês concordam com isso? Acham estranho? Isso já é questão superada? Porque eu tava vendo algumas pessoas falarem que, por exemplo, o Flamengo foi o time de melhor campanha e só pegou... Não só pegou pedreiro, mas pegou os times mais difíceis, né?
6: Eu sempre fui contra sorteio. Eu acho que a meritocracia sempre foi o ideal pra mim. Se você se classificou em primeiro, você pega, na teoria, o pior, né? Porque teoria, porque tem, às vezes, que o pior passa, né?
7: É verdade.
6: Eu sou um dos caras. Primeiro que eu sou contra a final única, já começa aí. Totalmente contra a final única, mas já entubei. E sorteio também eu acho errado. Eu acho que tem que ser por meritocracia. Se você se classifica em primeiro.
7: Tem que ter o caminho mais
6: tem
7: fácil.
6: Tem que ter alguma coisa pra te colocar lá, né? A única facilitador que tem é você decidir em casa, que já tiraram isso de uma final, por exemplo. Que final é campo neutro, né? Na teoria.
7: Eu não sei se é porque eu tava se repetindo o primeiro sempre, pegando um caminho mais fácil.
6: Mas, meu amigo, é famoso você que lute. Você quer vantagem, faça por onde. Aí, com o sorteio, você perde isso, né? Então, eu sou contra, mas entubei essa também.
8: Eu gosto de sorteio.
6: É?
7: Gosto. Bom.
8: Sem nenhuma justificativa plausível. Eu acho que faz parte do circo.
6: É.
8: Entendeu?
6: Sim.
8: Acho que é isso.
6: Mas é um bom questionamento. De qualquer maneira, é um bom questionamento.
7: Mas é só pro.
6: Do clima lá no Maracanã.
8: Torcida,
6: né?
8: Quer que eu fale da torcida?
7: Quem tava vendo na televisão.
8: Cara, assim, absurdo. Foi. A gente tava falando ali, né? Questão de mandar sentar e tudo mais. Acho que todo torcedor carioca, principalmente, sabe como funciona o Maracanã.
6: Sim.
8: No sentido de norte e sul, né? Independente de onde o seu time tem as principais organizadas, todo mundo vai ver o jogo em pé, padrão. Na leste, dependendo, quando estiver mais perto da norte ou da sul, dependendo de onde tiver as principais organizadas, todo mundo vai ver em pé. Agora, na oeste, tem gente mandando sentar. E assim, ficam os caras lá mandando sentar e manda mesmo, e briga, e reclama. E assim, o time tá no ataque, tá levantando, o cara tá mandando sentar. Vou falar que isso é insuportável, isso é muito, muito chato. E ontem foi maneiro, que eu não tinha visto em outros jogos que eu fui também nesse setor, que a torcida tava levantando e falando, meu irmão, é Libertadores.
7: Me deixa.
8: E, cara, assim, foi bonito de ver em termos de apoio, né, cara? Porque o time tava com dificuldade, tava todo mundo vendo, acho que tava todo mundo sentindo a mesma coisa, cara. Vocês lembram lá de 2008, aquela tragédia contra a América do México? Tava todo mundo preocupado com isso. Porque, cara, tava dando tudo errado. E aí a torcida, depois da expulsão do Jorginho, acho que ficou um silêncio, todo mundo se olhou e ficou assim, meu Deus,
7: e agora?
8: Só que não, começaram a gritar. E aí o Tarso falou, pô, esse canto aí, mesmo.
6: Porque pro adversário é insuportável, né? Você ficar por
8: Só que assim, é isso, é não parava de cantar nem um minuto. Lembrando que o Flamengo estava sem as duas principais organizadas, né? Que protagonizaram a patifaria aí no jogo contra o Corinthians.
6: Mas eles conseguem entrar, tá? O caminho a gente sabe
8: falando,
6: como é que é.
8: Tô falando.
6: Sim, sim. Pode levar tão
8: quem
6: bom,
8: tá puxando música mesmo ali, normalmente é quem tá com os instrumentos,
6: com
8: né?
6: Certeza.
8: Então, tinha outras torcidas.
6: Só o problema assim, é que quem briga prejudica a própria instituição, né?
8: Exato.
6: É isso.
8: E aí, mas de qualquer forma, a torcida do Flamengo fez um trabalho incrível, assim, de levantar o time, de... O Leonardo Jardim falou isso, né, na coletiva. Foi o 12º... 12º não, né? Substituiu o Jorginho e a gente nem sentiu falta dele. Duvido. Sentiu sim.
6: Depois que vence, a mole fala certas coisas. Tivesse sido eliminado,
8: mas
6: a fala seria outra, né?
8: Mas foi muito claro como isso acorda os jogadores, isso assusta os adversários. Tinha jogador do Independiente Del Valle tapando os ouvidos, passando em frente à torcida com aquela cara de assustado, sabe? Isso tudo aconteceu. Então, assim, isso faz diferença. E a torcida do Flamengo, o fator casa pesa muito.
9: Ano passado, por exemplo, o Flamengo foi campeão da Libertadores sem definir em casa, né? Jogando fora para definir. Isso aí foi um fato histórico, assim, né? Não só pela conquista, sim, mas o Flamengo tem um histórico de jogar fora de casa muito preocupante. Não nos últimos anos, né? Acho que isso caiu por terra. Mas o fator casa sempre pesou. E eu acho que tem que pesar contra o Estudiantes, por exemplo, né? O Flamengo tem que
6: pesar,
9: aproveitar,
6: né?
9: Isso.
6: Convenhamos, né?
9: Porque, cara, fez muita diferença e a torcida tá de parabéns. Por mais que o ingresso estivesse muito caro, sim, a gente sabe que a torcida do Flamengo hoje no Maracanã não é a mesma torcida do Flamengo que a gente já viu em outros tempos, né? É, a torcida real do Flamengo, vamos botar dessa forma, tá afastada do estádio. Inclusive, tem muito argentino que fica se perguntando como é que o Flamengo tem a maior torcida e não lota o estádio. Primeiro que a quantidade de ingressos disponibilizada é menor do que da capacidade
6: ontem máxima. Venderam 63 mil, é, né, o Flamengo.
9: É. Então, assim, esse é um ponto, primeiro ponto. Segundo, que o ingresso é muito caro, gente.
6: Muito.
9: Muito caro, sim.
6: Muito caro.
9: Não tem condição.
6: Aí você tem as pessoas com uma condição financeira melhor para poder... É, e na Libertadores geralmente fica mais caro ainda, né?
9: Muito
6: já é caro,
9: mais caro
6: no Brasileiro,
9: exatamente.
6: Libertadores fica mais
9: então,
6: caro.
9: É a oportunidade que a diretoria tem de, né, fazer mais dinheiro também. Isso, isso acontece. Então isso afasta mesmo um pouco da torcida. Mas mesmo assim, ontem, tá de parabéns, assim, a torcida do Flamengo sustentou o time no pior momento. E justamente na hora do gol, isso que foi interessante, na hora do gol a torcida tava cantando muito. Né? Tava cantando, sim, muito, e cantando aquela, o senhor, ele é Flamengo.
7: É.
9: Foi
7: tem,
9: engraçado
7: isso. Tem um vídeo,
9: porque
7: cara.
9: Porque puxou, né? Tem um vídeo,
6: sim, né? E é muito importante isso, né? Principalmente na Libertadores, que tem uma atmosfera diferente, né?
9: É.
6: E é um torneio de mata-mata nessa fase. É, o Flamengo vai ter a oportunidade de decidir de novo em casa contra o Estudiantes, que já... Aí eu imagino que, assim, os jogadores do Estudiantes já estão mais acostumados com pressão adversa,
9: sim,
6: né? Porque lá
9: certeza.
6: Na Argentina eles enfrentam o Boca Juniors, né? River Plate, eles certeza. Estão acostumados com o Caldeirão. O Del Valle a gente entende, né? Uma equipe que pega ali a LDU, pega outras equipes, mas é uma pressão diferente, né?
9: Excelente.
6: É uma pressão diferente, né?
9: Mas sobre Estudiantes, tem um fator interessante, né? O jogo de ida, diferente das quartas no ano passado, que foi no estádio deles... O jogo de ida não vai poder ser no estádio que o Estudiantes normalmente manda os seus jogos, né? Porque o estádio tem a capacidade menor do que a mínima necessária exigida pela Conmebol. Mesmo caso do Vasco, que não vai poder jogar.
6: O Vasco vai até pleitear, vai tentar. Mas eu acho que estão havendo negociações para tentar. Vamos ver como é que vai ser a situação do Estudiantes também, se ele vai pleitear isso. Aí a Conmebol que vai ter que autorizar.
9: Pois é, a Conmebol autoriza não.
6: Mas assim, só pra gente encerrar o assunto do Flamengo, o Flamengo já entra em campo de novo, né? Domingo agora contra o Bragantino, no Maracanã, tentando manter a liderança, e é uma boa possibilidade. O Bragantino é um time chato, a gente, sim, tem que destacar aqui, mas acho que o Flamengo é favorito. Depois pega o Santos e tem clássico Fla-Flu. Clássico esse, que pode se tornar um clássico de uma final da Libertadores, pela primeira vez, que aí, meu amigo, eu não sei nem o que mensurar pra você, torcedor do Flamengo, torcedor do Tricolor.
9: Fico pensando na segunda-feira pós-final da Libertadores.
6: É, vai ser uma loucura.
9: Nesse programa aqui, como é que vai ser?
6: É, Fluminense campeão, teremos muitas faltas aqui. E Flamengo campeão, somente uma, né? Então... Vamos ver. Mas é isso, né? Falamos muito do Mengão, vamos falar agora do glorioso da Estrela Solitária.
2: Botafogo.
6: Botafogo que já tem um técnico para chamar de seu e é nada mais nada menos que Tite, né? Tite foi apresentado de forma oficial, né? E está querendo já trabalhar, já vai fazer a sua estreia amanhã contra o time do Mirassol. Jogo fora de casa, tá? Jogo que não é muito simples pro Botafogo, mas a última vitória que o Glorioso conseguiu diante do Grêmio colocou ele numa situação bem mais confortável, não precisando pelo menos pensar em zona de rebaixamento na próxima rodada. Então vamos fazer o seguinte, vamos reproduzir um trecho do que falou o técnico Tite com relação à sua contratação, por que que ele escolheu ser técnico do Botafogo. Vamos ouvir o treinador Tite.
11: Uma série de aspectos, eles são importantes. Primeiro, essa relação da conversa, ela foi fundamental. Com o João Paulo, com o Léo, ela foi fundamental. Daquilo que é o projeto Botafogo, daquilo que é a reformatação e a ambição do crescimento ao longo do tempo, da história do Botafogo, recente e passada, do sentido do acolhimento com que eu tive, aí representado depois agora pelo grupo de funcionários, e ele chega a ser comovente, se não ontem com o Montenegro me dando um abraço, com as pessoas me dando um abraço, sentindo verdadeiramente incorporado, sabe, essa relação e essa possibilidade de desenvolver um trabalho também a médio e longo prazo, ela me traz enquanto profissional uma possibilidade aí daquilo que eu imagino, que eu entendo do futebol, que ele é futebol, ele tem uns processos a serem desenvolvidos para que no final tu possa ter as glórias.
6: É isso, né? Tá, portanto, o técnico Tite, novo treinador do Botafogo, dizendo que foi muito bem recebido, né? Que bom, né? Você chegar num clube e não ser bem recebido, pode acontecer também. E já projetando, nitidamente, um trabalho de médio a longo prazo, ou seja, no entendimento do técnico Tite, que não é um cara que chega para apagar incêndio, é um cara de projeto, né? O estilo dele, né? Diferente do Renato Gaúcho, que foi a primeira escolha. Tá chegando para remontar ou remodelar esse Botafogo. Ele até falou que projetar um estilo de jogo, a cara do Botafogo, confesso que é difícil você dizer qual é a cara do Botafogo, porque mudou o treinador e eu não sei como é que é a cara do Botafogo atual. Mas o time do Tite a gente sabe como é que joga, né? Ajeita bastante a casinha, setor defensivo, não é aquele time muito ofensivo, mas que também sabe atacar. E eu acho que ele tem peças e é lógico, ele vai tentar montar o seu plantel para a próxima temporada. Né? E como é que vocês enxergam esse novo relacionamento entre Tite e Botafogo? Vai da liga? Acha que é um projeto interessante para a próxima temporada? Queria a opinião de Yuri e de Arthur Neto.
9: Eu acho que vai ser interessante de ver, né?
6: Sim.
9: O Botafogo não tem a mesma pressão de Flamengo e Cruzeiro, ao meu ver, né? Pro técnico trabalhar e tal. Não que o Tite não esteja acostumado, né? Treinou o Corinthians por anos, treinou a seleção brasileira. A questão é que depois da seleção brasileira ele não fez bons trabalhos, né? Tanto que uma das respostas na coletiva ele falou, não, porque meu time não joga de forma defensiva, né? Como é que foi a palavra que ele utilizou? Foi protocolar, algo assim.
12: Foi o que o Tite utilizou?
9: É.
12: Ah, muito difícil.
9: Muito difícil, é um termo aí. Mas enfim, e aí ele tava dando exemplo do Inter, deu exemplo do Caxias, do Grêmio, não sei o quê, e não falou de Flamengo e Cruzeiro. Ou seja, né, eu acho que Flamengo e Cruzeiro foram bons exemplos de como, sim, o futebol dele, dos times dele, é protocolar, sim. Não é um futebol de muito poder ofensivo, tem que ter essa solidez defensiva, só que quando isso não funciona, vem muitos questionamentos. Eu acho que no Botafogo vai depender muito do que a diretoria vai permitir a ele trabalhar, porque a grande questão do Botafogo é extra-campo, a gente fala disso há muito tempo. Né? Então, assim, para esse final de temporada, eu acho que dá para vir um bom trabalho, sim, do Tite. Ele vai conseguir organizar esse time do Botafogo para não sofrer tanto, né? Porque eu acho que o Botafogo sofre mais do que joga mal, né? Acho que o Botafogo tem bons jogadores, mas acaba sofrendo muito no detalhe, sabe? E precisa organizar esse time. Eu acho que o Tite tem potencial para organizar o time, fazer o Botafogo jogar bem. Não sei se dá para beliscar uma vaga na Libertadores, mas não acho que seja o foco do Botafogo. O grande problema é ano que vem. Como é que vai ser isso? A diretoria vai deixar o Tite montar o time da melhor forma? Vão vir outros impedimentos extra-campo, como os transfer ban da FIFA, por exemplo?
6: E tem uma situação, já que você falou dos impedimentos, né? Nós tivemos ontem, o John Textor, ele, né, conseguiu uma importante vitória na justiça dos Estados Unidos, no caso da disputa de propriedade do grupo Eagle Football Holdings, né, que é o dono de 90% da SAF do Botafogo, né? Na decisão publicada na quinta-feira, a corte lá na Flórida declarou que o dono de 90% das ações ordinárias de classe da SAF Alvinegra está de volta comandando o Botafogo, né? Mas a posição daqui é que não. Então, novamente, o extracampo atrapalhando o Glorioso, né? Uma situação que é ruim, o Tite acabou de chegar. Foi uma escolha, não do Textor, né? Foi uma escolha dos atuais mandatários. Mas agora tem essa situação. A gente vai ter que tratar disso ao longo da semana, porque é um assunto também, né, complicado, mas...
12: Não, só uma frase. É por isso que a gente fala aqui que o ambiente externo influencia, sim, no interno. Sim. E a galera, às vezes, não, isso não tem nada a ver.
6: Não, influencia muito. Você não tem a garantia que você vai receber o seu salário, ou você não sabe a quem você... Quem é o seu chefe? Isso em qualquer ambiente, cara, prejudica. E só pra gente encerrar o assunto do Botafogo, o jogo de amanhã é difícil também você já botar na conta do Tite, né, galera? O Tite acabou de chegar. Então é um Botafogo Mirassol do Belão com o Tite comandando, né? Não dá nem pra falar, pô, se perder pro Mirassol é ter arrasado, não. Se conseguir uma vitória, pô, maneiro, né? Já chegou conseguindo a sua primeira vitória e tal. Mas assim, o Mirassol também tá numa situação complicada, tá buscando fugir da zona de bola, né? Porque o Vasco tá ali pertinho. Então, assim, acho que o Tite vai começar a ter tempo a partir daquela pausa da data FIFA, né? Aí ele vai começar a poder mexer, escolher o time dele. Mas eu imagino que a contratação do Tite não é pra essa temporada. Tipo o Ancelotti na seleção brasileira. Não é pra ganhar essa Copa do Mundo. É pra próxima. Aí ele vai ser cobrado pra próxima, assim como o Tite. E a temporada do ano que vem, ao que tudo indica, não teremos Libertadores e Botafogo, né? Porque hoje o Botafogo não tem como ir pra Libertadores, né? Eliminado a Copa do Brasil, Sul-Americana, Libertadores, e no brasileiro tá numa posição que não o coloca como postulante a uma classificação. Então, assim, ano que vem, o Botafogo talvez tenha uma Sul-Americana, que eu não sei se é o grande objetivo, acho que não. Tem Copa do Brasil, talvez seja um dos bons objetivos que o Botafogo nunca ganhou. Dos grandes, é o único que não tem. E essa pressão é grande. Porque quando o Fluminense ganhou a Libertadores, a pressão do Libertadores ficou só no Botafogo, que era o único grande que não tinha. Pronto, acabou essa pressão.
12: Sim.
6: Agora a pressão do Botafogo é o único time grande que não tem a Copa do Brasil. E isso tá sufocando, com certeza, a diretoria. Porque, ainda mais que ano que vem vai pagar mais ainda, né? Tá mais valorizada a competição, uma grana boa para quem for campeão. E é uma situação que começou a apertar, né? O Botafogo precisa pensar em título. E com o Tite, eu acho que é uma situação interessante. O Botafogo brigar. Vai vir o Carioca, já começa o Brasileiro junto. Mas vai depender. Esse time não tem a cara do Tite, por exemplo, pra mim. Ele vai ter que dar uma reformulada no elenco. Aí o problema é esse. Às vezes contrata o cara vem pra fazer um projeto e é mandado embora porque o Carioca, às vezes, faz o cara ser demitido, né? Vamos ver se vai acontecer isso também, né? Lembrando, é uma situação que pode vir a acontecer, né?
8: Me lembra o Vasco com o Diniz, né? Montou o time.
6: É isso, montou o time pra outro, né? Esquentou a marmita pro outro comer. E outro depois, né? Porque o time que era do Renato Gaúcho pegou nem era o dele. Era o do Diniz. Enfim, né? Falamos do Mengão, falamos do Fogão. Vamos falar agora do Gigante da Colina?
2: Vasco!
6: O Vasco está embalado, né? Porque conseguiu 2 vitórias consecutivas, vai jogar em São Januário, tem uma possibilidade aí de, quem sabe, conseguir sair do Z4. Vai contar com a ajuda do Botafogo, talvez, né? Porque o Botafogo vencendo o seu jogo e o Vasco vencendo o seu, automaticamente ele sai da zona da degola. E amanhã, ele entra em campo já sabendo o resultado, né? De Botafogo e Mirassol. Então talvez ele já saiba o que precisa fazer. Vasco e Coritiba, São Januário, Vasco favorito? Queria a opinião de vocês. Vou começar agora com o Arthur. Arthur, Vasco favorito?
12: Ah, Vasco é, ainda mais que vem embalado, né? De boas atuações, de bons resultados com boas atuações. O Vasco tá precisando, vamos dizer assim, equilibrar mais os momentos de alta e de baixa na partida, né? Para evitar aquelas distorções de um primeiro tempo muito bom e um segundo tempo que acaba ocasionando derrota. E pela confiança que os jogadores vêm pegando, pela maneira como o Pedro Emanuel tem dominado o time, né? Tem conseguido enxergar muito bem as intervenções necessárias. Eu comentei aqui da outra vez o gol do David no último jogo, né? O deslocamento que ele faz é um deslocamento que ele não costuma fazer. Deslocamento de centroavante que tem visão de gol. Então acho que o Pedro Emanuel tá cada vez mais entrando na mente desses jogadores e tendo o time cada vez mais nas mãos. E por isso acho o Vasco favorito, sim.
6: E com relação ao time do Mirassol, tô dando uma olhada aqui na tabela, o Mirassol hoje tem 29 pontos, né? O Vasco tem 28, né? O Vasco conseguindo vencer o seu jogo. E se o Mirassol perde o Botafogo, por exemplo, eles vão trocar de posição ali. Ainda tem o Grêmio, né? O Grêmio tem um jogo muito difícil também contra o Palmeiras. É em casa, mas é o Palmeiras, né? Eu não sei se o Palmeiras está cansado, mas de qualquer maneira é um jogo bastante complicado aí pro Grêmio.
12: Palmeiras está nas 3, né? Competições.
6: Então, assim, é uma situação que o Vasco se colocou ao longo da competição e, convenhamos, depende dele, né? Porque eu acho que a briga do Vasco é com o Internacional, Grêmio, Mirassol e Corinthians, que se colocou nessa briga, né? Com requinte de crueldade. O Corinthians não vence há muito tempo, né? 5 ou 6 jogos consecutivos. Então, pra sorte, vai pegar o Fluminense, que daqui a pouco eu vou falar o porquê quando entrar no assunto do Fluminense. Mas a situação do Vasco ainda é complicada, né? Se você for analisar, tem clássico, ainda tá longe de respirar, porque depois, olha como é que a tabela é complicada, né? O Vasco tem agora um jogo em casa que ele precisa vencer, porque depois ele pega o Botafogo, né? Ele pega o Botafogo no Nilton Santos. E depois o Remo, que tá lá embaixo. E São Paulo também está no meio de tabela ainda. Não podemos descartar o São Paulo também dessa briga, né? A verdade é essa, né? Porque um pontinho...
8: Não, e o São Paulo está perdendo uma atrás da outra.
6: É, então assim...
8: Despencando.
6: Apesar que está melhor que... E uma situação melhor que, por exemplo, que Vitória e Corinthians, mas também não está tão bem das pernas. Pode ser confronto direto. E vai ser confronto direto, né? Botafogo e São Paulo. É, Vasco e Botafogo. Vasco e São Paulo. Então, assim, é uma sequência complicada. Mas vamos ver, né, como é que vai ser o jogo de amanhã. Acho que o Vasco tem uma condição de conseguir uma vitória, vai entrar em campo já sabendo o resultado, né, do Botafogo, e eu acho que ele vai entender o que ele precisa para conseguir sair da zona da degola. Falamos do Vascão, vamos falar agora do Tricolor das Laranjeiras.

0: né, para esse jogo acontecer. E querendo ou não, o Fluminense não pode abdicar do brasileiro, porque o Fluminense hoje está na quinta colocação, ou seja, não tem uma vaga direta. Claro que isso pode mudar, dependendo do título da Libertadores, enfim.
1: Sim.
0: Mas não pode ficar pensando nisso, né? Tem que conseguir a vaguinha dele entre os quatro melhores, que o Bahia já passou, porque o Bahia vem muito bem, é o melhor time, né, nesse retorno. E como é que vocês analisam o Fluminense-Corinthians? Talvez uma derrota do Corinthians seja um final de trabalho do Diniz, né? Também tem essa situação.
2: É,
0: a galera tá pedindo a cabeça.
3: Agora eliminado. Mais uma derrota, sete derrotas aí.
2: Não, sendo do jeito que tá sendo, né? O Corinthians não tá apresentando bons jogos, não tá tendo boas soluções. Enfim. E o... Não, do Fluminense, eu gostei muito do jogo contra o jogo contra o Platense, que o Marcão barrou o frete, né?
3: É verdade.
2: Uma coisa que a gente sempre falou.
3: Sempre pediu
2: e ele barrou. E assim, eu tô vendo o momento do Fluminense como muito bom, cara. Porque o Fluminense tá conseguindo encontrar uma forma de jogar, né?
1: Sim.
2: Fugiu um pouco daquela modorrência com os Beldia, que tinha algumas insistências e algumas coisas. E, enfim, tá conseguindo encontrar o seu jeito. E o Marcão é um cara muito carismático, né? Os jogadores acreditam muito no projeto dele, em tudo que ele tem ali pra passar. Então, isso tem funcionado muito bem. Agora...
3: Só assustou um pouco os confrontos com o Platense, né?
2: É, não, mas foram... não, com certeza. E esse segundo, principalmente, né?
3: É, principalmente o segundo.
2: Acho que o Fluminense ficou um pouco assustado com a reação do time argentino. Agora... Pegando esse jogo contra o Corinthians, cara, pode ser a pá de cal aí pro Diniz mesmo, né? Acho que o Fluminense tem a chance aí de enterrar o morto.
0: E o Fluminense pegando o Corinthians, ele vai ficar de olho também num duelo direto que é Atlético Paranaense e Bahia. Hoje o Atlético Paranaense, ele é o terceiro colocado e pega o Bahia, que é o quarto. Ambos com 46. O empate seria maravilhoso pro Fluminense ele vencendo, né? Porque ele ultrapassaria os dois. Né? Então... Acho que o Fluminense, torcedor tricolor, com certeza vai torcer por esse empate. Até porque o Fluminense vai entrar em campo no domingo. Esse jogo também é depois, né? O Fluminense joga às 4 horas. Esse jogo acontece depois. Então, se o tricolor, dependendo do resultado contra o Corinthians, vai ficar de olho nesse jogo. Só trazendo aqui rapidamente a tabela. Atlético Mineiro e Chapecoense. O jogo acontece amanhã às 4 horas na Arena MRV. No Maião, como falamos, né? Temos Mirassol e Botafogo. Remo e Santos, que é um jogo... Vamos botar que o Santos está de confronto direto, que o Santos já deu uma recuperada, né? Mas um jogo importante aí para o Remo, que é em casa, talvez tentar encostar no Internacional, que vai enfrentar o São Paulo, por exemplo, né? São Paulo no Morumbi. E assim, se o São Paulo vencer, dando a lógica, o São Paulo vence, né? Afunda com requintes de crueldade o Internacional e talvez o Remo encoste. Grêmio e Palmeiras, né? Que a gente falou aqui, um jogo importante aí para o Grêmio e também para o Palmeiras para tentar... recuperar a liderança dependendo do jogo do Flamengo. Corinthians e Fluminense, Vitória e Cruzeiro, né? O Vitória é um time que ainda tá flertando com o Z4, não descarta a possibilidade do Vitória, mas que eu acho que é um time que joga bem, principalmente no Barradão. E o Cruzeiro vem numa fase boa, né? E aí Flamengo e Bragantino, e como eu disse, Atlético Paranaense e Bahia. Rodada muito interessante, mas temos que encerrar o nosso programa. De qualquer maneira, voltaremos na segunda-feira com essa rodada maravilhosa do Campeonato Brasileiro. Vamos ver como é que vai ser, se vai ter a manutenção da liderança do Flamengo e como vai ficar o Z4, se vai haver alguma movimentação. É isso, galera. Voltamos na segunda. Beijo do Magro. Bom final de semana. Fui! Valeu, galera!
1: Valeu.
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10: O Brasil avançou no processo de regulamentação para o país instalar as primeiras torres eólicas de geração de energia elétrica instaladas no mar, as eólicas offshore. A empresa de pesquisa energética, a EPE, publicou as regras para a seleção das áreas onde os projetos poderão ser instalados. Segundo o Ministério de Minas e Energia, do qual a EPE é vinculada, o procedimento padronizado para selecionar possíveis áreas está alinhado à Lei 15.097 de 2025, que disciplina o aproveitamento de potencial energético offshore, a resolução do Conselho Nacional de Política Energética número 1 de 2026 e aos demais instrumentos normativos que orientam o planejamento do uso do espaço marinho do país. O processo de escolha deve ser feito em três etapas, que vão desde a identificação das regiões com maior potencial e a avaliação de impactos socioambientais até a classificação final das áreas usando critérios técnicos, econômicos e de logística. Apesar de benefícios apontados e do fortalecimento na transição energética, à medida que dá sequência a um processo iniciado em 2022, resultando no ano passado na criação do marco legal sobre as eólicas offshore, não é vista com muito bons olhos por especialistas e comunidades costeiras. Eu sou Kaique Santos e você está ouvindo o podcast Jabuticaba Sem Caroço da Agência Internacional de Notícias e Sputnik Brasil. 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Agora sim, vamos chamar a nossa primeira convidada do episódio.
11: Fotossíntese.
10: O Jabuticaba Sem Caroço recebe a Elbia Ganon, presidente executiva da Associação Brasileira de Energia Eólica, a Abeólica. Elbia, muito obrigado pela disponibilidade em conversar com a gente aqui com os ouvintes da Rádio Sputnik do Jabuticaba. Como vai? Bem-vinda.
12: Muito obrigada pelo convite, é um prazer falar com vocês.
10: Elbia, o Brasil já tem uma das matrizes energéticas mais renováveis do mundo e uma enorme capacidade de geração eólica em terra. É, quero começar perguntando aqui, antes de ir para, né, para outras questões também, por que que a gente precisa agora ocupar o mar também para produzir eletricidade? O que que a Beólica tem defendido aí nesse sentido?
2: O Brasil, ele tem uma matriz elétrica e considerada uma das mais renováveis do mundo. E é justamente pela diversidade de recursos para a produção de energia renovável que ele tem. Então, nós começamos lá atrás, há 120 anos, quando inauguramos a nossa primeira geração de energia, que foi a partir de hidrelétrica, quando nós acendemos a primeira lâmpada no Brasil, e tradicionalmente nós desenvolvemos nossa geração de energia a partir de recursos naturais, primeiro com as hidrelétricas, e ali em 2004, 2005, nós começamos a desenvolver energia eólica onshore, depois viemos com a fonte solar, e agora em 2024, 2025, nós já estamos nos preparando para desenvolver a energia eólica offshore. É justamente para seguir nesta lógica de produção de energia limpa, renovável, sem impacto nas emissões, sem impacto no planeta, que nós estamos preparando o país para a energia eólica offshore. É na lógica da diversificação da matriz, da segurança da produção de energia, porque quando nós combinamos os recursos, hidrelétrica, eólica, solar e agora a eólica offshore, é que nós seremos capazes de ter uma matriz segura, limpa, renovável e também competitiva. Então nós estamos nos preparando para uma virada ali de 2030, virada da década, em que a demanda por energia vai aumentar muito e nós vamos ter que buscar mais oferta de energia. Como nós temos um potencial eólico onshore muito grande, na primeira leitura as pessoas têm a impressão de que o Brasil não precisa fazer eólicas offshore. Acontece que num cenário de 10, 20 anos pela frente, nós temos que ter esse espírito estratégico e planejador, nós vamos precisar de mais fontes de energia, não só de mais fontes, mas como também de diversificação. Como a eólica offshore, ela vem do mesmo recurso que é o vento da onshore, passa-se a impressão que nós estamos fazendo a mesma coisa. A energia eólica offshore, ela tem um regime distinto da eólica onshore e ela entra como uma importante fonte de diversificação da matriz. Além disso, o Brasil, de acordo, diante dos demais países do mundo, ele está diante de uma oportunidade muito grande, que é desenvolver a indústria de energia renovável para trazer crescimento para o país e também desenvolvimento econômico e social, geração de emprego, industrialização, e a energia eólica offshore, dada a complexidade da sua cadeia, da tecnologia, é uma oportunidade de desenvolver a indústria também no Brasil, de promover crescimento e desenvolvimento econômico e social.
10: Perfeito. Dentro dessa primeira resposta, dessa explicação da diversificação também, então a gente pode dizer que a eólica offshore, ela pode, não é uma necessidade, né, energética atual, mas é pensando nessa demanda futura, mas acrescentando algo mais aqui também, podemos dizer que também é pensando numa oportunidade industrial, numa oportunidade de exportação e até de produção de hidrogênio verde? Como que fica essa discussão também dentro da associação?
2: Justamente, a produção de energia eólica offshore, ela tem um caráter dual. Ao mesmo tempo que ela vai servir para diversificar a matriz, trazer mais segurança para a matriz e manter essa matriz limpa e renovável, ela tem o caráter também de desenvolvimento industrial. E quando nós olhamos para o desafio global da transição energética, nós sabemos que nós temos que eletrificar o máximo possível o consumo de energia, que é usar elétron mesmo. E o elétron você produz com energia limpa e renovável, como eólica onshore e eólica offshore. Mas nós também precisamos, e aí esse é o maior desafio da humanidade, substituir a molécula dos combustíveis fósseis, substituir o petróleo e o gás principalmente. E essa substituição vai se fazer a partir da produção do hidrogênio verde. O hidrogênio verde nada mais é do que uma energia elétrica transformada em molécula, porque a base de produção do hidrogênio verde é água e eletricidade. Essa eletricidade tem que ser limpa e renovável para que o hidrogênio seja verde. E essa eletricidade, ela precisa ser segura. Você precisa ter a certeza que você está gerando energia elétrica 24 horas por dia, 7 dias por semana, para produzir essa molécula que será muito relevante para substituir o petróleo e o gás. E o Brasil, em comparação com o resto do mundo, é o país que tem o maior potencial de fazer isso, de produzir eletricidade limpa, de eletrificar a nossa matriz interna, mas também de atrair outras indústrias do mundo que necessitam de energia e também para produzir o hidrogênio verde, para substituir os processos industriais dentro do Brasil, mas também para produzir os bens que a gente exporta. O Brasil é um grande exportador de commodities, é o segundo maior produtor de alimentos do mundo, e nós precisamos fazer com que essa produção ela seja mais verde. O nosso agronegócio, por exemplo, utiliza fertilizante, e hoje a base desse fertilizante é fóssil. Nós podemos produzir a amônia verde, e essa amônia verde é produzida num processo similar ao do hidrogênio verde, utilizando energia elétrica. E essa energia precisa ser limpa e renovável.
10: Tá ótimo. Essa é a Elbia Ganon, presidente executiva da Associação Brasileira de Energia Eólica, a Abeólica, conversando com a gente aqui no Jabuticaba Sem Caroço. Elbia, muito obrigado pela conversa, por trazer o ponto de vista aí de vocês também. Foi ótimo.
2: Muito obrigada, foi um prazer.
10: Um abraço e até a próxima. Tchau, tchau.
2: Até, tchau, tchau.
10: Bem antes da definição oficial de onde as estruturas poderão ficar, o país já acumula 59 projetos de energia eólica offshore em licenciamento ambiental junto ao Instituto Brasileiro do Meio Ambiente e dos Recursos Naturais Renováveis, o IBAMA. Mais da metade está concentrado no Nordeste e o Ceará concentra mais de um quarto dos pedidos de licenciamento. Quem é contra aponta, entre outras críticas, os impactos previsíveis das turbinas gigantes na pesca artesanal e na biodiversidade marinha, por exemplo. Ainda antes do avanço da regulamentação, uma nota técnica do Instituto Linha d'Água questionou a necessidade estrutural da expansão da geração eólica offshore no Brasil e apontou riscos tarifários, operacionais, socioambientais e territoriais. E a gente fala mais sobre isso na nossa próxima entrevista. O Jabuticaba Sem Caroço conversa agora com Henrique Calori Kefalaz, ele é coordenador executivo do Instituto Linha d'Água. Henrique, bem-vindo aqui ao nosso podcast, obrigado por conversar com os ouvintes da Rádio Sputnik, tudo bem?
11: Tudo bem, Kaique, obrigado pelo convite, é um prazer falar com vocês.
10: Henrique, para iniciarmos aqui, a nota técnica do Instituto começa com uma pergunta bem provocativa e vou aproveitá-la aqui para que você possa já introduzir na resposta para os nossos ouvintes a algumas das críticas, né, a respeito dessa expansão ou, na verdade, da regulamentação da expansão das eólicas offshore, né, o que se pretende aí. Que é, né, que são as eólicas offshore para quê e para quem? Hoje, qual seria, né, a resposta de vocês para essas duas perguntas? Aponta para a gente qual que seria o principal problema que a gente está tratando aqui.
11: Bom, Kaique, acho que o que a gente buscou trazer de respostas a essas duas perguntas, do para quê e para quem, é entender justamente a urgência com que está sendo tramitada a regulamentação e a previsão de instalação das eólicas no mar no Brasil, né? Talvez uma pergunta complementar a essa trazida seria entender para que tanta pressa, né, para fazer isso, se é algo que a gente precisa fazer dessa forma tão acelerada como vem sendo feita, né? E quando a gente faz então essa pergunta do para que, para quem, é para buscar entender essa super priorização dessa agenda e por que que isso está correndo com tanta velocidade. O que a gente conseguiu encontrar ao desenvolver essa nota técnica, assinada pelas professoras Clarice Ferraz e Flávia Colasso, é que a gente, na verdade, não está com essa demanda energética tão como é que eu posso dizer, com uma demanda energética que justifique a gente abrir essa nova frente de geração de energia. A gente já tem energia renovável no Brasil, 90% da matriz energética do Brasil de energia elétrica é renovável, e a gente no último ano teve um desperdício de energia renovável, inclusive esse ano agora de 2026, o governo brasileiro pediu para, né, desligar as gerações de energia solar e eólica no Brasil, já o que tem instalado em terra, porque a gente não estava conseguindo aproveitar essa energia que a gente já produz. Ou seja, existe já um excedente energético no país de geração de energia elétrica, e mesmo os cenários postos, por exemplo, pela EPE para 2050, 2055, não justificam que a gente entre com uma nova fonte de energia, abrindo uma nova fronteira de impactos e de questões sobre um ambiente ainda não explorado nessa intensidade para a produção de energia elétrica, né? Então, quando a gente pergunta para quê e para quem, a resposta ainda está um pouco difícil de identificar, mas do que a gente tem visto aí com outros empreendimentos que vêm querendo se instalar no país e na nossa zona costeira, está muito evidente que isso está sendo justificado a partir da atração de empreendimentos energointensivos, como, por exemplo, os data centers ou a produção de hidrogênio verde, que são algumas indústrias que pretendem se instalar no Brasil.
10: Claro. Henrique, quais alternativas deveriam ser priorizadas antes da eólica offshore? Você até já pontuou um pouquinho em algumas, né, em alguma resposta aqui, queria ir um pouquinho além. A gente poderia falar talvez em armazenamento, transmissão, a própria eficiência energética ou repotenciação de hidrelétricas, a geração distribuída e gestão da demanda. É um pouco de tudo isso, né? O que o Instituto aponta a respeito, né, de talvez alternativas a partir dos argumentos colocados quando se pretende expandir aí com essas eólicas?
11: Olha, é exatamente isso que você colocou, Kaique. Esses são os pontos aí que precisam ser trabalhados, né? E eu vou parafrasear a professora Clarice, que vai dizer: a gente precisa de planejamento, a gente precisa entender para quê, para quem a gente precisa dessa energia, em quais os momentos, para justamente potencializar todos esses pontos que você colocou: repotencialização das hidrelétricas, maior eficiência energética, melhorar as linhas de transmissão, usar a própria rede para condição de armazenamento e distribuição e destinação conforme os melhores usos. Então, esses são pontos todos possíveis de serem trabalhados para antes da gente entrar numa perspectiva de abrir uma nova fronteira de impacto, especialmente sobre um espaço que é central na perspectiva da regulação do clima, de modos de vida nos territórios, principalmente nos territórios costeiros marinhos. Eu quero só destacar um outro ponto, Kaique, que é assim: nós do Instituto Linha d'Água, a gente tem uma atuação muito voltada ao fortalecimento da sociobiodiversidade costeira e marinha, ou seja, do fortalecimento dos povos e comunidades tradicionais que vivem nesses territórios, na zona costeira e marinha, e a proteção da biodiversidade que sustenta a vida, não só dessas comunidades, mas a qualidade de vida da sociedade brasileira como um todo. Mas quando essa discussão das eólicas chega para essas comunidades, a primeira reação delas, estratégia de se organizar para poder se posicionar nesse assunto, foi justamente apontar o risco desses empreendimentos se sobreporem a esses territórios tradicionais e comprometer os modos de vida dessas comunidades. Mas a gente entendeu que a gente precisava ir além, a gente precisava trazer para essa discussão os elementos do planejamento energético. Porque eu não sei, Kaique, onde você mora, etc., e os ouvintes que estão nos ouvindo, mas eu vou dizer assim: uma pessoa que vive na cidade de São Paulo, com uma vida urbana e que pensa na sua disponibilidade de energia, ela vai ser muito mais sensível a essa discussão sobre eólicas ou não, a necessidade disso ou não, se ela entender o quanto isso vai afetar a vida dela no cotidiano, em termos do custo da tarifa, do risco de apagão, de intermitência, de problemas no fornecimento na rede. Não necessariamente essa pessoa que vive num ambiente, num contexto urbano, vai se solidarizar ou ter algum tipo de empatia com aqueles povos e comunidades tradicionais que estão lá na zona costeira e marinha, que dependem desses territórios para sobreviver. As pessoas às vezes podem pensar: poxa, mas a gente precisa aí, num contexto de mudanças climáticas, trabalhar a ter mais energias renováveis, né? Sim, é um pensamento legítimo e válido, mas se a gente não observar esses impactos que isso pode ter no sistema elétrico brasileiro e comprometer o nosso dia a dia, a gente está vendo só uma parte dessa história e não a parte toda, né? Então foi justamente essa a nossa intenção na construção da nota técnica, poder agregar essas duas perspectivas, tanto aquela que vem dos territórios, a preocupação das comunidades que estão nos territórios, quanto uma perspectiva mais ampliada para a sociedade brasileira como um todo, que depende de energia para a sua qualidade de vida cotidiana, nas suas atividades mais básicas, né? A gente, vamos dizer assim, 24 horas por dia do nosso dia, a gente precisa ter energia. Se está calor é para ligar um ventilador, um ar-condicionado, se está frio é para ligar um aquecedor, é para acender uma luz, é para cozinhar, enfim, para ligar o computador, para carregar o celular. Então, assim, isso é o que está no nosso cotidiano premente. As pessoas precisavam daí, na nossa perspectiva, ter acesso a mais informações sobre isso para poder ampliar o alcance da reflexão da sociedade sobre esse tipo de decisão que está sendo tomada agora de correr e de acelerar com tanta pressa a implementação dessas eólicas no mar. Então é por isso que a gente propôs esse debate.
10: Perfeito. Henrique, queria perguntar também, justamente aproveitar isso que você citou, das comunidades, porque a gente tem um foco, o Ceará, né, se tornou um território muito importante, um foco também dessa discussão, justamente porque muitos pedidos de licenciamento relacionados estão concentrados no estado. Um estudo, inclusive, da Universidade Federal do Ceará aponta que os projetos previstos podem atingir praticamente toda a faixa litorânea cearense e potencialmente afetar as comunidades pesqueiras. A gente está diante de um conflito que pode ser especialmente localizado, ou o Ceará é só uma antecipação do que pode acontecer também em outros estados, se isso realmente, né, for colocado aí adiante da forma como se pretende?
11: Então, os estudos da EPE têm mostrado, eles têm falado de três grandes regiões potenciais produtoras de energia a partir da instalação de eólicas no mar. Essa faixa que compreende ali toda a região nordeste, que vai desde o Maranhão até o Rio Grande do Norte, a região do norte do Rio de Janeiro e sul do Espírito Santo e o Rio Grande do Sul, especialmente ali no estado do Rio Grande do Sul, no litoral do estado do Rio Grande do Sul. Então a gente está falando de um potencial impacto em escala nacional, né, em pelo menos aí três regiões litorâneas do país, o nordeste, o sudeste e o sul. Então a gente vê que isso tem sim um potencial de alcance, de impacto bastante grande e distribuído no litoral brasileiro, né? Eu acredito que essa perspectiva que se colocou primeiro no Ceará está muito associado também a já ser um estado que tem uma longa trajetória de instalação de empreendimentos eólicos onshore, na costa, né? No continente, já nos territórios, e apareceu ali como um primeiro estado em potencial, né, para que esses pedidos viessem, né, ou essas demonstrações de interesse fossem feitas. O governo do Ceará assinou uma série, se eu não me engano, foram cerca de 23 memorandos de entendimentos com empresas, né, sobre esse interesse de fazer a exploração da geração de energia eólica no mar nesse estado. Mas o que a gente está vendo hoje na prática é que esse processo já está muito mais acelerado em outras regiões do Brasil, principalmente na região sul, porque na região sul a gente já tem o planejamento espacial marinho um pouco mais adiantado, que também já está se adiantando a um ponto de já querer indicar áreas potenciais de determinados empreendimentos sem sequer ter concluído a sua fase de estudos, que é a primeira etapa da construção do planejamento espacial marinho, e também pela proximidade que esses empreendimentos teriam dos centros consumidores dessa energia, considerando que no sul e sudeste é onde a gente tem a maior intensidade de indústrias, por exemplo, instaladas no país, né? Então a gente tem de fato já essa pressão e esse potencial impacto não só na região nordeste, mas distribuído em outras partes do Brasil, e eu destaco especialmente o contexto que vive o Rio Grande do Sul.
10: Esse o Henrique Calori que falasse, coordenador executivo do Instituto Linha d'Água, conversando com a gente no Jabuticaba. Henrique, muito obrigado pela colaboração de vocês aqui no nosso podcast.
11: Obrigado, Kaique. Eu agradeço pelo convite e fico à disposição. Espero que tenham gostado e que os ouvintes se interessem aí pelas nossas considerações e esse debate tão importante.
10: Com certeza. Até uma próxima. Tchau, tchau.
11: Tchau, tchau. Obrigado.
10: O Instituto Eco Maretório, que atua na defesa de direitos sociais e ações integradas para a proteção do litoral cearense, liderado pela bióloga Alana Carneiro, também já fez duras críticas ao avanço das offshore no Brasil. Para a bióloga, as diretrizes da EPE até incorporam aspectos como pesca, turismo, aquicultura e saberes tradicionais, mas aponta lacunas estruturais perigosas como a falta de consulta livre, prévia e informada às comunidades locais afetadas. Isso tem respaldo na reclamação de trabalhadores costeiros, muitos que sobrevivem da pesca artesanal. Segundo dados do Ministério da Pesca e Aquicultura, o Ceará possui mais de 34 mil pescadores registrados, sendo que a maioria é dedicada à pesca artesanal. E isso é pauta para o nosso próximo entrevistado.
9: Biosfera.
10: O Jabuticaba Sem Caroço recebe agora o João Batista. Ele é conhecido como Tita, é pescador artesanal e coordenador do Movimento dos Atingidos por Renováveis no Ceará, o Mar no Ceará. Tita, bem-vindo ao Jabuticaba Sem Caroço, como vai?
12: Estou bem, estamos aqui no território, nas lutas diárias, é isso.
10: Tita, antes da gente falar das eólicas offshore aí, que é uma preocupação, né, de vocês, do mar, dos pescadores artesanais, queria começar aqui perguntando para vocês, quando vocês, pescadores artesanais, olham para o mar, que, né, essa lugar importante para vocês, para o sustento e muito além disso também, o que que vocês observam que muitas vezes quem tá planejando esses projetos não olham, né? Isso, eu vou começar com essa pergunta um pouco mais ampla, para depois aqui a gente sentir também as principais preocupações de vocês com esse avanço da regulamentação das eólicas offshore.
12: Olha, primeiro de tudo, a gente tem o mar como um pai. Ele é um lugar de se tirar o sustento? É sim. Ele é um lugar que nos garante a nossa permanência na beira do mar, nos territórios, nos maretórios, dentro do manguezal. Só que, acima de tudo, o mar, ele pertence ao nosso modo de vida. E o nosso modo de vida pertence ao mar. É muito mais do que uma questão de sustento alimentício, né, ou alimentar, mas o nosso modo de vida está interligado de forma imaterial, imaterial com o mar. E todo o nosso jeito de ser, o nosso jeito de viver, os nossos costumes, nossas tradições, nossos fazeres, nossos saberes, a nossa transmissão de conhecimentos, ela está, e tudo está em torno do mar. Por isso, a gente pensar um dia o mar está privatizado, isso é totalmente inaceitável para nós pescadores tradicionais artesanal e para as mulheres marisqueiras, né? E assim, a gente acredita que essas pessoas que planejam esses enormes projetos de devastação em nome de uma transição energética que ela não existe e não vai existir, a gente acredita que é a continuação, na verdade, do Império Português de 1534, né? Então, assim, é a continuação de forma bem estratégica e moderna do avanço da europeização aqui nos nossos territórios, na tentativa de nos eliminar. Esse é um olhar. O outro é que essas corporações, elas estão muito ligadas à questão exclusivamente do dinheiro, do poder, da dominação, né? E isso vem recair sobre nós. A gente acredita que esse racismo, ele vem junto com essa sede de ter mais e de ter dominação no mundo, né?
10: E quando vocês, né, apontam aí, por exemplo, que as eólicas offshore podem prejudicar a pesca, né? Ou talvez ali o principal sustento também de vocês pescadores, enfim. Qual que é o primeiro impacto que é pensado? É apenas perder as áreas de pesca, ou principalmente, ou tem também outros impactos que podem ser a dificuldade de navegação, a redução talvez do que é, né, da quantidade ali do pescado, ou até risco de acidentes, tudo isso junto, quais são, né? Elenca pra gente os principais pontos que vocês têm observado a respeito se isso for colocado, né, em prática. A própria construção disso já é, né, antes mesmo de ser colocado em funcionamento, já é algo que preocupa bastante vocês, porque leva tempo, né, essa infraestrutura de construção, se realmente for assim colocada.
12: Olha, eu também faço parte da Articulação Povo de Luta, que é uma organização que vem aqui no Ceará enfrentando essas questões, se organizando para enfrentar esses empreendimentos. E nós aqui, Arpolumar, a gente tem mais de 30 danos possíveis caso esses empreendimentos eólicos venham ser instalados dentro do mar. Eu vou lhe colocar alguns poucos aqui, rapidamente. O primeiro é a privatização do mar. Não são assim possibilidades de privatização, de perca de áreas de pesca, simplesmente porque está projetado enormes empreendimentos. Só para você ter uma ideia, aqui no Ceará tem 2 empreendimentos que o seu tamanho, ele chega de leste para oeste aproximadamente 100 quilômetros de tamanho, de distância, com aproximadamente 45 quilômetros de largura, entendeu? Então, assim, é perca do mar, do oceano, não é simplesmente de áreas de pesca, certo? Então, esse é o primeiro dano irreversível, porque empreendimentos dentro do mar, nenhuma embarcação pode transitar por perto, pode navegar. O mínimo, a distância mínima é 500 metros de distância, entendeu? Então, assim, seria o fim da nossa pesca artesanal onde esses empreendimentos fossem instalados. Um outro é, em terra, para um aerogerador poder se sustentar, é preciso ele entrar dentro do chão 30% do seu tamanho. Em terra, tem aerogerador de 60, 80, 100, 120 metros de altura. Só que para isso tem que ter uma base enorme de concreto, certo? Que são escavados do chão toneladas e toneladas e toneladas de sedimento, de barro, de areia, enfim, de pedra. No mar, sendo implantado nessas condições, nesse formato, o que aconteceria? Haveria o soterramento de toda a região onde esses empreendimentos fossem instalados. E esses sedimentos, essa areia, barro, cascalho, lama que tem no fundo do mar, que seriam escavados e lá mesmo jogados, elas têm um grande potencial de soterrar todos os arrecifes, arrecife de corais, as áreas bentônicas, todos os corais, toda a estrutura no fundo do mar que garante a gestação, o crescimento e o ciclo de vida das espécies marinhas. E tem mais um agravante. Como seriam milhares de toneladas de sedimento, barro, areia, cascalho, lama, grande parte dessas quantidades entrariam dentro dos rios, dos berçários da vida marinha, que é o manguezal, e isso soterrando uma vez o mangue, e se ela chegar a durar 1 ano, 2 anos de soterramento de areia, todo aquele mangue tem grande possibilidade de ser eliminado, porque o mangue, somente o mangue de botão, mas as outras 3 espécies, elas não suportam

0: aqui no norte do Brasil e chegando no Nordeste, né? Então, assim, aí são dois gravíssimos. Isso afetaria diretamente ao nosso viver, à nossa existência, ao nosso sustento e toda a nossa transmissão de conhecimento. Eu não vou colocar outras, e posso até colocar, se o tempo der. Mas só aí você vê que tem grandes possibilidades de haver uma grande devastação e uma, e digamos assim, uma proibição, uma falta de pescado, falta de, do ciclo de vida nesse sentido, aos pescadores e às marisqueiras.
1: Tá aí, esse o João Batista, conhecido como Tita, pescador artesanal e coordenador do Movimento dos Atingidos por Renováveis no estado do Ceará. Tita, muito obrigado pela conversa, por compartilhar um pouquinho aí, então, da preocupação de vocês a respeito desse tema.
0: Fica aí que a gente agradece, viu, pela oportunidade, estamos à disposição para conversar e continuar o diálogo, viu? A gente agradece muito o MAR, Movimento de Atingido, Atingido pelas Renováveis, agradece muito a sua rádio.
1: Muito obrigado, Tita, e até uma próxima. Tchau, tchau.
0: Até, tchau.
1: Procurada pelo Jabuticaba Sem Caroço, a empresa de pesquisa energética, que não pôde nos conceder uma entrevista sobre o tema, informou em nota que publicou duas notas técnicas a respeito do aproveitamento da energia eólica offshore no país. Segundo a EPE, a metodologia para a seleção de áreas para oferta incorpora as contribuições recebidas das instituições governamentais integrantes do Grupo de Trabalho de Eólicas Offshore e também da sociedade por meio de consulta pública promovida em 2020. E que recebeu cerca de 400 contribuições de 41 instituições. Declarou ainda que durante as três etapas para a seleção das áreas vai ser realizado um mapeamento de sensibilidades, observando a conservação da sociobiodiversidade e dos serviços ecossistêmicos, assim como a inclusão social e o bem-estar da sociedade, por meio do diálogo com o GT, eólicas offshore e atores estratégicos. E assim chega ao fim mais um episódio do Jabuticaba Sem Caroço. 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Tchau e até o próximo episódio.
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7: Hoje é sexta-feira, 18 de setembro de 2026. A polícia espanhola transferiu cerca de 1.700 migrantes que estavam nas praias de Ceuta para tendas temporárias instaladas no Porto do Enclave, no norte da África. As estruturas oferecem camas, alimentação, banheiros e chuveiro. A medida ocorre após a entrada de mais de 70 mil migrantes vindos do Marrocos no fim de julho. O telefone do ministro da Defesa, José Múcio Monteiro, foi clonado. Golpistas passaram a se apresentar como ele e enviaram mensagens com convites a contatos por WhatsApp para um suposto evento beneficente. As mensagens pediam uma doação de R$5 e indicavam um homem chamado Pedro, apresentado como sobrinho de Múcio. Os criminosos também perguntavam se o celular

0: era Android ou iPhone para supostamente enviar um convite em PDF. A assessoria do ministro confirmou o golpe. Auditorias do governo do Rio identificaram relações empresariais entre Douglas Ruas, candidato ao governo pelo PL, e empresas ligadas à família do deputado Altineu Cortes em contratos da Secretaria das Cidades. O caso foi encaminhado pelo Ministério Público do Rio à Procuradoria-Geral da República. Um dos contratos analisados contém um aditivo de R$ 45 milhões de reais, 17 dias após o início da obra. Cortes e Ruas negam irregularidades e defenderam o aprofundamento das apurações.
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0: Uma faixa da pista central da Avenida Brasil está ocupada na altura do cemitério do Caju devido a um acidente entre uma carreta e um carro no sentido Zona Oeste. Há retenções no trecho e reflexos na Avenida Rio de Janeiro. Lucas Andrade para o Radar Sputnik, no horário de Brasília, 1:03.
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2: Olá, ouvinte, seja bem-vinda e bem-vindo aqui ao podcast Em Órbita. Por aqui a gente traz as principais novidades e debate temas importantes no mundo da ciência e da tecnologia. Eu sou Yuri Hildebrand.
3: E eu sou a Dani Zanata. Nós vamos ao ar 3 vezes na semana e você pode nos ouvir tanto nas plataformas de áudio quanto na Rádio Sputnik, na Metropolitana 80.5 FM do Rio de Janeiro.
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3: Neste episódio vamos explorar como a música ajuda pacientes em cirurgias e tratamentos neurológicos. É o uso de instrumentos musicais na sala de operação mesmo, para intervenção no cérebro, em que determinado momento o médico pede ao paciente para tocar ou cantar.
2: Isso já acontece em alguns procedimentos neurológicos bem específicos, né? Quando o paciente pode permanecer consciente, acordado durante parte da cirurgia e colaborar diretamente com a equipe médica, né? Tem uma razão muito importante para isso, Dani. Em determinadas cirurgias, o desafio não é simplesmente retirar um tumor, tratar uma região específica do cérebro ou qualquer outra coisa. O desafio é fazer isso sem comprometer funções que são fundamentais para a vida daquela pessoa.
3: É, Yuri, e diferentes funções dependem de redes que se comunicam. E quando uma lesão, por exemplo, está muito próxima de uma região responsável por uma função importante, o neurocirurgião precisa saber, durante a operação, o que pode ser retirado e o que precisa ser preservado. E é aí que a equipe trabalha com o paciente para ele falar, cantar, movimentar determinadas partes do corpo ou também tocar instrumentos musicais, como por exemplo, quando esse paciente é músico.
2: Então vamos entender como que uma cirurgia cerebral pode ser realizada com um paciente consciente e por que que o cérebro pode ser estimulado e mapeado durante esse procedimento, né? A gente também vai entender melhor como as respostas do próprio paciente usando a música ajudam o médico na tomada de decisões em tempo real. E na segunda parte do episódio tem um outro tema, né? Abordando como a música auxilia no tratamento de dor a partir de uma pesquisa bem curiosa, viu? E aí o nosso convidado de agora, ele participa dessas cirurgias, né? Com esses casos interessantes, com pacientes músicos que passam por esse tipo de procedimento e, enfim, vai explicar pra gente o que acontece quando a medicina precisa operar a poucos milímetros de funções essenciais no seu cérebro. Pra saber como é essa cirurgia com o paciente acordado tocando um instrumento, quem fala com a gente é o neurocirurgião Marcelo Schuster, professor de cirurgia de tumores cerebrais no Serviço de Neurocirurgia do Hospital São José, Santa Casa de Porto Alegre, no Rio Grande do Sul. Bem-vindo, doutor. Obrigado por falar com a gente aqui no Órbita.
4: Bom, obrigado, boa tarde. Eu que agradeço o convite. É um prazer falar de um assunto tão interessante.
2: Doutor, com certeza, a gente fica muito curioso para saber como funciona isso aí em detalhes. Primeiramente, sempre que a gente pensa numa cirurgia cerebral com o paciente acordado, a dúvida que fica é se esse paciente permanece consciente durante a operação, né? É isso que acontece mesmo ou tem diferentes etapas de anestesia e consciência ao longo do procedimento? Explica pra gente como que funciona.
4: É, a cirurgia do paciente acordado, ela tem mais de uma maneira de fazer a cirurgia. Ela é composta pela fase inicial ali, está sendo aberto o crânio. Nesse momento, geralmente o paciente fica sedado ou anestesiado um pouco mais profundo. O momento em que vai de fato ser mexido no tumor e a gente então precisa que o paciente esteja bem acordado, bem consciente, para poder ser testado o cérebro e o paciente ser testado, né, para ver as suas funções. E depois a parte final de fechamento, todo o crânio e tal, geralmente o paciente volta a ficar sedado e anestesiado. Então, tem alguns serviços que fazem o paciente acordado em todas as três etapas. A gente faz o nosso serviço aqui, a gente tem uma experiência bem grande de paciente acordado, eu costumo fazer como eu disse. O paciente começa sedado, acorda, é testado, é estimulado, é feito os testes e depois dorme de novo. Tem mais de uma maneira, mas a gente faz assim. Na hora que o paciente está acordado para ser estimulado e ser examinado, ele tem que ficar completamente acordado, completamente consciente. Ele vai conversar, ele não pode estar sonolento em nenhum momento, porque senão a gente pode não conseguir fazer os testes de maneira adequada. Então, nesse período do tumor, ele está bem acordado, bem consciente. Sim.
3: E doutor, para a gente entender um pouquinho como é que funcionam essas terminações nervosas ali, o cérebro em si não possui essas terminações que são responsáveis, por exemplo, por uma sensação de dor, para que esse paciente não sinta nenhuma intervenção durante o processo cirúrgico desse tipo?
4: Isso mesmo. Assim, o cérebro é o nosso órgão que comanda tudo no organismo, né? Qualquer sensação, qualquer de dor no dedo do pé, tudo vai em direção ao cérebro, mas o cérebro em si, por um benefício assim, da origem do cérebro, ele não tem terminação nervosa para dor. Então a gente consegue mexer no tecido cerebral sem ele sentir. A pele dói, o osso dói, a membrana que reveste o cérebro, que a gente chama de meninge, dói também. Os vasos dentro do cérebro, se manipulados assim, de maneira errada, eles podem doer. Para todas essas estruturas, a gente vai fazendo anestesia local. A gente vai anestesiar a pele, a gente vai anestesiar a membrana, a gente pode dar uma anestesiada nos vasos ali, calma. Mas o cérebro em si, a gente não precisa se preocupar, porque o tecido cerebral, ele não dói. Então, permite que ele seja manipulado sem doer. E a maioria dos pacientes, eles passam a cirurgia inteira com mínima dor na pele, alguma coisa assim. Sorte nossa, sorte de vários pacientes, o cérebro não gosta.
2: Ah, é muito interessante, é curioso a gente pensar, né, numa cirurgia aí acontecendo justamente numa região tão sensível e, enfim, os pacientes acordados. Queria saber quais são os critérios para decidir que um paciente vai ser submetido a essa cirurgia acordado, né, e também usando instrumentos musicais. A gente entende que são músicos, né, dá para mapear por exames de imagem e avaliações neurológicas como a intervenção vai acontecer da melhor forma?
4: As indicações principais do paciente acordado é aqueles tumores dentro do tecido cerebral, né, dentro do próprio cérebro, que estão localizados em áreas que a gente chama áreas eloquentes de linguagem. Quando a gente fala área de linguagem, não é só falar propriamente dito, é conseguir ler uma frase, interpretar cada frase, executar um comando que é pedido ou um comando que ele lê, está escrito algum comando e ele realiza aquele comando. Por exemplo, abrir, fechar a mão, contar até 5. Reconhecer pessoas, reconhecer lugares, fazer associações de funções. Tudo isso são áreas de linguagem, são funções de linguagem. E o sair a palavra, a pessoa abrir a boca e falar, é uma das partes da linguagem. Então, quando tem um tumor que pode danificar, ou o tumor ou a cirurgia pode machucar e danificar uma área dessas qualquer, a gente lança a mão, então, dessa cirurgia para o paciente acordado para justamente testar onde que é possível mexer e onde que não é possível mexer. Por exemplo, essas áreas de linguagem, a gente tem mais ou menos um mapa assim, de onde que elas estão, né? Mas varia muito de paciente para paciente. Então, num paciente está num lugar, no outro, o que faz reconhecer o que é a música, qual é a música, está numa região do cérebro, no outro paciente pode ser que esteja 2-3 centímetros para o lado, e isso dentro do cérebro é uma diferença muito grande. Os exames de imagem que podem sugerir mais ou menos onde estão essas funções, eles não são precisos milimetricamente, porque existe uma variação de paciente para paciente. Então a gente usa dessa técnica de estimular, não tem nada melhor, né, para saber se aquela região está sendo danificada ou não, é justamente usando o próprio paciente, né, o próprio paciente nos mostrando e nos ajudando. A gente diz para os pacientes que eles vão auxiliar na cirurgia. E é um auxílio de extrema importância, né? Então a gente estimula o cérebro com eletrodos e a gente vai ver se aquela região vai gerar alguma alteração ou não, conforme o paciente vai executando as funções que são solicitadas. E a gente consegue mapear qual área do cérebro que dá para mexer e qual área não dá para mexer, para tentar tirar o tumor o máximo possível e que o paciente saia bem. Esses são os principais objetivos das cirurgias, assim, os desafios, né?
2: Nossa, que interessante. E aí, assim, a gente tá falando aqui de música, né? Dos instrumentos, dos músicos tocando seus instrumentos. Mas isso vale também para outros tipos de arte, por exemplo? Ou até outros tipos de funções, por exemplo, pintura, enfim, não sei, escrita?
4: Sim, a gente, assim, já existe uma quantidade, alguns testes clássicos que a gente vai usar para os pacientes, né? E eles vão variar conforme a localização exata da lesão. Mas existe um conceito muito importante, que é o seguinte: o paciente, ele tem que se beneficiar da cirurgia, tem que tirar o máximo do tumor para poder fazer seu tratamento, mas o paciente tem que sair bem da cirurgia. Bem, o que significa sair bem? Sair bem significa que o paciente, ele tem que retomar a sua vida e as suas atividades. Então, principalmente as atividades profissionais e de lazer. Então, existe a ideia que nós temos que adaptar alguns testes à realidade do paciente, que a gente sabe que varia bastante aqui, né? Então, alguns pacientes, por exemplo, se o paciente, ele é cantor, e ele gosta de cantar, ou ele trabalha como cantar, a região do cérebro que consegue fazer ele cantar de maneira adequada, um paciente pode ser diferente para o outro. Se ele canta, a área que canta em inglês não é a mesma área que canta em português no cérebro, por exemplo. Então, nós temos que adaptar, a gente vai fazer teste com o paciente cantando. O paciente é músico, nem o paciente do saxofone, ele era músico, ele era agricultor e músico. Ele falou, não posso parar de tocar saxofone. Então, a capacidade de entender a música, de interpretar o que ele está fazendo, de movimentos finos também, tudo isso tem que ser adaptado para a realidade do paciente. Coloca ele a tocar o violão, já viu aí na internet várias vezes, tocar violino. Tem pacientes que trabalham algum serviço muito específico, nós tentamos adaptar um pouco da realidade do trabalho do paciente para a cirurgia. Então, o paciente trabalha programando o computador, fazer um teste de programação, né? Enfim, tudo é possível.
3: Eu quero puxar esse exemplo que o senhor mencionou, que foi um dos mais curiosos e que teve muito destaque, desse agricultor músico que usou o saxofone enquanto retirava o tumor cerebral, né? A gente queria entender o seguinte: no momento que ele toca esse instrumento, está exigindo dele tanto o uso dos dedos ali como do sopro, né? Porque ele precisa soprar esse instrumento. Quais são os sistemas que estão envolvidos nessa tarefa dele durante a cirurgia? O que vocês tentam identificar nessa atividade cerebral enquanto ele toca?
4: Então, a gente queria identificar, no caso ali não aparece, mas a gente coloca a música para ele ler, né? Então ele vai estar enxergando, lendo uma partitura ali e tal, interpretando aquilo que ele está lendo, e ele está fazendo associação de movimento. Então, está soprando, ele está mexendo os braços, está mexendo os dedos, em movimentos finos, né? Então, quando a gente está estimulando o cérebro, a gente quer ver se alguma dessas áreas ele vai parar de assoprar, de mexer o dedo, ou ele vai parar de conseguir, não vai conseguir interpretar o que ele está lendo. A gente pedia para ele tocar algumas músicas mais clássicas, né? Agora vamos tocar tal música, parabéns para você, que seja. E ele escutava isso e fazia, e interpretava e tocava. Então, quando a gente está estimulando, a gente quer ver se alguma área vai alterar a execução normal da função que a gente está pedindo. Então, se o paciente está cantando e ele começa a não consegue sair a palavra, às vezes a gente estimula uma certa região e o paciente simplesmente para de falar. Ele não consegue. Quando tu tira o estímulo, ele volta a falar. Então, a gente consegue localizar isso no cérebro perfeitamente. Nesses casos. Então é isso que a gente quer saber, isso é aquela região que nos interessa mexer. Quando a gente estimula, ele perde a sua função, ele impossibilita o paciente de realizar a sua função. Se for sim, se for positivo, a gente sabe que aquela região é uma região crítica, talvez não dê para mexer ali, né? Senão a gente vai prejudicar o paciente. Vai mapeando as áreas em que não acontece nada. Então a gente estimula e ele continua mexendo os dedos perfeitamente, assoprando, raciocinando, lendo a música, respondendo a estímulos que é pedido. E é isso que a gente quer determinar, né, com esses testes. E a memória, né? Porque tem a questão de memória também um pouco, né? Memória, a gente pede, toca tal música, música como conhecida, e ele tem que, né, lembrar disso. E dependendo aonde a gente estimula, ele pode não conseguir fazer isso por transitoriamente, né? Essas alterações, elas duram enquanto está sendo estimulado. Depois que a gente para o estímulo, ele volta ao normal.
3: E nesse caso dele, desse paciente, ele tocando o sax, foi possível retirar o máximo de tumor, isso causando um mínimo de consequências ou déficit que ele teria se não usasse o instrumento, é isso?
4: Isso. Se a gente não estimula o paciente, por exemplo, no caso dele, do saxofone, ou os pacientes acordados de maneira geral, e a gente vai mexer numa área que não tem como ser estimulada, não tem como saber se está gerando um déficit se o paciente está dormindo. Então, a gente só ia saber depois. Quando ele acorda depois, não consegue falar. Acorda depois e não consegue mais interpretar a música. Ele olha as partituras, não sabe o que ele está interpretando. Ou ele não consegue coordenar a leitura, a interpretação e o movimento. Então, essas coisas, se não são testadas antes, a gente só vai saber depois se ele teve pior ou não. No caso dele, a gente conseguiu preservar as funções e tirar o tumor, tirando todo, a lesão saiu toda, e a gente conseguiu preservar as funções dele. E segue tocando seu saxofone para ele. Então, o objetivo é esse. A gente, algumas funções, quando o tumor está localizado exclusivamente numa área motora, está em cima da região do cérebro que faz mexer o braço ou faz mexer a perna só, o paciente não precisa estar acordado, porque quando é exclusivamente motor, a gente consegue mapear o cérebro com precisão milimétrica com ele dormindo, o paciente pode estar dormindo. Mas quando envolve leitura, raciocínio, movimentos coordenados, mais de um movimento, sopro, mão esquerda, mão direita, interpretação, audição, todas essas múltiplas funções, o paciente dormindo, a gente não vai conseguir mapear.
2: É, doutor, e aí a partir disso, depois da cirurgia, a gente queria entender quais funções são acompanhadas para avaliar se o procedimento preservou aquilo que se pretendia preservar. Tem uma avaliação posterior, se ele consegue voltar a tocar com a mesma precisão? Como é que isso funciona? Tem algum tipo de gravação das cirurgias?
4: Foi. Não, existem alguns testes neuropsicológicos que avaliam o paciente pré-cirurgia e pós-cirurgia, né, que permite avaliar a memória, raciocínio, lógica, essas coisas todas. Isso é bastante importante nesses casos. A gente não consegue, infelizmente, fazer em todos aqui no Brasil, né, por questão de acesso a alguns pacientes, mas existem alguns testes. E muito do que ele nos relata, né, a maioria dos pacientes diz, não, eu consigo fazer tudo, consigo trabalhar. Alguns dizem, eu estou com alguma certa lentificação, que é normal durante um tempo, depois volta ao normal, mas existe teste específico neuropsicológico para avaliar as funções pré e pós-cirurgia com o tempo. Mas daí são coisas mais específicas, né? A gente trabalha daí junto com a neuropsicóloga para fazer essas avaliações.
3: Ah, tá certo. Doutor, e nós estamos aqui pensando que foi esse paciente específico que a gente está falando, saxofone, ele era músico, ele tem uma leitura musical, ele já tem uma experiência. Existe alguma diferença entre o cérebro de alguém que aprendeu música durante muitos anos e de uma pessoa, por exemplo, que não tem treinamento musical, quando se trata de executar uma tarefa como essa durante cirurgia? No caso desse músico, qual que era o desafio neurológico específico na atividade cerebral e da atividade musical que ele tem, importante no procedimento?
4: Não sei se eu entendi bem, mas o paciente, ele tem que ter aquela atividade prévia, não consegue testar nada que o paciente não tenha conhecimento anterior. Então, os testes, eles também são adaptados para a realidade do paciente. Por exemplo, a gente não posso fazer um teste complexo para um paciente com nível de escolaridade menor, ou com uma pessoa mais humilde, que querer fazer testes extremamente complexos. E mesma coisa o contrário, se eu tenho um paciente com um nível de formação bastante avançado, se a gente fizer teste muito simples, esse paciente, a gente pode estar tendo um resultado mascarado, assim, né? A gente está achando que está tudo bem, mas a gente não está testando o suficiente. Isso é muito importante porque o paciente que ele não conhece determinadas atividades, ele pode responder errado e a gente achar que está errando por causa da estimulação. Não, é simplesmente porque o paciente não sabe realizar o que está sendo pedido. Então isso tem que ser testado antes. Todos os testes são feitos antes para os pacientes para ter certeza que está preservado. Então, digamos que o paciente seja músico e toque o saxofone. Se ele já tivesse com a capacidade dele de tocar o saxofone muito prejudicada antes da cirurgia, isso dificulta a própria cirurgia. A gente, né, tem que saber como que está a função neurológica antes para não ter falso positivo ou falso negativo durante a cirurgia. Não sei se foi bem isso que me perguntou, mas...
3: É isso, sim. É para entender realmente, assim, até o quanto esse paciente tem o conhecimento e o domínio daquela música, daquele instrumento, se atinge o objetivo de fato de vocês. É isso aí mesmo,
4: ele não precisa ser um músico profissional. Eu tenho uma capacidade limitada de tocar violão, mas isso é muito importante para mim. E a gente vai testar ele antes e vai analisar qual é o parâmetro que a gente vai ter antes, e durante a cirurgia nós vamos comparar com o parâmetro dele mesmo, né? Nós não podemos achar que querer que ele faça mais durante a cirurgia do que ele tem a capacidade prévia. Isso é importante, por isso que é importante testar o paciente antes.
2: É, doutor, e aí a gente está falando aqui sobre a cirurgia com música, né? Com a reprodução de instrumento, enfim, é um estímulo de memória, é um estímulo de capacidade, justamente para diminuir risco, né, de se comprometer algumas atividades. Queria entender, as cirurgias de retirada de tumor no cérebro, elas sempre envolvem esse tipo de estímulo, não só necessariamente com relação à música. É porque chama atenção, né, o paciente tocando um instrumento enquanto está sendo operado, mas é um jogo da memória ou algo do tipo, algo que estimule a memória, isso sempre foi feito nas cirurgias cerebrais?
4: Não, tem a maioria das cirurgias é feita com o paciente dormindo, né, dos tumores cerebrais. Existe, então, essa avaliação pré-operatória dos pacientes é importante. Se o paciente, se ele teve algum sintoma prévio, ele descobriu o tumor porque teve dificuldade para falar. Bom, isso é um indício muito forte que ele precisa ser feito acordado, que o tumor está prejudicando isso. Mas a maioria dos casos é feito com pacientes dormindo. Se a gente tem um tumor localizado numa região que não envolve essas funções propriamente de linguagem, a gente tem uma segurança maior em fazer com o paciente dormindo. Se eu quero testar só a memória, hoje existem testes para isso, existem alguns estudos, alguns trabalhos que testam a memória, testam a emoção. Eles são mais difíceis de ser realizados e ainda com um resultado um pouco mais impreciso, mas existe. De maneira geral, se afeta a linguagem ou algo possa prejudicar o dia a dia do paciente, se possível, a gente opta por fazer com o paciente acordado. Porque isso é uma outra coisa importante, nem todo paciente que tem indicação de fazer acordado vai conseguir fazer uma cirurgia com o paciente com ele, uma cirurgia acordada. O paciente tem que ser bem trabalhado, o paciente, antes da cirurgia. Ele não pode, tem alguns critérios que a gente observa, que a gente diz assim, ó, esse é um paciente que vai conseguir fazer essa cirurgia, ou o paciente esse aqui não vai conseguir fazer. Tem gente que é muito ansiosa, isso dificulta os testes, né, porque vai acordar, é um momento de estresse maior para o paciente. Então, nem todo paciente que tem uma indicação assim, boa para fazer acordado vai conseguir fazer a cirurgia dessa maneira.
2: Ah, tá certo, é importante até a gente passar por esse ponto. Queria entender quais são os principais riscos de uma cirurgia realizada com paciente acordado com relação a essa questão das proximidades das áreas responsáveis pela linguagem, pelos movimentos, até com relação a questões de memória, né, da pessoa. No caso de, enfim, da retirada do tumor de uma região que comprometa um pouco uma parte disso, isso prejudica para o restante da vida da pessoa? Tem chance de redesenvolver certas técnicas? Como que isso fica? E como é que é esse pós, né, do pós-cirurgia?
4: Existe, assim, algumas localizações, a gente sabe que o paciente, olha, por exemplo, pode ser que o paciente piore um pouco da visão periférica, diminui um pouco a visão do canto, assim, ou alguma coisa parecida. Pode ser que o paciente transitoriamente um formigamento na perna ou até uma diminuição de força. Durante a cirurgia, nós temos vários parâmetros em que a gente tolera alteração. Não é assim, está num lugar positivo ou está num lugar que alterou a função, não podemos mexer. Não, existe vários tipos de estímulo e a gente tem alguns parâmetros de segurança. Esses parâmetros de segurança significam o quê? Se o paciente ficar com alguma dificuldade de falar, se ele ficar com o braço mais fraco, se ele ficar com a visão um pouco alterada, mas durante a cirurgia a gente manter, a gente respeitar os parâmetros de monitorização, que chama neurofisiológico, a gente sabe assim, que existe uma chance muito grande de esse paciente vai se recuperar ao longo dos próximos meses. Vai ser fisioterapia, com fonoterapia, né, com exercício, com atividade física, ele vai recuperar a força, o equilíbrio, até a visão, eventualmente, e a fala. Então, não é tão simples, esse ponto pode, esse ponto não pode mexer. Tem alguns pontos que vai dar alteração, mas a gente consegue, mesmo sabendo que vai dar alteração, mexer dentro de um limite de estímulo, e a gente sabe que o paciente vai recuperar, isso é importante. É fundamental essa reabilitação pós-operatória. Quase todo paciente vai precisar um pouquinho de fonoterapia depois, um pouco de fisioterapia, mas de maneira transitória. Isso sim, isso é bastante comum, né? É bastante comum. O paciente ter uma cirurgia super boa, ele responder super bem aos testes, ele permitir que a gente faça uma cirurgia ampla, resseque bem o tumor, depois, no outro dia, o paciente está com alguma dificuldade de falar. Isso não é comum, tem muito a ver com a manipulação, com um pouco de edema que gera depois no cérebro, né, o inchaço. Mas a gente sabe que a gente manteve os parâmetros dentro do aceitável, dos limites aceitáveis. Significa o quê? Que o paciente vai recuperar. Isso é importante, é sempre explicado antes, né, para o paciente, para a família. que se ele tiver alguma alteração neurológica pós-operatória, ele vai, na maioria das vezes, recuperar, porque a gente segue rigorosamente os parâmetros da neurofisiologia.
3: Não, doutor, eu fiquei com uma dúvida só durante o procedimento, se, como o senhor falou, né, que mesmo realizando tantos testes, pode acontecer durante a cirurgia do paciente não fazer exatamente os movimentos que vocês imaginavam e tudo mais. Se esse paciente que vocês fizeram os testes estavam planejados para ele executar certas atividades com instrumentos, se ele chega a parar de tocar ou ele erra os movimentos que estavam planejados, o que que vocês, enquanto equipe, fazem nesse momento? Vocês acabam não atingindo aquela área específica, muda a forma do procedimento para que se evite as sequelas?
4: É, então, existe várias coisas assim, essa é uma cirurgia que o paciente cansa bastante, né? Então, o paciente fica cansado e o cansaço faz com que o paciente erre. Então, se a cirurgia já está se estendendo por muito tempo e ele começa a errar, ele pode estar errando só porque está cansado, ou ele pode errar porque, de fato, está tendo uma alteração naquela região. A gente não arrisca, o segredo é não arriscar nesse momento e assumir que é do cansaço. E quando vê, não é. Então, o que quer dizer? O paciente começou a errar os testes. Ele está errando, não está lembrando alguma coisa, ele não está conseguindo executar um movimento de tocar, ou ele está começando a ficar com a voz alterada para falar as respostas. Isso é por cansaço, isso é porque a gente está chegando no limite que dá para tirar o tumor. Então, a gente consegue tirar, assim, lesões a 5 milímetros. O máximo a gente considera, assim, a gente vai tirando a lesão, e na periferia do tumor tem uma área nobre que faz mexer alguma coisa ou faz responder alguma função. O quanto que a gente pode chegar perto dessa área nobre? Tem essa área que não dá para mexer no cérebro. Quão perto a gente pode chegar dessa região? A gente chega ali a 3 a 5 milímetros de distância dessa área do cérebro. Então a gente tem uma área do cérebro que não pode ser mexida. A gente consegue tirar tumor a 5 milímetros, alguns trabalhos dizem 3, a gente usa mais 5 milímetros, 6 milímetros de distância. A gente sabe que fazendo uma ressecção bem feita com essa distância, mapeado bem, bem estimulado o cérebro, o paciente vai recuperar. Mas só essa manipulação já pode fazer com que o paciente dê uma piorada, porque a gente está muito próximo, mas é uma piorada transitória. A gente respeita, a gente não segue. Se o paciente começa a errar teste, começa a cansar muito, a cirurgia ela encerra. Encerra a cirurgia, vamos ver como é que o paciente fica no pós-operatório, depois dois, três dias ele está completamente normal e eventualmente a gente faz um novo exame e vê assim, olha, a gente chegou perto, mas a gente ainda tem mais espaço, mais margem para tirar tumor. A gente espera o paciente descansar e eventualmente faz um segundo procedimento mais adiante, mas tem que respeitar o que o paciente está mostrando. Isso é fundamental, assim, né? Então o paciente está cansando, está muito cansado, está errando, está ficando com sono, está se atrapalhando, encerra a cirurgia. Isso é importante para preservar as funções do paciente e ele se recuperar bem.
3: Doutor, a gente gostaria de entender se tem alguma questão envolvendo tecnologia nessas cirurgias com o paciente acordado e também se há, em função do que vocês ainda projetam de tecnologia para ser usado durante os procedimentos, se tem alguma limitação desse tipo de procedimento com relação ao quê? Ao uso de imagem em tempo real, você mencionou antes que vocês gravam, né? Essas questões técnicas, o que se desenvolveu até o momento?
4: A cirurgia de tumor cerebral, hoje em dia, ela é muito dependente de uma boa cirurgia, bem feita, ela é dependente de tecnologia. Bom microscópio cirúrgico, né, uma boa estrutura de centro cirúrgico. Para o paciente acordado, o mais importante é o que a gente chama de monitorização ou estimulação neurofisiológica, que é o fato que é a gente estimular o cérebro com eletrodos. Então é um eletrodo, parece uma caneta, o paciente ele fica com eletrodos pelo corpo, né, sensores, e lá no cérebro a gente tem uma canetinha que dá um choque. O nome do teste é estimulação elétrica cerebral. Então ele vai dar um choque no cérebro, um microchoque. Esse microchoque que vai ativar as funções daquela região e a gente vai captar isso tudo num computador, junto com um neurofisiologista. De todas as tecnologias que existem, sem dúvida, essa é a mais importante para a cirurgia de tumor cerebral. O paciente acordado, ela é fundamental, não tem como fazer esse paciente acordado sem estimulação cerebral, elétrica cerebral. Mas, no quadro geral, ela também é a tecnologia mais importante, porque é a única tecnologia que nos permite testar as funções do cérebro. Não é o exame de imagem, não é a ressonância, não é o microscópio, não é o aparelho lá para aspirar o tumor, nem nada. Tudo isso é importante, mas a única que nos permite testar a função cerebral é a monitorização neurofisiológica, é o estímulo elétrico cerebral. Então essa é a tecnologia. A gente tem isso muito desenvolvido hoje, existem vários aparelhos diferentes, vários parâmetros, né? Mas isso é um domínio muito grande já do neurofisiologista, que é uma cirurgia em conjunto, né? Não é uma cirurgia sozinho, né? Então eu tenho um neurofisiologista que faz os testes, em alguns lugares tem a fonoaudióloga na sala, enfim, da tecnologia, hoje em dia, a gente não... Depende da neurofisiologia, não depende do resto. O resto é importante, mas o que faz diferença é a neurofisiologia. A gente tem um acesso ótimo aqui, tem um neurofisiologista que a gente opera quase todos os dias junto, né? Não todos acordados, mas quase todos os dias junto. Então, isso é importante, ter uma intimidade, ter um conhecimento do teste junto com o teu neurofisiologista, para todo mundo falar a mesma língua, né? Todo mundo se entender durante a cirurgia. Isso é importante. Essa rotina do paciente, com cirurgia com o paciente acordado, é fundamental para a cirurgia dar certo. Se não é uma cirurgia feita rotineiramente, quando vai ser feita, ela não funciona direito. Isso é importante também.
3: Ah, doutor, que bacana. É muito interessante, né? Tudo isso que a gente trouxe aqui, que transforma, né? Esses procedimentos do paciente, tudo que você nos trouxe aqui, mostrou praticamente um mapa vivo, né? Do cérebro, o que a gente concluiu aí, que aumenta a segurança nessas cirurgias. Doutor, muito obrigada pela sua participação aqui, engrandecendo o nosso episódio, detalhando pra gente como é que acontecem essas cirurgias, o doutor Marcelo Schuster. Um grande abraço.
4: Obrigado, eu agradeço. Um abraço para você.
3: A gente conversou com o neurocirurgião Marcelo Schuster, que é professor de cirurgia de tumores cerebrais no Serviço de Neurologia do Hospital São José Santa Casa de Porto Alegre, no Rio Grande do Sul.
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2: Na primeira conversa do episódio, a gente entendeu aqui que a música pode ser usada ali dentro da própria sala de cirurgia. Agora vamos olhar para outra parte, né? Outro fenômeno relacionado à música, para entender o que acontece quando ela interfere na maneira que o cérebro processa a sua dor. E mais especificamente, um dos ambientes curiosos para observar isso foi o festival de música pesada Wacken Open Air, lá na Alemanha, que foi objeto de estudo.
3: Exatamente. Esse exemplo bacana, Yuri, dos estudos que investigam cognição e dor, é analisado pelos pesquisadores do Centro de Pesquisa e Análises Heráclito, que possui sede aqui no Brasil, uma unidade também de atendimento em Portugal. O que eles analisaram é uma ação que colocou a música num ambiente completamente diferente de um estudo internacional que avaliou participantes do Wacken Open Air, o festival de heavy metal realizado na Alemanha. Lá, os investigadores estudaram 122 fãs de heavy metal. Esse experimento em que os voluntários colocavam o quê? A mão e parte do antebraço em água gelada, enquanto os investigadores acompanhavam parâmetros fisiológicos. O heavy metal não funcionou como um anestésico, mas a experiência parece ter modificado a capacidade dos participantes de permanecer diante do estímulo doloroso.
2: Vamos falar agora com quem analisou pontos dessa investigação para entender a relação entre música, cérebro e tolerância à dor. A gente conversa agora com o médico neuroortopedista, que é o Dr. Luiz Felipe Carvalho, diretor do Departamento de Tratamento com Uso de Células-Tronco do CEPA, que é o Centro de Pesquisa e Análise Heráclito, além de ser responsável por estudos sobre a relação entre música e dor, falando com a gente aqui no Inhorta. Doutor, seja muito bem-vindo ao nosso podcast.
5: É um prazer estar aqui com vocês. Isso é uma relação maravilhosa, né, que a gente sabe. Quem não gosta de música, né?
3: Exatamente. Aqui o senhor está falando com dois apaixonados por música.
5: com três.
3: A gente gosta muito de trabalhar esse tema. E antes, propriamente, doutor, da gente falar do estudo, nós queríamos só que o senhor explicasse para os nossos ouvintes aqui, quando uma pessoa sente a dor, o que exatamente está acontecendo no cérebro e se existe uma diferença entre o estímulo que chega ao sistema nervoso e a experiência consciente da gente sentir dor.
5: A gente precisa entender, por exemplo, uma dor no joelho, ela não está localizada no joelho. O centro de estímulo é o joelho, mas o centro aonde sente é o cérebro. Contudo, a neurociência nos mostra que a dor ocupa espaço, sim, na nossa vida, no nosso foco, no nosso dia a dia, e espetacularmente, tudo isso mexe com a nossa qualidade de... Então, a gente sabe que a dor, ela toma a nossa vida de assalto, vamos dizer assim. Então, tudo que a gente puder fazer para manejar a dor, retirar o estímulo do joelho. Um exemplo simples, né? Uma artrose, um desgaste do joelho que vai gerar um processo inflamatório, degenerativo, evolutivo. Então, a gente faz um gelo no local para diminuir o estímulo que sobe. Se a gente for ver, tudo na vida é estímulo. né? Temos vários sentidos, né? Os cinco sentidos. Então, usando os nossos sentidos, a gente chega ao nosso cérebro. Nosso cérebro é muito perceptivo e o cérebro é uma máquina maravilhosa. Consequentemente, o cérebro é abastecido pelos músculos, as miocinas. Isso é uma coisa que a gente fala sempre e que as pessoas não se dão muito conta. Ah, eu simplesmente não faço exercício. Bom, você não fazer exercício, você está deixando o seu cérebro literalmente defasado, deficitário de miocinas, as enzimas que protegem e abastecem o cérebro.
2: Interessante. Essa relação é bem curiosa, inclusive, de músculos e o cérebro. Queria entender, agora já partindo um pouco para a parte da música, né? Onde a música entra nessa história? Porque a gente está falando, você falou aí, dessa relação muscular, né? Agora, quando essa relação vem de outro ponto, né? Emoção, ansiedade, expectativa, enfim, tudo relacionado aí à música, né? Como nosso cérebro interpreta música, consome música. Por que que isso altera a sensação de um estímulo doloroso? Como que você chegou a esse resultado? Explica um pouco pra gente.
5: Porque na ciência, a gente sabe que tudo que a gente conseguir fazer estímulos de outras fibras, a gente ajuda ao manejo da dor. Quer ver como isso é verdadeiro? Toda vez que você bate, por exemplo, o cotovelo, né? Quem nunca bateu o cotovelo e levou a mão ao cotovelo e começou aquele estímulo na pele, né? Aquilo chama estímulo de fibra C. Então, o que a gente faz é levar o cérebro a outros estímulos, que a música é um estímulo maravilhoso. Quer ver um outro exemplo? Quando a gente está depressivo e a gente ouve uma música alegre, o nosso dia não se alegra? Isso se trata de estímulo, de frequência, de atingir o cérebro. Então, o que a gente faz? Atinge o cérebro através do ouvido. O nosso ouvido, são sentidos que temos, ouvido, visão. O nosso ouvido, ele é nada mais, nada menos do que a janela auditiva da nossa alma. A música alegra a nossa alma, não alegra? Assim como a música entristece, né? Então a gente sabe que esses estímulos, a gente viu que esses estímulos, eles ajudam muito no manejo da dor. Eu sou autor de um livro que se chama Ativação do Sistema Neuroimunoendócrino para o Tratamento da Dor. Precisamos entender que somos uma máquina funcionante. Não somos um joelho doloroso, uma coluna dolorosa, ou qualquer outra parte do corpo, ou até propriamente que a gente fala, né, a depressão. O que é a depressão? A depressão é a dor da alma. Às vezes a pessoa está deprimida e está com aquela dor no peito, né? Isso é explicado como aquela dor, a dor da angústia. Então, a dor do cérebro, a dor do corpo dói no cérebro, estimula o cérebro a dor. Então, o que a gente faz com a música? A gente modifica a percepção cerebral, diminuindo o estímulo doloroso. Como a gente faz isso? A gente tenta enganar o cérebro, virando a atenção do cérebro para outro lado. O lado maravilhoso da vida, né? Afinal de contas, quem não gosta de ouvir uma boa música, de ficar alegre, né? Todos gostamos, não?
3: Doutor, quando você fala isso de talvez ligar uma outra chave, né? Quando a gente está escutando música, é uma forma, a gente pode interpretar que é uma competição que a gente dá para o cérebro quando escuta música, para competir com a nossa atenção. E isso acaba mexendo com o estímulo doloroso, porque se a gente analisar quando a gente escuta música, a gente precisa processar, né? Eu tenho que parar também o meu cérebro para processar o que é ritmo, a melodia, isso, o timbre, mexe isso com a memória. É uma competição?
5: Não se torna de uma. Não, a gente não fala em competição, a gente fala em adição, né? A gente soma este estímulo, diminuindo, né, o estímulo doloroso. Então a gente acaba desviando o cérebro para outro lado, não apenas para dor, mas para outro lado. São estímulos. Exatamente quando você faz um exercício, você está fazendo um estímulo no seu corpo, de modo que o músculo tem 20% uma capacidade motora e 80% uma capacidade química. Então a música, a gente também sabe que a frequência da música muda a química do cérebro. Então é disso que se trata, não é uma competição, é uma adição. A gente acrescenta.
2: Doutor, uma coisa que chamou muita atenção, né, que o estudo parte do princípio que um estilo musical específico acaba funcionando bem para esse engano, né, do cérebro aí, esse desvio, para aumentar a resistência à dor, né? E aí, no caso, o rock pesado, né? O metal.
5: Exato.
2: Heavy metal. Eu sou fã. Isso. Sou fã, nascido e criado não, mas enfim. Eu encontrei no heavy metal ali pela minha adolescência. Isso. Então, assim, E me chamou muita atenção isso, porque eu acho que um período da
5: pela
2: vida
5: frequência, né?
2: Realmente,
5: pela
2: se frequência. Você for parar pra ver, né? Até as principais bandas quando surgiram e as pessoas quando gostam ali desse estilo musical começam a gostar, estão ali numa fase da vida em que, enfim, são muitas mudanças, muitas coisas. Tô aqui divagando, tá? Numa possível relação. Mas pode ter algo a ver também com essa distração, esse alto potencial desse estilo musical. Eu queria entender por que o metal em si, ou o rock pesado, teve um melhor desempenho nesse sentido.
5: Com toda certeza tem, Yuri. Se a gente parar pra pensar também, a música, ela tem estímulo e ela faz parte do nosso desenvolvimento. Entende? Ela está fazendo parte do nosso desenvolvimento. E o metal, né, o rock pesado, que a gente chama, o heavy metal, ele entra numa frequência muito alta. Então a gente sabe que quanto maior o estímulo, a gente entende que menor o cérebro vai dar importância ao estímulo doloroso. A gente acaba modificando e virando a atenção, né, cerebral para outra coisa. Isso acaba ajudando a modular a dor, com toda certeza. O estudo em si, ele é sensacional.
3: E é,
5: né,
3: para qualquer dor? Ou vocês conseguem analisar, sim, que a música acaba tendo um efeito maior em algumas áreas do nosso corpo que tem essa sensação dolorosa?
5: As dores osteomusculares, elas são mais fáceis de manejar. Já as dores, né, de, por exemplo, fibromialgia, as dores cancerígenas, né, as dores maiores, elas são bem mais difíceis de manejar. Mas a gente viu que acaba diminuindo a percepção. Então ajuda, né? Tudo que eu conseguir modular a dor e diminuir o estímulo, esse é o jogo. O jogo é a gente controlar a dor para o paciente ficar da melhor maneira possível. Às vezes a gente percebe, tem pacientes que têm tanta dor, que eles chegam no consultório e dizem assim, ó, doutor, se eu melhorar 10% desta dor, já estou feliz. O que é isso, né? Isso é nada mais que um pedido de ajuda. Então, imagina você, né? A sua vida está tão ruim que se ela melhorar só 10%, que é pouco, quando a gente fala em dor é muito pouco, mas a pessoa já vê uma luz do fim do túnel. Então, a importância é agregar coisas que a gente pode fazer, né? Ninguém pode ouvir música por você, né? É você que precisa ouvir e sentir aquela emoção. E a música, ela faz parte do nosso desenvolvimento. Então, por exemplo, a gente ouve uma música dos anos 80, outro dia eu ouvi uma música e disse assim, pô, nessa música eu estava em tal lugar. Sabe, a gente faz o fator associativo. Isso também é um fator que ajuda, né? Então, pô, naquela época eu estava bem ou estava ruim? Naquela época eu estava super bem. Então a gente começa a voltar a ter as sensações do passado. Então, a música, ela ajuda não só na frequência, como na memória. Então a gente também consegue, tudo que a gente conseguir para manejar a dor, já é um ganho excessivo e ajuda muito na qualidade de vida do paciente. Só quem tem dor sabe exatamente o que eu tô dizendo.
2: É, com certeza, doutor. Você citou frequência, né? Falando de heavy metal especificamente. Em que sentido essa frequência mais alta? Tem a ver com ritmo? Tem a ver com volume?
5: Tem a ver com a vibração. Tem a ver com a vibração, isso.
2: Tá bom.
5: A vibração própria, né? A frequência própria que a gente fala.
2: Entendi.
5: Que é a vibração. É aquele, eu vou dar um exemplo muito simples que todo mundo já sentiu, né? É aquele bater da bateria no peito, sabe? Aquele bum, o bumbo, né? Aquela guitarra forte, aquela frequência alta. Aquilo parece que entra no nosso músculo, né? É exatamente isso. Quando a gente tem um som, uma caixa de som, se a gente botar a mão na frente dela, você vai sentir o vento. Porque cada vez que bate aquela caixa de som, ela emite onda e aquela onda faz com que o vento se mova. Então é exatamente isso que acontece conosco. A gente sente a vibração. E essa vibração, ela é uma vibração que acaba sendo uma vibração de cura e de manejo da dor, né? Isso é um negócio hiper interessante porque a gente fica até meio surpreso, né? A gente sabe, né, das músicas que curam, as frequências, né? Os louvores, as músicas de igreja, sabe? E outra, as pessoas, elas são diferentes. Elas têm percepções diferentes, entende? Às vezes você ouve a mesma música com pessoas diferentes, a pessoa vai dizer, não, eu não gostei tanto. Ou seja, o cérebro dela não foi, aquela frequência não é tão agradável. Então, o nosso cérebro, ele é diferente nas pessoas. Por quê? Por causa da composição muscular, metabólica, imunológica, né? Nós viemos de famílias diferentes. Nós viemos de duas pessoas diferentes, o pai e a mãe, que se juntaram, né, o óvulo e o espermatozoide se juntaram e fizeram, né, a célula mãe, né, a célula tronco, da onde a gente surgiu.
2: Doutor, e aí tem essa questão da frequência que você trouxe. Eu queria até destrinchar um pouco mais disso, por super curiosidade aqui, né? Como eu falei, eu gosto muito. Nós dois aqui no podcast gostamos muito de música, né? E assim, falando especificamente sobre...
5: música é maravilhoso, né?
2: É, muito bom. E falando especificamente sobre metal, né? Eu gosto de acompanhar diferentes vertentes tal, e entender a diferença entre elas. E você falou de frequência, frequência alta, batida. Eu queria entender se foi possível no estudo diferenciar, por exemplo, músicas um pouco mais agitadas, e aí vou botar um exemplo aqui, um Iron Maiden, por exemplo, né, New Wave of English Metal, diferenciar isso de um Alice in Chains, por exemplo, um grunge da década de 90, que já era uma energia um pouco mais para baixo. Isso faz diferença? Ou depende da pessoa?
5: Não, isso faz diferença só para cada pessoa.
2: Tá certo.
5: Certo? Isso não faz nenhuma diferença, não. Isso a gente já sabe.
2: Exatamente,
5: porque somos diferentes, né?
2: Uhum.
5: Tem pessoas que funcionam muito bem com músicas clássicas.
2: Uhum. É que legal.
5: Tem vários estudos, né, também mostrando que a música clássica ajuda a desenvolver mais o cérebro. Então, tudo tem, mas em determinadas pessoas, não é em todo mundo.
3: E doutor, quando a gente fala em frequência, eu quero puxar um pouquinho agora pro evento que tá lá no estudo de vocês. Existe uma diferença, né, entre escutar essa música no meu streaming, ou enfim, né, se você vai escutar isso na sua casa, tranquilamente,
5: exato,
3: escutar dentro de um festival de heavy metal, né? E o estudo realizado, ele é durante esse festival de heavy metal na Alemanha. O que chama mais atenção para avaliar a tolerância à dor num ambiente que ali sim tem um forte envolvimento musical? O que, que exatamente vocês observam de envolvimento com o evento, que é um pouco mais intenso, né?
5: A gente observa muito a ambiência, né? Ali as pessoas estão mais abertas a melhorias. Quando você está na sua casa, você está sozinho, já você está mais vivendo o seu ambiente de dor. Ali não, ali você tem outros fatores, você tem outras pessoas, a energia é diferente, entende? Então isso tudo modifica. A famosa ambiência, né? Que é o ambiente com a frequência. Então tudo isso aí a gente sabe que é extremamente importante. Por isso que a gente sempre fala, né? Os conselhos, né? Tenha bons amigos, boas frequências, boas pessoas ao seu redor. A ambiência modifica tudo. Inclusive modifica a sua percepção de mundo.
2: E aí, doutor, a Daniela adiantou, né? O festival aí para os nossos ouvintes se trata do Wacken Open Air, né? Que foi objeto aí de estudo. Queria entender, né, o que pode explicar o fato de pessoas envolvidas durante vários dias de festival de música. E aí a gente tá falando de um festival de metal, mas a gente sabe que existem outros tipos de festivais, até de música eletrônica, inclusive.
5: Sim, tem vários.
2: A gente sabe que, enfim. E as pessoas conseguem permanecer mais tempo diante de um estímulo doloroso, às vezes, né? A própria lógica de se sacrificar para estar no festival,
5: isso,
2: né? Sentindo várias dores e tudo mais. O efeito pode estar relacionado à música em si, ou o mecanismo poderia ao heavy metal, no caso do Wacken Open Air, ou dá pra gente botar em qualquer música, como eu trouxe, né, os festivais de música eletrônica, outros festivais também, tem a ver com esse envolvimento emocional na pessoa, né, por aí?
5: Exato, tem a ver com o movimento emocional, sim, e tem a ver com o ambiente em que ela se colocou, né? Tem a ver com o tipo de música, a gente sabe que a frequência é importante, então esse ambiente a gente conseguiu saber que sim, tem alteração, os outros a gente não sabe, certo? Mas isso tem a ver muito com o ambiente em que ela está colocada.
3: E doutor, no estudo de vocês ali, também uma ideia que existe essa ideia de que experiências dolorosas, as recorrentes, elas podem fortalecer determinados padrões de processamento do nosso cérebro, certo?
5: Sem dúvida.
3: Sobre essa relação entre uma dor recorrente e aquela plasticidade que acontece no cérebro, como é que experiências dolorosas repetidas podem acabar modificando os circuitos que são envolvidos nessa percepção de dor?
5: São caminhos que o cérebro faz, são conexões que o cérebro faz. Como é que a gente consegue modificar isso? Fazendo novos caminhos, aprendendo coisas novas, né? Mudando o estímulo. Então, a gente tem condição, sim, e você falou em uma coisa muito importante, chama neuroplasticidade. O que é a neuroplasticidade? É a adaptação. Mas tem uma coisa que é mais importante, Dani, que é a neurogênese, que é a formação de novos neurônios. Então, novas experiências farão novos caminhos. Isso tem diversas coisas que interferem também. A gente fala só nisso, mas não é apenas isso. É a alimentação do paciente, é o ambiente que ele está. Vou dar um exemplo. Ou se ele mora no sul do país, que é mais frio, ou mora no nordeste, que é mais quente. Né? A pressão atmosférica interfere, o tempo interfere. Então, não são só as conexões neuronais que interferem nisso. Tem uma série de fatores. A dor, a gente costuma dizer que ela é multifatorial. Né? Se fosse muito fácil tratar a dor, era apenas dar um remédio. Sabe que não é assim. Os múltiplos fatores da dor nos levam ao sucesso do tratamento. Então, a cronicidade da dor, o que é a cronicidade da dor? A dor fica crônica depois de 30 dias, quando a gente sabe que tem maior produção de neurônios no local, neurônios sensitivos, através da quantidade, do aumento da quantidade de enzimas e ficam estimulando esses neurônios e levando o estímulo até o cérebro. Então a neurogênese também ocorre, não apenas a neuroplasticidade.
2: É, doutor, e aí falando nesse ponto você trouxe, são várias formas, várias frentes ali da dor. Eu acho que os tratamentos passam por mitigar essa dor de diversas maneiras, né? E aí,
5: exato,
2: dá pra gente botar a música como uma ferramenta complementar em tratamentos de dor sem substituir medicamentos, outras intervenções?
5: Com absoluta certeza, com absoluta certeza. É um tratamento adjuvante, uhum, né? A gente adiciona. A gente coloca ele, a gente não substitui nada, uhum, mas a gente coloca e ajuda muito, não é pouco. Uhum. Não é. A gente costuma até subestimar às vezes, uhum, mas ajuda muito.
2: Ah, legal. E não é uma coisa só psicológica, né? Ah, ouvir música para
5: não, não, afastar. É ciência, exatamente, aplicada, né?
2: Não, muito legal. Isso é, acho que é, mostra a importância do estudo, né? Que a gente tá trazendo aqui.
5: É, exato.
2: É, e aí, sobre o tipo de música, né? A gente fica se perguntando aqui, pensando num tratamento, por exemplo.
5: Aham.
2: É, as músicas vão ser escolhidas com base no perfil emocional, não é por aí?
5: Exatamente.
2: As preferências de cada paciente. Não necessariamente vai ser heavy metal, não necessariamente. Vai ser...
5: Não, a gente se deu conta que o heavy metal, ele tem uma boa potência, vamos dizer assim, pro tratamento da dor. Mas não quer dizer que qualquer outro tipo de música... É, o que eu costumo dizer é o seguinte, né? Nós somos pessoas completamente diferentes e independentes umas das outras. Mas é importante entender que as percepções de vida, a gente, cada um de nós teve uma infância, teve uma vida e tem as suas percepções e razões, né? Então, para cada um de nós, existe uma fórmula que a gente não descobriu ainda. Tem coisas que a ciência já descobriu, já comprovou. Está comprovado e não tem como dizer contra. Mas tem coisas que a ciência ainda não descobriu. Então a gente sabe que é muito importante a individualização do processo. Eu vou dar um exemplo, tá? Não adianta você colocar um heavy metal para uma pessoa que não gosta de heavy metal e querer que a dor diminua. Não vai diminuir, entende?
2: Dr. Luiz Felipe Carvalho, diretor do Departamento de Tratamento com Uso de Células-Tronco do CIPA, né, que é o Centro de Pesquisa e Análise Heráclito, e responsável por estudos sobre a relação entre música e dor, falando com a gente aqui no Em Órbita. Doutor, muito obrigado mais uma vez pela sua participação aqui, foi ótimo o papo com a gente.
5: Eu quem agradeço, é sempre um prazer imenso poder dar essas informações, né? Porque a gente acaba, como eu falei, a gente acaba ajudando as pessoas, né? É disso que se trata, né?
3: Perfeito, doutor Luiz, muito obrigado, gostamos muito desse bate-papo com o senhor, até uma próxima quando tiver novos estudos, tendo estudos novos aí, nos apresente, porque pra frente nós podemos falar muito mais aí de música por aqui.
5: Ah, pode deixar, tá? Tudo de bom, que Deus abençoe a vida de todos, hein? Um abraço.
1: 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Olá, eu sou a Ludmilla, apresentadora virtual da Sputnik Brasil e voz do quadro Curto Circuito, o seu giro pelo mundo da tecnologia no podcast Em Órbita. Quando se pensa em música e saúde, muito antes de chegarem aplicações em pacientes, as instituições de ensino brasileiras já contam com disciplinas ou projetos em faculdades de medicina que incluíram a música como componente curricular voltado para a humanização do cuidado e a saúde dos próprios estudantes. Trago aqui algumas das principais instituições de ensino médico e da saúde que já têm formalmente essa sinergia em séries curriculares.
6: No Brasil, a interface entre música e saúde, no ecossistema do ensino superior médico e da saúde, ocorre por meio de duas vertentes principais. São disciplinas isoladas dentro de faculdades de medicina e cursos de graduação dedicados à musicoterapia. Alguns exemplos públicos são a USP, Universidade de São Paulo, que a Faculdade de Medicina conta com a música como promoção de saúde em estudantes de medicina. Se trata de uma iniciativa acadêmica que trabalha as habilidades cognitivas, o trabalho em equipe e o lado emocional dos próprios graduandos através da prática musical. Já a Pontifícia Universidade Católica de São Paulo desenvolve estudos e intervenções práticas em ambientes hospitalares, analisando e ensinando o uso da música como intervenção terapêutica para médicos, equipes multidisciplinares e pacientes. E no Rio de Janeiro, a Escola de Música da Universidade Federal, em parceria com as áreas da saúde da instituição, ministra disciplinas e cursos de extensão específicos para a sinergia entre música e saúde, focando na eficácia do controle da dor em pacientes hospitalizados e sem desenvolvimento motor. Além, ainda existem graduações em musicoterapia na área da saúde que são regulamentadas como profissão com o bacharelado em musicoterapia. Algumas instituições que contam com o curso estruturado, integrando medicina, psicologia e música, são a Universidade Federal do Rio de Janeiro, a Universidade Federal de Minas Gerais, Universidade Federal de Goiás e Universidade Estadual do Paraná. A inclusão da disciplina de Música e Saúde

0: antes do primeiro turno. Então, você precisa se programar para fazer isso até o dia 3 de outubro para utilizar o aplicativo nas eleições. Cuidado.
1: O aplicativo, ele está disponível para todos os celulares, tanto Android, também no iPhone e no iPad, que tem sistemas iOS. Só que não basta apenas você ir lá e fazer o download. É necessário realizar o primeiro acesso e concluir a validação das informações no aplicativo antes da eleição. Então, para baixar o aplicativo, você vai lá na sua loja, no seu celular e busca por e-título e toque em instalar.
0: Depois você abre o aplicativo, digita seu nome completo, data de nascimento, CPF, o número do título de eleitor, além do nome dos pais, se houver na certidão. Você vai precisar confirmar a identidade respondendo as perguntas de validação de dados para confirmar que é você mesmo tentando acessar. Depois você cria uma senha de acesso para proteger o documento digital e pode começar a usar.
1: Ei, para quem fez o cadastro biométrico, o e-título vai exibir a foto e servirá como um documento oficial de identificação na hora do voto. É só apresentar o e-título diretamente na tela do seu celular ou do tablet. Agora, se você, eleitor, já está com o título cancelado, não vai poder utilizar também o aplicativo e vai ter que apresentar um documento físico.
0: Uma das coisas práticas do e-título é consultar o local de votação, né? Você não tem essa informação ali no seu título físico de eleitor, mas enfim, dá para você consultar direto lá pelo aplicativo. E aí, antes da eleição, é possível acessar o aplicativo para conferir a zona e a seção eleitoral certinhas, né? Além de verificar as informações atualizadas, como endereço, nome da instituição e tudo mais. Lembrando, o download e o primeiro acesso são interrompidos no dia da eleição. Isso para permitir o funcionamento estável do sistema para quem já ativou o aplicativo. Então, não perde tempo, já resolve isso logo para não ter surpresa nenhuma na hora de votar.
1: É isso aí, Yuri. Você, ouvinte, sempre pode mandar qualquer dúvida que você tenha de ciência ou tecnologia aqui para a gente, que nós explicamos no Ajuda Tech. É só enviar pelo WhatsApp. É 21 98065 0066, 21 98065 0066. Manda que a gente responde aqui no Ajuda Tech.
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0: É isso, esse foi mais um Em Órbita aqui na Rádio Sputnik, na Metropolitana 80.5 FM. 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
0: Esse episódio teve edição de Maciel Amaral, nosso operador.
1: E produção de Ana Luísa Barreto.
0: Um abraço.
1: Valeu.
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4: A companhia aérea russa Aeroflot anunciou o contrato para comprar 30 aviões MC-21. O acordo foi firmado nesta sexta-feira em cerimônia que teve a participação remota do presidente Vladimir Putin. Com a nova encomenda, a Aeroflot passa a ter 108 MC-21 previstos em sua carteira de pedidos. As primeiras 18 aeronaves contratadas em 2023 devem ser entregues a partir de 2027. Roma foi atingida por fortes chuvas e tempestades na manhã de hoje. O temporal provocou alagamentos e deixou carros presos em ruas da capital italiana. As áreas mais afetadas inicialmente foram as regiões oeste e norte da cidade. Depois a chuva avançou para as zonas central e sul. Vários motoristas ficaram presos dentro dos veículos e precisaram de resgate. As autoridades italianas mantêm o alerta para novos alagamentos em Roma. O presidente Lula rejeitou a classificação do PCC e do Comando

0: Vermelho como organizações terroristas. A declaração foi feita nesta sexta-feira durante a agenda no Rio de Janeiro. Lula disse que o Brasil precisa vencer o crime organizado, mas afirmou não concordar com a classificação adotada pelo governo dos Estados Unidos. Na quarta-feira, o presidente Donald Trump acusou o Brasil de não ter conseguido enfrentar as duas facções e as classificou como organizações terroristas.
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0: Linha amarela com trânsito intenso no sentido Barra, com trechos de retenção desde a altura da linha vermelha até a altura do Nova América. No sentido Fundão, trânsito intenso na altura do Pechincha. Agora falando de Botafogo, na zona sul do Rio, trânsito com lentidão em todo o trecho da rua São Clemente para quem segue para o Maitá. Já para quem vai em direção à praia de Botafogo, vai encontrando dificuldade ao longo de toda a rua Voluntários da Pátria. Fernandes para o Radar Sputnik, agora no Rio de Janeiro, 2:03.
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2: Isso acontece em 1624, Salvador, na Bahia. Eles não conseguem avançar muito, sobretudo porque eles não têm apoio local. E em 1625, uma frota que veio em socorro dos neerlandeses que estavam na Bahia, entrou conquistada, resolveu seguir objetivos distintos. objetivos estratégicos distintos. Uma parte vai para a África Ocidental e outra parte vai para o Caribe. E nessa ida para o Caribe, eles fazem uma parada aqui na costa, no que a gente chamaria de Capitania da Paraíba, numa área chamada Baía da Traição, e encontram os Potiguara. Mais de um século, um relacionamento, diga-se, conflituoso com os portugueses, de pelo menos um século e 20 anos. E esses Potiguara receberam os neerlandeses. Eles já tinham essa prática, inclusive, de receber outros estrangeiros. No caso dos franceses, em um dado momento, também até mesmo ingleses andaram por aqui e trocavam, faziam comércio, trocavam informações, forjavam alianças. E uma parte dos Potiguara mantinha uma relação de conflito com os portugueses por conta de escravização, de atuação no território, de expansão do mundo do açúcar para a área dos Potiguara. Então era uma relação em horas de amizade, horas de conflito, e ia cambiando de acordo com as agendas, né, e os conflitos que emergiam. Então eles recebem os neerlandeses, mas os neerlandeses não tinham vindo para ficar, tinham acabado de ser expulsos de Salvador. E eles auxiliaram, eles atacaram com os portugueses, isso em 1625, tá? E num dado momento, eles voltam para o Caribe, inclusive vão fazer uma tentativa de ocupação de Porto Rico. Bom, a gente não tem evidência direta de que esse pequeno grupo de Potiguara que estava na Baía da Traição, que recebe os neerlandeses, intenciona. A gente não sabe bem se eles foram convidados ou se eles se convidaram. A gente não sabe bem a circunstância, mas o fato é que pelo menos um grupo aí entre 7 e 15 Potiguara, os documentos não... Existem alguns registros que apontam números que mudam, mas o fato é que alguns potiguaras seguem com os neerlandeses que da Baía da Traição vão fazer uma expedição a Porto Rico. Então, talvez alguns deles tenham testemunhado ou participado diretamente das ações que vão acontecer no Caribe, tá? E ali no Porto Rico, nessa área. O fato é que a gente sabe disso porque em 1628, 3 anos depois dos neerlandeses pararem na Paraíba, eles vão dar um testemunho a um diretor da Companhia das Índias Ocidentais em Amsterdã, chamado Kilian van Ressenlaer, e eles vão dizer quem são. Então vai ter alguns nomes, né, como por exemplo Gaspar Paraupaba, do Ceará, Pedro Poti, Antônio Paraupaba, da Baía da Traição, e muitos outros, e eles vão fornecer os neerlandeses diversas informações sobre a costa do Brasil, sobre onde tem oportunidades de comércio, povos que podem ser aliados ou povos que são inimigos, com um conjunto de informações. E esses indígenas, né, esses potiguara, alguns deles voltam ao Brasil em 1631 e vão atuar como mediadores, negociadores, para iniciar um processo que vai resultar em uma aliança ampla entre parte dos potiguara da costa do Brasil com os neerlandeses. Então é isso que eu preciso colocar aqui em contexto para explicar o que acontece 20 anos depois em Itapecerica. Porque essa aliança que vai ser forjada e mediada por indígenas potiguara e por europeus também que adentram no continente adentro, negociar, trocar, ela vai frutificar esses indígenas, eles constituem uma força militar muito importante para a manutenção do interior, né, do território da Companhia das Índias Ocidentais no Brasil. Só para você ter uma noção, a média de tropa europeia nesse território era na faixa dos 3.500 homens para ocupar posições costeiras no ponto ápice da Companhia das Índias Ocidentais no Brasil, do Ceará até o São Francisco, ali em Penedo, na atual Alagoas, fazia parte da Capitania de Pernambuco. É um número muito pequeno. Chegou a se estender para quase 7 mil homens, mas ainda assim é um número muito pequeno de soldados europeus para ocupar um território tão amplo. Então, como é que é feita a defesa do interior? Exatamente com a participação desses indígenas. Eles são aliados essenciais para qualquer tipo de projeto europeu no território. Fosse dos neerlandeses, fosse dos portugueses ou dos espanhóis. Só que essa relação ela não vem sem conflitos. Primeiro porque, assim como os portugueses, os neerlandeses também têm um projeto de catequese para esses indígenas. Vão aldeá-los, ou seja, reuni-los em aldeias, né, controladas por europeus, com a participação de lideranças indígenas. Vão catequizá-los, inclusive os que foram para os Países Baixos em 1625, se converteram ao calvinismo e vão utilizar, né, também a mão de obra. Os colonos vão ter acesso à mão de obra dos indígenas que estão aldeados e eles também vão atuar também como militares. Uma parte é designada para fazer a guerra e outra, né, como força de trabalho, mão de obra, não militar, por assim dizer. Então, maus tratos, pagamento insuficiente e também nas zonas mais distantes da administração holandesa, nas fronteiras, onde não tem muita supervisão, vai ocorrer a prática da escravização. E, então, a Assembleia de Tapecerica, ela acontece num contexto de conflitos internos dessa aliança entre os potiguaras e os neerlandeses, sendo a escravização uma das pautas de queixa desses potiguara em relação a essa aliança com a Companhia das Índias Ocidentais, né, com os neerlandeses. Essa é uma das queixas, não é a única. Eles também pensam, né, em formar. Na verdade, eles votam a instituição, votam, estabelecem um sistema de autogoverno com câmaras indígenas. Eles anunciam isso na representação e pedem apenas para a companhia referendar. Escolhem representantes entre os seus como figuras centrais, né, de certas partes do Brasil, divididas, né, no Rio Grande, no Norte, na Paraíba, em Itamaracá. Também pedem mais pastores para os aldeamentos. Isso é parte do processo de negociação. Porque, querendo ou não, os pastores também terminam mediando e atuando como mediadores de conflitos entre indígenas e não indígenas. Pedem também a fusão de alguns aldeamentos por conta da depopulação. Então, pensar aqui o contexto de que essa presença neerlandesa no Brasil, ela ocorreu e não ocorreu sem conflitos. Aliás, esses 24 anos de presença neerlandesa no Brasil, são de 1630 a 1654, majoritariamente é um período de guerra. Foram poucos os períodos de apaziguamento, assim, e uma paz muito precária, que vai acontecer no governo de Nassau. Então, já é, mas para o meio, porque assim, eles têm muita dificuldade. Os neerlandeses, quando chegam em 30, eles, assim como aconteceu em Salvador, eles têm muita dificuldade de penetrar o interior. E é exatamente pela ação desses aliados que não aconteceu em Salvador. Em Salvador eles não conseguem a adesão de indígenas. Dessa vez eles vieram mais antenados, vamos dizer assim, e se preocuparam de estabelecer essas comunicações com as populações locais, que eram essenciais para fazer qualquer coisa. Porque quando a gente pega, por exemplo, o depoimento que eu mencionei aqui no começo da nossa fala, prestado em 1628, eles estão ali fornecendo diversas informações sobre o território, que só quem sabe é quem vive no território e que circula no território. Então você não tem como planejar uma operação militar em um espaço se você não conhece. É claro que os neerlandeses já vinham circulando na costa do Brasil e tinham comércio com os portugueses de algumas décadas. Transportavam açúcar, refinavam açúcar produzido no Brasil. Mas isso é só uma parte. Eles precisavam conhecer outros elementos desse território, que era um espaço imenso, com muitas costas, uma costa muito ampla, com muitas entradas, com muitos portos, com povos diferentes. E eu estou falando aqui dos potiguara, mas existe um outro universo de povos indígenas que estão não somente na costa, mas também no que a gente chamaria dos sertões. e que também vão buscar os holandeses como possíveis aliados, que é o caso dos Tarariu Janduí, que são uma força muito importante para a defesa dos sertões. Mas é só para te explicar esse panorama aqui, e que assim, essa dificuldade que os neerlandeses têm de penetrar a partir do Recife, ocupado em 1630, ela vai sendo quebrada gradativamente, em parte, não somente por questões de capacidade militar melhorada em relação ao que aconteceu em Salvador, mas também pela participação, pelas informações coletadas e pela capacidade de costurar alianças que eles têm, em parte, decorrência dessa atuação desses indígenas.
3: Agora, professor, eu entendo isso, assim, simplificando bastante, tá? Eu entendo isso como uma via de mão dupla, que os dois lados, de certa forma, têm os ganhos, né? Os holandeses, como você falou, da parte do conhecimento do território, dessa aliança, né? Do número de pessoas, inclusive, né? Para poder controlar ali uma área tão vasta. E da parte dos indígenas, a questão da representatividade política, né? A gente está falando de uma assembleia, de uma série de reivindicações. A questão dos pastores calvinistas, eu achei isso muito curioso, né? De eles pedirem mais pregadores, né? Dessa conversão ao calvinismo. Então, quer dizer, são várias viradas de história, né? Nesse processo, assim, várias coisas que fogem ao óbvio, fogem ao senso comum quando a gente olha para as relações coloniais, de certa forma, né?
2: A grande questão aqui é que para esse período de guerra específico, a guerra, ela produz, ela acaba gerando documentos. E os neerlandeses, como eles vinham por intermédio de uma companhia de comércio, eles tinham uma prática de registro muito minuciosa de tudo que acontecia no território e acaba nos fornecendo aí uma munição. Claro, é terrível, né? Você falar a guerra gera material para historiador.
3: É verdade.
2: Mas a gente, né? Então, para a gente hoje tá olhando aí distante para um passado, a gente tem muita coisa sobre esse período e a gente consegue enxergar nessa movimentação uma série de vestígios que vão sendo deixados dessa experiência neerlandesa no Brasil, mas também a experiência dos indígenas do Brasil, porque alguns deles vão deixar registros escritos ou eles vão aparecer ali nos registros dos neerlandeses. Essa é a coisa curiosa dessa experiência dos Potiguara no Brasil, vamos dizer assim, neerlandês, é porque a gente tem um conjunto de documentos, não pequeno, de cartas trocadas, por exemplo, em tupi, que foram retraduzidas alguns anos atrás pelo pesquisador Navarro, né, lá da Universidade de São Paulo, e que já tinham sido traduzidas antes por outros pesquisadores. Cartas tupi trocadas entre lideranças potiguara que discutem entre si as suas alianças com os europeus e discutem também ali assim a sua relação. Temos representações escritas por lideranças como o Antônio Paraupaba, que eu mencionei lá em 1628. Ele vai escrever duas representações que vão ser impressas nos Países Baixos após a expulsão dos holandeses, na qual ele está ali tentando manter aquela aliança antiga que eles tinham estabelecido com os neerlandeses. A gente vai ter muitos documentos, e esse texto da Assembleia em si, ele é uma outra peça interessante, e ela tem um caráter diferente porque ela é um escrito coletivo. E ela é uma peça, né, porque, e é assim, ao contrário do que as pessoas, por exemplo, esse é um documento da Assembleia, o texto dessa Assembleia, ele está registrado dentro de um conjunto de anotações do governo neerlandês no Brasil. Essa é uma coisa interessante. É um documento, pelo menos a base do seu texto, já era conhecido dos pesquisadores brasileiros desde o começo do século XX, que tem uma primeira tradução feita pelo Pedro Sotomayor em um livro chamado Fastos Pernambucanos. Só que em 1947, um historiador pernambucano que se dedicou, o grosso da sua obra versa sobre esse Brasil neerlandês, se chama Gonçalves de Melo, né, escreveu um livro chamado Tempo dos Flamengos. E lá ele diz assim, olha, o Pedro Sotomayor fez uma tradução de uma assembleia que aconteceu em Tapecerica e fala aí desses indígenas discutindo aí um governo próprio, e não adentra. Só diz assim, que meio que em nota, que o Pedro Sotomayor tenha cometido alguns equívocos. Alguns, e aí, em 1922, um pessoal me escreve para perguntar a respeito de uma assembleia que aconteceu no Recife em 1640. Era uma assembleia organizada pelo Nassau e que reuniu em torno de 56 senhores de engenhos da Paraíba, de Itamaracá e de Pernambuco. E aí de fato, isso é conhecido, é um evento conhecido, é interessante. E aí eu lembrei que tinha acontecido essa assembleia. Era um documento, de fato, bastante conhecido, mas quando eu falei que se tratava de pelo menos 140 indígenas, de lideranças indígenas, e são 16 que estão registrados no texto. Mas 15 enviaram representantes, dos 16.
3: E aí você lembrou desse documento, né?
2: Repensando o documento. Me recordei do documento porque esse documento estava... Ele era citado aqui e acolá. Assim, como era um documento bastante conhecido, e aqui e acolá as pessoas citavam esse documento, embora ninguém tivesse feito uma análise do documento e muito menos olhado essa tradução do Souto Maior, que foi uma tradução do começo do século XX, sem os equipamentos, sem os dicionários que nós temos hoje para fazer tradução. Então, nessa minha curiosidade de rever o documento, eu fui ao original, acessei, né, assim, primeiro porque eu tinha já muita coisa fotografada do meu período de doutoramento, embora minha pesquisa não tenha nada a ver com a história dos indígenas.
4: Não teriam seus interesses estratégicos prejudicados pela diluição do poder, sendo que eles eram as duas grandes potências do pós-guerra, pela diluição do poder que seria causada por uma instância multilateral de tomar decisões. E aí o poder de veto, ele permite isso, permite que as grandes potências aceitem participar de um instrumento, né, como a ONU, de uma instituição internacional multilateral. É meio que uma resposta a como o consenso tornou o Conselho da Liga das Nações inoperantes. Então, trago esse exemplo do poder de veto para ressaltar o quê? A aplicação do direito internacional hoje, ela ainda depende, principalmente quando a gente está falando de sanções e de medidas mais coercitivas, ela ainda depende da vontade política dos estados. Ela depende tanto da vontade política desses estados que estão nessas instituições, quanto também desses estados sancionarem, deles questionarem, né, relações e parcerias de âmbito comercial, estratégico, quando há algum tipo, né, de violação do direito internacional, do direito humanitário, dos direitos humanos por parte de um ator. Com isso, eu não quero dizer que todo esse conjunto normativo institucional não importa, ele é muito importante. Só que, por conta do princípio da soberania e de como a política internacional opera, ele ainda é limitado à vontade política dos estados. E hoje a gente vive um momento que acaba trazendo muitos incentivos para que estados com posições mais privilegiadas dentro das estruturas de poder, como a Rússia, como os Estados Unidos, para que esses estados acabem ignorando muitos dos compromissos internacionais, seja com relação aos seus parceiros ou a si mesmos, né, dependendo do que a gente está, de que tipo de caso a gente está falando, porque os custos para que eles façam isso são pequenos, justamente porque a gente tem uma crise, né, dessa ordem internacional liberal, que foi percebida como inefetiva, né, como incapaz de lidar com as problemáticas do mundo, né, e sobretudo da política contemporânea.
5: Agora, falando um pouco dos conflitos que acontecem nesse momento no mundo, isso tudo mostra uma crise das instituições internacionais ou é uma nova disputa para definir quem é que escreve as regras daqui para diante?
4: Eu acho que são os dois. Eu acho que o que a gente está observando é tem um pouco desses dois elementos, né? Primeiro, eles são produtos dessa incapacidade crescente das instituições que nós temos hoje de agir, né? Não à toa, nenhuma dessas crises, né? Vamos pegar só três que são muito centrais: Ucrânia, Gaza e o conflito no Irã. São crises e conflitos que já se davam há bastante tempo, né? Então, a gente pode pegar ali a questão da Ucrânia, a gente coloca geralmente o início da guerra em 22, mas essa guerra, ela começa já lá atrás, né, quando a gente pensa na anexação da Crimeia, nos acordos de Minsk. Então você já tinha ali problemas que estavam, de alguma maneira, sendo tratados por diferentes acordos, por diferentes instituições, mas que não foram devidamente endereçados. A mesma coisa acontece com as relações Irã-Estados Unidos, né, que aí de longuíssima data, e com a questão de Gaza, né, não é algo que começa em 2023. E todas essas situações contaram com algum tipo de mediação, de tentativa de acordos ou com intervenções de instituições internacionais. E essas intervenções, esses acordos não foram suficientes para lidar com os interesses dos agentes no terreno, com as questões mais profundas, como no caso, né, da relação entre Israel e Palestina, né, onde você tem ali um projeto colonialista, né, que já se desenrola há bastante tempo, né, então uma lógica de opressão. E o conflito acaba sendo um sintoma dessa situação. Então as instituições falharam em responder a esses problemas e a lidar com esses contextos de uma forma que esses conflitos pudessem ser trabalhados dentro, né, de mecanismos pacíficos, né, para lidar ali com as controvérsias e com as divergências entre os atores. Então é um sintoma já da falha das instituições e dos instrumentos que foram utilizados. Mas ao mesmo tempo, como a gente vive um contexto de transformação na ordem internacional contemporânea, e agora nem é só nessa ordem internacional normativa, mas na estrutura de poder, né, então os Estados Unidos ainda são a grande potência global, isso é inegável, mas é uma potência que hoje tem um declínio relativo muito significativo com o que ela já foi. E isso, e esse declínio relativo está vinculado com a ascensão chinesa, sobretudo. Então a China hoje é um ator que compete com os Estados Unidos, que rivaliza dentro desse contexto, né, da estrutura de poder, mas a gente tem a Rússia, né, que se reforçou, e outros atores emergentes ainda, que a gente sabe muito bem, né, como eles estarão daqui a 10 anos, como por exemplo a Índia. Então você tem um contexto de transformação nessa ordem internacional, com declínio da principal potência, que é os Estados Unidos, e isso favorece justamente esse processo de questionamento das instituições, dessas estruturas, das regras, não só do direito, mas das regras, né, de conduta que os estados seguem, muito mais essa lógica de socialização e interação constante no ambiente internacional, que de alguma maneira não são tão positivas para esses atores em ascensão, porque elas foram pensadas para um contexto hegemônico, para atender, né, um grupo de atores. Então eu acho que a gente tem uma mescla dessas duas coisas, de instituições que não conseguiram responder, né? Então eu trabalho muito com operações de paz e estudo bastante esse processo de transformação das operações do PSIBuilding para estabilização. Então você vai vendo ali como tem um problema um problema com a forma com a qual as instituições buscavam construir a paz, que foi tornando esse instrumento cada vez mais ineficaz para lidar com os contextos nos quais se estava intervindo. Então você tem essa falha dessas instituições, e essa falha encontra esse momento de transformação da ordem internacional, porque obviamente ela também está conectada com isso, e isso favorece essas disputas para definir como as coisas vão funcionar, né? Se a gente vai ter uma lógica de poder, né, uma lógica mais geopolítica, como todo mundo gosta de falar, né, a geopolítica está de volta, ou uma lógica mais normativa, multilateral, né, onde a gente tem outros mecanismos para tentar lidar com as questões, com as divergências entre os atores internacionais.
6: Agora, Nath, chama atenção o seguinte: há uma aplicação desigual nas regras que, ao teu ver, está destruindo a credibilidade da ordem internacional, que é baseada em regras?
4: Sim, esse é um dos grandes problemas, né? Essa ordem internacional normativa, né, que foi construída desde 45 e aí foi sendo expandida cada vez mais, né, e até a gente chegar nos anos 90, ela é uma ordem internacional que sempre teve um problema de credibilidade. Primeiro porque a gente tem que pensar que o núcleo, né, o núcleo central normativo dessas instituições, por mais que ele se transformou muito ao longo do tempo, ele ainda, em certa medida, não foi, na minha concepção, plenamente descolonizado. Então, a própria ONU é uma instituição de 1945, né? Uma ONU de quando o mundo ainda não estava, né? Não havia passado completamente pelo processo de descolonização. Então, territórios enormes do continente africano e do continente asiático ainda estavam sob domínio colonial. E muito dessa lógica, ela permanece. Mesmo que ela não permaneça num domínio econômico e político formal, você tem ali certas hierarquias geopolíticas e econômicas, e até mesmo epistêmicas, né, de quem é objeto de intervenção, quem é objeto de estudo, e quem é o pesquisador, quem é o interventor, quando a gente fala de uma operação de paz. Então, muito disso ainda permanece. E isso geralmente se reflete, né, de diversas maneiras, mas sempre se refletiu na maneira seletiva como as normas, né, como as regras institucionais, como as regras internacionais acabavam sendo aplicadas. E o fato também de que, para além dessa lógica de que, na minha concepção, essas instituições elas nunca foram plenamente descolonizadas e a gente ainda tem essa colonialidade, né, então essa sombra do colonialismo que opera, a gente também tem que entender que no campo internacional a lógica do poder sempre foi importante, né? A ordem internacional liberal, ela sempre conviveu com essa lógica normativa, onde os estados aceitam que eles têm regras, né, compartilhadas, eles assinam um tratado, onde eles se comprometem com isso, mas essa lógica sempre conviveu com a lógica da soberania, né? Então, da não intervenção no âmbito doméstico, né, do exercício do poder. E isso fez com que a aplicação das normas acabasse sempre sendo seletiva, né, relacionada às capacidades, às posições dos atores, às relações que esses atores possuem, né, dentro dessa estrutura de poder. Um exemplo muito claro é Israel, um estado hoje que comete uma série de violações internacionais, né, sendo até ali, sendo acusado por muitos pesquisadores da área e juristas do crime de genocídio, mas que não sofre, né, as sanções de maneira tão significativa com relação a outros atores, né? E essa seletividade muitas vezes associada às posições dos atores, né, principalmente quem está perto, então, do núcleo duro, né, do Ocidente, ela acabou alimentando questionamentos, né? Então, países do Sul Global muitas vezes questionam muito esse funcionamento da ordem internacional, porque ela acaba ficando ali muito dependente dessa vontade política, e essa vontade política ela vai estar profundamente relacionada, né, a essas relações que foram sendo construídas, o que faz com que alguns atores vão ser mais alvo, né, vão ser alvo de maneira mais frequente de recriminações, os custos políticos para que eles descumpram as regras são maiores com relação a outros atores que têm posições mais favoráveis. E isso vai gerando esse sentimento de hipocrisia, né, de que você tem uma Europa, por exemplo, que defende os direitos humanos, mas ao mesmo tempo ainda mantém uma relação estratégica próxima com Israel, mesmo com os crimes que vêm sendo cometidos, né? E isso vai enfraquecendo, porque vai tirando a credibilidade dessas instituições.
5: Agora, outro ponto interessante desse artigo do Mark Leonard é que ele diz que o mundo vai ser, em vez de ter os Estados Unidos, né, uma única potência governando, ele vai ser mais fragmentado. Vai ficar mais difícil da gente entender, da gente analisar?
4: Essa é uma tendência que muitos autores, né, muitos pesquisadores têm apontado, né, essa lógica de um mundo cada vez, não necessariamente só multipolar, mas também policêntrico, né? E aí o que se quer dizer com isso? Que a gente não está só falando de múltiplos polos de poder, mas que esses polos também vão ter interpretações diferentes, né, normativas, valorativas, de como o mundo deve funcionar, de como a política internacional deve funcionar. Então essa lógica é cada vez mais policêntrica. Eu acho que esse tipo de conjuntura, ele traz algumas inquietações que são um pouco naturais, porque a multipolaridade, ela tende a ser, né, uma estrutura que pode ser mais instável. Claro que isso existe discussão na literatura, porque você tem mais polos de poder, então você tem ali mais atores com disputas específicas entre si, que vai aumentando essa possibilidade da eclosão de crises, ou você tem mais polos de poder, mas nenhum polo é grande o suficiente ou interessado o suficiente para lidar com problemas menores que vão surgindo. Isso vai favorecendo a conflitualidade no âmbito internacional. Então existe sempre essa preocupação com relação a essa lógica de instabilidade e principalmente com essa dificuldade de você conseguir coordenar os interesses dos atores e a maneira como, né, e ter convenções mínimas de como eles vão se comportar. Então acho que existe essa possibilidade, esse aspecto, mas ao mesmo tempo uma ordem internacional mais policêntrica, ela traz essa possibilidade de mais dificuldade, mas ela também traz oportunidades, né, porque você tem mais polos de poder, você tem ali, então você não vai ter uma lógica universal de como o mundo deve funcionar, você tem mais polos de contestação, que podem ser polos de conflito, mas também podem ser polos de transformação para como a política internacional funciona. Afinal, aquela ordem internacional liberal, ela tinha problemas, ela era contraditória e muitos dos problemas advinham do fato de que ela era uma ordem que, por mais universalizada que ela fosse, ela foi pensada para atender o interesse de atores específicos, né? E agora a gente tem essa oportunidade de ter uma ordem internacional mais complexa, mas ao mesmo tempo entra sempre esse elemento, né? A complexidade também pode ser foco de conflito e também de dificuldade. A questão agora é entender para onde como os atores internacionais meio que vão se guiar nos próximos anos para construir essas novas bases de interação e essas novas regras. Eu acho que esse é o desafio de quem está acompanhando esse momento de transição, porque a gente está justamente naquele momento onde o velho ainda não deixou de existir completamente, o novo também não nasceu, a gente só vê alguns elementos. E aí a gente está tentando compreender para onde a gente está se encaminhando.
6: Nisso aí, se a ONU não for repensada, reestilizada, reestudada, reformada, ela tende a acabar?
4: Essa é uma possibilidade. Eu afirmaria que sim, mas é uma possibilidade, porque hoje a ONU, ela representa muito esse processo. Ela é o espírito de um tempo que não existe mais, que é essa ordem pós-45, dependia bastante dessa liderança americana, e dessa expansão também de uma perspectiva mais multilateral, né? Porque uma ordem multipolar não quer dizer que ela vai ser mais multilateral, pelo contrário, pode acontecer, né, se ela for para um caminho mais autoritário, mais conflitivo, né, a gente pode ter a quebra desses espaços ou a fragmentação desses espaços de decisão. Então a ONU hoje ela é essa representação de um tempo que está mudando e ela precisa ser de alguma forma redesenhada, né? Eu não vejo os atores internacionais hoje abandonando a ONU nesse momento. Acredito que hoje ela perde bastante relevância, porque ela se encontra ali no momento de onde ela tem muita dificuldade de agir, né? Então, o Conselho de Segurança, né, boa parte dos assuntos, dos temas sobre os quais o Conselho de Segurança deveria discutir e decidir, são temas que afetam, né, de maneira que geram colisões entre os atores com poder de veto, né? Isso torna, então, o Conselho de Segurança bastante inoperante, como foi no caso da Ucrânia, como foi no caso de Gaza, né? Não é diferente no caso iraniano. E isso faz, então, com que ela precise ser repensada, né, para que ela possa voltar a funcionar. Então, basicamente, o que eu acho que eu penso sobre a ONU é o seguinte: hoje eu não vejo os estados ainda, sobretudo os estados mais medianos, dispostos a abandonar esse ideal de você ter esse espaço multilateral, mesmo que imperfeito, mesmo que contraditório, mesmo que um espaço no qual as hierarquias geopolíticas ainda estão presentes, né, e você precisa lidar com elas. Eu não vejo esses estados dispostos a abrir mão desse espaço. Só que hoje ele é um espaço bastante disfuncional e que precisa ser de alguma maneira revisado, revisitado pelas, né, pelos atores internacionais para que ele volte a ter uma centralidade maior na política internacional. Mas aí esse processo de transformação da ONU vai depender desses estados que hoje têm maior capacidade, né, de influência e de projeção de poder no campo internacional. Acho que passa muito pela China e de entender para onde vão as relações China-Estados Unidos nos próximos anos, né? Se vai desgarrar ali para uma rivalidade total, como foi no contexto da Guerra Fria, ou se a gente vai ter algum outro tipo de acomodação estratégica, né, no relacionamento entre esses dois atores. Acho que passa muito por isso.
6: Tá certo, a gente teve o imenso prazer de ouvir mais uma vez a análise sempre certeira da Nathalie Hoff, doutora em Ciência Política e professora do curso de Relações Internacionais do Centro Universitário Internacional Uninter. Nath, muito obrigado mais uma vez por estar conosco.
4: Imagina, eu que agradeço o convite, foi um prazer conversar com vocês.
5: Obrigada, Nathalie, até a próxima vez, um abraço.
4: Até.
6: Fico aqui pensando o que será da ONU daqui pra frente. Vamos chamar nosso segundo convidado. O Mundioca tem novamente o imenso prazer de falar com o professor Guilherme Frizeira, mestre em Ciências e Integração da América Latina pela Universidade de São Paulo, doutor em Relações Internacionais pela Universidade de Brasília e professor e coordenador do curso de Relações Internacionais do Centro Universitário Internacional Uninter. Professor Guilherme, muito obrigado por mais uma vez estar conosco. Tudo bem?
7: Olá, tudo bem. Sempre pra mim uma honra e satisfação conversar aqui com os amigos da Sputnik.
5: Professor, a pergunta que eu faço é o tema do programa de hoje. A ordem internacional está abandonada?
7: A ordem internacional, como todos nós que nascemos após o fim da Segunda Guerra Mundial, eu diria que ela acabou. Ela acabou e agora nós estamos vivendo a instabilidade da antiga ordem que morreu e a nova ordem que ainda não nasceu. Então a gente está passando por esse período de instabilidade que também não começou ontem. Eu diria que já na virada do século XX para o século XXI, ali, né, já nos ataques do 11 de setembro de 2001, ali nós já começamos a ver algum dos princípios dessa ordem internacional, liberal, democrática, começando a ruir. E agora um pouco mais de um quarto de século desde esses atentados, a gente está vendo que ela não se sustenta mais. Então, sim, essa ordem ao qual nós estamos acostumados, ao qual nós fomos criados, ela não existe mais.
6: A gente pode encarar isso como um enfraquecimento temporário dos Estados Unidos ou realmente estamos diante do fim de uma era de predominância ocidental construída pós-guerra?
7: Aqui eu tenderia a dizer que a gente tem dois processos distintos, porém que se conversam. O primeiro deles é muito difícil a gente falar que os Estados Unidos estão ruindo no sentido como se tivesse desabando, tivesse acabando um país tão poderoso. Não, os Estados Unidos continuam sendo muito poderoso, continuam sendo a maior economia do mundo, a maior força armada do mundo, que controla cadeias econômicas importantíssimas, de inclusive por exemplo, a China, de não ter acesso a algumas das cadeias mais importantes ligadas ao ambiente do ciberespaço. pensando que a China é o segundo país em importância e os Estados Unidos ainda conseguir impedir o acesso da China a alguma dessas cadeias. Então, não é algo que desabou ou que a gente está vendo assim vai acabar em breve. Não é isso. Porém, aí vem a segunda linha. Aquele país que demonstrava ser o farol da civilização ocidental, democrática, liberal, ancorada em regras, normas, procedimentos, que apostava na diplomacia, nos acordos, nas organizações, isso sim, esse país deixou de existir. Não é um fenômeno porque é o governo Donald Trump, é um sinal que vem acontecendo já há algum tempo. E então a gente viu que a própria ordem que foi construída pelos Estados Unidos em larga medida, também é a ordem ao qual os próprios Estados Unidos deu fim. Então foi o país precursor da ordem que a gente conhece e também o país que deu fim a ela. Então a gente está nesse momento turbulento, cinzento, sem saber para onde o mundo caminha, muito por conta que o próprio país indutor do seu início também foi um indutor do seu fim.
5: Professor, a nossa produção teve a ideia desse episódio baseado na tese recente do conselheiro europeu de relações exteriores, o Mark Leonard. Ele publicou na revista Foreign Affairs a ordem abandonada, aprendendo a viver num mundo pós-americano. O senhor acha que foram os próprios Estados Unidos que abandonaram essa ordem? Eles já não estão querendo jogar com as regras que eles mesmo criaram depois da Segunda Guerra Mundial?
7: Em certa medida, sim. Dentro da literatura de relações internacionais, tem alguns autores que dizem que os Estados Unidos fizeram dois movimentos muito interessantes logo após o fim da Segunda Guerra. O primeiro foi ser um país tão dominante como a gente nunca viu na história, nem Império Romano, nem nada que tenha vindo na história pode ser comparável a dominância que os Estados Unidos tiveram. Então eles tiveram um poder tão grande que eles poderiam adotar claramente, não estou negando que não tiveram essa postura, mas no sentido de ser um império global mesmo, de impor regras em todos os cantos do mundo e exercer seu papel coercitivo. Eles fizeram isso, mas não globalmente, por assim dizer, de você não ter alternativas a ele. E ao mesmo tempo, o segundo movimento de criar essa ordem ancorada no direito internacional, ancorada nas organizações internacionais, no multilateralismo, que serviu tanto como uma projeção de poder, sem você precisar ficar usando poder coercitivo, e ao mesmo tempo ele limitava o próprio poder dos Estados Unidos. Então, essa ordem baseada nas organizações internacionais, nos regimes internacionais, exerceria esse duplo papel de projeção e de contenção. Uma vez que eles estão abandonando essa ordem baseada em organizações e regimes internacionais e multilateralismo, você então está acabando com uma medida de contenção. Então você não tem mais o que essa ordem garantia às relações internacionais, que era ao menos uma previsibilidade. Eu sei com quem eu estou lidando. Eu sei que um acordo fechado com os Estados Unidos, mesmo se a gente fosse pôr na ponta do lápis, ele não fosse tão bom assim, mas você sabia que aqueles termos acordados seriam cumpridos daquela forma. Hoje isso não tem mais. Então ele não diferencia mais amigos de inimigos, ou aqueles países onde tem relações mais harmônicas de outros países com relações mais conflituosas. Parece que muitas vezes você ter uma boa relação com os Estados Unidos torna até pior para você. Então a gente está vendo essa mudança onde a gente realmente não sabe para onde nós estamos indo. Não tem nada surgindo de uma forma consistente no lugar. A gente está nesse mar turbulento uma hora a gente vai encontrar um caminho. Quanto tempo isso vai levar? Não tenho ideia, mas essa fala, essa previsão, esse diagnóstico, com certeza está bem ancorada no que nós estamos vendo.
6: Professor, na sua opinião, a ONU, ela ainda continua sendo um mecanismo puramente ocidental? E aí eu pergunto, ela teria um motivo ainda para existir caso não houvesse uma mudança no seu Conselho de Segurança, onde 5 países decidem o resto do mundo?
7: Essa é uma boa pergunta, porque a gente mexe até com conceitos históricos, que a ONU ela nunca foi algo unânime, nunca foi uma organização unânime. Há também, dentro da literatura de relações internacionais, autores que dizem que a ONU sempre teve uma função de inspiração. É aquela organização que tem objetivos, tem missões muito bonitas de um mundo como ele deveria ser, ou um mundo onde a gente deveria chegar, mas que não passava disso também. Então, que ela tem esses princípios bonitos e nunca foi algo muito além disso. Esse mecanismo do Conselho de Segurança das Nações Unidas, ele sempre foi muito controverso por conta de ficar limitado às 5 países, os 5 países aliados que ganharam a Segunda Guerra Mundial, e a exclusão completamente de países, digamos assim, do sul global, onde você vai ter se muito e com muito asterisco a participação da China dentro dessa categoria de sul global. Mas assim, você ignorar potências médias, Brasil, ou você ter uma representação do continente africano, então, ou dali do sudeste asiático, como a Índia. Então você tem uma crise de representação que sempre existiu. Num mundo onde essa sempre foi uma pauta muito cara para um país como o Brasil, por exemplo, de ampliar os assentos no Conselho de Segurança da ONU, quando você faz essa demanda, você reitera essa demanda, você vai, você tem isso como um marco da sua diplomacia, que pegando de novo só o exemplo do Brasil, como tem outros que também almejam essa ampliação, você acaba criando outros mecanismos mais representativos. Há uns 20 anos, a principal organização multilateral que funcionava, onde potências médias e até alguns países menores tinham realmente uma proteção regimental de organismo, de conseguir levar suas demandas à frente, era a Organização Mundial do Comércio, que é uma das organizações que estão hoje natimortas na configuração atual. Então, assim, a gente sempre teve a ONU vendo por esses princípios norteadores, muito bonitos, muito de inspiração, mas que sempre teve um problema de representatividade, e já estamos numa agenda de 2 décadas, onde sempre foi uma reclamação das potências médias. Agora, como sempre atendeu os interesses das potências, ela não era um problema. Agora, como já não atendia das potências médias, e um dos polos de poder não está mais interessada nessa ordem multilateral, aí ela realmente está com uma crise de representatividade muito grande, inclusive no seu principal organismo, que é o Conselho de Segurança das Nações Unidas, que não chega quase a nenhum consenso mais em qualquer assunto.
5: Professor, Gaza, Irã, Cuba, esses são casos que expõem, a questão é quem tem poder suficiente para decidir quando o direito internacional deve ser aplicado e quando ele não deve ser aplicado, o que vale para um e o que vale para outro.
7: Justamente, essa é a principal característica que nós temos hoje, da gente ver, por exemplo, uma condenação unânime em uma região de conflito na região do continente africano. Ali a gente não tem quase nenhuma voz dissidente dizendo, não, aquilo ali não é um conflito ao qual a gente deva se preocupar. Não, aí a gente encontra ali uma certa convergência, o que não quer dizer que vai ser aprovado alguma coisa para conter aquele conflito, mas ao menos discursivamente você tem ali todo mundo apontando que aquilo é sim um problema. Quando você começa a mudar os interesses e os atores ou envolvidos no conflito, aí isso começa a mudar. Então, você tem questão de Gaza, você tem a questão na Ucrânia, só para pegar os dois conflitos mais em voga, onde não se chega a um consenso como acontece em outros conflitos com países menores, com menos estrutura, ou que não causam tanta repercussão assim na opinião pública. Então, sim, acaba tendo um direito muito seletivo. Então, aqui a gente aplica, lá a gente não aplica, porque o meu aliado é parte interessada no conflito, ou eu sou a parte beligerante nesse conflito. E aí você vai minando, você vai fazendo esse direito ser aplicado a partir dos seus interesses, sem sombra de dúvida.
6: Professor, a gente pode dizer que daqui para frente qualquer organização internacional que não tenha representantes como Brasil, Índia, algum país da África, esse organismo já não representaria os interesses do mundo?
7: Eu tenderia a dizer que sim. Como a gente não está mais vivendo aquela ordem internacional, nós temos um vácuo de estrutura onde você acaba promovendo alguns protagonismos. O Brasil e a Índia se tornaram protagonistas importantes em assuntos específicos. Então, por exemplo, você não chegaria num bom acordo global de meio ambiente sem botar o Brasil. Ou você não chegaria a um regime de política global de ciberespaço, inteligência artificial, sem a Índia. Então a gente tem, sim, essa visão de hoje, você tem que incorporar o que eu chamo, que quando a gente chama de potências médias, a gente precisa entender por um outro nome um pouquinho mais alongado, mas que ele simboliza melhor do que resumir a potências médias. E são países não hegemônicos, porém sistemicamente relevantes. Então essa é a classificação onde a gente coloca Brasil, a gente coloca Índia, pode colocar África do Sul, Turquia, México, que são países que não têm, né, aquele poder global como os Estados Unidos, uma China, uma Rússia, um Reino Unido, porém são países que têm alguma relevância sistêmica, ao menos em assuntos que hoje são fundamentais. Então você não incluir, né, e na história a gente tem essa tentativa sempre vindo dos países do sul global, né? Seja lá atrás com o movimento dos países não alinhados, ou G20, ou G77, onde a gente tentar ter uma voz mais ou menos organizada no mundo, então sim, você está excluindo mercados consumidores importantes, um número de população importante e países que têm voz em agendas específicas e que trazem peso, onde a sua ausência tornaria qualquer entendimento meio manco.
5: Agora, professor, quem é que vai mandar no mundo a partir de agora? Vai ser um poder fragmentado? Vão ser blocos? Vai ser a China? O que é que o senhor vê a partir de agora?
7: Eu acho que nós estamos num momento onde teremos um mundo mais multipolar, mas sem aquelas forças gravitacionais como Estados Unidos, ou como foi na história a União Soviética, onde você tinha que orbitar ou um ou outro. Eu acho que os Estados Unidos vão continuar sendo um polo. A China vai ser um polo, mas eles não são iguais. A China não tem, ou ao menos não sinaliza, de ter um comportamento hegemônico semelhante ao dos Estados Unidos. Ela tem mais interesse comercial e ponto. Não tem, ao menos hoje, um afã de ficar interferindo em assuntos domésticos em todo o globo, como os Estados Unidos tiveram no passado e estão tendo agora novamente. Então a gente pode estar caminhando para um mundo mais fragmentado, onde essas potências não hegemônicas, mas sistemicamente importantes, terão muito peso em termos regionais. Então, a gente vai ver um Brasil que sempre foi e continuará sendo importante quando você pensar em América do Sul, o México, quando você pensar em todo um contexto de América Latina, uma África do Sul, uma Turquia, uma Austrália, quem sabe o Canadá agora, divergindo, né, dos Estados Unidos para onde vai caminhar. Então, você começar a ter um conjunto de países tendo um peso ao menos importante em aspectos de coordenação dessas potências não hegemônicas, mas sistemicamente relevantes. Eu acho que a gente pode estar caminhando para isso. A história mostra, e muitos autores dizem, que quanto mais multipolar, mais instável é o mundo. Então, a gente vai precisar dar tempo ao tempo para que a gente veja se encontraremos nessa multipolaridade alguns mecanismos de contenção e também de estabilidade, que é fundamental, sem sombra de dúvidas, senão estaremos condenados a passar um bom tempo convivendo com essa instabilidade e cada vez mais crescente.
6: Professor, muitos analistas que querem estudar o mundo nesse momento, eles encontram similaridades do pós-Primeira Guerra Mundial com o crescimento, vamos chamar de governos muito mais à direita, vamos chamar assim. O senhor acredita que, caso isso se concretize, como o mundo estará daqui para frente? Ou como a gente pode avaliar a ordem internacional futura?
7: Se nós tivermos um avanço ou uma consolidação do que a gente classifica como extrema direita em países relevantes, nós caminhamos, sem sombra de dúvidas, para uma ordem que tem trazido, ou que poderia trazer, um cenário retrógrado, onde a gente teria questões muito valorativas e ideológicas determinando as relações internacionais do mundo inteiro. Então, você condicionar alianças, condicionar acordos, condicionar processos de cooperação a partir do outro lado comunga dos seus valores, ou comunga dos seus interesses, da sua ideologia ou dos seus objetivos. E nisso, a história mostra a chave para conflito, porque você começa, quando você tem uma base muito consolidada, ou calcificada, melhor dizendo, usando aqui uma terminologia de ciência política, se tiver uma calcificação onde as relações passam a ser determinadas a partir disso, uma das consequências é você enxergar quem não comunga dos seus valores, da sua ideologia, não é que ele está errado, ele não tem direito a existir. E quando você passa a olhar o outro lado, como ele não tem sequer legitimidade de existir, o caminho acaba sendo conflito. Pode ser um conflito de vou cortar todas as relações e vou tentar isolar, como posso também levar a última consequência, que é a guerra. Então, esse é o maior risco. Se a gente levar a condução da diplomacia internacional dentro desses termos que hoje nós estamos tendo, de basear muito as relações a partir de uma visão ideológica de mundo.
5: Professor, a gente está vendo o que os Estados Unidos estão fazendo com Cuba, né? Um embargo criminoso que está sufocando Cuba. A gente está vivendo um tempo em que a economia, ela vai ocupar o lugar das armas?
7: A economia sempre foi uma arma. Hoje nós temos até um conceito que anda muito em voga, que se chama interdependência armada, a interdependência econômica, onde aquele país, notadamente é uma corrente que tenta explicar os Estados Unidos atual, mas aquela potência que tem controle econômico tão grande de algumas cadeias produtivas, que naqueles pontos de estrangulamento ela consegue impor custos tão altos aos seus adversários que você praticamente está sufocando, você está num cenário de guerra, você não está com armas, você não está com soldados, mas você está utilizando o seu poderio econômico para causar ali um alto grau de interdependência, onde você faz o outro lado ceder aos seus desígnios. Isso na teoria, claro. Acho que os autores, quando cunharam esse conceito, eles não imaginavam que os Estados Unidos estariam usando essa interdependência armada contra os seus próprios aliados. Pegar somente aí o caso mais recente do Canadá. Então, quando você começa a utilizar muito dessa arma econômica, ela passa a ser muito mais prejudicial do que um conflito em si. Então, quando a gente olha a questão de Cuba, Cuba é um país altamente vulnerável por se tratar de um país pequeno, uma ilha ali no

0: que uma hora se pensa que a população vai se voltar contra o governo cubano, vai derrubar e você vai chegar como salvador da pátria. De novo, na teoria é lindo, mas na prática nós não sabemos se isso vai acontecer. E temos, sem sombra de dúvidas, que Cuba é algo que mobiliza o eleitorado americano. Estamos há, sei lá, 60 anos ou mais, onde Cuba sempre foi uma pauta eleitoral importante. E teremos uma eleição nos Estados Unidos em 2 meses. Não sabemos o que vai acontecer até lá, mas Cuba entra, sem sombra de dúvidas, como uma variável muito importante para a gente entender esse novo Estados Unidos. Esse Estados Unidos que está utilizando todo o seu poderio, incluindo, seja ele militar ou econômico, para sufocar amigos e inimigos. Esse é o cenário que nós estamos convivendo hoje e que eu não tenho condições de dizer até onde isso poderá chegar, mas sem sombra de dúvidas, em novembro, parte dessa resposta começa a ser respondida com o resultado que sair das urnas nos Estados Unidos.
1: Tá certo, a gente teve o enorme prazer de ouvir a análise geopolítica do professor Guilherme Frizeira, mestre em Ciências e Integração da América Latina pela Universidade de São Paulo, a USP. Ele que também é doutor em Relações Internacionais pela Universidade de Brasília e professor e coordenador do curso de Relações Internacionais do Centro Universitário Internacional Uninter. Professor, muito obrigada pela sua paciência com as nossas perguntas, por explicar para a gente de maneira tão didática, para mim, para o Marcelo e para os nossos ouvintes.
0: Eu que agradeço pelo convite, espero ter ajudado a esclarecer um pouco desses tempos turbulentos que nós estamos passando.
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4: Hoje é sexta-feira, 18 de setembro de 2026. O presidente da Rússia, Vladimir Putin, afirmou nesta sexta-feira que o país está confiante em sua posição entre os líderes do mercado global de armas. Segundo Putin, os desafios atuais exigem avanços constantes do complexo militar-industrial russo. O presidente disse que a Rússia está desenvolvendo novos armamentos e que a indústria de defesa tem contribuído para a capacidade militar do país. Putin também afirmou que a carteira de encomendas para exportação ultrapassou 70 bilhões de dólares. O presidente Luiz Inácio Lula da Silva anunciou a transformação de 138 presídios em unidades de segurança máxima. A medida, segundo ele, tem o objetivo de impedir que líderes do crime organizado comandem ações dentro das cadeias. Durante a agenda no Rio de Janeiro, Lula disse que o governo vai investir na estrutura e nos equipamentos das unidades, além de reforçar a atuação das polícias estaduais. Governador em exercício do Rio de Janeiro, Ricardo Couto, afirmou nesta sexta-feira que o estado saiu do vermelho e deve terminar o ano com cerca de 5 bilhões de reais em caixa. A declaração

0: foi feita durante a agenda com o presidente Luiz Inácio Lula da Silva e Couto destacou a situação das contas públicas e disse que o Estado tem reforçado a arrecadação e a fiscalização. O governador afirmou que o resultado é consequência das medidas adotadas para melhorar a situação financeira do Estado.
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0: Júnior Rebouças com acidente com carro e moto ocupando uma faixa da segunda galeria no sentido Lagoa. Bombeiros atuam na ocorrência. Retenções desde o elevado Paulo de Fronten. Gávea com caminhão enguiçado no túnel acústico Rafael Mascarenhas no sentido São Conrado com uma faixa da via ocupada. O trânsito apresenta retenções no túnel com reflexos na Avenida Padre Leonel Franca e na Rua Mário Ribeiro. Finalmente para o Radar Sputnik no horário de Brasília, 3:03.
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2: E aí, apaixonados por história, beleza? Bárbara Pereira na área para revirar a história da transferência da capital do Rio de Janeiro para Brasília. Então, bora lá revirar a história de Brasília?
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2: No dia 19 de setembro de 1956, Juscelino Kubitschek sancionou a Lei número 2874, que fixou a localização da nova capital do Brasil. Com o nome de Brasília, a nova capital seria inaugurada 4 anos depois, em 21 de abril de 1960. O plano de construção integrou o ambicioso projeto de metas do governo para o desenvolvimento do interior do país. Para conhecer esse episódio e a trajetória da criação dessa, onde os poderes também se desencontram, a gente convidou Américo Freire, professor do CPDOC, o Centro de Pesquisa e Documentação de História Contemporânea da FGV, a Fundação Getúlio Vargas. E no segundo bloco, o bate-papo é com Mário Sérgio Inácio Brum, do Departamento de História da UERJ, a Universidade do Estado do Rio de Janeiro. A nossa conversa é com o professor Américo Freire, da Fundação Getúlio Vargas, aqui do CPDOC, que é o Centro de Produção e Documentação ali. Discute muito história, né, professor? E aí, por isso exatamente que o senhor está aqui hoje conosco. Professor, vou começar aqui a primeira pergunta, porque é importante a gente entender, o nosso ouvinte também, que JK é quem bate o martelo, né, para a transferência de Brasília, mas essa não era uma ideia nova, né? Já havia ali surgido em outros momentos da nossa história, né?
3: É verdade. Primeiro, eu queria agradecer o convite, né? Eu gosto muito do podcast, né? Eu sou ouvinte também do podcast. Minha mulher, minha filha também, gostamos. Eu acho esse formato bem bacana, bem interessante e é muito bom da gente participar, né?
2: Que bom.
3: Bom, JK, né? JK é muito... Mas antes da gente falar de JK, vamos falar da transferência da capital, né? Isso, realmente, essa é uma ideia muito antiga. Ela, por exemplo, remonta ao período da independência do Brasil, né, onde se defendia, alguns defendiam, como José Bonifácio, por exemplo, chamado patriarca da independência, defendia essa ideia de transferir a capital para o interior do país, né? E depois, mais tarde, quando da proclamação da República, foi aprovada a transferência da capital logo depois da proclamação da República, e isso foi consignado na Constituição de 1891. Né? Então, olha só quanto tempo, né? 1891, uhum. A capital só foi lá nos anos 60, né? Começo dos anos 60. Então, ali já também já se estabeleceu, tem um dispositivo constitucional que leva, né, que aprova, né, a transferência da capital para o interior também. Depois vão ser feitas várias expedições para se definir qual é o local exato, né? Uhum. Mas a ideia da transferência da capital tem muitas questões aí envolvidas ali, né? Uma questão é o seguinte: o Rio de Janeiro era vista como uma cidade, assim, perigosa, né? O Rio tinha sido alvo de algumas invasões estrangeiras lá no período colonial. O Rio de Janeiro era muito, a história era muito marcada pela presença estrangeira, né? Já havia, assim, havia problemas de saneamento na cidade do Rio de Janeiro e etc. Enfim, havia hoje os detentores do poder, de alguma maneira, tinham um certo temor da cidade do Rio de Janeiro, que é uma cidade também agitada, né? Até hoje, né? Bastante agitada. Então havia por parte de alguns setores essa ideia de meio que imitar um modelo norte-americano, né? De você criar uma cidade onde você possa colocar o poder. Mais do que uma cidade, a ideia é fazer uma sede do poder, né? Sede do poder. Como Washington, né? A capital demorou a se definir a capital dos Estados Unidos. Demorou, inclusive, a se assentar, né? Washington como capital mesmo. Mas a ideia era criar uma sede própria de poder e que o poder não fosse devidamente ameaçado pelas massas cariocas ou pelas massas em geral, né? Então, essa ideia foi aprovada, houve essa discussão, uma discussão longa na Constituição, na Constituinte de 1991, e aí aprovou-se então esse dispositivo. Aí a ideia que depois se desdobra dessa, e o que se faz com a cidade do Rio de Janeiro, né? Se ela vai ser incorporada ao estado do Rio de Janeiro ou ela viraria uma cidade capital, né? Essa também foi uma longa discussão que rolou pelo século XX, até que finalmente foi aprovada a ideia original, muito original, de criar uma cidade-estado, né? E aí virou o estado da Guanabara. Mas enfim, quando Juscelino resolveu acionar essa estratégia, essa era uma discussão que já vinha de um bom tempo, né? Só que havia dispositivos constitucionais, mas ninguém levava a ideia adiante, né? Por várias razões, né? Por ser caro, pela inércia típica também aí das nossas classes políticas, etc, etc. Até que finalmente chegou o JK e resolveu, num momento específico, num momento difícil, dificílimo da vida brasileira, né? Tocar esse projeto, né? Até para mudar a página. A ideia era mudar um pouco a página, mudar a agenda do país. Uma das coisas que o JK quis para criar, mudar a capital, eu acho que tem muito a ver com isso, com o seu projeto de refundar o país, né? Que era a história de 50 anos em 5 aí. Uhum. Mas é isso, por enquanto.
4: Sim, e professor, é interessante, e poucas pessoas sabem hoje em dia, que outras cidades e regiões chegaram a ser cogitadas como possíveis localizações para a nova capital, né, do Brasil. Quais foram os outros lugares? Quais lugares estavam aí entre as opções na época?
3: Você pensava em várias cidades, né? Chegou a pensar em Petrópolis também, que era uma espécie de capital imperial dupla, né? Era o Rio de Janeiro e Petrópolis, né? Pensou-se em cidades mineiras, São João del Rei, pensou-se em algumas cidades assim, né? Mas isso tudo era muito incipiente, eu diria, sabe? Isso tudo era muito incipiente. Ficou muito na base dos estudos, assim, né? Ninguém efetivou nada, né? E como eu falei, eu acho que era mais interessante para os detentores do poder ali naquele momento de JK que você criasse uma nova cidade, uma nova capital, né? Essa marca do novo, né? Do JK é muito significativa, né? Inventar uma coisa nova para criar um novo momento, né? Então não seria, quer dizer, no âmbito do projeto do JK, não fazia muito sentido transferir a capital do Rio para uma outra cidade. Não, construir uma outra cidade. E aí é uma arquitetura, né, moderna, inovadora. Não é à toa que eles aprovam o plano do Lúcio Costa, né? O Lúcio Costa chama o Niemeyer para fazer aquela cidade diferente, cidade do futuro, né? Ou seja, vamos vender o futuro aqui, né? Vamos colocar, vamos inventar uma nova temporalidade aí. Então a ideia era essa. Então, muito mais do que transferir a capital para outra cidade, era inventar uma nova cidade. Foi essa a ideia que esteve lá na cabeça do JK e o pessoal comprou, né? Tem gente que não foi contra, tem gente que foi a favor, teve um debate intenso na opinião pública a esse respeito, mas JK convenceu as pessoas, lábia ele tinha, e enfim, possibilidades políticas também ele tinha para fazer isso, né? E aí a ideia era essa. fundar uma nova capital.
2: Agora, professor, o que influenciou a decisão de JK? Houve algum episódio específico?
3: Aí existe uma mitologia em torno dessa história, né? Sempre tem, né? O que é bom na história também são essas coisas, essas mitologias dão um molho, né, na história, né? Então dizem que o JK foi num comício, ele na época que ele estava concorrendo à presidência, aí alguém lá, se não me engano em Goiás mesmo, né, falou que eu sou, que muita gente já tinha, né, muita gente já tinha falado na mudança da capital e etc, etc, e por que que não faz, e também que cobrou, interpelou JK para tomar alguma decisão nesse sentido. E aí JK, dizem a lenda, né, que JK foi nesse momento que o JK resolveu se comprometer com a ideia, né? Mas isso aí é mitologia, pode ser até que o episódio tenha acontecido, mas na verdade Brasília é uma questão chave para JK. Como eu havia falado anteriormente, o Brasil viveu um momento crítico, decisivo da história, com o suicídio de Vargas. 54, né? Então, a própria eleição, entendeu? O país muito dividido, muito fragmentado, havia divisões na sociedade, nas Forças Armadas. Mesmo a eleição do JK e do Jango foi uma eleição difícil, muito disputada, havia muita oposição a Getúlio e aos que formavam com o Getúlio, né? E os herdeiros do getulismo, vamos chamar assim, né? Então era um quadro difícil, muito complexo, muito complicado, né? E então o JK percebia a necessidade de alterar a agenda do país, né? De fugir para frente, né? Então ele percebeu a oportunidade, Brasil, ou seja, né, mudar a agenda, sair dessa agenda que fragmentava para uma agenda que unisse o país. E uma mudança da capital poderia representar essa unidade do país em torno de um projeto de mudança da capital, de desenvolvimento econômico, né? Ou seja, de um país que dá um novo salto na modernidade, etc, etc. Então, JK, que era um estadista, né? Mas um estadista com essas características, não esse estadista de enfrentar os problemas de frente, mas de inventar algo novo, contornar um problema inventando algo novo, né? Então o JK pensou e fez isso. A ideia era projetar o futuro e de alguma forma neutralizar a crise, porque a crise estava ali presente. Não sei, o JK enfrentou dois golpes militares, ambos da aeronáutica, né? No começo do seu governo e ao final do seu governo. Então a questão militar ainda estava séria, estava grave, né? O golpismo graçava naquele momento no Brasil, né? Essa doença do golpismo, que até hoje a gente não se livrou dela, né? Já naquela época continuava pleno vapor, né? Essa história do golpismo, né? Então o JK buscou se rearticular de uma outra maneira e Brasília cumpre uma função muito importante no seu governo, uma função simbólica e política muito importante no seu governo, né? Aí ele vai aproveitar também, né? Assim, aí tem toda uma narrativa em torno da ocupação do interior, né? De devassar aí o território, tem toda essa narrativa que é importante aí de ocupação, né? E aí Brasília se integra a um projeto novo, né, de poder, né, que de alguma maneira ele conseguiu, apesar dos pesares, se a gente pensar, JK foi o primeiro presidente eleito democraticamente, o primeiro presidente civil eleito democraticamente na história do Brasil que completou o mandato. Porque os presidentes anteriores, na Primeira República, não tinha democracia. Era um sistema muito fechado, muito oligárquico, né? Vargas foi eleito ali naquele momento pelo voto indireto. E Dutra era militar. Então, né? Então Getúlio foi eleito democraticamente em 50, mas se suicidou. Então, JK em 55 foi o primeiro presidente eleito, civil, democraticamente, que toma posse e completa o mandato. O segundo foi a FHC. olha quanto, olha como é que a nossa história é marcada pela instabilidade, né?
4: Sim.
3: Então, foi um período muito difícil, muito complicado. Então, o JK precisava realmente acionar outras estratégias, né? Foi o que ele fez e creio eu que deu certo.
4: Sim.
3: Creio que deu certo, né? Porque ele conseguiu reunir uma certa estabilidade política, apesar dos dois golpes, um no começo e um no final do seu governo, ele conseguiu garantir alguma estabilidade e um governo democrático, um governo mais democrático, né? Então, tanto que tem uma positiva em toda a figura do JK, na memória política brasileira, o JK vem sendo relembrado dessa maneira, né? Então, Brasília cumpre essa função, a meu ver, estratégica, né? O governo JK, né?
4: E, professor, o JK, além dele ter sido, né, pioneiro em cumprir mandatos, né, no Brasil, ele também conseguiu, então, concretizar essa ideia aí de mudança de capital, que, como o senhor já colocou, não era uma novidade para a época, essa ideia estava prevista ali em outras constituições republicanas, né, de 1891, 1934 e 46. Mas por que essa ideia ainda não tinha se concretizado? Tinha alguma coisa ali prendendo a capital no Rio de Janeiro?
3: Essa é uma boa pergunta. Eu acho assim, né, o Rio de Janeiro, apesar das críticas que se fazia à cidade, né, os problemas relativos à cidade até hoje, né, o Rio era uma grande cidade, o Rio, assim, as classes políticas tiveram e tinham e moravam aqui, né. Interessante que Brasília também acontece isso, né, as pessoas, não sei se você sabe, Brasília demorou inclusive a, como Washington também, a se configurar mesmo como capital, sabe? Era, na verdade, num determinado momento, a Brasília era uma capital mais formal. Na verdade, o Rio de Janeiro era a capital real, em determinado momento, sabe? Ou seja, as pessoas ficavam aqui, o Rio era uma cidade, como eu falei, apesar dos problemas, ela tinha muitos atrativos, era uma cidade dinâmica, né? Então, não seria, eu acho que, a mudança da capital só existiu, me parece, porque foi como resposta a uma determinada crise, a uma determinada situação quase limite, em que JK precisou acionar essa estratégia. Tá? Isso não aconteceu na Primeira República, a Primeira República foi marcada por muitos problemas e tal, a gente sabe disso, mas a Primeira República teve uma certa paz oligárquica. Depois de um período inicial de muitos conflitos militares, revolta da Armada, depois conflitos na cidade do Rio de Janeiro mesmo, revolta da vacina e etc, etc. Você teve um determinado momento de uma certa paz oligárquica, onde os grupos oligárquicos estavam ali em rodízio pelo poder. Então a situação estava mais ou menos equilibrada em meio ao predomínio oligárquico. Então, a transferência da capital não fazia muito sentido. Era só um dispositivo que estava ali na Constituição, mas não fazia muito sentido ali. No tanto que promoveram reformas urbanas importantes no Rio de Janeiro, né? Gastou-se muito para fazer a Avenida Central, né? O Pereira Passos fez uma série de mudanças importantes na cidade, e etc, etc. Então, a própria República, no começo da Primeira República, apesar do dispositivo constitucional de reconhecer a transferência da capital, a própria República investiu maciçamente na cidade do Rio de Janeiro em algumas reformas urbanas importantes, né? Várias reformas urbanas, não só uma, né? Então não havia muito sentido nesse momento. Vargas também, no período Vargas, né, a cidade do Rio de Janeiro era importante, era a sede do governo, houve muitos investimentos também, então reafirma-se a capitalidade do Rio de Janeiro. Nesses dois períodos reafirma-se a capitalidade do Rio de Janeiro, né? As obras mostram isso, por exemplo, o Presidente Vargas, grande obra, Presidente Vargas, né? Nos anos 40, né, reafirmando a capitalidade do Rio de Janeiro, a construção daqueles ministérios todos ali no centro da cidade, o Ministério da Fazenda, o Ministério do Trabalho, o lindo prédio do Ministério da Educação, tudo é investimento do governo central na capitalidade, na centralidade do Rio de Janeiro. Esse projeto de mudar a capital não fazia muito sentido. Ela podia estar até ali no dispositivo constitucional, mas não fazia sentido para os blocos de poder, que nesse esses dois períodos que eu falei. Isso só se deu, a meu ver, em função da crise. Em função da crise que eu já mencionei. Ou seja, precisava de uma solução nova para enfrentar a crise. Brasília foi a solução nova para enfrentar a crise. É isso que eu acho. Por isso é que o JK acionou essa história, né? E o JK tinha uma coisa interessante também, que ele gostava dessas transformações. O JK foi prefeito do Belo Horizonte, depois, e ele já acionava, ele já percebia, junto à opinião, a importância das obras, a importância do novo, a importância do moderno, junto à opinião pública, né? Foi o que ele fez, né? Nos seus governos em Belo Horizonte e depois como governador, né? Então ele percebeu tudo isso, percebeu do potencial que representava, o potencial simbólico, político, que representava Brasília para ele, né? Então aí ele foi fundo, né? Foi fundo. Brasília é uma... Eles dizem que Brasília é uma espécie de metassíntese do governo dele, né? Dos planos dele. Ele é metassíntese. Não é à toa, é metassíntese mesmo, né? Por isso que eu acho que Brasília, a Operação Brasília se deu nesse momento e não anteriormente.
2: Agora, professor, o que dizia a sociedade da época no Rio de Janeiro? Porque perder a capital é perder a centralidade ali, não é? Dos seus olhares, é perder Sim. poder, é uma perda de poder. O que a sociedade da época que morava no Rio de Janeiro achou dessa transferência?
3: Essa pergunta é ótima, Bárbara. Dividiu-se, né? Tem muitas divisões aí, né? Por exemplo, né, vamos pensar, alguns grupos achavam interessante tirar, alguns grupos políticos achavam interessante que a capital saísse daqui, porque os grupos políticos locais podiam exercer um domínio mais tranquilo sem as forças federais aqui, porque o fato de você ser capital tem uma questão, né, o poder central sempre influi na política local. Né? Sempre foi claro, né? Uhum. É sede de poder, né? Vide lá o Washington e vê, né? Vide mesmo Brasília mesmo. O governo federal banca algumas coisas, coloca recursos, mas também cobra. Às vezes até existem capitais onde a população nem votava. Nem votava, sabia? Uhum. Então tem todo um jogo aí. Então, isso aí é uma história longa, não vou me deter demais. Mas, então, havia alguns setores políticos que achavam interessante a mudança da capital por permitir que eles exercessem um poder mais livremente aqui, sem a interferência do poder central. Essa dos grupos políticos, tá? Tem um jogo na opinião pública. Os partidos meio que se dividem, né? Tem grupos que defendem a permanência da capital aqui, os que questionam o JK, o DN e outros que combatem isso, questionam muito os gastos com Brasília, tudo isso, né? Mas a sociedade carioca meio que se dividiu em relação a isso, sabe? A relação, ela não foi inteiramente contrária, porque o JK era uma figura que tinha uma boa popularidade, né? JK, ele tinha um bom diálogo com determinados setores, vários setores, na verdade, tinha uma boa penetração junto aos meios de comunicação também. Ele não era uma figura mais vista como perigosa, como Getúlio, nada disso. Uhum. Né? Quem era visto como perigoso era o Jango, seu vice, né? Mas atua pouco nessa história. Então o JK tinha um prestígio político significativo. Isso ajuda a conseguir apoio para essa ideia. E essa ideia também do novo, de sair da crise, de buscar uma coisa nova, também teve um bom impacto junto à sociedade carioca. Então não houve uma oposição ferrenha por parte de amplos setores da sociedade carioca para a transferência da capital. Alguns achavam interessante por razões estratégicas, políticas, e muitos compraram essa ideia de um país novo, de uma mudança e etc. E também tem um outro caso aqui que é interessante, porque essa discussão conecta com o destino da cidade, né? O que, é que vai ser do Rio, né? E aí acabou, de alguma maneira, se configurando a ideia de que o Rio vai deixar de ser capital, mas vai ter autonomia política pelo fato de ser uma cidade capital. Então, eu acho que essa discussão é uma discussão que está conectada também. Então, isso também podia interessar determinados setores e tal. Enfim, há uma divisão, claro, é um tema polêmico, claro, né? Inclusive, atualmente se discute, um cientista político que eu acho muito interessante, o Christian Lynch, que defende, por exemplo, a ideia de você manter, fazer duas capitais, né? O Rio voltar a ser uma espécie de capital simbólica, ou ter algum poder, de alguma maneira, alguma função administrativa também, tem gente que defende isso, e etc., né? Mas, enfim, houve alguma divisão na sociedade, claro, é um tema complexo, difícil e tal, mas não houve uma oposição, assim, cerrada, ferrenha. Tanto que a medida foi aprovar o governo. O JK, outra coisa também, ele tinha apoio político.
2: O senhor falou aí no Christian, eu conheço o Christian, ele é um defensor de que aqui, né, vire uma capital honorária, algo nessa
3: isso,
2: linha, né?
3: É, eu conheço ele também, ele defende.
2: Ele é muito defensor dessa ideia. Porque
3: defensor dessa ideia, ele questionou muito a transferência e particularmente ele questionou muito a fusão também, porque o Rio sofre uma outra mudança no plano político-administrativo, né, que é a fusão com o Estado do Rio de Janeiro. Não foi o que foi previsto nesse momento que a gente está conversando aqui, não havia a cidade do Rio de Janeiro se transformou em Estado. Mas mais tarde, em pleno regime militar, a cidade do Rio de Janeiro perdeu a condição de Estado, né, para se transformar na capital do novo Estado do Rio de Janeiro. Né? Aí o Christian também é muito crítico a isso, ele diz que isso impactou muito a cidade, né, essas transformações, essas mudanças no plano político-administrativo impactaram em demasia a cidade, está aí alguma das razões pelas quais a crise que o Rio vem sofrendo há muito tempo, né? Ele tem essa tese, né? Que eu acho que faz algum sentido, algum sentido, só que eu acho que não há condições de reverter isso, e não sei se, talvez seria interessante para a cidade do Rio de Janeiro um título, né, de capital, não, poderia ser, alguns países têm outras, mais de uma capital, né? A gente experimenta, só que a gente é ruim de experimentação política, né? A gente não é bom de experimentação política, a gente se acha moderninho, mas a gente é bem conservador nessa história de experimentação política, tá? Mas é isso.
4: A gente ainda nem conseguiu se ajeitar direito com a democracia, né, professor? Como o senhor disse, é tanta instabilidade. Pô, como é que a gente vai fazer experimentos desse tipo?
3: Experimentos, né? Mas é uma pena. Eu acho que a gente tem que...
4: É uma pena.
3: A gente tem que acionar mais os instrumentos democráticos, ter mais democracia.
4: Sim, sem sombra de dúvida.
3: As pessoas aceitarem mais, perceberem mais as coisas. Se a gente ficar só nessa pasmaceira, é ruim. A população não acredita, né?
4: Sim. Professor Américo Freire, quero muito agradecer a sua participação aqui no Virada de História. Microfones abertos para o senhor retornar em outra oportunidade.
2: Legal. Volte mais vezes, viu, professor?
3: Agradeço muito, prazer falar com vocês. Estou aqui pensando e falando na hora, assim, mas o tema é bom e o tema é importante e é bom para a gente sempre discutir questões envolvendo aí a história do contemporâneo do Brasil. Tá bom? Um grande abraço para vocês.
2: Perfeito. Um abraço. Tchau, tchau.
4: Um abraço. Tchau, tchau.
3: Tchau.
2: A nossa conversa agora é com o professor Mário Sérgio Brum, do Departamento de História da UERJ, a Universidade do Estado do Rio de Janeiro. Professor, muito obrigada por aceitar o nosso convite para essa conversa.
5: Nada, um prazer conversar, poder participar do programa.
2: Que bom. Professor, Juscelino Kubitschek vai lá, decide numa canetada que a capital passaria do Rio de Janeiro para Brasília, Brasília ainda a ser construída. Como é que isso foi recebido na época pela sociedade do Rio de Janeiro?
5: Na verdade, o projeto é até um pouco mais antigo, né? Uhum. Já se discutia desde o tempo do Império a transferência de uma sede do poder central no interior do Brasil. Por tanto tempo, assim, de ser um projeto, ninguém nunca levou também muito a sério. Né? O Juscelino, de fato, ele toma essa decisão, né? Faz parte do plano de metas dele, e Brasília seria uma espécie de meta simbólica, uma meta central de demonstrar, né? A ideia dos 50 anos em 5, de criar uma capital no meio do país para articular melhor as diversas regiões. No Rio de Janeiro, isso daí foi recebido com certo ceticismo, de um modo geral, por todas as forças em disputa ali naquele período, a direita e a esquerda. Mas assim, porque o Rio de Janeiro, desde a época da colônia, assumiu seu lugar de centralidade, né, do país. Mesmo quando a gente ainda não era um país, uma nação em si, né, o Rio de Janeiro tinha uma preponderância e durante o Império e República ele era a sede do poder. Não foi bem recebida pela população em geral, não, mas houve muita descrença na época do anúncio.
2: E aí, a partir do anúncio, se tem ali 4 anos para fazer essa transição. Nesse processo de transição, houve alguma resistência, houve alguma forma de embate dessa sociedade ali naquele período para que a capital não fosse transferida para Brasília?
5: As coisas se confundiam um pouco também, né? O Rio de Janeiro, ele, na época ele viveu o período também, junto com o conjunto do Brasil, né? Mas essa industrialização de fato acelerada, uma urbanização intensa, a migração do campo-cidade, né? O famoso êxodo rural acontecendo numa escala significativa. Então, Brasília apareceu também para muitos setores, principalmente era uma acusação que pesava sobre Juscelino, né, de ser uma espécie de um desperdício de recursos quando o país tinha outras demandas, ou pra, particularmente o estado do Rio de Janeiro, tinha outras demandas mais urgentes. Né, o próprio jornal O Estado de São Paulo, que era oposicionista, né, ao varguismo, ao PCD, a essas forças políticas, fez uma campanha muito intensa contra a construção da capital, argumentando que, por exemplo, o Rio de Janeiro era uma cidade com muitas favelas e que se desperdiçava recurso público construindo uma capital ao invés de resolver os problemas reais da capital existente, que era o Rio de Janeiro.
2: Então, nesse momento se faz essa discussão, mas não se toma nenhuma atitude mais, enfim, contundente. Como é que foi para a economia da cidade essa transferência? Quais foram os impactos?
5: Impacto, na verdade, tanto o Rio de Janeiro quanto outras cidades, né, grandes, a própria cidade de São Paulo, já existia um processo de desindustrialização, por assim dizer. Né? A indústria, pegando o caso do Rio de Janeiro, ela já não crescia, ou já não tinha a dimensão que ela teria no começo do século XX. E aí o Rio de Janeiro ele fica também uma espécie de uma cidade sem uma vocação específica. Porque essa ideia da industrialização, assim que o Rio de Janeiro deixa de ser a capital da República, se persegue essa ideia da industrialização, já que nós não somos mais uma sede administrativa, nós vamos investir na industrialização, o que não aconteceu. Né? O impacto no Rio de Janeiro foi significativo nessa perda da máquina pública que existia, principalmente a partir da década de 70, que é quando se consolida mesmo, né? A partir dos anos... Durante a década de 60, o Rio de Janeiro ainda que não seja mais a capital oficial, ele ainda tem um peso muito grande no governo, no imaginário, e assim, ainda era, de certa forma, uma espécie de capital informal. Vai ser só na década de 70 que essa transição de fato se efetiva, e Brasil capital oficial e na prática, né?
2: Agora, professor, claro, tem aí um impacto econômico, mas tem um impacto simbólico pelo fato do status, né? Aqui havia um status, somos capital, toda uma sociedade aí que, como o senhor mesmo disse, foi responsável aí, de certa forma, para o imaginário do Brasil como um todo, porque desde lá o Império, as decisões eram tomadas aqui. Houve esse impacto simbólico de perda de status, né? Perda da centralidade do poder. O que que essas duas questões estavam em jogo ali naquele momento?
5: Houve sim, esse impacto, eu acredito inclusive que assim, até hoje o Rio de Janeiro meio que não se recuperou desse impacto, né? Porque a gente na cidade do Rio de Janeiro se acostumou muito a ser de fato a caixa de ressonância do país, né? De ser a cidade que é o cartão postal do país, de ter uma imagem que ainda que ela, a gente sabe que ela não é muito real, mas a gente passa por exterior, né? Uma imagem do que é o Brasil, né? A gente sabe que o Brasil é muito maior do que o Rio de Janeiro, mas assim, o carioca se vê, né, como uma espécie de espelho do Brasil. Então esse impacto foi na autoestima do Rio de Janeiro, né, para a própria vocação da cidade. Até hoje a gente não se recuperou e não se encontrou exatamente, né? A gente tem diversos projetos, né? Projeto logo depois da, né, transferência, Carlos Lacerda, o Chagas Freitas tentam fazer uma vocação industrial na cidade, isso não acontece. A gente vê, né, a partir do século XXI, essa ideia de uma cidade global, uma cidade de eventos, que também não se consolida, né, não se efetiva, acontece mais como uma tentativa. E então eu diria que assim, essa perda ainda não foi uma perda resolvida para a cidade do Rio de Janeiro.
2: e nem também da sua identidade política, né? Porque a gente vem ali de Getúlio, você citou aí o Lacerda, grandes nomes da política brasileira estiveram aqui no Rio de Janeiro, fizeram parte, enfim. E o que hoje, o que num determinado momento isso passou talvez a não ser uma realidade, porque até hoje se fala isso, né? O Rio de Janeiro parece aí, como você mesmo disse, não se encontrou politicamente. A gente nunca, talvez durante muitas décadas depois disso, não tivemos mais grandes nomes de política nacional, né?
5: Tivemos o Bolsonaro, né? Que não é... parte pessoalmente não consideração dos melhores exemplos, né? Mas de fato, assim, a gente tem uma dificuldade muito grande, que é um legado que ficou também desse grande período da gente ser capital, sede do império, até sede do império português, né? Antes da independência, mas do, e quem fala isso não sou eu, né? Um economista querido, Mauro Osório, que o Rio de Janeiro também não se pensa muito, né? A gente acaba se acostumando com essa influência nacional que o Rio de Janeiro adquiriu ao longo de sua história, a gente acaba não pensando muito no Rio de Janeiro em si, nas questões internas, nos problemas internos. Geralmente o debate que acontece aqui é um debate que passa mais pela agenda nacional, para uma agenda local e principalmente uma agenda estadual. Que a fusão, no caso, ela a partir de 75, né, quando a cidade do Rio de Janeiro, o estado da Guanabara se junta ao antigo estado do Rio de Janeiro, acaba também criando um desequilíbrio muito grande na relação entre essas duas unidades ou na relação da capital Rio de Janeiro com o resto dos municípios fluminense, né? Então, assim, a política do Rio de Janeiro é muito marcada também por essas disparidades, né? Essas dualidades que eu acho que também impedem a gente também produzir grandes nomes no cenário nacional, né? Salvo algumas exceções.
2: Agora, já que o senhor falou da fusão, o que que a fusão representava? O que que se queria naquele momento quando se pensa na fusão?
5: Também é um projeto antigo, né? A fusão e na verdade a fusão ela é um projeto também de integração da cidade do Rio de Janeiro, de articular duas regiões, né? E aí essa talvez tenha sido até mais polêmica que a transferência da capital, né? Por incrível que pareça, pelo menos aqui na cidade do Rio de Janeiro, né? Enquanto a cidade do Rio de Janeiro, ao deixar de ser a capital, existe uma certa nostalgia, né? A fusão ela acaba criando um discurso muito de que foi a fusão que foi o grande prejuízo para o Rio de Janeiro, porque a fusão ela de fato ela causa desequilíbrios, ela é quase como se fosse ela é pensada por parte da sociedade, né? Como se fosse o golpe final na perda de prestígio do Rio de Janeiro. Que é corroborado que o Faria Lima, que foi o governador que assumiu um poder no processo da fusão, ele falou que o Rio de Janeiro seria tratado como mais um dos municípios, a cidade do Rio de Janeiro, né? Seria tratado como mais um dos municípios do estado. Quando, na verdade, o Rio de Janeiro precisava, de fato, de alguma compensação pela perda, não do fato de ser capital, não do status de capital, mas pela perda da máquina administrativa ter saído da cidade. Isso impactou a economia, isso traz prejuízo sem dúvida e devia ter sido pensado alguma forma de transição. Então a fusão ela pensa muito numa articulação econômica, né, que a gente vê pela ponte Niterói, pela parte da integração da cidade do Rio de Janeiro com a região metropolitana, mas muito pouco sai do papel, muito pouco foi feito e até hoje, na verdade, né, entre os próprios municípios da região metropolitana, não se pensa eles no conjunto, até a própria circulação entre essas cidades é uma circulação muito complicada, né? Até hoje também isso não foi resolvido.
2: Tem pesquisadores, como o Christian Lynch, aí da própria universidade em que o senhor atua, que é a UERJ, né? Mas ele vai mais um campo da ciência política, e ele defende a ideia, já ouvi o professor Christian falando, de que o Rio de Janeiro deveria se tornar meio que uma capital honorária, enfim, por tudo que ela representou lá atrás, porque na concepção dele, se eu não me engano, ele diz que esse status a gente perdeu, nunca mais recuperou, e daí exatamente perdemos o rumo. O que o senhor acha disso? Assim, teríamos como ser uma capital honorária ou, enfim, uma vice-capital, né? Se é que a gente pode pensar assim. Enfim, o que representaria algo que desse o Rio de Janeiro o lugar que ele já teve?
5: Eu não sei se a gente precisaria ter um título específico, né? Eu acho que é reconhecer, de fato, o peso que o Rio de Janeiro tem na história e na projeção do Brasil para o resto do mundo. Quando a gente pensa, quando o mundo pensa no Brasil, de fato, passa pelo Rio de Janeiro, e uma espécie de compensação também. Se a gente pensar assim, o Rio de Janeiro, ele não precisa ter mais privilégios que outras cidades do país, né? Outras capitais, as diversas cidades que existem no Brasil. Mas, assim, existe a necessidade de um tratamento, até pelas perdas históricas que o Rio de Janeiro teve, de olhar com mais carinho, sim. O Rio de Janeiro é uma cidade que ela precisa receber mais atenção do governo e ter mais equilíbrio nessa relação entre o que a gente arrecada e o que é destinado para cá. Isso daí também é uma relação um pouco desequilibrada, e principalmente, né, comparando com os projetos sucessivos que aconteceram no Rio de Janeiro, né, o próprio projeto das Olimpíadas de 2016 não foi um projeto só da cidade do Rio de Janeiro, foi um projeto muito custoso, que consumiu muitos recursos, mas que não era um projeto só da cidade, né, era um projeto que envolvia governo do estado e governo federal na ocasião, e que foi um gasto enorme de recurso, que faz falta. Então, se o governo federal e a própria sociedade brasileira olhasse com mais carinho para o Rio de Janeiro, não sei se a gente precisaria de um estatuto específico, né? Mas pelo menos assim, uma compreensão de que o Rio de Janeiro precisa de algumas reparações históricas.
2: E uma delas seria essa, né? O fato de ter sido uma capital e que houve aí essa ruptura, se é que a gente pode chamar assim, em que toda uma economia foi afetada, e daí em diante os processos de recuperação se deram de forma, aí a gente pode falar, meio atabalhoadas, né?
5: Sim, sim, exatamente, né? Porque é isso, a gente perde essa dimensão administrativa, como eu falei, né?
2: Uhum.
5: Tem um impacto muito forte na economia da cidade, né? Quando você começa a transferir Ministério, Câmara de Deputados, Senado, toda a mão de obra que envolve de assessores parlamentares, de funcionários, você começa a transferir sede de estatais para Brasília, Banco Central, a sede do Banco do Brasil, da Caixa Econômica, enfim, as várias estatais se mudam para Brasília, isso traz um impacto enorme na cidade, né? De arrecadação, enfim. E, de fato, tudo isso foi feito dessa maneira atabalhoada, sem que fosse feito um planejamento, uma compensação, uma mitigação de danos, né?
2: Uhum.
5: Nesse sentido, o Rio de Janeiro precisaria realmente, seria feita uma justiça histórica com a cidade do Rio de Janeiro.
2: A gente pode dizer, a gente já estava falando disso, queria até retomar, desse impacto também nessa formação política do Rio de Janeiro. Ao perder esse status, a gente talvez tenha perdido também o timing dessa construção política e da formação de novos políticos. Por que que eu digo isso? O senhor citou aí o Bolsonaro, que é um produto do Rio e que ganha uma projeção nacional, mas quando a gente olha também para os governadores, os nossos últimos, a gente teve aí episódios muito complicados do ponto de vista da ética, porque vimos governadores presos, envolvidos com uma série de questões, né, ilegais. A gente está vendo aí de novo o Cláudio Castro tentando aí sobreviver diante das inúmeras questões que estão sendo envolvidas com o nome dele. Enfim, a gente tem um conjunto, já ouvi essa pergunta para mim, professor, eu vou devolver para o senhor. Por que que o Rio de Janeiro tem produzido políticos com espectros muito ligados à questão da violência, né? A violência, o mote, né, de vamos resolver esse Estado armado, enfim, com discursos muito bélicos e, ao mesmo tempo, paralelamente, tão envolvidos aí com questões de ética. Será que isso também teve impacto na nossa construção política? O fato da gente ter, olha, vai todo mundo lá para Brasília, não vem mais ninguém para cá, e as discussões sobre essa política cotidiana, não estou falando de política partidária, ficaram aí esvaziadas aqui no nosso estado. Não sei, estou aqui fazendo pensata junto com o senhor.
5: Isso aí é difícil a gente precisar o quanto disso tem da saída da capital, né? Mas, de fato, a gente tem aqui algumas pistas para a gente poder investigar e pensar como sociedade, né? Não é uma resposta fácil. A fusão, ela criou, assim, algumas zonas nebulosas, né, ao longo do período, né, de lá para cá, né, de atribuições. Então, você junta, por exemplo, forças de segurança distintas. Então, você tinha uma presença aqui do Rio de Janeiro na capital, uma certa autoridade, já ainda no final da década de 50, que se criam forças policiais subordinadas diretamente ao exército, que aí dá origem, né, a várias, e você percebe, né, uma linha, né, de continuidade entre essas forças e aparatos policiais hoje em dia e entre outros grupos paramilitares. Então, isso também ajuda a explicar um pouco, tanto essa, uma espécie de um descontrole, né, na segurança de um lado, e do outro um clamor pela política de guerra, de extermínio, né? Que na verdade são duas faces da mesma moeda, né? A gente tem pouca, assim, institucionalidade na questão da segurança, né? Uma espécie de vale tudo que produz, né, por um lado, uma máquina de violência, por outro, né, esses políticos que, em nome dessa insegurança, em nome dessa violência, se apresentam como salvadores ou como pessoas que... Né, e é uma máquina que se alimenta, né, está se retroalimentando desde a ditadura militar, né, de grupo de extermínio, milícia, jogo do bicho, né, são diversas partes assim, como eu falei, que você consegue fazer alguma linha assim, algumas ligações entre diversos grupos com facilidade.
2: Agora, professor, pensando aí nessa identidade do Rio de Janeiro, né? Lá o senhor falou, né? Acabou, ela tinha uma identidade clara de ser uma capital, de ter um funcionalismo público funcionando em torno disso, e aí ela tenta ali, né? Vamos lá, agora a gente vai ser indústria, vai ser... O que que a gente pode dizer hoje dessa cara institucionalizada do Rio de Janeiro? A gente foi para que lados e aonde a gente chegou?
5: Acho que a gente ainda busca, acho que a gente não, não conseguiu ainda ter um rumo definido, né? Porque a gente tem, assim, uma, de fato, né, a cidade do Rio de Janeiro, ela continua com essa vocação turística, ela tem o potencial, né, de cidade de eventos, dos grandes eventos que acontecem aqui, né? Que permanece nessa agenda de shows, assim, que a prefeitura tem feito ultimamente. A indústria, né, se você começar a pensar a indústria, articular a indústria, numa escala regional, numa escala estadual, nós temos uma indústria de petróleo e gás muito forte, nós temos uma capacidade de criar uma indústria ligada a Fiocruz, uma indústria medicinal, né, produção de remédios ainda também muito forte, mas assim, são projetos, eu acho que a gente não precisa escolher A ou B, a gente pode pensar, né, em políticas articuladas, né, não é só turismo, não é só evento, não é só indústria. Né, mas o que a gente precisa pensar de fato, e é assustador como essas eleições para o governo do estado, elas não fazem isso, é muito ruim, né, mas pensar em rumos, né, em políticas sustentáveis, duradouras, né, que não seja efêmera, né. Mais uma vez, assim, a gente vê muita discussão política sobre o crescimento do estado, desenvolvimento, muito alheia, porque a gente se pauta somente mais uma vez nessa questão da segurança, que é claro que é uma questão urgente, uma questão que nos preocupa, mas ela assume uma centralidade e que ela assume centralidade a várias eleições sem mudar muita coisa, né? Pelo contrário, cada vez pior. A gente precisa também repensar uma discussão de desenvolvimento do estado e da cidade como um todo, né? Integrados.
2: Eu vou aqui fazer uma proposta, na verdade é um exercício só de imaginação, porque é claro, não temos isso, não vamos mudar essa realidade, a capital é sim Brasília, mas e se ela não tivesse sido transferida a capital né, para Brasília, do país para Brasília, fazia sentido permanecer no Rio de Janeiro, né, sendo o Rio de Janeiro um estado importante, mas ainda vamos dizer, pequenos em proporção, enfim, né? Ainda um estado também que estava também em construção. O senhor acha que fazia sentido manter aqui?
5: Acho que fazia, né? Até a gente não faz muito isso aqui no Brasil, né? Os americanos fazem bastante isso, a ideia da história contrafactual, né? E se? Acho que o Rio de Janeiro é. Mas é legal, é um exercício legal, eu gosto. Acho que o Rio de Janeiro, pela importância, de fato, pela tradição, né, pelo histórico de mobilizações que nós temos e pela própria configuração da cidade, eu me lembro de um professor que eu tive na faculdade, já idoso, já até já faleceu, ele falava que você andava pela rua e você via o Getúlio Vargas ali no quintal do Palácio do Catete, né?
2: Sim.
5: Então Brasília, de fato, tem essa dimensão muito fria, essa dimensão muito daquele urbanismo, né, do modernismo Lúcio Costa, do afastamento. Eu acho que isso cria, sim, um efeito. Não é uma coisa assim, onde os poderes circulam de carro, são rapidamente isolados. Eu acho que a presença da dimensão humana no exercício do poder, na política, eu acho que, de fato, e sendo a cidade do Rio de Janeiro uma cidade que o povo carioca tem esse perfil acolhedor, tem esse perfil mais quente, né, tem esse perfil mais de virar e falar mesmo, acho que teria tido algum impacto, sim. Um exercício contrafactual de imaginação, a gente pode pensar que talvez estivéssemos melhor hoje em dia.
6: O São Paulo vai dizer que seria São Paulo, Minas vai dizer que seria Minas, o Nordeste vai dizer que seria qualquer estado nordestino, para tirar aí a centralidade do Sudeste, enfim. É claro que a gente está aqui fazendo um exercício de imaginação e até lúdico, né, para poder pensar, mas obviamente ser a capital seria aí talvez um espaço de disputa. Seria ou não? E é, né? Agora, eu já ouvi, por exemplo, já conheço uma pessoa que fazia uma pesquisa que eu achava muito interessante a pesquisa dela. Ela queria construir qual é a memória do entorno do Palácio do Catete, quando ele, se ainda ela conseguisse achar pessoas que viveram naquele momento, um pouco da construção da memória do entorno do Palácio, porque o que é você morar, né, e viver, se você viveu aquele período, olhando para o Palácio do Catete, né, é algo também de imaginação, claro que porque memória ela não é fidedigna, vai ter a sua construção ali, do quanto isso poderia nos trazer também essa imagem, né, da vivência em torno do palácio, o que é viver em torno do poder, né?
5: Exatamente. E as pessoas, a gente vê nas crônicas, na memória, né, a vida ali ao redor da Cinelândia, perto ali do Senado, né, perto ali da, né, os políticos, grandes políticos, assim, conheciam cantores e cantoras, então, assim, uma sociedade mais menos isolada, né? Acho que menos oculta, menos escondida, né? Tava tudo ali muito à vista, ainda que esse poder não fosse facilmente acessado, porque era mais pobre, né? Mas pelo menos assim, saía da sessão parlamentar e ia ali para um cassino, para um restaurante na Cinelândia, né? Era mais comum isso.
6: E você tinha mais contato do poder e da sociedade, algo mais real, diferentemente de Brasília, que você só vai ter contato com esse poder se você tiver a possibilidade, talvez, de entrar ali no Congresso, algo que não é muito fácil, né? Você tem que passar por uma série de barreiras, impedimentos para você chegar lá dentro. É por aí, né?
5: Exatamente. E tudo de automóvel, né? Quando você precisa ir, você não consegue ir a pé também, né?
6: E tem uma outra questão também, se você for pegar por vários ângulos, tem a questão da moda, né? Muito se diz que a moda no Rio de Janeiro se perdeu, e aí muitas aspas nisso, a partir do momento que você parou de usar, né, um traje mais, digamos, condizente com aquele período ali, que era o período do poder, né? Do poder construído aqui na cidade do Rio de Janeiro, né? Eu tô aqui pegando vários ângulos, porque essa não é algo fácil, obviamente não. Eu imagino que isso tenha sido uma decisão lá atrás, não tão fácil também, e a parte da recepção da sociedade diante de uma decisão como essa do Juscelino, se foi correto ou não, né? Não adianta a gente agora discutir aqui, mas do quanto isso teve impactos em vários campos, na economia, nos costumes, enfim, para a sociedade que vivia no Rio de Janeiro naquele momento e os reflexos disso até hoje na sociedade, né?
5: É verdade. Aí a ideia, né, do, assim, o Rio de Janeiro, uma ideia muito presente, aquela coisa da nova CAP, né, que seria a nova capital, uhum. Rio de Janeiro seria a bela CAP, né, manteria, né, a sua importância a partir da tradição e da dimensão simbólica que o Rio de Janeiro sabia que tinha, e de fato tinha, mas o golpe foi mais forte, né, em todos os sentidos.
6: Professor, muito obrigada pela sua disponibilidade em conversar com a gente aqui do Virada de História. Foi um ótimo papo sobre o Rio do passado e o Rio que temos hoje, que herdamos, e talvez aí o Rio que queremos construir para o futuro, diante do que ele tem hoje e do que a gente é capaz de produzir a partir desse cenário atual, né?
5: Eu que agradeço pelo convite, sempre é um prazer poder falar, participar. Eu agradeço aí aos ouvintes também. E sempre à disposição, tá?
6: Tá certo. Professor Mário Sérgio Brum, do Departamento de História da UERJ, Universidade do Estado do Rio de Janeiro. Foi uma ótima conversa. Até a próxima.
5: Até a próxima. Obrigado.
6: Tchau, tchau.
2: 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Então, pega a visão.
6: E aí, ouvintes do Virada, vamos pegar a visão do que representou para o Rio de Janeiro a transferência da capital para Brasília? Olha, não foi só uma mudança geográfica, a gente viu aí. Foi um divisor de águas socioeconômico para o estado. Da noite para o dia, a cidade do Rio de Janeiro perdeu o status de Distrito Federal, viu esvair a máquina burocrática que sustentava milhares de empregos, serviços e arrecadações de impostos. O que se seguiu nas décadas posteriores foi um esvaziamento econômico.

0: capitais cometeram. O Rio herdou uma infraestrutura pesada, mas perdeu a receita para mantê-la. Esse vácuo econômico alimentou diretamente a crise fiscal e o avanço, claro, da violência urbana que a cidade enfrenta até hoje. Foi tanto dinheiro que agora existe aí uma proposta para se criar uma PEC da reparação. Essa proposta está sendo encabeçada pela bancada de parlamentares do Rio de Janeiro e é uma proposta de emenda à Constituição que surge aí como um mecanismo de justiça histórica. A ideia central é fazer com que a União reconheça o prejuízo e divida com o Rio parte dos recursos federais que hoje vão exclusivamente para Brasília. Os defensores da proposta argumentam que o fundo não é um privilégio, mas sim uma correção tardia de um erro de planejamento que sufocou o desenvolvimento do estado. O que eles alegam é que, mais do que olhar para o passado com nostalgia e discutir perdas de 1960, a PEC da reparação quer pensar no futuro do Rio de Janeiro, é desenvolver uma espécie de devolução para a antiga capital a capacidade de investir novamente em segurança, saúde, educação e infraestrutura, permitindo que não só a cidade, mas como o estado possa reencontrar o protagonismo e voltar a crescer de forma sustentável. E já que eu prometi, vamos falar em números. A ideia que a PEC propõe é de que seriam aí devolvidos ao Rio de Janeiro, investidos no Rio de Janeiro, 70 bilhões ao longo de uma década, como forma de reparar o fato de a capital ter saído daqui do Rio e ido para Brasília lá nos anos 60. Vamos esperar, vamos acompanhar, ainda tem muita água para rolar. Pessoal, espero que vocês tenham curtido esse episódio. 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Obrigada pela companhia de sempre, um forte abraço e até o próximo Virada de História.
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7: Quatro horas e dois minutos, para você é uma ótima tarde, seja muito bem-vindo, seja muito bem-vinda, esse é o Entretanto, nosso encontro diário de segunda a sexta-feira, entre 4 da tarde e 6 da noite, aqui na Rádio Sputnik Metropolitana 80,5 FM, sempre no rádio, também nas principais plataformas de áudio, no site da Sputnik Brasil, noticiabrasil.net.br, no site da Rádio Metropolitana, metropolitanario.com.br. Eu sou Maurício Bastos e nós vamos juntos nessa sexta-feira, dia 18 de setembro de 2026, com as principais notícias do Brasil e do mundo, os destaques do noticiário nacional e internacional. O Entretanto, você sabe, toda notícia tem outro lado. Essa é uma produção da agência de notícias russa Sputnik Brasil. Produção de Carlos Júnior, na operação de áudio Franciele Martins, na operação de vídeo Isaac Roberto. Hoje a gente não vai ter ao longo do programa a presença do nosso analista de assuntos políticos nacionais e internacionais, o Rafael Machado, mas teremos hoje a companhia, até o final do Entretanto, de dois convidados especiais que vão analisar os destaques.

0: destaques do noticiário nacional e internacional. O Lucas Leiroz, jornalista, analista geopolítico, mestre em segurança internacional e defesa pela Escola Superior de Guerra, é o nosso primeiro convidado aqui. A gente dá as boas-vindas, agradece a participação, seja muito bem-vindo, muito obrigado aqui pela sua presença aqui remotamente, mas todos estão te ouvindo e já já vão te ver aqui no vídeo. Um abraço, Lucas, muito obrigado pela sua participação, seja bem-vindo. Aqui com o Lucas, estou vendo o Lucas pelo vídeo aqui na nossa tela, aqui no nosso monitor. Quem acompanha a gente pelo site da Sputnik, pelo site da Metropolitana, consegue ver o Lucas, mas não consegue ouvir. Vamos tentar ver o que está acontecendo, conectar o som do Lucas para fazer aquela saudação inicial. Enquanto o Lucas não está ok com o som, vou anunciando o nosso outro convidado especial que entra daqui a pouco às 16h30. É o José Renato Ferraz, professor do Departamento de Economia e Relações Internacionais da Universidade Federal de Santa Maria, no Rio Grande do Sul. Ele que também é doutor e mestre em Ciências Sociais pela PUC de São Paulo, onde também é bacharel em Relações Internacionais. Bom, vamos às principais notícias de hoje. Em destaque aqui no Entretanto, Lula responsabiliza Bolsonaro pelo caso Master, liga Flávia a milicianos e cobra ética no Supremo. Mensagens indicam que Vorcaro reservou casa de 250 milhões de reais para ministro identificado como KN. Pentágono vai transferir drones da África para a América Latina com objetivo de combate ao narcotráfico. Moscou e Washington têm oportunidades incríveis de cooperação, é o que afirma congressista norte-americano. Além disso, as informações do Rio de Janeiro, movimentando a reportagem da Sputnik Metropolitana, e também trânsito, previsão do tempo. Eu te convido a ficar com a gente. O Entretanto está no ar a partir de agora.
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0: Nosso primeiro tema é um tema nacional, mas antes aqui vamos ouvir, eu ouço aqui no fundo que tem alguma movimentação lá do outro lado. O Lucas Leiroz, jornalista, analista político, mestre em segurança internacional e defesa pela Escola Superior de Guerra, nosso convidado, vai ficar com a gente até o final do Entretanto. Lucas, boa tarde para você, Lucas.
2: Boa tarde, consegue me ouvir?
0: Agora ouço bem, alto e bom som, Lucas. Obrigado aí pela tua presença, tudo bem com você?
2: Perfeito, obrigado pelo convite, sim, prazer estar aqui.
0: Nós é que agradecemos aqui a sua presença para analisar o noticiário dessa sexta-feira. Bom, hoje a gente teve Lula no Rio de Janeiro, cumprindo agenda de campanha e fazendo declarações ligadas aí a essa reta final da disputa presidencial. O candidato do PT, Lula, afirmou hoje que o senador Flávio Bolsonaro, principal adversário na disputa presidencial, tem ligação com milicianos e que o Banco Master foi autorizado a operar durante a gestão do ex-presidente Jair Bolsonaro. Lula fez os ataques ao candidato do PL durante uma entrevista à Rádio Tupi do Rio de Janeiro. Hoje, o Lula cumpriu a agenda de campanha no estado, que é berço político e reduto eleitoral de Flávio Bolsonaro, seu principal oponente. É com esse assunto que a gente abre o Entretanto de hoje.
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0: Bom, voltando aí ao que o presidente Lula, candidato à reeleição, falou sobre ligação com milicianos. As suspeitas de elo entre Flávio e milicianos surgiram na época em que ele era deputado estadual aqui no Rio e contratou em seu gabinete na Alerje parentes do miliciano Adriano da Nóbrega, apontado como chefe do chamado escritório do crime. Além disso, quando era deputado estadual, Flávio concedeu honrarias a policiais suspeitos de envolvimento com milícias. O candidato do PL nega qualquer ligação com milicianos e diz que as condecorações que foram dadas valorizavam policiais até então considerados fichas limpas. Durante a entrevista à Rádio Tupi, Lula lembrou que Daniel Vorcaro, dono do Banco Master, foi preso pela Polícia Federal em seu governo. Ainda sobre o tema, Lula foi questionado sobre a crise no Supremo Tribunal Federal, resultante aí das revelações do escândalo do Banco Master. O petista disse que vê a crise institucional com tristeza e novamente afirmou que foi o governo Bolsonaro que permitiu que Vorcaro virasse banqueiro. O presidente afirmou que, se for reeleito, vai ter que debater como consertar o STF e defendeu também uma reforma do Poder Judiciário. Lula também disse que Alexandre de Moraes teve um papel importante no julgamento da trama golpista, em que atuou como relator, mas que ninguém defende o contrato milionário do Banco Master com a mulher do ministro do STF. Lula também defendeu maior rigor ético no Supremo Tribunal Federal e afirmou que os ministros devem exercer suas funções com seriedade, sem buscar enriquecimento pessoal. Lucas Leirós, jornalista, analista geopolítico aqui com a gente na Sputnik Brasil. Essa visita de Lula, juntamente aí com a entrevista concedida hoje pela manhã, mostrando que nessa reta final ele vai com tudo pro ataque. Não resta outra postura a ser adotada na avaliação dos integrantes da campanha petista, no momento em que, durante as pesquisas apresentadas aí nos últimos dias, essas pesquisas, esses levantamentos vêm mostrando uma aproximação, de certa forma, perigosa de Flávio Bolsonaro, em alguns casos até à frente em virtuais disputas do segundo turno. Lucas.
2: Sim, eu acho fundamental aqui um cuidado por parte de todos os lados. No caso, o Lula deve ter esse cuidado de uma forma ainda mais especial, né? Tanto por estar no cargo, portanto, por ser o presidente do Brasil no momento, quanto por estar presenciando ali números mais instáveis, né? Ali, do que pareciam no começo, né? Nas pesquisas de intenções de voto. Esse cuidado no sentido de evitar a demasiada politização do caso Master, do caso do Banco Master. Bem, os ataques que nós vemos por parte ali da direita, do Flávio, todo o núcleo anti-Lula, são ataques mais direcionados à figura do Alexandre de Moraes, né? E o Lula está fazendo corretamente em se desvencilhar um pouco dessa imagem de ligação entre ele e o Alexandre de Moraes, que a direita explora muito. Então, ao dizer que Alexandre de Moraes deve ser investigado e que, apesar do que foi feito pelo Alexandre de Moraes no caso do 8 de janeiro, ele não há aprovação, né, pelos contratos milionários entre a família dele e o Banco Master, etc., Lula está agindo corretamente. Mas eu temo um pouco pela exacerbada politização desse debate, porque o caso do Banco Master, o caso Porcaro, né, como um todo, afeta, como nós já vimos, todos os aspectos da política brasileira, né? Todos os lados, né? Nós temos ali uma crise fundamental agora no STF, que não estaria acontecendo se não fosse também por erros do próprio espectro de esquerda no Brasil ao longo dos últimos anos. A verdade é que a esquerda brasileira depositou muita esperança na figura do STF como o guardião da democracia brasileira, né? A figura do guardião constitucional foi um pouco além das suas próprias prerrogativas constitucionais. O STF e algumas figuras dentro do STF, como o Alexandre de Moraes, né, em especial, foram acumulando mais poder do que era previsto, né, do que deveriam, digamos assim. E essa imagem do STF como praticamente uma entidade imaculada, ali, incapaz de cometer erros, né, que guarda a democracia, a Constituição, foi abalada justamente por expostos ali, envolvimentos de figuras ali dentro da própria corte, o Alexandre de Moraes como um exemplo, mas não só ele, né, com o maior escândalo aí de vou falar só de corrupção, né, mas vamos colocar a corrupção aqui como um tema principal, né, que Brasil nos últimos anos. Né? Então, o STF em si é o organismo mais maculado em toda essa história. Né? E a forma como a direita explora esse caso é justamente a partir dos vínculos oficiais, não oficiais, cara, extraoficiais, né? Os vínculos implícitos, né? Que foram sendo criados ao longo dos últimos anos entre esse espectro de esquerda, né, e o poder judiciário. Uma confiança exacerbada no judiciário, né, uma imagem quase como uma entidade sagrada, como um organismo incapaz de errar, e agora colocada à prova. Isso vai pesar bastante para a opinião pública, né? A opinião pública já estava bastante saturada, né, dessa exaltação do poder judiciário. E agora esse é o principal ponto que vai ser explorado contra o Lula, né, nessa reta final de eleição. O Lula está fazendo o correto no momento que a prova, digamos assim, né, incentiva, né, a exposição total dos fatos, doa quem doer, afete quem tem que afetar, inclusive ao próprio Alexandre de Moraes, ao se desvencilhar, né, pessoalmente disso, ao incentivar a exposição dos fatos e a investigação, o Lula está agindo corretamente. Mas eu recomendaria um cuidado na hora de acusar um outro lado, de uma forma tão politizada, assim, porque, como eu falei, não é apenas um lado que está envolvido nessa história. Né? Pode não ter envolvimento direto do Lula, mas vai ter envolvimento de algumas figuras que estão ali no espectro de esquerda, que estão ali em outros setores da política brasileira. Então, é um caso que eu recomendaria total despolitização no cenário atual. Né? Porque, como já vimos, a politização do STF deu no que deu. Deu na crise atual, culminou no cenário atual. Então, continuar politizando esse cenário talvez seja um caminho errado. Né? Então, essa é a cautela, né, que eu recomendaria a todas as partes envolvidas, principalmente ao Lula.
0: Lucas, o que está em jogo aqui nessa fase da campanha, imagino, né, tanto para o lado de Lula quanto para a campanha de Flávio Bolsonaro, são os votos dos eleitores indecisos, né, e quem está talvez optando por votar no Augusto Cury, que surgiu aí como uma terceira via, deu aquela galopada na reta final, deu aquele sprint aí após aquele debate em que se ausentaram tanto Lula como Bolsonaro e também Romeu Zé, mas se mostrou como uma opção viável, até ultrapassando a casa de um décimo, né? Chegando em algum momento enfim, ultrapassando aí 9%, passando aí de 9% nas pesquisas eleitorais. E eu queria saber de você se acaba colando para esse público, né? Para esse eleitor que ainda não decidiu em quem votar. Bom, se você dizer que o Flávio Bolsonaro fez rachadinha enquanto era da Assembleia Legislativa, enquanto era deputado estadual, tinha associação com milicianos, esse discurso parece que não faz efeito para quem já está convencido a votar no Flávio Bolsonaro. Agora, dá para dissociar, especialmente pelo fato de Lula ter sido muito próximo, né? Você falou dessa proximidade do Lula, né, com o Poder Judiciário, especialmente quando o tema em discussão é 8 de janeiro, né? Houve aquela comoção nacional, enfim, a busca pela estabilização da democracia brasileira, né? Diante de tudo que aconteceu, o eleitor indeciso aí, ele consegue dissociar Alexandre de Moraes da esquerda, apesar de todos sabermos que Alexandre de Moraes de esquerdista não tem nada?
2: É uma pergunta interessante. Bem, eu acho que o caminho central, principal, é justamente esse que o Lula começou já a fazer, né? Dar uma aprovação pública, né, incentivar, né, diante da opinião pública ali a exposição de todos os fatos, né, relativos à investigação do Alexandre de Moraes. Esse é o primeiro ponto, que é o setor ali mais afetado por essa crise, né, essa ligação entre a esquerda e o STF, né, que é uma ligação informal, né, que o STF seja de esquerda ou coisa disso, mas é o que se construiu, né, de imagem, né, das instituições brasileiras desde as investigações ali do 8 de janeiro. Né? Então, esse primeiro passo o Lula já deu, então, acho fundamental. Não sei dizer até que ponto essa desvinculação vai ter um grande efeito na opinião pública, porque estamos já bem perto das eleições. Né? Então, talvez, se esse processo de desvinculação pública, né, de afastamento público da esquerda com o Poder Judiciário fosse iniciado antes, se enfrentaria agora dificuldades menores. Né? Então, estamos muito perto das eleições, eu não sei dizer até que ponto isso vai penetrar no público brasileiro, no eleitorado. Mas é o que pode ser feito agora por parte do presidente. Numa perspectiva mais geral, eu diria que assim, a opinião pública brasileira está, infelizmente, já muito embrutecida em relação a temas de corrupção. A verdade é que, de nenhum dos dois lados, há muita mudança de postura, né? Votar em outro candidato a partir do momento que se revela um esquema de corrupção. Isso, assim, são tantos esquemas de corrupção ou revelados, ou inventados, ou exagerados, enfim, ao longo da história política brasileira recente, que o efeito disso na opinião pública me parece muito baixo. Tá? Muito baixo. Acho que o ponto central para qualquer um dos candidatos é entrar na plataforma política real. Né? O que vai ser prometido para o eleitorado? O que vai ser dado ao eleitorado? O que o cada candidato tem a oferecer? Isso vai contar muito mais essa proposta positiva, né, do candidato oferecer algo ao público, vai contar muito mais do que a política negativa, né, de estar ao outro lado. Isso que eu penso. A única parte das instituições brasileiras que se mantinha ali, de certa forma, numa imagem desvinculada de esquemas de corrupção, pelo menos para parte do público, especialmente para a parte mais da esquerda do público, né, era justamente o STF. O STF era visto por parte ali do eleitorado como uma entidade maculpada, né, como aquela instituição que guarda a democracia apesar das falhas de todas as outras instituições. E agora é essa instituição, precisamente, que está abalada. Né? Então, essa, sem dúvidas, é a maior crise desde a criação da nova república, né, da Sexta República Brasileira. Isso, sem dúvidas, está colocando o Brasil ali numa situação institucional muito, muito, muito, muito instável, né? Muito, muito complicada. Mas essa crise vem a estourar justamente no momento próximo às eleições. E vai ser tarefa de qualquer um que vencer as eleições, né? Seja o Lula, seja o Flávio, seja, sei lá, por um evento do destino, aí, algum terceiro candidato, né? que não é o caso. Mas, enfim, quem assumir vai ter que lidar com esse cenário de crise absoluta das instituições da Sexta República e tentar restabelecer a balança, né? Tentar equilibrar as instituições e evitar cometer o erro que foi cometido nos últimos anos de depositar demasiada esperança, demasiada confiança em alguma instituição isolada, né? Como aconteceu com o STF.
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0: São 4:20. A gente continua analisando aqui o noticiário nacional também, ainda falando de eleição. Lembrando que já o Paulo Fonseca vai trazer informações colhidas na coletiva do presidente candidato à reeleição, Luiz Inácio Lula da Silva, que teve compromisso de campanha aqui no Rio de Janeiro nessa sexta-feira. Lula está pressionado pelo crescimento do seu adversário Flávio Bolsonaro na corrida eleitoral e adotou duas medidas nessa semana: ações de impacto eleitoral, como o reajuste de 15% no Bolsa Família, que foi anunciado ontem, ataques redobrados ao adversário, como a gente falou agora há pouco, a gente aqui está conversando com o Lucas Leiroz, e mesmo com as denúncias em torno do dinheiro que Flávio Bolsonaro pediu e recebeu do banqueiro preso Daniel Vorcaro, ele tem subido nas pesquisas ponto a ponto, diminuindo a distância contra Lula até chegar ao empate técnico, como revelou o Datafolha. A campanha do presidente Lula tem monitorado os principais problemas e críticas que são apontados pelos eleitores contrários a ele, e o que mais aparece é a economia doméstica, com especialmente o preço alto, a alta no preço dos alimentos. No início da semana, o presidente chegou a falar que o custo de vida não estava bom e que a questão precisava melhorar, mas ele, na tentativa de aliviar sua barra, fez uma comparação, estabeleceu um paralelo com o governo Jair Bolsonaro, gestão de Jair Bolsonaro, quando disse que em seu governo o crescimento da inflação foi 4 vezes menor aí em relação ao período de Bolsonaro na presidência. Ele tem anunciado também que no ano que vem vai zerar os impostos da cesta básica. E aí, assim como fez Bolsonaro em 2022, o presidente Lula decidiu, pela primeira vez em seu governo, subir os valores do Bolsa Família, a menos de 3 semanas aí das eleições, né? De R$ 600 para R$ 691 a partir de outubro, mês aí do primeiro e do segundo turno. E outra medida anunciada ontem foi a distribuição de canetas emagrecedoras pelo SUS. A gente já teve aí manifestações por parte de oposicionistas. Ontem, o deputado federal Zé Trovão, do PL de São Paulo, entrou com uma ação no Supremo Tribunal Federal, rejeitada de cara pelo ministro André Mendonça, dizendo que ele não poderia, enfim, não poderia partir dele uma ação nesse sentido de derrubar esse aumento do Bolsa Família. E ao mesmo tempo, o Lucas Leiroz, queria trazer você para a conversa, para a gente debater esse tema. O Flávio Bolsonaro, que a gente imaginaria o caminho natural seria bater no presidente Lula por anunciar uma decisão dessa, classificá-la como eleitoreira, está pesando, avaliando o impacto de uma reação que seria natural, né? Que seria criticar essa medida. Ele decidiu dar uma recuada e não bater no presidente Lula por esse aumento, porque poderia gerar rejeição em um público que ele está querendo alcançar, né, Lucas?
2: Sim, com certeza, né? No final eles precisam disputar o mesmo público, então atacar uma medida, né, que é eleitoreira, assim, não falo eleitoreira no sentido pejorativo, negativo, assim, falo no sentido de que vai trazer votos, né? Atacar uma medida eleitoreira do outro candidato é sempre uma faca de dois gumes, né? Você pode afetar o outro candidato, mas você também pode acabar retirando ali parte desse público da sua própria preferência. Então, como eu falei anteriormente, né, o caminho para qualquer um dos dois lados nessa reta final, em todo esse cenário que está se criando, é justamente um caminho de propostas positivas. Eu acho que é o fundamental. Quando o Lula promete algo que vai trazer votos, né, como uma medida de aumento de preferência.
0: Opa, tem uma interferência aqui, vamos tentar resolver, ver o que pode ter provocado isso. Acho que já passou. Você me ouve bem, Lucas?
2: Tô ouvindo.
0: Agora sim.
2: Então, quando uma medida, né, como o caso do aumento do Bolsa Família e da promoção das canetas emagrecedoras, enfim. São medidas que vão trazer votos, vão trazer um impacto positivo para quem as está propondo. Então, o caminho para a oposição não é atacar essas medidas, simplesmente tentar superá-las. Né? Então, é isso que eu penso que o Flávio está cogitando ali, né? está fazendo. Ele não vai pensar em atacar uma medida que pode ter um impacto negativo para a própria campanha dele. Então, imagino que nesse momento ele esteja cogitando, pensando, planejando, né, com a equipe dele, como propor algo que vá superar isso, que vá atuar no mesmo nicho eleitoral ali, tentar trazer votos para ele dentro desse mesmo nicho. Esse é o grande caminho para ambos os lados, até porque no momento em que estão ambos ali muito perto do outro, né? Uma situação ali de eventual empate técnico, por aí vai. Qualquer deslize, né? Qualquer movimento que retire votos pode ser fundamental, né? Pode ser um suicídio político do presidente tomar a decisão errada, do candidato que tomar a decisão errada, né? Então, eu entendo ali essa cautela por parte da oposição nesse momento, né? E acho que a única via, né, para ambos os lados é justamente essa, tentar superar as propostas um do outro, disputando os mesmos nichos.
0: Perfeito, Lucas, obrigado aí pela tua opinião, pela tua avaliação. A gente já vai ter aqui a presença do José Renato Ferraz, professor do Departamento de Economia e Relações Internacionais da Universidade Federal de Santa Maria, no Rio Grande do Sul. Ele está na linha, esse é o som que está chegando nele, que está realimentando aí o som. A gente está fazendo ajustes aí nessa conexão. A gente pede desculpas aí ao nosso ouvinte, também ao Lucas Leidóis, que acabou havendo uma confusão aí na compreensão da mensagem dele. Vamos aproveitar que a gente está falando do Noticiário Nacional, trazer a participação aqui do repórter Paulo Fonseca, que acompanhou a visita do presidente Lula ao Rio. Lula, que defendeu a transformação de 138 presídios em unidades de segurança máxima e voltou a defender a criação de um Ministério da Segurança Pública. Paulo Fonseca.
5: O presidente Luiz Inácio Lula da Silva anunciou nesta sexta-feira, durante a agenda no Rio de Janeiro, que pretende transformar 138 presídios do país em unidades de segurança máxima. Segundo Lula, a medida tem como objetivo impedir que líderes de organizações criminosas continuem comandando ações de dentro das cadeias.
6: Nós agora descobrimos o quê? Nós temos 138 presídios, 138 presídios que os comandantes dos crimes moram lá. E nesses 138 nós vamos transformá-los em presídio de segurança máxima.
5: Lula também defendeu uma mudança na estrutura da segurança pública. O presidente afirmou que enviou uma proposta de emenda à Constituição para redefinir as atribuições de União, estados e municípios no combate ao crime. Em um eventual novo mandato, também disse que pretende criar o Ministério da Segurança Pública. A proposta, segundo Lula, terá três frentes: sufocar a logística das organizações criminosas, recuperar territórios dominados pelo crime e ampliar a participação das cidades mais populosas na segurança pública. O presidente também comentou a decisão dos Estados Unidos de classificar o PCC e o Comando Vermelho como organizações terroristas. Lula afirmou que o Brasil precisa sim combater as facções, mas rejeitou o enquadramento adotado pelo governo de Donald Trump.
6: Nossa, eu não aceito a ideia de que as facções bandidas são terroristas, como diz o Trump. Quando o Trump fala em terrorismo, ele fala em terrorismo de Estado. Ele fala da luta pela briga pelo poder. Quem era isso? Era o Bolsonaro tentando dar o golpe de 8 de janeiro. Isso é terrorismo.
5: Durante a agenda, Lula ainda afirmou que o Rio precisa ser retirado das páginas de corrupção e crime organizado e defendeu a recuperação de territórios. No Rio, o governo federal e o governo estadual anunciaram uma ação integrada entre as forças de segurança. A iniciativa reúne órgãos federais e estaduais para combater o crime organizado e atuar em corredores estratégicos, incluindo o enfrentamento a roubos de cargas e a logística das organizações criminosas. Lula classificou a experiência como uma espécie de plano piloto para um novo modelo de segurança pública. Reportagem, Paulo Fonseca.
0: Ok, Paulo, obrigado pela informação. São 4:30, 4:30.
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0: Quatro horas e 31 minutos, você está no Entretanto, com os destaques nacionais e internacionais aqui na Rádio Sputnik Metropolitana, em 80.5 FM, no seu rádio no Rio de Janeiro, ou em qualquer parte do Brasil e do mundo, pelo site noticiabrasil.net.br, no site metropolitanarrio.com.br. Desde já, muito obrigado pela sua audiência, pela sua participação. Aproveito para convidar você a participar do nosso programa, mandando a sua mensagem, mandando sua participação, sua pergunta, dúvida, sugestão, enfim, contribuir com o nosso programa. Nosso WhatsApp é o 21 98065-0066. Tá na tela aí, ó. 21 98065-0066. Então você pode ficar à vontade para mandar mensagem por texto ou por áudio e a nossa produção vai encaminhar aqui para a gente debater a sua sugestão. Como anunciado, chegando aqui no Entretanto, nosso convidado para tratar juntamente aí com o Lucas Leiroz de assuntos internacionais, o José Renato Ferraz, professor do Departamento de Economia e Relações Internacionais da UFSM, Universidade Federal de Santa Maria, no Rio Grande do Sul. Ele que também é doutor e mestre em Ciências Sociais pela PUC de São Paulo, onde também é bacharel em Relações Internacionais. Professor José Renato, muito obrigado pela sua presença aqui conosco, seja muito bem-vindo, uma ótima tarde.
7: Eu que agradeço, o áudio tá horrível.
0: É porque eu acho que o senhor tá sem fone de ouvido, tá ouvindo a gente pela caixa, não é isso? É, se tiver um fonezinho de ouvido, facilita porque o som não vai e volta, né? E acaba gerando essa realimentação. Tá bom, beleza, combinado. O professor volta já com fone de ouvido para a gente acompanhar com mais clareza aqui a opinião do professor e ouvir a opinião dele, que é muito importante sobre os assuntos internacionais aqui no Entretanto. Enquanto isso, a gente conversa com o Lucas Leiroz também sobre temas internacionais. Falamos bastante sobre a questão eleitoral aqui no Brasil, a agenda do presidente Lula, os assuntos referentes aí a crise no Supremo Tribunal Federal, envolvendo também o Banco Master. A gente quer saber do Lucas Leiroz, a gente vai falar sobre a China, que na avaliação de especialistas está criando um potencial para impedir que os Estados Unidos interfiram em conflitos regionais. A China está tentando criar uma capacidade de dissuasão que privaria os Estados Unidos de interferirem em potenciais conflitos na região. Essa foi a afirmação do pesquisador russo Vasily Kashin em entrevista à Sputnik, falando aí nos bastidores do Fórum de Segurança de Shangchang, em Pequim. Foi dito que a China está tentando fortalecer sua posição na rivalidade militar com os Estados Unidos a fim de garantir a segurança regional. O pesquisador russo acrescentou que, em geral, a China está alinhando suas capacidades militares com suas capacidades econômicas, e outros países da região reagem ao fortalecimento do país. Ele observou que na Ásia há um acúmulo de potenciais militares e as partes sentem a necessidade de desenvolver certas regras do jogo, canais de comunicação que lhes permitam avançar nas condições de nova competição das grandes potências da região. Um dos pontos mais tensos das disputas geopolíticas da região é a questão de Taiwan. Pequim considera Taiwan parte integrante da China, e o cumprimento de China única é um pré-requisito para outros estados que desejam estabelecer ou manter relações diplomáticas com a China. As relações oficiais entre o governo central da República Popular da China e sua província insular foram interrompidas no ano de 1949. Nesse contexto, Lucas Leiroz, nesse contexto de tentativa de interferência dos Estados Unidos em uma série de países, inclusive aliados históricos como o Brasil, como o Canadá, a postura da China para impedir que os Estados Unidos interfiram em conflitos regionais, enfim, que os Estados Unidos de alguma forma se metam em questões regionais, em questões locais, pode ter algum tipo de efeito aí no jogo de poder, no equilíbrio de poder no globo terrestre?
2: Com certeza, né? Com certeza. A China tem uma preocupação central, fundamental ali, a base de toda a sua política externa e política de defesa, que é o medo da guerra.
8: Ao contrário da Rússia.
0: A gente ainda está com esse problema no contato com o professor, com o José Renato Ferraz. A gente vai refazer o contato com o professor José Renato Ferraz. Está realimentando o som e o som acaba entrando, cruzando aqui com a nossa conversa. A gente desde já pede desculpas a quem tá acompanhando. A gente está tentando resolver esse problema de conexão, o som invadindo os canais aqui, se cruzando, uma espécie de linha cruzada aqui, né? Que acaba realimentando. O professor tá com a gente. A gente tá com uma dificuldade nesse contato. Então vamos ouvir, movimentar nossa reportagem enquanto a gente não deixa as duas linhas normalizadas para conversar com os nossos convidados. Eu vou acionar aqui a participação do repórter Lucas de Andrade, que acompanhou uma operação da Polícia Civil contra uma rede suspeita de receptação de cargas roubadas no Rio e na Baixada Fluminense. O Lucas tem essa participação aqui com a gente. Lucas.
9: A Polícia Civil cumpriu nesta sexta-feira 9 mandados de busca e apreensão contra uma rede suspeita de receptação de cargas roubadas que atuaria em diferentes regiões da capital e da Baixada Fluminense. Entre os alvos está um ajudante de caminhoneiro, conduzido à delegacia de Brás de Pina para prestar esclarecimentos por suspeita de envolvimento no esquema. Agentes saíram invadiram as ruas em endereços na Pavuna, na Zona Norte, e nos municípios de Nova Iguaçu, Belfor Roxo, São João de Meriti e Queimados. Nos locais, os policiais encontraram produtos armazenados em condições insalubres. Biscoitos, pães, sucos e absorventes sem controle sanitário, sem identificação de procedência e sem refrigeração. Havia ainda iogurtes, molhos e sucos com validade vencida. Diversos alimentos já haviam sido separados em carrinhos para serem vendidos em feiras, entre elas a da Pavuna, na zona norte do Rio. As investigações começaram após uma empresa denunciar o desaparecimento de mercadorias durante um serviço de transporte contratado mediante fraude. De acordo com a Polícia Civil, um dos envolvidos se apresentou como representante de uma empresa que oferecia caminhão, motorista e ajudante para realizar as entregas. Depois que o serviço foi contratado, clientes informaram que as mercadorias não foram recebidas e a empresa constatou que os recibos de entrega tinham carimbos falsificados. A partir do trabalho de inteligência, os policiais identificaram transportadores, receptadores e beneficiários do esquema, entre eles representantes de estabelecimentos comerciais que teriam recebido as cargas provenientes do crime. Ao menos 6 pessoas foram identificadas como possíveis integrantes do esquema, que apresenta indícios dos crimes de furto mediante abuso de confiança, receptação qualificada e associação criminosa. De acordo com a Polícia Civil, os mandados cumpridos nesta sexta-feira têm como objetivo apreender materiais que ajudem a esclarecer o caso, aprofundar a apuração sobre a participação de cada suspeito e identificar outros integrantes da rede. A ação faz parte da segunda fase da Operação Torniquete, que reúne investigações sobre roubo, furto e receptação de cargas e veículos. Investigadores afirmam que esses crimes financiam atividades de facções criminosas, disputas territoriais e pagamentos a familiares de faccionados, detidos ou em liberdade. Desde setembro de 2024, a operação já resultou em 1.110 prisões e na recuperação de cargas e veículos avaliados em mais de 56 milhões de reais, além de pedidos de bloqueio de bens e valores que já ultrapassam 70 milhões de reais. Reportagem Lucas de Andrade.
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0: São 4:41, você está na Rádio Sputnik Metropolitana acompanhando o Entretanto com as principais notícias do Brasil e do mundo. Toda notícia tem outro lado, você sabe. Bom, a gente está aqui no programa com Lucas Leiroz, ele é jornalista, analista geopolítico e mestre em segurança internacional e defesa pela Escola Superior de Guerra, e também com José Renato Ferraz, professor do Departamento de Economia e Relações Internacionais da Universidade Federal de Santa Maria, no Rio Grande do Sul, além de doutor e mestre em ciências sociais pela PUC, onde ele também é bacharel em relações internacionais. Já já a gente retoma a conversa com os dois. Estamos tentando aí ajustar a conexão para que eles consigam conversar comigo e com você, ouvinte da Sputnik Metropolitana 80.5 FM. Você pode participar também dessa conversa, mandando a sua opinião, a sua pergunta, a sua dúvida, a sua sugestão. 21 980 65 0066, o nosso WhatsApp. 21 980 65 0066. O telefone está aí na sua tela, você que nos acompanha em vídeo pelo site da Sputnik, pelo site da Metropolitana. Mande sua mensagem de texto ou de áudio para que a nossa produção encaminhe aqui e você participe, a gente debata aí a sua sugestão. Falamos mais cedo da agenda do presidente Lula aqui no Rio de Janeiro. Várias autoridades e candidatos também participaram dessa agenda, que foi realizada na sede da Polícia Rodoviária Federal, na zona norte da cidade do Rio de Janeiro. Um dos presentes foi o governador do estado do Rio de Janeiro, Ricardo Couto. Ele que, enfim, pronunciamento aí, em conversa com jornalistas, afirmou que o Rio saiu do vermelho depois das medidas drásticas tomadas por ele à frente do mandato interino, né, desse mandato tampão no estado do Rio de Janeiro. E segundo Ricardo Couto, o estado deve fechar o ano com cerca de 5 bilhões de reais em caixa. Acompanhe agora na reportagem do Paulo Fonseca.
5: O governador Ricardo Couto afirmou nesta sexta-feira que o estado do Rio saiu do vermelho e projeta terminar o ano com 5 bilhões de reais em caixa. A declaração foi feita durante a agenda ao lado do presidente Luiz Inácio Lula da Silva. Couto afirmou que o resultado está relacionado a medidas de fiscalização e o aumento da arrecadação. Segundo o governador, o estado também reforçou barreiras fiscais e o controle dos corredores de circulação de mercadorias.
12: Estamos também colocando de forma mais rígida as barreiras fiscais. O estado do Rio de Janeiro, graças a isso, graças ao apoio que está tendo, já está superavitário. Então, uma notícia importante, aquilo que era um sonho, hoje já se torna realidade exatamente por essa atividade que vem sendo feita. Hoje o estado do Rio de Janeiro saiu do vermelho. E isso deve fazer com que aquela meta preconizada de entregar o estado do Rio de Janeiro com cerca de 5 bilhões em caixa, nós vamos atingir.
5: O governador também falou sobre a integração entre os governos federal e estadual na área de segurança. Segundo Couto, as forças já vêm realizando operações conjuntas, com ações contra o tráfico de drogas, produtos adulterados e outras atividades ligadas ao crime organizado. Durante a agenda, governo federal e governo do Rio formalizaram uma nova etapa de ações integradas voltadas à segurança pública. Reportagem Paulo Fonseca.
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0: 4h45 aqui na Rádio Sputnik Metropolitana, no seu Entretanto. A gente volta a falar aqui com o Lucas Leiroz, retomamos o contato aqui, a conexão com o Lucas, com som e imagem para você que está acompanhando a gente, você que está acompanhando no rádio, acompanhando o áudio em alto e bom som, e também você que nos acompanha em vídeo também acompanhando. Lucas, obrigado aí pela paciência aqui de permanecer com a gente. Bom, vamos debater. A gente estava falando sobre a China, né, e sobre o potencial para impedir que os Estados Unidos interfiram em conflitos regionais, especialmente nesse contexto de interferência, nesse contexto de intromissão dos Estados Unidos em questões regionais, especialmente com parceiros históricos como o Brasil, como o Canadá. Nessa tentativa ontem, inclusive, a gente debatia aqui no Entretanto esse convite que foi feito pela União Europeia ao Canadá de fazer parte como membro, apesar de o Canadá obviamente não fazer parte da Europa, o que gerou aí um certo desconforto em países da Europa e também com os Estados Unidos, que prometeu represálias contra o Canadá e contra quem se associasse aos Estados Unidos, contra a própria União Europeia. Nesse contexto aí de medição de forças, como essa avaliação aí da China criando potencial para impedir a interferência dos Estados Unidos, o que te parece?
2: Sim, então, como eu estava comentando, né, a China tem essa preocupação central, né, que vai guiar toda a sua política externa, política de defesa, né, que é a preocupação com a guerra, o medo com a guerra, da guerra. Eu fiz até uma comparação, né, antes do sinal cair, é que Nós fomos analisar o comparativo com a Rússia, por exemplo. A Rússia passou a maior parte da sua história em alguma situação de conflito. A China não tem essa história de... Não está acostumada à guerra como os russos. Então...
0: Ok, Lucas, obrigado aí pela tua participação. A gente está tentando novamente colocar os dois entrevistados ao mesmo tempo e a gente está enfrentando essa dificuldade. A nossa equipe técnica tá tentando sanar, tentando solucionar essa questão. A gente pede desculpas aos nossos ouvintes que estão acompanhando aí e também ao Lucas e também ao José Renato, que está também no aguardo para tentar falar com a gente, para dar a sua opinião. Ele que é nosso convidado também dessa edição de hoje do programa Entretanto. A gente aproveita para trazer, enquanto a gente não esgota esse tema com o José Renato Ferrez, a gente traz outras informações aqui do Brasil, informações nacionais. Mensagens indicam que o banqueiro Daniel Vorcaro reservou uma mansão de 250 milhões de reais no Rio de Janeiro para um ministro chamado de KN no carnaval de 2025. Isso, inclusive, foi um dos destaques aqui que a gente trouxe na abertura do Entretanto. Essa é uma informação do site Metrópolis que veio à tona hoje. Investigadores da Polícia Federal acreditam se tratar de Cássio Nunes Marques, integrante do Supremo Tribunal Federal e presidente do TSE. Diálogos apontam que o ministro ficaria na melhor casa do Rio de Janeiro. As conversas mostram ainda Vorcaro articulando detalhes da hospedagem com Léo Serrano Junquete, responsável pela logística de suas viagens. Em mensagem de 19 de fevereiro do ano de 2025, do ano passado, portanto, Léo escreveu que precisava repassar detalhes a KN. E disse que a casa ficaria para ele e para o desembargador Newton Ramos, do Tribunal Regional Federal da Primeira Região. Por meio de nota, o gabinete de Nunes Marques disse que o ministro nunca trocou mensagens com Daniel Vorcaro e nem pediu nada a ele. Procurado, o desembargador Newton Ramos não se manifestou. A mansão reservada pertence ao ator e apresentador Márcio Garcia e, segundo a reportagem do Metrópolis, os diálogos apontam que o aluguel de uma semana do imóvel no carnaval custou cerca de R$1,5 milhão. Atenção às cifras. O aluguel por uma semana custou R$1,5 milhão. A mansão custa 250 milhões de reais. Tá certo que a mansão não pertence a Vorcaro, enfim, é o custo da mansão que pertence ao ator e apresentador Márcio Garcia, mas é o valor que seria pago para que Vorcaro passasse o carnaval e por uma semana. O custo dessa hospedagem foi de R$1,5 milhão, teria sido de R$1,5 milhão. Uma casa que tem 7 suítes, 6 mil metros quadrados e uma vista deslumbrante para o mar nas proximidades da Pedra da Gávea. Esse foi um dos destaques aí nacionais que a gente trouxe aqui. Daqui a pouco traz os nossos convidados para debater essa questão. São 4:50. A gente faz uma pequena pausa aqui. No entretanto, a gente volta movimentando também a nossa reportagem, trazendo outros destaques internacionais para você que acompanha a Rádio Sputnik Metropolitana em 80.5 FM. Até já.
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3: 4:53, de volta com Entretanto aqui na sua rádio Sputnik Metropolitana 80.5 FM no Rio, no site noticiabrasil.net.br, também no site metropolitanario.com.br. Contato refeito com o professor José Renato Ferraz, professor do Departamento de Economia e Relações Internacionais da Universidade Federal de Santa Maria, no Rio Grande do Sul. Professor, o senhor me ouve?
4: Ouço muito bem, consegue me ouvir?
3: Agora ouço bem, vejo bem, tá com a tela cheia. Professor, muito obrigado aí pela sua participação, pela sua presença, pela paciência de aguardar as coisas se estabilizarem aqui para analisar o noticiário internacional. Como vai, professor? Uma ótima tarde, muito obrigado aí pela sua presença.
4: Eu que agradeço, valeu pela resiliência.
3: Nada, aqui a gente insiste, uma hora consegue. Professor, então a gente estava conversando, inclusive o Lucas Leiroz estava comentando com a gente, não sei se você se teve a oportunidade de acompanhar, enfim, a nossa conversa sobre China, né? Sobre a questão da China que está, enfim, criando potencial para impedir que os Estados Unidos interfiram em conflitos regionais, na avaliação aí de especialistas, de pesquisadores, de geopolítica, né? E especialmente nesse contexto aí de interferência dos Estados Unidos em nações historicamente amigas, né? O pesquisador russo Vasily Kashin diz que a China está tentando fortalecer sua posição na rivalidade militar com os Estados Unidos para garantir a segurança regional. Ele acrescenta que a China está alinhando suas capacidades militares com suas capacidades econômicas. O senhor avalia dessa mesma forma, nesse contexto de interferência em questões regionais de países, inclusive historicamente aliados, como o Canadá, por exemplo, que tem despertado aí um desconforto recente aí inclusive com a aplicação de sanções, com o Brasil, com países vizinhos. Qual a sua avaliação?
4: Perfeito. É muito curioso que o governo Trump 2.0 tem se comportado com uma postura extremamente agressiva. A partir do que nós chamamos de bully diplomacy, né? E realmente a China tem que alinhar esse poder econômico dela com essa projeção econômica, com essa projeção militar, evidentemente. E, realmente, os Estados Unidos têm tido, vamos dizer assim, constrangido o Canadá, que sempre foi um aliado natural desde a Segunda Guerra Mundial, os próprios países europeus, e agora essa nova postura em relação à América do Sul, à América Latina. É claro que ainda a China não tem a capacidade militar de tentar limitar essa ação norte-americana em todo o globo. Mas é curioso que já há alguma iniciativa nesse sentido. É isso que a gente já pode perceber, principalmente nesse ano de 2026. Mas eu concordo que ainda há muito a avançar por parte da postura chinesa. E muitos eventos desse ano 2026, a gente percebe que há mais protestos e notas diplomáticas, uma ação mais concreta em si.
3: Perfeito, professor. Obrigado aí pela tua análise. Professor José Renato Ferraz, que está com a gente aqui no Entretanto na Sputnik Metropolitana. Vamos mudar de assunto, a gente continua viajando pelo mundo.
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3: Vou continuar explorando o professor e já trazendo para a conversa também o Lucas Leiroz. A gente vai estabilizar essa conexão. Outra notícia que está em destaque na pauta internacional envolve a Venezuela. O governo da Venezuela e a oposição estão perto de fechar um acordo para transferir as reservas de ouro do Banco Central venezuelano, avaliadas em cerca de 4 bilhões de dólares, algo em torno de 22 bilhões de reais. Do Banco da Inglaterra para o Federal Reserve Bank de Nova York, é o que informa um jornal britânico de economia. Segundo a reportagem, a proposta em discussão prevê que o governo interino, que é liderado por Delcy Rodrigues, prevê que o governo interino...

0: apoio dos Estados Unidos e busca criar condições para a realização de novas eleições no país. Se for concluído, o entendimento vai encerrar uma disputa que se arrasta aí há pelo menos 7 anos. Um impasse que começou em 2019, quando Estados Unidos, Reino Unido e outros países reconheceram Juan Guaidó, então presidente da Assembleia Nacional, como o legítimo chefe de Estado da Venezuela. E desde então a oposição reivindica o controle das barras de ouro armazenadas nos cofres do Banco da Inglaterra. A disputa chegou a ser até analisada pela Suprema Corte do Reino Unido. A possível transferência das reservas é mais um passo na reaproximação internacional com a Venezuela. Após a operação conduzida pelos Estados Unidos, que resultou na prisão do então presidente Nicolás Maduro em janeiro, Washington afrouxou parte das sanções econômicas que foram impostas ao país. No mês de abril, o Fundo Monetário Internacional retomou as relações oficiais com a Venezuela depois de 7 anos, permitindo assim que o governo em Caracas acessasse recursos mantidos junto à instituição. Professor José Renato Ferraz, será que os americanos têm planos parecidos para países, especialmente na América Latina, que com quem tem mantido algumas rusgas, por exemplo, Brasil, dá para a gente imaginar, enfim, algo impensável, né? O controle do ouro de outros países, né? Mas dá para a gente imaginar algo parecido com outros países?
1: É possível prever e projetar um cenário nesse sentido, sim, porque até esse final, não, início desse ano, vamos dizer corretamente, né? A Venezuela era o grande inimigo dos Estados Unidos, até foi criada essa nova terminologia, né, de narcoterrorismo. Eu até brinco com meus alunos aqui do curso de Relações Internacionais, aqui do FSM, que os americanos criam uma nova, a cada década um novo inimigo, uma nova terminologia. Agora a nova terminologia de 2026 nesse governo do Trump 2.0 é o narcoterrorismo. Então os venezuelanos, o governo de Maduro patrocinava o regime, né? Vamos colocar dessa forma, o regime de Maduro patrocinava o narcoterrorismo. Tiramos o Maduro, de fato não se modificou o regime, porque a vice-presidente assumiu interinamente, agora evidentemente parece efetiva no poder do governo venezuelano, então o regime de certa forma foi mantido, só foi retirado, vamos dizer, a peça que era vista como uma peça persona non grata, e a conversa sobre narcoterrorismo caiu por terra. E agora, evidentemente, todas as sanções, tudo que havia contra a Venezuela foi modificado. Até essa bandeira contra o narcoterrorismo em relação aos Estados Unidos parece que não há mais. Então, vai se criando agora com essa nova revisão da política externa norte-americana, essa dimensão militar norte-americana mais atento que está acontecendo na América do Sul, na América Latina, esse combate ao chamado narcoterrorismo. A gente pode prever, a gente pode projetar aqui como um internacionalista, como um cientista social, quem sabe que o Brasil pode ser até um alvo, né? Fala-se muito do PCC, do Comando Vermelho, que nós somos incapazes, que nós somos incompetentes em resolver essa questão dessas duas entidades, que nos Estados Unidos são entidades criminosas, são entidades terroristas, e que, na visão deles, se os governos não são capazes de resolver essa questão, eles irão resolver. Então eu vejo sim dessa forma, e aqui fazendo então novamente uma sutil ironia, né, se é sutil da minha forma, se é possível entender dessa forma, essa nova terminologia de combate ao novo inimigo dos Estados Unidos agora nessa década.
0: Ok, professor, agora vamos fazer o contato com o Lucas Leiroz, que é jornalista e analista geopolítico, trazer ele para a conversa para a gente analisar esse tema que está em destaque aí nos principais portais brasileiros e também no nosso site da Sputnik Brasil. Queria saber com a possibilidade de se usar as reservas de ouro como garantia aí para obter empréstimos destinados à reconstrução do país, quais podem ser os impactos econômicos aí dessa operação para a Venezuela e até que ponto esse acordo pode contribuir para a retomada da normalidade institucional e também para a realização de novas eleições? De que forma isso pode acontecer, o Lucas?
2: Bem, a normalização institucional da Venezuela é uma coisa razoavelmente esperada, né? Uma consequência ali de uma situação de mudança de não mudança de regime, que não foi isso que aconteceu exatamente, mas uma decapitação, né? Uma manutenção de regime, mas decapitação, né?

0: Foi basicamente isso que aconteceu. Você mantém a estrutura ali da República Bolivariana, etc. Isso não foi mudado, mas mudou toda a direção do país a partir daquela decapitação, né? Então, a partir desse cenário, né, de mudança de direção no governo, né? De redirecionamento do país para uma situação de realinhamento com os Estados Unidos, então a normalização institucional é um passo que é esperado. Né? Esperado. Os Estados Unidos estão atuando de uma forma muito clara desde a ascensão do Trump, no que concerne aqui as Américas e a parte ali da conexão entre a América e a Europa, né? Concerne a Groenlândia, por exemplo. A geopolítica trumpista é baseada na ideia de domínio total, absoluto, hegemonia totalmente irreconciliável com qualquer outro bloco, uma hegemonia absoluta dos Estados Unidos sobre o hemisfério ocidental, né? De certa forma, isso é até uma diminuição em relação aos interesses americanos se nós compararmos com administrações anteriores, que tinham ambições maiores, né? Que a hegemonia dos Estados Unidos, desde os anos 90, se pretendia global. Hoje em dia, o Trump meio que reconhece essa impossibilidade e restringe isso ao hemisfério ocidental. E as Américas estão, obviamente, ali no centro dessas preocupações, né? Mas América mais Groenlândia, né? Essa é o centro das preocupações americanas. E a Venezuela ali foi um dos pontos mais importantes, né, nessa estratégia trumpista, né, de ser modificado, né? Porque havia ali na Venezuela um regime totalmente, quando eu falo regime aqui, eu falo no sentido tá vulgar, nada de sentido pejorativo, ditadura, nada disso. É um regime político totalmente de aberta oposição aos Estados Unidos, né? Totalmente dissidente em relação à ordem global, estadunidense, liberal, etc. Né? Totalmente alinhado, né, com os países nomeados inimigos pelos Estados Unidos, né? Rússia e China. Né? E então, essa mudança era um ponto essencial, né? Só que a estratégia americana precisou ser adequada de uma forma bem específica para a Venezuela, porque entrar na Venezuela por vias regulares, tradicionais, poderia representar um custo muito grande, né? É um país, uma geografia totalmente complicada, é um país que tem ali biomas, né, muito complicados de fazer guerra dentro deles. Então, os Estados Unidos se preocuparam em não fazer guerra, fizeram simplesmente uma operação de decapitação que certamente contou, né, ali com uma grande assistência de sabotadores internos, de agentes internos ali interessados em lucros pessoais, etc., mudança de regime dentro do próprio país, e conseguiu ali fazer uma mudança bem, entre aspas, cirúrgica, né? Removeu Maduro, removeu ali parte da elite militar e política do país, mudou a direção do país, redirecionou a política venezuelana sem provocar uma mudança de regime completa, né? Ainda se mantém a República Bolivariana, pelo menos no papel. Então, essa foi a estratégia americana, estadunidense, melhor dizendo, para a Venezuela. E a partir desse cenário, né, surgiram paulatinamente os passos, né, em direção ao realinhamento com os Estados Unidos. As coisas não foram imediatas, tanto que nos primeiros meses, após a saída do Maduro, ainda havia muitas suspeitas sobre o que seria, de fato, o governo da Rodrigues, né? A nova direção venezuelana, como agiria, né? O que significava aqueles passos novos. Agora as coisas estão se tornando muito claras, né? Então, estão entrando numa era de alinhamento total, né? Paulatinamente. E um dos passos fundamentais para isso é a normalização institucional, né? A retomada de empréstimos para construção, né, reconstrução de infraestrutura danificada ali pelos últimos desastres naturais, quanto para a solução de determinados problemas sociais que haviam na Venezuela anteriormente, até em decorrência das próprias sanções dos Estados Unidos, etc. Então, a Venezuela agora está entrando na normalidade de uma ordem gerida pelos Estados Unidos, que não é mais global, mas o Trump ainda se preocupa em mantê-la, pelo menos aqui no hemisfério ocidental.
1: Ok, Lucas, obrigado aí pela tua opinião. Lucas Leiroz, que é um dos nossos convidados de hoje, ele é jornalista, analista geopolítico e mestre em segurança internacional e defesa pela Escola Superior de Guerra. São 5:08, já, Estados Unidos podem fechar novos acordos com a Rússia antes do fim dos combates na Ucrânia. É o assunto de daqui a pouco aqui no Entretanto, na Rádio Sputnik Metropolitana 80.5 FM. Até já.
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1: Outro lado do mundo, os assuntos internacionais aqui no Entretanto, na Rádio Sputnik Metropolitana. Eu lembro que você pode participar pelo número que está aqui na tela. Você está acompanhando aqui no site da Sputnik, noticiabrasil.net.br e em metropolitanarrio.com.br. 21 98065 0066. São 5:10. As autoridades norte-americanas estão considerando a possibilidade de concluir novos acordos com a Rússia antes mesmo do fim do conflito na Ucrânia, segundo a imprensa dos Estados Unidos. De acordo com o The New York Times, apesar de as sanções antirrussas terem como objetivo pressionar o Kremlin, o líder norte-americano Donald Trump adota uma abordagem diferente. Ele quer oferecer à Rússia condições favoráveis para alcançar um acordo. A Casa Branca estaria atualmente considerando a possibilidade de concluir negócios com a Rússia antes do fim das hostilidades na Ucrânia. Acordos com a Rússia antes do fim da guerra seriam possíveis porque demonstrariam a seriedade das intenções dos Estados Unidos de redefinir as relações com a Rússia, segundo a matéria. De acordo com as fontes do jornal, que não foram identificadas, essa é uma nova estratégia de Washington para resolver o conflito na Ucrânia. Não é informado que tipos de acordos estariam em questão. Essa nova abordagem reflete o afastamento da promessa de Washington no ano passado de que nenhum acordo comercial seria feito com a Rússia até a resolução do conflito. Ontem, o chefe da Casa Branca, Donald Trump, disse que seus diplomatas estavam trabalhando para acabar com o conflito ucraniano e prometeu que um acordo seria alcançado em breve. A gente lembra que no início do mês, os Estados Unidos voltaram a intensificar os esforços de mediação. Em 5 de setembro, os representantes de Trump, Steve Witkoff e Jared Kushner, chegaram a Moscou para conversar com Vladimir Putin e no dia seguinte foram a Kiev se encontrar com o líder ucraniano Vladimir Zelensky. Tanto o lado russo quanto o norte-americano avaliaram esses contatos como produtivos, permitindo a retomada das negociações trilaterais com a participação dos Estados Unidos. Vou falar agora com o professor José Renato Ferraz, professor do Departamento de Economia e Relações Internacionais da Universidade Federal de Santa Maria, no Rio Grande do Sul. Bom, a possibilidade de os Estados Unidos fecharem acordos econômicos com a Rússia antes mesmo do fim dos combates representam aí uma mudança importante na estratégia de Washington. Na sua avaliação, o que o governo Trump está buscando ao oferecer incentivos econômicos para Moscou nesse momento? Como isso pode influenciar nas negociações de paz, professor José Renato?
8: Perfeito. O que eu percebo é uma intensificação da diplomacia. É uma mudança, um enfoque não somente militar, mas abrir canais de negociação. Não significa o cessar fogo imediato, não significa produzir um acordo político de paz, mas intensificar a diplomacia. Eu acho que é essa a faceta dessa nova forma, ou essa busca dessa nova forma de relacionamento com Moscou. Então, Washington está buscando, nesse sentido, intensificar o papel da diplomacia. é muito curioso que tanto Rússia e Ucrânia têm objetivos políticos completamente incompatíveis, descompatibilizados em termos de questões territoriais e o que, evidentemente, eles querem para a possibilidade de uma paz próxima. Então, eu enxergo da seguinte forma, é uma mudança no enfoque, é a intensificação da diplomacia na busca de, na tentativa de um acordo com a Rússia, de tentar proporcionar questões econômicas para, evidentemente, buscar esse cessar-fogo mais limitado e, oxalá, quem sabe, uma paz próxima, que, evidentemente, está muito longe desse desfecho.
1: Lucas Leirois, na sua avaliação, como você enxerga essa nova tentativa aí de Washington, essa nova estratégia de Washington de aproximação de Moscou?
0: Bem, eu acho que é uma readequação dos objetivos americanos e estadunidenses, né, em relação ao conflito ucraniano. Porque quando o Trump é eleito, na verdade, durante toda a campanha eleitoral, ele promete acabar com a guerra em, sei lá, 48 horas, alguma coisa do tipo, né? E ele vai postergando essas promessas porque ficou muito claro que seria impossível, né? Isso é totalmente inviável. Essa guerra representa uma dimensão existencial para ambos os lados, né? Tanto para a Rússia, que está ali garantindo a segurança de suas fronteiras e das populações falantes de russo, quanto para a OTAN, né? Que para cima como uma guardiã da hegemonia estadunidense, né? Da ordem mundial unipolar, precisa sufocar a Rússia. Então, por mais que o Trump queira readequar ali alguma forma os interesses da OTAN, inclusive está distanciando bastante os Estados Unidos da própria OTAN, ele não controla essas coisas todas sozinho. Há uma série de elites transnacionais, né, que vão muito além dos Estados Unidos, envolvidos nesse jogo. Então, aquele discurso dele anterior de que os Estados Unidos não fariam negócios com a Rússia até a resolução do conflito, teve de ser readequado. Teve de ser adequado porque a resolução do conflito não está no horizonte. Essa é a verdade. Ela não vai acontecer tão rapidamente assim. A solução virá primeiramente pela via militar. Né? E tudo demonstra isso. A Rússia já tentou de todas as formas resolver esse conflito diplomaticamente. Aliás, pela diplomacia, esse conflito não deveria nem ter começado. A Rússia participou de todos os trâmites burocráticos, legais, né, jurídicos, diplomáticos, que antecederam a intervenção ali oficial da Rússia em 2022. Né? Participou ali das negociações de Minsk, etc. Tudo fracassou. Veio o conflito, veio a operação militar especial. A Rússia saiu da região de Kiev como gesto de boa vontade diplomática para fazer ali o acordo de Istambul. E fracassou novamente. Então, não há nada que indique que agora um acordo vai dar certo. Os russos não confiam mais no Ocidente, na Ucrânia. Né? E obviamente o Ocidente e a Ucrânia não tem ali uma intenção de acabar com essa guerra. Então essa guerra vai ser decidida no campo de batalha, não será pela via diplomática. E dentro desse cenário, né, que supera muito as próprias capacidades institucionais do Trump, ele precisa readequar ali seus interesses. E como uma das propostas desde o começo, né, do governo dele era normalizar em algum grau, né, as relações com a Rússia, primeiro pautadas por essa questão da resolução do conflito na Ucrânia, que não vai ser possível, mas normalizar um pouco, tirando aquela atmosfera de total hostilidade, né, que predominava durante a administração democrata, né, como havia essa intenção, o Trump agora vai tentar ali avançar as negociações com a Rússia fora do âmbito da Ucrânia. Então, o que eu espero aqui, daqui para frente, é que Estados Unidos e Rússia consigam ali fechar alguns acordos comerciais, restaurar alguns laços que haviam anteriormente, né, antes do conflito, mas no âmbito da Ucrânia, pouca coisa tende a mudar.
1: 5 horas e 18 minutos, 5:18, daqui a pouco, a Ucrânia está em situação ruim devido aos êxitos das forças russas e à corrupção em Kiev, segundo a imprensa europeia. Já já aqui no Entretanto, 5:18, a gente já volta.
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9: 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estratégicos, como lítio, cobalto, cobre, urânio, terras raras. 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
1: 5:20, de volta com o Entretanto, analisando o noticiário internacional nessa sexta-feira, dia 18 de setembro de 2026, com a presença do professor José Renato Ferraz, do Departamento de Economia e Relações Internacionais da Universidade Federal de Santa Maria, no Rio Grande do Sul, e com o jornalista Lucas Leiroz, analista geopolítico, mestre em segurança internacional e defesa pela Escola Superior de Guerra. Bom, como a gente adiantou no último bloco, a Ucrânia está enfrentando uma situação extremamente difícil devido aos sucessos do exército russo no front e também aos escândalos de corrupção em Kiev, segundo a mídia europeia. O artigo salienta que a Ucrânia está cortada do comércio por meio dos portos do Mar Negro e do Danúbio, e suas empresas industriais, logística comercial, pontes e instalações ferroviárias têm sido sistematicamente destruídas. Segundo a matéria, Kiev escalou desnecessariamente ao atacar o território russo, porque a resposta de Moscou acabou tornando a situação da Ucrânia algo desesperador. Após a Rússia iniciar no início de julho uma série de ataques aéreos retaliatórios, 24 horas por dia em toda a Ucrânia, sem precedentes em escala e intensidade desde o início da operação militar especial, a situação de Kiev se tornou desesperadora, segundo o texto. Anteriormente, um jornal britânico noticiou que a Ucrânia enfrentou dificuldades para exportar grãos pelo Mar Negro. Segundo a publicação, isso se deve aos ataques das Forças Armadas Russas contra alvos militares nas áreas dos portos do Mar Negro envolvidos na entrega de mercadorias ao exército ucraniano. O exército russo tem atacado centros de tomada de decisão, fábricas e armazéns utilizados pelas Forças Armadas ucranianas, em conjunto com especialistas da OTAN, Organização do Tratado do Atlântico Norte. Os combatentes russos utilizam drones de ataque e armas de alta precisão e longo alcance, que são capazes de destruir qualquer alvo no território ucraniano, inclusive em Kiev. Lucas Leiroz, a Ucrânia enfrenta, ao mesmo tempo, dificuldades no campo de batalha, pressão sobre sua infraestrutura, que tem sido aí destruída, problemas para enfrentar as exportações, especialmente aí com a escalada dos ataques no Mar Negro. Até que ponto essa combinação de fatores, na sua avaliação, pode comprometer a capacidade de Kiev de sustentar o esforço de guerra e fortalecer a sua posição nas negociações? Começo com você, Lucas.
0: Bem, fortalecer a posição de Kiev nas negociações é totalmente impossível agora. A Ucrânia não tem a menor capacidade de sustentar uma posição firme em negociações. Ela depende ali totalmente, né, de assistência ocidental para continuar lutando. Enfrenta uma situação terrível no campo de batalha, né, terrível, tanto no campo de batalha, referindo ali à linha de frente mesmo, no avanço material das tropas, contra a situação ali da defesa aérea, né, que a Ucrânia praticamente já não tem. Né? Boa parte dos céus da Ucrânia ali são terreno livre para a aviação russa, da artilharia russa, né? Drones, etc. Então, a Ucrânia não tem posição, nenhuma posição sólida nas negociações, ela depende totalmente do apoio ocidental. Eu tenho falado desde o começo, né, dessa questão aí das negociações, que a guerra só vai acabar nos termos russos. Seja agora, seja daqui a alguns anos. Só vai acabar nos termos russos. A Rússia vai controlar ali essas quatro regiões, né, que foram formalmente reintegradas ao mapa constitucional russo em 2022. Né? E, além dessas quatro regiões, vai formar uma zona tampão. Né? Vai formar ali uma área de segurança desmilitarizada, onde a Ucrânia não poderá penetrar com suas tropas, né, para garantir ali uma gordura de terra, né, entre o que é território da Ucrânia e o que é território da Rússia. Né. Esse é o cenário mínimo. O cenário máximo é a guerra continuando e a Ucrânia continuando suas provocações, a Rússia resolver, né, decidir ali atualizar os seus interesses territoriais e aí possivelmente anexar mais territórios para garantir ali a segurança das suas fronteiras. Desde o começo do conflito, o interesse russo sempre foi garantir a segurança das suas fronteiras, da população étnica russa, né, que pela catástrofe social, né, que foi ali a reconfiguração dos estados após a queda da União Soviética, né, população que ficou fora ali da proteção da Federação Russa. Então a Rússia está corrigindo um erro histórico, né, essa é a intenção russa. E o que for necessário ser feito ali, será, basicamente. A Ucrânia, ao apostar em ataques de longo alcance, escalou o conflito de uma forma que ela não estava preparada para lidar. A mídia ocidental valorizou muito os ataques ucranianos, né, porque são ataques bem performáticos, né, eles parecem grande coisa. A Ucrânia lança ali o drone num tanque de combustível, por exemplo, ele gera um grande incêndio, uma fumaça preta, etc. O mundo vê aquilo, parece que a Rússia tem chamas, né? Parece que a Rússia tem chamas. Mas aquilo ali é uma coisa mínima, que a Rússia pode reconstruir. A Rússia tem uma engenharia absurdamente monstruosa, né, capaz de construir coisas em questão de dias, talvez horas, às vezes, né? Então, aquilo ali é um dano mínimo. O impacto disso no campo de batalha é zero. É zero. Tem um impacto terrível ali para a população vivendo naquele lugar, para os civis naquela região. Mas no campo de batalha, o impacto é zero. Enquanto a Ucrânia está fazendo ataques ali performáticos, causando incêndio dentro da Rússia, a Rússia está avançando no campo de batalha, avançando. Lentamente, mas de forma segura. Porque essa guerra não é para ser rápida, ela nunca foi. É um terreno muito complicado, é uma guerra que foi desde o começo pensada para ser demorada. Né? Ao contrário de análises sensacionalistas, né, essa é a verdade. Então, a Ucrânia escalou esse conflito de uma forma muito perigosa para ela mesma. Porque quando a Rússia resolveu retaliar, né, tendo a situação na Ucrânia já totalmente neutralizada em questão de defesa aérea, que a Rússia já destruiu praticamente todas as defesas aéreas ucranianas, né, quando então Moscou resolveu retaliar, encontrou um terreno livre, né, pode basicamente bombardear quaisquer alvos em quaisquer pontos da Ucrânia. Inclusive já há casos, né, de bombardeios aéreos russos, né, com caças mesmo em Odessa, por exemplo, né, que é bem longe da linha de combate, né. Pela primeira vez aí esse mês, né, aconteceu ali, tem umas 2 semanas isso, se não me engano. Então, a Rússia ampliou muito o seu horizonte de ataques. E a Ucrânia está rendida, não sabe o que fazer. Agora, isso não significa que a guerra vai acabar logo, pelo contrário. A Ucrânia já não conta muito tempo com questão de defesa aérea, coisa do tipo, para continuar lutando. A Ucrânia não tem nenhuma opção de vencer, tá? A Ucrânia só está prorrogando o fim da guerra. Até porque isso é necessário para a manutenção do próprio regime ucraniano. Então, o que a Ucrânia está usando para continuar lutando é simplesmente a mão de obra militar. Né? Está sequestrando pessoas, lançando para a linha de frente, e essas pessoas vão morrendo e a guerra continua. Moedor de carne constante. Né? Já há projetos na Ucrânia de enviar mulheres para as linhas de frente. Não há uma mobilização total de mulheres ainda, mas já estão incentivando a ida de mulheres à linha de frente. E um projeto ali de estabelecer ali uma, não apenas idade mais ampla, né, de mobilização militar para homens, como também incluir mulheres. Então, assim, é uma situação social catastrófica. A demografia ucraniana está numa catástrofe absoluta. Né? Mas é isso que mantém a Ucrânia lutando. Enviar pessoas que têm o mesmo tipo de preparo militar, têm o mesmo tipo de treinamento para a linha de frente, para o moedor de carne, para continuarem morrendo, e a guerra continua. É isso que garante ali a Ucrânia continuar lutando. Né? Então, apesar dos ataques russos já conseguirem destruir praticamente alvos em todo o território ucraniano, a guerra não tende a acabar no futuro próximo, porque enquanto a Ucrânia tiver população, né, ela vai continuar lutando, sequestrando pessoas e mandando para a linha de frente, que é isso que acontece.
1: Ok, Lucas. Agora a pergunta para o professor José Renato Ferraz, professor do Departamento de Economia e Relações Internacionais da Universidade Federal de Santa Maria, no Rio Grande do Sul. Além dos impactos militares, impactos econômicos, né? Reportagens recentes têm apontado para novas denúncias de corrupção e divisões políticas internas na Ucrânia. Na sua avaliação, como esses problemas podem afetar a relação de Kiev com seus aliados do Ocidente e também afetar a disposição desses países de continuar financiando e apoiando o esforço ucraniano, professor?
8: Bastante, né? Grave muito, evidentemente, da Ucrânia nessa guerra. A situação ucraniana, como disse muito bem o Lucas, é bastante dramática. Uma expressão forte, né? No moedor de carne, é de fato isso que está acontecendo. Como foi bem dito também pelo Lucas, é uma guerra de longo desgaste, é uma guerra de longa duração, e aparentemente parece que a Rússia de fato se preparou para uma guerra dessa proporção, dessa intensidade. Evidentemente que a Ucrânia contou ao longo desse conflito, dessa duração desse conflito, com apoio dos Estados Unidos, com apoio dos países europeus, membros da OTAN, mas é uma situação extremamente dramática, né? Agora praticamente sem apoio aéreo, praticamente também recursos humanos escassos. E disse bem o Lucas, né, essa necessidade de contar com mais pessoas, sequestrar pessoas sem a mínima capacidade de lutar uma guerra desse porte, dessa natureza. Evidentemente, como foi dito também muito bem pelo Lucas, é uma guerra que está muito longe do desfecho. A vantagem russa já bastante acentuada nesse cenário. A vantagem ucraniana seria postergar esse conflito, só que à medida que posterga o conflito, quem tem mais recursos, quem tem mais capacidades, tem mais vantagens. E como você disse muito bem, já não conta com tantos recursos dos americanos ou dos estadunidenses, como o Lucas tem dito, né, insistentemente. Então é uma guerra que está longe, evidentemente, do seu desfecho, mas a Rússia conta com o tempo. E o tempo sempre é uma variável muito importante na questão da guerra. Uma das principais variáveis, né? Se não a principal variável na questão da guerra.
1: Perfeito, professor José Renato Ferraz, da Universidade Federal de Santa Maria. Bom, a gente vai fazer uma rápida pausa, lembrando que já, bom, são 5h32 agora, a gente vai trazer um tema internacional que é sensível, bastante sensível aqui para o Brasil, já que os Estados Unidos devem transferir drones da África para a América Latina com objetivo de ações de combate ao narcotráfico. De que forma isso pode fazer, enfim, algum tipo de pressão ao Brasil, especialmente no momento em que os Estados Unidos manifestam a sua insatisfação sobre a forma como o Brasil vem conduzindo o trabalho de combate a organizações criminosas de comércio de drogas. Daqui a pouco a gente fala sobre esse tema, são 5h32, esse é o Entretanto na Rádio Sputnik Metropolitana 80.5 FM. Até já.
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1: São 5:34, 5:34 aqui na Rádio Sputnik Metropolitana. O Pentágono vai transferir drones da África para a América Latina com o objetivo de combate ao narcotráfico. Os militares norte-americanos planejam transferir drones de reconhecimento e ataque MQ-9 Reaper da África para o comando responsável pela América do Sul. Isso é o que informam veículos de comunicação dos Estados Unidos. Essa decisão estaria considerando aí as operações de combate ao tráfico de drogas na América do Sul. Não foram mencionados, especificados quais países seriam o destino desses equipamentos. Essa reportagem que circula em veículos de mídia nos Estados Unidos não informa, ainda não se sabe, né, quantos exatamente desses drones serão enviados para outra região. Segundo uma das fontes citadas na reportagem, trata-se aí da maior parte. A redistribuição de drones usados para coleta de informações e ataques de precisão está em andamento antes mesmo dessas operações esperadas para combater o narcotráfico e o terrorismo na região, incluindo aí possíveis operações militares no Equador. Nesse ano, as autoridades equatorianas começaram a realizar operações conjuntas com os Estados Unidos contra organizações terroristas, indicando aí esse alinhamento, né, entre Equador e Estados Unidos. Uma outra fonte revelou que as discussões ainda estão em andamento sobre o envio de alguns drones para o Oriente Médio, onde os militares dos Estados Unidos perderam equipamentos na guerra contra o Irã. Na África, esses drones de ataque ajudam na luta contra terroristas e isso, a retirada, pode complicar essas operações na avaliação de especialistas. Anteriormente, o Pentágono informou que nos primeiros 4 meses da guerra com o Irã, as Forças Armadas norte-americanas perderam 30 drones do tipo MQ-9 Reaper. Depois disso, o Corpo de Guardiões da Revolução Islâmica relatou repetidamente ter abatido drones desse tipo, drones de reconhecimento. Vou trazer esse tema para conversar com os nossos convidados especiais dessa edição de sexta-feira do Entretanto. Vou começar com o Lucas Leiroz. Lucas, a transferência desses drones de reconhecimento da África para a América Latina, você considera que isso indica uma mudança de prioridade estratégica do Pentágono? O que explica essa decisão de Washington nesse momento e o que ela revela sobre o papel dos Estados Unidos, enfim, que eles pretendem desempenhar no combate ao narcotráfico e ao terrorismo na região? Existe uma tentativa de expandir de fato, né, esses tentáculos norte-americanos além da Venezuela, por exemplo, né? A gente falou aí dessa associação com o Equador para tentar abafar a criminalidade no país. Você acha que pode vir muito mais por aí?
0: Com certeza, com certeza. Isso até pode ser relacionado no âmbito da minha resposta anterior, umas duas perguntas atrás, eu acho, em que eu comentei sobre a estratégia do Trump, que foi redirecionado para uma questão de hegemonia no hemisfério ocidental com maior foco nas Américas. Então, é perfeitamente razoável, né, você analisar essa notícia a partir desse âmbito. Então, ele está recolhendo parte do material militar estadunidense alocado em outras regiões do planeta para regiões ali de influência mais imediata dos Estados Unidos, né, que são as regiões aqui nas Américas. Então, isso está completamente alinhado com a estratégia trumpista. Agora, vamos analisar aqui de uma forma bastante fria, tá? Os Estados Unidos não fazem absolutamente nada para combater terrorismo na África, né? E não vão fazer nada para combater narcotráfico aqui. Não é essa a intenção, né? Se os países africanos estivessem satisfeitos com a cooperação antiterrorista que eles mantêm, né, historicamente com Estados Unidos e Europa, eles não estariam agora buscando apoio russo, né, para combater terrorismo. Então, eles nunca foram eficientes em combater terrorismo lá. Aqui também não vai ser essa questão. Não há uma intenção ali de combater o narcotráfico, né? Isso é uma desculpa, isso é uma imagem, né, pública para essa alocação de material militar. O objetivo real dos Estados Unidos é simplesmente garantir hegemonia, né, completa nessa região. Então, essas operações que já vem ocorrendo há bastante tempo, aliás, não apenas na Venezuela, mas em outras regiões ali do Caribe, né, da América Central, né, onde navios que, por algum motivo, por alguma razão que não é revelada, são acusados de terem ligações com o narcotráfico, né, são bombardeados ali com militares americanos, morrem ali pessoas que cujas identidades não são reveladas. Os Estados Unidos acusam de terem relações com o narcotráfico, nunca é averiguado a fundo, não há uma investigação, sei lá, dos destroços desses barcos, né, do que havia ali de conteúdo, nada disso é investigado, simplesmente se acusa e explode. Isso vai se intensificar, e eu vou além, né, numa previsão minha aqui, isso não vai se limitar ali ao ambiente estratégico marítimo, né? Acontecerão ali operações similares às que já acontecem no Equador e em outros países. É muito possível que a Venezuela, por exemplo, nesse âmbito aí de realinhamento com os Estados Unidos, utilize esses materiais. Colômbia, né, que é um aliado histórico dos Estados Unidos, né? Então, os Estados Unidos tendem a ampliar essas operações. Muita gente analisa isso uma ótica economicista, por exemplo, dizendo que os Estados Unidos têm interesse em utilizar essas operações para controlar recursos, controlar petróleo, etc. Eu discordo um pouco dessa análise. Eu acho que mais importante do que o controle de recursos naturais, coisas do tipo, o mais importante de tudo isso é, de fato, a dominação político-militar. É manter essa região, né, refém dos Estados Unidos. Esse é o ponto. Manter uma situação de instabilidade, de perda total de soberania por parte dos países da região. Torná-los reféns da vontade livre dos Estados Unidos. Então, essa é a intenção. E acho que, com certeza, essas operações vão aumentar e escalar nos próximos meses.
1: Ô Lucas, eu vou fazer agora uma pergunta para o José Renato Ferraz e gostaria que você respondesse logo após a participação, a manifestação dele, trazer o Brasil para a conversa, né? Porque a gente teve essa manifestação recente do governo norte-americano em relação à forma como o Brasil vem tratando a questão do narcotráfico, a classificação de organizações criminosas brasileiras como Comando Vermelho, o PCC, como organizações terroristas. Essa manifestação pública, né, de olhar torto para o Brasil, né, de condenação em relação à forma como o Brasil vem lidando com essa questão, que é essencialmente interna. E, ao mesmo tempo, quando os Estados Unidos dão um tratamento diferenciado agora, diferente do que vinha sendo destinado à Venezuela, né, de alinhamento, né, como a gente está tratando aí, tratou em outro tema aqui no programa, né, como o Brasil deve se preocupar, enfim, observar esses movimentos de deslocamento desses drones da África para a América Latina, professor José Renato?
8: É uma preocupação muito grande, porque eu já tinha dito, né, que os Estados Unidos a cada década sempre cria um novo rótulo, né, de combate ao inimigo. Agora, então, o inimigo fica na América do Sul, o inimigo é o narcoterrorismo, né? A situação, evidentemente, parece que já está resolvida em relação à Venezuela, agora os demais países da América do Sul são possíveis alvos. E o Brasil, evidentemente, com essas duas organizações, o Donald Trump, nesse ano 2026, tem insistido e dito repetidas vezes em relação a essas duas entidades. E, de certa forma, sempre falando, sempre dizendo, olha, o Brasil foi incompetente, o Brasil não conseguiu resolver essa questão, essas questões. Então, nós vamos interferir nesse processo. Na verdade, então, a chegada desses drones, essa mudança, é de fato uma mudança qualitativa, é uma mudança quantitativa, é um reposicionamento estratégico, é um novo olhar, é um novo enfoque em relação ao hemisfério. E, de fato, ele está dizendo o seguinte: vamos combater a questão das drogas? Sim, isso como discurso oficial. Mas a gente pode observar também como um possível discurso oficioso essa competição sino-americana na influência em relação à região. Eu acho que é sempre muito interessante uma frase que eu sempre digo para meus alunos aqui na Universidade Federal de Santa Maria, que nós, cientistas sociais, devemos tomar uma tríplice vacina, né? Contra generalizações, contra simplificações, contra conclusões apressadas. De fato, esse fenômeno que está acontecendo em relação a esse reposicionamento estratégico dos Estados Unidos, essa mudança qualitativa e esse discurso que ele busca legitimar de combate às drogas, tem evidentemente uma série de intenções, enfim, que a gente pode aqui discutir, debater e refletir de fato.
1: Agora, voltando aqui pro Lucas, né, que quais podem ser as implicações dessa estratégia para a soberania dos países da região e para a segurança regional, especialmente diante da possibilidade de novas operações militares, e falando especificamente do risco que o Brasil corre, Lucas?
0: Sim, perfeito. Então, nós tivemos aí esse caso, né, da classificação como organizações terroristas de grupos criminosos brasileiros, que é o primeiro passo em direção a tentativas para os Estados Unidos de interferir em assuntos internos brasileiros a partir dessa ótica da segurança. Né? Então, essa movimentação de drones indica, sim, um fator de preocupação para o Brasil. Eu sou um pouco cético em relação a operações militares dos Estados Unidos dentro do território brasileiro no momento atual. Eu acho que isso tende a acontecer muito mais nos nossos países vizinhos. Não porque os Estados Unidos tenham ali algum tipo de temor em relação ao Brasil, não, mas porque as relações entre Brasil e Estados Unidos são muito estáveis. Né? E o Brasil e os Estados Unidos têm muito a perder, né, danificando essas relações com esse tipo de operação. Né? Tem muito mais a perder do que tem nos países ao redor. Né? São países politicamente, militarmente, mais fracos que o Brasil. Então, tende a se proliferar mais nos países ao redor, mas criando, claro, um ambiente instável, né, no qual o Brasil vai ficar também ali, de certa forma, refém. Acontecendo no Brasil, eventualmente, eu chuto que tende a começar mais por regiões ali fora do grande centro de atuação dessas próprias organizações. Né? Por exemplo, é muito mais fácil os Estados Unidos começarem com operações do tipo no território amazônico, né, invadindo possivelmente partes ali da Amazônia brasileira com esses drones, etc., atingindo ali posições que eles podem alegar por algum motivo ali ser relacionado ao Comando Vermelho, coisa do tipo, mesmo sem evidência material. Né? Acho que está mais viável dos Estados Unidos operar esse tipo de coisa em regiões distantes ali dos grandes centros urbanos, por hora, né? Por agora. Porém, o Brasil tem de reagir a isso de uma forma ativa. Né? Não adianta o Brasil condenar, no âmbito das organizações internacionais, no âmbito dos pronunciamentos diplomáticos, etc. Isso não funciona. Na política real, não significa nada. O Brasil só pode reagir quanto a esse processo de uma forma ativa, engajando em projetos de cooperação e segurança com outros países rivais dos Estados Unidos, né, para combater essas organizações. Né? O Brasil precisa combater essas organizações. É o primeiro ponto a ser esclarecido aqui. Aliás, essa é uma das demandas, né, que inclusive prejudicaram bastante a própria esquerda, o próprio governo Lula. E agora o Lula está tentando, de fato, até atender essa demanda de segurança pública, né, de acordo com as últimas medidas dele. Né? A população brasileira sente falta ali de uma resposta, de fato, mais ativa na questão da segurança. E o Brasil pode fazer isso em cooperação com outros países. Nós já tivemos nos últimos eventos BRICS, por exemplo, né, avanços na agenda de tornar o BRICS não um bloco de segurança, um bloco militar, nada disso, mas uma plataforma de cooperação de segurança. Né? Então, nós tivemos aqui, até comentamos a questão anterior, né, da China agindo de forma preventiva, né, criando uma dissuasão ali em áreas de interesse dos Estados Unidos para evitar interferência estadunidense. Essa é uma das questões na qual o Brasil poderia, por exemplo, cooperar com a China, né, cooperar ali com a Rússia. Países rivais dos Estados Unidos tendem a oferecer ao Brasil, né, uma boa plataforma de cooperação e segurança para combater essas próprias organizações que os Estados Unidos se arrogam o direito de combater a partir do momento que consideram terroristas. Então, esse é o primeiro ponto a ser considerado. A classificação como grupos terroristas é uma nomenclatura política que legitima operações militares estadunidenses de acordo com a própria legislação deles. Como vamos reagir a isso? Vamos reagir combatendo essas organizações, endurecendo a nossa política de defesa, né, tornando o Brasil mais robusto na sua capacidade de sozória e também combatendo de forma direcionada essas organizações que, por sua atuação vil, né, acabam legitimando, né, entre aspas, aos olhos de parte da opinião pública, essas ações provocativas dos Estados Unidos.
1: Perfeito. Lucas Leiroz, jornalista, analista geopolítico, mestre em segurança internacional e defesa pela Escola Superior de Guerra. Lucas, queria agradecer muito a sua participação aqui com a gente no Entretanto, na Rádio Sputnik Metropolitana. Queria agradecer também ao professor José Renato Ferraz, professor do Departamento de Economia e Relações Internacionais da Universidade Federal de Santa Maria, no Rio Grande do Sul, além de doutor e mestre em Ciências Sociais pela PUC de São Paulo, onde também é bacharel em Relações Internacionais. Muito obrigado aí pelas análises de vocês, tanto no cenário nacional como no cenário internacional. Enriqueceu muito o nosso debate, a gente conseguiu estabilizar a conversa aí em termos técnicos, foi possível ouvir os dois misturados aí em alto e bom som e com imagem aqui para o nosso ouvinte que nos acompanha pelos nossos canais aqui, pelos nossos canais digitais, né? Pelo site da Sputnik da Metropolitana e também no rádio. Lucas, obrigado primeiro, Lucas, depois despedido aqui do professor Zé Renato.
0: Bom, eu que agradeço pelo convite, prazer, honra estar aqui e espero contribuir novamente.
1: Professor, obrigado mais uma vez.
8: Agradeço também pela paciência, principalmente.
1: Isso.
8: No fim deu tudo certo.
1: Deu tudo certo, ficou ótimo. Agradeço a todos aí pela paciência e pela disponibilidade e a gente conta com os dois, enfim, para trazer a luz aí para o debate, para o nosso ouvinte trazer reflexão. Muito obrigado aí, até uma próxima oportunidade, professor Zé Renato e Lucas Leiroz. São 5:50, a gente faz uma rápida pausa aqui no Entretanto e volta já com informações do Rio de Janeiro aqui na Rádio Sputnik Metropolitana. Até já.
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1: Brasil adentro. 5h52, reta final do Entretanto aqui na sua Rádio Sputnik Metropolitana. A gente movimenta a nossa reportagem com destaques desta sexta-feira. Vinícius Fernandes, o Cristo Redentor, ponto turístico que recebe gente de todo mundo, vai ter um novo ponto de embarque de vans no centro da cidade do Rio de Janeiro para facilitar a vida não só do turista, mas como do carioca também, né, Vini? Boa tarde.
2: Boa tarde para você, Maurício, boa tarde a todo mundo que está acompanhando o Entretanto. E a partir do dia 23 de setembro, então, a Catedral Metropolitana aqui no centro do Rio vai ser esse novo ponto de embarque das vans oficiais que levam turistas e cariocas também até o Cristo Redentor. Essa operação será realizada pela concessionária Paineiras Corcovado das 7 da manhã às 4 da tarde. Esses ingressos para o novo ponto já estão à venda e tem horário marcado. O valor da passagem é de R$132 para adultos e R$105 para a meia entrada. O benefício é válido para o ID jovem, pessoas com deficiência, estudantes e idosos. As vans oficiais já operam a partir de outros 3 pontos da cidade. Um deles é o Largo do Machado, na Zona Sul, próximo a estação do metrô, outro é a Praça do Lido em Copacabana, perto da estação Cardeal Arco Verde, e ainda há o Centro de Visitantes Paineiras na Floresta da Tijuca. Nesse último ponto, o ingresso tem um valor reduzido por conta da proximidade com o monumento. A tarifa é de R$87 para adultos e R$60 a meia entrada. As saídas para o Cristo Redentor começam às 7 da manhã e os horários de encerramento variam de acordo com o local de embarque, entre as 4 da tarde e 5 horas. Os ingressos são limitados por saída e a recomendação sempre é fazer a compra antecipada pelo site oficial. Também é possível comprar as passagens presencialmente nos pontos de embarque. No monumento, o acesso está limitado por conta da reforma das escadas rolantes. A intervenção começou em agosto e tem previsão de duração até maio do ano que vem. Maurício.
1: Valeu, Vini, obrigado pela informação. A gente continua movimentando a reportagem da Rádio Sputnik Metropolitana. Uma menina de 3 anos morreu depois de ser atacada por um pitbull na zona oeste do Rio de Janeiro. Vamos acompanhar essa informação na reportagem do Lucas de Andrade.
3: 2 casos de ataques de cães da raça Pitbull a crianças foram registrados na região metropolitana do Rio nesta semana. Na quinta-feira, Lorena Valentina de Oliveira Silva morreu após ser atacada pelo animal dentro de casa, em Cosmos, na zona oeste da capital fluminense. A menina de 3 anos foi vítima do cachorro, que pertencia ao companheiro da avó e fazia parte do convívio da família. A criança foi socorrida e levada para o Hospital Municipal Rocha Faria, em Campo Grande, mas não resistiu aos ferimentos. O tutor do animal foi preso e, de acordo com a Polícia Civil, vai responder por homicídio culposo quando não há intenção de matar. O caso foi registrado na delegacia de Campo Grande. Na quarta-feira, um menino de 3 anos ficou gravemente ferido em Vista Alegre, em São Gonçalo, na região metropolitana do Rio. A criança voltava da creche com a mãe e o irmão de 5 anos quando foi atacada. A mãe, que preferiu não ser identificada, entrou em luta corporal com um cachorro na tentativa de proteger o filho. O menino foi operado no Hospital Estadual Alberto Torres e segue internado em estado grave. De acordo com o médico Jonathan Ribeiro, cirurgião bucomaxilofacial da unidade, o hospital já atendeu cerca de 25 vítimas de mordedura de cães em 2026, em sua maioria crianças, atacadas por cães pitbull ou raças semelhantes.
4: Esse ano nós tivemos cerca de 25 pacientes vítimas de mordedura canina aqui no hospital. Em sua maioria são crianças. O principal animal causador é da raça pitbull, variações dessa raça. E essas crianças muitas vezes precisam de atendimento emergencial, de cirurgias emergenciais para controle de hemorragia. Tem uma perda tanto de tecido mole, que gera sequela estética para a criança, mas muitas vezes a agressão é tão grave que geram fraturas na face. Uma perda funcional muito importante. A internação dessas crianças acaba sendo por longa data, muitas vezes em CTI aqui do hospital, e podem ter sequelas na fala, na deglutição, além de um problema social e de convívio, possível bullying na escola.
3: No estado do Rio, uma lei determina que cães da raça Pitbull, Doberman e Rottweiler só podem circular em locais públicos com focinheira e guia, conduzidos por pessoas maiores de 18 anos. Reportagem Lucas de Andrade.
1: Ok, Lucas, a gente volta com Vinícius Fernandes, que tem a agenda dos candidatos, né? Acompanhou hoje, foi dia, mais um dia de campanhas, é 17 dias das eleições. Ele tem os detalhes a respeito da caminhada dos candidatos ao governo do estado hoje, hein, Vini?
2: Maurício, 8 dos 9 candidatos ao governo do Rio tiveram agendas previstas. O André Marinho do Novo fez panfletagem na Central do Brasil e à tarde participou de outra panfletagem, uma caminhada aqui na região central do Rio, na rua Uruguaiana. Antônio Garotinho, do Republicanos, cancelou as agendas que teria em Duque de Caxias após a morte da mãe. O candidato seguiu para Campos dos Goytacazes, no norte fluminense, para acompanhar as cerimônias de despedida. Coronel Busnello, do Missão, participou de entrevista para um podcast de gravações de conteúdo em Cabo Frio e em Búzios, na região dos Lagos. Ciro Garcia, do PSTU, participou de um ato unificado de trabalhadores dos Correios e da Caixa em greve no Largo da Carioca. Douglas Ruas, do PL, participou de reunião com integrantes da Associação Comercial do Rio de uma carreata em Nova Iguaçu, na Baixada Fluminense. Eduardo Paz, do PSD, visitou o Hospital do Câncer em Nova Friburgo, na região serrana. Juliette Pantoja, da Unidade Popular, fez panfletagem em uma feira do Grajaú, na Zona Norte, participou de gravações e à noite acompanha um debate presidencial. William Cirilo, pessoal, participou de uma panfletagem com outros candidatos do partido no Maracanã e também gravou o programa eleitoral. Jalom Monteiro, do PCO, não divulgou os compromissos. Maurício.
1: Ok, Vini, obrigado pela informação. 5:58, dá tempo da gente falar sobre a previsão para hoje, para o resto dessa sexta-feira e para o fim de semana.
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1: Atenção aos ventos, a previsão de ventos moderados a fortes na noite de hoje, céu encoberto, nublado. Não há previsão de chuva, havia previsão de chuvisco, mas segundo o sistema Alerta Rio, não chove nessa noite. Já há registro de vento moderado em

0: Rodrigues Alves, a faixa no sentido aterro que esteve ocupada na altura da Avenida Professor Pereira Reis, na zona portuária, devido a um acidente com ônibus e carro, ela foi totalmente liberada, mas é grande a movimentação, trânsito bem carregado nesse momento. Linha vermelha, o acidente no Caju ocupa uma faixa da via na altura da Maré, acidente envolvendo carro e moto, bombeiros no local, assim como a Sete Rio, o trânsito tem retenções desde a chegada à cidade universitária. Ponto final no programa de hoje, produção do Carlos Júnior, trabalhos técnicos do Franceli Martins e também do Isaac Roberto. Vem aí Casus Belli na apresentação do Leonardo Macaxeiro hoje com o professor, com o comandante Robinson Farinazzo. Você continua com a gente na programação da Rádio Metropolitana. Uma ótima noite, bom fim de semana. Tchau, tchau.
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9: Seis horas e dois minutos, seja muito bem-vindo, boa noite para você. Hoje, dia 18 de setembro de 2026, começando mais uma edição do Casus Belli, todas as segundas, quartas e sextas, às 18h, aqui na Rádio Sputnik, na Metropolitana, em 80.5 FM, no Rio de Janeiro. A gente desvenda os grandes eventos do mundo militar e da segurança internacional. Eu sou Leonardo Macaxeiro e ao meu lado, Albert Cabalé. Cabalé, amigo, boa noite para você.
10: Boa noite, Leonardo. Boa noite aí a todos os ouvintes do Casus Belli da Rádio Metropolitana.
9: Boa noite, amigo. Olha, o nosso comandante Robinson Farinazzo não vai estar com a gente no programa de hoje, mas em breve ele estará de volta aqui na apresentação do Casus Belli. Além do meu amigo Albert Cabalé, a gente também conta com a presença de Augusto Teixeira Júnior, ele que é professor do Departamento de Relações Internacionais da Universidade Federal da Paraíba. Augusto, seja muito bem-vindo aqui ao Casus Belli. Boa noite.
11: Boa noite, muito obrigado pelo convite, um grande abraço, um prazer falar com toda a audiência do Casus Belli.
9: Prazer é nosso, Augusto. E vamos aos destaques do programa de hoje. Vladimir Putin diz que Rússia está confiante em sua posição entre os líderes do mercado global de armas. Donald Trump diz que Estados Unidos avançam em negociações para instalar base militar na Polônia. Venha com a gente porque está só começando o Casus Belli, o programa na linha de frente do poder militar.
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9: O presidente Vladimir Putin afirmou hoje que a carteira de encomendas para exportação da indústria de defesa da Rússia ultrapassou 70 bilhões de dólares. Segundo o líder russo, o resultado mantém o

0: país entre os principais participantes do mercado mundial de armamentos. As declarações foram feitas no Kremlin durante uma cerimônia de condecoração de trabalhadores do complexo militar industrial às vésperas do Dia do Armeiro, que é celebrado na Rússia no dia 19 de setembro. Putin afirmou que o setor reúne mais de 5 mil organizações e emprega mais de 3 milhões e meio de pessoas. O presidente também disse que a Rússia desenvolve armamentos modernos e, em alguns casos, únicos, classificados por ele como alguns dos mais confiáveis e eficientes do mundo. O presidente defendeu novos investimentos e avanços tecnológicos para ampliar a capacidade da indústria de defesa. Segundo os números apresentados por Vladimir Putin, a produção e o fornecimento de munições e outros meios de ataque cresceram mais de 22 vezes desde o início do conflito com a Ucrânia. A entrega de radares teria, por exemplo, aumentado quase 5 vezes e as de equipamentos blindados 2,5 vezes. A fabricação de drones também cresceu bastante e, em algumas categorias, dezenas de vezes, de acordo com Putin. Ele afirmou ainda que armamentos e equipamentos são fornecidos regularmente às Forças Armadas e aos demais órgãos de segurança russo. Bom, queria trazer o nosso colega Albert Cabalé, que, enfim, brilhantemente substitui aqui nosso comandante Robson Farinazzo. Cabalé, bom, 70 bilhões de dólares que a gente está falando da carteira de encomendas para exportação da indústria da defesa da Rússia, de fato um número que chama muito a atenção. A gente pode considerar o exército russo como um dos principais e mais bem preparados do planeta?
1: Leonardo, eu acho que sim. Hoje, o exército russo, além da Rússia, ela possui uma base industrial de defesa muito, muito bem consolidada, muito forte, e o exército russo, as forças armadas russas hoje, elas têm toda a experiência aí da guerra da Ucrânia, né? Então, hoje a gente pode dizer que o exército russo, as forças armadas russas são, se não o melhor, mas com certeza estão entre as melhores forças armadas do mundo. Agora, esse dado divulgado aí pelo Kremlin, ele tem que ser lido com uma certa cautela, porque os 70 bilhões de dólares, eles correspondem a uma carteira de encomendas contratadas, ou seja, isso são vendas contratadas, previstas, mas não representam o valor de armas já entregues ou receita já realizada. O próprio governo russo associa esse resultado à expansão acelerada da base industrial russa desde o início da guerra na Ucrânia, né? Se a gente olha os dados do CIPRE, o CIPRE mede o volume de transferências de grandes sistemas efetivamente entregues e não o valor financeiro dos contratos. Os dados do CIPRE mostram uma redução de 64% nas exportações da Rússia, de armamento da Rússia, comparando os períodos de 2016 a 2020 e 2021 a 2025, né? Segundo o CIPRE, a participação russa no total mundial, ela teria caído de 21% para 6,8%. Esses números, eles não se anulam, na verdade, né? Eles indicam tanto a capacidade de Moscou de conservar essas encomendas, como também uma dificuldade real de transformar essa carteira em entregas no mesmo ritmo de antes da guerra. Obviamente porque a Rússia precisa abastecer suas próprias forças armadas aí no conflito na Ucrânia, né? Essa guerra, na verdade, ela produz dois efeitos, né? De um lado, ela amplia a experiência industrial e operacional dos fabricantes russos, mas por outro lado, a prioridade de abastecer as suas próprias forças, de um lado, e de outro lado, as sanções, obstáculos de pagamento e a competição, óbvio, de outros fornecedores acabam dificultando a exportação, né? Então, a solidez dessa carteira aí, ela vai ser medida muito pela capacidade da Rússia de conseguir cumprir os prazos de entrega das exportações e assegurar aí um suporte pós-venda, preservar os parceiros, especialmente a China, a Índia e a Belarus, que juntas corresponderam a 74% das transferências nesse quinquênio 2021-2025. conforme os dados do CIPRE, né? Agora, para o Brasil, essa questão aí traz uma lição, né? Todo contrato de defesa, ele envolve dependência de longo prazo. Munições, componentes, atualização de software, formação de pessoal, manutenção, etc., né? Então, esse caso, ele reforça que a autonomia estratégica ela não vem somente de você adquirir plataformas de armas modernas, mas ela exige uma base industrial própria, exige domínio tecnológico, estoques, capacidade de sustentar esses meios todos, especialmente durante uma crise, como é o caso aí da guerra na Ucrânia, né? Aí eu queria aproveitar e perguntar, fazer uma pergunta já pro professor Augusto. Como é que o senhor avalia a relação entre essa carteira russa de exportações bastante elevada, 70 bilhões, e a redução das exportações medida pelo CIPRE, e o que que esse caso pode trazer de lição ou enfim, de exemplo para o Brasil com relação à capacidade industrial e em termos de uma política de defesa autônoma? Como é que o senhor avalia essa questão toda?
2: Boa noite, Albert. Muito bom poder discutir sobre esse tema. O caso russo, bem trazido aqui nessa primeira parte do Causus Belli, apresenta um exemplo extremamente robusto de como um país realiza, em pleno século XXI, aquilo que a gente poderia chamar quase como uma política de substituição de importações. A Rússia se prepara para o advento de um conflito de alta intensidade há muitos anos. Se nós considerarmos todo o processo de resiliência da sua base industrial de defesa no campo econômico e financeiro, somado, obviamente, com a elasticidade da sua capacidade produtiva interna, tal como de realizar aquilo que a gente poderia chamar de desvio de comércio com outros fornecedores, também aproveitando elementos do mercado interno, como produtos ligados à indústria civil, com potencial efeito de uso em sistemas militares, mostra que a Rússia estruturou um sistema doméstico que, porém não seja autárquico, tem um elevado grau de autonomia e de resiliência dentro do quadro de elevada atrição e de um país que sofre talvez o maior conjunto de sanções da história. Nesse sentido, aquilo que a gente pode observar dentro da notícia trazida é que, de um lado, você tem, apesar da mudança do padrão de aquisição militar por diversos países no ambiente internacional, você ainda tem uma demanda por sistemas de armas russos, especialmente de compradores tradicionais da Rússia, que, obviamente, quando falamos de mercado de defesa, mercado de armas, não falamos apenas em aquisição de plataformas ou sistemas. Falamos de processos de modernização de meia-vida, falamos de apoio e pós-venda, falamos de relação governo-governo e, obviamente, tende-se a pensar em alinhamentos no campo internacional, tal como sinalizações no campo político e diplomático relacionado ao mercado de armas. Nesse sentido, vários países que realizam aquisição de material bélico em relação à Rússia e que, obviamente, sofreram com o choque da atual guerra na Ucrânia, o que inviabilizou as entregas de um conjunto de solicitações e encomendas feitas no contexto pré-guerra, mantém-se ainda, de certa forma, a veiculação da Rússia como um fornecedor relevante. Agora, o dado que você traz, Albert, é muito importante. A Rússia, dentro desse esforço de sustentação de uma capacidade de geração de poder de combate no âmbito interno, teve, em grande medida, quase como um esgotamento da sua capacidade exportadora para suprir o esforço de guerra, que é um conflito armado que se prolonga desde fevereiro de 22, com um elevado grau de atrição, com a degradação e destruição substantiva de meios, plataformas e sistemas de armas avançados, que demanda não apenas uma utilização dos estoques que a Rússia possuía há muito tempo, como, por exemplo, tanques T-72, T-80, entre outros, mas também com a produção de novos sistemas que são amplamente empregados no campo de batalha, que, sem dúvida alguma, coloca o país dentro de um contexto não oficial de uma economia de guerra, o que, obviamente, afeta sua capacidade exportadora. Por outro lado, o que a notícia também traz enquanto enunciado é que, a guerra vai acabar em algum momento. Segundo, os sistemas de armas utilizados na guerra da Ucrânia são sistemas testados em combate e, obviamente, refinados em combate em um contexto real de elevada exigência em termos de requisitos técnicos e operacionais, como sistemas americanos ou da OTAN não foram, em forma alguma, ou de nenhuma equivalência próxima em termos do rigor a que esses sistemas foram empregados e testados ordinariamente, inclusive dentro do contexto de guerra cibernética e guerra eletrônica. E, obviamente, num conjunto de sensores extremamente complexos no contexto da guerra russo-ucraniana. Então, isso, em grande medida, cria uma expectativa para que sistemas de armas produzidos pela Rússia num contexto pós-conflito, essencialmente, que possam ser vendidos no cenário internacional, terão uma aceitabilidade muito interessante por parte dos compradores tradicionais da Rússia, mas também por outros mercados emergentes que buscam ter uma estratégia de maior autonomia e de redução da dependência estratégica tecnológica, colocando os ovos em outras cestas, entre eles o Brasil, que tem aí uma grave deficiência relacionada à defesa antiaérea, em particular no campo missílico, em que a Rússia é um ator importante que já tentou entrar no mercado brasileiro dentro desse campo, como por exemplo com o sistema Buk em anos anteriores, especialmente no período da ex-presidente Dilma. Ou seja, apesar de no contexto atual a Rússia se ver em uma situação complexa dentro da realidade do campo do mercado de armas enquanto exportador, ainda assim é um importantíssimo ator dentro desse oligopólio do mercado de armas e, em grande medida, pode ter várias áreas desse mercado repreenchidas por parte da sua capacidade produtiva, que é impressionante dentro do contexto de sanções e de conflito prolongado.
0: Perfeito, Augusto. Olha, obrigado pela resposta. Professor, eu vou aproveitar, Augusto, que você está aqui com a gente no programa de hoje, ainda dentro do assunto Rússia. Nessa semana, a gente, até aqui dentro do próprio Casus Belli, nós trouxemos o posicionamento do presidente russo Vladimir Putin, inclusive dizendo que está aberto a negociar com o Ocidente, que está aberto a negociar com a Ucrânia, dizendo inclusive que não foi a Rússia quem encerrou as negociações. E a partir desse olhar, né, dessas falas do Putin, eu queria entender com você o seguinte: você, Augusto, acredita na possibilidade do fim desse conflito? Para você, o próprio posicionamento da Rússia pode contribuir nesse sentido? E o que falta para Kiev caminhar nessa direção também?
2: Veja, primeiramente, eu entendo que a Rússia tem todo o interesse em que o conflito acabe. Entretanto, mesmo com a ampla maioria das notícias que apontam para o estado de condição beligerante negativa por parte da Rússia, o fato é que, apesar das pequenas conquistas territoriais, apesar da degradação das suas infraestruturas críticas energéticas por parte da Ucrânia dentro do território russo, e apesar, obviamente, do custo das sanções em relação à economia russa, a Rússia ainda está ativa no campo de batalha, ainda conquista território, ainda consegue realizar ondas de mobilização e, por consequência, entende que não é o contexto de realizar uma negociação com a mão baixa dentro do contexto da diplomacia, especialmente no tocante à relação triangular entre Kiev, Rússia e Washington. Nesse sentido, a Rússia, da forma que eu interpreto, constrói condições no terreno de forma a alavancar uma condição negociadora que lhe seja benéfica. E isso, em grande medida, repercute, por exemplo, em algumas notícias que vazaram recentemente, especialmente dos enviados de Trump a Moscou, especialmente no que compete a uma possibilidade de um congelamento do conflito dentro da demarcação das linhas de território em que a Rússia entendeu como seu, inclusive, incorporando na sua Constituição, somado, obviamente, à negativa da entrada da Ucrânia na OTAN. Agora, outro aspecto importante dentro dessa díade é como os países europeus e europeus da OTAN lidam com essa questão, em que a Rússia é percebida, obviamente, por eles enquanto uma ameaça existencial, inclusive, e que a guerra na Ucrânia é um anteparo para impedir com que a guerra se alastre para o continente. Assim sendo, além da ambivalência americana em relação à linha de definição sobre como tratar o conflito na tentativa de negociação que o encerre, tem-se por consequência uma frente unida europeia que em grande medida entende como necessária esse apoio à Ucrânia, seja como uma forma de enfraquecer a Rússia, mas também por consequência ganhar tempo enquanto a Europa busca um processo de rearmamento e reestruturação das suas capacidades militares, não apenas no campo dissuasório, mas também combatente, entendendo que essa presença americana na região, ela tende a ser cada vez diminuta no que compete a um elemento de dissuasão estendida crível. Não obstante, Trump tenha dito que irá colocar uma base militar na Polônia. Mas isso, em grande medida, não enseja credibilidade. E é nesse contexto que a Rússia trava sua guerra, criando condições operacionais e táticas para tentar alavancar uma condição de campo do campo político estratégico. Ou seja, buscar a vitória militar, mesmo sendo uma vitória, nas palavras do próprio John Mersheimer, por exemplo, uma vitória feia, bastante dolorida para a economia russa e para a posição da Rússia em termos reputacionais, especialmente dentro da sua inserção internacional, especialmente no campo do Ocidente.
0: Perfeito, Augusto. Obrigado pela resposta. Agora são 6:20.
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0: Faço questão de convidar você, ouvinte, a participar do nosso programa pelo WhatsApp, que é o 21 98065 0066. Vou repetir: 21 98065 0066. Você fica à vontade para participar aqui com perguntas, dúvidas, sugestões, enfim, de alguma maneira contribuir com o nosso programa. Você manda essa mensagem que a nossa equipe de produção encaminha aqui pra gente. Cabalé, olha, fundamental a participação de quem nos ouve aqui no Casos Belli, não é isso?
1: Exatamente, é sempre muito bom a gente saber quais são as... A gente ter essa interação com o nosso público e saber quais são as perguntas deles, quais são as dúvidas, quais são as preocupações que passam lá, né? Então, manda sua mensagem aí, 21 98065 0066. Manda a mensagem para nós.
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0: E olha, o Exército Brasileiro realizou nesta semana uma série de testes com um drone bombardeiro desenvolvido no país, que é projetado inclusive para atuar contra veículos blindados. Os ensaios foram conduzidos pelo Centro Tecnológico do Exército, em parceria com a empresa Componentes e Sistemas de Defesa, no Centro de Avaliações do Exército. Essa primeira avaliação ocorreu em duas etapas. Primeiro, os técnicos realizaram um ensaio estático de uma ogiva anticarro do tipo hatch com placas de aço, para analisar separadamente o comportamento desse equipamento e sua capacidade de atuação sobre uma estrutura que simula uma blindagem. Na segunda fase, foi realizado o lançamento real da munição anticarro a partir do drone. Os testes avaliaram, entre outros pontos, a capacidade da aeronave de permanecer controlada com o peso adicional, manter a carga na posição correta, além de executar o comando de lançamento e conservar a estabilidade após liberar a munição. Segundo o Centro Tecnológico do Exército, esse sistema completou a missão prevista e demonstrou estabilidade de voo, segurança e integração entre a plataforma aérea e o armamento, inclusive sob condições de vento forte e de chuva. Os resultados serão utilizados em novas avaliações técnicas. O projeto faz parte dos esforços do Exército Brasileiro para ampliar a autonomia tecnológica no setor de defesa e desenvolver novos sistemas não tripulados para a Força Terrestre. E aí eu quero trazer o meu amigo Albert Cabalé para comentar um pouco esse assunto. Cabalé, me chama a atenção o seguinte: a nível global, a gente percebe que cada vez mais os drones são usados nas batalhas, nos conflitos. O quanto é importante o Brasil investir nesse sentido? E na sua avaliação, o nosso exército ainda está atrás se a gente comparar com os grandes exércitos mundiais?
1: Se a gente falar, vamos comentar aqui especificamente sobre drones, o Brasil está bastante atrás, né? Está bastante defasado. Se você olhar para o conflito na Ucrânia ou olhar para o conflito no Irã, as quantidades de drones que são empregadas mensalmente, semanalmente, até diariamente, são quantidades assim enormes. Então o Brasil precisa avançar bastante nesse sentido, não só na questão de você desenvolver as plataformas, desenvolver os equipamentos, mas também na doutrina de emprego, né? Esse ensaio aí que foi conduzido pelo Centro Tecnológico do Exército com a CSD, que é uma empresa nacional, sediada no Paraná, se não me falha a memória, ele é bastante relevante porque ele verificou dois quesitos que precisam funcionar em conjunto. O primeiro é o comportamento da cabeça de guerra, né, da ogiva, e o segundo é a integração entre a munição, o mecanismo de liberação e a plataforma aérea. Então a confirmação de que o lançamento ocorreu e que o drone se manteve estável nas condições que foram relatadas é um resultado bastante importante, é um resultado muito bom, mas é preciso notar que isso ainda é uma etapa de desenvolvimento, não é uma certificação operacional, né? E como eu comentei, um antecedente próximo aí disso está na guerra da Ucrânia. Drones pequenos, armados com cargas explosivas, com munição anticarro, enfim, com vários tipos de munição, eles passaram a conectar observação, identificação e ataque com custo baixo e uma menor exposição do operador, né? Esse emprego, ele tornou veículos blindados mais vulneráveis, e ele reforçou a importância aí de você combinar blindados, infantaria, guerra eletrônica, camuflagem, defesa de baixa altitude, sistemas antidrones, etc., né? Então, o ponto central não é apenas você possuir um drone capaz de lançar uma munição, é você dominar todo o ciclo de inovação, de produção em escala, de atualização, integração com comando e controle, ou seja, toda uma doutrina de emprego disso, né? Então, esse projeto, ele pode contribuir aí para uma capacidade nacional muito importante, tanto pelo potencial de emprego defensivo em áreas de fronteira, quanto pelo desenvolvimento de conhecimentos em integração de sistemas, aeronaves não tripuladas, né, drones e munições. Então, o próximo passo deveria ser converter esse sucesso aí num programa consistente, né, com testes progressivos, enfim, integrais com comunicação segura, com navegação resiliente, com resistência à guerra eletrônica, enfim, e priorizar, né, fornecedores brasileiros. A gente precisa desenvolver essas tecnologias localmente, né? Porque a autonomia tecnológica, ela depende também de defender defesas contra drones, pois essa mesma transformação que abre essas opções táticas aí para a força terrestre, ela também amplia as ameaças que ela vai ter que enfrentar de outro lado, né? Mas como eu comentei no início, é uma excelente notícia e mostra que o Exército está buscando desenvolver uma solução nacional aí que atenda às necessidades, né? Aí eu aproveito e já emendo aqui uma pergunta para o professor Augusto. Essa disseminação de drones armados de custo relativamente baixo, ela tende a reduzir a distância tecnológica entre as grandes potências e países com orçamentos de defesa mais modestos, né? Na sua visão, que efeitos essa transformação pode ter sobre o equilíbrio de poder regional na América do Sul e sobre a busca brasileira por autonomia estratégica? Como é que o senhor enxerga essa questão toda?
2: Alberto, os drones, sem dúvida alguma, eles são um aspecto, entre aspas, que altera a geografia do combate na Ucrânia. Se nós considerarmos o conflito que se prolonga, você tem basicamente a Ucrânia, que é um país que não tem uma força aérea digna de nome na perspectiva de conseguir contestar o seu espaço aéreo com vetores de superioridade aérea em primeira linha com a Rússia, inclusive pela própria degradação do espaço aéreo em virtude as defesas antiaéreas e aéreas em camada, mas que com drones logra a capacidade de realizar não apenas fogos em profundidade em substituição a capacidades missílicas, mas também uma ampla capacidade de poder degradar meios de superfície, terrestres, entre outros, através de drones. E a dimensão marítima dos drones ainda é mais impressionante pelo elemento de interdição, bloqueio e, essencialmente, pela capacidade assimétrica de poder criar óbices muito elevados a países com marinhas tradicionais, como a Rússia, essencialmente. E isso, em grande medida, vem sendo percebido, estudado e, em grande medida, trazido para a tentativa de modernização doutrinária de diversos países, entre eles o Brasil, que, como você bem coloca, tem a preocupação relacionada ao seu gap tecnológico, ao seu atraso, a problemas orçamentários, a problemas relacionados à definição no tocante aos cenários efetivos que devem ilustrar quais capacidades o Brasil deverá aportar e, obviamente, um descompasso entre a modernidade militar contemporânea, que emprega sistemas de armas muito sofisticados, com os nossos problemas internos que perpassam, inclusive, com o processo de acelerada desindustrialização. Nesse quesito, os drones são não uma resolução, mas contribuem para a melhoria da nossa situação. Porque se de um lado drones não necessariamente substituirão nem o combatente individual, nem o carro de combate pesado, nem o avião de superioridade aérea, mas os drones eles são importantes complementos de capacidade militar contemporânea. Por exemplo, drones eles não necessariamente substituem artilharia de tubo, mas eles são essenciais como instrumento complementar para poder realizar fogos em profundidade, seja de forma direta ou para correção de fogos, ou para a dimensão de melhor consciência situacional com capacidade ISR. Drones, mesmo no âmbito naval, eles podem contribuir com defesas ativas e ativas contra belonaves, mas eles não vão substituir um navio de desembarque anfíbio, eles não vão substituir uma fragata, uma corveta, naquilo que ela permite realizar no tocante a projeção de poder. Da mesma forma que os drones terrestres têm uma importante relevância, seja na perspectiva de sustentação logística de pequenas frações de tropa ou no futuro como elemento combatente, mas não substitui o ser humano que ocupa o terreno após a tomada de um determinado dispositivo. É nesse sentido que o Brasil, ao apostar em drones, com a empresa CSD aportada na reportagem, mas também outras como ExmoBots, entre outras, tem a possibilidade de uma área emergente em termos de tecnologias importantes, aportar recursos, desenvolver capacidades e tentar ocupar nichos tecnológicos que reduzam sua dependência no âmbito internacional. E isso é fundamental. Porque a dimensão da defesa contemporânea, em ano eleitoral isso era para estar sendo muito discutido, tem de um lado a necessidade brutal de uma correlação entre base industrial civil com a base industrial de defesa, a capacidade de extrair da estrutura civil produtiva meios para interesse militar, é o que a Rússia vem fazendo, é o que a China busca realizar, é o que os Estados Unidos está fazendo desde a chamada terceira estratégia de compensação. E o Brasil deve fazê-lo, e para isso precisa reanimar a sua indústria nacional, coligá-la com a base industrial de defesa muito sofrida, após, obviamente, todo o processo de desmonte que ocorre há cerca de 12 anos atrás como expoente da Lava Jato, mas que na conjuntura atual é essencial na perspectiva de se o país quiser poder ser pacífico no futuro, como diria o antigo ministro da Defesa, Nelson Jobim, ao falar que para ser pacífico é necessário estar armado. Nesse sentido, os drones eles são uma importante contribuição para a composição de capacidades, mas eles não são suficientes para a mesma. É importante que nós consigamos correlacionar a produção de drones que operem nos distintos domínios geográficos da guerra com capacidades convencionais, como elementos, seja de relação máquina e homem, mas também com veículos remotamente pilotados ou autônomos, com plataformas tripuladas convencionais que nos permitam não apenas realizar ações defensivas voltadas à degradação da capacidade logística do inimigo ou de projeção de poder, mas também ofensivas, caso o Brasil as precise no futuro. Agora, daquilo que a gente está vendo hoje em dia, drones FPV e, em particular, drones de longo alcance emulando capacidades de mísseis, inclusive de balísticos e de cruzeiro, é algo fundamental que o Brasil pode entrar. E, obviamente, apenas encerrando a minha fala para não me prolongar, aprender com o que vem fazendo a Turquia, a Índia e a Coreia do Sul, como países emergentes que usam nichos no mercado de defesa como importante estratégia para aumentar sua autonomia, reduzir sua dependência e, obviamente, a ocupar espaços dentro desse mercado de defesa pungente e importante no século XXI, nessa quadra do século.
0: Perfeito, Augusto. Obrigado pela resposta. E olha, antes da gente dar continuidade aqui ao Casus Belli, a gente recebeu uma mensagem um pouquinho mais cedo sobre o assunto Rússia. E aí eu queria trazer o professor Augusto para comentar um pouco sobre a pergunta do Rogério de São Paulo, mandou para o nosso WhatsApp. Boa noite, Sputnikers, Léo e convidados. Boa noite, Cabalé. Boa noite, professor Augusto. Podemos verificar que existe uma liquidez bem alta no poderio econômico russo? Ou pensamos ao contrário, que não existe uma tendência de investimento dos países? Agradeço ao Rogério pela pergunta. Levo essa pergunta ao professor Augusto.
2: Obrigado pela pergunta, Rogério. Veja, a Rússia, ela hoje pode ser percebida como um país que, apesar de oficialmente não estar em guerra, lembrando que eles denominam o conflito russo-ucraniano como uma operação militar especial, vive factualmente uma economia de guerra. A sua economia, ela tem uma estrutura de resiliência que permite com que o país não apenas resista, opere e produza, inclusive rompendo antigas metas de produtividade interna relacionada à sua capacidade de produção de veículos e sistemas de armas complexos, mas que também permite encontrar fornecedores alternativos a componentes para a sua indústria de defesa, que não obstante sendo uma das melhores do mundo em termos de complexidade e sofisticação, dificilmente qualquer país é autárquico no campo de indústria de defesa. Sempre vai depender de algum componente, algum insumo de outro país. Nesse sentido, a Rússia, ela tem toda essa estruturação que lhe é muito importante. Por outro lado, no que compete à exportação, a Rússia tem uma dimensão muito importante da qual o Brasil deveria aprender. A Rússia, ela possui um complexo de defesa industrial, ela possui uma orientação que articula sua política externa, que entende a dimensão do mercado de defesa como instrumento diplomático de inserção da Rússia nesse mercado internacional, com logros importantes para o campo econômico e um banco de apoio à exportação. Ou seja, você tem quase como um tripé entre a indústria de defesa, interesses do campo da política externa russa e um sistema de apoio financeiro que financia o processo de exportação. E isso é muito importante para que o país consiga se inserir, se sustentar e se manter em um mercado quase que oligopolístico, em que o Estado é basicamente o único comprador e que você tem uma elevadíssima concorrência, caracterizada inclusive pela aquisição e fusão de diversas empresas no campo internacional. E nesse sentido, a Rússia tem conseguido se manter. Agora, o que nós não sabemos no momento, e é por isso que é muito importante o dado trazido pelo Albert relacionado aos dados do CIPRE, é como essa presença russa no mercado de armas vai se dar quando a guerra acabar. Porque toda essa capacidade produtiva que a Rússia tem, extremamente pungente, que não será degradada pelo elevado grau de atrição do campo de batalha, poderá suprir mercados internacionais que existe uma demanda reprimida. É só importante a gente lembrar que hoje você tem uma demanda gigantesca por sistemas de defesa antiaérea, por sistemas missílicos e, por consequência, de munições 155, por exemplo, de artilharia. Então você tem uma dependência, uma demanda absurda no mercado internacional por produtos de defesa. E poucos países produzindo, e os que estão produzindo estão recomplementando seus estoques em virtude de uma guerra de alta intensidade que vem degradando os estoques, inclusive dos Estados Unidos. Então é nesse sentido que a situação da Rússia nesse sistema internacional voltado ao mercado de armas é algo que ainda demorará um pouco a saber como o país sairá no contexto pós-conflito, obviamente. Mas muito obrigado pela pergunta.
0: Perfeito, professor. Obrigado. Agora são 6:38.
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0: O presidente dos Estados Unidos, Donald Trump, afirmou que Washington e Varsóvia fizeram avanços significativos nas negociações para a instalação de uma base permanente do exército americano na Polônia. Segundo Trump, caso o projeto seja concretizado, a localização vai poder ser anunciada muito em breve. Em uma publicação nas redes sociais, o presidente norte-americano classificou uma eventual base como um passo histórico para a aliança entre os dois países. O presidente polonês Karol Narodski respondeu que o país está pronto para continuar fortalecendo a cooperação em defesa com os Estados Unidos e buscar uma localização adequada para a instalação. A Polônia apresentou formalmente ao Pentágono em junho uma proposta para receber uma base permanente. Atualmente, os Estados Unidos já mantêm milhares de militares no país, mas grande parte dessa presença funciona em um sistema de rodízio. Apesar desse anúncio, ainda não há uma decisão final nem prazo oficial para a abertura dessa nova base. Varsóvia defende há anos uma presença militar americana permanente. As atuais negociações ocorrem enquanto os Estados Unidos revisam a distribuição de suas forças na Europa e a Polônia busca reforçar a presença militar no flanco leste da OTAN. São 6:39. Professor Augusto, eu sei que você está com o horário um pouquinho apertado, a gente já está chegando ao final aí do nosso bate-papo, enfim. Mas eu queria ouvi-lo sobre esse assunto, queria entender com você o seguinte: o que que representa para os Estados Unidos a instalação de uma base permanente na Polônia?
2: Veja, eu acho que é importante a gente contextualizar em pelo menos duas grandes camadas. A primeira camada é a camada da política Trump em relação à Europa. De um lado, isso ou esta promessa, ela pode estar muito no escopo de uma pressão em relação a países europeus ricos, essencialmente Alemanha, França, etc., na perspectiva de pressioná-los em termos de ação e postura estratégica dentro da região em relação à Rússia, no que essa priorização anunciada da Polônia gera uma pressão em relação à Alemanha, que é o país que mais possui forças americanas na região, possui uma base aérea importantíssima, a base Ramstein, e é um hub logístico essencial para a presença americana dentro do contexto europeu. Esse anúncio em relação à Polônia, ele oferece em grande medida uma contrapartida de depreciação em relação à sua presença na Alemanha, especialmente no contexto de um conflito político entre Trump e Merz. Se você soma essa perspectiva, né, dentro desse campo de articulação, essa priorização da Polônia, ela é inclusive anunciada no contexto de uma data histórica polonesa dentro do contexto da invasão soviética à Polônia no contexto da Segunda Guerra Mundial. Ou seja, é um simbolismo gigantesco. A segunda camada, talvez mais importante ainda, seja relacionada à estrutura burocrática militar que existe na Europa, o que em grande medida é o anteparo à liberdade de ação, inclusive de Trump. Se você entende que a presença militar americana no globo se estrutura através de áreas de responsabilidade, comandos combatentes regionais conjuntos, e o europeu é essencialmente importante dentro da estrutura na presença americana dentro dessa dimensão euroasiática, é muito complicado você realizar uma redução da presença estratégica numa região como a Europa com um passe de mágica, especialmente sendo essa uma questão de interesse inclusive congressual. E nos Estados Unidos, o parlamento realiza relativo controle da atividade executiva no que compete a questões estratégicas relacionadas às Forças Armadas. Existe uma discussão extremamente importante lá e forte, mesmo com a baixa capacidade dos democratas até o momento de frear o governo Trump em diversas das suas aventuras. Então, nessa perspectiva, o que eu interpreto é que Trump realiza no campo simbólico uma pressão em relação a Moscou, tentando compelir o país a negociar os seus termos. É de interesse dos Estados Unidos que a guerra na Ucrânia cesse de ocorrer, em que eles possam realizar efetivamente o reposicionamento em termos de magnitude da sua presença dentro da região, e para isso a guerra na Ucrânia tem que acabar na perspectiva dos Estados Unidos, mesmo ela sendo muito interessante em termos financeiros atualmente, dado que apesar do envio de armas americanas diretamente para a Ucrânia tenha cessado, ocorre a compra de equipamento militar americano pelos países europeus aos Estados Unidos para o envio à Ucrânia, ou seja, existe um keynesianismo militar apoiando a indústria de defesa americana em relação à guerra russo-ucraniana. Então, nesse sentido, existe toda uma dimensão estratégica em relação à Europa, um redimensionamento da sua relevância dentro da grande estratégia americana, especialmente na doutrina Donrow, e que, em grande medida, tem essa pressão e ambivalência em relação à Rússia como um ponto muito importante de uma tentativa de costura de um acordo que, até o momento, não está muito no horizonte, especialmente por um cabo de guerra entre Kiev e europeus e os Estados Unidos, que não tem necessariamente uma concepção consensual de o que demandar num potencial acordo em relação à guerra com a Rússia, dado que nem a Ucrânia tem condições de retirar a Rússia do território ucraniano e nem a Rússia tem condições no momento de tomar por completo o território ucraniano. Inclusive, isso não é nem veiculado por parte de autoridades russas, o que torna com que a resolução do conflito se torne ainda mais complicada.
0: Perfeito, professor Augusto, obrigado pela resposta. Cabalé, olha, a gente havia combinado esse bate-papo, essa entrevista com o professor Augusto Teixeira Júnior até 6:30, mas quando o papo tá bom, passa rápido. Professor, acho que já estourou um pouco do horário dele com a gente. Queria que você fizesse as honras da casa e agradecesse ao Augusto pela participação no programa de hoje.
1: Professor, muito obrigado, foi uma participação muito boa, foi uma conversa muito bacana. Eu acho que os comentários, os seus comentários aí foram muito interessantes aí pro nosso público, foram bastante elucidativos, e eu agradeço aí a sua participação e esperamos contar com o senhor aí em próximas oportunidades aí. Obrigado, boa noite.
2: Obrigado, Albert. Obrigado, Leonardo, e a todos e a todo o público do Caos Belo. Foi um prazer poder aprender e conversar com vocês hoje.
0: Professor Augusto, com certeza o prazer foi nosso, nós aprendemos bastante com o senhor, seja sempre muito bem-vindo aqui à Rádio Sputnik na Metropolitana, não só no Casus Belli, mas em toda a nossa programação. Até uma próxima. Cabalé, quero te ouvir um pouquinho sobre esse assunto, Donald Trump dizendo que os Estados Unidos avançam em negociações para instalar uma base militar na Polônia. Quero ouvi-lo sobre esse assunto, quanto que pode ser importante para os Estados Unidos a instalação dessa base militar na Polônia.
1: Olha, como a notícia informa, como o professor também já comentou, os Estados Unidos já mantém na Polônia hoje uma presença permanente, mas operando num sistema de rodízio, né? A ideia dessa base aí agora é que seja uma base fixa, ou seja, com um efetivo talvez maior, mas ainda não se sabe qual vai ser exatamente a capacidade dessa base, qual vai ser o efetivo, enfim, não se tem muita informação nesse sentido ainda. Mas essa discussão, ela não é de hoje, isso já é bastante antigo, isso vem desde da época em que a Polônia entrou na OTAN em 1999, e ela ganhou mais força ainda depois da anexação da Crimeia pela Rússia em 2014, né? Em 2018, a Polônia já defendia aí, estava uma base permanente, ela inclusive se ofereceu para pagar as despesas de uma base permanente americana. Essa proposta ficou conhecida informalmente como Forte Trump na época, né? E desde 2022, a guerra na Ucrânia acelerou aí o reforço da presença aliada, né? A OTAN já mantém também um agrupamento multinacional na Polônia, liderado pelos Estados Unidos, dentro de uma arquitetura aí de 9 agrupamentos distribuídos aí pelo flanco leste da OTAN. Agora, uma base permanente americana, ou talvez mais uma, dependendo de como for a negociação, ela pode ampliar aí a percepção da Polônia de capacidade de reação, de segurança, etc. Mas, ao mesmo tempo, ela também é mais um passo numa divisão estratégica na Europa e na redução aí do espaço para mecanismo de confiança com a Rússia, né? Se por um lado os poloneses podem enxergar isso como um fator de segurança, por outro lado a Rússia não enxerga isso dessa forma. A Rússia enxerga isso como mais um elemento de aproximação da OTAN, da infraestrutura militar da OTAN, se aproximando mais ainda das fronteiras da Rússia, né? Então é uma questão aí que tem que ser tratada com bastante cuidado, né?
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0: 21 98065 0066. Vou repetir o WhatsApp: 21 98065 0066. Você fica à vontade para participar aqui do Casos Belli. Você pode mandar suas perguntas, dúvidas, enviar também suas sugestões aqui para o nosso programa. Enfim, de alguma maneira contribuir com a gente. Você pode mandar mensagem por texto, mensagem de áudio também. Você fica bem à vontade para participar aqui do Casos Belli, já que a nossa produção aqui, a produção desse programa, é algo em conjunto, né, Cabalé? Aquilo que o nosso ouvinte manda para a gente fala aqui no ar.
1: E mais uma vez lembrando, as perguntas dos ouvintes são muito importantes aí, é muito bom a gente saber quais são as preocupações, quais são as dúvidas, quais são os comentários aí dos ouvintes. Então, mande sua mensagem aí, 21 98065 0066.
0: 6:49, a confirmação de que os Estados Unidos mantêm uma capacidade militar posicionada no espaço levantou especulações sobre a possibilidade de o sistema ser utilizado contra satélites de outros países, incluindo Rússia e China. Washington, no entanto, não revelou qual é a arma, como funciona ou quando foi colocada em órbita. O secretário da Força Aérea Americana, o Troy Mank, confirmou nessa semana a existência da capacidade orbital e afirmou que ela poderá ser empregada para proteger as forças dos Estados Unidos em caso de ameaça. Ele não informou se o equipamento é destinado a interferir, neutralizar ou destruir satélite. Os Estados Unidos já possuem sistemas terrestres de guerra eletrônica capazes de interferir temporariamente em comunicações por satélite. Em 2022, Washington anunciou que deixaria de realizar testes destrutivos de mísseis antissatélite de ascensão direta, principalmente pelo risco de criação de detritos em órbita. Naquela ocasião, o chefe da Força Espacial afirmou que as capacidades militares americanas no setor espacial também têm o objetivo de dissuasão. Essa declaração provocou reação de Moscou. A porta-voz do Ministério das Relações Exteriores da Rússia, Maria Zakharova, classificou as palavras de Mank como uma evidência de uma intenção americana de ampliar o posicionamento de armamentos no espaço e defendeu medidas internacionais para evitar uma corrida armamentista espacial. Quero trazer você, Cabalé, para a gente falar um pouco desse assunto, porque é o seguinte: a partir do momento que os Estados Unidos fazem esse anúncio, que assim não chega a ser uma novidade para ninguém, mas quando faz o anúncio, confirma de que tem os equipamentos, só que não revela como que essa arma é, como que ela funciona, também não diz quando ela foi colocada em órbita, dá um espaço para cada país interpretar essa situação de uma maneira. E eu quero entender com você o seguinte: a falta de informações sobre o funcionamento desse armamento aumenta o risco de interpretação errada por parte de outros países? E o que que isso pode ocasionar?
1: Olha, ô Leonardo, a novidade relevante aí dessa notícia é a confirmação oficial da Força Espacial dos Estados Unidos que ela opera armas de controle espacial em órbita, né? Mas como a notícia diz, não foi divulgado que tipo de sistema, quantidade, que capacidades, etc, né? Então, a declaração apresentou essas capacidades como meios de defender forças conjuntas, né, contra ações hostis, né? Mas justamente devido a essa natureza reservada desse tipo, né, essa informação classificada, isso acaba ampliando a incerteza estratégica entre as grandes potências. Essa questão aí, ela expõe aí um aspecto aí do regime jurídico espacial que existe. Existe o Tratado de Espaço Exterior de 1967, que proíbe a colocação em órbita de armas nucleares ou outras armas de destruição em massa. Mas esse tratado não estabelece nenhuma proibição sobre armamentos convencionais no espaço. Né? Em 2022, os Estados Unidos se comprometeram, por tratado também, a não realizar testes destrutivos de mísseis antissatélite de ascensão direta, né? Disparados diretamente da Terra, principalmente por causa dos detritos que esses testes produzem, né? Mas isso não impede outras formas de capacidade contraespacial, como você pode ter. A arma não é só uma questão cinética, né? Você pode ter interferência eletrônica, ataques cibernéticos, operações de proximidade em órbita. Enfim, tem várias formas aí. E essa competição, essa militarização no espaço, isso não acontece somente entre os Estados Unidos, a Rússia e a China. Existe uma fundação, é a Secure World Foundation, SWF, que é uma fundação aí dedicada a fomentar o uso do espaço de forma pacífica. Eles fizeram um levantamento que eles identificaram iniciativas de pesquisa e desenvolvimento de capacidades contraespaciais em 13 países. Tá? Então você tem Estados Unidos, Rússia e China, mas você tem também Índia, Austrália, França, Alemanha, Irã, Israel, Japão e Coreia do Norte. Ou seja, todos esses países vêm desenvolvendo aí, pesquisando capacidades militares no espaço, né? Um risco aí é que os satélites sustentam simultaneamente operações militares e também serviços civis, né? Navegação, comunicações, previsão meteorológica, questões de agricultura, monitoramento ambiental, inclusive transações financeiras, enfim, entre uma série de outros serviços aí que são civis, né? Mas eles têm capacidade dual. Então, uma capacidade orbital, ela pode fortalecer a dissuasão se ela dificultar um ataque, mas não havendo transparência, ela também vai acabar induzindo a interpretações preventivas e abrir uma corrida aí por contramedidas, né? Então é uma questão bastante complicada aí, mas essa questão de militarização do espaço não é nova, isso vem desde a época da Guerra Fria, né? É um problema aí que pode se agravar aí daqui para frente.
0: E era justamente sobre isso, Cabalé, que eu queria entender com você, assim, o que que a gente deve observar daqui para frente se a gente está de fato entrando em uma nova fase da corrida armamentista espacial. O que que a gente tem que ficar atento, já que a tendência é cada vez mais a gente ter informações sobre o que os Estados Unidos colocaram no espaço recentemente?
1: A gente precisa acompanhar. É uma questão que é mais complicada, né? Porque você não tem. Por exemplo, você tem imagens de satélite que mostram como as coisas estão acontecendo aqui na Terra. Né? Então você tem imagens de satélite de construção de silos de mísseis na China, de construção de silos de mísseis na Coreia do Norte. Você pode ter imagens de satélite de movimentação de tropas, né, em várias regiões. Enfim, você tem. A Terra hoje ela é muito observável, e como tem satélites civis, ainda que essas informações sejam muitas vezes classificadas, mas muito disso acaba chegando para o público, a gente acaba sabendo de muita coisa. Agora, o que acontece no espaço, o que é feito no espaço, é muito mais difícil da gente acompanhar, né? Então, de vez em quando sai uma notícia como essa, a gente sabe que essa é uma competição aí que existe já desde há muitos anos. Na época da Guerra Fria já havia rumores, né? Não vou chamar de notícias porque não tenho como confirmar, mas já havia muita discussão sobre armas no espaço, né? Sobre uso de armas convencionais no espaço, né? Visando derrubar satélites oponentes, aí era especialmente entre a Estados Unidos e a União Soviética, né? Hoje a gente tem aí Estados Unidos, Rússia, a China, que também tem um programa espacial muito significativo, muito forte, E a gente tem aí, como a gente viu aí nessa pesquisa aí, esse levantamento do SWF aí, que você tem mais outros 10 países aí que estão trabalhando em pesquisa nesse sentido. Mas isso é muito mais não transparente, né? É muito mais difícil da gente acompanhar se não houver declarações, se não houver vazamentos de informações e etc. É algo bem mais complicado, mas é preocupante, é bastante preocupante.
0: Perfeito, Cabalé. Olha, queria muito agradecer a você pela nossa parceria ao longo dessa semana aqui no Casos Belli. Obrigado, amigo. Foi um prazer, uma honra ter essa oportunidade de apresentar aqui o Casos Belli com você. Na semana que vem a gente está de volta aqui no nosso programa. Um bom fim de semana para você, uma boa noite. Na segunda-feira a gente está de volta.
1: Eu que agradeço. Semana que vem eu acho que ainda estarei participando, substituindo o comandante Farinazzo, mas eu agradeço o convite aí, realmente é um prazer apresentar com você, o programa está sendo muito bacana aqui. Então, boa noite, bom final de semana para você e para todo o nosso público.
0: Um abraço, Cabalé, obrigado mais uma vez. 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Por lá, todos os nossos podcasts, os nossos programas, todo o histórico das nossas gravações ficam por lá. Você pode conferir mais uma vez o Casos Belli. Eu agradeço a você que ficou com a gente até o final desse programa. Uma boa noite, um bom fim de semana. Na segunda-feira, o Casos Belli está de volta aqui a partir das 6 horas da noite na Rádio Sputnik, na Metropolitana, em 80.5 FM, no Rio de Janeiro. Um abraço e até lá.
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5: Olá pessoal, mais um Mundioca chegando e hoje a gente fala do continente africano no último capítulo da série sobre a África. E o capítulo de hoje a gente vai falar da África como protagonista do século 21. A gente aborda nesse último capítulo dessa série sobre o crescimento populacional, a urbanização, as mudanças climáticas, a segurança alimentar e o papel da África nessa transição energética global com a ascensão do continente como novo polo geopolítico. Dois convidados excelentes, como sempre aqui no Mundioca, a gente chama a primeira delas agora.
6: O Mundioca tem o enorme prazer de ouvir mais uma vez a Carolina Ferreira Galdino. Ela é doutora e mestre em relações internacionais pelo programa de pós-graduação em RI Santiago Dantas, é na área de paz, defesa e segurança internacional. Tudo bem, Carol? Que bom que você topou falar com a gente.
7: Tudo ótimo, é sempre um prazer poder falar com vocês. Fico muito grata pelo convite, né? Para nós compartilharmos alguns conhecimentos, alguns elementos vinculados ao continente africano, vinculados a política externa, vinculados às políticas públicas e à geopolítica.
5: A gente tem certeza que vai ser um grande bate-papo, Carol. Por que que a gente pode dizer que a África deixou de ser apenas objeto das disputas internacionais e começou a se tornar um ator geopolítico por conta própria?
7: Bom, é importante a gente entender que desde o início do século XXI, a África agora não só se coloca, né, mas vem trabalhando em prol de uma inserção mais assertiva na arena internacional por meio de instituições internacionais. Então, ao fazer parte ou ao edificar novas instituições internacionais ou conseguir ingressar efetivamente em novas instituições, organizações internacionais, a África acaba deixando de ser objeto e se transforma em um sujeito. Sujeito sempre foi, mas a questão é a forma como sempre foi representada e sempre foi invisibilizada, né, na arena internacional. E nessa nova fase, o que acontece é que as instituições, principalmente se nós pensarmos a partir de 2002, com a União Africana, nós temos novas possibilidades. Abre-se um leque para os países do continente africano para exercer seu protagonismo e, mais do que isso, atuar de forma autônoma. Então, pensar os problemas da África a partir da África. Pensar os problemas da África levando em consideração soluções africanas. Se a gente contextualizar e voltar um pouquinho antes, no início dos anos 90, a gente tem muitos conflitos interestatais no continente africano. E esses conflitos, obviamente, ocasionaram diversas vulnerabilidades, né, fragilidades estatais, acabaram ampliando as vulnerabilidades no continente africano. E aí, quando a gente entra nesse cenário do século XXI, é possível não rever, mas vivenciar um contexto mais positivo para o continente. Então, em linhas gerais, a gente pode pensar que no pós 2002, com o cenário da União Africana, a gente pensa a resolução desses problemas africanos por meio de soluções e propostas africanas. Ou seja, a gente tira de cena um cenário, né, verticalizado, onde a África é receptora, o continente africano acaba sendo receptor de soluções, né, e soluções

0: ações que a grande maioria não se concretizaram e passa a ser protagonista de propostas, né, que possam fazer parte, que se coadunem com os interesses da população africana. Então a gente tem que entender que essa mudança de conjuntura acaba sendo fundamental.
1: Como é que você analisa cada vez mais os países da África pedirem reparação às ex-metrópoles?
0: O ideal é que não fosse um pedido de reparação, né? No cenário ideal, o mais interessante seriam as grandes nações e até potências médias reconhecerem tudo que foi feito com relação aos países do continente africano, incluindo o Brasil. Mas a partir do momento que a África consegue trazer para a agenda internacional, pautar na agenda internacional a questão das reparações, isso acaba sendo um elemento fundamental, porque demonstra tanto reconhecimento, legitima-se, né? Tanto a necessidade de reconhecer o que foi feito, quanto demonstra que a África, os países africanos, começam a ter mais voz e vez. Ou seja, em linhas gerais, a África começa materialmente dizendo a sair de um cenário em que sempre foi vista como uma espécie de empório para um cenário onde é legítimo ter protagonismo. Nada justifica que 54 países não tenham um assento ou não tenham lugar à mesa farta para reivindicar os seus interesses e promover mudanças nas relações internacionais. Mais do que isso, é importante mencionar que todo esse processo vinculado ao debate de reparações faz com que a gente compreenda o engajamento e a força do Sul Global para trazer à baila questões que sempre foram caras aos países que pertencem ao hemisfério, né? Ao Sul Global, essa questão hemisférica Norte-Sul. Nessa questão de reparação, vale a pena, inclusive, nós trazer o Brasil para o centro do debate. Brasil que desempenha com a África relações, com o continente africano, relações bastante contundentes, como obviamente nós sabemos, mas que, além da questão da reparação, talvez esse seja o primeiro veículo, né, da imprensa em que isso esteja sendo dito, que nossa tão prestigiada política externa dê maior ênfase às questões do continente africano. Os processos de cooperação empreendidos pelo Brasil no continente africano são diversos, fundamentais, muitos desses processos de cooperação voltados para a promoção de reforma estruturante a longo prazo, mas é importante mencionar que em termos de política externa, o Brasil tem perdido, né, a possibilidade de pautar um dos temas mais caros para a comunidade internacional, que é a questão do racismo no âmbito global. Então, se a nossa política externa encabeçasse essa pauta de combate ao racismo, seria uma forma de manifestar um apreço tangível pelo continente que mais viabilizou o crescimento do Brasil no decorrer do século XIX, como também seria possível trazer à tona um protagonismo significativo do Brasil, pautando uma agenda fundamental.
2: Você acha que os governos africanos, eles têm autoestima, eles sabem dos trunfos que eles têm nas mãos para negociar com as tantas potências que disputam o continente africano?
0: Então, essa questão de negociação e barganha deve ser lida a partir dos recursos materiais que os países africanos têm para implementar as medidas que são de interesses do continente. Então, a questão não é bem autoestima. A questão é pensarmos quais são os recursos que são mobilizados para viabilizar as negociações e as barganhas. O que acontece é que houve uma mudança significativa no sentido de que agora a África tem alternativas. Alternativas no que se refere ao diálogo aprofundado com players que antes não ocupavam um espaço tão grande, tão significativo na agenda desses países para promover reformas infraestruturais, dinamizar o comércio e, inclusive, muitas vezes, viabilizar, manter, infelizmente, né, determinados conflitos. Em linhas gerais, estou me referindo ao fato de que agora a África tem alternativas para pautar os seus interesses no que se refere à questão econômica, comercial, no que se refere à questão de desenvolvimento infraestrutural e no que se refere à questão de segurança. Então, se a gente pensa a questão de desenvolvimento infraestrutural e comercial, crescimento comercial, China. Se a gente pensa a questão de segurança, temos, por exemplo, a Rússia e a China também. O que acaba sendo de grande valia, infelizmente, né, para grupos ou para a atuação de atores dentro desses estados que acabam fazendo frente, querem ter maior autonomia frente a tudo que já foi feito por potências tradicionais, né, como por exemplo a França. E agora se tem esse cenário onde o poder de barganha aumenta porque existem outros atores com quem é possível dialogar. Em linhas gerais, é como se nós pensássemos num processo em que alguns países do continente africano estejam implementando uma equidistância, um processo de equidistância pragmática. Essa equidistância pragmática seria o fato de poder dialogar comercialmente com um determinado parceiro, dialogar no que se refere a processos de cooperação na área de segurança com outro parceiro. Então, isso acaba dando uma maior margem de manobra. Mas é importante ressaltar que o fato de existirem novos parceiros não quer dizer que o grau de dependência dos países africanos diminui. Na verdade, o que acaba existindo é uma substituição de dependência. Que numa primeira análise, ou visto de forma en passant, de forma não tão aprofundada, pode até valer como um elemento substancial para o alcance de autonomia, mas que na prática essa autonomia acaba não sendo vivenciada, porque se nós pensarmos nas questões vinculadas a diálogo para promoção de desenvolvimento infraestrutural, os contratos viabilizados entre China e diversos países africanos trazem consigo cláusulas bastante contundentes no que se refere à possibilidade ou ao fato de esses países não arcarem com as suas responsabilidades econômicas, por exemplo. Então, o que vai acontecer é o que a gente chama nas relações internacionais, principalmente pensando política pública, é o fato de haver uma diferença no que se refere ao diálogo para transferência de política pública ou processos de cooperação quando a gente olha para a relação norte-sul global e sul-sul. Norte-sul global, o que acontece? O norte sempre trouxe consigo condicionalidades para os países periféricos, né? E essas condicionalidades inviabilizando cada vez mais o desenvolvimento, né? Condicionalidades seria, por exemplo, os países do norte global implementarem medidas ou auxílios, né, para os países periféricos ou os países do sul global, mas impondo determinadas medidas. Medidas vinculadas à questão de governança, medidas vinculadas a direitos humanos. E aí quando a gente tem outros atores ou outras potências atuando no continente africano, essa questão de condicionalidades cai por terra, e se cai por terra acaba ajudando ou contribuindo, né, principalmente com elites locais que exercem o poder. Por quê? Quando existe esse diálogo mais aprofundado em termos de cooperação sul-sul, se não existem condicionalidades, o grau de autonomia do país receptor aumenta, e mais do que aumentar o grau de autonomia deste país, é importante a gente mencionar que muitas desses países que estão exportando, né, esses processos de cooperação ou até mesmo de política pública, acabam viabilizando uma narrativa de autonomia, de soberania, que é tudo que é necessário para que alguns grupos no poder assumam, inclusive, um discurso contrário que faça frente a inserção das tradicionais potências no continente.
1: Carol, você está falando isso tudo e vem aqui na minha cabeça a questão da África ser o continente mais jovem do mundo, ou seja, tem uma mão de obra aí para vários e vários anos, assim, essa enorme população está fazendo modificações profundas em vários países da África hoje. Como é que essa garotada, essa população jovem, consegue mudar a cara da África? Exatamente no que você falou, a África deixar de ser a explorada, passar só entregar commodity, não ter uma industrialização forte, não ter aquela riqueza que cada país tem, ser voltada para o benefício da própria população e ver um país sendo explorado e a história vai se repetindo ao longo do tempo. Vai ser a diferença na tua análise em relação a essa população jovem de agora que está mudando a África aos poucos ou para o que não acontecia antes?
0: É necessário a gente analisar com muito cuidado, e aí sim eu concordo com a professora historiadora, né, num sentido não tão otimista, porque embora a África seja um país com contingente, um número significativo, uma população jovem muito grande, com possibilidade, né, de um dessa população jovem, é importante a gente entender que, por um lado, existe potencial econômico, mas, por outro, os riscos de instabilidades sociais são imensos, são significativos, dado, né, por conta das fragilidades que foram impostas historicamente pela exploração do norte global. Isso é um fato. Quando a gente pensa na população jovem da África, é importante nós levarmos em consideração o fato de que como, o fato de como, né, os governos vão conseguir mobilizar esforços para trabalhar esse capital humano. Essa é a grande questão, porque senão a história se repete. Na verdade, o que vai acontecer é que a África não vai sair de um cenário de dependência. E aí, isso está muito condicionado não só à tomada de decisão dos governos africanos e os recursos que são, né, estão e são disponíveis para alocar no desenvolvimento da população jovem, mas sobretudo na compreensão de como promover mudanças efetivas no cenário educacional que redundem em impactos positivos para as populações africanas. E falo populações africanas no plural, né? Então, ao mesmo tempo que existem potencialidades, a ideia é pensar, é problematizar como a força de trabalho pode ser desenvolvida. E aí, quando a gente pensa em como a força de trabalho pode ser desenvolvida, temos alguns críticos, né? Alguns intelectuais que acabam mencionando o fato de que é necessário, no âmbito educacional, por exemplo, podemos falar de outras esferas, mas no âmbito educacional, a África não ser apenas receptora, né, de programas que são implementados em outros contextos. A necessidade de resgatar fatores tradicionais que vinculem esses jovens às suas comunidades, formem esses jovens, levando em consideração a reestruturação de currículos, para que dessa reestruturação de currículos, daqui 10, 15, 20 anos, o retorno dado à sociedade seja efetivo. Então, em termos de potencial, o potencial existe, mas a ideia é pensar em como mobilizar os recursos para atingir os interesses de desenvolvimento da população. Exemplo, o panafricanista Joshua Maponga nos lembra que é importante a gente resgatar as atividades, né, de ensino vinculadas a saberes locais, vincular esses saberes locais a tudo que é desenvolvido na contemporaneidade, para que a própria população compreenda o como pode viabilizar ou contribuir para o desenvolvimento social. Em linhas gerais, o que ele está dizendo é o seguinte: é necessário formar quadros que sejam capazes de solucionar os problemas locais. E a solução dos problemas locais está dentro, não está fora. Né? Se está dentro, não está fora, está vinculado ao posicionamento desses jovens, tá, que possam efetivamente serem formados, resgatando valores, ideias, princípios que durante muito tempo viabilizaram, né, a resistência de muitos países africanos. Isso não quer dizer que se desconsidera a importância de adequação de currículos no processo de formação dos jovens. Não. A ideia, inclusive, esse mesmo panafricanista, o Joshua Maponga, nos lembra que é importante vincular o resgate de saberes locais com a formação em empreendedorismo, estímulo de criação de novos negócios, levar em consideração o desenvolvimento das áreas de engenharia, de inovação, de tecnologia. mas sem deixar de lado as especificidades locais. Então, ele propõe um modelo, por exemplo, que não seja exclusivamente fundamentado nas práticas e valores locais, mas que viabilize, né, a solução ou as soluções desses problemas por meio de lentes, por meio de perspectivas vindas, né, oriundas do próprio continente africano. E um outro elemento importante a ser considerado é o seguinte, que a população jovem, embora quantitativamente seja enorme e demonstre isso, traga consigo um potencial de crescimento, né, inclusive econômico, isso não quer dizer que efetivamente esse contingente de jovens vai garantir uma competitividade. Então, o aumento da competitividade do continente africano não está atrelado à densidade demográfica. Está atrelado, a gente tem que entender, né, que está atrelado aos recursos adequados que vão ser mobilizados para formar quadros que possam pensar e implementar medidas que se coadunem aos interesses das populações africanas. Por exemplo, a projeção que é feita em 2022, a divisão de população da ONU fez uma projeção na qual nós teríamos entre 2 e 2,5 bilhões de pessoas na África subsaariana em 2050. É muita gente. E se é muita gente, e se boa parte dessa população é jovem, a gente tem que considerar que existe mercado interno, efetivamente, mercado interno em expansão. Se o mercado interno em expansão é uma realidade, existe capacidade de consumo. Existe capacidade de consumo, isso vai fazer com que a gente pense na atração de investimento estrangeiro direto. Mais do que isso, levar em consideração o potencial de alguns estados, como, por exemplo, a Etiópia, Ruanda, né, que tem potencial de manufatura significativo e nos últimos anos cresceram respectivamente entre 5 e 8%. Isso é algo considerável. No entanto, a gente tem que entender que, embora a questão demográfica traga uma janela de oportunidade, isso requer também vontade política para a implementação de medidas assertivas que culminem no crescimento econômico, porque senão a dependência da África se perpetua. Né? Então, existe a ideia de, através de programas como a Agenda 2063, para superar as inabilidades, mas é necessário também o pé no chão. Então, é pensar em como investir no capital humano. Né? Exemplo, se a gente olhar para a atualidade, em alguns países, 84, 85% da população de crianças é analfabeta. Então, é necessário pensar nesse contexto.
2: Carol, como é que você vê o enfraquecimento da influência francesa no Sahel?
0: Boa. Quando a gente pensa no declínio, no enfraquecimento da influência francesa no Sahel, é importante a gente problematizar, né, trazer à tona a seguinte pergunta: o quanto como as potências ocidentais falharam ao tentar promover estabilidade nos países africanos. Por quê? Quando a gente pensa nessa relação do enfraquecimento da influência francesa no Sahel, a gente não pode desconsiderar a relação entre Burkina Faso, Níger, e um crescimento significativo do sentimento anti-francês. Além do crescimento antifrancês, a ascensão de regimes militares nessas regiões. Então, olha que interessante, se a gente pensa na questão do Sahel, a gente tem, na atualidade, a Confederação dos Estados do Sahel, que acabam caracterizando, né, exemplificando a ruptura com as crenças neocoloniais, justamente pelo fato de ser possível restabelecer uma soberania regional. O argumento é autonomia e soberania regional. O argumento de quem? Burkina Faso, Sahel, Níger. E isso acaba mostrando uma mudança na estrutura da influência exercida por países como a França no continente africano. Então, o que acontece? Ao mesmo tempo que a gente tem um declínio, uma falha das propostas e implementação de medidas feitas pela França na região, concomitantemente a gente tem a emergência de novos parceiros globais. E se existem novos parceiros globais, esses parceiros globais acabam não só preenchendo lacunas, mas fazendo com que nesses países os regimes políticos são antidemocráticos, possam se valer de argumentações vinculadas a necessidade de ter maior autonomia, maior soberania, Quando a gente trabalha com a questão francesa, importa resgatar o fato de que entre 2013 e 2023, o que vai acontecer é uma grande inabilidade por parte da França em lidar com os conflitos locais. Então, se a França não conseguia inibir os conflitos locais, justamente por meio de operações para conter as atuações de grupos jihadistas, isso foi, né, uma brecha para se fazer frente à atuação da França na região. Mas só da França? Não. A gente tem que levar em consideração também que a missão multidimensional integrada, né, de estabilização das Nações Unidas no Mali também findou. Durou de 2013 a 2023. Também não foi capaz de lidar com essa conjuntura de fragilidade política, institucional, atuação contundente de grupos tidos como terroristas, né? Então, o que acontece? Se a gente olha para 4 anos atrás, no Sahel, o que começou a se contestar foi que as ações, os atos, né, considerados terroristas, não foram minorados. Boa parte das mortes propiciadas por atos, por ações, por atividades consideradas terroristas, 43% aproximadamente, ocorreram justamente no Sahel, né, em 2022. E aí tem toda uma questão de percepção social. Então, o interesse da França, isso é importante. O interesse da França durante todo esse momento sempre foi conter fluxo migratório, ter acesso a recursos estratégicos, como petróleo, urânio, deixando de lado as partes particularidades sociais, né, as particularidades ou anseios da população, culminando, né, cada vez mais em posicionamentos contrários à França. Então, é importante a gente entender que se entre 2020 e 2023 nós tivemos rupturas institucionais importantes no Mali, Burkina Faso, Níger, que sofreram, né, golpes militares, as narrativas que acabam viabilizando ou trazendo, de certa forma, né, mobilizando a população, vão de encontro à própria forma como as potências tradicionais se posicionaram historicamente na região e foram inábeis para conter os conflitos locais. Então, quando a gente pensa nesse vácuo de poder da França, entra a Rússia, né, com a questão da segurança, controlando aproximadamente 40% do mercado de armas na África. A gente não pode desconsiderar a atuação do Grupo Wagner. Qual que é a atuação do Grupo Wagner? Oferecer suporte militar. Suporte militar em troca de recursos como fosfato. Então isso tem que ser mencionado, tem que ser lembrado. É importante a gente considerar também a questão da China. A China comercializando armamentos de forma contundente, né? Então, além de fortalecer a capacidade militar através do fornecimento de armas, o mais importante é que a China atua sem considerar ou sem promover ingerência. Né? Ou seja, a China acaba viabilizando a autonomia desses atores estatais, né? Então não vai intervir, não vai ingerir nos assuntos domésticos. É importante pensar também na Aliança dos Estados do Sahel. Então a gente primeiro tem a Aliança dos Estados do Sahel em 2023, que vai evoluir posteriormente para a Confederação dos Estados do Sahel, que tem como objetivo justamente substituir a dependência externa, viabilizar mecanismos autônomos, né, de defesa mútua. Esse é o objetivo, não que na prática isso acabe sendo observado. A partir do momento que a gente pensa nessa atuação da Confederação dos Estados do Sahel, se a gente tem o fim, né, da intervenção liberal em termos instrumentalizada na periferia do mundo, a gente consegue pensar nos objetivos, nos propósitos desses países que eu mencionei. Mali, Níger, Burkina Faso. Portanto, se nós pudermos sintetizar, para a história existe um viés, um olhar mais pessimista. Nas relações internacionais, a questão não é sobre pessimismo ou otimismo, mas é nós pensarmos quais são os recursos que podem ser mobilizados, recursos e capacidades que vão ser considerados, recursos mobilizados para fazer com que os países africanos consigam atingir os seus interesses. O cenário não é perfeito, mas existem possibilidades que antes não eram ou não estavam disponíveis. Então isso acaba sendo necessário ser mencionado.
1: Tá certo, a gente teve o imenso prazer de ouvir a análise da Carolina Ferreira Galdina, doutora e mestre em Relações Internacionais, pelo Programa de Pós-Graduação em Relações Internacionais Santiago Dantas, na área Paz, Segurança, Defesa Internacional. Carol, muito obrigado por dedicar seu tempo aqui. A gente já estava com saudades suas, já que há muito tempo a gente não conversava, mas é sempre bom te ouvir.
0: Sou eu quem agradeço. É uma honra poder falar com vocês, contribuir de alguma forma. Estou sempre à disposição. Foi um grande prazer.
2: Obrigada, até a próxima.
0: Sou eu quem agradeço, até.
1: Muito bom essa avaliação da professora Carol, e a gente chama o nosso segundo convidado. O Mundioca tem o imenso prazer de voltar a conversar com o professor Gustavo de Carvalho, chefe de programa do Instituto Sul-Africano de Assuntos Internacionais. Professor Gustavo, muito bom tê-lo de volta ao Mundioca, tudo bem?
3: Tudo ótimo, muito obrigado por esse convite, sempre bom estar de volta.
1: Por que que podemos dizer que a África está deixando de ser objeto das disputas internacionais para se tornar um ator geopolítico por conta própria, ou seja, deixa de ser coadjuvante e passa a ter um protagonismo maior?
3: Acho que em certa medida, quando a gente pensa no continente africano, muitas vezes a gente pensa nessa ideia da corrida pela África, uma divisão, Conferência de Berlim do século XIX. O que a gente vê nesse momento, de certa forma, é que a África tem mais opções. A diversificação de parceiros externos que a África tem no momento lhes permite barganhar e negociar como próprio ator, de forma a trazer a si só os seus próprios benefícios. Tanto por meio dessa diversificação econômica, que temos visto já de uma forma profunda nas últimas décadas, mas particularmente no momento geopolítico em que o continente se vê como quase que a próxima fronteira de crescimento, como o próximo espaço de uma expansão econômica e política e um peso geográfico cada vez mais relevante em relações internacionais.
1: Ou seja, a gente pode dizer, afirmar, o futuro é a África.
3: Em grande medida, se pensarmos em um continente de 1,5 bilhões de habitantes, em que se vê um crescimento econômico proporcionalmente maior do que outras regiões do mundo, e particularmente um continente que tem um potencial enorme em termos de cadeias produtivas, em termos da sua própria integração dentro do continente e a criação dessa interdependência entre países, o que nos leva a crer que essas possibilidades para o continente africano são muito elevadas.
1: A sua visão, a competição entre China, Rússia, Estados Unidos, União Europeia, isso aumenta o poder de negociação dos países africanos ou isso cria novas formas de dependência?
3: Eu acho que, de certa forma, cria os dois. Por um lado, o que a África tem no momento são opções. E o que o continente tem buscado é manter uma certa autonomia na forma com que engaja nessas relações, de forma a não fazer com que nenhuma delas seja vista como exclusiva. A dificuldade disso, em que num momento de competição geopolítica, que num momento de crescimento de visões a respeito de esferas de influência, o continente se vê muitas vezes no meio dessas disputas. Então, por um lado, a diminuição de uma potencial dependência a esses atores externos tem tanto a ver com a pressão externa, mas particularmente da forma pela qual o continente se posiciona. E o grande fator que o continente tem visto por meio da criação de mecanismos como a área de livre comércio africana, como o sistema de pagamentos africanos, pela criação de novas iniciativas de maior integração de cadeias produtivas, é que se vê que a melhor forma de se reduzir essa dependência a atores externos não é simplesmente ignorá-los, mas trazê-los dentro de um ecossistema em que as próprias decisões e definições estratégicas são feitas a partir daqui mesmo do continente.
1: A gente pode dizer que o enfraquecimento da influência francesa na região do Sahel, pelo menos por enquanto ali, representa o início de uma redistribuição de poder no continente?
3: Sim, e extremamente simbólico a respeito de uma região que se viu uma fadiga tão explícita a respeito do papel da França, um papel histórico, não só do período colonial, mas uma presença muito forte por meio de políticas monetárias, presença política, presença militar na região. região em que essa sub-região da África se vê buscando por alternativas que, de certa forma, seria qualquer alternativa que não seja a França. Mas ao mesmo tempo em que a gente vê a diminuição de influência de certos atores ocidentais, nós vemos um crescimento tremendo de novos atores, como a China, como a Rússia, como a Índia, países do Golfo buscando essa aproximação com o continente africano, e o continente africano, de certa forma, é requerendo muito mais uma visão estratégica, não só do que esses países querem da África, mas como a própria África define a sua estratégia da relação com atores externos.
1: Agora, Gustavo, a gente tem visto há algum tempo uma aproximação de países africanos tanto com a Rússia quanto com a China. Isso, na tua visão, deve ser entendido como alinhamento ou como uma estratégia de diversificação de parceiros, já que nem China nem Rússia têm histórico de colonizador na África?
3: Eu acho que, de certa forma, diz muito mais respeito à variedade de opções. E eu acho que, em grande medida, tanto a China como a Rússia têm proposições muito diferenciadas. A China já vem a um período de 2 a 3 décadas com uma crescente presença dentro do continente, se torna o grande parceiro comercial de boa parte dos países do continente africano, e já a Rússia com uma posição muito mais delimitada. Uma posição menos focada em comércio, um comércio muito mais limitado, com certos engajamentos políticos em algumas regiões, e particularmente em regiões do Sahel, na região central da África. Mas, em grande medida, eu acho que isso reflete muito mais um processo em de que se buscam novas opções, ao invés de se buscar dentro do continente alternativas. Porque, ao mesmo tempo que nós vemos um maior papel da China, um maior papel da Rússia, um maior papel da Índia, um maior papel, principalmente nos últimos anos, de países do Golfo, boa parte do continente não necessariamente vê uma recusa de interação com países ocidentais, mas muito mais abrir uma camada de opções que diminui a potencial superdependência a um ator ou outro. Então, a diversificação de atores, em grande medida, é por si só uma busca por autonomia. E obviamente que dentro do continente, com diferentes capacidades de projeção, diferentes capacidades de suportar certas pressões, e que não necessariamente se vê essa busca por autonomia representada de uma forma uniforme.
1: Essa é a próxima questão. Até que ponto a União Africana consegue transformar mais de 50 interesses nacionais, diferentes na maioria deles, né, em uma voz geopolítica comum?
3: Eu acho que existe um certo mito a respeito de uma posição africana comum, porque, de certa forma, temos 55 Estados-membros da União Africana e 55 Estados-membros que são extremamente diversos por si só. Então, o que nós vemos e acompanhamos de uma forma em que é quase impossível existir uma coerência total a respeito de posições, mas sim um continente que acabe buscando, em situações específicas, quando for possível e quando for do interesse do continente, e se entender quais são essas questões em que se requer a negociação, a coordenação de políticas para a formação de uma posição comum a respeito de multilateralismo, a respeito de integração econômica. Mas, em grande medida, eu acho que o que nos mostra, por um lado, é ainda após 24 anos desde a criação da União Africana, grandes desenvolvimentos a respeito da sua institucionalização, da sua relevância, mas ao mesmo tempo uma dificuldade de entender esses grandes motores a respeito de como que uma coordenação pode ser feita. Nós temos algumas boas oportunidades sendo construídas no momento em que essa visão pan-africana de integração é vista não só a partir de uma visão de integração política como efeito de uma visão de marginalidade do continente, mas cada vez mais o entendimento de que se a nossa própria integração econômica, de infraestrutura, de investimentos e principalmente de produção não for maior integrada, se torna muito difícil para o continente engajar com atores externos, porque se temos no momento de todo o comércio que existe dentro da África, somente entre 13 e 15% é um comércio intra-africano, os próprios cálculos econômicos, estratégicos e muitas vezes políticos se tornam muito mais voltados para o exterior maior do que para o interior do continente. E essa é a grande, talvez, a mudança de pensamento que nós temos visto nos últimos anos dentro do continente. Que a principal forma de se sustentar, se criar posições comuns, de se trazer uma visão global que seja mais benéfica ao continente, nós precisamos sim trabalhar com uma construção de interdependência dentro do continente para que qualquer processo integratório, seja político, seja econômico, seja bem sucedido a longo prazo.
1: Diante disso, professor, a sua visão sobre uma possível expansão do BRICS poderia oferecer aos países africanos uma maior capacidade de influenciar essa ordem internacional?
3: Eu acho que os BRICS traz uma concepção interessante a respeito de que para o continente é uma proposição de aumento da sua visibilidade e da capacidade de influência em decisões em que individualmente e muitas vezes coletivamente se tornam mais difíceis. Mas o que nós vimos desde 2023, com a entrada da Etiópia e do Egito se juntando à África do Sul dentro dos BRICS e países como Uganda e Nigéria se tornando estados parceiros, é que essa ideia de uma identidade africana dentro dos BRICS, ela por si só tem de ser construída. Desde a expansão dos BRICS em 2023, nós não vimos nenhum movimento de coordenação, de criação de espaços entre esses três países africanos, de se buscar em quais condições dentro e quais negociações dentro dos BRICS faz sentido termos uma maior coordenação e identificação de posições comuns. O que se vê, então, em grande medida, é que a necessidade do próprio continente buscar formas de aumentar uma coordenação para aí sim vermos que os resultados das ações coletivas dos BRICS, sejam por meio do novo Banco de Desenvolvimento, seja por meio de iniciativas de sistemas de pagamento, sejam não só benéficas aos Estados-membros africanos dos BRICS como entidades individuais, mas em grande medida que se integrem e complementem iniciativas continentais. E isso eu acho que ainda vai demorar um pouco. Nós temos visto alguns movimentos aqui na África Sul, de certa forma na Etiópia e no Egito, de se buscar um pouco de qual é a identidade africana dos BRICS, e talvez isso seja o primeiro passo antes de buscarmos uma maior expansão para outros países do continente.
1: A gente afirmou que o futuro está na África. A gente sabe que a população jovem na África é enorme. Consegue mudar governo, derrubar governos, trocar governos, como a gente vem acompanhando historicamente. Agora, como na sua concepção, professor, essa vantagem econômica e geopolítica de ter uma enorme população jovem nas próximas décadas pode se transformar realmente numa coisa concreta?
3: Eu acho que existe, obviamente, todo um potencial dessa preponderância da juventude que temos no continente. É o continente de longe mais jovem do mundo, mas para ter os seus próprios resultados desse benefício demográfico que o continente tem, nós precisamos fazer uma grande transformação dentro do continente, de maior acesso a oportunidades à juventude, de uma maior capacidade de treinamento e capacitação, não só em questões mais tradicionais, mas principalmente em novos setores, como tecnologia, como setores logísticos, de integração. Nós temos visto muitas novas políticas industriais sendo feitas dentro do continente, mas o sucesso ou fracasso dessa ideia de um futuro africano depende centralmente da própria capacidade do continente em trazer essa população jovem a prover um apoio produtivo, de crescimento e de oportunidades dentro do continente que tragam essa grande massa da juventude que existe no continente para ser um grande motor de crescimento e desenvolvimento. Mas sem esse foco à juventude, principalmente na África, esses esforços podem todos cair, porque nós não queremos ficar velhos antes de ficar ricos, ainda temos tempo para criar uma maior capacidade continental, mas não é algo que podemos ver como certo. E isso requer principalmente uma atividade e proatividade continental em fazer esse setor da sociedade muito mais produtivo do que é.
1: A África vai conseguir deixar de ser apenas fornecedora de matérias-primas e passar a controlar também as cadeias de processamento e industrialização desses recursos?
3: Nós temos visto nos últimos anos uma nova tendência dentro do continente, que é uma proatividade a respeito de uma busca por um papel mais elevado em cadeias de valores. Tradicionalmente, países africanos tendem a exportar produtos de baixa beneficiação, sejam minérios não beneficiados, sejam produtos da agricultura com baixo valor agregado, e temos visto ao longo dos anos uma maior mudança no desenvolvimento de políticas públicas que foque principalmente no contexto de maior beneficiação. Países como o Zimbábue, por exemplo, já há muitos anos proibiram a exportação de produtos como lítio, que não sejam beneficiados. Países como a África do Sul, que talvez seja um caso relativamente único no continente, porque tem uma capacidade industrial e uma capacidade de uma maior sofisticação econômica, também buscando outras formas de aumentar o valor agregado de seus próprios produtos. E mais uma vez, eu acho que o que isso nos traz não é só respostas individuais de países como Zimbábue, como Gana, como Namíbia, como África do Sul, Marrocos, Egito, mas eu acho que é o entendimento de que precisamos aumentar a nossa capacidade econômica de se engajar nessas cadeias produtivas, mas principalmente precisamos criar uma maior integração das próprias cadeias produtivas africanas. Um grande problema que existe no momento no continente é que as nossas economias são muito pouco complementares. São economias que, em grande medida, competem entre si, elas dividem cadeias produtivas de uma forma ainda muito simples, e o que se busca é essa mudança, não só de conseguir exportar produtos com maior níveis de beneficiação, mas particularmente criar uma maior interdependência produtiva de infraestrutura, de logística ao redor do continente, para que aumente o valor individual dos países, mas particularmente a atratividade do próprio continente como forma de atrair investimentos, atrair um maior número de capital e investir uma maior capacidade de se melhor integrar o continente numa economia global.
1: Na sua visão, professor Gustavo, minerais como cobalto, o lítio que o senhor citou, manganês, terras raras, todos esses minerais estratégicos, eles podem dar para a África um poder de negociação como o petróleo deu para o Oriente?
3: De certa forma, e temos visto os movimentos como a política continental de minerais críticos, políticas nacionais a respeito de minerais críticos, e a grande questão nesse momento dentro do continente é a própria questão de esses minerais são críticos e estratégicos para quem? E como? Para países como Estados Unidos, a visão de minerais críticos é por uma diminuição de uma dependência externa em grande parte de suas cadeias produtivas. Para países como a China, são grandes motores na sua própria industrialização. Mas dentro do continente, a visão que deve ser central nesse processo é uma visão de que esses minerais têm de ser críticos ao próprio processo de desenvolvimento africano. Então, nesse sentido, regiões como a África Central e principalmente a República Democrática do Congo, países como Zâmbia, países como Tanzânia, países como África do Sul e Namíbia e outros, essa grande visão de que existe é que tem uma nova demanda por minerais, que nós temos um controle muito alto das próprias reservas. Países como a África do Sul, que controlam mais de 90% do mercado de platina ou do manganês, cobalto na África Central. E, de certa forma, eu acho que a África Central mostra um exemplo ainda muito inicial, mas que pode trazer um potencial de como mesmo trazer diferentes atores como Estados Unidos e China para trazer formas de investimento que são necessárias. Nós vimos esse corredor Lobito, que já os Estados Unidos já já investe e com apoio da União Europeia já por vários anos, que trouxe quase que imediatamente uma resposta da China de uma criação de uma outra, de um outro corredor de exportação que leva a África Central ao Oceano Índico, a Zatara, a ferrovia que liga a Zâmbia à Tanzânia, e do outro lado, o Nubi, que liga Angola até a República Democrática do Congo e Zâmbia. A questão aqui é se essas formas de se ver a produção e a exploração de minérios que sejam acompanhados de outros investimentos a partir de investimentos de beneficiação, a partir de apoio a comunidades locais, somente dessa forma de se ver os minerais não só como uma fonte de arrecadação de recursos por si só, mas como parte da estratégia continental de se aumentar essa quase obsessão continental a respeito de aumentar o seu próprio valor agregado, somente dessa forma a gente vai ver esses minerais críticos como sendo críticos ao próprio desenvolvimento do continente. E a grande responsabilidade nesse sentido é de volta à África, é de volta ao continente, de saber ver as oportunidades de negociação que isso traz, na negociação com diferentes atores e que tragam maiores benefícios às próprias comunidades e populações.
1: De tudo isso que a gente está conversando até o momento, professor, diante das riquezas, do crescimento demográfico africano, o senhor acredita que isso tudo possa fazer uma pressão em cima da ONU, pedindo revisão, uma reforma do Conselho de Segurança? É possível imaginar um Conselho de Segurança reformado sem uma representação permanente africana?
3: Eu acho que existem duas questões aqui. Uma é que existe um entendimento muito mais estabelecido de que qualquer eventual reforma do Conselho de Segurança tem de trazer uma maior representação africana. E não só por questões de responsabilidade histórica e moral, mas particularmente pelo fato da África ser, já neste momento, a maior região das Nações Unidas, com 54 países, com uma grande presença numérica dentro do continente. Mas eu acho que uma dificuldade dessa questão, muitas vezes, é que o foco, muitas vezes, em reforma de Conselho de Segurança tende a perguntar um pouco mais sobre quem deve fazer parte do Conselho de Segurança. Para mim, nesse momento, a grande questão é como fazer o próprio Conselho de Segurança mais eficiente, porque nesse momento, mesmo se por algum milagre tivéssemos uma reforma do Conselho de Segurança aceita pela Assembleia Geral e pelo próprio Conselho de Segurança, será que só a sua expansão de membros seria o suficiente para resolver essas questões de legitimidade, de capacidade desse órgão que tem uma centralidade na proteção e na resposta de ameaças à paz e segurança internacional? Eu acho que a conversa tem de sim falar sobre a representatividade e essa ideia que já vem desde 2005, do consenso de Ezewini, que busca por pelo menos dois assentos permanentes a países africanos, sem definir de antemão quais seriam esses países africanos. Isso é sim importante, mas temos de pensar de uma forma muito mais prática, muito mais estratégica a respeito dos riscos que temos nesse momento de maior competição geopolítica, de maior dificuldade de tomada de decisão de órgãos como o Conselho de Segurança, de fazer a própria Nações Unidas, que tem um papel central da África e de outras regiões de países em desenvolvimento, mas principalmente uma que lhes torne esses mecanismos muito mais eficientes. E nesse momento, o problema das Nações Unidas não é só um problema de representatividade, é um problema de capacidade de reagir, de interagir com questões globais e de fato de se fazer valer em contextos em que as Nações Unidas têm de ser vistas como essenciais.
1: A África muitas das vezes é vista como um bloco só, como uma coisa só. O senhor acredita que está aí também um dos grandes problemas do continente?
3: Sim, eu acho que essa visão de que o continente tem sempre de falar com uma voz única, talvez seja uma expectativa que eu vejo acontecer muito pouco em outras regiões do mundo. Nós vemos muito pouco essa demanda e essa ideia de que a América Latina tenha só uma voz, que a Ásia, que a Europa. Obviamente existem certas questões em que o continente deve e pode ter um papel mais coordenado, mas principalmente entender que um continente diverso com 54 ou 55 países, dependendo de qual concepção a gente utiliza, pode sempre ter uma visão comum. Isso é não só utópico, mas muitas vezes maléfico ao próprio continente.
1: Ainda há pouco, o senhor colocou que as economias africanas não são complementares, muitas vezes são concorrentes. Aí vem a pergunta: a zona de livre comércio continental africana, ela poderia transformar o continente em um grande polo econômico integrado e reduzir assim a dependência a mercados externos?
3: Esse é um dos grandes objetivos, porque a questão da área de livre comércio africana, existe sim uma questão de tarifas, e a diminuição das tarifas sim dá ao continente um maior potencial de trocas, mas talvez essas barreiras não tarifárias que existem dentro dos continentes é um dos grandes potenciais de implementação da área de livre comércio africana. Porque para essa área ser bem sucedida, nós precisamos de uma maior padronização entre fronteiras e aduanas, precisamos de uma maior integração de infraestrutura, precisamos de uma maior capacidade de movimentação de pessoas e de bens dentro do continente. O que se torna muito difícil é um tempo, muitas vezes, que se demora de chegar a um lugar da África até outro. Estamos em 2026 e em algumas regiões do continente, às vezes faz mais sentido sair do continente e voltar do que de fato conseguir essa conexão. Mas ao mesmo tempo, eu acho que esse grande potencial e essa visão estratégica do continente, ela nos permitem ver o continente talvez de uma forma muito mais desagregada também. Porque o que acaba acontecendo é um interesse de maior integração entre países da mesma região, da definição de quais áreas complementares na área de produção. Nós vimos isso já bastante aqui na África Austral, em que países como África do Sul, Lesoto, Namíbia, Botsuana, já têm, de uma certa forma, uma maior integração das suas próprias cadeias por meio de zonas aduaneiras, por meio de políticas monetárias integradas. E existe uma questão, às vezes, interessante. Um país muito pequeno como o Lesoto, que não produz nenhum automóvel, mas é extremamente integrado ao setor automobilístico da África do Sul por meio da produção de assentos, por meio da produção de peças específicas. A questão aqui é como aumentar essa escala de integração dentro do continente, vendo além da questão de diminuição de tarifas entre os países, e sim numa maior atração de investimentos que melhorem a integração de infraestrutura, numa melhor coordenação entre estados nas suas próprias políticas públicas, no engajamento de como se define a interação entre fronteiras e aduanas, como se definem certos padrões e mesmo como se define a própria forma de se fazer trocas comerciais utilizando as nossas moedas locais.
1: Para terminar nossa conversa, professor, essa integração, o quanto ela ainda vai ter que esperar? Porque a gente ainda encontra em várias regiões uma instabilidade política. E aí eu pergunto, essa instabilidade política, ela é uma contestação da ordem internacional estabelecida no período pós-colonial? Ou é a África querendo mostrar que é a África e não o quintal dos outros?
3: Eu acho que é talvez uma resposta mais complexa. Eu acho que o continente, em grande medida, entende que esse processo de integração é um processo de longo prazo. Mas, ao mesmo tempo, temos de criar maiores condições de governabilidade, temos que criar maiores oportunidades dentro do continente para que qualquer solução política que seja feita, seja no Sahel, seja na região da África Central, ou seja mesmo em países como o Sudão, consigam não só chegar a um momento de estabilidade e estabilização nacional, mas ao mesmo tempo em que o potencial desses dividendos da paz, o potencial de não só um maior crescimento econômico, mas uma maior distribuição de recursos, de ganhos nacionais, sejam feitos de forma integrada, mas muitas vezes paralelas. Um não vive essa ideia que já é muito clara, desde os objetivos de desenvolvimento das Nações Unidas, e que fala de uma forma muito clara que não existe desenvolvimento sem paz. país e não existe paz sem desenvolvimento, é que esses dois processos têm de ser integrados e têm que sim ser vistos não só como um processo que vai terminar amanhã, em 2 anos ou em 5 anos. Isso sim é um processo estratégico de longo prazo, muitas vezes com ganhos incrementais e muitas vezes é algo que você dá 2 passos para frente, 1 para trás, 3 para frente, 4 para trás, e entender que é normal um processo de desenvolvimento, de busca por estabilidade, em que nós não vamos ver um crescimento linear. Mas o que sim pode ocorrer no maior entendimento a partir de uma busca por maior desenvolvimento, por maior integração, é uma ideia de catalisar potenciais dentro de diferentes regiões e de se buscar por esse momento vias que são desenvolvidas pelo continente, que são lideradas pelo continente e que são adaptadas ao contexto. Ninguém espera que países africanos virem do dia para a noite como um país como a Suíça. Não só por conta de que nenhum país se torna um modelo claro de desenvolvimento, porque desenvolvimento por si só é um processo integrado a experiências nacionais e locais, mas ao mesmo tempo temos que buscar maiores formas de se potencializar esse crescimento por meio de maior acesso de capital, por meio de maior investimentos dentro do continente, uma maior atração nesses investimentos, por meio de investimentos continentais em questões de educação, em questões de saúde, de integração. Todos esses processos têm de ser vistos como importantes e ser vistos como parte de um processo de longo prazo.

0: para que o Mundioca chegue ao maior número de pessoas, ao maior número de ouvintes. Se você está no Rio de Janeiro, você pode nos acompanhar pela Rádio Metropolitana em 80.5 do Daio. Também estamos nas outras plataformas digitais de áudio, ou seja, você tem muitas opções para ouvir o Mundioca. Espero que vocês tenham gostado muito do programa de hoje. A gente se despede. Até a próxima.
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9: A chamada economia da experiência não é nova no cotidiano das pessoas, mas parece ter se estabelecido para sempre, ou pelo menos por muito tempo, a fim de entreter, divertir e fazê-las guardar memórias inesquecíveis. O conceito foi criado em 1988 pelos autores estadunidenses Joseph Pine e James Gilmore. De acordo com a ideia desses autores, a economia da experiência vem após as economias agrária, industrial e de serviços, sendo um modelo em que as empresas e marcas vendem vivências e emoções memoráveis, em vez de apenas produtos ou serviços básicos. Uma pesquisa da Serasa e Experian revelou que mais de 40% dos brasileiros pretendem gastar mais com experiências como viagens, eventos e atividades de lazer nos próximos anos. Com o consumidor brasileiro cada vez mais voltado à busca por qualidade de vida, 20% da população se identifica exclusivamente com o perfil de consumidor experimental. Esse movimento acompanha o crescimento do setor de entretenimento no país, que, de acordo com a projeção da Associação Brasileira de Promotores de Eventos, a ABRAP, deve movimentar neste ano 151,9 bilhões de reais, uma alta de 7,8% em relação a 2025. Isso desafia as empresas e influencia diretamente o comportamento de consumo das famílias. Eu sou Kaique Santos e você está ouvindo o podcast Jabuticaba Sem Caroço, da Agência Internacional de Notícias Sputnik Brasil.
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9: Antes de nos aprofundarmos no assunto, eu te peço para avaliar o nosso podcast após ouvir o episódio. 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E lembramos também que estamos no site da Sputnik Brasil, noticiabrasil.net.br e na programação da Rádio Sputnik Metropolitana em 80.5 FM do Rio de Janeiro. Agora sim, vamos conversar com o nosso primeiro convidado do episódio.
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9: O Jabuticaba Sem Caroço recebe agora o Doreni Karamori Júnior, que é presidente da Associação Brasileira dos Promotores de Eventos, a ABRAP. Doreni, bem-vindo aqui ao Jabuticaba Sem Caroço. Muito obrigado pela disponibilidade, um pouquinho aí do tempo de vocês, a agenda que deve ser bem corrida, para falar aqui com os ouvintes do nosso podcast da Rádio Sputnik. Como vai?
11: Olá, nós é que agradecemos o espaço e a oportunidade de conversar aí com essa audiência super qualificada.
9: Doreni, essa pesquisa que

0: a gente está se baseando, né, para falar dessa economia da experiência, a pesquisa da Serasa aponta que uma boa parcela dos brasileiros devem gastar, outra vez já estejam mais gastando com experiências como as viagens, os eventos e lazer nesses próximos anos, né? Aproveitando o ponto de vista aí de quem tá na ponta desse mercado, você como presidente da ABRAP, vocês já conseguem perceber essa mudança no comportamento do público? Como que ela aparece na prática?
1: A experiência tem ganhado uma evidência muito grande nos últimos anos, aí cerca de 10 anos mais recentes, e teve na nossa leitura uma valorização por parte dos consumidores, em especial a partir da pandemia, né? Que foi um período em que praticamente boa parte das experiências foram dificultadas ou proibidas ou inviabilizadas. E dali, naquele momento, muitas pessoas passaram a se refletir, né, um pouquinho da diferença do ter para o viver, né, e começaram a valorizar mais o viver, né. Que adianta comprar uma televisão nova se você pode ver ao vivo, né, inúmeras experiências, viver ao vivo inúmeras experiências e tal. E o consumidor passou a valorizar mais isso, né, independente do poder aquisitivo, né. Aquele que não consegue viajar vai ao parque, vai a um show gratuito, né? Aquele que consegue pagar, paga uma experiência um pouquinho mais qualificada, aquele que consegue viajar com mais frequência viaja, mas todos de forma em geral, né? Passam a valorizar mais as experiências ao vivo. Isso é super interessante do ponto de vista cultural, vamos dizer assim, mas também do ponto de vista econômico, né? Porque o setor de experiências ao vivo é um setor altamente empregador, né? Altamente indutor da economia, de micro e pequenos negócios e de empregos e primeiras oportunidades, né? Então, acho que essa mudança de comportamento da sociedade e, por consequência, do consumidor, ela tem um impacto cultural e de comportamento relevante, mas tem um impacto econômico também super relevante.
0: Dorini, o que é, de fato, né, essa economia da experiência que a gente está trazendo aqui, né, que muda esse comportamento do consumidor? A gente está falando apenas de, é uma mudança de preferência, ou você acredita que existe uma transformação que é mais profunda na forma como as pessoas também estão observando e identificando, tratando consumo, lazer e qualidade de vida?
1: Que são vários fatores, né? É difícil a gente precisar a causa, né? Mas me parece que tem relação com o acesso, né? Eu acho que as redes sociais e o avanço aí das comunicações, né? Faz com que as pessoas passaram a ter acesso a coisas que antes não tinham, né? E tendo acesso, passaram a ir atrás de poder consumir, né? Então, acho que essa é uma primeira coisa, né? A segunda, eu acho que é esse debate que fizemos antes aí sobre a valorização do viver, né? Em detrimento só do acumular e ter, que eu acho que era um cenário anterior, né? Eu acho que basicamente esses dois são os pontos mais relevantes aí, né? Você passa a ter, por causa desses fatores, um comportamento muito mais direcionado para essa economia de experimentar, de viver, né?
0: É isso, né? E tem, tanto é que tem essa percepção de que as pessoas estão, né, deixa ali, por exemplo, ao ir, né, algum evento, algum festival, se a gente colocar aqui, pensar também nessa parte da música, enfim, outros, de perguntar o que eu vou comprar, ou até, né, o que eu vou conhecer, para perguntar, querer saber mesmo o que eu vou viver, né? Isso já tá acontecendo de fato nesse mercado de eventos, é algo necessariamente novo. O que a ABRAP geralmente costuma acompanhar e representar? Quais setores, né? Trazendo um pouquinho aí do dia a dia de vocês.
1: Naturalmente, dentro dos eventos, a gente tem lá uma grande maioria de entretenimento, um segmento importante das empresas de cultura, conteúdos artísticos, mas também tem eventos de outras características, né? Eventos de saúde, eventos esportivos, eventos sociais, né, casamentos, formaturas, etc., e eventos de negócio. Tudo isso está no guarda-chuva da ABRAP. E a gente entende que todos eles estão inseridos dentro dessa economia da experiência, porque quando uma empresa escolhe mandar um executivo numa feira, em detrimento de só fazer um contato online, em detrimento de mandar um e-mail, ela também está valorizando o papel, né, da experiência da venda ao vivo, né? Então, no final, os eventos como um todo, eles são acontecimentos que valorizam a experiência, né? Eu acho que nisso a ABRAP talvez esteja umbilicalmente ligada, né, a indústria de eventos esteja umbilicalmente ligada com essa economia da experiência, mas reconhecemos que há outras indústrias que também se relacionam com a economia da experiência que não estão na ABRAP, né? O caso dos parques, é o caso do turismo em geral, né? Todos os segmentos do turismo e tal, que também são atividades altamente relacionadas à economia da experiência, mas que não estão no arcabouço aí do mercado de eventos. São parceiras e correlatas, mas não estão exatamente dentro do mercado de eventos.
0: Perfeito. E aí queria perguntar a partir disso, né, o quanto dessa experiência, por exemplo, né, partindo aqui de eventos que tem música, que tem show, que né, existem aqui no Brasil ultimamente, inclusive muitos festivais, quanto dessa experiência fica no palco e aí a gente pode ir, né, para outras coisas que não só a música, mas que utilizam essa estrutura. E o quanto está em tudo que acontece ao redor, como na gastronomia, né, nesse conforto, nesse atendimento ou na tecnologia que aparece, né, no relacionamento e até no que o público compartilha nas redes sociais, muito é pensado também em forma de estandes, né, colocados nesses eventos e o brinde também é muito bem pensado para atrair, né, esse consumidor. Aqui falando como uma pessoa, né, também que participa, né, trazendo esse aspecto para nós, se identificando e colocando nisso, quem não ama, né, ir num evento e ganhar um brinde legal, aquilo fica ali marcado e muda a experiência de participar desses eventos. Tem alguma área que tende a se destacar mais ou depende do evento, a partir também do que você trouxe?
1: Eu entendo que a razão do sucesso é justamente chamar de experiência tudo que envolve aquele processo, né? Desde questões operacionais, né? Como o acesso. O acesso faz parte da experiência. A distância do lugar onde você faz seu evento, do público ao consumidor, das casas deles, né, do transporte público, fazem parte da experiência. Pois chegando dentro do evento, a segurança faz parte da experiência. E aí tem atributos, como você trouxe, comerciais, né, a presença das marcas faz parte da experiência. As ativações que as marcas fazem faz parte da experiência. Aliás, parênteses importante, é isso que faz com que o patrocínio dos eventos cresça em detrimento das mídias tradicionais, porque a marca se apropria da experiência, não só da publicidade do seu nome ou do seu produto. Mas continuando, assim como a banda também faz parte da experiência. Então tudo é a experiência. A experiência de ir num festival, ela é a soma, e mais do que a soma, na minha opinião, né? Porque uma coisa potencializa a outra, né? É o produto de todas as experiências que o cidadão tem, talvez desde a hora de comprar. Talvez desde a hora de ser impactado pela primeira comunicação. Quem não se identifica com um determinado jingle do comercial, antes mesmo de comprar o ingresso, já está se identificando com aquela experiência, com aquela comunidade, né? Então, acho que tudo isso faz parte da experiência. E cada vez mais, o setor e os empreendedores precisam reconhecer de que não só de conteúdo de palco vive essa indústria, não só de montanha-russa, vive um parque, né? Ele vive da experiência total, né? E eu acho que cada vez mais o consumidor tem valorizado isso.
0: Existe, Dorini, hoje uma competição entre os eventos também pela atenção desse consumidor, que o que diferencia um evento que consegue criar desejo de outro que simplesmente coloca essa atração no palco e vende ali o ingresso. Isso também já reflete talvez na venda e no sucesso desse evento, porque acredito que nesse mundo de transformação nem todos os eventos e todas as organizações conseguem dar conta dessa demanda que tem do público por experiência ou não tão quanto é esperado, né?
1: O mercado de eventos, ele tem a concorrência dentro do mercado, né, evento contra evento, mas tem uma concorrência enorme com outras alternativas de lazer e de experiência, né? Na Copa do Mundo, a pessoa podia ir num evento da Copa do Mundo, poderia assistir o jogo em casa, né? Festival musical, a pessoa pode ir no festival musical, ela pode assistir na televisão, ela pode ir no cinema, ela pode... Você tem muitos substitutos, a força dos substitutos no mercado de lazer, ela é muito grande. É diferente de eu preciso comprar um carro, né? Você tem as opções de carro, né? Tu precisa comprar lazer, tu tem a opção de ir no festival, mas tem várias outras opções, né? Então, a dinâmica concorrencial, ela é uma dinâmica concorrencial complexa, porque para além da competição entre os eventos, existe uma competição indireta com todos os substitutos, né? O que a gente chama de share of pocket, né? É o quanto o cara está disposto a investir no lazer naquele mês ou naquela semana, ou naquele dia, versus as opções que tem, e o cara vai fazer a sua escolha, né? Então, assim, é óbvio que se você comparar só o produto, um festival com múltiplas experiências, tem mais força do que um show único, né? Mas não é só sobre isso, né? Às vezes também é sobre preço, às vezes é sobre acessibilidade, né? Às vezes é sobre intensidade. Hoje, num show de um artista, você vê duas horas e meia do show. Num festival, talvez você veja o artista que você gosta uma hora e vai ter que ver outros artistas que você nem gosta tanto. Então, a dinâmica, ela é mais complexa, mas passa naturalmente pelo consumidor estar valorizando cada vez mais outros atributos que não só o conteúdo de palco. É óbvio que não é só isso que ele avalia, né? Ele também avalia, como eu disse, profundidade, proximidade, preço, né, relação de custo-benefício e outras coisas, tornando a vida do empreendedor do setor bastante complexa, né, para você acertar essa equação de trazer a atenção, a energia e o recurso do consumidor para o seu evento e não deixar ele sair dele.
0: Curioso, né? Porque fiquei pensando aqui quando você traz o exemplo, por exemplo, do festival, que muitas vezes o fã ali vai por um show específico e acaba tendo outros vários, às vezes que ele nem é tão fã, mas também tem uma coisa que já percebi, já aconteceu comigo, mas já vi nas redes sociais, até memes sobre isso, de as pessoas se reúnem, às vezes elas vão juntas, né? Em determinado, por exemplo, festival, amigos ali, e nem sempre esses gostos eles estão o mesmo. Às vezes, né, um vai mais por um show de determinado artista, banda, e o outro que é amigo ali gosta mais de um outro, nem é tão fã do que o amigo ali gosta. Só que na hora que se encontram, às vezes acaba tendo um acontecimento de também descobrir essa outra banda, né? Não é uma coisa que é forçada. Na verdade, ela é forçada a talvez ouvir, mas ela acaba gostando também. E acho que isso faz parte dessa economia da experiência no mundo de tecnologia e de tudo, de opção que a gente tem. Agora, Dorini, a pesquisa da Serasa traz uma informação também que é importante da gente pensar. 62% das classes A e B se identificam com o perfil do consumidor experimental e uma parcela relevante utiliza crédito para financiar o lazer e o entretenimento. Ao mesmo tempo em que a experiência ganha importância, ela pode ser muito cara também. Como que o setor lida com o risco dessa chamada economia da experiência virar uma economia das experiências para poucos? Ou até, né, de aumentar um problema que a gente tem muito grande também, pensando aqui a economia, é um certo endividamento, que é a pessoa, né, quer muito não deixar de participar daquele evento e acaba ali, às vezes, se enrolando, porque muitas vezes são eventos que são muito caros, assim como são caros para serem produzidos e organizados. Existe essa preocupação também do setor?
1: O nosso setor, ele é um setor de livre mercado no rigor da palavra, assim, né? As barreiras à entrada são muito poucas. Você constrói produto desde que você tenha demanda. Se você tiver demanda, teu produto tem êxito, você ganha dinheiro, reinveste e constrói novos produtos. Se você não tiver demanda, teu produto não tem sucesso, você perde dinheiro, tua empresa fecha, né? Ou você tem dificuldade de construir novos produtos. Então, eu não acredito em hipótese alguma que o entretenimento vai ser para poucos. O Brasil tem evento de todos os níveis, de todas as classes sociais, inúmeros eventos, milhares de eventos todos os dias. E o empreendedor fará o evento para quem demandar, na proporção de que a pessoa pode pagar. Agora, é inegável que a premiumização é um fenômeno de todos os setores econômicos. Todo mundo tenta, não estou dizendo que consegue, mas tenta consumir o melhor. A pessoa tem um automóvel, ela tenta comprar um automóvel melhor. A pessoa tem uma televisão, ela tenta comprar uma televisão melhor, uma geladeira melhor, né? O comportamento do ser humano em geral é tentar melhorar. E o setor de eventos, assim como todos os outros setores econômicos, vão tentar te oferecer opções melhores e que naturalmente custam mais, e o mercado é que vai regular. Se elas te entregarem valor correspondente ao preço, né, que são coisas diferentes, valor e preço, o consumidor vai continuar comprando, esse empreendimento vai continuar prosperando e tal. Se ela te entregar abaixo, o consumidor vai trocar, e é aquilo que eu te falei, o nosso setor tem múltiplos substitutos. O consumidor ou vai trocar por um concorrente, ou vai trocar por um substituto. Por último, é claro que a condição econômica do país impacta diretamente na demanda sobre o setor de eventos. Num momento em que as pessoas estão com menos dinheiro, menos as pessoas vão querer comprar experiências mais caras. Elas vão acabar trocando a ida a um show para ir no bar da esquina e tomar seu aperitivo no final de semana, porque é o que elas podem pagar. Então a condição econômica naturalmente está diretamente responsável pelo incremento e pelo aquecimento das diversas demandas, seja demanda de classe A, B, C, D, né? E todas as demandas por entretenimento, elas estão diretamente ligadas à condição econômica. E isso não muda também o fato das pessoas quererem comprar coisas melhores, né? Então, são três conceitos diferentes que se complementam para responder a tua pergunta. E o último, né, talvez o quarto, é a questão da engenharia da educação financeira, né? Que não é uma responsabilidade nem do setor de eventos, nem do setor de televisão, nem do setor de automóvel, né? Nem do setor de bets, que tem sido alvo aí de críticas. O cara gasta mais do que pode, é um comportamento de falta de educação financeira, que, vamos ser bem coerentes, o próprio país faz, né? O governo gasta mais do que pode, o cidadão gasta mais do que pode e tal, e se endivida para isso. Se está certo ou está errado, é uma análise, né, individual do cidadão, né? Se ele acha que o desejo dele de ir ao festival como Rock in Rio é mais importante do que ele pagar 12 meses de juros, eu acho que é uma escolha individual dele, e acho que, eu entendo que o cidadão sabe mais aonde aperta o calo do que o governo, a sociedade, etc. É, né? Uma decisão individual. É óbvio que ela repercute, né? Se você não tiver capacidade de gerar o caixa, no ano que vem tu não consegue cobrar o ingresso. Então não é bom também que as pessoas não tenham condições, né? O ambiente de negócio, o ambiente econômico, ele é diretamente proporcional ao sucesso do nosso setor, especialmente porque é um setor B2C, que o consumidor pode simplesmente não comprar, né? Eu não tenho um contrato definido de compra para a próxima edição do meu evento. Ele vai comprar se tiver dinheiro ou não. Portanto, nós queremos muito que a economia nos ajude a aumentar a demanda, mas reconhecemos, né, que eventuais crises, elas são impactantes. Então, desculpa o alongamento nessa resposta, mas ela é uma pergunta muito boa, né? Porque ela envolve várias áreas de conhecimento aí.
0: Não, e foi ótimo, foi, acho que, o tempo perfeito aí, uma boa explicação, e não cabe a nós julgarmos, né, cada um, mas pra gente colocar pra pensar, até pra quem tá nos ouvindo, às vezes, refletir um pouco disso, porque como Jabuticaba, né, aborda vários outros temas, em editorias também, entra um pouco também, apesar daqui, a gente tá falando um pouco de economia, mas é o comportamento, então, o ouvinte, às vezes, né, que se identifica, ou, né, conhece alguém, às vezes, né, param, é um pouco isso de fazer todos nós pensarmos a respeito das nossas escolhas individuais e de como a gente lida também com tudo isso, enfim, de tudo que a gente citou e que você bem explicou. Doreni, queria pegar aqui também um pouco de projeção de dados, né, na verdade, da ABRAP, porque a associação projetou ali para 2026, e me corrija se eu estiver errado, por favor, aproximadamente 151,9 bilhões de reais que devem ser aí movimentados pelo setor de recreação, e acho que vocês colocam talvez como recreação, como entretenimento também, né? Enquanto os dados mais recentes da própria entidade apontaram mais de 25 bilhões de reais em consumo apenas no primeiro bimestre. E aí queria trazer esse paralelo com esses dados para perguntar se o setor já recuperou o patamar de crescimento que tinha antes da pandemia, ou a gente está diante também de um mercado que é estruturalmente maior já. Isso da pandemia, o que era, já está superado, o que perdeu, na verdade, no caso.
1: Outra boa pergunta, né? Mas a primeira parte dessa resposta é muito objetiva. Sim, em todos os indicadores, o mercado de eventos de hoje é maior, o mercado de eventos de entretenimento de hoje é maior do que era antes da pandemia, em todos eles. Em empregos, quase 100% maior, 88% maior, mais ou menos, aproximadamente. Em consumo também significativamente maior, né? Se desinflacionar, ainda assim um pouco maior, né? O consumo real, vamos dizer assim, tirado a inflação, de modo que o setor hoje é maior do que é pré-pandemia. Ele tem outros desafios, ele tem outras dificuldades. O setor viveu uma euforia grande no pós-pandemia direto, vamos dizer assim, 1-2 anos depois, e hoje ele vê as margens completamente achatadas. O setor tem desafios de competitividade, que apesar dele estar maior, gerar mais empregos, gerar mais volume econômico, ele é um setor talvez menos rentável do que era antes da pandemia. E por um conjunto de fatores, especialmente a inflação de custos, né? O setor teve uma inflação de custos desproporcional da inflação nacional. A inflação para o setor não foi a inflação do IGPM ou do NPC ou do IPCA. Os insumos do setor de eventos tiveram uma inflação desproporcional à inflação do país, mas os ingressos não conseguiram subir na mesma proporção. E aí você tem, de fato, um achatamento de margem, o setor trabalha, né? E esse é o nosso dia a dia enquanto entidade representante do setor. O setor trabalha com esses outros desafios, apesar, respondendo a sua pergunta objetivamente, de ser maior em todos os indicadores do que era antes da pandemia, salvo o lucro. O setor dá menos resultado hoje do que dava antes da pandemia.
0: Perfeito. Já caminhando aqui para o final, Dureni, quando a gente fala aqui, né, vocês falam em 151 bilhões de reais ou um outro número também, enfim, que é do que foi movimentado e do quanto faturou, o que que esse número também representa na prática para o restante do setor? A ABRAP fala num efeito multiplicador muito forte, né? Para cada emprego gerado no núcleo do setor, outros 16 aparecem em atividades associadas. Quais são esses outros setores que ganham, né, quando um grande evento acontece? Se eu compro, por exemplo, um ingresso para um show, o quanto dessa decisão econômica fica no próprio evento e o quanto é distribuído ali para hotel, para restaurante, para o próprio transporte para chegar nesse evento ou no comércio, por exemplo, né? Dá para ter uma ideia aqui para a gente sinalizar ou comenta um pouco por cima a respeito disso, por favor?
1: Uma excelente pergunta, né? Hoje você qualifica, claro, as perguntas vieram todas muito boas. Essa pergunta nos permite apresentar essa que é talvez a principal função social do setor de eventos. O setor de eventos, ele é um grande indutor da cadeia econômica, tanto da cadeia direta, que é essa mais óbvia, que são os fornecedores para os eventos, né? Mas especialmente da indireta, que é os custos gerados a partir da decisão de uma pessoa de ir a um evento. E aí tinha uma atenção, nós estamos em período de Rock in Rio. As pessoas vão ao Rio de Janeiro nesse período por causa do Rock in Rio e não vão ao Rock in Rio por causa do Rio de Janeiro. E isso acontece em cada um dos 5.500 municípios do Brasil que tem eventos. O evento faz com que as pessoas passem a consumir e as empresas naturalmente passem também a gastar em função do evento. E não o contrário, né? Tem outras cadeias super importantes que acabam existindo porque existe o movimento turístico, mas o evento é o gerador do movimento. Quando o empreendedor resolve correr o risco de fazer um evento, naquela decisão dele está a indução de vários outros setores da economia que não estariam trabalhando se aquele empreendedor, se aquela empresa não tivesse tido a decisão de realizar um evento. E isso tem diversos dados técnicos, eu vou citar apenas dois. Um é esse que você trouxe, da indução nos empregos. A cadeia de eventos gera emprego direto naqueles prestadores de serviço e na própria empresa de eventos que realiza o evento, indireto naquelas empresas que se são mobilizadas pela cadeia e muitos informais. A cadeia de eventos gera um conjunto grande de informais que giram ao entorno dos eventos, porque é aquilo que é o diferente, e o informal acaba se apropriando daquela movimentação econômica diferente da rotina da economia. E ainda falando dos empregos, uma coisa super importante, o setor de eventos gera empregos com baixa qualificação, ele é normalmente a porta de entrada para o mercado de trabalhos. Então, para além de gerar muitos empregos, a gente gera empregos que outros setores têm dificuldade de gerar. cidadão hoje, para trabalhar na linha de produção de uma grande indústria, tem que ter capacitação técnica, muitas vezes tem que ter curso técnico. Para trabalhar num evento, boa parte deles não precisa. E o segundo dado, para além dos empregos, é a movimentação de setores econômicos. O Sebrae tem pesquisas aí já há algum tempo de que o setor de eventos induz outros 52 setores da cadeia econômica. Então você imagina a importância de um setor que induz outros 52 setores. E aí, trazendo para os dados que você trouxe, a margem do setor de eventos aí da maioria das empresas é abaixo de 2 dígitos. Então vai de 3 a 10% de rentabilidade. Isso significa dizer que de toda a movimentação econômica gerada, de 3 a 10% ficam nas empresas do setor. Todo o resto é distribuído na cadeia.
0: Tá aí, tá ótimo. Esse o Doreni Caramori Júnior, presidente da Associação Brasileira dos Promotores de Eventos, a ABRAP. Doreni, muito obrigado pela excelente entrevista aqui com a gente para falar sobre esse assunto e compartilhar um pouco da experiência de vocês também aí na ABRAP. Muito obrigado.
1: Obrigado pelo convite, um agradecimento a todos, a audiência do Jabuticaba Sem Caroço. É um super importante para nós debater em alto nível, como foi o nosso debate de hoje, e a associação estará sempre à disposição desse importante podcast aí, para que a gente leve aí ao público final um pouco da realidade do nosso setor, do nosso mercado. Muito obrigado.
0: Um abraço.
1: Vida longa ao Jabuticaba Sem Caroço.
0: Até a próxima. Tchau, tchau.
1: Tchau, tchau.
0: A tendência de crescimento nos próximos anos da chamada economia da experiência já foi apontada por outras pesquisas. O estudo mais recente da Allied Market Research revelou que o mercado global de eventos deve movimentar US$2,5 trilhões, equivalente a mais de R$12 trilhões, até 2035, com um crescimento médio anual de 6,8%. No Brasil, dados da Associação Brasileira de Empresas de Eventos, a ABOC, e do Observatório de Turismo de São Paulo, indicam que o setor já responde por cerca de 13% do PIB de serviços, reunindo mais de 330 mil empresas ativas e gerando aproximadamente 7,5 milhões de empregos diretos e indiretos. São dados que reforçam a importância da economia da experiência, que conecta turismo, hotelaria, alimentação, transporte e comunicação em torno de vivências ao vivo. E a gente segue neste assunto com o nosso próximo entrevistado.
2: Alguém me explica.
0: O Jabuticaba Sem Caroço recebe agora o Renato Meirelles, que é economista, fundador, presidente do Instituto Locomotiva. Renato, um prazer ter a sua participação aqui no Jabuticaba. Muito obrigado pela disponibilidade aí, um pouquinho do seu tempo na agenda para conversar com os ouvintes do nosso podcast e da Rádio Sputnik. Como vai?
3: Que alegria estar aqui com vocês, conversando um pouquinho sobre o que tem mudado nos hábitos de consumo dos brasileiros.
0: Renato, durante décadas, né, já iniciando aqui, então, isso, a ascensão social no Brasil esteve muito associada à conquista de bens como casa, carro, o próprio celular mais moderno ou de última geração. Até tem sido ainda para uma parcela de pessoas, mas isso a gente tem percebido que tem mudado nos últimos anos. Queria começar com uma pergunta aberta aqui para você, para a gente depois, né, começar a entender um pouco melhor a partir desse início, para a gente contextualizar um pouco melhor nosso ouvinte, o que aconteceu, né, para que ter, viver experiências, mais do que adquirir algo que seja ali físico, um patrimônio, começasse a ocupar um espaço tão importante ou mais importante nessa escala de aspirações.
3: Eu lembro quando eu era criança e eu ia com a minha avó na mercearia. E a mercearia tinha um espaço em que eles vendiam uma série de grãos a granel, né? Assim, você pegava lá a quantidade que você queria de produtos. Você pegava arroz, pegava feijão, pegava café. E você, com aquela café, a forma mais barata de comprar café. E o equivalente a um custo de R$2 por xícara, mais ou menos, nem era real na época, né? Mas dois dinheiros da época lá, ela conseguia fazer um café em casa, super cheiroso, super, super gostoso. Essa mercearia fechou. E ela passou a comprar o café, não mais como um produto a granel, um produto que não tinha nem marca, mas um pacote de café. E ela ficava sempre na dúvida em que café ela ia comprar, qual marca de café ela ia comprar, e ela jurava que tinha diferença entre essas marcas de café. Depois de um tempo, eu saí com meu avô era advogado, ele ia no tio escritório no centro de São Paulo, e ele sempre parava para tomar um café numa padaria que tinha ali perto. Custava um pouco mais caro do que custava o café da minha avó, mas ele estava lá, tinha o serviço, E com isso ele conseguia tomar o café no caminho para o trabalho, era muito mais prático. Eu sou um apaixonado por café, mas eu gosto de ir naquelas cafeterias em que você tem um barista fazendo aqueles cafés todos refinados, os cafés gourmets. E aí eu descobri agora algumas cafeterias que têm música ambiente, que tem uma temperatura controlada, né? Eu estou contando tudo isso porque a gente pode comprar um café granel, tomar um café por mais ou menos uns R$5 em casa, pode tomar no balcão da padaria por R$10, mas muitas vezes, cada vez mais, a gente resolve pagar muito mais para sentar num lugar bonito, abrir um notebook, ouvir uma boa música, encontrar um amigo, ficar ali durante 1-2 horas conversando. A pergunta é, será que eu estou comprando o mesmo café que a minha avó comprava na mercearia? É claro que não. Eu estou comprando café, mas comprando também um ambiente, um tempo, um conforto, um encontro, pertencer a uma determinada memória que vai fazer eu me sentir bem em determinado lugar. Então, quando a gente fala sobre a economia da experiência, é isso que a gente está falando. De como a gente consegue hoje, ou procura hoje, procurar experiências marcantes que vão além do consumo do produto ou do serviço.
0: Perfeito. Quero pegar daí, porque, né, você falou do tempo. Isso, né, é algo que você até falou disso também recentemente, mas é algo que você já, né, vem estudando também, né, todo esse tema, essa relação. Dentro disso, a gente pode dizer que o brasileiro tá deixando de usar o consumo, principalmente como demonstração de status, que é um pouco isso também, quando a gente pensa, quando eu dei aquele exemplo, né, da compra do celular mais moderno de última geração, ou de alguns bens que podem ser para além da casa ou do carro, e passando a usá-lo, esse consumo, como uma forma de, que é construir memória, identidade e de certa forma, a qualidade de vida, que também está muito associada ao tempo, né? É por aí, é algo que é mais, até individual, né, para a pessoa. Foi bom para ela, ela passa a enxergar que ela aproveita melhor e fez um sentido pro restante da vida dela também, essas experiências. E experiências que foi um prazer ali, talvez momentâneo por um tempo, às vezes de um dia ou de mais dias, se a gente pensar numa viagem, mas que vai ficar inesquecível pra vida toda e que, de certa forma, colabora pro cotidiano mesmo restante da vida dela, né? Faz sentido?
3: É uma memória, é um retalho de tempos, de diversos pequenos tempos que mostram uma experiência e que de alguma forma passam a fazer parte da sua vida. Você, quando tem uma memória gravada, uma memória positiva, por exemplo, você lembra no que você sentiu, não no que você teve, no que você comprou. Tem 25 anos que eu estudo consumidor brasileiro, com uma atenção especial para o consumidor da classe C. Eu lembro que muitas vezes o sonho de consumo estava numa televisão, na primeira máquina de lavar da família, no primeiro computador da família. Isso foi bastante importante num momento em que esse básico não fazia parte de mais da metade da população brasileira. Com o passar desse tempo, com o passar dos anos, com a universalização do acesso a esses produtos básicos, o tempo das pessoas ganhou um novo valor. Ela sabe que o dia tem 24 horas e se pergunta o que fazer para essas 24 horas terem uma importância maior na sua vida, serem valoradas de outra forma na sua vida. E ela pode ter, quando está com um sobrinho que acaba de nascer, se a memória vai estar na fralda que ela está comprando ou no primeiro sorriso que esse menino dá. Eu só não diria que é uma mudança da busca por status, por uma experiência pessoal que está, inclusive, cada vez mais presente aí na minha vida. Eu não sei se os ouvintes que estão com a gente, eles estão solteiros ou estão casados. Vocês já passaram por um aplicativo de namoro, por exemplo. Mas se a gente reparar hoje nos aplicativos de namoro, a quantidade de pessoas que postam fotos com grupos de corrida é um negócio impressionante. Postando quantos quilômetros fizeram, a medalha que eles ganharam simplesmente por participar de uma mini maratona, as experiências que têm ao correr ou ao correr com novos amigos. Amizades se formam a partir de grupos de corrida. Então, se a gente volta um pouco atrás e vê que se antes o status era ter determinado tênis, hoje o status está em usar esse tênis nesse grupo de corrida, com as experiências, com as viagens que são feitas. Os triatletas são outro exemplo de como isso acontece, ou muitas vezes a experiência de ir em determinados festivais e encontrar ambientes instagramáveis, onde aquela experiência consegue ser perpetuada de uma forma diferente. Então eu diria que o status mudou, não que ele deixou de existir. Você, quando se mostra para o mundo em uma experiência, você também mostra um pouco sobre quem você é, ou ao menos como você quer ser visto. Essa experiência que se dá através de fatos concretos que são vividos a partir de um determinado produto ou determinado serviço, mas que foram orquestrados para virar uma memória marcante, é o novo status do século XXI.
0: Perfeito. Gostei muito da analogia da corrida, porque faz um ano que comecei a correr depois de vir morar no Rio de Janeiro e também vir trabalhar para cá, porque vi nessa existência de que ainda tem o status, por exemplo, no tênis, mas eu me peguei pensando quando você explicou, né? Eu que já usava tênis, mas não necessariamente corria, e fui numa experimentação e passei a gostar e continuei, vi o mais sentido também em usar aquele tênis, né, Brabo, depois de correr, que é um pouco isso. Tem o status, mas tem o sentido, e tem o sentido por conta da experiência, né, de usar talvez para um propósito para que muitos tênis também são feitos, né, um pouco, é isso assim que me fez aqui pensar a respeito disso. E aí talvez a gente possa fazer umas comparações parecidas com outras situações também. Agora, Renato, a gente pode interpretar que a experiência pode estar se tornando uma espécie de novo luxo, ou seja, algo que não necessariamente exige comprar um produto caro, mas exige ter dinheiro e principalmente tempo para usufruir dessa nova experiência, né? Porque aqui a gente tá falando, né? Não tá falando só comprar e comprar por comprar. É esse tempo, por exemplo, você deu o exemplo da corrida, é o tempo, né, que se coloca ali também para fazer isso. E aqui é interessante, porque mesmo que talvez, né, sempre tem aquela crítica de que, mas se não tiver a rede social, muita gente vai parar de correr. Eu vou aproveitar esse exemplo só, mas acho que você até pode ir além aí em outras comparações. Mas força a pessoa a correr, que faz bem também, né? É uma experiência, força ela a ter aquela experiência. Esse comentário, essa análise sobre quem tem direito a essa nova forma de consumo, a essas novas experiências, relacionada a essa, a busca por ser dono do próprio tempo, que é algo que você também tem falado recentemente, que vai ao encontro do que você já falava antes também.
3: O tempo é o novo luxo, sem medo de errar. Acontece que os mais ricos, a classe A e B no Brasil, consegue ter dinheiro para comprar tempo. Quando faz compras num delivery, quando ela tem condições de trabalhar no home office e não perder tempo no trânsito. São atividades ou são exemplos que muitas vezes não chegam à parcela mais pobre da sociedade brasileira. Essa valorização do tempo como um luxo, diria mais, do tempo como um privilégio, é um grande diferenciador aí das classes econômicas no Brasil. Agora vamos voltar para trás, vamos voltar alguns anos aí. Durante muito tempo, quando uma família brasileira melhorava de vida, havia alguns sinais universais dessa melhora. A televisão aumentava, passou a ter um computador dentro de casa, vi uma geladeira de duas portas, depois um carro, tinha uma reforma na cozinha. Quem já entrou nas casas da classe C sabe que esses objetos nunca foram apenas um objeto que estava lá. Era uma forma de dizer, olha onde eu cheguei. A geladeira nova era quase um diploma pendurado na cozinha de que eu estou melhorando de vida. E o que está acontecendo agora? É que conforme isso foi sendo universalizado, esses bens foram perdendo o valor. Essas conquistas acabaram perdendo importância na vida dessas pessoas. E aí passou a aparecer uma nova pergunta. Tá, tudo bem, eu já conquistei isso, mas quando eu vou começar a aproveitar a vida? E essa pergunta do quando eu vou começar a aproveitar a vida é o que transforma a relação dos consumidores do marketing de produto, da economia de produto e de serviço, do marketing para economia de experiência. Então, imagina uma família que passou anos colocando dinheiro na reforma da casa. Aí teve um momento em que veio uma discussão. Eu troco de televisão de novo ou levo as crianças para viajar? Compro um sofá novo ou vamos com a família inteira para aquele show que sempre foi o nosso sonho, daquela banda internacional? Eu dou um presente mais caro ou faço uma festa para o meu filho não esquecer? E aí a gente vê o crescimento dos bufês infantis, inclusive em bairros da classe C. Essa disputa é nova. É uma expansão do que significa consumir. Então, eu não sei se é a melhor manchete, se é a melhor forma de dizer que o brasileiro trocou bens por experiência. Ela até funciona, mas eu acho que simplifica muito o que significa experiência. Eu talvez dissesse que o brasileiro não deixou de querer ter. Ele passou a querer viver também. E a vida não é expressa pelo produto que ele consome, e sim do uso que ele faz desse produto.
0: Perfeito. Tô aqui pensando a respeito disso e queria colocar aqui, né, um elemento pensando ali em outras classes sociais com menor poder aquisitivo, que você estuda também há bastante tempo. Ao mesmo tempo, né, a gente tem o brasileiro querendo ter mais tempo livre para viver essas experiências, só que muitas vezes muitos deles precisam trabalhar mais, inclusive, e para além do trabalho ali, talvez principal, tradicional, fazendo um bico, um freela, justamente para conseguir pagar também por essas experiências. Queria que você comentasse isso, porque mesmo quem tem menos renda, busca alternativas para tentar também fazer parte de algumas experiências que antes, ou que seria mais difícil ter acesso, que só um público de poder aquisitivo mais alto teria, e o quanto também trazendo discussões sobre temas mais atuais, como redução sobre jornada de trabalho, também pode ser lida como parte dessa transformação cultural, né? Preciso reduzir a jornada de trabalho, né? Talvez sou a favor, porque eu também quero ter tempo, e sem reduzir salário, porque eu também quero ter tempo para poder fazer o que quem tem dinheiro, que compra esse tempo, né, que você falou, também tem. É por esse caminho mesmo, Renato?
3: Sem dúvida nenhuma. Hoje, 3/4 dos brasileiros defendem a redução da jornada 6/1. Isso é um número muito maior do que as pessoas que efetivamente trabalham no 6/1. Por que esse número é maior? Porque os familiares dessas pessoas também querem estar com os seus. Também querem viver experiências com aquela pessoa da família, com aquele amigo, com aquele parente, que muitas vezes fica só no trabalho 6/1, e no dia que seria o dia para se divertir, ele não consegue, porque virou o dia da faxina. Então, é claro que existe a questão da classe social nessa história. Porque experiência parece uma palavra muito democrática até aparecer a fatura do cartão, até aparecer a jornada de trabalho. Para uma família rica, experiência pode ser esquiar no exterior, por exemplo. Para uma família da classe C, pode ser um fim de semana na praia, o show de um artista que ele ama, um restaurante que antes parecia inacessível, uma festa num buffet infantil. Para outra família, pode simplesmente ser conseguir levar as crianças ao cinema e depois comer alguma coisa. E aí vai passar o resto do mês fazendo conta, porque a grana estava contada mesmo, porque essa família só recebe um salário mínimo e meio para sustentar a família o mês inteiro. Então, não existe uma única forma de experiência. Existem experiências compatíveis com o diferente bolso do brasileiro, né? Então, quando a gente fala dos mais da classe C, da nova classe média brasileira, desse que nós chamamos aqui de mercado da maioria, né? Esse Brasil da maioria, classe C, para o ouvinte lembrar, faz parte, composta por 53% dos brasileiros, né? Ela não busca mais o que conseguiríamos vender para dentro da casa da família brasileira. Uma empresa não pergunta mais o que ela pode vender para dentro da casa da família brasileira. Uma empresa que quer falar para esse mercado se pergunta o que essa família gostaria de viver fora dela. E aí o tempo, como você disse muito bem, passou a ter uma importância muito maior. Uma importância que vai muito além do consumo. O tempo ganhou valor monetário e valor de vida. Então, imagina alguém, como a gente disse aí, da jornada 6/1, que trabalha 6 dias por semana, passa 2 horas no transporte e chega em casa cansado. Para essa pessoa, talvez o luxo não seja uma televisão de 70 polegadas. O luxo seja poder descansar no sábado, poder ter tempo para levar o filho no parque, poder viajar, poder, pelo menos 2 dias na semana, almoçar sem ter que olhar o relógio. Esse tempo virou moeda. E essa moeda é fundamental para entender tudo de experiência que uma marca pode oferecer para esse cliente.
0: Perfeito. E daí tem um ponto interessante que você tocou nessa resposta, porque a pesquisa da Serasa Experian, que a gente, né, trouxe aqui também para esse episódio para falar sobre esse tema, que mostrou aí essa mudança também de comportamento, reforçou, na verdade, essa mudança de comportamento dos consumidores nessa relação, né, com a economia da experiência, aponta que mais de 1/3 desses consumidores das classes A e B usa o crédito para financiar esse lazer. E aí, né, até que ponto essa valorização das experiências pode estimular um consumo saudável e quando ela começa também a virar um endividamento, que a gente sabe que também não é só um problema de, né, de classes sociais que têm menos renda, que é, e é isso, né, endividamento que é um grande problema atualmente na sociedade. Você vê que o brasileiro, a partir também do que vocês acompanham, né, o Instituto Locomotiva, está disposto a se endividar para ter uma experiência que considere inesquecível? Isso muda a relação tradicional entre o consumo, o crédito e o planejamento financeiro também, que muita gente aqui no Brasil não tem?
3: Crédito é aquilo que você utiliza para ter hoje o que você só teria condições de ter amanhã. E quando a gente fala de experiências, nós estamos falando de viver. De ter acesso a uma série de momentos que se tornem inesquecíveis. O crédito existe também a serviço disso. É óbvio que você tem que se planejar, saber se vai ter condições de pagar ou não. Mas vamos imaginar uma família das classes C e D que quer fazer uma viagem com a família toda, mas não tem dinheiro para pagar à vista. Ela vai parar de viajar ou esperar 2 anos para pagar essa viagem, sendo que pode acontecer um monte de coisa no meio do caminho? Ou ela vai viver e depois correr atrás? O brasileiro, historicamente, corre atrás. Ele faz a dívida e vai correndo atrás para pagar. A inadimplência que existe não se dá por conta da ausência de planejamento financeiro, se dá pelo valor da taxa de juros. A taxa de juros é o que tira o tempo das pessoas para correr atrás da bola de neve do cartão de crédito. O crédito em si é um facilitador. Durante muito tempo, a gente viu que subir na vida era conseguir comprar o que antes não cabia no orçamento. Agora, subir na vida também começa a significar viver aquilo que antes não cabia na rotina. E para viver aquilo que antes não cabe na rotina, é melhor o parcelamento. Parcelamento sempre que possível sem juros. Nós já fizemos uma série de pesquisas locomotiva que diz que se não fosse o parcelamento sem juros, boa parte dos brasileiros não teriam acesso a uma série de produtos e serviços que tem hoje, seja brasileiros da classe A e B, seja brasileiros da classe C. É muito legal quando você entende que planejar uma viagem ou planejar uma compra também passa a colocar o crédito nesse planejamento. O crédito não é ruim, o crédito não planejado é que pode dar trabalho.
0: Perfeito. É uma tendência, Renato, isso, essa economia da experiência, o fortalecimento dela nos próximos anos? Você já falava um pouquinho nessa era da experiência alguns anos atrás e já trouxe aqui, né, um pouco do que mudou de lá pra cá, né, algumas coisas aí que se confirmaram, mas pensando aqui também que... Também entendendo aqui, e me corrija se eu tiver, né, numa interpretação equivocada, que isso, a economia da experiência não se fortalece apenas por conta da mudança de pensamento de novas gerações. Acho que contempla também, né, outras idades, assim como as diferentes classes sociais. É uma tendência isso se fortalecer também com um maior envelhecimento da população brasileira nos próximos anos, essa expectativa? Pessoas mais velhas, né, passarem a ter mesmo, é uma tendência já que vai se consolidar, a ter mais interesse em terminar mesmo de aproveitar a vida, viajar, cuidar da saúde, estar mais com em grupos, em amigos, em conhecer pessoas, aproveitar esse tempo. Isso a gente pode falar que com quase certeza, né? A gente não consegue prever o futuro com certeza, mas o que você percebe, o que podemos colocar aqui para o nosso ouvinte?
3: Nós tivemos um ponto de inflexão aí na busca dos brasileiros por experiências, na busca dos brasileiros por valorizar aquilo que efetivamente pode ser vivido, não necessariamente comprado, que foi a pandemia. No momento que nós passamos pela pandemia, nos anos que nós tivemos em pandemia, nós encontramos aí jovens que não podiam conhecer seus amigos no colégio porque estavam estudando por home office. Nós tivemos famílias que perderam pessoas mais velhas. Nós tivemos, muitas vezes, uma geração inteira que passou anos confinados dentro de casa. Por outro lado, nós estamos vendo a ampliação da expectativa de vida dos brasileiros. Ano que vem eu passo 50 anos, Kaique. Eu faço 50 anos e a conclusão que eu chego é que estarei na metade da minha vida. Eu estou imaginando muitos dos jovens ouvintes falando, nossa, 50 anos é muita idade. Eu também achava. Só que hoje a expectativa de vida cresce. Acho que dificilmente eu não viverei até os 100 anos. E será que porque eu estou ficando mais velho eu vou querer menos experiências? Pelo contrário, eu vou querer mais experiências. Experiências comigo e experiências com os meus. Então, quando a gente olha o envelhecimento da população de um lado e a dor que foi a perda ou a limitação de experiências que a pandemia trouxe, a gente vê que esse movimento é um movimento transversal entre as idades e as classes econômicas. É um movimento que veio para ficar. Então, depois de encher a casa de coisas, na pandemia também muita gente encheu a casa de uma série de produtos, uma parte dos brasileiros começou a perceber que não dá para guardar a vida inteira dentro da sala. Isso extrapola as experiências de dentro de casa. Isso vai para fora. Passa a ser algo relacional com outras pessoas, com outros grupos. A experiência é uma forma de fazer novos amigos depois que você fica mais velho. Então, a tendência que a gente vê é que o brasileiro passou a querer viver além de querer ter. A grande sacada é que na economia da experiência, a gente vê que o produto, na prática, entra na memória das pessoas. Na economia da experiência, o produto que entra na sacola, que antes entrava na sacola, hoje vira uma experiência que fica gravado na memória afetiva das pessoas.
0: Perfeito. Talvez essa, né, me fez pensar aqui que talvez essa maior experiência também, né, essa mudança é que tem influenciado também na nossa, né, de forma indireta talvez, ou com uma série de outros fatores, mas também na nossa expectativa de vida maior. Pelo menos arrisco aqui dizer uma opinião minha juntando, né, essas percepções. E Renato, já caminhando aqui pro final, em um mundo em que produtos podem ser parados, né, e comprados em segundos, na verdade, pela internet, essa experiência passa a ser justamente aquilo que é mais difícil de copiar ou de ser gerada. O que que uma empresa precisa fazer para deixar de vender simplesmente um produto e passar a vender uma experiência? Isso é possível apenas presencialmente? É algo que pode ser também em conjunto? Conta pra gente, por favor.
3: Olha, durante séculos, eu diria, ou desde a Revolução Industrial, nós passamos a ter um desenvolvimento econômico baseado da indústria para o consumidor. É mais ou menos a indústria pensava em inovação e o marketing tentava empurrar isso para o consumidor. Já faz um tempo que essa equação começou a mudar, em que o consumidor passou a enxergar demandas e a indústria correr atrás para suprir essa demanda. Não existe falar de marketing de experiência sem falar de empresas que fazem o exercício de humildade de ouvir o seu consumidor, de entender em quais são as ocasiões de uso que ele vai utilizar determinado produto. E isso, quando isso é feito, você consegue desenvolver games, por exemplo, que trabalham com marketing de experiências, que pode ser tanto individual quanto coletivo, através de várias jornadas. Você começa a desenvolver com as novas tecnologias produtos ou serviços que promovem uma interação entre os seus usuários que não necessariamente se dá através do encontro físico ou não somente pelo encontro físico. Marketing de experiência dialoga muito com a lógica do marketing de comunidade, de formar tribos que se organizam em torno de determinada atividade. Então, sim, é super possível você pensar produtos e serviços que partem da experiência e não da oferta da indústria.
0: Perfeito. Esse é o Renato Meirelles, economista, fundador e presidente do Instituto Locomotiva, conversando com a gente aqui no Jabuticaba. Renato, foi um prazer conversar contigo, uma ótima conversa aqui no Jabuticaba, com certeza pra gente pensar um pouco mais, refletir aqui. Eu tô pensando em um monte de coisa depois de tudo que a gente conversou. Muito obrigado por contribuir aqui com a gente com esse episódio.
3: Foi um prazer enorme, um privilégio estar dividindo um pouco das nossas experiências aqui do Instituto Locomotiva, das minhas experiências como pesquisador, com os ouvintes do Jabuticaba. O que a gente viu é que, no fim das contas, riqueza não é só o que cabe dentro de casa, é principalmente o que cabe dentro da vida.
0: Tá ótimo. Parabéns pelo trabalho do Instituto Locomotiva também, que eu acompanho faz um tempo. Renato, até uma próxima. Tchau, tchau.
3: Foi ótimo, espero que você tenha gostado também. Eu adorei o papo.
0: Bom, é hora de colocar ponto final em mais um episódio do Jabuticaba Sem Caroço. 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